0: pra você, até amanhã.
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3: STF vai definir limites para quebra de sigilo telemático em fiscalização tributária.
4: Acordo prevê medidas para combater o assédio eleitoral na administração pública da Paraíba.
3: Para o STJ, a condenação por violência doméstica é fundamento suficiente para impor a participação do agressor em grupo reflexivo.
4: Boa noite, eu sou Marcela Luiza.
3: E eu sou Walter Lima.
4: Supremo Tribunal Federal vai definir se a Justiça pode autorizar a quebra de sigilo telemático em fiscalizações de tributos.
3: A decisão final do STF deverá ser aplicada por todo o judiciário do país. Marcelo Della Libera.
5: O caso começou com uma ação da União que pediu acesso a e-mails e arquivos armazenados em nuvem de um investigado para apurar um suposto esquema de emissão de notas fiscais falsas. No recurso ao Supremo, a União sustenta que o Marco Civil da Internet permite, mediante ordem judicial, o acesso a dados armazenados também em processos de outras áreas. O relator ministro Dias Toffoli destacou que a discussão envolve, de um lado, o direito à privacidade e ao sigilo das comunicações e, de outro, o interesse público na arrecadação de tributos. Ainda não há data para o julgamento do mérito no Supremo.
4: Acordo homologado pela Justiça do Trabalho prevê medidas para combater o assédio eleitoral na administração pública da Paraíba.
3: O Estado também vai pagar indenização por dano moral coletivo. Samanta Flor.
6: O acordo foi firmado entre o Ministério Público do Trabalho e o Estado da Paraíba. A previsão é de ações para identificar e coibir práticas de assédio eleitoral e também discriminatórias nas relações de trabalho da administração estadual. O Estado ainda vai pagar R$200 mil por dano moral coletivo em 20 parcelas. A decisão prevê multa em caso de descumprimento.
4: Mesários preparam sessões eleitorais antes da abertura da votação.
3: Equipes orientam o eleitorado e garantem o funcionamento das sessões. Estevam Furtado.
7: No dia 4 de outubro, as sessões eleitorais vão funcionar das 8 da manhã às 5 da tarde, no horário de Brasília. Durante o pleito, mesárias e mesários conferem a identificação, registram a presença, liberam a urna e orientam eleitoras e eleitores se interferirem na escolha do voto. Celulares e outros equipamentos que possam gravar ou transmitir imagens devem ficar desligados e guardados no local indicado pelos mesários, enquanto a pessoa vota. Ao final do horário de votação, a equipe imprime o boletim de urna e encaminha a mídia de resultado para a transmissão dos dados.
4: Condenação por violência doméstica é fundamento suficiente para obrigar agressor a participar de grupo reflexivo como condição de suspensão da pena.
3: O entendimento é do STJ, Fátima Uchoa.
8: Um homem condenado por violência doméstica teve a execução da pena suspensa desde que cumprisse algumas condições, como a de frequentar 5 sessões de grupo reflexivo. O Tribunal de Justiça do Rio de Janeiro afastou essa condição por entender que não houve fundamento específico para determiná-la, o que resultou em recurso do Ministério Público. O STJ restabeleceu a obrigação. Segundo o relator ministro Rogério Schietti Cruz, o juiz só precisa apresentar justificativa específica se decidir não aplicar a medida. Para o ministro, os grupos buscam responsabilizar o agressor e ajudar a romper o ciclo de violência doméstica.
4: Justiça bloqueia 146 milhões de empresas acusadas de envolvimento em garimpo na terra indígena Yanomami.
3: A decisão é fruto de um pedido do MPF, Vanessa Pereira.
9: Segundo a ação, a cassiterita era extraída clandestinamente da terra indígena Yanomami, em Roraima, transportada por aeronaves a partir de pistas de pouso clandestinas, registrada como se fosse produção de cooperados e, em seguida, adquirida pela White Soul de Metalurgia e Mineração Limitada, que transformava o minério em lingotes de estanho. Com isso, além do bloqueio de bens, direitos e valores, a Justiça também determinou que a Receita Federal informe os dados de faturamento das 4 empresas de 2021 a 2025. Essas informações servirão de base para sanções e eventual revisão de valores bloqueados.
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4: Uma boa noite.
3: E até amanhã.
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10: Eu sou Humberto Pinheiro e estes são os destaques de hoje do Jornal do Senado, que começa agora. Congresso vai iniciar a análise da medida provisória que proíbe as bets em todo o país. CCJ analisa punições para quem desiste de criança adotada. Sancionada lei que cria a Universidade Federal da Fronteira Norte em Oiapoque, no Amapá. Boa noite. Já está no Congresso Nacional a medida provisória 1394 de 2026, que proíbe em todo o país as chamadas bets. Pelo texto, que será analisado por uma comissão mista de senadores e deputados federais, antes de ser votado pelos plenários da Câmara e do Senado, a restrição valerá para as apostas sobre eventos reais de temática esportiva e sobre eventos virtuais de jogos online. As informações com o repórter Alexandre Campos.
11: Além de acabar com as atuais concessões no prazo de 30 dias, a MP prevê o bloqueio do acesso a sites e aplicativos de apostas. As empresas que exploram a atividade não terão direito a qualquer indenização nem a devolução do valor que repassaram ao governo pela outorga do serviço. A conta vinculada a algum operador que continuar explorando ilegalmente a atividade será bloqueada e os valores serão destinados ao Fundo Nacional de Segurança Pública. O dinheiro referente a jogos não apurados e os recursos de prêmios de apostas, cujo resultado tiver sido concluído antes da vigência das novas regras, deverão ser devolvidos aos apostadores. O texto ainda veda publicidade, propaganda e patrocínio relacionados a esse tipo de atividade e impõe obrigações aos provedores de aplicações de internet e lojas virtuais, como impedimento de oferecer produtos ou serviços referentes a apostas. O vício em bets tem levado famílias ao endividamento e há mais registros de casos de depressão e de ansiedade, com aumento do risco de suicídio, problemas que, de acordo com o governo, motivaram a edição da medida provisória. A população pode se manifestar sobre a MP clicando em consulta pública no endereço senado.leg.br/e-cidadania.
10: O Congresso também recebeu o projeto de lei do Executivo que tipifica crimes relacionados às bets. O texto torna crime tanto a exploração quanto a publicidade de bets, tipificando 5 condutas como criminosas. A proibição das bets prevista em medida provisória já está valendo, mas o projeto que trata dos crimes ainda precisa ser votado pela Câmara e pelo Senado para virar lei e entrar em vigor. A Comissão de Constituição e Justiça do Senado deve discutir uma alteração no Estatuto da Criança e do Adolescente para punir adultos que desistem do processo de adoção. A proposta busca introduzir sanções específicas para desencorajar a chamada desistência tardia, quando a criança já consolidou laços afetivos com os adotantes. Repórter Douglas Castilho.
12: De 2019 a 2024, mais de 2 mil crianças registradas para adoção passaram por pelo menos um processo de devolução, segundo dados do Conselho Nacional de Justiça. Foi pensando nesse cenário que o ex-senador Major Olímpio apresentou o projeto de lei que estabelece sanções para os adotantes que desistirem durante o processo. A relatora da proposta na Comissão de Direitos Humanos, senadora Damares Alves, do Republicanos do Distrito Federal, falou das consequências dessa espécie de segundo abandono.
13: Agravam ainda mais a vulnerabilidade de crianças e adolescentes que, por vezes, já sofrem trauma anterior de exclusão ou perda da família de origem.
12: A proposta prevê punições como o pagamento de indenização e até responsabilização por crime de abandono de incapaz, se a desistência ocorrer após a sentença judicial definitiva de adoção.
10: Foi sancionada a lei aprovada pelo Senado que cria a Universidade Federal da Fronteira Norte, com sede em Oiapoque, no Amapá. Repórter Rodrigo Rezende.
14: A Universidade Federal da Fronteira Norte, a UFFN, terá sede em Oiapoque, na fronteira com a Guiana Francesa, e será vinculada ao Ministério da Educação. O campus da Unifap, Universidade Federal do Amapá, que fica no município, passa a integrar a nova universidade, com a transferência dos cursos, estudantes e cargos. A UFFN terá como objetivos oferecer graduação e pós-graduação, desenvolver pesquisa, extensão e cultura, e promover a inovação e o desenvolvimento regional. O presidente do Senado, Davi Alcolumbre, Alcolumbre destacou o papel da instituição na formação de profissionais e pesquisadores, principalmente com a possível exploração de petróleo na região.
15: De formarmos capacidade intelectual na academia, na universidade, no conhecimento, nessa nova perspectiva das riquezas da exploração do petróleo e das riquezas que o petróleo pode proporcionar para o Brasil e vai proporcionar para a Amazônia, de conhecimento, de inteligência, e a universidade, só ela é capaz de gerar todas essas perspectivas.
14: Para 2027 e 2028 estão previstos investimentos de R$20 milhões por ano na nova universidade.
10: Uma proposta em análise na Comissão de Educação propõe que bibliotecas de escolas públicas disponibilizem livros sobre proteção à mulher. Obras que abordem o tema igualdade entre homens e mulheres também devem constar nos acervos. A medida tem como objetivo atuar preventivamente no combate à violência contra o público feminino e deve ser adotada conforme a previsão orçamentária. A relatora, senadora Ivete da Silveira, do MDB de Santa Catarina, enfatiza que a iniciativa pode ser implementada de forma gradual. Para ela, o acesso a obras literárias, informativas e pedagógicas sobre esses assuntos contribui para o desenvolvimento de atitudes compatíveis com a dignidade da pessoa humana e com a não discriminação.
16: Nem só de violência vive o Brasil, ele vive também de uma capacidade de reagir a ela.
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10: O Tribunal Superior Eleitoral decidiu que o e-título poderá ser usado normalmente nos dias das eleições, inclusive para download. A novidade vale para os 2 turnos de votação. Mais detalhes com o repórter Herman Kulitz.
20: Os cidadãos poderão usar o aplicativo e-título normalmente nos dias da votação, inclusive para download. Isso vale tanto para o primeiro turno quanto para o segundo. O anúncio foi feito pelo presidente do TSE, ministro Cássio Nunes Marques, destacando as funcionalidades.
21: A Justiça Eleitoral iniciou o envio de notificações oficiais pelo aplicativo e-título. A iniciativa busca facilitar o acesso a informações importantes para o exercício do voto, como a consulta antecipada ao local e a sessão de votação. Reforçamos, portanto, a recomendação para que eleitoras e eleitores mantenham o aplicativo atualizado, façam o primeiro acesso e confiram seus dados com antecedência.
20: De acordo com o TSE, quem tem biometria cadastrada e fotografia digital poderá utilizar o e-título como documento oficial de identificação na hora de votar, apresentando o documento diretamente pelo celular ao mesário. Não serão aceitas capturas de tela nem documentos sem foto.
10: 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Com trabalhos técnicos de Eliseu Caires, o Jornal do Senado fica por aqui. Acompanhe agora as notícias da Câmara dos Deputados. Boa noite e até amanhã.
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22: Câmara analisa a destinação de percentuais mínimos de recursos ao esporte.
23: Projeto de lei cria uma política nacional de educação para jovens e adultos.
22: Parlamentares apresentam propostas para fiscalizar a qualidade da água.
24: Boa noite. Encerramos hoje o projeto de gravação de edições do Jornal Câmara dos Deputados em emissoras da rede Câmara de Rádio neste ano de 2026. Este programa está sendo produzido diretamente da cidade de Vitória da Conquista, com a participação do colega Guilherme Barbosa, da Rádio Câmara de Vitória da Conquista. Eu sou Márcio Aquilissardi, bem-vindo, Guilherme.
25: Boa noite, obrigado, Márcio. É uma honra profissional participar da apresentação desse jornal da Câmara dos Deputados, dentro da Voz do Brasil. Vamos agora às notícias da Câmara dos Deputados. O Wellington Roberto, do PSD da Paraíba, apresentou proposta de fiscalização e controle para verificar a origem e a regularidade da água utilizada na fabricação de refrigerantes e cervejas no Brasil. A iniciativa prevê a revisão das autorizações realizadas nas fábricas nos últimos 5 anos.
4: O Wellington Roberto quer saber se as empresas usam água mineral dentro dos padrões exigidos pelos órgãos de controle. O deputado também solicita explicações sobre a ausência nos rótulos dos refrigerantes de informações relacionadas à origem da água utilizada na produção.
25: Júlio Arcoverde, do PP, quer discutir a prestação dos serviços de abastecimento de água e esgotamento sanitário no estado do Piauí. O deputado cita relatos de falhas no fornecimento e defende mais acompanhamento da execução dos contratos de concessão.
4: Júlio Arcoverde sugere reunir representantes da concessionária, de órgãos reguladores e do poder público em uma audiência sobre o tema. Ele explica que o objetivo é avaliar a fiscalização do setor e discutir medidas para melhorar a qualidade e a continuidade dos serviços prestados.
17: Saúde.
25: Dorinaldo Malafaia, do PDT do Amapá, defende a aprovação de projeto de lei complementar que inclui o combate à malária entre os objetivos da atuação conjunta da União, dos Estados, do Distrito Federal e dos municípios. A proposta prevê ações articuladas aos processos de licenciamento ambiental.
4: Dorinaldo Malafaia alerta que grandes empreendimentos instalados em regiões com alta incidência de malária devem considerar durante o processo de licenciamento os riscos da doença. O deputado avalia que a cooperação entre os entes federativos pode fortalecer a prevenção e o controle.
17: Segurança Pública.
25: Sargento Faur, do PL do Paraná, defende o aumento das penas para motoristas alcoolizados que causarem acidentes com vítimas. Ele cita casos recentes de atropelamentos fatais e mortes de motociclistas provocados por condutores embriagados.
5: Eu apresentei, baseado nessa carnificina que estamos vivendo no trânsito, um projeto duríssimo, que ele aumento de pena, reclusão de 6 a 20 anos quando o motorista sob influência de álcool ou outra substância psicoativa provocar morte no trânsito. Crime inafiançável. Ou seja, chega de fiancinha de 3 mil, de 1.000, de 2 mil. Não, vai ficar preso até decisão judicial. Multas mais severas.
4: A proposta também prevê 10 anos de suspensão da carteira de motorista em casos de morte e 7 anos quando houver invalidez permanente da vítima. Para Sargento Faur, as mudanças evitam a sensação de impunidade e tornam mais rigorosa a punição para crimes cometidos por motoristas embriagados.
25: Favorável à redução da maioridade penal de 18 para 16 anos, Paulo Freire Costa, do PL de São Paulo, considera que as regras atuais de punição para adolescentes precisam levar em conta a gravidade dos acontecimentos. Ele é um dos autores de PEC sobre o tema.
4: O texto assinado por Paulo Freire Costa também inclui a responsabilização penal de adolescentes maiores de 12 anos que cometam crimes violentos e hediondos. A justificativa aponta que o limite de 3 anos de internação pode estimular o recrutamento de menores para a prática de crimes.
17: Justiça.
25: Projeto de Alexandre Guimarães, do MDB do Tocantins, cria regras para punir a chamada litigância abusiva reversa. A proposta prevê punições para réus que descumpram decisões judiciais de forma reiterada ou apresentem recursos sucessivos apenas para atrasar as determinações da justiça.
4: De acordo com Alexandre Guimarães, grandes litigantes costumam transformar a demora dos processos em estratégia de negócio, o que sobrecarrega o judiciário. Para ele, a medida combate o abuso de poder econômico nos tribunais e assegura que as decisões sejam cumpridas.
17: Educação.
25: A Câmara analisa a criação de uma Política Nacional de Educação de Jovens e Adultos. A proposta pretende avançar na construção de medidas para estimular milhões de brasileiros que não conseguiram concluir os estudos. A repórter é Maria Neves.
6: A Comissão de Educação da Câmara dos Deputados aprovou o projeto que institui a Política Nacional de Educação de Jovens e Adultos. Pela proposta, o poder público deverá adotar ações para assegurar o acesso e a permanência na escola de todos os cidadãos que não concluíram o ensino fundamental ou médio na idade própria. Dentre as medidas previstas estão a busca ativa de estudantes que abandonaram os estudos, a previsão de orçamento próprio para o programa em igualdade de condições com o ensino regular e a oferta de bolsas de estudo. Ainda de acordo com o texto aprovado, a União deverá oferecer assistência técnica a estados e municípios para ampliar a oferta de vagas na educação de jovens e adultos. Nessa modalidade, as instituições de ensino deverão oferecer cursos em horários flexíveis, inclusive aos fins de semana. Para a deputada professora Luciene Cavalcante, do PSOL de São Paulo, que integra a Comissão de Educação, a proposta é fundamental, uma vez que o Brasil ainda conta com milhões de pessoas que não concluíram a educação básica.
1: Hoje, no nosso país, mais de 1.000 cidades não têm sequer uma turma de EJA. Isso é um escândalo. Quando a gente vai olhar que são quase 70 milhões de brasileiros que hoje não concluíram a educação básica.
6: O projeto ainda determina a formação de professores especializados e a realização de concursos públicos para a contratação de profissionais específicos para a formação de jovens, adultos e idosos. Os governos também terão de assegurar aos alunos da modalidade de jovens e adultos participação igualitária em programas de material didático, transporte, alimentação e assistência à saúde. Além disso, as instituições de ensino deverão oferecer espaço para acolhimento de crianças entre 4 e 12 anos, sob a responsabilidade de estudantes jovens, adultos ou idosos. A proposta que institui a Política Nacional de Educação de Jovens e Adultos ainda será analisada pelas Comissões de Finanças e Tributação e de Constituição e Justiça. Da Rádio Câmara de Brasília, Maria Neves.
2: Economia.
24: Lucas Ramos, do PSB de Pernambuco, apoia a criação de regras mais claras para responsabilizar os sócios pelas obrigações que permanecem após a extinção de uma empresa. A proposta, segundo ele, protege credores, trabalhadores e fornecedores, além de ampliar a segurança jurídica.
25: Relator da matéria na Comissão de Indústria, Comércio e Serviços, Lucas Ramos avalia que a mudança contribui para reduzir disputas judiciais e fortalecer o ambiente de negócios. Ele afirma que a medida ajuda a coibir o uso indevido da personalidade jurídica para evitar o cumprimento de obrigações.
24: Projeto de Júnior Ferrari, do PSD do Pará, amplia a desoneração tributária para serviços de conservação, modernização e reparo de embarcações listadas no Registro Especial Brasileiro. O texto também inclui as empresas brasileiras de navegação como beneficiárias do Renaval, o programa de incentivo ao setor.
25: Júnior Ferrari alega que a reforma tributária acabou com benefícios que garantiam a competitividade do setor de reparos navais. Ele entende que as mudanças são necessárias para preservar empregos, atrair investimentos estrangeiros e manter a infraestrutura de atendimento à frota brasileira.
24: Juarez Costa, do Republicanos de Mato Grosso, integra a Frente Parlamentar em Defesa do Mutualismo. O grupo pretende acompanhar a regulamentação do sistema em que associados dividem os custos de proteção de seus bens como alternativa ao seguro tradicional.
25: Juarez Costa apoia a articulação entre o poder público, entidades do setor e a sociedade civil para fortalecer esse modelo de proteção patrimonial. A frente também busca contribuir para a aplicação das regras estabelecidas pela lei que regulamentou o mutualismo no país.
2: Agricultura.
24: Produtores rurais endividados poderão ter até 25 anos para pagar seus financiamentos, conforme substitutivo apresentado por Dilceu Esperafico, do PP do Paraná. O relatório do deputado também estabelece carência de até 3 anos para o início dos pagamentos.
25: Dilceu Esperafico considera que a renegociação das dívidas pode ajudar os produtores afetados por perdas na safra, aumento dos custos de produção ou dificuldades na comercialização. O texto também prevê a suspensão de cobranças judiciais durante o período de adesão ao programa de renegociação.
24: Raimundo Costa, do PSD da Bahia, é autor de projeto que cria um selo nacional para a identificação de pescado proveniente da pesca artesanal sustentável. A proposta também institui um programa de rastreabilidade para informar a origem do produto e a comunidade responsável pela captura.
25: Raimundo Costa aponta que a certificação pode aumentar o valor comercial do pescado artesanal, ampliando o acesso a mercados diferenciados. O texto prevê também que produtos certificados tenham prioridade em compras públicas, feiras e ações de promoção comercial.
2: Trabalho.
24: Mauro Benevides Filho, do União do Ceará, apoia a PEC que reduz de 44 para 40 horas semanais a jornada, com 2 dias de descanso a cada 5 trabalhados e sem redução salarial. ele ressalta a importância da mudança para o bem-estar da população.
0: Eu bato muito que para você crescer, você tem que melhorar na sua função, estudando. O que é que essa emenda constitucional está fazendo? É tentando reduzir, em vez de um dia por semana, de folga, de lazer, de cuidar da casa, enfim, do que seja, de estudar, é reduzir de 5 por 2. O que é isso? É trabalhar 5 dias e conseguir folgar 2. Isso não significa que sábado e domingo não poderão trabalhar. Poderão sim. Você pode substituir um dia da semana, quarta-feira, trabalhar no sábado e assim por diante. Ou seja, a emenda constitucional prevê isso.
25: Mauro Benevides Filho considera que a redução da jornada também pode aumentar a produtividade. Segundo o parlamentar, empresas que já adotaram a escala de 5 dias de trabalho por 2 de descanso relatam funcionários mais motivados e redução das faltas justificadas por atestados.
24: Zé Adriano, do PP do Acre, apresentou requerimento para a realização de audiência pública para debater o fim da escala 6x1. O deputado propõe ouvir representantes da construção civil sobre os possíveis impactos da mudança nos custos, na produtividade e na manutenção dos empregos.
25: Zé Adriano considera que a construção civil deve participar do debate por empregar grande contingente de trabalhadores e depender intensamente de mão de obra. Ele avalia que a audiência pode contribuir para a análise das propostas sobre o tema que tramitam no Congresso Nacional.
24: Missionário José Olímpio, do PL de São Paulo, apresentou o projeto que autoriza a criação de um Programa Nacional de Proteção a Motofretistas e Mototaxistas. A proposta prevê recursos federais para municípios e o Distrito Federal oferecerem gratuitamente equipamentos de segurança e cursos de qualificação.
25: Missionário José Olímpio defende a priorização de trabalhadores de baixa renda com adesão voluntária aos cursos e sem novos custos para a categoria. Segundo o deputado, o objetivo é reduzir os acidentes e as mortes no trânsito relacionados ao uso profissional de motocicletas.
24: Ercílio Coelho Diniz, do MDB de Minas Gerais, apresentou o projeto que cria o Programa Nacional de Requalificação Profissional para pessoas acima de 45 anos. Segundo ele, o objetivo é oferecer cursos gratuitos de tecnologia e serviços digitais, bolsas de qualificação e incentivos para empresas que contratarem os beneficiários.
25: O projeto de Ercílio Coelho Diniz também prevê prioridade para pessoas desempregadas há mais de um ano. O deputado argumenta que a iniciativa combate o etarismo no mercado de trabalho e reduz o desemprego prolongado entre trabalhadores com mais de 45 anos.
3: Esporte.
24: A Câmara analisa uma proposta que prevê a destinação de recursos ao esporte. A repórter Paula Bittar tem mais detalhes sobre a medida.
7: A Comissão de Constituição e Justiça da Câmara aprovou uma proposta de emenda à Constituição que estabelece que União, Estados, Distrito Federal e Municípios deverão destinar anualmente pelo menos 1% da receita de impostos à promoção do desporto educacional e de alto rendimento. Além de definir percentuais mínimos, a proposta propõe um sistema de repasse de recursos entre os entes federativos para viabilizar políticas públicas integradas. Assim, do mínimo previsto para a União, 25% serão destinados aos Estados e ao Distrito Federal e 25% aos municípios. Os critérios de rateio dos recursos serão definidos em lei complementar. O relator na comissão, deputado Helder Salomão, do PT do Espírito Santo, defende que a destinação de recursos mínimos pode colaborar para o incentivo ao esporte desde cedo.
8: A escola é a primeira oportunidade que o jovem, que o adolescente tem de começar a prática esportiva. E muitas escolas não têm a estrutura necessária, não têm o apoio. Nós precisamos ter recursos disponíveis, e nós estamos falando de 1% do total dos impostos arrecadados, para investimento em infraestrutura nas escolas do nosso país. Eu tenho certeza que nós vamos revelar muito mais talentos.
7: Segundo Helder Salomão, no futuro, mais dinheiro investido se transformará em mais medalhas para o país.
8: Hoje, nós temos o Bolsa Atleta, que é uma experiência bem sucedida, porque vários ganhadores de medalha nas Olimpíadas que o Brasil participa são de atletas que tiveram o apoio do Bolsa Atleta. Eu acredito que nós, ao aprovarmos essa PEC e ela se transformar numa legislação que garante recurso para infraestrutura e apoio aos nossos jovens, adolescentes, nós teremos muitos talentos. O Brasil vai se destacar muito mais nas Olimpíadas, nas competições nacionais e internacionais.
7: A análise da proposta pela CCJ é apenas o primeiro passo da tramitação na Câmara. Agora, a PEC que destina recursos para o esporte, assim como outras que estão sendo analisadas em conjunto e tratam do mesmo tema, precisa passar por uma comissão especial e pelo plenário em 2 turnos de votação. Da Rádio Câmara, de Brasília, Paula Bittar.
25: A Câmara analisa projeto que cria uma política nacional para ampliar o acesso de crianças e adolescentes com autismo a atividades esportivas adaptadas. Autor da matéria, André Fufuca, do PP do Maranhão, afirma que a iniciativa utiliza o esporte como ferramenta de desenvolvimento, autonomia e inclusão social.
3: A matéria prevê a criação de núcleos e centros de esporte inclusivo e a capacitação de profissionais para atender esse público. André Fufuca destaca também a integração de ações nas áreas de esporte, educação, saúde e assistência social.
25: Termina agora esta edição especial do Jornal Câmara dos Deputados, produzida e apresentada pela Rádio Câmara de Brasília, em parceria com a Rádio Câmara de Vitória da Conquista, integrante da Rede Câmara de Rádio.
3: Eu agradeço ao Guilherme e a toda a equipe da Câmara de Vereadores de Vitória da Conquista pelo excelente trabalho conjunto.
25: Obrigado à Câmara dos Deputados por esta oportunidade. Este programa teve trabalhos técnicos de Everson Urani e apresentação de Márcio Aquilissardi e Guilherme Barbosa. Boa noite.
3: O Jornal Câmara dos Deputados volta amanhã. Fique agora com as notícias do Tribunal de Contas da União.
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9: 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Boa noite.

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1: Nove horas e 35 minutos, 9h35 é o que marca agora o horário de Brasília. Seja muito bem-vindo, muito bem-vinda à programação Band News FM nesta segunda-feira, 28 de setembro de 2026. Eu sou o Lucas Belotti, fico por aqui na sua companhia até a meia-noite.

0: durante a data FIFA para a disputa de seleções. Amanhã tem Brasil em campo e também na Europa Nations League, uma competição oficial das principais forças do velho continente. Conto sempre com a sua participação pelo 11-999-592-100, 11-999-592-100, canal de contato da Band News FM para você participar. Vamos juntos com uma rodada da atualização dos principais destaques do dia. E a gente abre o jornal com destaque que chega de Brasília. Diante do aumento do preço com a guerra no Oriente Médio, o governo federal anuncia uma maior fiscalização em postos e distribuidoras de combustíveis aqui no Brasil. Detalhes que chegam de Brasília, fala Márcio Rocha.
1: A partir de agora, a fiscalização contra os abusos nos preços dos combustíveis será ampliada depois que o governo federal anunciou novas medidas para conter a alta do produto. Entre as ações previstas estão inspeções em postos e distribuidoras, além do aumento nas multas aplicadas. O governo vai manter a subvenção de R$ 2,12 por litro do óleo diesel, além de reforçar as ações de fiscalização feitas por vários órgãos, como a Secretaria Nacional do Consumidor, a Secretaria Nacional da Segurança Pública e a Agência Nacional de Petróleo. Já as punições mais altas estão previstas em uma medida provisória que alterou o Código de Defesa do Consumidor. Dessa maneira, elevar preços sem justa causa, por exemplo, pode causar multas de até R$ 500 milhões.
0: A participação nas eleições pode servir como prova de vida para os aposentados e também para os pensionistas. Detalhes que chegam com o Pedro Gelinek.
2: A prova de vida do INSS, o Instituto Nacional do Seguro Social, pode ser feita por meio do primeiro e segundo turno das eleições deste ano. A entidade realiza um cruzamento automático de informações de diferentes bases públicas e governamentais para realizar a prova de vida dos beneficiários. E entre estes dados estão informações da Justiça Eleitoral, que podem contribuir para a comprovação de vida de aposentados e pensionistas, dentre outros. São considerados, para atualização da prova de vida, três tipos de eventos da base da Justiça Eleitoral: a presença física na votação, a justificativa formal de ausência e as atualizações cadastrais realizadas junto à Justiça Eleitoral.
0: Os Estados Unidos anunciam a revogação dos vistos de 27 autoridades e ex-autoridades da América Latina e de familiares deles. A medida inclui mais de 20 promotores e juízes bolivianos, 2 colombianos, 2 equatorianos e 1 peruano. Nenhum brasileiro foi afetado. O Departamento de Estado americano afirma que as medidas fazem parte de uma ofensiva contra a corrupção, o narcotráfico e também ameaças às instituições democráticas da região. O governo do presidente Donald Trump apresenta as revogações como parte de uma estratégia mais ampla de pressão diplomática contra autoridades acusadas de um envolvimento com crime organizado em todo o continente. 9:39, 9:39, em 30 segundos, a gente vira a chave por aqui e abre o Band News na área para falarmos de futebol e dos outros esportes nesta segunda-feira.
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9h40, 9h40 é o que marca agora o horário de Brasília. Seja muito bem-vindo, muito bem-vinda à programação Band News FM nesta segunda-feira, hoje é dia 28 de setembro de 2026, véspera de jogo de seleção brasileira, amistoso mais um contra a Austrália durante essa data FIFA, que ainda paralisa a divisão de elite do futebol brasileiro e também as competições continentais, Libertadores e Copa Sul-Americana. Mas tem bola rolando pelo mundo, com outros amistosos, com competição valendo a Vera lá na Europa, com a Nations League começando também nessa primeira data FIFA pós-Copa do Mundo, além da Série B do Campeonato Nacional, que segue a todo vapor e entra na reta final, 30ª rodada. Faltam 8 depois dessa que está sendo disputada e ainda tem partidas no encerramento da divisão de acesso

0: para a próxima temporada com novidade muito importante. Tem playoff de acesso, só dois vão direto. Tudo isso vai movimentar ainda mais a reta final da Série B, além, é claro, da briga pela permanência contra o descenso para a terceira divisão nacional. Você pode participar da programação Band News FM durante mais um Band News na Área pelo 11 999 592 100. Esse é o canal de contato da Band News FM para você participar. 11 999 592 100. Ou também no nosso canal no YouTube, youtube.com/radiobandnewsfm. Estamos lá com o chat aberto para você participar, onde você pode nos assistir para além de nos ouvir, youtube.com/radiobandnewsfm. Hoje eu, Lucas Belotti, que sigo na sua companhia até as 11 da noite. Tenho a companhia dele, comentarista Band News FM, Bruno Camarão. Fala, Camarão, tudo bem?
1: Tudo bem, Belotti. Ótima noite a você, ouvinte da Band News FM, a quem nos acompanha também pelas TVs inteligentes. Uma semana aí de data FIFA, né? Fechamento dessa super data FIFA que paralisa, né, a ação dos clubes da elite, mas na próxima sexta-feira a gente já tem um Sansão, Santos e São Paulo que se avizinha, duas equipes também que vem ali, né, num momento mais sólido, positivo no Campeonato Brasileiro da Série A, apesar de eliminações em Copas, né, e isso frustra, obviamente, tanto o Santos que, né, quem sabe poderia sonhar com alguma coisa maior em Sul-Americana, e o São Paulo, que também ficou pelo meio do caminho, e já a Copa do Brasil também era página virada para ambos. Em relação à seleção brasileira, que sempre também chama atenção, desafio para o Ancelotti, mexeu bastante na equipe, pelo menos esse é o desenho para o duelo de amanhã cedinho, que a gente acompanha, claro, por aqui. Um Brasil que ainda não conseguiu se encontrar nas mãos do italiano, né? Muitos problemas coletivos, né? Um jogo pouco impositivo, e a partida contra a Austrália foi realmente muito, muito pobre de ideias. A gente espera algo completamente diferente, né? Porque não dá para acreditar que o Ancelotti não seja capaz de melhorar um pouco o desempenho do Brasil. O trabalho é curto, é verdade, mas não tá nada legal.
0: É, e agora é um novo ciclo, sem todos os desafios que ele eventualmente enfrentou num ciclo mais curto para a Copa de 2026. É claro que a seleção brasileira vai ser assunto também aqui no Band News na Área, mas antes quero aproveitar para fazer um convite, fazer quase uma convocação, como se fosse Carlo Ancelotti, porque você, ouvinte Band News FM, vai ter um novo Band News na Área, com um horário estendido e também iniciando um pouco mais cedo, ainda nessa semana, a partir de quinta-feira, dia 1º de outubro. 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
1: Pois é, e sábado e domingo também, em dias de transmissão, uma abertura com participação também da nossa equipe toda, um Band News na Área estendido também aos fins de semana, mas independentemente de ter jogo ou não, sempre haverá Band News na Área esquentando também essas grandes partidas do futebol brasileiro, do futebol internacional. Muita coisa pela frente depois dessa parada para a Copa do Mundo. Copa do Mundo já rolou, né?
0: Parou já,
1: a Copa, né, do Mundo feminina vem aí mais adiante, mas a super parada para data FIFA, aí sim uma retomada insana com o Campeonato Brasileiro da Série A, vem aí as semifinais de Copa do Brasil e Libertadores da América, tem Sul-Americana também, muita coisa até o fim do ano.
0: Agora 9h45.

0: Pode crer, vamos junto.
1: Essa música, infelizmente, depois da Copa do Mundo tem outro sabor pra gente, né? Mas continua sendo boa, ótima melodia, uma ótima letra. É o assunto seleção brasileira por aqui, nesse segundo desafio depois da fatídica partida contra a Noruega em New Jersey, eliminação nacional no Mundial disputado nos Estados Unidos, no México e também no Canadá. E hoje teve coletiva de imprensa do técnico Carlo Ancelotti e falou um pouquinho sobre esse momento complicado que ele tem à frente da seleção, né? Chegou com toda aquela pompa, aquela expectativa, técnico multicampeão, dos mais vitoriosos da história do esporte, mas na seleção ainda não teve nenhum grande jogo que a gente possa colocar positivamente na conta dele. E hoje ele falou um pouquinho sobre esses dois momentos. Primeiro, sobre o desempenho. E falou que, olha, no fim das contas ele entende, o torcedor quer mesmo uma seleção que tenha a cara do Brasil, das características do futebol nacional, mas que no fim das contas, a prioridade dele vai ser ganhar, mesmo nos amistosos.
2: Eu acho que o objetivo de todo mundo, torcedor, é ver a seleção ganhar o jogo, jogando bem, naturalmente. Por aí eu não creio que o torcedor brasileiro estava contente do jogo de 94, quando o equipe era muito sólido, que ganhou a Copa do Mundo, com o talento de Romário. Jogo bonito, sim, obviamente, temos a qualidade e os jogadores para jogar um jogo bonito. Pero creo que acho que é importante ganhar o jogo.
1: Tá aí, o Ancelotti, claro, tá pensando na capacidade técnica, enfim, da seleção brasileira, mas quer ganhar. No fim das contas, é isso. Deixa eu apresentar outro componente aqui da bancada Band News FM antes da gente seguir ouvindo o treinador italiano. Pardal italiano para alguns. Boa noite para você, Leofonso.
3: Que isso, hein? Tá nesse nível? Pardal italiano?
1: Pardalzinho.
3: Realmente, né? Não consegue fazer um bom trabalho até agora, né? O Carlo Ancelotti, boa noite pra você, Lucas Belotti, pro Camarão.
4: Boa noite.
3: Feliz aí, né? Que o Ceará não vai cair mais pra Série C.
1: Calma, ainda ele não. Ele não quis bater o martelo, eu tava falando aqui fora do lado, falei, não, já era.
3: Já era.
1: Ele, não, pera aí.
4: Calma, né?
1: Não é bem assim.
3: Já era.
1: Você estaria o Ancelotti no Ceará, ô Camarão? Cara, ultrapassado, né? Ou não?
4: O trabalho do Daniel Paulista é terrível, né? O Ceará se salvar, e eu espero que sim, vai ser apesar do Daniel Paulista, né? Será que começou a temporada com o Mozart, que foi o atual campeão da Série B? É o atual campeão da Série B com o Curitiba, né? Afinal, a Série B não acabou ainda. Demitido do Ceará, foi pro Goiás e no Goiás também, tendo muitas oscilações, problemas. Perdeu recentemente um clássico pro Atlético Goianiense. Quero dizer, Mozart já tinha sido demitido do Goiás, né? Salvo engano. Mozart foi demitido, acho que já caiu.
3: Já caiu também?
4: Já caiu também no Goiás. Enfim, trabalho do Mozart bastante questionado também lá no Goiás. Então, se não caiu,
1: tá pra
4: cair. Tá pra cair. Mas enfim, o Goiás tem oscilado bastante também nessa Série B do Brasileirão. Mas acho que...
3: Ancelotti não.
4: Ancelotti não. Temos condição de pagar isso.
1: E ele sabe que ele está sendo criticado, o técnico Carlo Ancelotti, mas respondeu com bom humor. Disse, não, isso faz parte da minha carreira, eu sei que é assim mesmo, a gente tem que transformar as críticas em algum tipo de combustível e eu estou preparado para o que deve e é, porque realmente a orelha dele está quente. Fala, Ancelotti.
2: A crítica a meu trabalho é uma crítica que sempre existiu e sempre vai existir. Esta crítica não afeta a ideia que tenho para o futuro desta seleção, destes jogadores. Quanto a crítica pode afetar em percentagens a minha ideia que tenho do futuro? Zero.
1: Aí não vai mudar.
4: É interessante isso, né? Porque pode soar como arrogante da parte dele, ou pode soar como uma convicção absurda de que ele está no caminho certo e nada vai abalar, né? Uma ideia conceitual de trabalho que vai ter um começo, meio e fim, e no entendimento dele é apenas um começo de trabalho, né? Ele está há pouco mais de um ano na seleção, mas esse revés na Copa do Mundo que ele carrega tem sim a assinatura dele também. Por mais que ele tenha pegado o bonde andando, a gente já teve N outros exemplos de treinadores que assumiram, né, há poucos meses de uma competição como a Copa do Mundo e tiveram êxito, ou pelo menos uma performance melhor em termos de resultado. E o Ancelotti não conseguiu, né? Foi uma eliminação frustrante, né, triste contra a Noruega, né?
3: E com o erro dele, né? Erro,
4: também.
3: Erro tático, né? Quando ele coloca o Neymar e passa o Endrick pro lado direito, e aí o Brasil engolido ali por aquele lado, né, quando ele tira o Rayan. Às vezes eu vejo, né, não sei se é uma questão também da forma como ele se comunica, né, Mas a impressão que dá nessa entrevista, nessa resposta, é que ele não conhece o jogador, que não é ele que convoca, né? Ele fala, ah, não conhecia não sei quem, não conhecia esse, não conhecia aquele, e agora eu tô recebendo eles aqui, não sei se é conhecer pessoalmente, né? Como a gente tem essa dificuldade de interpretar o que ele fala, é. Porque temos que dar esse benefício de dúvida, uhum. de ele não entender, né? Mas parece que não é ele que convoca, né? Que ele tem uma equipe e alguém fala, ó, esses jogadores aqui são jovens e tal. E ali entre eles escolhem, mas que o Ancelotti não tá tão antenado assim no futebol atualmente, né? Agora ele precisa consertar a seleção, porque a seleção vive de chutão pra frente, né? De jogar no espaço com velocidade. Quando pega uma seleção como a Austrália, que não vai te dar espaço nenhum, o time não cria nada, né? Impressionante. É, e tem algumas lacunas, assim, que, por exemplo, né, o Brasil tinha que ter um goleiro que, para jogar com velocidade, né, com jogadores que gostam de atacar a linha de defesa adversária, o Brasil tinha que ter um goleiro que soubesse jogar com os pés. Para quando você não conseguir pressionar lá na frente, você ir recuando a bola até a sua defesa, chamar o adversário, tirar o adversário e tentar uma bola longa, né? Mas isso tudo com qualidade. Aí você troca ali bolas entre os zagueiros, precisa devolver pro Hugo Souza, morreu a jogada, né? E aí entra uma crítica minha, que já tenho feito faz algum tempo, ao Taffarel na escolha dos goleiros da seleção brasileira, né? É, escolhas estranhas, até pra Copa do Mundo, com o Everton entrando do nada no final. É, não levando o Bento e insistindo no Bento, muitas vezes o Bento errando, é, e eu não entendo como ele não dá uma chance pro, aí é uma questão pessoal minha, né? Não estou dizendo que é um erro, é um gosto meu. Acho que o Everson seria um goleiro bom para a seleção brasileira nesse momento, porque tem uma certa experiência, joga com os pés, não é um goleiro ruim, é um bom goleiro, né? Embaixo das traves, não falha tanto, embora não seja um milagreiro, não falha tanto.
4: Pegador de pênalti.
3: Pega pênalti e ainda consegue, se você for apertado na saída de bola, trocar um passe, né? Só sair jogando. O Hugo chuta a bola pra lateral, cara. Assim, peraí, eu acho inconcebível o goleiro da seleção não conseguir dar um passe lateral, um passe, pô, mesmo que erre alguns, dentro de uma zona em que você não vai... É sofrer muito, né? Vou esticar no lateral lá, errei um, bom, beleza, a bola foi pra fora, mas não consegue tocar do lado, né? Essa pavora, dá bicão, não dá.
4: Eu acho que essa é uma parte também dos problemas, né? Tem muitos problemas coletivos, como o Léo já falou, e você ter uma escolha de um goleiro também faz parte disso, né? De um novo ciclo também. Eu acho que o Alisson, ainda em condições, atuando em alto nível, deve retomar.
3: Deve voltar também.
4: E seleção isso, brasileira. Né? Então, assim, acho que ainda não é uma carta fora do baralho, apesar de que, sei lá, seria um terceiro ciclo dele à frente da seleção brasileira, né? A gente não sabe se vai se consumar ou não. Mas fato é que o Ancelotti, ele precisa utilizar esses episódios, essas datas FIFA, para conhecer, para rodar e para criar uma identidade, que ainda não tem. Então, quando a gente fala também de mecanismos enfrentando adversários mais resguardados, gente jogando em linha baixa, bloco baixo, você vai ter o drible, obviamente, para superar, né, esse tipo de marcação, mas também as dinâmicas de associação, né, um jogo mais próximo, né, que também parte muito de uma concepção do que é o futebol brasileiro, em sua essência. E isso a gente não consegue repetir há muitos e muitos anos. Né? Então, a gente vê... É uma dificuldade enorme, né, de você transferir talento em jogadores que têm qualidade técnica, que atuam em alto nível na Europa, para uma ideia coletiva, consistente, né? Então, quando você olha lá para trás, né, o trabalho do Tite, né, você via, poxa, em muitos momentos o Brasil, ele conseguia confrontar adversários, né, de pelo menos ali um segundo escalão e vencer com propriedade, sem grandes problemas. É, aí você volta, né, aqueles tempos em que perde ou tem dificuldades contra a Inglaterra jogando fora de casa naquele amistoso pré-Copa do Mundo, aí perde para dois europeus na sequência, tem a frustração, mas de maneira geral era um trabalho bastante consolidado, consistente. E pós-Tite a gente vive um nada, de Ramon Menezes a Dorival, passando por Diniz e agora o Ancelotti, e a gente não tem nada, a gente não saiu do lugar desde a Copa do Mundo do Qatar.
1: A seleção não tem cara, né, Léo?
3: Acho que o tem o melhor aproveitamento entre esses técnicos, né? 68%.
1: E o Ancelotti pegou duas datas FIFA de eliminatória só, né? Então ele tem esse benefício, entre aspas, assim. Ele não jogou a competição mais difícil sem ser a Copa do Mundo.
3: É, não, mas assim, o Dorival, por exemplo, tem 58% de aproveitamento, tem 10 a menos.
1: É, o Dorival pegou Espanha, Inglaterra, mas o Dorival Argentina.
3: Teve 30 dias para treinar para uma Copa América e apresentou um resultado pior que o do.
1: Sim.
3: Pior que o do.
1: O Brasil não merecia nem ter chegado no jogo que chegou na eliminação. Não,
3: foi terrível. E o Diniz, cara, assim, o Diniz, ele tava no meio da disputa da final da Libertadores, né? Acho que entre os erros que os treinadores cometem, acho que o Diniz cometeu o maior erro da carreira dele, que foi ter aceitado aquele cargo naquele momento. Você não consegue dar conta de um clube no Brasil jogando Campeonato Brasileiro e Libertadores ao mesmo tempo, que é o que o Fluminense tinha ali. Ele pegou, além de tudo isso, a seleção brasileira.
4: Algo, né, que o Luxemburgo fez lá atrás também, né?
3: É um absurdo.
4: Coincidência, né, ou não, também não conseguiu êxito, né?
3: É lógico, você vai jogar
4: Corinthians e seleção lá em
3: 98. Aí ele foi mal pra caramba. Mas o Ancelotti, o que pega mesmo é essa parada aí, né? De não conseguir ter uma cara a seleção, né? E o Ancelotti, me parece que essa falta de conhecimento do futebol brasileiro, Ela demorou e tá demorando para acabar, né? Porque no início tudo bem, porque assim, ele foi chamando gente, chegou amistoso contra a França, que o Brasil toma um atropelo, no jogo seguinte ele põe o Endrick e o centroavante do
1: Igor Thiago?
3: O Igor Thiago e o Danilo, e os caras vão bem, meu, se garantem na Copa. Aí já tirou o Andrei.
1: Contra a Croácia.
3: Já tirou o João Pedro. É. Aí o cara, o Igor Thiago, faz o primeiro jogo da Copa do Mundo, vai mal, pô. O cara nunca pensou que ia jogar na seleção brasileira. Entra em campo num jogo de estreia, abertura.
1: Contra Marrocos, né?
3: Lá contra o Marrocos, o cara foi mal mesmo, né? No primeiro tempo. Nunca mais jogou na Copa
4: do Mundo. E o Ibanez também, né? O Ibanez começa com uma aposta do Dorival. Do Ancelotti como o defensor pelo lado direito, foi uma catástrofe, né?
3: Catástrofe.
4: E não voltou mais a vestir a camisa da seleção.
1: Luiz Henrique não voltou mais a
3: vestir. O cara pagou por isso.
4: Pagou por isso, assim como outros tantos pagaram por momentos de instabilidade dessa seleção. O Murilo, jogador ex-Corinthians, também da Inglaterra, ele não é mais lembrado. O Jair, que é parceiro dele de time, foi chamado. E o Murilo, que talvez seja uma referência maior para a equipe dele, Nottingham Forest, do que o Jair, não foi chamado. E o Murilo vai pagar por aquele jogo contra a Argentina em Buenos Aires, em que tudo deu errado?
3: Acho que
4: sabe,
3: vai.
4: É uma loucura, né?
1: O Léo Ortiz também foi uma figura desse jogo, né? E não volta mais pra seleção brasileira. Então, assim, realmente ficou marcado bastante pra alguns atletas.
3: Ele é meio vingativo, né? Ele o italiano. Se o cara for mal, já era.
1: O Dorival já tinha adotado essa, né? Com o Murilo e tal. O Dorival cai depois daquele jogo, né? Mas ele também já não tinha chamado alguns jogadores importantes depois de erros. E agora o Ancelotti também parece fazer isso. Fabrício Bruno, né?
4: Tá nessa mesma coisa. Outro, contra o Japão, rolou aquele erro e nunca mais também, né?
1: O Hugo demorou muito a voltar, né?
4: Também.
1: Voltou agora, pós-Copa, no início de ciclo também.
4: Porque foi mal naquele jogo contra o Japão.
1: Foi mal também contra o Japão. 9h59, já a gente vai voltar a falar de seleção brasileira, desenhando essas mudanças táticas do Ancelotti, que deve mexer na formação do time, saindo daquele chato 4-2-4 para um meio campo mais povoado. Falaremos também das escolhas individuais, porque são 7 as trocas previstas para o time em relação à equipe que empatou com a Austrália na sexta-feira passada.
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1: Dez horas em ponto, dando mais vida à temporada de 2026 da Fórmula 1. George Russell foi dominante no Grande Prêmio desse fim de semana, especialmente no sábado, lá em Baku, no Azerbaijão, e manteve ainda que uma leve chama acesa na briga pelo título da temporada. Piloto britânico da Mercedes, que agora diminuiu a diferença para o líder geral da competição e grande favorito para conquistar o título, o italiano Kimi Antonelli. São 66 pontos separando os dois pilotos da Mercedes na temporada da Fórmula 1. Restam 8, hein? 8 etapas até o grande encerramento. Será que o George Russell vai reagir ou o Kimi Antonelli vai confirmar o favoritismo com mais vitórias nessa reta final, também já garantindo o título de maneira antecipada. Tudo isso a gente te conta na Band News FM, a voz oficial da Fórmula 1 no rádio. Agora 10 e 1, espaço para as notícias e obrigações comerciais da sua cidade e da sua região.

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0: Pode crer, vamos junto.
1: 10 horas e 9 minutos, 10 e 9. Voltamos aqui no Band News na área desta segunda-feira, como prometido há pouco, para falar mais da seleção brasileira, que deve ter, repito, 7 mudanças em peças para a partida contra a Austrália amanhã, 7 horas da manhã, em relação ao primeiro jogo contra os Socceroos, que terminou 1-1. O jogo vai ser disputado agora em Brisbane, não em Townsville, e a gente espera um gramado um pouquinho melhor.
2: Esse é um ponto, né? É,
1: um pouquinho melhor, né? Porque é pior no lugar.
2: Porque o Léo tava falando também sobre e a gente, né? Batendo na tecla da dinâmica, das dificuldades todas, mas, cara, jogar num campo daquele ali não existe. Mas você não tem como também cobrar muito da saída do goleiro, da qualificação dos jogadores de frente, Estevão receber limpo e tentar uma jogada, uma tabela com o Hendrick, Rafinha, não sai nada, cara. A bola pererecando ali, né?
3: Inacreditável.
2: Não dá.
3: Aquilo lá não existe.
2: E assim, a CBF aceitar isso, cara, é intragável.
1: Porque a CBF visita 6 meses antes, instalação, e vai estudar lugar.
3: 6 meses antes já era, né, pô? Deu pra soltar 3 vacas no...
2: Pegar praga.
1: É verdade.
2: No... Mas enfim, vamos lá. Estamos falando do Ancelotti com a carreira consolidada, né? Avô já, deve ser avô, não precisa de dinheiro. Tá ali, né, também porque acredita num ideal, obviamente, tá ganhando uma fortuna pra isso. Mas pô, o cara se sujeitar a isso também, né? Acho que também falta um pouco, né? De não um senso de urgência, mas de, sabe? De respeito a si próprio, sabe?
1: Exato.
2: Aceitar isso. O cara do tamanho do Ancelotti jogar em Townsville ali. Pô, calma aí, né?
3: É, e aí a própria...
2: Seleção brasileira.
3: Outro debate que eu levantei até essa semana, o Camarão e Belotti. É, a demora da Conmebol em responder, né, a Nations League. Porque a partir do momento que a UEFA cria a Nations League, e acabaram
1: acabou os amistosos, calendário.
3: Né? Não, acabou, não acabou.
2: Tem... E condiciona o mundo inteiro.
3: Né? É, a Argentina vai jogar com Burkina Faso,
1: Benin.
3: Bolívia e Benin, cara. E aí, pô, o que a gente vai fazer? Ficar 3 anos já de Nations League?
2: E vamos
3: nada.
2: Lá. E é Nations League A, B, C e D.
1: Ou seja, não tem
2: se
1: espaço.
2: Se você quiser enfrentar Andorra e Malta, consegue, não dá também.
1: O San Marino jogou esses dias aí, perdeu de 8-7-0.
2: Finlândia,
1: é. Não tem como.
3: O que falta algum gênio na Conmebol? Ligar pra um cara da CONCACAF, ligar pra um cara da CAF, da Confederação Africana de Futebol, e fazer uma Nations League 1, 2, 3 aqui também, a gente ter jogo interessante pra jogar, jogo que vale alguma coisa, né? Porque, pô, jogar com a Austrália... Né? Qual é, né?
2: Não, mas como que vem a Índia depois?
1: É, tem Singapura, né, ainda.
3: A gente é muito despreparado, cara. Os caras pensam muito mal o futebol. Pô, eu tenho que pagar conta de água, luz, telefone na minha casa. Eu não ganho pra trabalhar pra Conmebol e já pensei nisso faz um ano. Os caras vão esperar quanto tempo, cara? Vendo a gente jogar contra equipes ridículas, contra a Índia, desculpa, com todo respeito à Índia, né? Maior população do mundo, mas não tem um jogador de futebol lá, de verdade.
1: Provavelmente não tem.
3: Pô, aí o Brasil tem que jogar com... Pô, qual é o nível de tesão do Vinícius Júnior em estar em campo contra a Índia, velho? Aí você vai cobrar do cara?
1: Tem um apelo emocional do outro lado, tipo, é o sonho, né? O brasileiro é um espelho pro indiano.
3: Não, pro indiano é maravilhoso.
1: Exato.
3: Mas, pô, e pra nós?
1: E você precisa fazer isso 4 anos de preparação, você vai enfrentar
2: exatamente.
1: Quantas vezes?
2: Exatamente. Uma coisa é você levar o Pelé pro mundo reverenciar, pra parar a guerra e pra ser aplaudido. Isso talvez pudesse ter sido feito também, e foi em alguns momentos com Ronaldo, né? O famoso jogo contra o Haiti. O Brasil, ele também já fez outras menções, né? Como seleção pentacampeã, como um símbolo do futebol mundial. E acho que é legal esse tipo de situação. Mas é isso, em 4 anos você não pode fazer isso em toda da FIFA.
3: É, não vai
2: entender
3: dar.
2: Como esse ser a regra e não a exceção, né? Não dá. O Brasil precisa evoluir como equipe. E não que fosse apenas enfrentando europeus para melhorar, né? A gente já teve N exemplos de uma Argentina campeã do mundo sem esses enfrentamentos,
3: exato,
2: se deu bem.
3: Mas é que,
2: mas
3: a gente
2: é que precisa coisa melhor do que isso,
3: precisa,
2: né?
3: Ter um calendário que motive os jogadores a jogar e não amistosos, que foi o que a Europa fez. A Europa fez, bom, vou fazer um monte de grupo aqui, depois eu faço um mata-mata, porque no mata-mata o bicho pega.
2: Palitaça,
1: né? A gente teve jogos históricos, né?
3: Exato. Não é que
1: Espanha e França no ano passado,
3: o europeu, por exemplo, ele não... O Portugal jogou com meio time num jogo, meio time no outro, a Holanda fez isso, a França fez isso. Não é que eles levam aquilo a ferro e fogo, mas depois quando afunila e vai lá na frente, vira uma baita competição. Aqui não, a gente vai ficar jogando amistoso. Depois uma eliminatória que é ridícula também.
1: É, não vai ter Argentina, Uruguai e Chile.
3: 70% dos caras vão pra Copa do Mundo.
1: E o Paraguai. Resto,
3: e o resto não sabe jogar bola. Com todo respeito, né? Também a Bolívia, Peru e outras coisas mais. Nem com o Mano Menezes o Peru tá indo bem, né?
1: Perdeu 4-1 pros Estados Unidos nesse último fim de semana.
3: Não sei se o Mano Menezes ganhou algum jogo lá.
1: Acho difícil. Acho
3: pelo difícil. Amor de Deus.
1: Né? Nem a retranca do Mano tá dando jeito. Agora, pra amanhã, o Ancelotti vai finalmente se desfazer daquele 4-2-4, né? Que ele tem levado como plano A da seleção brasileira desde que ele assumiu. Deve fazer uma mudança no meio do campo, além de trocar a defesa praticamente inteira, né? Otávio, Gabriel Magalhães, Jair, Wanderson e Mauro Júnior são os 4 defensores, além do goleiro Otávio, que eu citei os 5, portanto. No meio campo, entra o Gabriel Bontempo, mantém-se Danilo e Bruno Guimarães, e na frente, o Rayan vai cair pelo lado direito, então saem Estevão e Hendrick, né, do meio para frente, para as entradas de Gabriel Bontempo e de Rayan. Parece até meio óbvio, né, que esse 4-2-4 não deu certo, só não é óbvio porque eu acho que só o Ancelotti não percebeu ainda. Talvez tenha percebido agora.
2: Não sei se ele percebeu, tava muito claro na Copa do Mundo que não daria certo, né?
1: Antes da Copa, né, contra o Brasil, não conseguiu ganhar do Panamá no 4-2-4 no primeiro tempo.
2: Meio campo frágil, e a gente fazia essas projeções o tempo inteiro, né? Imagina enfrentar um meio de campo da França, consolidado, uma Espanha, trocando passes, e você com dois homens ali no meio, e os dois beiradas atacantes tendo que recompor, além do Vini... Rafinha depois, né, lesionado, acabou perdendo boa parte da Copa do Mundo, mas em nenhum momento havia uma expectativa consolidada de uma equipe que conseguiria, né, digamos assim, encaixar aquele cobertor. Ele sempre se mostraria curto, né? Era impossível competir naquela formação idealizada pelo Ancelotti, que não te trazia potencial ofensivo, porque faltava jogo. E defensivamente, né, sobrava muito para a última linha de defesa.
3: É, assim, eu não consigo, assim, colocar só a culpa no sistema tático, né? Acho que tem muito time que joga no 4-2-4 e joga bem. Isso que me assusta um pouco, né? Porque eu esperava mais do Ancelotti, né? Então, assim, se você tem um 4-2-4, Palmeiras hoje joga no 4-2-4, né? Com o Andréas Pereira e o Marlon no meio de campo, dois pontas e dois centroavantes. Uhum. Só que todo mundo faz o seu trabalho defensivo, claro, né? Todo mundo faz o seu trabalho de organização sem a bola, para ser agressivo, para recuperar a bola, para colocar velocidade. Uhum. O Palmeiras também faz a variação, porque isso é um sistema de saída, né? O Palmeiras e agora...
2: Isso, não é
3: o Palmeiras bolinho, né? Jogava, né? Porque agora tá com 3 zagueiros, mas jogou o ano inteiro passado, 4-2-4, uhum, né? Só para fazer consertar isso. Agora, o Brasil, quando tem a bola, ele também prende um zagueiro ou prende um volante, como foi no começo do jogo com o Danilo, soltou o Mateuzinho pela direita, mas aí você não fica com o meio campo descoberto se você trabalhar certo, claro, né? Então você traz o Estevão para dentro, para passagem de um lateral no corredor. Você tem dois volantes no meio campo, Bruno Guimarães e Danilo. Se você trouxer o Danilo para o Estevão para dentro, você já tem 3. Se você trouxer o Rafinha de 9 para 10 em algum momento desse jogo, você preencheu o meio campo com 4. E ainda tem Hendrick e Vini Júnior para atacar, né? E o lateral direito que vai passar. Quer dizer, é uma questão de construir mal o sistema ainda. Uhum. Né? Eu tô citando esse jeito de atacar que o Brasil poderia fazer, mas posso citar 300 variações aqui, uhum, de 4-2-4 para 4-4-2, para 4-3-3, para 3-2-5, uhum, para 3-4-3. Pô, isso aí é o básico que ele poderia fazer, bem feito, e não fez, e não faz. Né? Vira praticamente um 4-2-4 mesmo, né? Um meio campo sem ninguém.
2: Blocos isolados, né?
3: E todo sem mundo conexão, lá na frente, né? E os caras chutando a bola pra caras que tem muita qualidade, velho, pra disputar a bola. Essa bola tem que chegar pro cara com condição de um contra um, pro Vini, pro Estevão. Né? Você não vai mandar a bola pro cara dividir com o zagueiro, cara. Isso aí tá errado. Muito errado.
1: É, e com essas entradas, né, o Brasil volta a ter 3 atacantes de origem, mas é isso, tem variação tática. A gente tá falando aqui de um 4-3-3 inicialmente no Ancelotti, mas pode ser uma outra formação dentro de campo. E sobre o Rafinha finalmente sendo centralizado, essa expectativa, né, começou a temporada assim no Barcelona, na seleção brasileira não tinha atuado ainda como essa espécie de falso 9, e pela escalação vai ser a função dele: Rayan na direita, Vini na esquerda, cada um na sua, e o Rafinha por dentro. É o Ancelotti atendendo uma questão meio básica também, que é de potencializar o talento do clube.
3: Não vai adiantar. Não vai adiantar.
1: É, ele não vai ter o Lamine Yamal,
3: essa galera. Não, né? Ele não tem o Hans Flick.
1: Também.
3: Pra jogar com a defesa lá na frente, com linha de impedimento, maluco, vou fazer 4, tomar 3. Mas quando meu time tiver a bola, ele vai se mexer, vai atacar, vai ter infiltração, vai sair um daqui, vai entrar outro de lá. Não vai ter, aí o Rafinha não vai conseguir jogar. O Rafinha vai sofrer isso 4 anos. Ele vai ter 200 gols em 4 anos pelo Barcelona e 10 na seleção. Não tem, porque não tem o Hans Flick. E aí você teria que adaptar o sistema de jogo da seleção para que ele fizesse tudo isso. E não vai acontecer isso. Não. Não vai, não estou dizendo nem que ele não merecia, porque se ele jogar o que joga no Barcelona e o Brasil jogar como o Barcelona joga, tenho certeza que ia dar certo. Mas não será o Ancelotti que vai fazer isso. Mas a gente vai cobrar um Rafinha de Barcelona que não vai ter. Não vai existir. Não vai existir, cara. Ele pode melhorar, mas igual ao Barcelona ele não vai jogar, porque ele não vai ter toda essa construção ao lado dele, né? Esses movimentos mecânicos.
2: Podre, Pedre.
3: Não vai ter, cara. Não vai ter nada emulado, nem perto, nem próximo disso.
1: Você acha que a gente erra na cobrança às vezes, Camarão, de jogador fazer essa comparação de clube e seleção, né? Porque é o que disse o Léo, são contextos absolutamente distintos.
2: Totalmente diferente, acho que não dá. É claro que você precisa pegar uma régua para medir, né? E o que você tem é o desempenho do cara durante boa parte do ano, ou o ano inteiro, à frente da equipe dele. Mas acreditar que você vai pegar aquela peça de Lego e encaixar na seleção e ele com o bom tempo vai receber esse suporte, Bruno Guimarães e Danilo também vão funcionar numa sincronia naturalizada, com movimentos plásticos, fluidos. Isso demanda tempo. E esse é um dos grandes desafios, certamente uma pauta que pode ser debatida com muito mais profundidade, ouvindo técnicos, ex-técnicos, gente que se desafiou à frente de seleção e clube. É o maior, talvez, desafio de um cara do tamanho do Ancelotti quando vai para esse ambiente de seleção, em que ele não tem aquela gestão do dia a dia, em que ele não tem a condição de, sei lá, trazer o cara para o canto e na próxima atividade, num segundo turno, né? Num segundo turno de dia, para você eventualmente repetir um trabalho, no dia seguinte aprimorar isso, fazer um novo teste. Não, olha, é jogo atrás de jogo, num intervalo nesse, né? Uma super data FIFA um pouco prolongado para 2 semanas. Mas é difícil você imaginar, né? Uma constante. Né? O Bidon foi chamado agora, bom tempo também. Quem garante que na próxima data FIFA eles vão ser lembrados? Se é que eles vão ser utilizados? Aí, sei lá, o Bruno Guimarães se lesiona, fica fora. Então, vai pensar em Danilo e o André, sei lá, outro jogador, João Gomes, enfim. Então, acho que...
3: O Brasil ainda, né, Camarão, tem uma questão que o Brasil talvez seja a seleção mais heterogênea possível na questão de onde jogam seus jogadores.
2: Também,
3: né?
2: Isso.
3: Porque a Espanha, por exemplo, tem uma base no Barcelona, uhum. Não levou nenhum jogador do Real Madrid.
1: Atlético Bilbao, né, tem alguns representantes.
2: Só o Cucurella, né?
3: Então, aí você tem... o Cucurella foi comprado depois. No meio da Copa, porque o Valentino pensou, pô, não vou ter nenhum jogador campeão do mundo e tal. Então, assim, mas então o cara pega uma base ali, né? Os caras, pô, estão jogando no Barcelona a maioria. Na Inglaterra, não tem muito isso também, tem muitos jogadores em outros times, mas dentro daquele contexto do futebol da Premier League. Aí você vai sair um que tá agora, tem um no Barcelona.
1: São 3, né? O Bellingham, o Gordon e o Kane só.
3: Isso, o resto tá lá, cara, jogando no mesmo campeonato, né? Aqui não, os caras vêm cada um de um lugar, de um futebol, de um estilo. Então o cara que joga no Barcelona joga totalmente diferente do cara que vai jogar no, sei lá, no
1: o Paquetá até no Real Madrid,
3: jogava, né? No West Ham.
2: Não, e essa questão aí que eu citei do desafio pro Ancelotti, né? Um cara com uma carreira consolidada, títulos atrás de títulos e uma vastidão de troféus e exemplares de respostas que ele teve, né? Em variadas formas de jogo, com 3 zagueiros, linha de 5, contra-ataque, jogo de posse, enfim. O Ancelotti, ele já venceu de formas, mas o Klopp agora está sendo desafiado na Alemanha, né? Fez uma primeira data FIFA agora, uma convocação com 44 jogadores e perdeu agora recentemente na
3: da Grécia.
2: Né? Da Grécia, jogando na Alemanha. Tudo bem que fez um jogo impositivo e a Grécia foi letal, parecia a Grécia de 2004.
3: Ah, 24% de posse.
2: Mas é o seguinte, vai ter dificuldade também, né? Um cara que, né, fez história em Borussia Dortmund e Liverpool e vai para uma área de gestão e agora volta a ser um comandante de seleções testando, dividindo o elenco em dois, 44 jogadores ele chamou para observar nesse sentido. Não sei se esse é o caminho para o Ancelotti, mas eu só estou trazendo esse elemento de que é um treinador que não está acostumado também com o ambiente de seleção, precisando apresentar respostas numa gigante, que também é cobrada, que também tem jogadores talentosos e que caiu de performance nos últimos torneios importantes.
1: 10 horas e 24 minutos, 10 e 24, a gente vai falar mais sobre Nations League e também outras competições de seleção, além da baixa das grandes que teve o Flamengo durante essa data FIFA com a lesão do Arrascaeta, já aqui no Band News na área. Agora, espaço aberto para as notícias da sua cidade, da sua região.
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16: Boa noite ao trio.
17: Boa noite.
16: Boa noite. Hoje que o meia Arrascaeta sofreu uma fratura no punho esquerdo com indicação cirúrgica. A lesão aconteceu durante o amistoso do Uruguai contra a Coreia do Sul em Seul na manhã desta segunda-feira. O Uruguai venceu a Coreia do Sul por 4-1 na primeira vitória do técnico Diego Forlán no comando da Celeste. O Flamengo não determinou ainda um prazo para a recuperação do jogador, porque o procedimento que será adotado não foi definido ainda. Existe a possibilidade do meia uruguaio ser desfalque diante do Estudante da Argentina nas semifinais da Libertadores. A Arrascaeta já desfalcou o Flamengo 118 dias por retornar lesionado 4 vezes da seleção do Uruguai. E esta será a quinta vez. No período que Arrascaeta ficou fora por lesões, servindo a seleção do Uruguai, ele perdeu um total de 18 partidas com o Flamengo. Flamengo volta a campo no dia 8 de outubro contra o Santos na Vila Belmiro, às 7h30 da noite. Flamengo é o líder do Brasileirão com 60 pontos. O Palmeiras volta a entrar em campo no dia 8 de outubro contra o Bahia, na Arena do Palmeiras, pela 29ª rodada do Brasileirão. Verdão é o vice-líder da competição e ainda disputa as semifinais da Copa do Brasil e da Libertadores. O atacante Paulinho, continua o seu planejamento de recuperação sob supervisão do Núcleo de Saúde e Performance do Palmeiras. Paulinho se recupera de lesão na coxa direita. Dito tudo isso, eu diria, nesta segunda-feira à noite, eu quero é mais.
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0: 10:35, 10:35 é o que marca agora o horário de Brasília, hein? Data FIFA boa para alguns, de oportunização de atletas convocados, mas para outros a situação é de dor de cabeça, porque o Flamengo perdeu um dos craques do time, Jordan de Arrascaeta. Vai passar por cirurgia. Mais informações com a Maria Rita Nader, direto do Rio de Janeiro.
1: O Flamengo informa nesta segunda-feira que foi confirmada uma fratura no punho esquerdo de Arrascaeta com indicação cirúrgica. O departamento médico aguarda o retorno do jogador ao Brasil, onde será

0: absolutamente testado, né? Ninguém precisa ver como joga o Arrascaeta no Uruguai. Mas é o início de trabalho do Furlan, ele tentou trazer alguns jogadores conhecidos e acabou acontecendo dessa lesão do Arrascaeta. Tem essa questão de responsabilização financeira da FIFA, etc. Uhum. Mas assim, o torcedor do Flamengo não quer saber, né?
1: Dinheiro é o menor dos problemas, né? O que interessa é a falta técnica do Arrascaeta. O Jé fez um levantamento, né, das lesões sofridas em participação dele com a seleção uruguaia. Teve distensão de bíceps de coxa esquerda, 12 dias no DM, estiramento muscular na coxa direita, 44 dias fora, lesão no adutor da coxa direita, mais uma quinzena de dias, lesão muscular na panturrilha direita, quase um mês e meio, e agora fratura no punho esquerdo, que deve deixar ele provavelmente um tempinho fora. Então tem também um pouco ali de... sei lá, azar, sorte, enfim, queira acreditar, mas essa coincidência de muitas lesões quando ele esteve a serviço da seleção uruguaia.
2: É, algumas lesões, né, acho que dá pra colocar na conta do azar, né, de hoje, por exemplo, né, escorrega e quebra o braço, um acidente apoiar completo no chão. A outra lesão foi pelo Flamengo, né, a do
0: ombro.
2: Peito, do ombro, sei lá.
0: No jogo da Libertadores,
2: No jogo da Libertadores, aí ele vai, é operado pro Uruguai e aí machuca...
1: Contra o Olímpia lá, exatamente.
2: A coxa, né, mas também não era uma lesão comum, né, ele tomou uma pancada no peito aqui, quebrou, acho que a...
0: clavícula, né?
2: Clavícula, isso.
0: E ele chega até aí pra Copa do Mundo e não joga.
2: Né? Não joga. Levaram ele assim mesmo pra Copa e tal. Deu um pouco de azar. O problema não é perder o Arrascaeta, né? Porque o Flamengo tem muito jogador. É. Samuel Lino, no início do ano e no meio do ano também, quando o Arrascaeta não tava, ele foi o meia armador. Pode ser esse meia armador.
1: Tem que paquetar,
2: né? Mas é que aí você faz a conta, né? O Lino vem pro meio. Aí você precisa de um cara na esquerda. O Cebolinha já foi embora.
1: Já foi embora.
2: Santos. Aí você vai de, sei lá, Bruno Henrique com Pedro, Carrascal na direita. Se quiser usar o Paquetá como meia, pode ser. Mas aí começa o seguinte, né? Se tem uma suspensão, aí você tá sem dois. Aí você tá num jogo que não tá bem, só usar o banco, tá sem dois. Aí o Flamengo também não tem.
1: Sem três, dúvida, quatro, uma baixa, cinco. Não.
2: Então essa baixa, ela acaba no final das contas sendo muito forte, né? Se você prometesse pro flamenguista que essas seis semanas não ia perder mais ninguém, ok, né? Punha um Paquetá de 10, se não desse certo, trazia o Samuel Lino e abria outro jogador, o Plata, sei lá quem.
1: Mesmo não sendo uma grande temporada do Arrascaeta, mas isso. Óbvio que faz falta.
2: É,
1: óbvio,
2: mas o problema falta. É que tem um monte de desfalque, cartão amarelo e machucado e jogo pra caramba que você precisa tirar uns caras, né? O Palmeiras teve a queda dele de produção nesse segundo turno quando perdeu 3-4 jogadores machucados e não tinha. Aí começou a colocar o Heitor do Sub-20, o Eric Belé, aí você vai para um
1: nível. E quando você pega a Série A de Campeonato Brasileiro, né, a proximidade de nível, claro, né, Palmeiras e Flamengo tem uma diferença, mas mesmo esses dois citados
2: mas não é tão
1: sofrem.
2: Grande.
1: E aí você vê qualquer outro. São Paulo, quando perdeu, né, teve as baixas várias, né, na temporada, também sucumbiu, ficou paralisado no Brasileirão. Santos, com problemas, também ficou paralisado. E você vai jogando. Inter, Grêmio, Cruzeiro, Galo, Corinthians, né?
2: Que... times, quando começam a jogar outras competições,
1: a gente estava falando fora do microfone, né, por conta da seleção brasileira e a citação do Diniz, no Corinthians é isso, né? O cara conseguiu achar o Zacaria Labiá, melhorar o jogo do marroquino. Lesão. O Kaique, que foi um jovem achado da base, e o Belotti acompanha o Corinthians diariamente. Também estava sendo titular do Diniz, a aposta dele, mesmo não sendo talvez o cara primeiro na lista ali, né, dos meias atacantes vindos da base.
2: Perdeu os dois
1: por um ano. Também, né? O cara.
0: Um ano. São dois
1: LCAs. Aí André se lesionou, ficou fora muito tempo.
0: Duas vezes.
1: Além do Yuri Alberto, duas vezes o André Yuri, né, que é uma lesão absurda.
2: É, por isso que esse é o exemplo do Arrascaeta. Porque quando perde o Kaique, beleza, o time continuou.
1: Uhum.
2: Aí perdeu o Labiá, o time continuou.
1: Uhum.
2: Aí perdeu o André e Yuri para um jogo com o Estudiantes. Aí não tinha mais ninguém. Não, aí você não tem mais ninguém.
0: Aí assistência no Pedro Raul, que não é nenhuma não, assistência.
2: Você não tinha nem ponta para colocar na esquerda.
1: Uhum.
2: Não tem, Linger. Não tem nem. Linger não é jogador, né? Não. Com todo o respeito. Então, aí o Corinthians, o que aconteceu? O Corinthians... Mirassol, disputando Libertadores, Copa do Brasil, Brasileiro, o penúltimo colocado. Uhum. Saiu de todas as competições, subiu. Não tem, cara, o Brasileiro é muito difícil.
1: Ou né? Quando você vem com contratações que te sobem o nível, como o Santos, como o Vasco, né? Você começa a engrandecer, encorpar.
2: Cinco contratações, e aí é outro gastou time, mais, né, que todo mundo na janela.
1: Virou outro time, né?
2: Virou outro time.
0: É, cinco contratações de alto nível, assim como o Santos, né? Os dois se reforçaram muito bem, não à toa, vivem situações muito melhores. O Santos praticamente salvo do rebaixamento, o Vasco em uma tendência crescente, 60% de aproveitamento nos últimos jogos

0: lá na colina. Agora 10h42, horário de Brasília, mais uma vez espaço para as notícias e obrigações comerciais da sua cidade e região.
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15: Nesta onda de calor prevista para Belo Horizonte ao longo desta semana, que tal o ar-condicionado numa sala de cinema? Então é hora de se programar e se divertir. Super-heróis de volta à telona, um dilema moral pesado, uma luta pela sobrevivência no Alasca e uma ilha cheia de criaturas mágicas. As estreias e novidades do cinema desta semana têm opções bem diferentes. Em Vingadores.
16: Vingadores!
15: Vingadores Ultimato Anchor traz de volta aos cinemas a batalha contra Thanos.
17: Temos um plano. 6 joias. 3 equipes. Uma tentativa.
15: Depois da destruição provocada em Guerra Infinita, os heróis sobreviventes tentam reverter as consequências e restaurar o universo.
18: Nem falar nada pra não te preocupar, mãe.
15: No drama nacional Precisamos Falar, dois adolescentes provocam a morte de uma mulher e colocam os próprios pais diante de uma escolha angustiante. Proteger os filhos ou revelar a verdade?
19: A gente tem aqui um problema objetivo pra resolver.
20: E o que você propõe objetivamente?
19: Os meus filhos não vão conseguir conviver com essa marca.
21: Não foi Michel. Pronto. Quem pode provar o contrário?
15: O filme é baseado no best-seller O Jantar. E em Coração Selvagem, um ex-soldado ferido e o cão dele de guerra, um pastor alemão, sobrevivem a um acidente aéreo.
22: Vamos sair daqui juntos.
23: Já passamos por coisa pior.
15: E precisam enfrentar a natureza selvagem do Alasca para encontrar o caminho de volta para casa.
24: Ah! Topa ser minha melhor amiga?
25: Topo. Vamos sacramentar.
26: Eu nunca tive uma melhor amiga.
25: Nem eu.
15: E a animação A Ilha Esquecida acompanha duas amigas.
27: Onde a gente tá?
28: A Ilha Esquecida é um lugar perigoso.
15: Na última noite, antes de seguirem caminhos diferentes, elas atravessam um portal e chegam a uma fantástica ilha.
29: A gente tem que achar um jeito de voltar.
15: Povoada pelas criaturas mágicas e mitológicas das histórias de suas famílias filipinas. E você, encararia 3 horas de Vingadores novamente no cinema? Ou escolheria novas emoções com os filmes inéditos?
0: Legal, valeu.
15: Programe-se e divirta-se.
29: A gente precisa de um plano.
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0: 10:49, 10:49 no horário de Brasília. Vamos falar mais do futebol de seleções, especificamente sobre o cenário da Europa, porque o Zinedine Zidane é demais, hein? Segunda partida dele à frente da seleção da França e segunda vitória, ambas por 1-0, coincidentemente ou não. O Lissé fez um golaço, hein, o jogador do Bayern de Munique, barbaridade, o gol dele aos 43 minutos do segundo tempo para dar essa vitória. A primeira vitória da França tinha sido contra a Turquia, com um gol do Mbappé que se lesionou, mas deixou dele, então, dois jogos e duas vitórias por 1-0 na conta de Zinedine Zidane.
1: E o Zidane saiu comemorando, nossa, brutalmente, deu um pique, aí tinha uma bola naquele totem, né, que o pessoal também coloca
0: pinico,
1: ali do
0: pinico, lado. Pinico, bom e velho pinico. É, lá então, deve ser pinique, alguma coisa.
1: E aí colocaram a bola, o Zidane saiu, ó, deu uma pedrada lá.
0: Ele, né, não dá desde 2005, ali naquela faixa. Mas é um treinador, assim, eu ia falar...
2: O Arthur
0: não...
2: Jorge foi fazer isso outro dia, teve uma contusão muscular, né?
0: É, perigoso.
1: O Zidane tá em forma,
0: né? Não, o Zidane ainda tá melhor, né? O Zidane, né,
1: pega a camisa aí da...
0: Ó, oh, barbaridade.
1: De, olha, de metade do time, dos times da Série A do Brasileirão,
0: da ele Série jogava, A, acho. Da Série A,
2: falso 9, né, ali, né? Sem correr muito, né?
1: Onde ele quisesse.
0: Ele ainda corria mais do que o Vinícius Júnior, que é o Mbappé ainda, né? Sem bola, o Zidane. E a Itália tirou a zica com Roberto Mancini e venceu a primeira, enfim, depois de mais uma Copa do Mundo perdida, 4-1 pra cima da Turquia também, né? Início ruim da Turquia, a gente tinha a esperança da geração turca aí.
2: Ah, geração
0: turca. É, a grande geração turca.
2: Agora é a grande geração grega.
0: Agora é a grande geração
1: agora grega. Agora é a Grécia.
0: É, a Grécia tá também na primeira divisão, né, da Nations.
1: Sim, venceu dois jogos, duas vitórias.
0: Duas vitórias.
1: E vai enfrentar a Holanda agora, na quinta-feira.
0: Exatamente, ainda nessa semana a seleção holandesa vai ser adversária da seleção da Grécia, né? Esses grupos da Nations League é uma competição que tem ali as suas quatro divisões, né? Que são por letra, então divisão A, divisão B, divisão C, divisão D. E aí os grupos são por número. Então grupo 1, grupo 2, grupo 3 e grupo 4. Cada grupo, ele classifica dois times, duas seleções no caso, para os playoffs. O último colocado de cada grupo cai para a divisão inferior. E o terceiro vai para um playoff para tentar a permanência, esse é o cenário. E amanhã, pela primeira divisão, tem República Tcheca e Inglaterra. Inglaterra perdeu num jogaço para a Espanha, né, na estreia, 3-2 de virada, com Kane perdendo o pênalti. E a Espanha, já citada, vai enfrentar a Croácia.
1: Espanha do Baena e do Oyarzabal. Os dois entraram no segundo tempo e mudaram o rumo do jogo. E o Oyarzabal fez um golaço no mano a mano com o goleiro, dando uma cavadinha, assim como ele tinha feito na Euro, dentro de Wembley, também vencendo a Inglaterra. Então é o cara dos gols decisivos, o cara que fez uma Copa do Mundo espetacular. Você não dá nada pra ele, não, né? Um perfilzão, jogador da Real Sociedad, né?
0: E tá a vida inteira lá,
1: a,
0: né?
1: A vida inteira lá, né? Aqueles casos, né? Léo, Belotti e amigos, né? De jogar, quase falei fã de esporte. De amigos, tá aqui. Que
0: somos todos de esporte.
1: Somos, né? É, e aí o Oyarzabal é aquele tipo jogador, né? Que se finca com o clube e tá tudo certo pra ele, né? É, a gente citava o Arrascaeta. Arrascaeta é jogador do Flamengo. Precisou ir pra fora ali. É. Tudo bem, passou pelo Cruzeiro bem. É, Danúbio, né?
0: Veio do Defensor, Defensor, né?
1: Defensor. Né? Danúbio, não. Defensor. Mas o Arrascaeta é Flamengo. E mesmo sendo o destaque do futebol sul-americano, rei da América durante tanto tempo, várias vezes jogando muito bem, destaque no brasileiro, bola de ouro, bola de prata, ele não precisou ir lá, sei lá, pro West Ham.
0: É, exato.
1: Sabe, tá aqui.
0: Segunda prateleira.
2: Melhor tá aqui.
1: Imagina.
2: Melhor tá aqui.
1: Ser amado, reverenciado no Rio de Janeiro. Bah. Né? Poxa, quer mais?
0: É, e o Arrascaeta deu essa estourada no Flamengo, né? Um pouquinho... falar um pouquinho mais velho, mas ali na casa dos 25, não era um atleta de 19, 18, que às vezes se vê deslumbrado com a Europa como uma grande oportunidade de carreira. Mas a Espanha tem esses jogadores, né, que você não consegue observar tanto sucesso individual nos clubes, mas que aparecem nos momentos decisivos. Ferran Torres é um desses caras, né? Ele é meio que o Iralberto espanhol, pois ali, o Iralberto da Paella. Ele perde 8 gols inacreditáveis, mas ele sempre deixa umzinho.
1: É verdade.
0: Ele sabe fazer gol.
1: Não, esse, a Espanha, ela segue muito forte. Ela segue muito forte. Né? Essas situações de jogo contra a Inglaterra. É um jogaço da Espanha. Né? O time do Luis de la Fuente. É o time a ser batido hoje. Né?
0: É.
1: Tem jogado muita bola.
0: E é a atual campeã também.
1: Também.
0: Da Nations League, vai defender o título. Não é nessa temporada, né? A Nations vai terminar alguns aninhos mais pra frente. É claro, antes ainda da Copa do Mundo de 2030. A Espanha vai ser dona da casa. Vai ser uma das anfitriãs ao lado de Marrocos. Agora 10:54, 10:54. Band News na área tem um convite pra você, hein? 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
0: 10h55, é nessa quinta-feira, hein? A partir das 8h30 da noite, você já fica com o Band News na área, que segue normalmente até as 10h30. Não vou deixar pra quinta-feira, vou fazer isso antes. Foi Portugal campeã da Nations League dessa temporada. Ganhando da Espanha nos pênaltis, na grande decisão. A batalha Lamine Yamal e Cristiano Ronaldo se vendeu assim, né?
1: Pois é.
0: É. A Espanha bateu a França na semifinal, que era pra todos uma final antecipada. O jogo foi 5x4. Mas é verdade que o placar foi um pouco mentiroso, o jogo tava 5x1 até o finalzinho, né? E a França achou 3 gols ali no, na Bacia das Almas.
1: Cristiano Ronaldo, que foi banco no jogo contra a Noruega agora, né? O Gonçalo Ramos foi a escolha do Jorge Jesus. O Jesus, ele falou, né, no pré-jogo, eu não preciso ter medo, tenho medo nenhum de Noruega, né?
2: Falou. Imagina, mesmo.
0: Né? Falou.
2: O que eu não vou ter é medo da Noruega. É.
1: O Ancelotti entrou com uma fralda cheia.
0: E deu sua...
1: Que diferença,
0: hein? E pra ser ainda mais cruel conosco, né? A vitória de Portugal contou com uma grande ajuda do goleiro Nilan.
1: Pois é, não, é, foi bizarro. O jogo da vida foi contra o Brasil.
2: É, agora ele... da mãe.
1: Agora ele voltou ao normal.
0: Pra você que não acompanhou, foi talvez uma das piores atuações individuais de um goleiro.
1: Ele falhou em tudo.
0: Temporada. De tudo, né? E ele ainda teve uma falha grotesca dele que resultou num gol do Portugal.
1: Foi com o VAR lá,
0: mas o Gonçalo foi salvo. O Gonçalo Ramos estava impedido, então ele foi salvo pelo gongo aí, o goleiro Nilan. Grande nome da história do futebol brasileiro. 10h56, passo para as notícias da sua cidade e da sua região.
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4: Onze horas e 1 minuto é o que marca o horário de Brasília. Senhores, muito obrigado, hein? Voltamos nessa semana ainda. Um abraço pra vocês.
5: Exatamente. Valeu. Eu volto quarta-feira. Um abraço.
4: Quarta-feira. Pedro. Valeu. Camarão tá na nossa programação e outros horários também. É isso.
6: Valeu, Lucas. Um abraço a você, ao Léo e a todo mundo que nos acompanhou em mais uma noite de Band News na área. A partir de quinta-feira.
4: É isso.
6: Sempre. Horário estendido. Todos os dias tem Band News na área.
4: Bota o despertador aí a partir das 8h30 da noite. A gente chega a partir de quinta-feira, dia 1º de outubro. Eu sigo por aqui, Lucas Velotti, até a meia-noite na sua companhia. Obrigado, gente. Tchau.
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4: 11h03, viradinha do relógio para 11h04. Seguimos juntos na programação Band News FM. Eu, Lucas Belotti, te faço companhia nesta segunda-feira, últimos minutos do dia 28 de setembro de 2026. Vamos juntos até a meia-noite. Conto sempre com a sua participação. 11999-592-100 é o canal de contato da Band News FM para você participar. 11999-592-100. A partir de agora, eu te atualizo com alguns dos principais destaques do dia. setor de apostas continua se movimentando contra a proibição das chamadas bets no Brasil. Detalhes que chegam com o Rafael Procópio.
8: A Advocacia Geral da União pediu um prazo de 72 horas para que a Presidência da República e a própria AGU se manifestem sobre a judicialização da medida provisória que decretou o fim das bets no Brasil. Publicada no Diário Oficial da União na noite de sexta-feira, a MP proíbe as plataformas de apostas online de funcionar no país e suspende qualquer tipo de propaganda sobre o serviço. Nesta segunda-feira, o Instituto Brasileiro de Jogo Responsável e a Associação Nacional de Jogos e Loterias pediram ao Supremo Tribunal Federal a suspensão imediata da medida provisória. As associações afirmam que há prejuízos ao setor por conta da medida ter sido feita de forma abrupta e também argumentam que não há uma urgência que justifique o fim das bets através de uma MP.
4: Avançam as investigações da morte da jovem Isabelle Caracristi, no Ceará. Detalhes que chegam do Nordeste do país com a Leonice Acioli.
9: A Polícia Civil já ouviu 25 pessoas na investigação sobre a morte de Isabelle Caracristi, de 22 anos, em Fortaleza. Entre as testemunhas ouvidas no último sábado, estão uma diarista que trabalhava no apartamento, a síndica do prédio e a ex-mulher do namorado da jovem. A polícia também analisa mais de 700 vídeos e outros materiais para entender o que aconteceu. João Munhoz Neto está preso preventivamente e é investigado por violência psicológica e indução ao suicídio.
4: Duas cidades da Paraíba entram em situação de emergência por estiagem, o que permite o apoio agora do governo federal. Detalhes que chegam de João Pessoa, fala Léo Batista, ou Lucas Batista, desculpa.
10: Duas cidades paraibanas entram em situação de emergência. De acordo com a Defesa Civil Nacional, os municípios de Boqueirão e Picuí estão passando por um período de estiagem. Ao todo, são 144 municípios com 149 reconhecimentos vigentes no estado, sendo 110 por estiagem, 37 por chuvas intensas, um por deslizamento e outro por alagamento. O reconhecimento federal da situação de emergência permite aos municípios solicitarem apoio da União para ações da Defesa Civil, como assistência humanitária, aquisição de cestas básicas, abastecimento de água, distribuição de kits de higiene e outras medidas.
4: O Papa Leão XIV afirma que a extrema-direita não representa uma expressão autêntica do cristianismo, declaração que foi feita durante uma conversa com jornalistas no voo de retorno da França para Roma, onde o pontífice passou 4 dias. Ao responder sobre o crescimento de partidos extremistas, principalmente na Alemanha, o Papa disse que tanto líderes católicos quanto protestantes do país já se pronunciaram sobre esse tema. Leão XIV reforçou ainda que os valores do Evangelho não são valores de ódio e divisão, mas sim de compreensão, compaixão e também acompanhamento. Uma nova lei aprovada pelo governo obriga agora clubes de futebol a terem equipes femininas dentro da legislação, as leis que envolvem o esporte. Detalhes que chegam de Brasília com o Márcio Rocha.
11: Com a sanção pelo presidente Luiz Inácio Lula da Silva, os times de futebol do Brasil têm 180 dias para criar equipes femininas e se adequar às regras determinadas pelo projeto, que traz novas diretrizes para a modalidade no país. A nova lei também determina a elaboração de um plano de legado social, esportivo e financeiro da Copa do Mundo Feminina da FIFA, que será realizada no Brasil no ano que vem. Entre vários pontos, determina também a obrigatoriedade de manutenção de uma equipe de futebol feminino pelos clubes que praticam o futebol masculino. O texto aprovado pelo Congresso também determina a elevação ao status de prioridade na política pública esportiva nacional. Além disso, traz medidas para a profissionalização das atletas e a equiparação aos elencos masculinos, além de prever a criação de protocolos para combater ativamente a discriminação, intolerância e violência contra as mulheres no esporte.
4: Agora, 11 horas e 8 minutos.
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4: Você ouve a partir de agora a reexibição do programa Canal Livre, edição desta semana que recebe o presidente, candidato à reeleição Luiz Inácio Lula da Silva, do PT, dentro de uma série de entrevistas do programa com os candidatos ao cargo mais alto do Executivo Nacional. O programa abordou temas cruciais da conjuntura política, também economia e relações internacionais do Brasil com outras nações do globo. Há uma semana do primeiro turno das eleições, Lula falou também sobre as estratégias de controle fiscal, disse um pouco sobre as mudanças que entende nos critérios de escolha de ministros do STF e ainda defendeu a reformulação de todo o sistema partidário nacional. A apresentação é do Rodolfo Schneider, com a colaboração e participação dos jornalistas Fernando Mitre, Adriana Araújo e Eduardo Eineg. A partir de agora, você confere na Band News FM o primeiro bloco do Canal Livre dessa semana.

0: Em instantes, a gente traz para você a exibição do Canal Livre desta semana com o presidente e candidato à reeleição Luiz Inácio Lula da Silva. Vale destacar que o programa está à disposição na íntegra nos nossos canais digitais, youtube.com/radiobandnewsfm, onde você encontra na íntegra toda a conversa com o candidato à reeleição e atual presidente da República, Luiz Inácio Lula da Silva, tudo nos nossos canais, além dos cortes, que você encontra nas redes sociais da Rádio Band News FM. Agora sim, o primeiro bloco da entrevista com Luiz Inácio Lula da Silva. Repito a apresentação de Rodolfo Schneider.
1: Olá, boa noite para você que está acompanhando o nosso Canal Livre, seja na televisão aberta, na Band News TV, nas rádios Band News FM, Bandeirantes, pelo YouTube, nas redes sociais. A gente está direto do Palácio da Alvorada, residência oficial do presidente da República e candidato à reeleição, Luiz Inácio Lula da Silva, que hoje está conosco aqui há uma semana da eleição. Nós já entrevistamos aqui no Canal Livre todos os outros principais candidatos e hoje a gente tem aqui a honra de ser recebido pelo presidente da República. Antes da aqui o boa noite, deixa eu apresentar o nosso time que está aqui conosco, direto do Palácio da Alvorada. Adriana Araújo, nossa apresentadora, Fernando Mitre também conosco, e o Eduardo Eneg, nosso apresentador também, âncora da Band. Presidente, primeiro, lhe agradecer, muito obrigado por nos atender a uma semana de eleição, nessa reta final.
2: Obrigado a você, Rodolfo, obrigado ao Mitre, ao Eneg, Adriana. E eu gostaria que a gente pudesse fazer uma entrevista em que, primeiro, que não tem tema proibido. É importante deixar claro, vocês perguntam o que vocês quiserem. Do meu lado, eu vou tentar ver se respondo para que a gente possa elevar um pouco o nível de consciência política da sociedade brasileira, que está vivendo um momento muito delicado de negacionismo. Então, vamos jogar.
1: O Mitre sempre fala muito disso, né? E a gente vai, obviamente, tratar de muitos temas importantes. Eu queria voltar a 2022, presidente. Eu separei umas aspas suas. Assim que o senhor volta à presidência, o senhor disse no palanque, ali naquele momento, num Brasil muito dividido, o senhor diz, abre aspas, é hora de reunir de novo as famílias. A ninguém interessa um país dividido. Esse país precisa de paz e de união. Nós estamos às vésperas da eleição e, definitivamente, eu acho que o senhor concorda que nós continuamos divididos. O senhor, olhando para trás, o senhor entende que falhou, ou o governo falhou, em algum momento e não conseguir reunificar esse país? E caso reeleito, como o senhor pensa em conseguir realmente caminhar nessa direção?
2: Vamos imaginar que a política hoje é um campeonato de futebol. Acontece que você tem Corinthians e Palmeiras em disputa, dois times com bastante torcida, e os outros times estão muito fragilizados. Não aparece um teu outro time. Então está polarizado. Como foi polarizado um tempo entre PT e PSDB, as eleições com o Fernando Henrique Cardoso, as eleições com o Zé Ferreira e com o Alckmin, tá, e com a Aécio, está sendo polarizado agora, sabe, o PT e o bolsonarismo. Isso vai mudar quando? Vai mudar quando a gente fizer uma reforma política nesse país, que precisa ser feita para criar partido sério, partido que tenha manifesto, partido que tenha compromisso com a sociedade, partido que tenha bandeira, partido que tenha programa, e partido que tem um comportamento ético, na minha opinião, sem precisar de fundo partidário ou fundo eleitoral. É preciso a gente, sabe, acabar com essa história que está acontecendo na política, que é uma promiscuidade generalizada na política. A hora que a gente acabar com isso, é uma reforma política digna, a gente vai ter a política outra vez sadia para o povo brasileiro.
3: Presidente, a reforma política, de fato, ela está aí na mesa já faz anos, né? E tem um problema grave com a reforma política, porque nós dependemos para mudar a política daqueles que se nutrem dela. Então, é complicado. Sempre que se tentou, a coisa não avançou. Fernando Henrique prometeu, não deu, os outros prometeram, não deu. Agora o senhor, se for reeleito, vai encontrar o país dividido e num clima pior do que antes, porque está uma... Essa polarização, ela traz vários ingredientes que não ajudam em nada um entendimento político. E o senhor vai precisar, se for reeleito, de um entendimento político, inclusive no Congresso, para organizar uma base que possa aprovar algumas matérias que certamente serão fundamentais para o seu governo. Como é que o senhor vai encarar isso? Porque não dá tempo de fazer a reforma política para o senhor resolver o problema.
2: Veja, mas com toda a divergência que nós temos, Omite, nós temos que levar em conta que, do ponto de vista da governança, o Congresso contribuiu muito com as coisas que nós queremos fazer. É importante lembrar que nós conseguimos aprovar uma reforma tributária desejada há mais de 40 anos e não se fazia ela. Nós conseguimos fazer.
3: É verdade, antes da reforma política.
2: É importante lembrar que nós conseguimos governar, fizemos uma transição uma PEC da transição, porque nós encontramos um país quebrado, sem orçamento. Nós precisamos, veja, eu comecei a governar 2 meses antes de ser presidente da República, pelo descaso que o governo passado tinha deixado. Então nós tivemos, sabe, muita compreensão do Congresso nas coisas mais importantes que a gente quis votar nesse país. Porque é muita competência para negociar, muitas horas de conversa, o Haddad conversou muito, sabe, o Rui Costa conversou muito, o líder conversou muito, o ministro conversaram muito, ou seja, e nós conseguimos isso. Agora, quando se trata da reforma política, você está mexendo com o interesse pessoal de cada deputado, de cada partido político. Não é possível a gente continuar com a promiscuidade política do jeito que está. Não é possível a gente continuar com o Congresso Nacional com 50% do orçamento da União. Não é possível. Então tudo isso vai ter que mudar. Ora, eu vou conseguir fazer com facilidade? Não. Mas se eu não fizer, ninguém faz. Esse é o dado concreto. Se eu não fizer, ninguém faz. Então, eu estou disposto a estabelecer uma nova conversação. E a gente vai acabar com a polarização quando os partidos estiverem reorganizados e os partidos representarem, de fato, os lados da sociedade. Ou seja, os partidos eles têm que representar um segmento da sociedade. Ele tem que representar uma parte do povo, é assim que se cria partido político. Agora, nós não temos mais isso. O que é que representa a maioria dos partidos? Quantos partidos você tem de caráter nacional, que tem programa, que tem manifesto, que tem bandeira? Só o PT. Porque o restante virou um clube, sabe, de financiamento de campanha. As pessoas se organizam de acordo com a quantidade de deputados que consegue ter. Aí o cara cria uma média empresa, aí recebe fundo partidário, recebe fundo eleitoral. Nem sempre se controla o que faz com o dinheiro. Então isso é preciso acabar. Esse é o dado concreto. Eu que fui defensor do fundo partidário, eu que fui defensor do fundo eleitoral, hoje eu sou contra. Eu sou contra porque isso apodreceu a política. Mas o orçamento secreto, aí que apodreceu de vez a política. É fácil mudar, não é, Mendes? Você conhece a política. Porque na hora de votar, o deputado pensa nele primeiro. Claro. Ele pensa no mundo dele. E nós precisamos criar as condições de pensar um pouco nesse país. Dar chance às pessoas que querem novas entrarem na política. Criar um partido que tem um programa, para a gente saber o que aquele partido pensa. Você tem que saber o que ele pensa antes. Hoje você não sabe. Hoje são interesses corporativos. Então é muito difícil. Eu falo com muito orgulho. Se não fosse eu ter sido eleito presidente da República em 2022, eu não sei como é que estaria esse Congresso Nacional. Porque eles teriam tomado parte. Eles tomaram as agências de regulação. Quando o Fernando Henrique Cardoso criou as agências eram reguladoras. O presidente da República tomava decisões, a agência regulava. Não, eles agora tomaram conta. Tem muitos empresários que indicam. Muitas vezes o cara da agência é representante do empresário. Então você tem que mudar tudo isso para esse país voltar a ter um regime presidencialista em que o presidente governa, o legislativo legisla e o judiciário julga. Também imitando de uma reforma no judiciário. Mas então, outro assunto, a Adriana quer perguntar.
4: Nós vamos falar disso, presidente. Tem muito assunto para a gente tratar aqui hoje, mas é que o senhor citou a questão orçamentária, a dificuldade com um orçamento que é para investimento direto do governo, está tão apertado e ainda uma boa parte desse orçamento vai para as emendas parlamentares. Mas eu queria trazer a nossa conversa para a economia, porque em época de eleição há muitos assuntos importantes, mas eles são impopulares. E muitos candidatos evitam falar dos assuntos impopulares na época que a gente mais precisa discutir esses assuntos. O senhor tem dado informações divergentes sobre a questão do equilíbrio fiscal. Para os empresários, o senhor disse que isso é essencial. Mas recentemente, em Curitiba, o senhor disse que era uma babaquice fazer superávit primário. O senhor recebeu o governo com uma dívida que representava 71% do PIB. Hoje ela está em 82,5%. E os economistas apontam que essa é uma grande dificuldade, com o endividamento crescendo, de reduzir juros. A gente não está numa armadilha na economia, presidente, que não consegue reduzir juros se não reduzir esse endividamento, se não cortar os gastos?
2: Bom, Adriana, você é uma jornalista muito bem informada. Toda vez que você falar do fiscal, você precisa lembrar uma coisa. Eu fui o único presidente da história desse país. Vou repetir. Eu fui o único presidente da história desse país. E entre todos os presidentes do G20, que fiz superávit primário durante meus 8 anos de mandato. Cheguei a fazer 2,5% de superávit primário. Vou repetir. Eu fui o único presidente que fiz superávit primário acima de 2% todo o meu primeiro mandato e o segundo mandato. É importante saber. Entre todos os países do G20 e na história do Brasil, tá? Eu gostaria de ter esse mérito, porque eu sei porque que eu fiz. Acontece que quando eu votei agora, eu peguei um país quebrado. Nós pegamos um país com uma média de déficit de 2,8%. Nós pegamos um país que a máquina estava totalmente apodrecida e desmontada. 10 ministérios acabaram em nome do que acabou? O Ministério da Indústria e Comércio, o Ministério do Trabalho, o Ministério do Direito Humano. Nós temos que reconstruir. Eu digo sempre, o IBAMA tinha 700 funcionários a menos em 2023 do que tinha em 2010. A indústria automobilística, que estava produzindo 3 milhões e 600 mil carros quando eu deixei a presidência, estava produzindo apenas 1 milhão e 600. O Brasil estava pela metade. Então nós passamos 3 anos reconstruindo esse país. E esse ano, o superávit, a gente está apresentando o orçamento com um superávit de 0,1 ponto. Ou seja, é pequeno, mas a gente está demonstrando que a gente conseguiu consertar as contas e a gente vai fazer controlando a inflação, demonstrando que o aumento do salário mínimo não causa inflação. Nós estamos demonstrando isso. Então, deixa eu lhe falar uma coisa. Quando eu digo que a questão fiscal, eu aprendi com a dona Lindu, é porque a vida inteira eu tive a vida muito regrada. Eu vivi de salário a vida inteira. E eu sempre soube que eu não podia gastar mais do que eu ganhava. Sempre soube. Eu sempre soube que eu só poderia gastar aquilo que eu podia pagar. Se eu tivesse que fazer uma dívida maior, eu tinha que construir um ativo que estivesse aumentando o meu patrimônio. Essa é a minha educação. Aprendi com a mulher analfabeta, que quando ela pegava os envelopes de pagamento da gente, os oleritos, a gente recebia o dinheiro dentro de um pacotinho, ela colocava na mesa e falava, isso aqui é para o transporte, esse é para a conta de luz, esse é para pagar a padaria, esse não sei das contas e tal. Se sobrou, vai ter para gastar. Se não sobrou, acabou.
4: Mas é assim, deixa eu argumentar assim com o senhor, presidente, porque nesse superávit que o senhor vai entregar, os economistas apontam que tem despesas que não são contabilizadas, em torno de 70 bilhões de reais. Então fica de fora do superávit uma despesa que de fato aconteceu. E aí o endividamento aumenta. E isso gente, acaba afetando lá na frente inflação.
2: Adriana, a melhor forma da gente diminuir o endividamento com relação ao PIB é a economia crescer. Se esse país passou 10 anos sem crescer, esse país passou 10 anos sem crescer. Com uma inflação de 6 ou 7%, só a reposição inflacionária que você tem que dar para a máquina pública já faz aumentar muito a dívida pública. Você não aumentou gasto. Você apenas fez uma reposição inflacionária no salário das pessoas, na máquina pública. Agora, o dia que a economia começar a crescer, e também é preciso me dar um mérito, esse país, depois que eu deixei a presidência em 2010, só voltou a crescer acima de 3% quando eu voltei para a presidência.
5: Mas
2: ele não crescia. E quando cresce, nós distribuímos o resultado do crescimento para o povo pobre. O que é o crescimento do PIB? É a capacidade de produção que o povo teve nesse país. Então isso tem que ser distribuído para todo mundo, não é só para os empresários, é para o povo pobre que ganha o salário mínimo, inclusive os aposentados.
5: Mas, presidente, para que haja o crescimento da economia de maneira mais sustentada, é preciso que caia um pouco essa taxa de juros. A taxa de juros não cai porque tem essa briga da política monetária com a questão fiscal. É isso que não se resolve. E tem uma percepção dessa dinâmica da dívida pública que está levando a uma falta de confiança grande. Eu queria que o senhor explicasse isso.
2: Eu vou explicar isso, eu vou explicar isso. Primeiro, quando eu digo que a dívida pública não me causa pânico, porque a dívida pública é irreal, tá? E nós temos uma reserva de 370 bilhões de dólares. Feita por quem? Por mim. Quando eu tomei a decisão em 2005, de que para a gente poder ter garantia, era preciso que a gente mostrasse ao mundo, sabe, que o Brasil era sério, eu resolvi fazer uma reserva. E ela até hoje é o colchão de sustentação da economia brasileira. É importante vocês não esquecerem que a única vez na história que esse país ganhou, sabe, investimento, foi no meu governo. Duas vezes a gente foi reconhecido como economia estável. Duas vezes. E meu presidente do Banco Central, não era, o Banco Central não era independente, era o Meirelles. E ele ficou 8 anos comigo. No governo Fernando Henrique Cardoso, ele trocou 4 vezes presidente do Banco Central. Eu fiquei com o Meirelles 8 anos. E agora eu tenho um Galípolo que está há 2 anos, sabe, exercendo a função de presidente do Banco Central, e eu tenho certeza que a gente vai conseguir fazer o juro baixar, porque o juro baixar é uma necessidade para o crescimento econômico. Claro. Mas eu também preciso levar em conta que a gente tem um mundo hoje mais conturbado. Nós temos duas guerras importantes no mundo, uma que aumenta o preço do combustível, outra que aumenta o preço do fertilizante, e agora a guerra do Irã. Porque quando o Trump matou o Khamenei e disse que acabou a guerra estava começando, porque não levou em conta a existência do Estreito de Hormuz. Não levou em conta. E aí o que aconteceu? O petróleo sai de 60 e vai para 105. O que é que nós fizemos aqui no Brasil? O que é que nós fizemos? Nós aumentamos o imposto no petróleo que nós exportamos para que a gente criasse um fundo de 47 bilhões de reais para subsidiar as empresas e não deixar o preço da gasolina chegar no bolso do povo brasileiro. Foi isso que nós fizemos. Então, eu tenho uma preocupação com a dívida pública, tá? Porque eu já te falei, eu não gosto de dever mais do que eu recebo. Não gosto. E a gente vai diminuir essa dívida pública com relação ao PIB, primeiro fazendo os gastos que eram são necessários fazer. A gente vai continuar ajudando as pessoas mais pobres, a gente vai continuar aumentando o salário mínimo acima da inflação, a gente vai continuar reajustando as coisas que tem que reajustar. Ao mesmo tempo, nós temos que ter dinheiro para investimento em infraestrutura.
0: Em instantes, você acompanha o segundo bloco do Canal Livre deste fim de semana, com como convidado está o presidente e candidato à reeleição pelo PT, Luiz Inácio Lula da Silva.
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8: Nossa ouvinte Fernanda de Taubaté faz a seguinte pergunta. Manu, pode dar banho em passarinho? Fernanda, você já viu um bem-te-vi ou um sabiá, por exemplo, se esbaldando numa poça depois que chove? Pois é, os pássaros adoram um bom banho. Mas será que eles precisam? Resposta é sim. Mas não é o banho que a gente está acostumado, né? A dar em cachorro, em gato, com mangueira, chuveirinho e muito menos com sabão. A maioria das aves toma banho sozinha e do jeito delas, no tempo delas. Elas se sacodem na água, por exemplo, eu tenho ararajubas que quando elas vão tomar banho, menina, é um escarcéu, elas vocalizam, alegres, dançam dentro do pote de água, é maravilhoso. Ou pode até ser banhos secos na areia, por exemplo. E isso é muito importante, elas fazem muito frequentemente, todas as aves, né? Porque isso ajuda a limpar penas e afastar parasitas. E se você tem uma ave, Fernanda, é muito bom você colocar à disposição dela uma vasilhinha com água. Porque, como eu te disse, além delas gostarem dos dias mais quentes e até em dias frios, viu? As minhas jubas sempre tomam banho. Não importa se tá frio. A gente morre de medo, né? Depois colocamos ela em lugar mais quente e tudo. Mas elas gostam muito e precisam. Até por uma questão de higiene. Você tem dúvidas? Mande um e-mail para elbicho@bandnewsfm.com.br ou então no meu Instagram, Manu Carsten. Participe, eu espero você.
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0: No primeiro dia de movimentações dessa semana, o mercado de câmbio fechou com o dólar em alta, cotado a R$ 5,22. Esse é o preço cotado para venda, R$ 5,22. Uma variação de 0,85% para cima em comparação com o fechamento da última sexta-feira, o dia anterior a esse que tivemos a movimentação no mercado. Na semana passada, a gente já tinha registrado uma alta, né, de 5,14 para 5,19. Agora, mais um crescimento, portanto. Já o principal índice da Bolsa de Valores do Brasil, Bovespa, voltou a cair depois de 3 recuos consecutivos. A marca era de 0,77% de queda no início da manhã, acabou recuperando forças, chegou a subir pouquinho, 0,05, mas encerrou, portanto, o pregão com mais uma queda de 0,21% aos 183.089 pontos. Agora 11 horas e 31 minutos.
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0: 11 horas e 34 minutos, 11h34, edição desta semana do programa Canal Livre, recebe o presidente e candidato à reeleição Luiz Inácio Lula da Silva do PT, dentro de uma série de entrevistas realizadas no programa com os candidatos à presidência. Nessa edição, a conversa aborda temas cruciais da conjuntura política, econômica e até internacional do país. Participam como entrevistadores os jornalistas Fernando Mitre, Adriano Araújo e Eduardo Eneg. A apresentação é do Rodolfo Schneider. Você agora confere o segundo bloco da entrevista com o presidente Lula.
1: Nós voltamos aqui direto do Palácio da Alvorada, no nosso Canal Livre, com o presidente Lula, candidato à reeleição. Oineg.
2: Quando a gente pega o nosso presidencialismo e compara com o presidencialismo americano, a gente vê o poder que o presidente americano tem, dependendo do que ele faça. E quando a gente olha para o nosso presidencialismo, a gente vê a limitação do presidente. Então, o senhor administra um dinheiro que é monumental, arrecada um monte de dinheiro, gasta um monte de dinheiro, mas na última linha, o senhor está falando do PAC, por isso eu disse a propósito do investimento, sobra muito pouco para investir por ano. Aí os deputados pegam 60 bi, fazem o que bem entendem, não tem política pública qualquer por trás. Aí tem o senhor tem as transferências constitucionais, quer dizer, o senhor é um gestor de recursos, o senhor tem que correr atrás do dinheiro, porque o dinheiro sai da sua mão. Bom, como é que o senhor vai fazer no próximo mandato, quarto mandato, para abrir espaço? E aí combina com essas coisas que a Adriana falou, o Mitre falou, é espaço fiscal, para ter dinheiro. E a gente ter as obras transformadoras, as grandes obras, que quando o senhor era mais jovem também, o senhor viu os governos anteriores fazendo aquelas mega obras que o Brasil precisa.
3: Me diga qual mega obra.
2: Não, não. Eu estou falando do passado. Estou falando de obras de energia. A gente não tem. Eu queria saber como é que o senhor vai fazer para abrir espaço.
3: Obra de infraestrutura no meu governo agora. A transposição do São Francisco começou com um canal de 470 quilômetros. Hoje esse canal já está em quase 1.400 quilômetros. São 15 mil quilômetros de adutoras. Ou seja, nós conseguimos fazer o Rio São Francisco com o próprio Rio São Francisco, levando água para quase todo o semiárido brasileiro. Ou seja, interligando açude com açude, ou seja, para que a gente evite definitivamente a seca. Até a Nordestina, que era para ter acabado em 2012, sabe? Nós vamos acabar ela agora. Uma grande parte dela, ela já está com quase 80%
2: de ferrogrão, né, por exemplo? Tá? Ferrogrão. Outra obra importante. Bom,
3: essa tem que se enfrentar os problemas ambientais, porque a gente não vai abrir as porteiras como se abria antigamente. A gente quer fazer as coisas da forma mais correta possível. Então nós pensamos nessa questão da infraestrutura com muito carinho, e eu tenho noção de que nós vamos ter que ter muita conversa com o Senado para que a gente possa ter mais dinheiro para fazer investimento. Vamos pegar uma coisa que nós criamos, que ninguém fala, a Nova Indústria Brasil. Você sabe quanto que a Nova Indústria Brasil, sabe, investiu e financiou 725 bilhões de reais. É só você notar o que está crescendo nesse país, a indústria de fármaco, a indústria de remédio. Ou seja, nós estamos dando passos extraordinariamente avançados para isso, na indústria petroquímica, na indústria de fármacos, na indústria da construção civil. Ou seja, nunca se investiu

0: Como é que a gente vai fazer a discussão sobre inteligência artificial? Como é que a gente vai colocar os nossos institutos federais, as nossas universidades, para formar gente especializada nisso? Porque eu não quero ficar dependendo da inteligência artificial chinesa, muito menos americana. Eu quero saber se é possível a gente criar uma. Eu desafiei há 2 anos atrás o Conselho Nacional de Ciência e Tecnologia. Vamos construir uma inteligência artificial que fale em português, para que a gente não fique devendo nada ao mundo. E isso vai acontecer. Os minérios críticos e as terras raras. Nós não vamos exportar mais a nossa riqueza, do jeito que era exportado. A gente não vai fazer no ciclo do ouro. O Galeano, aquele famoso escritor uruguaio, dizia que no ciclo do ouro no Brasil, o Brasil ficou com um buraco, Portugal ficou com os palacetes e a Inglaterra fez a política industrial. Ou seja, a gente não quer ficar mais com um buraco. A gente quer processar aqui, quer industrializar aqui, fazer o processo de transformação aqui. Por isso, nós vamos formar milhares e milhares de jovens preparados para tratar dessa nova fonte de riqueza para esse país. A gente vai aproveitar essa chance que a gente tem de fazer esse país virar um país de classe média.
1: Presidente.
0: Primeiro, na educação. Né? Vocês sabem que quando eu comecei a presidência em 2003, e é importante você saber disso, quando eu comecei a minha presidência em 2003, o Brasil tinha 4 milhões e 800 mil jovens no mercado de trabalho com diploma universitário. Então, vou repetir. Quando eu tomei posse em 2003, o Brasil tinha 4 milhões e 800 mil jovens com diploma universitário no mercado de trabalho. Hoje, nós temos 25 milhões e 600 mil. Quintuplicou. É tudo? Não, é pouco. O Brasil precisa de mais. Por isso, nós vamos continuar investindo muito em universidade. Muito, eu quero chegar, eu herdei 140 institutos federais em 2003. Estamos com 802. E eu quero chegar a 1.000. Só neste ano, nós vamos fazer 106 institutos federais. É quase o que foi feito no século passado. Isso chama-se futuro do país. Educação. Garantir a nossa formação profissional para os nossos jovens. Quando nós criamos um programa com pé de meia, que alguns falam, ah, o Lula está gastando com pé de meia. Não. Eu estava evitando que 500 mil jovens do ensino médio desistissem da escola para ajudar no orçamento familiar. E se a gente permite que 500 mil jovens desistam da escola todo ano, a gente depois vai perceber que é muito mais caro cuidar de cadeia. Um instituto federal custa 16 mil reais por ano para o jovem. Uma universidade custa 20 mil reais por ano para a universidade. Um presídio comum em São Paulo custa 35 mil dólares por ano. E um presídio de segurança máxima custa 40 mil dólares por ano. Isso só prova que a gente precisa investir em educação para evitar que esse jovem seja um futuro prisioneiro e que ele possa ser um futuro engenheiro.
1: Presidente,
0: é isso que está em jogo.
1: Por falar em cadeia, o senhor teve outro dia no Rio de Janeiro falando de um projeto de retomada de território. Definitivamente o senhor teve agora o terceiro mandato, tenta o quarto, ainda tem o mandato da Dilma, um e mais um pouco, mas o problema da segurança, qualquer pesquisa que a gente fizer, hoje na cabeça do brasileiro é um problema gravíssimo, está lá em primeiro lugar como uma preocupação geral. E o senhor falou de retomada de território. Inclusive, se o senhor quiser falar sobre terrorismo, PCC, Comando Vermelho, mas a verdade é que a gente tem um aumento de áreas no meu Rio de Janeiro, lá, aumento de áreas nos últimos anos, inclusive durante os mandatos do senhor, aumento de área de tomada de território. Como é que o senhor vai agora, como é que agora a gente consegue acreditar, no eventual quarto mandato, que dá para retomar território efetivamente e dar essa segurança para a educação, para a saúde, não só para o Rio de Janeiro, o crescimento houve para o Nordeste também, mas nas outras áreas? De fato.
0: Sabe por que que você vai acreditar? Porque vai acontecer. Ô, Rodolfo, deixa eu lhe falar. Vocês acompanharam a Constituição de 88. Na Constituição de 88, nós tiramos a responsabilidade do governo federal da segurança pública e passamos para os estados. Era uma reivindicação dos estados na época, Mitre. Por quê? Porque a gente vinha do regime militar e os generais mandavam na segurança pública em todos os estados. E o que que o povo queria? Que a gente tirasse o governo federal da segurança pública. E a Constituinte tirou. E passou toda a responsabilidade da segurança pública para os estados. Polícia militar e polícia civil. Né? Pois bem, por que que nós agora apresentamos uma PEC da segurança pública? É porque nós queremos redefinir qual é o papel central do governo federal na segurança pública. Porque a gente tem a Polícia Federal, que é a melhor polícia do Brasil, mas que ela não pode interceder nos estados sem que haja um pedido de um governador ou se o crime for federalizado.
1: Mas vem muita arma de fora.

0: presidente, fabricada fora
1: e que entra. Mas muita arma também fabricada aqui dentro. Nós descobrimos fábrica daqui. Mas deixa eu lhe falar uma coisa. É que não é uma coisa só a violência. O Bolsonaro liberou 1 bilhão e 100 milhões de balas. 1 bilhão e 100 milhões de balas. Eu liberei 213 milhões de livros didáticos. Essa é a diferença. Para que ele liberou 1 bilhão e 100 de balas? Por que ele liberou 1 bilhão de armas? Quando, na verdade, com o Márcio Tomás Bata, a gente recolheu 500 mil armas para desmanchar. Ou seja, para que foi 1 milhão de armas? Qual é o mocinho que quer comprar arma em casa para ficar guardando? Ou seja, uma coisa é um cidadão querer ter uma arma em casa para proteção. Uma coisa é essa. Outra coisa é o cara comprar 10 rifles, o cara comprar 10 pistolas, o cara comprar 180 mil balas. Onde é que vamos parar isso? Então, o que é que eu faço? Veja o que eu vou dizer. Nós estamos propondo uma PEC da segurança para redefinir o papel da União na segurança pública. Redefinir o papel da Polícia Federal, com mais inteligente e com mais gente. Redefinir o papel da Polícia Rodoviária Federal, com mais gente e com mais inteligência. Redefinir o papel da Polícia Penal. Nós estamos mapeando, nessa luta contra o crime organizado, 180 presídios existentes no Brasil, da onde o crime organizado comanda a bandidagem no país. Nós vamos transformar esses 138 presídios em presídios de segurança máxima. Nós vamos financiar, sabe, a modernização desses presídios para que eles tenham todo o mecanismo de não permitir mais nenhum contato dos ladrões com a sociedade brasileira. E, ao mesmo tempo, nós vamos definir também o papel da Polícia Municipal. Esse pacto que nós fizemos no Rio de Janeiro é o começo de uma coisa que pode acontecer. A Polícia Rodoviária Federal está preparando 600 policiais, sabe, do município que vão andar armados na rua para que a gente possa preparar o combate no urbano, para que a gente possa tentar livrar os territórios. Quando eu não concordo que o PCC, o Comando Vermelho, seja terrorista, é o terrorismo do Trump. Porque o terrorismo do Trump é o terrorismo de Estado. É o terrorismo do cara que quer derrubar o governo. É o terrorismo do cara que quer derrubar o Estado. Não. O nosso terrorismo aqui é para a comunidade.
0: Ah, o senhor concorda que tem terrorismo aqui dentro da comunidade?
1: Terrorismo na nossa comunidade. Não terrorismo no conceito político que eles falam. Não, é o terrorismo na nossa comunidade aqui. É o terrorismo que ocupa a favela, que ocupa a rua, que ocupa a escola, que ocupa a padaria, que ocupa o campo de futebol. Ou seja, que não deixa a sociedade viver livremente.
2: Mas então explica para a gente a diferença do enquadramento de organização criminosa, organização terrorista, no conceito Trump e nesse que o senhor defende, porque na prática a gente tem ataque armado, a gente tem intimidação à população, tem ocupação territorial, movimenta bilhões de dólares no Brasil e no exterior. É um mal impressionante. Que diferença faz aderir àquele conceito ou não, para que as pessoas possam entender?
1: É simples, é que um terrorismo é o terrorismo de Estado. Os caras que detonaram as duas torres nos Estados Unidos com 2 aviões, aquilo é terrorismo de Estado. Outra coisa é o terrorismo de roubar financeiramente, que é o que nós temos aqui. É por isso que nós criamos essa política do crime organizado. Nós queremos asfixiar economicamente o crime organizado, porque ele virou uma indústria multinacional. Uma indústria que está na justiça, que está na polícia, que está no futebol, que está na política, que está no empresariado. Ou seja, ela está espraiada no mundo inteiro. Então, nós queremos asfixiá-la economicamente primeiro. E depois a gente quer atacar o andar de cima. Não apenas atacar o povo de baixo, atacar o andar de cima, porque isso é que nem garimpo. Quando a gente vai detonar um garimpo ilegal, a gente nunca pega o dono do garimpo. O dono da balsa, o dono da dragagem, o dono do helicóptero, nunca está lá. Quem está lá? É o pobre que está tentando sobreviver. Então, no crime é a mesma coisa. Os bacanas estão no andar de cima, estão na cobertura, estão nos condomínios e os ratinhos estão lá embaixo. Tá? Esse é fácil pegar. Agora nós queremos chegar no de cima, porque é eles que financiam. Então, essa é a diferença do terrorismo para nós. Então, é o terrorismo na comunidade que nós vamos acabar. Eu estou te dizendo, Rodolfo, o seguinte. Nós queremos, aprovou a Constituição, a emenda constitucional. No dia seguinte está criado o Ministério da Segurança Pública.
3: Presidente.
1: Com a definição de uma polícia especial que eu quero criar. Uma força nacional capaz de fazer intervenção em qualquer situação. Não é aquela intervenção que muitas vezes...
0: Que é atual da Força Nacional,
1: né? Não, intervenção quando levava o exército para lá, sabe, para fazer intervenção, que os bandidos saíam tudo, aí quando o exército saía, os bandidos voltavam. Essa Força Nacional Ela é boa, mas não é suficiente.
0: Não.
1: Nós precisamos de uma Força Nacional preparada para ser Força Nacional, com soldados preparados. Eu, inclusive, já discuto isso com o nosso general, o nosso general do Exército, o comandante Tomás. Quer dizer, as Forças Armadas, elas dispensam todo ano um conjunto de jovens que fizeram o Exército durante 9 anos. Quando pode ficar com mais de 9 anos, esses jovens são obrigados a deixar as Forças Armadas. Eu quero ver como é que eu faço uma mudança na lei para aproveitar esses jovens, todo com curso universitário, todos altamente preparados para lidar com armas, ao invés de eles ficarem no mercado procurando trabalho e às vezes caindo no crime organizado, nós temos que trazê-lo, encontrar uma forma legal de trazê-los para a gente criar uma Força Nacional altamente, sabe, inteligente,
3: presidente,
1: e altamente efetiva.
0: Presidente, a gente só precisa fazer uma pausa rápida no nosso programa aqui, Canal Livre. A gente já volta aqui direto do Palácio da Alvorada com o presidente da República, candidato à reeleição, o presidente Lula, e a gente volta em instantes. Até já.
4: 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Agora 11h49.
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0: 11:51, 11:51 no horário de Brasília. Seguimos juntos com mais a atualização dos principais destaques do dia. Diante do aumento do preço com a guerra no Oriente Médio, o governo federal anuncia uma maior fiscalização em postos e distribuidoras de combustíveis aqui no Brasil. Detalhes que chegam da capital do país, fala Márcio Rocha.
1: A partir de agora, a fiscalização contra os abusos nos preços dos combustíveis será ampliada depois que o governo federal anunciou novas medidas para conter a alta do produto. Entre as ações previstas estão inspeções em postos e distribuidoras, além do aumento nas multas aplicadas. O governo vai manter a subvenção de R$ 2,12 por litro do óleo diesel, além de reforçar as ações de fiscalização feitas por vários órgãos, como a Secretaria Nacional do Consumidor, a Secretaria Nacional da Segurança Pública e a Agência Nacional de Petróleo. Já as punições mais altas estão previstas em uma medida provisória que alterou o Código de Defesa do Consumidor. Dessa maneira, elevar preços sem justa causa, por exemplo, pode causar multas de até R$ 500 milhões.
0: A participação nas eleições pode servir como prova de vida para aposentados e pensionistas. Mais informações com Pedro Gelinek.
2: A prova de vida do INSS, o Instituto Nacional do Seguro Social, pode ser feita por meio do primeiro e segundo turno das eleições deste ano. A entidade realiza um cruzamento automático de informações de diferentes bases públicas e governamentais para realizar a prova de vida dos beneficiários. E entre estes dados estão informações da Justiça Eleitoral, que podem contribuir para a comprovação de vida de aposentados e pensionistas, dentre outros. São considerados, para atualização da prova de vida, três tipos de eventos da base da Justiça Eleitoral: a presença física na votação, a justificativa formal de ausência e as atualizações cadastrais realizadas junto à Justiça Eleitoral.
0: Mais de 130 mil vagas de emprego serão abertas no país até 2026. A Liz Nessim tem mais informações.
3: Durante este fim de ano, o comércio abrirá 12 mil vagas temporárias e efetivas a mais do que no ano passado. Ainda segundo o levantamento feito pela Confederação Nacional de Dirigentes Lojistas e do Serviço de Proteção ao Crédito, serão cerca de 130 mil postos em todo o país. Segundo a pesquisa, 36% das empresas do comércio e dos serviços já contrataram ou pretendem contratar funcionários para o período. A remuneração média para estas vagas temporárias será de R$ 1.805.

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1: Nós voltamos aqui direto do Palácio da Alvorada, no nosso Canal Livre, com o presidente Lula, candidato à reeleição nesse programa. A gente começa esse bloco com a pergunta do Eduardo Oineg. Oineg.
2: O senhor sabe que na Alemanha tem mandato de 12 anos, mas na Venezuela também tem mandato e é de 12 anos. Na Coreia do Norte tem mandato. Nos Estados Unidos não tem mandato, não tem idade mínima, não tem nem que ser formado em direito, nada. E, no entanto, eles fazem um processo em que o presidente indica, o FBI faz uma investigação enorme da pessoa, faz um dossiê gigantesco, analisam toda a produção do candidato. O Senado faz uma sabatina que dura dias e não algumas horas. E então a pessoa vai, e ainda assim não é infalível, como a gente sabe. Mas o nosso é muito da vontade do presidente, sorte, e ele só fica muito tempo. Se o senhor escolhe um homem jovem, ou uma mulher jovem, e se escolher alguém mais velho, não tendo mandato, ele vai ficar menos tempo. Como é que o senhor vai resolver essa questão? Porque se for propor uma transformação, uma reforma, vai fazer fila. O senhor falou da reforma política, reforma, tem um monte de reforma para fazer. Na prática, para este primeiro nome que o senhor até indicou, não sei se vai reindicar, queria ouvi-lo sobre isso, e para os três nomes, como a Adriana falou no bloco anterior, o que o senhor imagina? Porque a partir do ano que vem, se nada mudar, setembro de 2027, próximo presidente Alexandre de Moraes e o vice Cássio Nunes, e os dois estão citados aí. Queria ouvir o senhor sobre isso também.
3: Olha, deixa eu te contar. Primeiro, a eleição da Suprema Corte é feita por ele, o presidente da República não tem interferência. Segundo, eu quero mudar o critério de escolha, inclusive. Ou seja, eu quero mudar o critério de escolha porque o critério de escolha é muito vulnerável. Eu indico alguém, sabe, que eu confio, alguém que eu conheça, ou alguém que o mundo jurídico conhece. Eu sempre discuto isso com a Advocacia Geral da União, eu discuto com o Ministro da Justiça, eu discuto com o assessor jurídico da Casa Civil, eu consulto pessoas de fora. Eu ligo para as pessoas para saber, olha, você conhece fulano e tal, como é que ele é, tudo. Eu aprendi algumas coisas. A primeira coisa que eu aprendi é que a gente não deve indicar ninguém que não tenha biografia. Se a gente indicar alguém que queira construir a biografia dentro da Suprema Corte, a gente pode dar burro na água. Tá? A segunda coisa, Oineg, é que você não tem certeza. Uma coisa é quando você indica. Outra coisa é quando bota a toga. É quando o cara coloca a toga, ele vira Deus. Ele vira Deus, sabe? Aí o presidente não tem mais nenhuma interferência, porque ali o cara... Eu tinha 6 ministros que eu indiquei quando eu fui preso, sabe? E eu fui condenado com o comportamento de alguns que eu indiquei. Eu nunca me queixei. Porque eu não indico alguém porque é da minha confiança. Eu indico alguém que eu tenho informações de que ele pode ser a pessoa adequada para fazer. Eu não indico um amigo. Eu não conheci muito do que eu indiquei. Agora, eu acho que tem que mudar o critério. Eu acho que não pode ser só o presidente que indique. Eu acho que nós temos que criar um critério de como envolver a sociedade civil para que a gente indique alguém que não seja só da vontade do presidente ou da OAB, ou, sabe? Não. Que seja alguém que passe por um crivo de um colegiado que a gente vai ter que pensar como criar para que aquela pessoa não seja mais um cara indicado pelo presidente, então tem que votar com o presidente. Sabe? Não é assim que funciona. Eu quero um cara que possa ser indicado porque eu mando ele para o Senado, mas que seja um cara que tenha responsabilidade com a sociedade brasileira. Um ministro da Suprema Corte, ele é o guardião da Constituição. Depois dele, ninguém pode mais nada. Eles podem tudo. Então, ele tem que ter muita seriedade. Um ministro não pode querer ficar rico. É incompatível a função de quem recebe R$46 mil de ficar rico. Não é compatível. Da mesma forma que deputado. Nenhum salário de deputado, de governador, de presidente pode deixar alguém rico. Pode. Se alguém está rico é porque fez outra coisa. Ou tem uma profissão, ou era rico antes, ou... mas no cargo não dá para ficar rico.
1: O senhor acha que há condições para Alexandre de Moraes assumir a presidência diante dessas denúncias? Nunes Marques, a vice?
3: Eu não posso julgar porque quem indica a presidência são eles. O presidente não escolhe presidente da Suprema Corte. Esse é um critério da gente respeitar a autonomia das instituições. Tá? Eu acho que todo mundo que está envolvido tem que ser apurado. Todo mundo. Não tem como não apurar. Se a gente quiser restabelecer a credibilidade da Suprema Corte diante da sociedade, tem que ter uma apuração. E na hora que provar que a pessoa cometeu o erro mesmo, a pessoa tem que ser punida. Mas tem que ser assim, você não pode esquecer. É verdade o que o Toffoli fez ou não? Não sei. Saiu a denúncia, tem que apurar. É verdade o que o Alexandre de Moraes fez? Tem que apurar. É verdade o que o André Mendonça fez, que o Castro fez, que o Fux fez? Se for verdade, todo mundo tem que ser apurado, tem que ser punido por o crime que cometeu.
2: Mas eles estão confessando vale de não apurar, mundo. Né?
3: Isso vale para todo mundo. Vale para o presidente da República e vale para qualquer instância desse país. Porque se não for assim, a sociedade não tem por que acreditar na democracia. Então, eu penso que nós precisamos... A minha ideia é sugerir a criação de um conselho de pessoas... Não tem ninguém acima do bem e do mal.
2: Já para o seu próximo...
3: Mas tentar criar um conselho de pessoas que a gente possa aferir a indicação das pessoas, que não seja só indicado pelo presidente, seja indicado por uma comissão de notáveis desse país. Você tem. Você pode criar, sabe, as instituições de cunho nacional, você pode pegar uma OAB, você pode pegar uma CNBB, você pode pegar alguma outra entidade de juristas, você pode pegar as entidades sindicais, as entidades empresariais, você pode escolher um colégio de notáveis que possa avalizar o envio para o Senado dos nomes para ser ministro da Suprema Corte. Pode ser 4 mulheres, pode ser 5 mulheres, pode ser maioria de mulheres, não tem nenhum problema. O que é importante é que a pessoa esteja à altura do exercício da função de ministro da Suprema Corte. Não pode ter lado político ideológico, não pode ter compadrio. Ele está lá para ser uma espécie de, sabe, juiz que dá tranquilidade a 215 milhões de brasileiros. Presidente. Eu, sinceramente, acho que a Suprema Corte não deveria falar da imprensa. Os ministros aqui no Brasil falam demais, dão entrevista demais. Ou seja, o ministro tem que falar nos autos do processo e na sentença dele acabou. Nos Estados Unidos, você não sabe como é que vota o ministro. Aqui no Brasil, depois que criaram essa maldita televisão, ou seja, é até ruim para a sociedade ficar vendo as brigas, as coisas de baixo nível que acontecem ali na Suprema Corte.
4: Você está falando da TV Justiça, né? Presidente, o senhor falou de denúncias e tem defendido isso, que tudo tem que ser apurado, inclusive em relação ao seu filho, o Fábio Luiz, conhecido como Lulinha. E eu queria saber do senhor o seguinte, até agora, o que foi tornado público, há investigações em curso na polícia e inquéritos abertos no Supremo, em que a suspeitação de que o seu filho teria, junto com a lobista Roberta Luxinger, atuado junto ao Ministério da Saúde, a Dataprev e agora, nessa última semana, até junto à Petrobras, para tentar favorecer interesses de empresas privadas. Há conversas em que a lobista Roberta fala de fazer pagamentos ao Fábio. Teve um contato direto do seu filho por mensagens e um encontro presencial, segundo a Polícia Federal, com o empresário que queria fechar um contrato muito vantajoso a ele na Petrobras. A pergunta que eu faço para o senhor é, o senhor tem defendido a apuração completa, mas não deveria estar explícito que um filho de presidente não deve tentar ter nenhum tipo de negócios com órgãos do governo? Porque a suspeição que fica para o leitor é, se não tivesse sido revelado, ele continuaria fazendo negócios, lobby, com ministérios e empresas ligadas ao governo?
3: Deixa eu falar uma coisa, Adriana. O meu filho está à disposição da justiça. E eu não fiz o único gesto em nenhum momento para que meu filho tivesse qualquer proteção. A proteção é a investigação. Se ele for inocente, ele é inocente. Eu digo para todo mundo, só você sabe a verdade. Se você fez ou não fez, não é o telefone que está dizendo, é se você colocou em prática aquilo que está no telefone. Porque no telefone se fala muita bobagem. E você sabe que mesmo você, muitas vezes, conversando com pessoas íntimas, a gente fala bobagem. Você fala, eu falo, todo mundo fala. Então, eu não levo 100% a sério o fato de ter um telefonema. Eu quero saber na prática. Por isso, o meu filho tem que ser investigado. Tá? E vai ser investigado. E jamais haverá um gesto meu pedindo proteção. Duvido, agora eu vou fazer a defesa, duvido que meu filho tenha falado com o diretor da Petrobras. Duvido que meu filho tenha falado com algum ministro. Duvido. O fato de uma pilantra como a Roberta, sabe, tá falando o que ela quer falar, eu conheço muita gente garganta. Eu conheço o que é o papel do lobista. O lobista passa na rua, sabe, na frente de uma pessoa que está na outra calçada. Ele fala, eu encontrei com meu amigo. Estava com ele no avião, estava com ele no hotel. Isso não quer dizer nada, querida. Agora, eu estou preocupado com meu filho, mas estou preocupado com o Vocabro. Estou preocupado com o Banco Master, que foi um golpe de 60 bilhões de reais nesse país. Isso está me preocupando muito. E porque envolve muita gente da política e porque envolve gente da Suprema Corte.
4: Mas então, o chefe de gabinete, ele pode falar
3: em nome do seu filho? Deixa eu lhe falar uma coisa. Todo mundo sabe que é proibido fazer o que não deve fazer. Todo mundo sabe. Eles montaram uma quadrilha na Previdência Social. Nós desmontamos a quadrilha, prendemos as pessoas, pagamos 3 bilhões e meio a 5 milhões de aposentados. E ainda recolhemos 6 bilhões dos bens dos ladrões. Mas... Então, eles criaram uma quadrilha, nós prendemos a quadrilha. Nós, eles criaram um banqueiro, eu criei um prisioneiro. E agora estamos investigando para saber até onde foi. Quem que esse corrompeu? Quem participou das orgias? Porque é o seguinte, se não pode corromper com dinheiro, corrompe com mulher.
5: Mas, presidente...
3: Não pode, mulher não pode ser brasileira, tem que ser suíça, tem que ser sueca, tem que ser holandesa, tem que ser, sabe...
5: Então, mas, presidente,
3: nós queremos desbaratar tudo.
5: Claro.
3: E meu filho não está incólume. Se meu filho cometeu erro, ele tem que pagar. Eu acredito na inocência dele. Mas não haverá um gesto meu para criar qualquer dificuldade na apuração do meu filho.
5: Mas, presidente, na sua avaliação, como foi possível essa relação do chefe de gabinete, do Marcola com essa mulher?
3: O que, que faz do teu chefe de gabinete, ó?
5: Sim,
3: mas... O que é que faz do cara que trabalha como teu assessor da televisão Bandeirante? Ele recebe o telefonema das pessoas que querem falar com você, não recebe?
5: Sim, mas...
3: Ele pode encaminhar todo o telefonema que ele recebe.
5: Isso que eu estou perguntando. O senhor acha que ele teve uma participação...
3: Não teve. Ou...
5: Não teve.
3: Eu posso te contar.
5: Isso que eu queria saber.
3: Eu posso te contar uma coisa em defesa do Marcola. Eu acho que o Marcola é 100% inocente. Acho que meu filho é inocente. Agora, eles não estão livres da investigação. Eles sabem a verdade. Eu disse para todos eles. Só vocês sabem a verdade. Então, se você errou, você se defenda. Se você não errou, você vai à luta. É isso que, para mim, vale. E vale para todo mundo.
5: Mas aquele tal empréstimo para o Marcola, aquilo não é uma coisa inteiramente absurda? O homem que tem a chave da agenda do presidente da República aceitar um empréstimo, pedir um empréstimo para um lobista...
3: Eu não posso cuidar da vida pessoal do cara que trabalha comigo. Se ele precisava dinheiro, ele poderia ter pedido para mim. Eu ia dizer para ele, Marcolinha, eu não tenho dinheiro para te emprestar. Mas ele não precisava ter pedido para essa Roberta. Eu não sei qual era a relação dele com a Roberta. Não sei qual era a relação dele. Se ele pediu para ela, é porque ele confiava nela para ter o dinheiro, porque estava necessitando. O dado concreto é que ele pagou. Isso não pode ser considerado corrupção. Pode? Se você pediu 200 mil reais para mim... É considerado corrupção?
5: Não, mas
3: então, assim, o que não
5: o homem
3: pode...
5: que tem a agenda do presidente pedindo dinheiro para essa...
3: Mas a minha agenda não tem nada a ver com a vida pessoal dele. A minha agenda não paga a dívida dele. A minha agenda não paga o aluguel dele. A minha agenda não dá o leite para o filho dele. Ou seja, ele tem a vida dele. E ele foi de muita lealdade o tempo inteiro que trabalhou comigo. Sabe? Duvido que ele tenha feito alguma coisa para me envolver. Sabe? Agora ele se envolveu.
6: Mas quando o ex-ministro...
3: Então ele tem que pagar o preço.
6: Presidente, quando o ex-ministro Guido Mantega, que recebia 1 milhão de reais por mês do Banco Master, agenda um encontro do Daniel Vorcaro com o senhor, ele o envolveu. Ao contrário do Marcola, que o senhor está falando, ele o envolveu. Ele colocou o senhor numa posição de risco. O que aconteceu depois o senhor já descreveu. Não. Mas ele disse para o senhor que recebia... do Banco Master não, ou do Daniel Vorcaro, 1 milhão de reais, ninguém, que é um dinheiro...
3: Oneg, ninguém é obrigado a me dizer aonde trabalha e quanto ganha. Tá, veja, eu atendo centenas de empresários, de todos os níveis, pedido pelas mais diferentes fontes. E eu atendo. Olha, esse cidadão apareceu junto com outro cidadão chamado Augusto, acho que era o sócio dele, apareceu no meu gabinete. Estava lá duas ou três pessoas, estava inclusive o Galípolo, que eu chamei para participar da conversa, me dizendo que estava sendo perseguido, que estavam querendo quebrar o banco dele. Eu falei o seguinte, olha, não vai ter perseguição política. Você pode ficar certo que no meu governo não tem perseguição política. Você está tendo chance de se defender. Nós vamos apurar. Se você estiver errado, você paga o preço. Se não estiver errado, você não paga. Ele estava errado, pagou. Está preso. O que mais que eu poderia fazer? O que mais? Além de fazer isso.
1: Saíram conversas essa semana, um advogado, Valfrido Vardi, falando dessa marcação do encontro. E não só falando como, olha, me passa a agenda que eu dialogo com o presidente, e depois dizendo como se tivesse deixado um presente.
3: Você nunca foi lobista?
1: Não.
3: O lobista fala bom dia para você, ele fala que dormiu com você.
1: Então o senhor nega essa conversa?
3: Eu recebi o cara. A conversa do Valfrido, eu nego, eu não sei o que ele falou.
1: E que ele teria deixado algum uísque ou presente também não.
3: Que ele falou?
1: Que ele teria deixado um uísque ou algum presente
3: também não. Mas se me deu uísque, já bebeu. Já bebi também. Eu não fico contando quem me dá uísque. Eu ganho muita coisa, lembrança, sabe? Não sei se deu, mas se deu, já bebi. Pode ficar certo.
1: Obrigado, presidente.
4: Muito obrigado.
1: Até uma próxima. Obrigado. Um abraço. Até semana que vem. Tchau, tchau.
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9: Meia-noite, 11 minutos, pelo horário de Brasília. Bom dia para você que está sintonizado na Band News FM nessa madrugada de terça, hoje 29 de setembro de 2026. Eu, Stephanie Toso, estou por aqui, te faço companhia até às 7 horas da manhã na atualização do noticiário, trazendo os principais destaques do Brasil e do mundo nesses próximos minutos. E claro que contando sempre com a sua participação pelo nosso WhatsApp no 11 999-59210. O Rogério já chegou por aqui, direto da cidade de Ribeirão Preto, falou que por lá, 24 graus em média, uma madrugada bem mais abafada. O Ari Mainardi, direto de Curitiba, no Paraná, também está sintonizado por aqui. Temos a Annelise, voltando para casa, indo descansar, daqui a pouquinho já acordando para puxar mais um plantão, mas de olho nas notícias. Bom, sigo contando com a sua participação no 11 999-59210. Nesses próximos minutos, faço um giro pelos principais destaques do dia. Indo direto com os assuntos em Brasília, ainda continua o destaque interno sobre a crise no Supremo Tribunal Federal envolvendo a relação de ministros com o Banco Master. Quem tem mais detalhes é o Leandro Aislan.
10: O ministro do Supremo Tribunal Federal, Gilmar Mendes, apresenta uma questão de ordem para que o processo que trata do Banco Master seja suspenso até que todos os nomes de membros da corte envolvidos na situação sejam identificados. No documento, ele defendeu que o Supremo só tome decisões, no caso, quando a medida for concluída e fique claro quem foi mencionado nas investigações. O objetivo é confirmar se existem elementos que possam impedir a participação deles em julgamentos. A questão de ordem é a mesma que o ministro apresentou durante a sessão realizada no plenário no último dia 15 de setembro, mas que, por causa do tempo, o ministro não conseguiu apresentar o documento na íntegra, o que foi feito agora.
9: Indo direto aos destaques no sul do país, temporais causam estragos no Rio Grande do Sul. Fala Henrique Tanger.
11: Quatro pessoas ficaram feridas durante os temporais que atingem o Rio Grande do Sul desde a última quinta-feira. Duas ficaram feridas em Pontão, uma em Alegrete e outra em Capão do Cipó. Não há registro de mortos ou desaparecidos. Segundo o balanço da Defesa Civil, mais de 39 mil pessoas foram afetadas em todo o estado. Foram registradas ocorrências em 78 municípios e mais de 6 mil pessoas estão desalojadas e 63 desabrigadas. Ao todo, quase 5 mil casas foram danificadas, além de 28 escolas e 4 estabelecimentos de saúde.
9: Nos outros destaques, 8 suspeitos de envolvimento no comércio ilegal de armas são presos em 4 estados. Informações com a Luana Leal.
12: Uma operação prende 8 pessoas suspeitas de comércio ilegal de armas na Bahia, no Rio de Janeiro, no Ceará e no Rio Grande do Sul. As prisões aconteceram nesta segunda. As investigações mostram que o grupo usava documentos falsificados para conseguir registros de colecionador, atirador e caçador, e assim comprar armas e munições. Entre os alvos está um ex-vereador que também já foi vice-prefeito. Segundo a Polícia Civil, o grupo usava documentos falsos para comprar armas e depois revendê-las a facções criminosas.
9: Um acidente de ônibus no Espírito Santo deixa 3 mortos e 44 feridos. Detalhes com a Josiele Lemos.
13: São investigadas as causas do acidente com o ônibus com destino a Belo Horizonte, que deixou 3 mortos e 44 feridos na noite do último domingo em Ibatiba, no Espírito Santo. Segundo a Polícia Rodoviária Federal, o acidente aconteceu na região conhecida como Curva da Ferradura. O ônibus transportava 47 pessoas e seguia de Itaoca, no litoral sul do estado, para a capital mineira. 2 vítimas foram ejetadas do veículo e morreram no local. Uma terceira pessoa morreu durante o atendimento do SAMU. Os demais passageiros foram socorridos e levados para o pronto atendimento de Ibatiba. Uma das vítimas relatou aos bombeiros que o ônibus teria apresentado um problema mecânico durante a viagem.
9: No noticiário internacional, uma criança leva uma pistola carregada para uma creche no estado de Michigan, nos Estados Unidos. Chega a retirar a arma de dentro da mochila. Os funcionários perceberam a situação e agiram rapidamente para acionar a polícia. Ninguém ficou ferido e um dos pais da criança foi detido. As autoridades informaram que um deles trabalha como policial na região, mas não confirmaram se é o responsável preso. A polícia ainda investiga como a arma foi parar na mochila da criança. No destaque do esporte, já de olho no próximo jogo contra o Palmeiras, o Bahia retoma os treinos depois de uma semana de folga. Conta mais, David Cardoso.
14: O Bahia se prepara para a próxima rodada do Campeonato Brasileiro. O esquadrão enfrenta o Palmeiras no dia 8 de outubro em São Paulo, às 9h30 da noite, após a data FIFA. O elenco retomou os treinos na segunda, depois de uma semana de folga. Antes da pausa, o grupo trabalhou na quarta com atividades de posse de bola e construção de jogadas. Na sequência, o técnico Rogério Ceni comandou um trabalho tático. Michel Araújo iniciou a transição e realizou trabalho físico no campo. Léo Vieira segue em tratamento. O Bahia ocupa a quinta colocação do Brasileirão com 46 pontos.
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16: Na terça-feira, a formação de um ciclone tropical e de uma nova frente fria mantém o tempo bastante instável na região sul do país. Desde cedo, a previsão de chuva e temporais no estado gaúcho, além de pancadas no oeste e sul catarinense. Ao longo do dia, as instabilidades continuam nestas áreas e se espalham também pelo Paraná, com risco de chuva forte, granizo e rajadas mais intensas. E até o fim do dia, as instabilidades diminuem no estado gaúcho. No sudeste, amanhã ainda será de muito calor em várias áreas. A partir da tarde, aumentam as condições para chuva em grande parte de São Paulo, com alerta para temporais no oeste, sudoeste e sul do estado. Em Minas e no Rio, o calor e o tempo mais firme predominam, enquanto o extremo sul mineiro também deve sentir o aumento da chuva. Na região central do país, amanhã também começa quente com tempo firme. Ao longo da tarde, as instabilidades voltam a aumentar na faixa oeste, leste e no centro-sul de Mato Grosso do Sul, provocando chuva forte e temporais no sul do estado. Enquanto isso, Goiás, Distrito Federal e grande parte de Mato Grosso continuam quentes e secos. Na região nordeste, predomina o tempo firme, com baixa umidade no interior, e chuva isolada entre a faixa litorânea de Sergipe e a região de Natal. E na região norte, a chuva continua principalmente no Amazonas, com pancadas também no Acre, norte de Rondônia, sul de Roraima e oeste do Pará. Já nas demais áreas, a tarde será de bastante calor. Lívia Caetano, da Climatempo.
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9: 18h pelo horário de Brasília. Seguindo com os outros assuntos por aqui na nossa programação, as campanhas presidenciais do presidente Lula do PT e do senador Flávio Bolsonaro do PL estão preocupadas com o possível alto número de abstenções nas eleições deste ano. A informação é da colunista da Band News FM, Mônica Bergamo. Sobre o assunto, ela conversou com os âncoras Sheila Magalhães, Carla Bigato e Luiz Megali.
17: Hora de conversar com Mônica Bergamo. A abstenção na última eleição, tô puxando pela memória, mas creio que tenha sido de 21%. Posso estar falando bobagem, mas foi por aí. Uma abstenção alta.
9: Tem Google aí.
17: É, mas o legal é puxar pela memória, mais gostoso. É, contanto que você não venha e trate isso como informação, né? Por isso que eu tô dizendo, foi por aí. Mas a gente já vai dar
9: 20,9%.
17: Caramba, hein? Meu Deus do céu,
9: no quase, segundo né? turno, 20,59%.
17: Falei 21, certo?
9: Aham. Uhum.
17: Toma.
9: Errou.
17: E, obviamente, a abstenção é algo que pode definir uma eleição, Mônica. É, se você não seduzir o seu eleitor, você pode perder na ausência.
18: Na reta final das eleições, essa nova preocupação está ganhando importância, lógico, como sempre em todas as eleições, Megali, que é a da abstenção no dia do voto. Quer dizer, além de preocupar as equipes dos candidatos, porque numa disputa acirrada, cada voto conta, ela mobilizou a Defensoria Pública da União, que está pedindo ao Tribunal Superior Eleitoral que adote medidas para assegurar a oferta efetiva de transporte público coletivo gratuito no dia da votação. O preço da passagem, Megali, ele pode inibir o comparecimento às urnas, né, daquele eleitor para quem cada centavo conta, o eleitor de baixíssima renda. Já existe uma determinação do Supremo Tribunal Federal para que o transporte coletivo urbano seja gratuito no dia do voto e com frequência compatível com a dos dias de hoje. Não vale aquela coisa, é gratuito, vai passar um ônibus só. Não, tem que ser como se fosse um dia normal. A Defensoria está propondo que o TSE oriente os tribunais regionais a verificar se os municípios e estados estão encaminhando informações sobre itinerários, horários e modalidades de transporte à população. Ou seja, já deveriam a essa altura, Megali, prefeituras e governos estarem encaminhando já, divulgando, né, nos seus sites, divulgando amplamente como vai ser o transporte gratuito no dia das eleições. E vejam, e que eles vejam desde já os casos de omissão, né? A Defensoria pede que o TSE e os tribunais regionais eleitorais já vejam casos de omissão daquele prefeito que não está cumprindo o seu dever, aquele governador que está esquecendo, entre aspas, vamos dizer assim, né, dessa obrigação. Pede ainda que os sites dos tribunais regionais divulguem essas informações consolidadas e acessíveis sobre os serviços em cada localidade. Então, quem está nos ouvindo, quer dizer, tem direito ao transporte público, é para ir atrás e ver onde vai passar, como vai passar, com que frequência, e ver se o seu município está cumprindo essa obrigação, né? A Defensoria pede também que o Ministério Público fique atento às denúncias do dia sobre redução ou interrupção do transporte. O que, que diz a Defensoria? Que a falta ou a insuficiência desse serviço atinge principalmente pessoas de baixa renda, trabalhadores informais, desempregados, Megali, e moradores de periferias e regiões metropolitanas muito distantes dos locais de votação. É aí que se tem a maior abstenção e justamente uma das razões, porque o transporte é caro e as pessoas acabam não indo votar. Para esse público, portanto, o custo da passagem pode representar um obstáculo, né, Megali, à participação eleitoral, ao exercício da cidadania, né? Então é isso, Megali, a possibilidade de abstenção alta tira o sono aí das duas principais campanhas, especialmente a campanha do Lula. Justamente o temor é a abstenção na baixa renda, onde Lula tem a grande maioria dos votos, e também entre os idosos. E na do Flávio, o desinteresse, né, até agora, de uma parte do eleitorado, somado ao fato de que ele não mobiliza a direita como o pai mobilizava, né, isso tudo também gera o temor de que um grupo de pessoas simplesmente não saia de casa para votar, né? O que, repetindo, numa eleição muito acirrada, Megali, cada voto conta, uma eleição que seguramente, tudo indica que vai ser decidida por uma diferença mínima, Megali.
17: E tem alguns detalhes, né, Mônica, que, aliás, nem chegam a ser detalhes, né, porque são coisas bem grandes. Em São Paulo, a eleição pode acabar no primeiro turno, tem tudo para acabar no primeiro turno, o que, em geral, desmobiliza parte do eleitorado, porque não tem mais campanha para governador, diminui o tempo da propaganda gratuita. A pessoa que, sei lá, quer muito votar no determinado candidato, se for um domingo de sol, pode, enfim, optar pela praia. Essas coisas acontecem, né? Quando você tem uma eleição decidida no primeiro turno e uma outra que vai pro segundo turno. Em São Paulo é um palco importantíssimo para essa eleição, né? O Bolsonaro venceu o Lula por 10 pontos na última eleição. O Flávio está na frente, segundo as pesquisas, mas percentuais que variam lá entre 3, 4, 5% não chega aos 10. Ou seja, ele precisa recuperar terreno e o Lula precisa garantir esse terreno para vencer a eleição. São Paulo é um estado importantíssimo porque é muito populoso, né?
18: Para a campanha do Lula, especialmente no Nordeste, a alta abstenção entre a baixa renda do Nordeste aqui. Aí você está falando de que o que pode tirar votos ali do Flávio e do Lula é essa abstenção pela dificuldade, né, Megali? E também muitos erros na hora de votar. É uma eleição um pouco desafiadora, porque você tem que escolher o presidente, o governador, dois senadores, né, o deputado federal, o deputado estadual. Não é aquela eleição mais simples, né? Um senador só, enfim. É uma eleição um pouquinho mais, na hora do voto, mais complexa. Enfim, são temores, né? Mas a gente reza também para não acontecer o que aconteceu em 2022, né? Você se recorda quando a Polícia Rodoviária Federal entrou na campanha, né? Foi acusada de entrar na campanha e tentar impedir os eleitores de votarem. Quer dizer, que é uma interferência completamente absurda, né? Num pleito eleitoral. O Estado, justamente, tem que tentar garantir a todos igualdade de condições, todos conseguirem votar para realmente sair das urnas o desejo da população, né, Megali?
17: Aquilo foi uma canalice, né? Mônica, boa semana para nós, até amanhã.
18: Até amanhã.
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9: Agora, 00h25, o colunista político da Band News FM, âncora do Tem Método, Carlos Andreasa, avalia que o ministro Flávio Dino, do Supremo Tribunal Federal, derrubou corretamente, mas de maneira ilegal, a decisão do ministro André Mendonça sobre uma publicação de Nossa Senhora Aparecida. No domingo, Dino autorizou a restauração de uma postagem do humorista Antônio Tabet no X. O artista veiculou uma foto da imagem religiosa com a legenda: a família miliciana odeia tanto mulher preta que resolveu atacar Nossa Senhora Aparecida. Mesmo não sendo citado nominalmente, o candidato à presidência, Flávio Bolsonaro, do PL, acionou o Tribunal Superior Eleitoral com a alegação de que o fato era inverídico e trazia discurso de ódio e imputação de crime. O pedido foi atendido pelo ministro André Mendonça, mas a decisão derrubada pelo colega Flávio Dino. Sobre o assunto, Andreasa conversou com os âncoras do jornal Band News, Sheila Magalhães, Carla Bigato e Luiz Megali.
17: Hora de conversar com Carlos Andreasa. Andreasa, excepcionalmente, não tem a sua pauta. Deixa eu ver se eu consigo adivinhar. A Nossa Senhora, me dê as mãos, cuida do meu coração, da minha vida.
20: Tá tudo errado, né, Megali? Tá todo mundo errado. André Mendonça, as coisas têm que ser ditas claramente. André Mendonça ordenou censura. Censura prévia, inclusive. Abaciada. De arrastamento. Jogou a rede e saiu puxando. Só que ele determinou censura com base em jurisprudência do TSE. Quero chamar a atenção sobre isso. Aquilo que fez André Mendonça, e que agora a turma está protestando em defesa da liberdade de expressão, aquilo que fez André Mendonça está miseravelmente lastreado em jurisprudência do TSE, jurisprudência xandônica. André Mendonça está aplicando as regras criadas por Alexandre de Moraes quando presidiu o TSE. Agora virou um problema. Esses recursos eram louvados, consagrados como em defesa da democracia. E agora, como sabia que aconteceria, agora André Mendonça os aplica. Ponto. Então, nós temos aí o caso em que André Mendonça praticou censura com base legal. Olha que barbaridade. E, em resposta, Flávio Dino, hipocritamente, porque esteve calado quando o direito xandônico era aplicado aos seus adversários. E Flávio Dino derruba corretamente a censura sem base legal. Olha que loucura o Brasil. Olha aquilo em que nós nos transformamos. Flávio Dino é ministro do Supremo Tribunal Federal, violou, portanto, usurpou a instância, matou mais um pouquinho o TSE. TSE não existe mais, né? TSE agora é aquilo que o Gilmar Mendes, o Flávio Dino e o Alexandre de Moraes quiserem. Usurpou a instância, violou a competência, violou o juiz natural, uma resolução expandida, que tem natureza restrita, usada para expandir o entendimento e por aí vai. No final das contas, a defesa, a gente já falou sobre isso aqui, hoje em dia as defesas, as pessoas podem escolher quem vai ser seu juiz, quem vai ser o juiz da causa. Escolheram Flávio Dino para fazer a defesa da liberdade de expressão. E eu falei sobre cinismo e hipocrisia. Flávio Dino, que outro dia era pivô, agente tomando emprestado o inquérito das fake news de Alexandre de Moraes para violar o sigilo da fonte no caso do Luiz Pablo, criminalizando uma reportagem, crime de perseguição. Tivemos tudo isso. E agora Flávio Dino vira o defensor da liberdade de expressão. É o lugar em que a gente está, Luiz Megali. São os precedentes, a palavra maldita, né? Está na moda. Os precedentes todos criados nos últimos anos, agora sendo aplicados por todos os lados, nessa bagunça em que virou a justiça brasileira e, sobretudo, os tribunais superiores.
17: Escolha a sua arbitrariedade preferida, né? No final das contas, é isso.
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21: Meia-noite e meia, pelo horário de Brasília, na sequência vem aí a reprise do Jornal da Noite na nossa programação.
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23: Boa noite.
24: Olá. Em São Paulo, um policial penal foi preso suspeito de matar uma pessoa. Ele chegou a alegar que a vítima tinha tirado a própria vida.
25: Eram pouco mais de 6 horas da tarde quando vizinhos ouviram disparos de arma de fogo vindos dessa residência em Cajamar, na Grande São Paulo. No andar superior do sobrado, morava o casal. Aline Alves, de 31 anos, pedagoga, e Felipe Arthur Bugini, de 40, policial penal. Na parte de baixo da residência mora o pai da vítima. Logo após os disparos, Felipe teria pedido que a filhinha do casal, de apenas 6 anos, descesse para avisar ao avô que a mãe havia se matado. O pai de Aline subiu até a casa da filha. Ele e o genro começaram a discutir. Felipe partiu para cima do sogro, que foi agredido e teve o nariz fraturado. Aline foi atingida por um tiro na cabeça. Na casa dela foram apreendidas 2 armas, uma 9mm e uma .40. As 2 armas são de Felipe. A 9mm de uso pessoal e a .40 da corporação usada no trabalho. As 2 estavam municiadas. No início da tarde desta segunda-feira, a justiça decretou a prisão preventiva do policial penal. Na decisão, a juíza entendeu que são fortes os indícios de feminicídio e, por isso, vai manter o homem preso até que todas as circunstâncias sejam apuradas.
26: No Rio de Janeiro, bandidos reagiram a uma operação da polícia usando ônibus escolares como barricadas para fechar a linha vermelha, uma das principais vias expressas da cidade. Os alunos estavam a caminho de uma excursão e foram mantidos dentro dos veículos. Ninguém ficou ferido. Os ataques foram em represália a uma operação da PM em 4 comunidades do Complexo da Maré. 3 criminosos morreram, 16 foram presos e 8 ficaram feridos. Um policial foi baleado no braço e um adolescente de 12 anos foi atingido por estilhaços na cabeça.
24: O ministro do Supremo Tribunal Federal, Luiz Fux, suspendeu no final da noite a decisão de Flávio Dino e restabeleceu a determinação do Tribunal Superior Eleitoral que proibia publicações de notícias falsas associando senador e candidato à presidência Flávio Bolsonaro a uma suposta intenção de retirar o título de padroeira do Brasil de Nossa Senhora Aparecida. Vamos a Brasília. Natália Pazzi tem os detalhes. Boa noite, Natália.
1: Boa noite, Felipe. Com a decisão do ministro Luiz Fux, voltam a valer, pelo menos neste momento, as determinações do Tribunal Superior Eleitoral. As plataformas de redes sociais têm prazo de 24 horas para restabelecer o cumprimento das ordens da Justiça Eleitoral e devem deixar de cumprir a decisão anterior do ministro Flávio Dino. Em caso de descumprimento, podem ter de pagar multa por ato atentatório à dignidade da Justiça e responder por crime de desobediência. Fux atendeu a um pedido do senador Flávio Bolsonaro. A defesa do candidato recorreu a Fux, que é relator do Marco Civil da Internet, para derrubar a decisão de Dino, que liberou as postagens. Só que Dino já enviou o caso ao plenário do Supremo. O ministro afirmou que cabe ao tribunal definir os limites para as decisões monocráticas de ministros de outros tribunais superiores, como o eleitoral. O presidente do STF, o ministro Edson Fachin, ainda não definiu a data desse julgamento, mas nos bastidores do Supremo há o indicativo de que será marcado para esta quarta-feira. Na última semana, a campanha do candidato do PL acionou a Justiça Eleitoral e o ministro André Mendonça mandou tirar do ar mais de 1.000 publicações feitas a partir de uma notícia falsa sobre Nossa Senhora Aparecida. Entre elas estava a do humorista Antônio Tabet, criticando a suposta mobilização de evangélicos para, com um projeto de lei, tirar a santa da condição de padroeira do Brasil. Mendonça entendeu que a postagem tinha elevada carga depreciativa e veiculava fato falso com o objetivo de influenciar o eleitor. O Supremo foi acionado e, no domingo, Dino anulou o despacho do colega com o argumento da liberdade de expressão. Em ofício a Fachin, o ministro Nunes Marques, que preside o TSE, reclamou de indevida sobreposição de competência do STF. É com vocês.
24: Na última semana antes do primeiro turno, o presidente Lula vai concentrar a campanha em estados onde candidatos aliados enfrentam dificuldades.
2: Lula passou a manhã em Brasília gravando propaganda eleitoral no escritório central da campanha. No início da tarde, ele sancionou o projeto de lei com incentivo ao desenvolvimento do futebol feminino. No evento, Lula voltou a criticar o mercado de apostas esportivas após a proibição das bets.
3: A bets, teoricamente, ela representa, talvez em média, menos que 7% da arrecadação dos times de futebol. Então nós acabamos porque a bets estava sendo uma praga na vida das pessoas. E os clubes que se viram. Nós já aprovamos a lei que os clubes podem virar empresa. Agora é preciso colocar gente de competência para fazer empresa.
2: No início da tarde, Lula desembarcou em Belém, onde visitou um hospital. Agora à noite, o petista fez seu último ato de campanha no norte do país, antes do primeiro turno. Amanhã, Lula viaja ao Nordeste para reforçar as campanhas de candidatos aliados em estados onde a disputa pelo governo é acirrada. Pela manhã, o presidente estará em Fortaleza, ao lado de Eumano de Freitas, candidato do PT ao governo do Ceará. À tarde, Lula segue para Salvador para participar de um evento com Jerônimo Rodrigues, petista que busca a reeleição ao governo da Bahia. Depois das agendas no Norte e no Nordeste, Lula vai concentrar forças no Sudeste, região estratégica para a campanha. Serão duas agendas em Minas Gerais, na quarta-feira em Juiz de Fora, e na sexta-feira, uma caminhada em Belo Horizonte. Na sequência, deve ir ao Rio de Janeiro. A equipe petista desenha estratégias para capturar os votos de eleitores indecisos. Nos próximos dias, Lula deve reforçar discursos que vão desde a economia até segurança pública. E as mulheres são uma parcela do eleitorado com atenção especial. No Canal Livre deste domingo, Lula defendeu o combate à violência contra as mulheres.
3: Ainda falta criar delegacia, falta os estados vão ter que construir mais, ainda falta criar mais especialidade, me falta. Mas o dado concreto é que nunca, nunca, nunca se colocou a mulher tão, sabe, na ordem do dia como nós estamos colocados agora. A mulher não é saco de pancada, ela não é propriedade. O fato de você estar casado não significa que você é dono dela, significa que ela vai ver com você enquanto ela gostar.
26: Durante a campanha nesta segunda em São Paulo, Flávio Bolsonaro voltou a criticar a polêmica criada com a desinformação sobre Nossa Senhora.
4: Flávio Bolsonaro participou na noite desta segunda-feira de um podcast católico. O candidato do PL estava com uma santa de crochê nas mãos e defendeu a liberdade.

0: tem que se meter nisso. Esse é meu ponto. O Estado não tem que se meter na religião de ninguém. E a gente conseguiu dar uma resposta para, enfim, a própria imprensa compreendeu que o movimento estava errado, que não era aquilo. E eu não tenho absolutamente nada, nada com relação, nenhum senão, nenhum porém com relação a quem tem a religião diferente da minha.
1: A estratégia de Flávio nesta última semana antes do primeiro turno envolve convencer os eleitores indecisos e de outros candidatos em busca do voto útil. Ao mesmo tempo, a campanha tenta fazer uma sinalização aos católicos. A polêmica envolvendo Nossa Senhora foi um dos temas mais abordados na passagem dele por São Paulo. O senador, que é evangélico, afirmou que não tem nenhum tipo de preconceito. Ainda citou a indicação do seu vice na chapa. Segundo o candidato, Alfredo Gaspar é um católico fervoroso. Em agenda no Brás, Centro de Compras Popular de São Paulo, e no Mercado Municipal, Flávio recebeu de uma eleitora uma imagem de Nossa Senhora Aparecida e a ergueu diante dos apoiadores. O candidato do PL classificou o caso como a maior fake news dessa campanha e elogiou a nota da Confederação Nacional dos Bispos do Brasil, depois de, no domingo, ter falado sobre uma possível interferência da entidade na disseminação de informações. Em nota, a CNBB disse que atribuir à entidade uma participação na produção ou disseminação de desinformação, sem fatos e provas que sustentem a afirmação, atinge injustamente a instituição e não contribui para a serenidade e a responsabilidade que devem caracterizar o processo eleitoral. Flávio Bolsonaro também fez ataques a Lula e disse que a proibição das bets foi um ato desesperado do petista.
2: Eu fiz o exame de DNA ontem para ver quem era o pai do Tigrinho. Deu Lula. Lula, o pai do Tigrinho. Ele assinou a lei em 2023 que regulamentou o Tigrinho, quadruplicou a quantidade de apostadores. Ele causou uma insegurança jurídica absurda e com medida provisória que dura só 4 meses, nada impede que lá na frente o Tigrinho e o Cassino Online voltem com toda a força. Então, ele está desesperado, o Lula está descontrolado.
3: Ronaldo Caiado, do PSD, fez caminhada em Goiânia e criticou o uso da religião na disputa eleitoral depois da polêmica envolvendo Nossa Senhora. Augusto Cury se reuniu com representantes de um banco em São Paulo e defendeu a redução de juros. A jornalistas, o candidato do Avante defendeu aumento de imposto para as bets e classificou a medida do governo como eleitoreira. Renan Santos participou agora à noite de um encontro com apoiadores em Vitória, no Espírito Santo. No fim de semana, em Salvador, o candidato do Missão falou em chacina e banho de sangue como medidas contra o crime organizado.
4: Duas novas pesquisas foram divulgadas com as intenções de voto para presidente.
5: O presidente Lula lidera o primeiro turno no levantamento BTG Nexus com 42%, seguido por Flávio Bolsonaro com 37%. Augusto Cury e Ronaldo Caiado aparecem na sequência empatados com 5%. Renan Santos tem 4% e Romeu Zema e Samara Martins estão empatados com 1%. Os demais candidatos não pontuaram. Em um eventual segundo turno, Lula tem 46% e Flávio Bolsonaro tem 44%. Empate técnico dentro da margem de erro, que é de 2 pontos percentuais. Empate técnico também na disputa entre Lula e Ronaldo Caiado. Lula com 46% e Caiado com 42%. Em outro cenário pesquisado, Lula aparece com 48% e Renan Santos com 37%. Por fim, Lula tem 46% e Augusto Cury tem 41%. Já no levantamento da Quest, Lula aparece à frente com 39% e Flávio Bolsonaro tem 34%. Na sequência estão Augusto Cury e Ronaldo Caiado empatados com 4%, Renan Santos com 3% e Romeu Zema com 1%. Os outros candidatos não pontuaram. No segundo turno, Lula e Flávio Bolsonaro estão empatados com 42%. Contra Ronaldo Caiado, empate técnico dentro da margem de erro. Lula tem 43% e Caiado 40%. Empate técnico também contra Renan Santos. Lula aparece com 42% e Renan com 39%. E no último cenário pesquisado, Lula tem 42% e Augusto Cury 33%. As duas pesquisas completas estão disponíveis no portal band.com.br.
3: A última semana de uma campanha vazia de ideias. Veja no comentário de Fernando Mitri.
6: nesta campanha polarizada com um grande

0: déficit de conteúdo, empatada, inclusive na alta rejeição, e com uma porcentagem significativa de eleitores desinteressados, destacam-se alguns momentos que podem ter feito ou ainda podem fazer a diferença. Incluo aí as entrevistas que o Canal Livre fez com o senador Flávio Bolsonaro há algum tempo e com o presidente Lula agora. Raros momentos em que, sem faltar com perguntas sobre denúncias e acusações que ocupam aí grande parte da campanha, os principais temas programáticos, que são os reais desafios do novo governo, predominaram nas duas entrevistas. Avaliando esses conteúdos, pode-se considerar como será o primeiro debate no segundo turno, já confirmado na Band no dia 11, se houver segundo turno. Thaís Felipe.
1: Obrigada. E como o Mitre ressaltou, em caso de segundo turno, o primeiro debate da corrida ao Planalto será aqui na Band.
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3: Dois fenômenos naturais atingiram a província de Manangue, no Nepal. Moradores filmaram o deslizamento de uma encosta. Uma casa inteira e dezenas de árvores foram levadas pela força da terra. Em outro ponto, lama e rochas também desceram da montanha. A região enfrenta dias de chuva intensa que já provocaram enchentes e deixaram 21 pessoas mortas no país. Na mesma província, uma avalanche de neve soterrou 12 pessoas que montavam um acampamento para alpinistas. 4 corpos já foram resgatados.
1: O governo federal quer cobrar R$1 bilhão de casas de aposta como ressarcimento de despesas do SUS atribuídas aos jogos. Já as bets entraram com uma ação no Supremo pedindo a suspensão da medida que baniu a atividade no país.
4: De um lado, sites legalizados que foram impedidos de oferecer o serviço pela medida provisória assinada pelo presidente Lula. Do outro lado, plataformas clandestinas, que representam quase metade do mercado total e não vão parar. Um depósito de R$ 10 e pronto. Rogério está jogando numa bet ilegal. O site está no ar, normalmente. Ele tinha abandonado plataformas clandestinas porque sempre teve problemas.
5: Não recebia, né? Você tinha um valor a receber, mas esse valor nunca era recebido. Não valeu a pena mais fazer esses jogos nas bancas ilegais. Por isso, entraram as regulamentadas e aí conseguiu dar uma proteção a mais para esses jogadores.
4: Esses sites ilegais de jogos e apostas deixam de pagar entre R$ 9 bilhões e R$ 12 bilhões de reais em impostos por ano.
6: Já as bets legais geraram quase R$ 9 bilhões de reais em arrecadação só nos primeiros 7 meses de 2026. Além desse prejuízo aos cofres públicos, a proibição pode gerar outra perda, com a necessidade de indenizar as empresas licenciadas que pagaram pela autorização para executar o serviço.
7: Vamos dizer que são 80 empresas com 240 marcas aproximadamente no nosso país, que foram proibidas na sexta. No sábado, no nosso monitoramento, nós já tínhamos 583 sites ilegais em ação. No domingo, os nossos monitoramentos já confirmaram que tinham mais de 1.300 sites ilegais funcionando no Brasil.
4: A Associação Nacional de Jogos e Loterias e o Instituto Brasileiro de Jogo Responsável acionaram o Supremo pedindo a suspensão da medida provisória e que a ação fique com o ministro Luiz Fux, relator de processos sobre o setor que já tramitam na corte.
8: Todas as casas de apostas legalizadas no Brasil, elas tinham ferramentas contra a lavagem de dinheiro. Então, com o fim do setor regulado de apostas, o que a gente vai ver é um aumento de caixa para o crime organizado.
4: Na ação no Supremo, as entidades que representam as bets alegam falta de motivo urgente para a medida provisória, falam de risco de aumento do jogo ilegal e de insegurança jurídica.
9: surge uma questão aqui, puxa, é seguro investir no Brasil? É seguro empreender no Brasil? Fica esse ponto de interrogação.
3: A seguir, no último dia da viagem à França, Papa Leão XIV critica guerras e condena o uso do nome de Deus para justificar a violência.
1: O Jornal da Noite volta em instantes. Fica por aí com a gente.
10: Olá, esse é mais um Ponto Z, onde a gente decifra o mundo do trabalho sob a ótica da geração Z. Comigo, mais uma vez, temos a Mariana Scalzo, diretora de comunicação corporativa da Arcos Dourados. Mariana, a gente ouviu falar bastante, nos últimos tempos, sobre a importância da saúde mental nas empresas. E a gente sabe que isso não é uma tendência passageira. Como as empresas podem responder a essa demanda por saúde mental e bem-estar no ambiente de trabalho? E como isso tem sido feito no McDonald's?
11: Eu acho que a gente tem aqui dois macro caminhos. Um caminho é a criação, a manutenção e a garantia de um ambiente justo e respeitoso em que essas pessoas possam se sentir bem ali dentro. E isso é dever de todo mundo que trabalha ali e um compromisso, principalmente da liderança da companhia, desta manutenção. Então a gente precisa ter o bem-estar, não pode ser visto, não é um luxo ter o bem-estar no trabalho, ele é um direito de cada um, a gente precisa estar bem onde a gente está. Então, e realmente a gente percebe a diferença que a saúde mental faz na nossa vida. Todo mundo sabe. E eu acho que como companhia, a gente tem a obrigação de criar programas e ações facilitadoras que ajudem as nossas pessoas, né? Como no MEC a gente tem uma base muito grande de colaboradores, que a gente ajude esses colaboradores a ter acesso a caminhos que possam facilitar encontrar a sua paz e a sua saúde mental. Então a gente tem alguns programas, como por exemplo o MEC Amigo, que é um programa que num atendimento online, num atendimento que serve o país inteiro, consegue dar suporte psicológico, suporte financeiro, às vezes suporte jurídico. Você tem vários tipos de ajuda, que muitas vezes uma questão muito dura na saúde mental é aquele momento em que você se sente sozinho. Então se você sabe quem procurar e tem facilidade desse acesso gratuito, isso é muito importante. Assim como o MEC Conexa, que é um outro programa muito forte e muito importante de apoio médico e psicológico para os pacientes, para os nossos colaboradores. Uhum. Então a gente consegue ter um atendimento 24 horas, também para o país todo, também gratuito para o nosso colaborador. Então ele consegue ali ter seu acompanhamento psicológico, fazer uma terapia, ter um suporte, ter uma orientação, que eu acho que isso vai ajudando. Então, acho que mecanismos formais de suporte que deem acesso para as pessoas fazem muita diferença.
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meia-noite e 53 minutos pelo horário de Brasília. Em instantes, você acompanha o segundo bloco do Jornal da Noite na nossa programação. Eu, Stephanie Toso, fico por aqui, de olho nas mensagens no nosso WhatsApp no 11 999 592 100. Já desejando bom dia para a Andresa de Manaus, que está por aqui sintonizado. O Sérgio Rota também passou por aqui um tiquinho mais cedo. E o Lucão Carreteiro, que está sintonizado, assim como o Greco, na companhia de mais uma madrugada na Band News FM.

0: Canal Livre entrevistou os principais candidatos à presidência. Neste domingo foi a vez do presidente Lula, candidato do PT à reeleição. Um dos temas foi a crise no Supremo Tribunal Federal.
1: É preciso a gente discutir com muito mais cuidado a biografia das pessoas que vão assumir a Suprema Corte. Eu estou preocupado agora com o critério de indicação. A única coisa que eu posso te dizer é que não pode continuar do jeito que está.
2: Setembro de 2027, próximo presidente Alexandre de Moraes e o vice Cássio Nunes. E os dois estão citados aí. Queria ouvir o senhor sobre isso também.
1: Olha, quem indica a presidência são eles. O presidente não escolhe o presidente da Suprema Corte. Esse é um critério da gente respeitar a autonomia das instituições. Tá? Eu acho que todo mundo que está envolvido tem que ser apurado. Todo mundo. Não tem como não apurar. Se a gente quiser restabelecer a credibilidade da Suprema Corte diante da sociedade, tem que ter uma apuração. E na hora que provar que a pessoa cometeu o erro mesmo, a pessoa tem que ser punida.
3: Eu queria voltar a 2022, presidente. Eu separei umas aspas suas. Assim que o senhor volta à presidência, o senhor disse no palanque, ali naquele momento, num Brasil muito dividido, o senhor diz, abre aspas, é hora de reunir de novo as famílias. A ninguém interessa um país dividido. Esse país precisa de paz e de união. Nós estamos às vésperas da eleição e, definitivamente, eu acho que o senhor concorda que nós continuamos divididos.
1: Isso vai mudar quando? Vai mudar quando a gente fizer uma reforma política nesse país, que precisa ser feita para criar partido sério. Partido sério, partido que tenha manifesto, partido que tenha compromisso com a sociedade, partido que tenha bandeira, partido que tenha programa e partido que tenha um comportamento ético, na minha opinião, sem precisar de fundo partidário ou fundo eleitoral.
4: Nós dependemos para mudar a política daqueles que se nutrem dela. Então, é complicado. Sempre que se tentou, a coisa não avançou.
1: Quando se trata da reforma política, você está mexendo com o interesse pessoal de cada deputado, de cada partido político. Não é possível a gente continuar com a promiscuidade política do jeito que está. Não é possível a gente continuar com o Congresso Nacional com 50% do orçamento da União. Não é possível. Então, tudo isso vai ter que mudar.
5: As mulheres no nosso país vivem o temor da criminalidade da rua, o pavor do crime organizado e o terror que muitas delas enfrentam dentro de casa. A Band tem uma campanha que se chama A Band Não Se Cala, justamente para que a gente debata todos os dias nos nossos telejornais e denuncie essa barbárie que acontece no nosso país. O senhor lançou um pacto de prevenção ao feminicídio, faltando 8 meses agora para o período eleitoral. A minha pergunta é, demorou o governo prestar atenção necessária à gravidade que é a violência contra a mulher?
1: Já aprovamos 11 leis, já fizemos 4 decretos e já fizemos 3 portarias. Já prendemos milhares de pessoas, você sabe disso. Já prendemos milhares de pessoas. E hoje as medidas protetivas estão funcionando muito mais. Ainda falta, muito falta.
5: O senhor, se for eleito para um próximo mandato, vai assumir a responsabilidade de uma nova reforma previdenciária?
4: A Previdência, o senhor pode fazer uma reforma olhando para o futuro. Já cria uma expectativa positiva.
1: Eu sei, não, mas nós já
4: A expectativa do momento é a pior possível.
1: Nós já fizemos 2 vezes. Se precisar fazer reforma, a gente vai fazer reforma. Se não precisar, a gente não vai fazer. Vamos tratar com muito carinho. O que não dá é para você cortar os direitos das pessoas.
6: O Papa encerrou a viagem de 4 dias à França. Leão XIV celebrou uma missa na cidade de Metz, perto da fronteira com a Alemanha. Diante de representantes de diferentes religiões, condenou o uso do nome de Deus para justificar a violência e classificou a guerra na Ucrânia como um massacre sem sentido. Agora, o Peru se prepara para receber o Papa Leão XIV em novembro com uma estátua de 14 metros de altura. Escultores ainda estão trabalhando na obra. A estátua vai ficar num parque perto da Costa Verde, em Lima. O Papa Leão XIV, que já foi bispo no Peru, visitará o país entre os dias 11 e 16 de novembro.
0: A 9ª etapa da Stock Car aconteceu no Autódromo Internacional Nelson Piquet, em Brasília. Sérgio Câmara conquistou a vitória, a primeira dele na categoria. Felipe Fraga terminou na 15ª posição, mas continua na liderança do campeonato. A Stock Car volta nos dias 17 e 18 de outubro, no Paraná. O Jornal da Noite termina aqui. 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
0: Obrigada pela companhia. Tchau.

0: Boa noite. Começa agora o Band de Eleições, o último Band de Eleições antes do primeiro turno. Está chegando a hora. Próximo domingo, o Brasil vai às urnas e o programa de hoje analisa essa reta final, né? A última segunda-feira, a última terça, a última quarta da campanha antes do primeiro turno e analisa também as novas pesquisas que saíram hoje. E para me acompanhar nessa conversa estão aqui os jornalistas Fernando Mitre, Thaís Dias, o cientista político Fernando Schiller e também o nosso convidado especial de hoje, Marcelo Tokarski, CEO da Nexus. E a gente já coloca na tela a pesquisa da Nexus para a gente poder discutir com esse grupo qualificado. Olha só, intenções de voto para presidente, primeiro turno, pesquisa BTG Nexus. Lula tem 42%, Flávio Bolsonaro 37%, e aí vem o segundo pelotão lá atrás, não dá para ver pelo retrovisor. Augusto Cury, 5, Ronaldo Caiado, 5, Renan Santos, 4, Romeu Zema, 1. Vamos colocar já a pesquisa, isso, pesquisa Genial Quest. Lula, 39, Flávio, 34, e o segundo pelotão, Augusto Cury, 4, Caiado, 4, Renan Santos, 3, Romeu Zema, 1. E a gente já volta aqui para a bancada para perguntar, Marcelo, a gente vê os números, eles são diferentes um pouquinho, eu queria te ouvir, né? Por que o Instituto Nexus dá um número de um jeito e o Quest dá outro? As diferenças estão preservadas, né? E o que isso aponta? Por quê? Se a gente pegar as últimas 9 eleições, ainda que a gente tenha 2 que foram resolvidas em primeiro turno, em todas as eleições, quem aparecia em primeiro lugar na pesquisa há uma semana do primeiro turno ganhou a eleição. Em todas, não teve nenhuma virada. A gente tem uma curiosidade que em 2014 a gente teve uma inversão no segundo turno por uma semaninha que o Aécio Neves ficou na frente um pouquinho, mas ele termina o primeiro turno em segundo lugar e a pesquisa anterior da Dilma com quase 50% há uma semana. Então eu queria te ouvir, isso é uma escrita, algo a ser revisto ou pela distância pequena desses dois, impossível afirmar? Queria te ouvir.
1: Aneg, primeiro boa noite. Prazer aqui falar com vocês. A importância de chegar no primeiro turno, ela tem uma importância quase histórica, é o que você falou. Até aqui, em eleições presidenciais, em governadores, já teve virada. Sim. Mas em eleição presidencial, quem chega em primeiro vence a eleição. Até a eleição anterior, de 2022, um presidente sempre se reelegia, Bolsonaro não se reelegeu em 22, pela primeira vez isso aconteceu. Então, isso não é uma regra escrita em pedra, que quem chega em primeiro. É claro que isso dá motivação para o eleitorado, se chegar com uma vantagem. Há pouco tempo, há 2, 3 semanas, o Flávio vinha encurtando essa diferença do Lula, chegou em todas as pesquisas em 3 pontos percentuais. Nas 2 de hoje, embora patamares um pouco diferentes, como você falou, isso tem a ver com metodologia e com a questão de voto branco e nulo ser estimulado ou não, na pesquisa da Quest é estimulado e é uma opção, na da Nexus esse voto branco e nulo ele é espontâneo, né? Mesmo na pergunta estimulada, a gente só dá a opção dos candidatos para o entrevistado, como todos os outros institutos fazem, mas a vantagem também foi de 3 para 5, tanto na BTG Nexus quanto na pesquisa da Quaest. Não é à toa que o presidente Lula, nos últimos dias, nos últimos 10 dias, reabriu a caixa de ferramentas de um presidente, de um incumbente. Ele anunciou o reajuste do Bolsa Família, ele proibiu as bets e foi favorecido por uma polêmica, vou chamar aqui de polêmica, envolvendo a padroeira do Brasil. Isso teve uma reverberação muito grande em redes sociais. E a vantagem de Lula, que já era grande na nossa pesquisa de 10 pontos entre o eleitorado católico, metade do eleitorado, subiu para 14 pontos agora. E a vantagem de Flávio no evangélico recuou de 25 para 19, recuou 6 pontos. É difícil dizer se isso é uma tendência, pode ser uma oscilação, mas foi esse fator que levou Lula a abrir os 5 pontos novamente na nossa pesquisa e o mesmo movimento foi captado pela pesquisa da Quaest. São 6 dias daqui a eleição, esse cenário ainda pode se fechar, pode abrir mais, a gente vai ter que acompanhar. Mas Lula apostou as fichas, dominou um pouco a narrativa da campanha e conseguiu esse fôlego. Se ele vai manter com esse fôlego até lá...
2: Sim, se vai manter o fôlego ou não, a gente não sabe. Agora, com tudo isso, nós continuamos no empate. Tem um empate. E esse empate leva a um resultado que vai dependendo de um número pequeno de eleitores. Na última eleição, tudo foi decidido com a diferença de 1,78% de votos. Agora talvez seja menos. E diante de um quadro como esse, a gente começa a procurar detalhes. Um detalhe que pode ser definidor, estou perguntando, seria a abstenção. Eu queria que você avaliasse a abstenção, a possibilidade de abstenção. Na última eleição foi 21% de abstenção. Na penúltima foi 19%, quase 20%. Só para você ter uma ideia de como a abstenção cresceu, em 89% foi 11%. Em 89%, agora já está em 20%, 21%. Né? E essa abstenção ela deve pegar a parte de baixo da pirâmide social, o que, teoricamente, seria um prejuízo maior para o Lula. Eu queria que você avaliasse isso, porque eu acho que a abstenção, de repente, pode definir essa eleição.
1: Mitre, a abstenção é uma variável super importante. Ela vem crescendo nas últimas três eleições, um ponto a cada eleição. Foi de 19 para 20, de 20 para 20,9, quase os 21 que você citou. É, o que a gente vai precisar observar é, primeiro, ela vai crescer? É impossível você prever, né? Se fala muito do cansaço do eleitorado, dessa eleição de uma rejeição dos dois, grande dos dois principais líderes, mas a verdade é que essa rejeição também mobiliza o eleitorado, porque o eleitorado que não gosta de um vai votar, sai de casa para votar, nem que seja para derrotar esse um, e não necessariamente para eleger o outro. Isso tem acontecido e é um comportamento que a gente tem visto, na verdade, desde 2018, se acentuou em 22 e, na minha visão, se acentuou mais agora. Quando a gente tenta analisar a pesquisa olhando para os perfis de abstenção, e você tem razão, baixa renda, baixa escolaridade, são os perfis que mais se abstêm, além do eleitorado mais velho. A abstenção na última eleição do eleitorado 70+, onde Lula tem uma ampla vantagem, já desde os 60+, mas 70+ também, ela foi de 59%. Foi uma abstenção muito elevada, porque o voto não é obrigatório nesse público. Já nos 60 a 69 anos, é uma abstenção menor do que a abstenção média do eleitorado. Mas todo cálculo que se faz é de que a vantagem de Lula encurta, seja no primeiro, seja no segundo turno. Então, se Lula tem hoje 5 pontos, provavelmente, talvez não sejam os 5 pontos quando a gente colocar o efeito abstenção. No segundo turno, uma vantagem de 2 pontos, ela fica uma vantagem muito pouco confortável para Lula, porque o líder nas pesquisas no Brasil, Fernando Henrique, foi assim também, sofre com a abstenção. E Lula, em particular, que tem um eleitorado cativo de baixa renda, de baixa escolaridade.
0: Agora, Schiller, queria te colocar na discussão para te ouvir o que essa eleição, na sua avaliação, reproduz eleições anteriores e o que ela tem de original que você tem observado e que impede, como disse o Marcelo, né, a gente tirar conclusões baseadas exclusivamente no passado.
3: Ah, vamos lá, nós temos, a minha impressão é que a gente vem, primeiro, a polarização vem crescendo no país, né? A gente já conversou aqui algumas vezes, não sei se o Marcelo vai concordar, quer dizer, você teve lá a Marina Silva como uma alternativa em 2014, agora nós não tivemos isso, nada parecido com isso.
0: Ela tinha 25% dos votos, das intenções de voto, há uma semana no primeiro turno.
2: Claro, chegou.
3: Exatamente, depois nós tivemos um ensaio do Ciro Gomes, né, em 2018, mas terminou com 11%, mas de alguma maneira foi a 2 dígitos. Né? Nas últimas eleições, em 22, já não teve nada, foi com 4%. Então, se consolidou agora, de novo, nós tivemos um pequeno respiro do Augusto Cury e depois ele não sustentou isso. Então, este é uma primeira questão para ti. O que realmente tem levado a esse processo, né, na campanha eleitoral? E uma pergunta que eu queria te fazer, que eu sempre escuto posições um pouco divergentes. Né? A realização de segundos turnos nos estados ou não. Você tem, por exemplo, mais centro-sul, sudeste-sul, estados com maior apoio à direita, ao Flávio. Nordeste, mais apoio ao Lula. Vamos lá, se tiver menos segundos turnos no Nordeste, por exemplo, né? Teoricamente, mobiliza. Uma tese diz isso, né? Que mobiliza menos a população, porque não tem segundo turno, etc. Então, desfavorece quem é majoritário ou quem tem mais probabilidade de ganhar nesses estados. Né? E aí é um dado curioso. Se esta tese é verdadeira, o acirramento na disputa em estados como Pernambuco, como Bahia, como Ceará, etc., pode favorecer, curiosamente, um acirramento para a direita, porque agora você tem competidores à esquerda que, eventualmente, não existiam antes, pode favorecer o Lula, porque mobiliza. No sul, o contrário. Não é? Então, tem que torcer para ter segundo turno no Paraná. Santa Catarina não vai ter, dificilmente vai ter segundo turno. Mas vamos lá, no Rio Grande do Sul, eventualmente até São Paulo. Qual é a tua impressão real desse fenômeno? O que tem de verdade, o que tem de mito nessa tese?
1: Bom, vamos lá. Primeiro, o seu primeiro ponto, a questão da polarização. A polarização é clara, ela é nítida. A gente tem 70% do eleitorado, em torno de 35%, um pouco menos para Lula, mas que são lulistas mais convictos ou bolsonaristas mais convictos. E você tem próximo de 20%, hoje está em 17%, mas já foi um pouco maior que isso, daquele eleitor não polarizado, mas que no fim do dia escolhe o que ele considera o menos pior. E aí a gente está numa eleição em que os dois candidatos têm uma rejeição próximo de 50% e que vai ganhar o que tiver um, dois pontos de rejeição, como aconteceu há 4 anos. Lula foi eleito com 48% de rejeição. Não é uma novidade isso. Agora, fui estudar esses números outro dia, por coincidência, e a gente, olhando para a última eleição, nós tivemos 13 ou 14 unidades da federação em 2022, onde não houve disputa de governador em segundo turno. Em metade desses estados, a abstenção cresceu, na outra metade, a abstenção caiu. No fim do dia, somando o total de votos nesse conjunto de estados em 2022, o segundo turno teve 338 mil votos a menos do que no primeiro turno. Ou seja, não foi uma coisa para causar um impacto tão grande assim. E aí o que a gente vai precisar entender é a mobilização do eleitor nesses estados. Você citou Paraná, agora as pesquisas começam a colocar em risco, né, a vitória de Sérgio Moro no primeiro turno, mas Santa Catarina, São Paulo, que provavelmente pelas pesquisas serão definidas em primeiro turno, no Nordeste nós temos Bahia, Ceará, Pernambuco, Piauí, possivelmente Alagoas, tem estados relevantes. Na conta, entre metade e 62% do eleitorado podem ter que sair de casa no dia 25 para votar só no presidente da República. Não tem que votar mais para governador, não tem mais as eleições minoritárias, nem a majoritária de Senado. Isso abre um espaço para a campanha presidencial ser a protagonista das narrativas nesses estados. Porque hoje esses estados estão discutindo saúde pública, educação, segurança, não estão discutindo as questões nacionais que, na verdade, não estão sendo discutidas nessa campanha, né? A gente tem uma campanha onde se fala de corrupção, onde um acusa o outro, onde se tem polêmicas, mas a gente não tem grandes propostas, ou pelo menos claras para o eleitor, de saúde, de educação, de transporte, etc. Isso pode causar um efeito da gente ter um protagonismo maior de quem, no momento, hoje é Lula, mas de quem, no momento, de segundo turno, estiver dominando a narrativa da campanha. Hoje, na minha visão, com Betts, agora, com a questão da padroeira, é a campanha do presidente nesse momento atual.
4: Marcelo, eu queria te ouvir. Você falou dessa questão da abstenção, o Mitre e o Schiller perguntaram, mas eu queria saber como que se encaixa o voto útil, que muito se fala agora, né, diante de um cenário polarizado, Lula de um lado e Flávio do outro, como é que esse voto útil se encaixa nesse momento? E, além disso, também, como é que os indecisos, né, vão fazer a diferença e não são, de fato, retratados? A gente fala de indecisos, independentes, não polarizados. Como é que você enxerga que esses dois vão ser definidores dessa campanha?
1: É isso. O voto útil é uma tendência em todas as eleições. Tem uma parcela do eleitorado que prefere votar em quem está ganhando. Né? Quando a gente fez, por exemplo, em 2022, uma pesquisa, 10 dias depois do segundo turno, Lula teve 39% dos votos, Bolsonaro teve 37% do eleitorado total. A gente fez uma pesquisa na Nexus, 10 dias depois do segundo turno, em que Lula apareceu com 48% das declarações de voto, não era intenção mais, e Bolsonaro tinha 23%. Portanto, tinha eleitor que tinha votado em Bolsonaro e não admitia porque Bolsonaro perdeu a eleição. E muita gente não tinha votado em Lula, mas disse que tinha, porque afinal quem ganhou a eleição foi Lula. Então tem uma parcela do eleitor que tem esse comportamento, e é legítimo, não vou aqui discutir o comportamento do eleitor. Tem uma outra parcela, o voto útil, ele é um conceito que está um pouco na cabeça daquele eleitor mais escolarizado, né, uma politização um pouco maior. O eleitor médio brasileiro talvez não tenha toda essa sofisticação de pensar, olha, se eu fizer tal voto aqui, eu vou evitar que fulano vá ao segundo turno. Até porque o segundo turno hoje está muito desenhado entre Lula e Flávio, acho que essa é uma das poucas certezas dessa eleição, ninguém duvida que no dia 25, em havendo segundo turno, será entre os dois. E o voto útil hoje, para ele mudar o resultado a ponto de a eleição se definir domingo agora, ele teria que ser um movimento muito intenso e para um lado só. Eu não vejo isso acontecendo hoje. Na nossa pesquisa, a terceira via tem 16% dos votos e ela se esparrama na segunda opção de voto entre Lula, Flávio, dentro da própria
4: terceira via. Não vai obrigatoriamente para a direita,
1: para todo mundo. Flávio cresce 7 pontos, Lula cresce 4, do primeiro para o segundo turno. Isso dá 11. Os outros 5 não vão para ninguém, vão para branco, nulo, porque tem um eleitor que não está disposto a dar voto em Lula e em Flávio Bolsonaro, mesmo no segundo turno. Então, e Lula e Flávio precisam de crescimentos mais expressivos para tentar uma vitória no primeiro turno. Eu acho bastante improvável. Claro, estou falando aqui, né, há 6 dias da eleição, o Brasil é um país dinâmico, mas não acredito muito em surpresas. Vai ter voto útil? Vai, mas não tão intenso assim.
0: Bom, o Band Eleições faz uma pausa rápida e volta para seguir com essa discussão.
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9: Uma hora 17 minutos pelo horário de Brasília. Em instantes, você acompanha o segundo e último bloco do Band Eleições dessa madrugada de terça-feira, hoje 29 de setembro de 2026.
0: E a gente está de volta com o Band Eleições, contagem regressiva para o primeiro turno. Hoje recebendo o CEO da Nexus, Marcelo Tokarski. Fernando Mito.
2: Marcelo, eu estou olhando aqui o Sudeste. Nós temos aí 63, 64 milhões de votos, né? Por aí. Né? Minas Gerais, Rio, São Paulo, etc. Minas tem aquela história, né? Que eu não sei se aquilo é uma realidade que deve ser considerada sempre ou se é mais um folclore misturado com tradição. Quer dizer, quem ganha lá, ganha a eleição, ou quem ganha a eleição, ganhou lá. Seria uma média do Brasil, não sei se você acredita nisso. Mas no Sudeste, eu notei aqui, pela Quest, eu não via esse dado na Nexus. No Sudeste, a diferença era de entre 47 e 31 para o Flávio, há uma semana, e agora caiu para 43 a 37. Então, Lula melhorou aqui no Sudeste. No Nordeste, ele piorou. Se você olhar bem, ele está muito bem lá, tem 70% dos votos válidos e tal, mas ele já teve mais. A minha questão é, será que o ganho no Sudeste compensa para o Lula a perda do Nordeste? Se, porventura, ele se recuperar no Nordeste com essas medidas eleitorais que ele tomou agora, isso aí poderia dar a ele uma vantagem significativa?
1: Mitri, vou começar pelo Nordeste. Lula está com um desempenho parecido ao desempenho histórico dele. Quem está melhor no Nordeste é o Flávio em relação ao desempenho do pai dele há 4 anos. A direita cresceu já nas eleições municipais, isso, nas capitais de 2015.
2: E o Lula perdeu um pouquinho lá.
1: O Lula, mas ele está muito próximo do que ele teve e está se recuperando um pouco no Nordeste. Para mim, a eleição vai ser definida no Sudeste, não só pelo tamanho, a gente está falando de pouco mais de 42% do eleitorado brasileiro, né? Então é um eleitorado muito expressivo, mas principalmente pela batalha que está sendo feita aqui. Se a gente olhar em 18, o Bolsonaro colocou uma vantagem muito grande sobre Fernando Haddad aqui no Sudeste, principalmente em São Paulo. Em 22, o Jair Bolsonaro não conseguiu repetir contra Lula essa vantagem, a vantagem caiu. Hoje, se a gente pegar o agregado das três pesquisas divulgadas semana passada, as pesquisas estaduais da Quaest de São Paulo, Rio e Minas, a gente tem uma vantagem de 2 pontos no primeiro turno, quando eu pego a pesquisa estadual, só não tem aqui Espírito Santo, eu estou fazendo o agregado de São Paulo, Rio e Minas, dá 40% do eleitorado, e no segundo turno essa vantagem cresce para 5 pontos. No primeiro turno, para a gente ter uma ideia, no segundo turno de 2022, essa vantagem que hoje é 5, ela foi de 8 pontos. Portanto, o cenário está mais apertado, porque Flávio está um pouco abaixo do desempenho que o pai teve e Lula está um pouco acima do desempenho que ele conseguiu ter. Cada voto no Sudeste não chega a valer 2, mas é quase isso no Nordeste, pelo tamanho dos colégios, não é um qualitativo do voto, claro, é um quantitativo do voto. Então, o Sudeste vai ser fundamental. Hoje, a gente tem uma equação que é São Paulo, principalmente, onde Tarcísio, a votação de Tarcísio na eleição para governo e do Flávio na eleição para presidente em São Paulo tem um descompasso superior a 12, 14 pontos, a depender da pesquisa. Então, tem muita gente votando em Tarcísio e no Lula para presidente. Isso aconteceu em 22 e está se repetindo agora. Flávio vai conseguir fechar esse gap? Se ele conseguir reduzir essa diferença pela metade, isso já dá uma vantagem grande para ele. E você falou de Minas, Minas tem essa mística, né? Acho que Guimarães Rosa que dizia que Minas são muitas, né? Mas Minas tem um pouco uma síntese do eleitorado brasileiro. O norte de Minas é muito parecido com o Nordeste, a região metropolitana é muito parecida com São Paulo, Rio de Janeiro, de Belo Horizonte, né? Estou dizendo. O Triângulo Mineiro é a região do agronegócio, né? Mais parecida com o Centro-Oeste do que com Minas ou com São Paulo. Ou com o interior de São Paulo, pelo menos, pode ser mais parecida. Então, é um pouco essa síntese. Tem essa mística. Todo mundo que venceu em Minas venceu a eleição presidencial. Lula ganhou por 50 mil votos em Minas. Né? 0, alguma coisa de diferença sobre Jair Bolsonaro. Hoje, Lula está na frente, já apareceu atrás, mas na maioria das pesquisas estaduais que medem a intenção de voto para presidente, Lula está na frente. Vamos ver o que vai acontecer quando houver o segundo turno, né? O Cleitinho pode ser até que ganhe, está crescendo, né? Existe até uma probabilidade dele conseguir ganhar a eleição no primeiro turno. Se houver segundo turno, se for contra a Patrúcia Ananias, do PT, a gente vai ter que ver o quanto essa disputa estadual vai influenciar no nacional, porque Cleitinho, nas declarações que deu, até no debate, acho que a Band promoveu o primeiro debate lá em Minas, ele disse que apoiaria Flávio, que tem o candidato dele, o seu xará lá, ex-presidente da FIENG, mas que não decolou nas pesquisas. Então, vai depender muito desse comportamento de Minas para a gente ver se essa tradição vai ser rompida ou não.
3: Deixa eu fazer uma provocação aqui no nosso banho de eleições. A mim parece que a leitura, vou ver se o Marcelo concorda, os colegas aqui vão concordar comigo, Lula é favorito. Quer dizer, nesse momento, que ninguém tem bola de cristal, tem tempo, tem uma semana quase aí para a eleição, depois tem 3 semanas, mas vamos lá, Lula é favorito. Por quê? Um dado muito importante quando se vê incumbente concorrendo é a aprovação do governo. Fernando Henrique e Lula, quando candidataram à reeleição, tinham acima de 50%. Dilma tinha 48%. O Bolsonaro tinha 39%. Corrija aqui, 38%, 39%, menos de 40%, mas não se reelegeu. Por pouco, mas não se reelegeu. O Lula agora, ele teve uma queda na aprovação do governo, nas 2 semanas atrás e tal. Mas ele recuperou, ele estancou e gradativamente recuperou nos últimos dias, na verdade. Então, ele tem na faixa de 46, né, pela Nexus, mas vamos lá, na pesquisa, mesmo na Quest, se não me engano, foi 45, coisa assim, 46, né, chegou 43, voltou. Então, ele está numa faixa, ele fica numa faixa ali, exatamente na metade daquele espaço entre 40 e 50, mas um pouco acima, né? Então, a mim parece, quer dizer, que é um incumbente com boa probabilidade. Além disso, tem um fenômeno, que é o crescimento. Eu e o Mitre já conversamos sobre isso, sei que o Mitre acompanha bem esse dado. O incumbente tende a crescer na reta final.
2: Sim, mas com o Lula, até agora, não aconteceu, claramente.
4: Mas as últimas será medidas...
2: Será que está começando a acontecer?
3: Porque o incumbente ele tem maior chance de controlar a narrativa, ele tem governo, ele tem medidas. Hoje saiu no Estadão um dado, 328 bilhões.
4: E reta final.
3: Na reta final. Para não ter muita margem de manobra. 328 bilhões de N incentivos. Vamos lá. Né? Então tende a crescer na reta final. E eu tenho outras razões aqui, mas enfim. Queria ver se dá para concordar com isso. Quer dizer, ou estou sendo meio arriscando um pouco demais aqui.
1: Olha, eu não consigo falar num favoritismo. Eu consigo falar em momento, né, da eleição. Há um mês, até um mês atrás, um pouco mais, um mês e meio, o momento era do Lula. A gente teve um momento de 5 semanas, 4 semanas, em que o Flávio conseguiu mostrar um dinamismo de campanha, o Lula em dificuldade, o período de defesa, o governo não podia tomar medidas, não podia fazer propaganda, e o Flávio encurtou muito essa diferença. E o Lula... A campanha do Lula, nos últimos 10 dias, mais precisamente, é muito recente, impôs a narrativa do governo, que é o que todo governante faz. Bolsonaro, se a gente olhar em 22, ele aumentou Bolsa Família, ele fez crédito consignado para o Bolsa Família. E ele cresce. Você falou bem. Ele tinha, nas vésperas do primeiro turno em 22, uma desaprovação na casa de 56% com uma aprovação de 38%. E ele quase ganhou a eleição. Perdeu por uma margem estreita. Agora... O Lula tem, nós temos hoje 7% do eleitorado brasileiro que desaprova Lula, mas num segundo turno Lula e Flávio se recusa a votar no Flávio Bolsonaro. E esse eleitorado anula o seu voto ou vota uma parcela menor no Lula.
2: 7%?
1: 7%. Entre 7 e 8, nessa rodada agora foram 7%. Esse eleitor para mim vai ser fundamental. É um eleitor escolarizado, de grande cidade, tem mais mulher do que homem. E esse eleitor, o que vai acontecer com ele a partir da segunda-feira, dia 5? Ele vai olhar e vai dizer, bom, o meu desgosto pelo governo é maior e, portanto, eu vou contra a rejeição, eu não, né? Mas o eleitor vai amenizar a rejeição do Flávio e vai votar no Flávio, ou a rejeição vai ser maior e ele vai passar a aprovar o governo e vai votar no Lula, que foi o que aconteceu com uma parcela do eleitorado há 4 anos... com o Jair Bolsonaro.
4: Marcelo, só para fechar, na semana passada, o Maurício Moura falou para a gente do Instituto Ideia que há uma probabilidade pequena, mas não de desconsiderar uma eleição em primeiro turno. Você acha que isso... Como é que você enxerga essa possibilidade?
1: Thaís, eu respeito muito o Maurício, né? Enfim, é um profissional exemplar aí do nosso meio. Eu divirjo um pouco porque eu não vejo esse movimento acontecendo na intensidade que a essa altura do campeonato ele precisaria acontecer para ter uma definição de primeiro turno. Ele fala muito do antipetismo de chegada, que isso pode ter esse movimento. Eu não tenho visto. Hoje a Quaest trouxe um pouco de derretimento da chamada terceira via, mas não é o suficiente. E a gente tem que entender que nunca esses movimentos são por um lado só. Construiu-se uma ideia de que a Simone Tebet ganhou a eleição para o Lula há 4 anos. Pelas pesquisas, metade do eleitorado da Simone Tebet de primeiro turno foi para o Jair, metade foi para o Lula. O eleitorado não se reúne numa Assembleia Geral dos eleitores do Ronaldo Caiado para decidir o que a gente vai fazer. Tem a eleitora do Caiado que preferia não ter que votar no Lula, mas contra o Flávio, mesmo tendo votado no Caiado, acaba votando no Lula. Tem o eleitor de baixa renda e tem o eleitor do Flávio, de mais à direita, que acaba votando no Flávio. Não vejo esse movimento acontecendo nessa intensidade, Thaís.
0: Bom... O Band Eleições de hoje vai chegando ao fim. Eu agradeço ao Marcelo Tokarski, eu agradeço aos meus colegas de bancada, a você aí em casa, uma boa semana e até a próxima segunda-feira, pós-eleição, pós-primeiro turno. Obrigado, gente.
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5: Uma hora 30 minutos pelo horário de Brasília. Mais uma vez, bom dia para você que está sintonizado por aqui na programação da Band News FM nessa madrugada de terça. Quase aí, hein, gente? Quase fim de mês, quase outubro. Vamos que vamos, tem muita coisa por aqui no noticiário nessa madrugada. Mas antes, rapidinho, ó, desejar um bom dia para o João de Jesus da Barra Funda que está por aqui, está sintonizado, falou que estava com saudade. Foi só uma folguinha, gente. Merecida minha folguinha, tirei o dia ontem pra fazer uns exames, colocar a vida em ordem, agora vamos que vamos, né? E aí já faz uma baita diferença, viu? Dormir um tiquinho a mais, ainda mais nesses dias que durante a tarde voltou a esquentar aqui em São Paulo, já voltei a ter aquele efeito horroroso de acordar no meio da tarde morrendo de calor. E aí não tem ventilador que sustente, não. Quem também já passou por aqui, mandou um oizinho, foi o Greco, que está sintonizado na Band News FM, o Lucão Carreteiro na área. Também mandou um oi o Roberto Freire. Tem bom dia chegando do Divanir Leite, direto da cidade de Garça, o João Luiz do Brooklyn, o Ronaldo de Osasco. Todo mundo aqui ligado na Band News FM. Ainda ao longo dessa madrugada teremos a reprodução do É da Coisa, tem reprise também do Band News na área. Tem muita coisa e o noticiário, claro, segue recheado. Você por aqui não fica sem informação. Vai mandando o seu alô, a sua mensagem no 11 999 592 100. Troquei a trilha por aqui, porque ainda no embalo, né, depois do finalzinho do Band de Eleições dessa madrugada, a gente volta a falar sobre o período eleitoral por aqui na Band News FM. Faltando uma semana para o primeiro turno das eleições deste ano, a Secretaria de Planejamento Estratégico e de Eleições do Tribunal Regional Eleitoral de São Paulo, a Regina Rufino, respondeu às principais dúvidas dos eleitores, do que pode levar na sessão ao que pode se perder nos documentos. A entrevista foi feita no Band News São Paulo, com os âncoras Luiz Megali, Sheila Magalhães e Carla Bigato. Você acompanha esse bate-papo por aqui a partir de agora.
6: Hora de tirar todas as dúvidas sobre a eleição do próximo domingo. É uma eleição importantíssima, é uma eleição complexa. Você vai ter que votar muitas vezes, né? Então, tem muito pode e não pode que envolve o eleitor e o candidato. Convidamos a secretária de Planejamento Estratégico e de Eleições do TRE de São Paulo, Regina Rufino, para tirar essas dúvidas. Regina, obrigado pela participação aqui na Band News FM. Você sabe que eu tenho um cunhado e uma cunhada, marido e mulher, que trabalham no TRE, e eles estão ensandecidos. Eles literalmente sumiram das festas de família. Ontem teve uma, os dois não estavam. Paulo, Tchê, um beijo pra vocês. Estão trabalhando muito, mas tá acabando.
7: Mas também estão trabalhando duas vezes, né? A cada dois anos, cara, não é verdade?
6: Depois tem que analisar processo.
7: Eu acho fácil.
6: Impugnação de candidatura, cara. Mas sim.
7: Cada dois anos trabalha, o resto folga, não é isso?
6: Regina, há quanto tempo que você não tem um domingo pra passar com a família?
8: Quem dera. Muito obrigada pelo convite, é uma satisfação estar com os ouvintes da Band News.
6: Muito bem, você viu que a Regina...
8: Olha, nós trabalhamos desde o dia 15 de agosto, direto.
6: Exato, é a mesma data dos dois. Desde o 15 de agosto, eles não folgam nenhum domingo, cara. E não vai ser o próximo que vão folgar.
7: Não, definitivamente não.
6: Ô, Regina, qual que é a dúvida mais frequente que você recebe, hein?
8: A dúvida mais frequente... Olha... A toda eleição perguntam sempre sobre vestimenta e sobre pets.
6: Boa.
8: E aí, vestimenta, vamos lá. A justiça eleitoral não tem regra sobre vestimenta. Mas nós utilizamos aí no estado de São Paulo 11 mil locais de votação. E esses prédios são públicos e às vezes algum deles tem algumas restrições, né? Da parte da justiça eleitoral, a única restrição é os mesários não podem usar roupas que façam alusão a candidatos, a partidos e propaganda eleitoral, né? Agora, o eleitor ele pode ir vestido como ele quiser, inclusive com roupas de partido, de candidatos, desde que seja aquela manifestação silenciosa, né? Que ele não peça votos a ninguém. Ou, se houver um grupo de pessoas vestidas de forma padronizada, isso pode ser considerado uma propaganda, e aí isso é irregular.
6: Mas
8: E sobre os
6: padronizado,
8: pets?
6: padronizado, antes da gente partir para os pets, camisa da seleção, ela está obviamente associada a um tipo de político, mas ela não é considerada uma vestimenta política, né? Ou uma camisa vermelha, por exemplo.
8: Não. Não, a camiseta do Brasil é um símbolo nacional e pertence a toda a sociedade, né? Nós, como torcedores do time do Brasil, usamos essa camiseta regularmente. Esse ano, que foi a Copa do Mundo, todo mundo comprou sua camiseta e
6: Isso.
8: tem o direito de usá-la quantas vezes quiser, né? Não há nenhuma restrição. Com relação à cor, também não há restrição, até porque os partidos, eles dominam todas as cores, né? Você vai conseguir achar partido que tenha todas as cores que nós conhecemos praticamente. Então não dá para limitar o uso de cor, né, para o cidadão.
7: Agora, Regina, vamos lá. O que
6: Não,
7: que
6: os
7: os...
6: pets.
7: Ah, faltou a parte do...
6: Faltou a
7: Ah,
6: parte dos
7: perdão,
6: pets.
7: desculpa, gente. É porque chegou hoje de
8: Ah, dos
7: antes, eu fui,
8: pets.
7: né,
8: Então vamos lá.
7: cedinho, ouvinte, falando, ah, pode levar a pet. E aí também estenderia para crianças, né? Primeiro os pets, né?
6: É, que
7: Primeiro
6: são
7: os pets são
6: sempre
7: mais
6: prioridades,
7: importantes.
6: né?
7: Não, brincadeira, gente.
6: Que são pets que andam com duas patas, né?
7: Regina, pelo amor de Deus, brincadeira. Pets e crianças no dia da votação, como agir?
8: Lá, dos pets. A previsão que a Justiça Eleitoral tem é do autorizando expressamente que o cão-guia pode acompanhar a pessoa com deficiência visual até a cabine de votação. Mas, em geral, a população hoje costuma estar sempre com seu pet, às vezes porque não tem com quem deixar. Qual é a nossa orientação? E alguns prédios podem ter restrição por conta do próprio prédio, não por conta da Justiça Eleitoral. É, porque são prédios públicos ou prédios privados que são requisitados pela Justiça Eleitoral, eles não pertencem à Justiça Eleitoral. Mas o tutor, a tutora, precisa avaliar se é um ambiente também propício para o pet. É um ambiente que pode causar até um estresse, tem muita gente circulando, às vezes muita fila, e ele não vai conseguir, provavelmente, ir até a cabine de votação com o seu pet. Então, na medida do possível, evite levar, mas não há proibição.
7: Tá bom,
8: Em
7: Regina.
8: relação às crianças,
7: Eu não paro de interromper,
8: em
7: Regina,
8: relação.
7: desculpa.
8: Em relação às crianças, elas são muito bem-vindas, elas só não podem entrar na cabine de votação, mas elas ficam ao lado dos pais, né? E nós temos, inclusive, uma novidade aqui no estado de São Paulo para esse ano, que é a criança autista, os pais dela vão ter preferência para votar, né? Ainda que eles não sejam pessoas que tenham prioridade legal, de preferência na fila do voto, para a pessoa ficar o menor tempo possível naquele ambiente que causa um estresse, especialmente nas crianças que possuem TEA.
7: Claro, justíssimo. Agora sim. Ô, Regina, a gente quer saber um pouco sobre o que pode fazer um candidato nessa reta final, o que não pode. A gente abriu o Band News São Paulo de hoje falando sobre a utilização daquelas caravelas, flags, wind banners, seja lá como a gente chame, que os candidatos têm usado, muitos candidatos têm usado, na minha avaliação, emporcalhando a cidade, mas que eles, em geral, usam para driblar a legislação. Ou seja, não pode a propaganda fixa, pode móvel. E aí eles deixam a caravela lá, tiram à noite, recolocam no dia seguinte, mas tem outros que nem tiram, ela fica ali. O que pode e o que não pode?
8: Olha, Sheila, essa questão do wind banner, ela tem sido bem controversa até no julgamento, né, nos tribunais. Na verdade, a regra é que não pode ser colocada numa posição que atrapalhe as vias de trânsito ou que atrapalhe a circulação de pedestre. Então, não pode colocar em canteiro central,

0: horas, salvo engano, e aí você tem que recolher. Se não for recolhido, isso for denunciado para a Justiça Eleitoral, o partido ou candidato pode ser penalizado. Inclusive, qualquer cidadão pode fazer uma denúncia pelo aplicativo Pardal, né? E aí, havendo a constatação de irregularidade, isso vai ser apreciado judicialmente.
1: O que mais não pode, se a gente considerar agora última semana, o que está proibido aos candidatos? A gente já trouxe informação sobre prisões, somente prisões em flagrante também. O que está valendo nessa última semana especificamente?
0: Olha, a propaganda está encerrando, então a gente já começa a ter algumas restrições, como, por exemplo, a propaganda de IA. Ela vai sofrer um apagão, não pode fazer propaganda com IA nas 72 horas antes da eleição e até 24 horas depois. A gente não pode propagar desinformação, aliás, não pode em momento nenhum da campanha eleitoral. Não pode showmício, né, desde o início da campanha eleitoral. O chatbot, ele não pode ser utilizado para propagar propaganda negativa de outro candidato, para fazer desinformação, para fazer campanhas discriminatórias. Tem uma série de restrições, mas a grande maioria dela pega toda o ciclo eleitoral, né? Desde a propaganda que começou no dia 16 até a véspera da eleição. Já no sábado é que é o período de maior restrição, né? E, obviamente, no domingo não pode, de forma alguma, né, a propaganda eleitoral, especialmente a questão da boca de urna e derrame de santinhos.
2: Boa pergunta. Ah, desculpa lá, vai lá.
1: Não, porque a tecnologia coloca cada vez mais desafios para vocês, né? E eu tenho certeza que vocês ficam toda vez tendo de se debruçar sobre quais medidas e que mudanças fazer, já que a tecnologia anda tão rápido e às vezes as pessoas acabam querendo usar essa tecnologia no momento do voto. Vou dar um exemplo aqui. Não pode o celular, por exemplo, mas tem aquele óculos. Não, os primeiros foram da Meta, mas tem os óculos, né, que filmam e tiram foto, esses óculos. No começo eram óculos escuros apenas, mas tem os óculos com lente. Então, são óculos com normal, com grau. Tem algum controle em relação a isso?
0: Olha, nós temos regras de vedação, né, à filmagem com qualquer tipo de aparelho, celular, máquina fotográfica, filmadora, os óculos especiais. No, e temos orientação de quando a pessoa chega na sessão, vai ter uma mesa de apoio onde ele vai poder deixar o seu celular, os seus equipamentos de filmagem ali à sua vista, sob seu controle, sem risco nenhum de danificar ou de perda. Mas quem compete à fiscalização da sessão eleitoral é o mesário. É o presidente da mesa. Então vai depender se ele vai perceber ou não isso acontecendo, porque como você disse, a tecnologia, ela também não é tão fácil no caso de um óculos de você ter aquela visualização de que ele está filmando. Caso ele filme, isso seja percebido de fato, seja constatado, ele pode responder por isso, pela legislação eleitoral.
1: Perfeito.
3: É uma grande responsabilidade para os mesários, né? Isso vai ser mesmo. Chegaram duas mensagens aqui, Regina, e achei muito legal. A primeira da Alexandra, falando que a mãe dela tem 75 anos. E também mais uma da Mariana, dizendo: olha, meu pai tem 81 anos e faz questão de votar. Ele está com um pouco de dificuldade de locomoção. E ela queria saber se pode acompanhá-lo até a cabine de votação. Nossa outra ouvinte da mãe de 75 também quer saber se pode entrar ali no recinto da votação, na cabine de votação, para acompanhar, idosos.
0: Existe sim a previsão de acompanhamento para pessoa com deficiência e mobilidade reduzida. Eles vão poder fazer esse acompanhamento, isso vai ser registrado na ata da sessão eleitoral, então eles vão ter que se identificar com RG, CPF, título. O mesário vai anotar, até porque a gente no passado tinha uma questão, né, de que tinha um tio para todo mundo, o mesmo tio para todo mundo, a mesma criança para todo mundo, ficava circulando de eleitor em eleitor. E às vezes isso era uma tática para você coibir o voto da pessoa, ou forçar a pessoa a votar numa determinada pessoa que foi previamente escolhida. É a questão da compra de voto, né? Então, por isso tem essa rigidez, tanto na filmagem do voto, como o controle de quem está fazendo acompanhamento. Mas sim, podem ficar tranquilos, podem acompanhar.
2: Mas pode
3: Nossa, eu não
2: acompanhar
3: sabia
2: até a
3: disso.
2: cabine? Pode acompanhar o processo de votação?
0: Pode acompanhar.
3: Cara, não sabia disso. Esse
0: Dei.
3: tio coletivo ou a
0: Eu
3: criança
0: acompanho.
3: que passava ali de mão em mão, justamente isso, para fazer o registro visual, né?
0: Isso, infelizmente, a criatividade.

0: mentalidade do brasileiro, ela nos surpreende muitas vezes, mas temos relatos no passado desse tipo de ocorrência, o que vai aumentando cada vez mais a rigidez, esses controles. Ah, por que que não pode filmar? Porque a filmagem é uma forma de comprovar que você votou um determinado candidato, muitas vezes por pressão externa, né?
1: É, essa é uma pressão, é uma proteção ao próprio eleitor, né? Contra eventuais coações, intimidações. É uma limitação positiva. Ô Regina, tem alguma novidade que o eleitor tenha de saber? Alguma mudança nas regras em relação a 4 anos atrás ou a eleição de 2 anos atrás para prefeito?
0: Nessa eleição para governador, presidente, deputados, o que o eleitor tem que prestar atenção é na sequência da votação, né? Porque na eleição geral de 2022 votou-se para um cargo de senador e neste ano são duas vagas de senador. Então isso vai talvez criar alguma confusão para o eleitor no momento do voto. E justamente pensando nisso, uma das novidades é a barra de progresso. É uma linha na tela da urna eletrônica que vai mostrar a cada cargo a sequência em que o eleitor está votando. Então, ele vai conseguir ver que está votando primeiro para deputado federal, depois para estadual, depois para senador primeira vaga, depois para senador segunda vaga, depois para governador e depois para o presidente. Então, são 6 votos que o eleitor tem que estar atento.
2: 6 votos, viu, Sheila? A Sheila
1: Sim.
2: estava já
1: Tava
2: fazendo a
1: fazendo minha
2: cola
1: cola.
2: dela hoje. E assim, a
1: Opa, Sheila vai
2: sugestão.
1: votar mal, né? Nossa, ela falou pra gente os votos, mamma mia!
2: Não, a
1: Voto é
2: maioria é
1: secreto.
2: parecida com o meu.
1: A gente tá mais ou
2: Só não
1: menos
2: falei.
1: alinhado. Discordamos em um ou outro.
2: Cola de papel, né, Regina?
0: Cola de papel é essencial. Olha, uma coisa que todo eleitor tem que se preocupar a partir de agora, se ainda não o fez, é pesquisar em quais candidatos pretende votar, descobrir o nome desse candidato. Isso está fácil na internet, no site da Justiça Eleitoral. Anota o número e anota na sequência, porque essa sequência vai te facilitar o exercício do voto. E isso é importantíssimo porque cada eleitor que chegar na urna eletrônica, não souber a ordem da votação, esquecer o número do seu candidato, ele vai ficar ali um tempo, não vai conseguir resolver essa dúvida que ele tem, ele não vai ter esse número para consultar dentro da sessão eleitoral, e ele vai acabar prejudicando todos os outros que estão aguardando para votar. E aí a gente vai ter uma formação de filas, porque cada um que tiver esse problema, isso vai reverberar numa formação de fila longa. Então, para que a gente não tenha filas no momento da votação, é essencial que cada eleitor vá muito bem preparado, sabendo em quais candidatos vai votar, o número respectivo e a ordem de votação. A colinha está disponível no nosso site, ela pode ser baixada, mas pode anotar no papel também. Lembrando, papel, não vale levar os números anotados no celular, que a grande maioria vai fazer isso. Não vale no celular, porque você não vai poder levar o celular até a cabine de votação.
2: Olha, Regina, conta com a gente para reforçar essa informação ao longo da semana, tá? A gente vai martelar, bater nessa tecla até todos os nossos ouvintes fazerem a colinha e levarem no dia, porque eu tô vendo que vocês já estão prontos para a fila, né? É muito
3: É muito
2: número.
3: número, né?
2: É muito
3: Seis
2: número e
3: votos,
2: muita
0: é muito
2: gente. É,
0: número.
3: exatamente.
0: Muito,
3: Agora.
0: no estado de São Paulo são 34 milhões de eleitores, cada sessão tem em média 400 pessoas. Se metade delas tiver dificuldade com o número, as demais vão ficar na fila por muito tempo.
3: É, então. Eu estava vendo aqui mensagem de um ouvinte nosso, Clóvis, mas ele poderia se chamar Megali tranquilamente.
1: Ah,
3: Porque ele
1: lá
3: diz:
1: vem.
3: aí, no caso de perda de todos os documentos, tem
2: Eu não tenho
3: nenhum
2: um
3: para
2: documento
3: votar.
2: com foto.
3: É tipo Megali:
1: Tamo
3: tem
1: junto,
3: um.
1: Clóvis.
3: Faz como para votar?
0: Olha, vai ficar complicado ele perder todos os documentos de uma vez. Ele ainda dá tempo de pedir uma segunda via, né?
3: É,
0: Nós
3: né? Dá
0: estamos
3: um BO,
0: aqui
1: cara, vai
0: na
3: fazer um RG.
0: segunda-feira, vai fazer o BO com a RG. Em alguns casos muito excepcionais, a gente pode conseguir, talvez, se ele tiver a biometria, ele pode baixar o e-título no celular,
2: Aí,
0: né? E
2: é
0: isso já
2: isso.
0: vai valer como documento com identificação com foto.
1: O e-título foi o que me salvou para embarcar num avião de Brasília para São Paulo, né? Funciona, é um documento oficial e é molezinha de você tirar na internet. Ele tem, Regina, o comprovante, o Clóvis, ele tem um comprovante de votação da última eleição. Isso não vale? Não tem
3: que ele perdeu tudo menos isso.
2: Clóvis.
3: Que planeta
2: você vê?
1: O cara perdeu tudo menos isso. Eu entendo disso, tá? Em que cofre ele colocou isso?
0: Não vai. Vale. Infelizmente, não vai poder votar com o comprovante da eleição.
1: Para que serve esse comprovante?
0: Olha, no passado as pessoas apresentavam o comprovante físico, né? No emprego, na inscrição na faculdade. Mas hoje em dia a gente emite a certidão pela internet, ele pode mandar um PDF, uma via digital. Então, o canhotinho físico, ele é um comprovante que o eleitor guarda com si, mas se ele precisar, se ele perder, ele consegue rapidamente emitir outro na internet, a certidão de quitação eleitoral.
3: Rapidinho.
1: Ah, me dava um desespero, eu saía da cabine, olhava para aquilo e falava, claro que eu vou perder.
3: Óbvio que eu vou perder.
2: Serve para perder.
1: Claro, onde eu vou botar?
2: Não, serve para você achar daqui uns 8 anos, falar,
3: olha, hoje estava no bolso dessa calça aqui, isso, que eu não uso mais, que não cabe.
2: Com 8 anos sem lavar a calça.
3: Olha, tem ouvinte, o Walter mandou para cá. Cheguei agora, mas queria saber se vocês já falaram, RG e CNH digitais valem para votar?
0: Vários documentos oficiais com foto valem para votar. A CNH, tanto a física como a digital, o RG, a nova versão, né, que é o SIM, também vale. A carteira de trabalho só vale a via física, não vale a digital. Mas vale o passaporte também, a carteira de entidade de classe, como a OAB, o CRM, o CREA também vale. O que não vale? Não vale certidão de nascimento. Não vale certidão de casamento, não vale carteirinha de clube, não vale carteirinha de estudante.
2: Não vale o SIC.
1: O
2: SIC que não tem foto, sabe?
1: Regina, lei seca não tem mais, né? Mas se uma pessoa, pô, Domingão, já viu, o cara chega completamente embriagado pra votar, ele pode perder o direito ao voto?
0: A depender se ele causar uma desordem no ambiente de votação, o mesário pode pedir que ele se retire. E nós temos em todos os locais de votação o acompanhamento à distância da polícia militar que está ali para fazer qualquer ocorrência. Então, a desordem no ambiente de votação pode vir a configurar crime eleitoral. Então, vai depender, obviamente, das circunstâncias e do problema que eventualmente esse eleitor ou eleitora causar no ambiente de votação. E a lei seca, ela não existe no estado de São Paulo, salvo engano, desde 2006, né? Até o momento, não foi reeditada.
2: Posso fazer uma última pergunta, gente?
1: Por favor.
2: Mas aí eu vou retomar aquela história dos banners lá, wind banners, flags ou caravelas. São aqueles cartazes, né, com a cara dos candidatos. Porque, Regina, você disse que eles não podem ser colocados em locais de circulação ou mesmo em espaços públicos, por exemplo, praças. E aí, quando você citava isso, os nossos ouvintes mandaram, mas muita imagem,
3: muita.
2: Na 23
3: foto,
2: de maio,
3: vídeo, tudo.
2: Foto. Onde é que pode colocar esse tipo de equipamento aí? É só em, por exemplo, na frente da casa do candidato ou de, né, pessoas que estão na campanha? Onde é que está liberado, que pode, que é o correto? Para a gente saber, né? Porque todo o resto então, parece lá. Que está errado.
0: Não, não pode em canteiro central, não pode em praça pública e não pode atrapalhar a circulação de pedestres. Esse atrapalhar a circulação de pedestres, ele acaba criando toda essa discussão. Porque se ele colocar num ponto, atrapalhar o embarque e desembarque num ponto de ônibus, as pessoas não tiverem condições de passar pela calçada, isso está atrapalhando. Mas isso precisa chegar até a Justiça Eleitoral por meio de alguma denúncia, né? Nós temos a fiscalização na rua, mas o que eu vou dizer para você, né? A velocidade com que as pessoas instalam esses equipamentos nas ruas é muito maior do que o poder de fiscalização da Justiça Eleitoral, né? Então, a gente depende muito da própria atuação do cidadão fazendo denúncias. Denúncias pelo aplicativo Pardal, mandando as fotos para a gente. E assim que a gente recebe a denúncia, o Ministério Público recebe denúncia, e isso vai ser apurado e recolhido essa propaganda caso ela esteja irregular.
1: Regina, muita gente aqui no Brasil possui passaporte italiano e essas pessoas têm uma questão médica que elas precisam mostrar esse passaporte.
3: Okay.
1: A pessoa pode vir... Não, é brincadeira.
3: Italiano.
1: Ela pode votar com passaporte italiano. Regina Rufino, secretária de Planejamento Estratégico e de Eleições do TRE de São Paulo. Essa foi gratuita, hein, Sheila?
3: Foi, foi.
1: Foi totalmente gratuita. Obrigado pela participação aqui na Band News. Bom trabalho, tá acabando, Regina. Ah, travou.
0: Da Rádio Band News, que com certeza todos estarão com a colinha em papel.
1: Sim.
0: Não serão nenhum deles vai ter dificuldade no voto.
3: Não.
0: Quem está com a cola em papel, a estimativa de tempo de votação é 1 minuto e 23 segundos.
1: Olha
3: lá.
0: Então, assim, se houver filas, é porque as pessoas não levaram, não fizeram a lição de casa, digamos assim,
1: isso,
0: né? Então,
1: não
0: contamos aí com a Band News.
2: Conta
0: muito
2: com a
0: obrigada
2: gente.
0: Obrigada pela oportunidade.
3: Pode deixar.
2: Conta com a gente para espalhar essa a palavra, Regina.
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3: Agora 1h55 pelo horário de Brasília. Ó, hoje tem gente já perguntando por aqui. O Juliano Costa falou assim: bom dia, Sté. Chove hoje na capital paulista? Olha, não tem expectativa de chuva aqui para a cidade de São Paulo. Só de muito calor. Tá? Até garou um tiquinho, bem no início da madrugada, né? Porque estava chovendo em áreas próximas, mas ao longo, pelo menos dessa terça, não tem expectativa de chuva. Destaque ainda para o tempo muito seco. Vamos ver, né? Se atualiza essa previsão, porque tem chuva acontecendo em municípios do interior aqui de São Paulo. Então tem aquela instabilidade mais pesada, né? Associada ao deslocamento da umidade lá do norte do Brasil. Tá muito, muito quente, gente. É isso. Pode trazer aí algumas pancadas mais localizadas para o interior aqui de São Paulo. Então, ao longo do dia, a gente vai trazendo atualização também para a capital. Mas, por enquanto, nada de chuva, tempo mais seco, temperatura subindo ali até os 32 de máxima. Então, tem muito calor ainda para essa terça-feira por aqui. Diferente, né, das outras áreas mais para o sul do Brasil, que já começam a ter uma mudança no tempo. Bom, mas seguimos de olho, tá, por aqui. Então, por enquanto, sol ainda de manhã, tempo firme ao longo do dia, tá? Quem também mandou já mensagem de bom dia falou assim: olha, bom dia, você não falou meu nome, foi o Domingos, direto de Araucária, tá sintonizado também por aqui na madrugada da Band News FM. Quem tá na escuta é o Araújo Neto, mandando um abraço para todos, direto de Fortaleza. Tem oi também chegando com a Melânia, um oizinho por aqui no nosso WhatsApp. Bom, vai mandando seu alô, sua mensagem no 11 999 592 100. Enquanto isso, ó, tem mais informação por aqui. Agora sobre economia, a nossa colunista da Band News FM, Juliana Rosa, explica como vai funcionar e qual o impacto na economia brasileira do Desenrola 3.0. A nova versão do programa voltado à renegociação de dívidas foi anunciada na última sexta pelo governo federal. Sobre o assunto, Juliana Rosa conversou com Luiz Megali, Carla Bigato e Sheila Magalhães.
1: Hora de conversar com Juliana Rosa. O nosso assunto é a nova fase do programa Desenrola, que é sempre muito bem recebido por quem será beneficiado, mas que também pode desenrolar problemas mais macros, né, Ju?
5: É, essa questão, né, Megali, se é sustentável, né, é mais uma iniciativa aí nessa linha. O governo anunciou na sexta-feira à noite mais uma fase do Desenrola, o Desenrola 3.0, também nessa tentativa de ajudar as pessoas a pagarem dívidas, a saírem dessa situação de alta inadimplência, recorde histórico que vem aparecendo nos indicadores, né, junto com aquela medida das BETs também. Essa parte do Desenrola 3.0 vai ser diferente do Desenrola anterior, porque antes, no Desenrola anterior, você negociava diretamente com os bancos. O que o governo fez? O governo deu uma segurança ali para os bancos, deu uma garantia de que se as pessoas não pagassem aquilo que foi negociado, o governo bancaria com dinheiro público. Agora, a negociação vai ser feita diretamente entre o governo e os bancos. Então, o governo vai comprar em lotes esse desconto das dívidas, e aí o governo é que vai negociar com as pessoas. Então, é um processo que, na prática, enfim, não é uma coisa rápida, só vai começar a ser negociado no começo do ano que vem, e o governo, então, fica com esse trâmite da negociação da dívida diretamente com as pessoas, oferecendo os descontos, enfim, a gente não sabe exatamente qual vai ser o tamanho desse desconto, e se as pessoas não forem pagar à vista e forem parcelar, ainda o governo vai definir qual vai ser a taxa de juros. Mas, enfim, eu acho que o importante dessa discussão toda é que esses programas de renegociação de dívidas, eles são importantes se criarem, ao mesmo tempo, condições das pessoas não se endividarem novamente. Então, esse é o ponto. Desde o Desenrola 1, 2, agora o 3, o que a gente está vendo é que você tem um alívio ali temporário, as pessoas ficam, né, numa situação melhor, mas logo elas voltam a se endividar, porque a taxa de juros estrutural não cai e agora a gente vai entrar numa fase em que a economia vai desacelerar cada vez mais, que é o que a gente está vendo nesse momento, com piora do mercado de trabalho, enfim, das condições das pessoas não se endividarem. Isso vai ampliando a questão do desequilíbrio fiscal, que o governo está bancando, aumentando o rombo das contas, o que vai aumentando ainda mais para o ano que vem o desafio de ter medidas para poder reduzir o gasto público e, com isso, evitar que o dólar suba, evitar que dispare a inflação, enfim, toda a conjuntura para possibilitar a queda de juros estrutural. Então, Megali, Sheila, Carla, a minha preocupação, vendo mais um desenrola, é que a gente não está conseguindo sair desse ciclo vicioso e criando condições que vão, no final das contas, gerando mais endividamento e a necessidade do desenrola 4, 5, 6 e por aí vai, né?
1: 4, 5, 6.
2: Por aí vai.
1: Haja desenrolar.

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3: Olá, esse é mais um Ponto Z, onde a gente decifra o mundo do trabalho sob a ótica da geração Z. Comigo, mais uma vez, temos a Mariana Scalzo, diretora de comunicação corporativa da Arcos Dourados. Mariana, a gente ouviu falar bastante, nos últimos tempos, sobre a importância da saúde mental nas empresas. E a gente sabe que isso não é uma tendência passageira. Como as empresas podem responder a essa demanda por saúde mental e bem-estar no ambiente de trabalho? E como isso tem sido feito no McDonald's?
4: Eu acho que a gente tem aqui dois macro caminhos. Um caminho é a criação, a manutenção e a garantia de um ambiente justo e respeitoso em que essas pessoas possam se sentir bem ali dentro. E isso é dever de todo mundo que trabalha ali e um compromisso, principalmente da liderança da companhia, desta manutenção. Então a gente precisa ter o bem-estar, não pode ser visto, não é um luxo ter o bem-estar no trabalho, ele é um direito de cada um, a gente precisa estar bem onde a gente está. Então, e realmente a gente percebe a diferença que a saúde mental faz na nossa vida. Todo mundo sabe. E eu acho que como companhia, a gente tem a obrigação de criar programas e ações facilitadoras que ajudem as nossas pessoas, né? Como no MEC a gente tem uma base muito grande de colaboradores, que a gente ajude esses colaboradores a ter acesso a caminhos que possam facilitar encontrar a sua paz e a sua saúde mental. Então a gente tem alguns programas, como por exemplo o MEC Amigo, que é um programa que num atendimento online, num atendimento que serve o país inteiro, consegue dar suporte psicológico, suporte financeiro, às vezes suporte jurídico. Você tem vários tipos de ajuda, que muitas vezes uma questão muito dura na saúde mental é aquele momento em que você se sente sozinho. Então se você sabe quem procurar e tem facilidade desse acesso gratuito, isso é muito importante. Assim como o MEC Conexa, que é um outro programa muito forte, muito importante de apoio médico e psicológico para os pacientes, para os nossos colaboradores. Então a gente consegue ter um atendimento 24 horas, também para o país todo, também gratuito para o nosso colaborador. Então ele consegue ali ter seu acompanhamento psicológico, fazer uma terapia, ter um suporte, ter uma orientação, que eu acho que isso vai ajudando. Então, acho que mecanismos formais de suporte que deem acesso para as pessoas fazem muita diferença.
3: Duas horas, 6 minutos pelo horário de Brasília. Na sequência, vem aí a reprise do É da Coisa, com Reinaldo Azevedo na nossa programação.
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0: Começa agora para todo o Brasil mais uma edição de O É da Coisa. 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É isso aí. Boa noite, Vólio Bene. Boa noite,
1: boa
0: Isa.
1: Boa noite.
0: Romaria, do Renato Teixeira. Disco da Elis Regina, de 1977. Renato Teixeira, que é autor dessa maravilha, de outras maravilhas... E de uma maravilha espetacular, que é a atriz Isabel Teixeira. Uma das maiores atrizes que o Brasil tem hoje. É espetacular, além de ser uma mulher brilhante. Né? Tá fazendo proselitismo religioso, Reinaldo? Não. Não, é que eu não gosto de questões mal explicadas. Eu não gosto de questões mal explicadas. Uma coisa é, apareceu o boato de que o Flávio queria tirar da padroeira, da Nossa Senhora, a condição de padroeira do Brasil. De fato, isso hoje não existe. Mas aí nós precisamos contextualizar as coisas. Isso é uma coisa. Outra coisa é a decisão tomada pelo André Mendonça. E aí a quantidade de burrice que eu ouvi... É assombroso. Assombroso. Hoje até brinquei com alguém. Falei assim, ainda bem que eu já estou com 65 anos. Isa!
1: Oi!
0: Não terei de voltar a andar de quatro.
1: Que alívio.
0: É. Também não precisarei aprender a andar no cipó.
1: Sim.
0: Mas olha... Olha, e aí o que mais me encanta, porque quanto mais estúpido é o cara em legislação, em Constituição, em função do TSE, em função do Supremo, quanto mais ele ignora, mais convicto a criatura é. Convicta. Sem citar lei, é tudo fígado, é tudo ódio, é tudo cotovelo, é tudo orelha. Orelha, todo mundo tem. E a piada, Vólio Bene, já manjada aqui, né? O Van Gogh tinha uma, mas era opção. Que eu não recomendo a ninguém. A opção, né? Não custa estudar um pouquinho. Não é assim tão difícil. Mas nós vamos chegar lá. Mas eu vou começar, até para esquentar, né? Porque, afinal de contas, o Mendonça tentou me proibir. Pela decisão que o Mendonça tomou, eu quero abrir o... Olha aqui, depois, ô Pedro, há de juntar, junta, quando eu chegar lá. Pela decisão tomada pelo Mendonça, alguns semoventes não se tocaram... Que o meu programa poderia cair por eu fazer isso aqui, ó. Por eu fazer isso aqui, o Mendonça podia mandar retirar meu programa do ar. Vai mandar retirar, Mendonça? Vão ler as decisões antes de comentar, antes de vomitar impropérios.
2: Por mostrar a Nossa Senhora, né?
0: Ah, sim, quem está no rádio, é verdade. Atenção, você que está no rádio, eu estou mostrando Nossa Senhora Aparecida. Sou católico, sou devoto de Nossa Senhora. Só por mostrar Nossa Senhora, eu poderia ter o programa derrubado. Vai derrubar, Mendonça? Vai pedir? Alguém vai pedir? Derrubar porque eu toquei a música? Vocês leram a decisão do Mendonça? Vocês que comentaram pelo menos comentem em pé para não sufocar as ideias. Ora, pipocas. Ai, valeu bem. Isa. Mas vamos começar com pesquisa? Nexus e Quest. Prossegue empate com viés pro Lula, vai.
2: Duas novas pesquisas de intenção de voto mostraram que a disputa pela presidência deve mesmo ficar para o segundo turno. Os números, no entanto, mostram um viés pro Lula. O levantamento BTG Nexus apontou que, no segundo turno, Lula tem 46% dos votos e Flávio ficou com 44%. Na semana passada, o presidente também tinha 46%. E o senador do PL tinha 45, ou seja, oscilou um ponto para baixo. A pesquisa ouviu 2 mil eleitores entre sexta e domingo. A margem de erro é de 2 pontos percentuais para cima ou para baixo. A Quest também divulgou uma nova pesquisa. No levantamento encomendado pela TV Globo e pelo jornal O Globo, Lula e Flávio estão empatados numericamente com 42% no segundo turno. Na semana passada, o senador do PL também tinha 42%, mas Lula estava abaixo, com 41%, ou seja, oscilou um ponto para cima. A Quest ouviu 2.004 pessoas entre quinta e domingo. Margem de erro é de 2 pontos percentuais, também para mais ou para menos.
0: Segue o empate. Por que que na tarja aí, que aparece na televisão, e aqui, nós estamos falando que o viés é pro Lula no empate? Já vou explicar. Mas vamos aos números do primeiro turno, só para vocês sacarem. Quando começou aquela maluquice de que a eleição podia ser decidida no primeiro turno, aí eu falei, olha como tem gente que pauta direitinho, né, a imprensa, e como tem, como cai. É uma coisa bonita de se ver. Vamos lá. Alguma chance disso aqui se resolver no primeiro turno? A não ser que as pesquisas estejam assim, de tal sorte equivocadas que o que não parece ser o caso. Mas vamos lá, BTG Nexus, primeiro turno, vai.
1: Lula com 42%, eram 40% na semana passada. Flávio Bolsonaro com 37%, o mesmo número da semana passada. Augusto Cury com 5%, tinha 6%. Ronaldo Caiado, 5%, mesmo da semana passada. Renan Santos oscilou para cima, agora com 4%, tinha 3%. Romeu Zema, 1%, mesmo número da semana passada. Indecisos, 2%. Branco, nulo, não vai votar, 3%.
0: Eu só lembro, Vale Bene, Isa, que as teses e que poderia se resolver no primeiro turno era se resolver no primeiro turno em favor de Flávio. De Flávio. As pesquisas não captam adequadamente as abstenções, aqueles que não vão votar, que foi de 21,17%, se não me engano, em 2022. Mas nem que toda abstenção ficasse só com Lula, ficaria difícil, né? Quest no primeiro turno.
2: Lula tem 39%, tinha 37% na semana passada. Flávio, 34%, tinha 33%. Augusto Cury foi de 6% agora para 4%. Ronaldo Caiado se manteve com 4%. Renan Santos também tem os mesmos 3% da semana passada. Romeu Zema, com 1%, tinha 1% na semana passada. Indecisos. Eram 8%, agora são 5%. Branco, nulo ou não vai votar, eram 7%, agora são 10%.
0: Então, cadê primeiro turno? Hein, Vale Bene? Me tira dessa angústia.
2: Ah, não dá.
0: Não? Aí, por isso que eu vou lá procurar o Kevin com K. Além de mais rico do que você, não me angustia. Quer dizer, mais rico hoje ainda não, mas ficará. Rejeição BTG Nexus. Flávio, 51, era 50. Lula, 48, era 49. Uma oscilação para baixo na do Lula e para cima na do Flávio. Rejeição na Quest. Flávio Bolsonaro, 56, era 56. Lula, 54, era 55. Um viés de baixa, eventualmente. Mas o que é... Eu já disse que eu sou contra esse salamismo que se faz em pesquisa. Salame, como vocês sabem, é em rodelas, bem defumado, com um single malt defumadinho. Sim, não pode ser defumadíssimo, porque se o single malt for mais defumado que o salame, fica parecendo que você está tomando salame líquido, que é mau humor. Então, não. Assim, mas ligeiramente turfado, viu, Vale Bene? Não trufado, como outro dia eu ouvi falar. Ah, uísque trufado. Não, aí uísque com trufas deve ser uma merda. Turfa. Mas o que é turfa? Defumado. Depois você procura. Eu gosto sem turfa nenhuma, sem aquela fumaça. Mas com salame, vale bem, vai bem. E tem meus amigos como Jeffs Carvalho, um budismo desse programa, que gosta da fumaça lá em cima, que eu não suporto. Veio aqui em casa no sábado, eu tinha um fumaçado aí que eu... Nossa, mas ele bebeu tudo. Faz bem, né? Que acabou, vou comprar agora só pra ele, porque eu não bebo.
2: O Rei, você falou de abstenção. Abstenção na eleição passada, em 2022, foi de 20,9%, maior percentual desde 98. Em 2018, tinha sido de 20,3%.
0: Vê o segundo turno, Valdir Bene. Por que, que eu fiquei com 21,17%?
2: Vou olhar. São segundos. Já trago.
0: Sudeste... Na Quest, o Lula foi de 30 para 30. O salamismo é o seguinte, você fica fazendo tudo dividido em categoria, categoria, categoria, categoria, categoria, e aí você acha ali aquilo que você quiser. Mas vá lá, Sudeste tem o maior eleitorado do país. O Lula oscilou no Sudeste de 30 para 33. O Flávio, de 36 para 35. Na verdade, o Lula subiu, porque a margem de erro é de 2, então ele subiu. Mulheres na Quest. Lula foi de 37 para 40, subiu. Flávio, de 32 para 29, caiu. Pode ser efeito já das bets? Pode ser. Mas eu acho que as bets ainda não estão todas aí. Né? Olha, o Valdir Bene tentando... Tá bom, 20,59, Valdir Bene, cedo.
2: Não, mas de 2018 foi 21,3.
0: Ah, tá.
2: Segundo turno de 18. Tá.
0: Tamo aí. Tamo, eu tô na margem bem... A minha margem de erro é bem menor que dos institutos. É, católicos na Quest, Lula de 43 para 48, crescimento importante, e o Flávio de 27 para 29, dois pontinhos, dentro da margem de erro. Evangélicos, o Lula subiu de 23 para 27, Flávio recuou de 49 para 46. Segundo turno, católicos, Lula de 46 para 50, Flávio ficou com 37. Evangélicos, o Flávio caiu de 58 para 54 e o Lula foi de 28 para 30. Então, quando você corta... Quando você pega o salame, vale a fatia, tem um viés pro Lula aqui. Eu falei outro dia de uma pesquisa que saiu há uma semana que tinha 8 títulos num jornalão aí contra o Lula, decretando a morte do Lula. Ainda na Quest. A restrição às apostas das bets, apoio de 62%. 40% dos que sabiam da medida, com mais detalhes, e 22% dos que não sabiam no detalhe, mas... Reajuste de 15% no Bolsa Família. Correção, na verdade, né? De inflação. 59% apoiam, 45% dos que tinham conhecimento, 14% não tinham. Oferecimento de canetas emagrecedoras. 58% apoiam. 38 previamente formados sobre a novidade e 20 que ainda não nos conheceu. Portanto, tem um viés para o Lula aí. Vai dar, não vai dar? Eu não sei. Eu já disse, eu acho que o Lula é favorito, mas eu não faço previsão. Eu deixo que outros passem vergonha no meu lugar. Eu não acho... cadê as datas aqui? Quando é que elas foram feitas? Nós só informamos as datas?
2: Sim. As pesquisas, a primeira...
0: Acha pra mim, vai vendo, cadê?
2: Sim,
0: cadê?
2: Logo lá em cima tem a informação de que BTG. A BTG foi realizada entre sexta e domingo e a Quest foi entre quinta
1: e domingo.
0: Entre quinta e domingo. Eu acho que ainda não está aí completamente a questão, por exemplo, das bets. Aí, Nossa Senhora, pode ter esse efeito na religião? Eu acho que é forçar um pouco a mão. Porque, na verdade, quem inventou esse caso, a diferença do que se está dizendo por aí, agora eu vou falar de Nossa Senhora, não foram as esquerdas, não foi o PT, não foi a CNBB. Eu vou provocar o nosso Carlos produtor, que é santista, o Gilmar Mendes, que é santista, e outros santistas todos, é que o Flávio resolveu dar uma de Neymar. Deram um cutucãozinho nele e ele saiu rolando, Valdir Bene. Rolando, levantou, fez assim, pediu auxílio ao Mendonça. O Mendonça falou, deixa comigo que eu mato no peito. E, mais uma vez, resolveu fazer um escarcéu que acabou virando um tiro no pé. Então, vamos falar de Nossa Senhora. Vamos falar de Flávio Dino. Vamos falar de leis. Vamos falar de leis. Quando der aquela comichão de falar porcaria sobre lei, faz o seguinte, segura a comichão, não é o comichão? Não. Essa é uma palavra inhão no feminino. Exaltação também. Quando der aquela comichão de falar zerda, vai estudar um pouco, depois fala. Pelo menos a zerda pode ser menor. Vamos lá.
1: O ministro Flávio Dino, do STF, tornou-se efeito por meio de liminar a decisão tomada por André Mendonça no âmbito do TSE, que havia determinado que um post de Antônio Tabet fosse retirado do X. Ocorre que não foi o único. Junto com tal postagem, caíram outras 1.125 publicações. Nós vamos relembrar aqui o embrólio, Reinaldo. A defesa de Tabet recorreu no âmbito de uma outra ação de que Dino foi relator no Supremo, que impede que um tribunal eleitoral tome medidas que agridam direitos fundamentais, como a liberdade de expressão e a garantia constitucional de que não existe censura prévia. O post de Tabet, que tinha sido retirado do ar, diz o seguinte... A família miliciana odeia tanto mulher preta que resolveu atacar Nossa Senhora. E aí, Reinaldo, mais um rolo jurídico de difícil solução?
0: De facílima solução, desde que se dominem os instrumentos. Tudo é muito difícil, mesmo as coisas mais fáceis para quem não sabe fazer. Põe uma furadeira na minha mão para você ver o que acontece. O que a Lilian proíbe. Eu marco o buraco aqui. E a hora que eu aperto, faz buraco embaixo. Pede para pegar um carro. Para eu dirigir para ver. Vai bem. Pede para eu abrir um vidro de palmito. Eu tenho meu método. Ninguém manda eles fazerem aquele negócio lá, que é quase impossível de abrir. Eu vou, meto a faca em cima e dou um murro, faz puff, fura e eu abro. Eu vou ficar lá? Não consigo. A minha mulher tem um metro que ela aperta assim, vale bem, e abre. Aí ela olha para minha cara toda orgulhosa, na linha incompetente. Para isso. Vamos lá. Vamos lá. O que foi que aconteceu a partir de quinta-feira? Uma jornalista da Globo News, e duvido que tenha dólar, que tenha alguma coisa ali, chegou mal por ar, enfim, comentou que havia essa coisa ali no entorno de Flávio de querer tirar da padroeira, da Nossa Senhora, a condição de padroeira do Brasil. Saiu na Globo News, incendiou as redes. Boato que não é saído do nada. Calma. Incendiou as redes. Às 22h28 da quinta-feira, isso é história. O Antônio Tabet publica lá. A família miliciana odeia tanto mulher preta que resolveu atacar Nossa Senhora. Onde é que está aqui o nome Flávio? Onde é que está aqui o nome Bolsonaro? Onde é que está? O que tem a presunção de que quando se fala família miliciana, se está a falar dos Bolsonaro? Vai a campanha do Flávio, recorre ao TSE. O Mendonça, com a rapidez de um raio, com a devida vênia, ministro, quando se trata de atender a pleitos do Flávio, porque pleitos do PT, deles, desses o senhor não gosta. Mas isso é documentado. Afirmou que o post tinha expressões de elevada carga crítica e depreciativa. Qual? Família miliciana? Eu acho crítica e depreciativa. Todo mundo aqui concorda. Mas crítica e depreciativa a quem? Quem que está sendo citado aqui? Também alegou que o texto ultrapassava o campo da opinião política e veiculava fato objetivamente falso. Qual o fato falso? Oi, qual é o fato falso? A família miliciana odeia tanto mulher preta que resolveu atacar Nossa Senhora. Qual é o fato falso? Quando você diz, atribui um fato falso a alguém, falsa informação, contra quem aqui, ministro? Decisão monocrática, claro, que a decisão monocrática boa é a deles. A defesa do Tabet fez o quê? Decisão liminar. O Dino é relator, né, de uma ação que diz que tribunal eleitoral não pode solapar direito constitucional. O direito à liberdade de expressão é constitucional. A não existência de censura prévia no Brasil é constitucional, artigos 5º e 220. Aí, a defesa do Tabet recorreu. Porque o Mendonça, queridos, ele havia derrubado o post do Tabet mais 1.125 publicações que diziam respeito à Nossa Senhora. Por isso eu falei no começo do programa que, pela adesão do Mendonça, isso aqui que eu estou fazendo, que é mostrar a figura de Nossa Senhora, já seria o suficiente para derrubar meu programa. O que eu espero que o Mendonça não faça. Porque sempre há chance de se divertir um pouco. Não? E de ver essas duas pessoas lindas do estúdio. Ah, eu ganhei uma coisa linda hoje. Cadê minha mulher? Eu já vou mostrar para vocês. É, sobre vocês também. Sim. Eu suspeito vocês também.
1: E ele até me melhorou um pouquinho.
0: Então é o seguinte. Alô, lindos inconformados. São direitos constitucionais que estão sendo agredidos. São direitos constitucionais que estão sendo agredidos. Aí vem aquele assim, mas onde já se viu? Eu vi, meu amor. Te amo. Ah, olhar o zap? Tá bom. Depois, tá bom. Aí, aí diz assim, onde já se viu a liminar de um ministro caçar a liminar de outro ministro? Não, tem um outro caso melhor ainda sobre isso. Aquele procedimento que o Dino é relator, data vênia, advogados ouvindo, juízes ouvindo, ministros ouvindo, quem sabe o próprio Mendonça, era o Tribunal Eleitoral invadindo uma questão que é de direito fundamental, cuja competência é do Supremo. O Supremo tem duas competências, as questões constitucionais e, excepcionalmente, é um tribunal também criminal para aqueles que têm foro lá. Outra coisa, atenção, queridos, lindos, maravilhosos, gente boa. O Dino não caçou o liminar do Mendonça. Ele não mexeu com a liminar do Mendonça. O que o Dino fez foi ordenar o restabelecimento das postagens no âmbito do Tribunal Constitucional. Salvo melhor juízo, a última palavra em matéria constitucional, a matéria constitucional é o Supremo. É o Supremo. Aí, escreve o Dino, lindamente, o acolhimento da tese da reclamação eleitoral pressupõe que o próprio Poder Judiciário confira um grau de certeza jurídica à associação de uma expressão genérica, família miliciana, à figura do candidato reclamante. Não cabe à jurisdição eleitoral antecipar juízos de correspondência fática que o próprio texto da manifestação não estabeleceu, sob pena de instituir uma tutela sensória preventiva com base em mera presunção subjetiva, o que é verdade. O que que há? Ah, eu me senti subjetivamente ofendido. Censura todo mundo. Eu estou falando que foram censurados posts que só declaravam a fé em Nossa Senhora. E aí começou aquele festival de explicação, porque não é e tal, e não sei o quê. Ô, vai o Beni, excusatio non petita, accusatio manifesta. A desculpa que não foi solicitada, não foi pedida, vira quase uma confissão, uma forma de acusação. E há aquelas questões, e há aquelas, ô Izinha, que eu tenho uma camisa linda que tem São Jerônimo. São Jerônimo, santo meu?
1: Sim.
0: Sim. Eu vou vir com ela aqui. Você é um taradinho de religião, né, rei? Sou. Dum excusare credes acusas. Enquanto pensas que te desculpas, acusas a ti mesmo. Tá pensando que tá se desculpando, tá se acusando. Aí vai o Flávio, num ato de genialidade, e resolve atacar a CNBB. Mas não foi o PT que começou com essa história? Não foi. Não foi. Não foi o CNBB? Não foi. Se ninguém tivesse... Se o Flávio não apela ao Mendonça para tirar o trecho do Tabet, esse troço tinha morrido. E a gente não ia atrás de lembrar algumas figuras que cercam o Bolsonaro. Porque, atenção, o Vitório Galli, o deputado do Mato Grosso, ele, de fato, em 2007, entrou com esse negócio. Nossa Senhora é padroeira dos católicos, é padroeira do Brasil. Em 2008, o troço foi arquivado. Ele foi ser, depois, assessor do Bolsonaro, do governo Bolsonaro. E é um entusiasta da candidatura do Flávio. Mas a coisa não para aí. Tem mais coisa que liga o troço todo. Mas o que eu quero deixar claro aqui é o seguinte: quem agrediu a Constituição foi André Mendonça. O Dino apenas restaurou o valor constitucional no Tribunal Constitucional. Não se usa o Tribunal Eleitoral para vulnerar uma garantia constitucional. Que parte os fofos não entenderam? Que parte os fofos não entenderam? E aí o Dino fez a coisa certa. Ele pediu pleno. Eu quero sessão presencial. Vamos discutir essa bodega. Ué. Vamos lá, vai.
2: O ministro Flávio Dino pediu uma sessão presencial do plenário do STF para que os colegas votem se referendam ou não à decisão dele sobre o caso Nossa Senhora. A definição da data cabe agora ao presidente da corte, o ministro Luiz Edson Fachin. Ao justificar o pedido por uma sessão, o magistrado afirmou que o caso envolve o risco de uma censura em massa e há necessidade de discutir os poderes atribuídos às plataformas para definir conteúdos que podem permanecer ou ser retirados do ar. No despacho, Dino determinou que Fachin seja comunicado dessa decisão e então aguarda a definição do presidente do Supremo.
0: Isso, e ele aponta que houve a derrubada de milhares de publicações, inclusive de pessoas ligadas ao culto de Nossa Senhora. Ô Mendonça, tá saindo é barato para você. Para Vossa Excelência. Gente que simplesmente é ligada ao culto mariano. Teve posto derrubado. Agora eu não posso falar que eu sou devoto de Nossa Senhora porque o Flávio fica ofendido? Ah, estava se referindo diretamente a mim. Não, que ele tenha tido a ideia, a pretensão, ele, anunciada, de tirar Nossa Senhora da condição de padroeira, isso realmente eu não vi. Houve a manifestação, houve a informação que circulou num veículo de comunicação. Não é verdade, diz, não é verdade, acabou. Não, vai lá, tira o post do outro, derruba 1.100 e tantos. E aí, gozado que é extrema-direita na imprensa, desta vez está defendendo a censura. Quando se tratou de um picareta acusar o Dino, tentar extorquir o Dino, aí disse, oh, ataque à liberdade de expressão de um jornalista, agressão ao sigilo da fonte. Tem um pouco de compostura. Eu sei que pode ser pedido demais em certos casos, mas não custa. E vou estudar também. Agora sim, agora. E aí o Flávio. Vamos ver o que fará, mas acho que a tanto não chegará. Flávio pede socorro ao aliado Fux. Vai.
1: A defesa de Flávio Bolsonaro pediu ao ministro Luiz Fux a suspensão da decisão de Flávio Dino sobre a polêmica envolvendo Nossa Senhora. A solicitação foi feita no âmbito da discussão sobre o marco civil da internet que tem Fux como relator. A corte discute nesse processo a responsabilização das plataformas de redes sociais por conteúdos postados.

0: padroeira do Brasil. Em manifestação enviada à Fux, a defesa de Flávio disse: a questão se torna ainda mais sensível no ambiente eleitoral, em que a informação falsa pode alcançar milhões de pessoas antes que qualquer reparação posterior produza efeito útil, comprometendo a própria legitimidade do processo eleitoral, dadas as exiguidades dos prazos. A defesa quer ainda que o STF reafirme, no julgamento do Marco Civil, que cabe ao TSE decidir como combater desinformação eleitoral e que a Justiça Eleitoral pode mandar plataformas removerem também replicações de um conteúdo que já tenha sido considerado desinformativo.
1: Senhores, eu não sei o que o Fux vai fazer, porque em matéria de triplo salto carpado argumentativo, eu já vi coisas do arco da cabeleira, mas acho que não. Porque eu vi um troço assim de uma ignorância tão primária. Ah, ó, Vale Bene, quer ver, Vale Bene, como parece óbvio? O Mendonça não deu uma liminar?
2: Sim.
1: Deu. O Fux não deu uma. O Vina não deu uma liminar? Deu. A liminar do Dino, do ponto de vista do efeito, não anula os efeitos da liminar do Mendonça? Sim, anula o efeito, mas não cancela a liminar do Mendonça. Então, eu vou pedir uma liminar para o Fux agora para ver se ele cancela a liminar do Dino. Não, bebê. Não, bebê, não é assim. Aí é preciso fazer que nem quando o meu sobrinho neto vem aqui. Não, vê se não deixa ele perto da tomada. Não que ele vai enfiar a mão na tomada, porque é um gênio absoluto da raça. Jamais faria isso, mas não gosto. Tribunal Eleitoral tomou uma decisão, ministro, que vulnera um direito constitucional. Em matéria de garantia constitucional, o tribunal de referência é o STF. Se é Dino com Fux, os dois pertencem ao mesmo tribunal. Há uma igualdade entre ministros. Um ministro não caça liminar do outro. De resto, o Dino já pediu pleno. E isso que vocês estão querendo, então, é de trincar catedrais. Como é que é? Em matéria eleitoral, o TSE seria a última palavra, mesmo quando se trata de direito constitucional? Vocês comeram o quê no café da manhã? Vai, Beni. Não dá. Aí eu fico chateado, eu fico melancólico. E o Cássio vai chorar as pitangas pro Fachin. Aliás, chorar pitangas, eu fiz essa tarja aqui, né? Tá ali entre aspas, é minha. Cássio chora as pitangas para o Fachin. Você imagina alguém que já até sabe português razoavelmente bem, Isa, estrangeiro, bate com chorar as pitangas.
0: Vai explicar essa, né?
1: Não, sabe quem é chorar as pitangas? Mas por que pitanga? Aí eu confesso que essa pesquisa eu não fiz. Mas ele foi chorar as pitangas pro Fachin, que não deve estar entendendo nada do que está acontecendo, inclusive. Olha lá.
2: O presidente do Tribunal Superior Eleitoral, ministro Cássio Nunes Marques, prepara uma reação à decisão do ministro Flávio Dino. Cássio procurou o presidente do STF, ministro Luiz Edson Fachin, para uma reunião nesta segunda. O presidente do TSE pretende alertar Fachin sobre o que considera interferências indevidas de ministros do Supremo no TSE. Segundo a Folha, Nunes Marques também vai cobrar do presidente da corte medidas institucionais contra a manipulação do sistema de escolha de relatores no Supremo. Há expectativa de que o encontro conte com a presença do vice-presidente do TSE, o ministro André Mendonça. Dias Toffoli, também integrante da Corte Eleitoral, deve comparecer também. De acordo com a Folha, Nunes Marques disse a aliados que viu violação ao princípio do juiz natural na análise feita por Dino. Para ele, é como se a defesa de Antônio Tabet tivesse burlado o sistema de sorteio do Supremo e escolhido o magistrado que analisaria o pedido para ter mais chances de um resultado favorável. O presidente do TSE pretende dizer a Fachin que essa manobra tem sido utilizada com frequência e que é preciso fixar algum tipo de regra para evitar o direcionamento de processos dentro do STF.
1: Eu tenho até vergonha de ouvir

0: Isso. Quase que eu brigo com o Vale Bem. Tenho vergonha até de ouvir. Para começo de conversa, antes que eu entre no mérito, eu vou lhe fazer um convite. Quem não pode votar no TSE em casos que dizem respeito ao Master é Vossa Excelência. Como é que Vossa Excelência está votando no TSE em questões que aludem ao Master? O senhor tem que se dizer impedido. É uma vergonha o senhor votar nesses casos. E o senhor votou. O senhor está tirando propaganda do ar, botando propaganda no ar em casos que dizem respeito ao Master. O senhor tem que se dizer impedido. Quem direcionou as coisas foi Vossa Excelência quando estabeleceu que os três ministros do TSE que podem avaliar os pedidos de retirada de conteúdo são o próprio presidente, o vice-presidente, e botaram a ministra Estela Aranha lá só para, como homenagem do vício à virtude, que também chama hipocrisia. Isso é uma leitura absolutamente teratológica, absurda, distorcida do que aconteceu. Eu vou voltar. Seu Nunes Marques, eu não tenho a pretensão que o senhor conheça Nossa Senhora, porque Nossa Senhora, afinal de contas, não começa com K, né? O senhor tem coisa com K. E nem dá para olhar para Nossa Senhora e falar KKK. Quantos K? De novo, pela decisão do Mendonça, isso que eu estou fazendo aqui agora daria derrubada do meu programa. Mostrar a imagem de Nossa Senhora. Milhares de, centenas de postes foram derrubadas apenas de pessoas porque são ligadas ao culto mariano. A questão é de fundamento constitucional. Nós estamos lidando com jurisprudência do Supremo. Não tenho a pretensão de que o senhor conheça também. Como sabe toda a gente que está ouvindo. Eu acho chato falar assim, mas o que eu posso fazer?
1: Rei, tem tudo a ver com o que você está falando. Agora há pouco saiu a notícia de que o presidente do Tribunal Superior Eleitoral, Cássio Nunes Marques, enviou um ofício ao presidente do STF, Edson Fachin, para reclamar de decisões individuais de magistrados da Suprema Corte. Esse documento foi encaminhado no início da noite dessa segunda-feira, segundo o Metrópolis. De acordo com o portal, Cássio argumenta que as decisões individuais dos colegas no STF interferem na condução das eleições. O presidente do TSE pediu a Fachin um filtro para pedidos urgentes sobre as eleições e alertou para a interferência de decisões individuais do Supremo.
0: É, e as decisões individuais do TSE quando elas têm um lado só? Ou quando elas afetam a questão constitucional? Aliás, o senhor escreveu essa carta antes ou depois de se reunir com o Fachin? Reúnam-se, conversem. Ou o senhor espera uma intervenção do presidente do STF dizendo: aqui ninguém mais dá liminar? Hein? E fica o meu convite. O senhor tem que ser impedido de votar nas questões de propaganda que realudem ao caso Master. E o Flávio resolveu pedir até prisão para um servidor aí, e aí eu não vou, assim, eu vou apelar ao pai dele, nem, porque eu acho que ele considera ser uma boa referência. Do que é que eu estou falando, vai?
2: Reinaldo, a campanha de Flávio Bolsonaro apresentou uma notícia crime contra um servidor da Secretaria de Comunicação Social da presidência por uma série de publicações sobre a polêmica de que o senador, se eleito, irá retirar de Nossa Senhora o título de padroeira do Brasil. A peça da campanha do PL foi apresentada ao Ministério Público Eleitoral na última sexta e pede a prisão preventiva de George Marques da Silva e Silva, coordenador-geral de Estratégia e Informação da SECOM. Os advogados de Flávio alegam que o servidor compartilhou no X publicações já sabendo de que se tratava de uma mentira eleitoral que havia sido desmentida em rede nacional e declarada inverídica pelo Tribunal Superior Eleitoral. A notícia-crime foi analisada pelo juiz Mário Jorge Pano de Matos, da primeira zona eleitoral do Distrito Federal, que não deliberou sobre os pedidos e demais medidas propostas pela equipe jurídica que assessora Flávio, como a apreensão do computador. O magistrado entendeu que, como o caso ainda está na fase de investigação, esses pedidos devem ser examinados antes pelo juiz eleitoral de garantias.
0: Bom, é um absurdo mesmo, porque Flavinho... Ai, rapaz, olha, essas horas não tem preço. Flávio, isso não tem preço, que você vai ouvir agora. É prisão com base em qual crime? Crime de fake news? É, o seu pai, ele está voltando lá de 22 de outubro de 2022, o seu pai, um tal de Jair, ele está vindo lá do dia 22 de outubro de 2022, pouco antes do segundo turno, quando o país foi inundado de fake news. O seu pai quer lhe lembrar uma coisa. Como este programa não é da Peixinha Dori, que é muito simpática, sem dúvida, minha querida Isa, meu querido Paulo Bento. Uhum. Mas ela é a nossa fofa. Ela não é o nosso HD, né? Ô Jair, lembra uma coisa pro seu rebento aí, vai? Fala, Jair.
3: Não existe, ninguém podia ser punido por fake news. Por que não? Que não tem uma tipificação penal para isso. Tentaram aprovar há poucos meses a lei dos fake news. Yeah. E votaram urgência, coisa rara. Eu entrei em campo, liguei para parlamentares e por 9 votos não foi aprovada a urgência. Porque se tivesse sido aprovada a urgência, estaria sendo aberto o campo de caça aos fake news. E o que passa a ser fake news? Aquilo que aquela autoridade que tem o poder da caneta acha que tem que ser censurado.
0: A produção corrige aqui. Na verdade, eu vi de 19/10/22. 19 de outubro. Prender com base em quê, Flávio? Porque você ficou bravo? É isso? E o Flávio achou por bem, contra os católicos, atacar a CNBB. Ah, atacar a CNBB não é atacar os católicos, é atacar a CNBB. Toda vez que um pastor é criticado, se acusa um ataque aos evangélicos. Aqui nem é o ataque a um bispo, hein? É o ataque à entidade. Que o Flávio culpou de ser responsável por isso, que é mentira. Eu não sei se ele vai ganhar a eleição. Porque eu não faço. Eu deixo que outros passem vergonha no meu lugar com essa coisa de previsão. Eu sei que eu nunca vi ninguém ganhar a eleição atacando a CNBB, mas de repente o Flávio inova. O que a CNBB tem com isso? Mas ele atacou. Ontem, Goiânia. Pode botar o vídeo direto aí, vai.
4: Ele, o PT, eu sei hoje, já estava há alguns dias tentando levantar essa fake news, conseguiu com a ajuda de gente dentro da CNBB, infelizmente, essa realidade. E o que aconteceu ali foi quase que automaticamente uma disseminação dessa fake news, só que rapidamente se reverteu porque a verdade está do nosso lado. E o que o Flávio Dino fez hoje é o seguinte: autorizou, liberou a Liga da Mentira do PT a atuar livremente. Só que, para desespero deles, já identificamos toda a rede e vão pedir que as pessoas sejam responsabilizadas por crimes eleitorais e também por indenizações cíveis. Então a gente está muito preparado, muito tranquilo. Bateu o desespero do lado de lá e é por isso que eles sabem que a gente vai vencer no primeiro turno.
0: No primeiro turno? Tá bom. Não, a CNBB não tem nada com isso. É um absurdo completo. Aí a CNBB emitiu uma nota. A conferência repudia a produção e utilização de informações falsas, independentemente de sua origem ou de quem possam beneficiar ou prejudicar. Atribuir à CNBB participação em estruturas de produção e disseminação de desinformação sem fatos e provas que sustentam a afirmação atinge injustamente a instituição e não contribui para a serenidade e a responsabilidade que devem caracterizar o processo eleitoral. A mentira não se combate com outra mentira. Aí vai o Flávio e diz, ah, tá vendo? A CNBB reconheceu que é mentira. Flávio, tem um pouco de compostura, vai. CNBB não tem nada com isso. Vocês geriram muito mal essa crise. Aí o Messias, Jorge Messias, que é evangélico, expressou total solidariedade à CNBB e repudia igualmente a mentira utilizada como instrumento. Ah, não, olha, eu vou poupá-lo da... Ah, repudia igualmente. Não, tem graus muito diferentes de gravidade isso aí. Nossa Senhora, pastor de Flávio, epíteto de padroeira. Nossa Senhora, o pastor do Flávio é contra o epíteto da padroeira. Aí acho que a tarja ficou um pouco estranha. Pastor de Flávio é contra considerar Nossa Senhora padroeira. O pastor dele. É, quem lê para mim até deixe de ser reconhecida como padroeira, vai.
1: A informação de que Flávio Bolsonaro pretende retirar de Nossa Senhora Aparecida título de padroeira do Brasil gerou uma polêmica com o candidato, inclusive, negando a existência de tal plano. No entanto, há um fato documentado que precisa ser distinguido da acusação de agora. Segundo Metrópolis, J.B. Carvalho, pastor da igreja frequentada por Flávio e na qual o senador e a mulher dele foram batizados, defendeu expressamente a retirada do reconhecimento nacional de Nossa Senhora Aparecida e registrou essa posição em livro. Em A Bomba, a Verdade Pode Ser Explosiva, de 2001, o bispo não se limita a criticar a devoção católica. Ele questiona a legalidade do feriado de 12 de outubro e defende que a Aparecida deixe de ser reconhecida como padroeira.
0: E não só ali, porque eu fui atrás. Esse livro eu não achei. Mas nesse livro, A Rainha dos Céus do Brasil, ele argumenta que o reconhecimento nacional de Aparecida seria incompatível com a separação entre igreja e Estado. Né? E aí o outro livro, o Metanoia, que tem capa aí com esse nome espetacular, né? No Metanoia, ele associa os santos, católicos ao paganismo, o que é de uma burrice exemplar. Mas aí não é só opinião, aí é estupidez mesmo. Não existe vínculo. Associa ao paganismo e critica todos os títulos marianos. E ele é o pastor do Flávio. Ah, isso significa que o Flávio fez a proposta? Não, não significa que o Flávio fez a proposta, não estou dizendo isso. Só estou deixando claro que quando aparece um troço como esse, você vai, joga a culpa no adversário que não fez nada, nasce de uma desinformação que saiu na própria imprensa. Joga a culpa na CNBB, que é uma entidade católica. Apela ao seu ministro no Supremo, que toma uma decisão que censura, inclusive posts religiosos que nada tinham a ver com a decisão. E tem como bispo alguém que, digamos, recorre a certa virulência anticatólica, né? Inclusive com essa coisa estúpida de associar santo católico a paganismo. Primeiro que fica parecendo que pagão também, porque tem um uso que se faz de pagão por aí, que é como xingamento, né? Ah, é pagão, pagão. Não é crismado, é pagão. Não, pagão é paganismo. Era uma religião, era outra religião. Vocês resolveram atravessar a rua para comprar essa briga. E fizeram muito mal. tá certo? Estão com a 10 aí, né?
2: Sim.
0: Então vamos lá, vai.
2: O ministro do STF, Gilmar Mendes, fez um ajuste no voto dado na questão de ordem que discute o modelo de julgamento sobre a eventual abertura de uma investigação do colega de corte Alexandre de Moraes. Segundo o decano do Supremo, é preciso identificar todos os magistrados que foram mencionados no caso Master, quais as circunstâncias em que aparecem e, com isso, determinar eventuais aberturas de sindicância. Isso valeria para ministros do STF, do STJ, do Tribunal Superior do Trabalho, TST e também dos demais tribunais. Para Gilmar Mendes, é preciso esclarecer o alcance das menções, até para definir quem pode ou não participar do caso envolvendo Moraes. Na prática, a medida deixaria a apreciação sobre Alexandre suspensa até a avaliação proposta por Gilmar. Esse novo pedido do decano deve ser avaliado pelo plenário do STF só quando o caso for retomado após o período de vista solicitado por Flávio Dino.
0: Está correto e vou dizer de novo. É inacreditável que o senhor Edson Fachin continue como o relator onipotente daquela penca de coisas, fraudando o artigo 67 do regimento interno, e até hoje a gente não sabe quem é o relator do caso do INSS, quem é o relator do caso do Banco Master. Porque o caso está com o Fachin, mas o Mendonça continua a atuar. É o caso do relator quântico, que é e não é ao mesmo tempo. E depois, olha o STF. Não, eu defendo o STF, eu defendo o tribunal que defendeu a democracia, eu defendo o tribunal que atuou contra concepções genocidas de poder. Agora, evidentemente que um fraco rei faz fraca a forte gente. Não é mesmo? É mesmo. Né? A presidência do Fachin, esta sim é uma desordem. É isso aí.
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0: Muito bem, nós estamos de volta. Meninos, que a gente tem aí? Bets, etc, coisa e tal. Vamos lá, vai.
1: A Associação Nacional de Jogos e Loterias, a ANJL, e o Instituto Brasileiro de Jogo Responsável, o IBJR, pediram hoje ao ministro Luiz Fux, do Supremo Tribunal Federal, que seja suspensa a medida provisória do governo que proibiu as bets no Brasil. A entidade solicita, as duas, solicitam que voltem a valer as autorizações e regulamentações anteriores sobre o mercado de apostas e cita o risco de que os consumidores migrem para as plataformas clandestinas. Segundo a petição, a medida mais eficaz é manter os usuários em ambiente regulado e seguro. As bets argumentam, no pedido enviado a Fux, que a medida do governo foi editada sem análise técnica adequada e não estima perdas com a arrecadação do mercado de apostas, descumprindo uma exigência constitucional. As empresas sustentam que o setor emprega milhares de pessoas e afirmam que, se a medida provisória do governo Lula vigorar, haverá a ruptura de uma relação jurídica construída pelo próprio Estado por meio da regulamentação.
0: Eu acho que nem o Fux vai entrar nessa. Milhares de pessoas, as bets? É mesmo? Né? Tem uma argumentação aí estranha, né? Você não pode, de fato, você não pode criar despesa nova sem que você diga a fonte de receita. Agora, esse negócio, não pode tomar uma medida porque isso vai diminuir a receita e sem dizer de onde vai compensar, é uma interpretação absolutamente exótica da lei. Né? E vocês sabem, eu não sei quem é que está orientando a questão, né? Mas acho que não. Né? Não creio que o Supremo vai embarcar nessa, até porque está em reserva de competência de atos do Executivo. E vocês sabem disso. O Lula concedeu uma entrevista ontem ao Canal Livre, que foi ao ar ontem. Nós vamos trazer aqui algumas afirmações dele a respeito, vamos discutir isso no detalhe. Agora, não me parece, queridos, que isso vá prosperar. Agora, o Vai Bene, a pessoa está meio ali para reivindicar, né? Sim. Reivindicar pode. Apresentar pleitos ao poder público é um dos direitos fundamentais das democracias. Não marquei meu tempo aqui, Vai Bene, quanto me resta? Dois? Um?
1: Um e meio.
0: Um e pouco, tá. Uhum. Governo marca reunião com clubes de futebol. Vai.
2: O governo marcou para amanhã uma reunião com clubes e federações estaduais de futebol com o objetivo de debater o futuro da modalidade no Brasil após essa medida provisória que proibiu as bets no país. A intenção é ouvir os representantes e fazer um diagnóstico dos impactos provocados pela decisão. Aliás, o Ministério do Esporte enviou um ofício a Samir Chaudi, presidente da Confederação Brasileira de Futebol, solicitando a presença dos representantes da modalidade no país após a reação negativa à medida governamental. O encontro terá como tema central o fortalecimento dos clubes e do futebol brasileiro, buscando promover o diálogo institucional. O governo deve ouvir demandas e avaliar alternativas para reduzir impactos e prejuízos. Dos 20 times da primeira divisão do Campeonato Brasileiro, 14 têm contratos de patrocínio master com casas de aposta. Por outro lado, um levantamento do Globo mostra que nenhum contrato envolvendo bet representa mais do que 13% de algum orçamento de participante do campeonato.
0: É isso aí, as compensações eventuais e tal dos clubes tem que ser depois da eleição, porque aí sim a legislação eleitoral proíbe. É isso aí.
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0: Muito bem, estamos de volta. Eu recebi esta maravilha aqui hoje, ó. Olha nós aqui.
2: Oh. Que lindos!
0: Não é?
1: É.
2: Um quadrinho
0: engraçado.
2: Nosso,
0: eu
2: né?
0: Eu preciso pensar nessa minha câmera aqui. Eu vou sacanear o querido Juan Gonzalez, que eu fiquei meio baixinho. Eu meço quase 1,85m, mas acho que eu sou baixinho.
2: Até eu tô maior que você nesse quadro.
0: Olha aí, veja
2: e eu
0: você.
2: Sou
0: mas
2: pichita,
0: olha,
2: hein?
0: Nós estamos lindos, né?
2: Uhum.
0: Olha
2: lindos.
0: Só.
2: Sim.
0: Não é uma lindeza? Uhum. Então, o Juan Gonzalez manda isto lá de Maceió para nós. Oh. Escreve, independentemente de concordarmos ou não com todas as opiniões apresentadas, o verdadeiro valor do jornalismo está justamente na disposição de informar, provocar a reflexão e estimular o pensamento crítico. E esse compromisso em sua trajetória profissional merece ser reconhecido. Sua equipe também... Ah, aqui elogia vocês também, mas tudo bem. Vai.
2: Ah, um detalhe.
0: Sua equipe também merece todo elogio. Destaco seus dois companheiros de bancada, Isabela Mota e Alexandre Bentivoglio, além de muitos outros que já fizeram parte dessa história. Segue uma pequena lembrança de um quadro para eternizar esses seus programas de excelência. O É da Coisa. No fundo do quadro está o nome da nossa amiga Léo Artesã, responsável pelo trabalho. Ah, Léo Artesã, responsável pelo trabalho. E quem mandou foi o Juan Gonzalez. Abraço, tá aqui, ó. No Volio Bene, ó, Volio Bene. No Volio Bene e na menina Isa. Olha que coisa linda.
2: Carinho.
0: E que Deus abençoe todos vocês. Beijo, adoramos, ficou lindo.
1: Beijo.
0: Né?
2: Obrigada.
0: Não é maravilha? Maravilha.
2: Belíssimo.
0: E Lula defende novo modo de indicar ministros do STF, deu entrevista ontem, ou melhor, a entrevista foi ao ar ontem no Canal Livre aqui da Band. Coloca já o vídeo aí, vai.
6: Eu sempre discuto isso com a Advocacia Geral da União, eu discuto com o Ministro da Justiça, eu discuto com o assessor jurídico da Casa Civil, eu consulto pessoas de fora. Eu ligo para as pessoas para saber, olha, você conhece fulano e tal, como é que ele é, tudo. Eu aprendi algumas coisas. A primeira coisa que eu aprendi é que a gente não deve indicar ninguém que não tenha biografia. Se a gente indicar alguém que queira construir a biografia dentro da Suprema Corte, a gente pode dar burro na água. Tá? A segunda coisa, Oineg, é que você não tem certeza. Uma coisa é quando você indica. Outra coisa é quando bota a toga. É quando o cara coloca a toga, ele vira Deus. Porque eu não indico alguém porque é da minha confiança, eu indico alguém que eu tenho informações de que ele pode ser a pessoa adequada para fazer. Eu não indico um amigo. Eu não conheci muito do que eu indiquei. Agora, eu acho que tem que mudar o critério. Eu acho que não pode ser só o presidente que indique. Eu acho que nós temos que criar um critério de como envolver a sociedade civil para que a gente indique alguém que não seja só da vontade do presidente ou da OAB, ou sabe? Não. Que seja alguém que passe por um crivo de um colegiado que a gente vai ter que pensar como criar. A minha ideia é sugerir a criação de um conselho de pessoas. Não tem ninguém acima do bem e do mal.
7: Já para o seu próximo...
6: Vai tentar criar um conselho de pessoas que a gente possa aferir a indicação das pessoas, que não seja só indicado pelo presidente, seja indicado por uma comissão de notáveis nesse país. Você tem. Você pode criar, sabe, as instituições de cunho nacional. Você pode pegar uma OAB, você pode pegar uma CNBB, você pode pegar alguma outra entidade de juristas, você pode pegar as entidades sindicais, as entidades empresariais. Você pode escolher um colégio de notáveis que possa avalizar o envio para o Senado dos nomes para ser ministro da Suprema Corte.
0: Dizem que eu sempre concordo com Lula, né? Eu discordo, presidente. Entendo o momento, não estou dizendo que o senhor não pense isso, o senhor já mandou manifestando, mas eu discordo. Porque uma coisa é o que o senhor pretende, outra coisa é quando isso começa a ser discutido, sabe que vai acabar virando o Supremo, se for assim, vale o bem, Isa, uma soma de guildas.
2: Sim.
0: O quê? De corporações de ofício. Vai ter o ministro do Senado, vai ter o ministro da Câmara, depois a Febraban, que é o ministro, depois a CNI, que é o ministro, depois não sei quem que é o ministro. E aí a gente vai lembrar, vale o bem, o declínio da Idade Média, do Heusinger.
7: Momento cultural.
0: Tem nada errado com esse modo de indicação. O que precisa é ter compostura, aí é outro papo. Mas eu entendo. Entendo e discordo. Agora, aqui eu concordo. Aí o presidente falou sobre televisionamento, desse... Vamos lá, aqui, pode botar o próximo vídeo.
6: O que é importante é que a pessoa esteja à altura do exercício da função de ministro da Suprema Corte. Não pode ter lado político e ideológico. Não pode ter compadrio. Ele está lá para ser uma espécie de, sabe, juiz que dá tranquilidade a 215 milhões de brasileiros. Eu, sinceramente, acho que a Suprema Corte não deveria falar para a imprensa. Os ministros aqui no Brasil falam demais, dão entrevista demais. Ou seja, um ministro tem que falar nos autos do processo e na sentença dele acabou. Nos Estados Unidos você não sabe como é que vota um ministro. Aqui no Brasil, depois que criaram essa maldita televisão, ou seja, é até ruim para a sociedade ficar vendo as brigas, as coisas de baixo nível que acontecem ali na Suprema Corte.
0: Maldita televisão, bem entendida, o televisionamento das sessões do Supremo e também nas redes sociais, internet. Eu sou contra, já disse. Ai, que gostoso, Valeu Bem, eu escrevo contra desde 2002. Olha só, eu estava com 20 e poucos anos, eu já escrevia contra.
2: Já estava certo.
0: Ainda era um jovenzinho.
1: O Brasil ainda era tetra.
0: Mal tinha barba.
1: Hã? Antes da Copa, o Brasil ainda era tetra.
0: É, eu mal tinha barba. Tinha acabado de namorar. Olha, eu já escrevia. Nem conhecia minha mulher. Desde 2002 eu escrevo contra. Eu sou contra, inclusive, que se divulgue o resultado das votações. Sólidas democracias fazem assim. Reino Unido faz assim. Por exemplo. Holanda faz assim. A Suprema Corte dos Estados Unidos é raro divulgar placar. A decisão é essa, acabou. Assim ninguém fica sendo pressionado por coisa nenhuma. Sou contra. Absolutamente contra. E aí o presidente está certo. Né? E ele diz, sem vinculação ideológica e tal, seria muito bom. Aliás, eu diria o seguinte, presidente, eu sou mais complexo do que isso. Olha como essa questão é complexa. Em 2018, a defesa do Lula entrou com habeas corpus preventivo, Vólio Bene, para evitar a prisão do Lula. Existe essa figura no Brasil, habeas corpus preventivo, quando se dá por certo que haverá uma ameaça de direito, a direito fundamental. Né? Seis ministros votaram contra. Alexandre de Moraes, por exemplo, votou contra. Os outros que votaram contra. Luiz Fux, Rosa Weber, Edson Fachin, Carmen Lúcia e o Barroso. Todos eles indicados por petistas. Aliás, todos indicados por Dilma, exceção feita a Carmen, indicado por Lula. Porque também você não pode... Agora que eu indiquei o ministro, esse ministro vai fazer questão de mostrar que é independente e vai votar contra o que parece ser um direito importante a ser garantido. Cinco votaram a favor, três dos que votaram a favor não foram indicados pelo Lula. Gilmar Mendes, Marco Aurélio e Celso de Mello. É verdade. Agora, quem realmente não tem surpresa é o Bolsonaro. Aí ele não tem surpresa, não. Para quem entende ironia, né? Aí não tem surpresa, viu, Vólio Bene? Porque o André sempre vota com teses bolsonaristas. E o Cássio também. Sem surpresa. Os dois não reconhecem nem que houve golpe, tentativa de golpe no Brasil. Olha, e viraram heróis da imprensa, setores da imprensa, na sua recaída lacerdista. Com a mesma paixão por carniça que tinha o Corvo, porém, sem os rigores do estilo. E nesse caso, eu devo dizer, infelizmente. Ah, nos dois casos eu digo infelizmente, né, Valimene? Infelizmente pela paixão pela carniça. Sim. Infelizmente também porque a inculta e bela é espancada impiedosamente. Deveria haver o tipo penal acusado de torturar a língua portuguesa quando tinha obrigação de saber. Vamos começar.
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0: Meninos, rapidinho, resumo.
1: Vamos lá, trazer então um resumo sobre a retranca de agora. Vamos lá. O Ministério da Justiça derrubou ontem 506 sites de apostas ilegais e acionou a rede social Telegram, pedindo a remoção de 43 canais e perfis que divulgam apostas de jogos de cassino virtuais, mirando ao todo 212 mil membros. Essa é a primeira ação do tipo movida pela pasta desde a publicação na sexta-feira da medida provisória que proibiu as bets no Brasil.
0: É, porque além de tudo existem as ilegais também, né? Que também vão ter que ser reprimidas duramente. Vamos falar disso daqui a pouquinho, isso aí.
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0: Ó, e o Metrópolis informa que o presidente Lula decidiu não participar do debate da Globo, né? Que ele informou a coordenação de sua campanha que não irá ao debate. A presença dele era dúvida, né? E aí disse que não vai. O Flávio andou dizendo: venha Lula, quero enfrentá-lo, tal. Eu acho que ele não está tão convicto assim de que ele está tão bem para fazer isso, né? E disse que iria mesmo que o Lula não fosse. Há aqui no Metrópolis a informação de que a Globo estuda convidar outras pessoas, caso o Lula não fosse, por exemplo, o Renan Santos do Missão. Eu gostaria de ver, eventualmente, o Renan Santos, porque é o seguinte, deixa eu dizer, eu no lugar do Lula, eu também não iria. Nessas condições, eu não tenho nada a ver com o número, não tem a ver, porque vai ser, querido, vai ser todos contra um. Fica... Nem a garantia de que vai ter um embate com o Flávio existe, porque a depender do andamento. Mas o Flávio disse que irá de qualquer maneira. Pergunto e deixo no ar. Flávio irá se o Renan for convidado, o Renan Santos for convidado? Flávio. Irá? Para debater, por exemplo, a Rock Bridge, a empresa do D-Day Vance, com quem já se fez um acordo aqui? Nós ainda vamos falar disso. Eu escrevi um texto de 14 mil toques a respeito. Está lá no Metrópolis, publicado hoje. Não percam. É isso aí.
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9: Eu expliquei no Canal Livre porque que eu proibi as bet. Eu fiquei até um pouco... Bati na mesa assim, fez barulho na xícara. Vai lá, pode botar o vídeo direito, vem.
10: Agora mesmo, nós tomamos dessa medida. Alguns estão querendo ir para Portugal para transmitir de lá.
11: Já subiu.
10: Nós vamos para cima. Porque dessa vez é o seguinte, não vai acontecer. Eu não vou permitir que as mulheres e os homens gastem o dinheiro da comida das crianças jogando. Porque é uma doença provada, tá, pelo Ministério da Saúde. A ludopatia é uma doença séria. As pessoas se endividam e não conseguem escapar. Eu conversei com 10 pessoas. 10 pessoas. Eu estava dando entrevista aqui, passou 2 meninos aqui, sabe, das Forças Armadas, eu perguntei, vocês estão devendo na BET? Um estava devendo 10 mil reais. O outro estava devendo 4, já tinha conseguido escapar. Eu conversei com mãe, com filho, que se matou com 26 anos de idade. Eu conversei com a menina de 27 anos, que está devendo 730 milhões de reais. Eu conversei com uma pessoa que vendeu coisa do pai, devendo 2 milhões e 300 mil reais. Um cara que passou 2.300 pix em apenas 2 meses, na mesma plataforma. Eu conheci com pessoa que tentou se matar 3 vezes. Então é o seguinte, eu resolvi acabar, porque senão a BET acaba com o Brasil. E eu não vou permitir que o povo pobre seja responsável de segurar a luxúria dos clubes. O torcedor já compra camisa, já vai no estádio, ele ainda tem que jogar para a BET financiar o clube. Ela vai acabar com o futebol? Mentira! O futebol foi pentacampeão campeão mundial sem bet. O Flamengo foi campeão mundial sem bet. O Corinthians foi campeão mundial sem bet. O Grêmio Internacional. O São Paulo foi 3 vezes campeão mundial sem bet. Depois da bet, a gente não ganhou mais nada. Então é o seguinte, ninguém vai ganhar dinheiro extorquido pelo povo desse país. É isso que está dito.
0: Nossa, 3 vezes São Paulo foi campeão mundial.
1: 92, 93, 2005.
2: Estava na ponta da língua.
9: Você viu que eu falei ludopatia, né? Sim. Eu tô ficando enjoado.
0: É. Ludo de brinquedo, né? E patia, evidentemente, doença, né? É, a brincadeira, que o jogo não é, que acaba não sendo uma brincadeira. Tem uma grande injustiça. Vamos lá. Qual era o ponto? As Bet chegaram no governo Temer. Ficaram 4 anos sem nenhuma regulamentação no governo Lula. E o governo Lula criou a regulamentação de algo que não instituiu. O Vale Tudo havia no governo Bolsonaro. Ali se regulamentou. Agora, eu já disse, eu sempre fui contra, sou contra jogo, sou contra cassino. Sou... Quem não era contra jogo, contra cassino, contra nada, e dava as cartas no governo, ai, Vale Bene, viva a peixinha, adore, não na memória. Uhum. Porque nós vamos ter que lembrar aqui. Sabe a reunião de 22 de abril de 2020, aquela que o Bolsonaro xingou todo mundo, foi um destampatório, falou que ia intervir na Polícia Federal, interveio, fez o diabo, 2 dias depois mandou embora o Sérgio Moro, aí ele até fez bem, porque sempre será bom. Aí ele vive, e o Flávio fica dizendo, o Lula é o pai do Tigrinho. Querido Paulo Guedes, lembra que você teve um embate com a Damares? Que a Damares estava falando contra jogo, de fato, contra cassino. E o Paulo Guedes, com aquele amor que ele tem aos pobres, ele já tinha demonstrado muito amor à época às empregadas domésticas, né? Ele disse, não tem que ir para Disney, tem que ir para Cachoeira de Itapemirim. Não é porque Cachoeira de Itapemirim seja ruim, é que ele achou que empregado na Disney já era um pouco demais também, né? Até porque... Veja bem, Vale Bene, Cachoeira do Primeiro, é terra do Roberto Carlos.
1: Sim.
0: Né? E vamos encerrar hoje com uma música que, de Roberto Erasmo. Uhum. Né? Fala, Paulo Guedes, o que, que você acha mesmo dos pobres jogando? Como é que é, querido? Hein?
11: Não tem problema nenhum. São bilionários, são milionários, executivos do mundo inteiro. É só maior de idade. O cara entra, deixa a grana lá que ele ganhou anteontem, ele deixa aquilo lá, bebe, sai feliz da vida. Que não atrapalhe ninguém. Deixa cada um se fuder. Ô Damares, o presidente fala em liberdade. Deixa cada um se fuder do jeito que quiser. Principalmente se o cara é maior, vacinado e bilionário. Deixa o cara se fuder. Lá não entra nenhum brasileirinho.
0: Aí ele estava falando dos cassinos. Mas foi o comportamento em relação ao jogo. Deixa o cara se... Porque, com esse vocabulário de Oxford, né?
1: Uhum. Chicago, né?
0: No caso dele, Chicago, né? Mas é o que eu pensei no dicionário Oxford.
1: Não, sim, sim, sim, sim, sim, sim.
0: Não, mas no caso dele, de Chicago. É. Aí ele falou, não, comigo é Chicago. Né, Paulo Guedes? É, Chicago. Né, Paulo? Deixa cada um. Ô, Damar! Ô, pai do Tigre. Querido. É um homem de boas ideias. Um pouco antes da pandemia, ele achava que o SUS tinha... vamos fazer um voucher aí. E quem quiser... Dizia ele, minha querida Isa, que pegue o voucher e vá ao Einstein. Para que que precisa ir ao SUS?
1: É. Ninguém pensou nisso.
0: Mas aonde eu vou?
2: Gênio.
0: Vou ao Einstein, claro. Por que não? Ó. Lula não vai ao debate? Tomara que a Globo convide o Renan, porque ele vai conseguir debater isso aqui com o Flávio. Vai, 14.
1: O Brasil entrou há alguns meses no alvo da Rockbridge Network, um grupo privado americano de extrema-direita, político e empresarial fundado pelo vice-presidente dos Estados Unidos, J.D. Vance. Integrantes da organização iniciaram nas últimas semanas contato com empresários e políticos brasileiros para começar uma aproximação. O grupo ganhou projeção no país após o candidato à presidência pelo Missão, Renan Santos, afirmar que os americanos já iniciaram a intervenção no processo eleitoral brasileiro e atuam em favor da campanha de Flávio Bolsonaro. A Rockbridge reúne grandes investidores, empresários e executivos conservadores que atuam com tecnologia de ponta, principalmente no Vale do Silício. Esse grupo estaria de olho na Reserva Brasileira de Terras Raras para abastecer as fábricas das americanas de alta tecnologia. Segundo a Folha, representantes da entidade já fizeram contato, por exemplo, com os candidatos à presidência Flávio Bolsonaro e Romeu Zema. Procurados, eles não quiseram comentar.
0: Já tem as pessoas que já fizeram contato com essa gente. Mais um pouquinho de informação. Eu escrevi um texto de 14 mil toques a respeito. Ah, só porque é grande é bom? Não. Há coisa que, além de ser grande, também é boa. Não quer dizer que isso tudo seja sinônimo. Mas, às vezes, andam juntas. É o caso do meu texto. Já, modestamente.
2: Imagina na sexta, hoje é só segunda. Fora dos Estados Unidos, a Rockbridge tem representação oficial apenas na Coreia do Sul. Quem acompanhou o processo de avanço no Brasil diz que ele foi suspenso devido ao ambiente eleitoral, considerado tumultuado pela organização. Um dos documentos que circulou no Brasil e obtido pela Folha explica como se tornar membro e oferecia duas categorias: Keystone, com contribuição anual de $500 mil, e Visionary, de $1 milhão. O formulário informava que os pagamentos deveriam ser feitos para a Rockbridge Brasil LLC, criada nos Estados Unidos. Outro documento explica que a Rockbridge Brasil atuaria da seguinte forma: seria um fundo de venture capital político dedicado à construção de uma plataforma para investir na infraestrutura política e social brasileira. O texto dizia que o Brasil já é o maior país conservador do mundo, mas que falta um movimento para organizar essa força. A Rockbridge Brasil, segundo ela própria, poderia atuar como esse instrumento.
0: É, e aí é o seguinte, atua em três frentes: mídia, com apoio a organizações e veículos conservadores, formação de jovens, eles estão de olho em mim, com financiamentos e movimentos em ambientes acadêmicos, e atividade legislativa, fornecendo dados e pesquisas a parlamentares de direita. Tá? Já fizeram contato com empresários aqui, nós vamos voltar a esse assunto amanhã. E a grande coisa, questão de olho mesmo, terras raras. A gente achando que eles estavam só pensando em tarifa. Não, eles estavam que nem dois corgos lá, né?
1: Como?
0: Falando assim, ah, vocês estão indo comer e eu já estou voltando com o fubá. Né, como escrevi? E aí o Renan jogou o fubá deles no ventilador. Estão meio desesperados, porque já tem empresários aqui ligados a esse troço. E ainda falta sair muita coisa que vai sair. É um plano para entregar a rapadura mesmo. Né? Leiam meu texto lá, 14 mil toques. Tá tudo detalhadinho. Grande e bom. Né? É, essa música que vocês vão ouvir agora é do Roberto e do Erasmo, com o maestro Eduardo Lages ao piano, né? E a Marina Elali cantando, canta magnificamente. Tá? Eu peguei a partir de um trechinho só. Tá? E o faço em nome da tolerância e contra a estupidez. E contra a censura. Beijo.

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1: Olá, esse é mais um Ponto Z, onde a gente decifra o mundo do trabalho sob a ótica da geração Z. Comigo, mais uma vez, temos a Mariana Scalzo, diretora de comunicação corporativa da Arcos Dourados. Mariana, a gente ouviu falar bastante, nos últimos tempos, sobre a importância da saúde mental nas empresas. E a gente sabe que isso não é uma tendência passageira. Como as empresas podem responder a essa demanda por saúde mental e bem-estar no ambiente de trabalho? E como isso tem sido feito no McDonald's?
2: Eu acho que a gente tem aqui dois macro caminhos. Um caminho é a criação, a manutenção e a garantia de um ambiente justo e respeitoso em que essas pessoas possam se sentir bem ali dentro. E isso é dever de todo mundo que trabalha ali e um compromisso, principalmente da liderança da companhia, dessa manutenção. Então a gente precisa ter o bem-estar, não pode ser visto, não é um luxo ter o bem-estar no trabalho, ele é um direito de cada um, a gente precisa estar bem onde a gente está. Então, e realmente a gente percebe a diferença que a saúde mental faz na nossa vida. Todo mundo sabe. E eu acho que como companhia, a gente tem a obrigação de criar programas e ações facilitadoras que ajudem as nossas pessoas, né? Como no MEC a gente tem uma base muito grande de colaboradores, que a gente ajude esses colaboradores a ter acesso a caminhos que possam facilitar encontrar a sua paz e a sua saúde mental. Então a gente tem alguns programas, como por exemplo o MEC Amigo, que é um programa que num atendimento online, num atendimento que serve o país inteiro, consegue dar suporte psicológico, suporte financeiro, às vezes suporte jurídico. Você tem vários tipos de ajuda, que muitas vezes uma questão muito dura na saúde mental é aquele momento em que você se sente sozinho. Então se você sabe quem procurar e tem facilidade desse acesso gratuito, isso é muito importante. Assim como o MEC Conexa, que é um outro programa muito forte e muito importante de apoio médico e psicológico para os pacientes, para os nossos colaboradores. Então a gente consegue ter um atendimento 24 horas, também para o país todo, também gratuito para o nosso colaborador. Então ele consegue ali ter seu acompanhamento psicológico, fazer uma terapia, ter um suporte, ter uma orientação, que eu acho que isso vai ajudando. Então, acho que mecanismos formais de suporte que deem acesso para as pessoas fazem muita diferença.
3: Horas 36 minutos pelo horário de Brasília. Na sequência, vem a reprise do Band News na área na nossa programação. Eu, Stephanie Toso, volto daqui a pouquinho na atualização do noticiário.
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0: Seja muito bem-vindo, muito bem-vinda à programação Band News FM nesta véspera de jogo de seleção brasileira. Amistoso mais um contra a Austrália durante essa data FIFA, que ainda paralisa a divisão de elite do futebol brasileiro e também as competições continentais, Libertadores e Copa Sul-Americana. Mas tem bola rolando pelo mundo, com outros amistosos, com competição valendo a Vera lá na Europa, com a Nations League começando também nessa primeira data FIFA pós-Copa do Mundo, além da Série B do Campeonato Nacional, que segue a todo vapor e entra na reta final, 30ª rodada. Faltam 8 depois dessa que está sendo disputada e ainda tem partidas no encerramento da divisão de acesso para a próxima temporada, com novidade muito importante. Tem playoff de acesso, só 2 vão direto. Tudo isso vai movimentar ainda mais a reta final da Série B, além, é claro, da briga pela permanência contra o descenso para a terceira divisão nacional. Você pode participar da programação Band News FM durante mais um Band News na área pelo 11-999-592-100. Esse é o canal de contato da Band News FM para você participar. 11-999-592-100. Ou também no nosso canal no YouTube, youtube.com/radiobandnewsfm. Estamos lá com o chat aberto para você participar, onde você pode nos assistir para além de nos ouvir, youtube.com/radiobandnewsfm. Hoje eu, Lucas Belotti, que sigo na sua companhia até as 11 da noite, tenho a companhia dele, comentarista Band News FM, Bruno Camarão. Fala, Camarão, tudo bem?
1: Tudo bem, Belotti, ótima noite a você, ouvinte da Band News FM, a quem nos acompanha também pelas TVs inteligentes. Uma semana aí de data FIFA, né, fechamento dessa super data FIFA que paralisa, né, a ação dos clubes da elite, mas na próxima sexta-feira a gente já tem um Sansão, um Santos e São Paulo que se avizinha, duas equipes também que vêm ali, né, num momento mais sólido, positivo no Campeonato Brasileiro da Série A, apesar de eliminações em Copas, né? E isso frustra, obviamente, tanto o Santos, que, né, quem sabe poderia sonhar com alguma coisa maior em Sul-Americana, e o São Paulo, que também ficou pelo meio do caminho. E já a Copa do Brasil também era página virada para ambos. Em relação à seleção brasileira, que sempre também chama atenção, desafio para o Ancelotti, mexeu bastante na equipe, pelo menos esse é o desenho para o duelo de amanhã cedinho, que a gente acompanha, claro, por aqui. Um Brasil que ainda não conseguiu se encontrar nas mãos do italiano, né? Muitos problemas coletivos, é um jogo pouco impositivo. E a partida contra a Austrália foi realmente muito, muito pobre de ideias. A gente espera algo completamente diferente, né? Porque não dá para acreditar que o Ancelotti não seja capaz de melhorar um pouco o desempenho do Brasil. O trabalho é curto, é verdade, mas não tá nada legal.
0: E agora é um novo ciclo, sem todos os desafios que ele eventualmente enfrentou num ciclo mais curto para a Copa de 2026. E é claro que a seleção brasileira vai ser assunto também aqui no Band News na área. Mas antes quero aproveitar para fazer um convite, fazer quase uma convocação, como se fosse Carlo Ancelotti, porque você, ouvinte Band News FM, vai ter um novo Band News na área, com um horário estendido e também iniciando

0: inteligente também, o novo Band News na área, agora de segunda a sexta, a partir das 8h30 da noite.
1: Pois é, e sábado e domingo também, em dias de transmissão, uma abertura com participação também da nossa equipe toda, um Band News na área estendido também aos fins de semana, mas independentemente de ter jogo ou não, sempre haverá Band News na área esquentando também essas grandes partidas do futebol brasileiro, do futebol internacional, muita coisa pela frente. Depois dessa parada para a Copa do Mundo já rolou, né?
0: Parou já,
1: a Copa do Mundo feminina vem aí mais adiante, mas a super parada para data FIFA, aí sim uma retomada insana com o Campeonato Brasileiro da Série A, vem aí as semifinais de Copa do Brasil e Libertadores da América, tem Sul-Americana também, muita coisa até o fim do ano.

0: pacote que você. Vamos junto.
1: Essa música, infelizmente, depois da Copa do Mundo, tem outro sabor pra gente, né? Mas continua sendo boa, uma ótima melodia, uma ótima letra. É o assunto seleção brasileira por aqui, nesse segundo desafio, depois da fatídica partida contra a Noruega em New Jersey, eliminação nacional no Mundial disputado nos Estados Unidos, no México e também no Canadá. E hoje teve coletiva de imprensa do técnico Carlo Ancelotti e falou um pouquinho sobre esse momento complicado que ele tem à frente da seleção, né? Chegou com toda aquela pompa, aquela expectativa, técnico multicampeão, dos mais vitoriosos da história do esporte, mas na seleção ainda não teve nenhum grande jogo que a gente possa colocar positivamente na conta dele. E hoje ele falou um pouquinho sobre esses dois momentos. Primeiro, sobre o desempenho. E falou que, olha, no fim das contas ele entende, o torcedor quer mesmo uma seleção que tenha a cara do Brasil, das características do futebol nacional, mas que no fim das contas, a prioridade dele vai ser ganhar, mesmo nos amistosos.
2: Eu acho que o objetivo de todo mundo, torcedor, é ver a seleção ganhar o jogo, jogando bem, naturalmente. Por aí eu não creio que o torcedor brasileiro estava contente do jogo de 94, quando o equipe era muito sólido, que ganhou a Copa do Mundo, com o talento de Romário. Jogo bonito, sim, obviamente. Temos a qualidade, os jogadores, para jogar jogo bonito. Mas eu acho que é importante ganhar o jogo.
1: Tá aí o Ancelotti, claro, tá pensando na capacidade técnica, enfim, da seleção brasileira, mas quer ganhar. No fim das contas é isso. Deixa eu apresentar outro componente aqui da bancada, Band News FM, antes da gente seguir ouvindo o treinador italiano. Pardal italiano para alguns. Boa noite para você, Leofonso.
3: Que isso, hein? Tá nesse nível? Pardal italiano?
1: É. Pardalzinho.
3: Realmente, né? Não consegue fazer um bom trabalho até agora, né? O Carlo Ancelotti, boa noite para você. Lucas Belotti pro Camarão.
4: Boa noite.
3: Feliz aí, né? Que o Ceará não vai cair mais pra Série C.
1: Calma, ainda ele não. Né? Ele não quis bater o martelo. Eu tava falando aqui fora do lado. Falei, martelo, não, já era. Mas
3: já era.
1: Ele, não, pera aí.
4: Calma, né?
1: Não é bem assim.
3: Já era.
1: Você estaria o Ancelotti no Ceará, ô Camarão? Cara, ultrapassado, né? Ou não?
4: Não. O trabalho do Daniel Paulista é terrível, né? O Ceará, se salvar, e eu espero que sim, vai ser apesar do Daniel Paulista, né? O Ceará que começou a temporada com o Mozart, que foi o atual campeão da Série B, com o Curitiba, né? Afinal, a Série B não acabou ainda. Demitido do Ceará, foi pro Goiás e no Goiás também, tendo muitas oscilações, problemas, perdeu recentemente um clássico pro Atlético Goianiense. Quero dizer, Mozart já tinha sido demitido do Goiás, né? Salvo engano. Mozart foi demitido, não, acho que já caiu.
3: Já caiu também?
4: Já caiu também no Goiás. Enfim, ixi, trabalho tá do Mozart bastante questionado também lá no Goiás. Então, se não caiu,
1: tá lá
4: pra
1: ainda,
4: cair. É, tá pra cair. Mas, tá, enfim,
1: vai ser
4: o Goiás
1: daqui
4: tem oscilado bastante também nessa Série B do Brasileirão. Mas, acho que...
3: Ancelotti, não.
4: Ancelotti, não. Não temos condição de pagar isso.
1: E ele sabe que ele tá sendo criticado, o técnico Carlo Ancelotti, mas respondeu com bom humor. Disse, não, isso faz parte da minha carreira, eu sei que é assim mesmo, a gente tem que transformar as críticas em algum tipo de combustível e eu tô preparado pro que deve e é, porque realmente a orelha dele tá quente. Fala, Ancelotti.
2: A crítica a meu trabalho é uma crítica que sempre existiu e sempre vai existir. Esta crítica não afeta a ideia que tenho para o futuro desta seleção, destes jogadores. Quanto a crítica pode

0: afeitar em percentagens a minha ideia que tenho do futuro, zero.
1: É, tá aí, não vai mudar.
2: É interessante isso, né? Porque pode soar como arrogante da parte dele, ou pode soar como uma convicção absurda de que ele está no caminho certo e nada vai abalar. Né? Uma ideia conceitual de trabalho que vai ter um começo, meio e fim, e no entendimento dele é apenas um começo de trabalho. Né? Ele está há pouco mais de um ano na seleção, mas esse revés na Copa do Mundo que ele carrega tem sim a assinatura dele também. Por mais que ele tenha pegado o bonde andando, a gente já teve N outros exemplos de treinadores que assumiram, né, há poucos meses de uma competição como a Copa do Mundo e tiveram êxito, ou pelo menos uma performance melhor em termos de resultado. E o Ancelotti não conseguiu. Né? Foi uma eliminação frustrante, né, triste contra a Noruega. Né?
3: E com o erro dele, né? Erro,
2: também.
3: Erro tático, né? Quando ele coloca o Neymar e passa o Endrick pro lado direito, e aí o Brasil engolido ali para aquele lado, né? Quando ele tira o Rayan. Às vezes eu vejo, né? Não sei se é uma questão também da forma como ele se comunica, né? Mas a impressão que dá nessa entrevista, nessa resposta, é que ele não conhece o jogador, que não é ele que convoca, né? Ele fala, ah, não conhecia não sei quem, não conhecia esse, não conhecia aquele, e agora eu tô recebendo eles aqui. Não sei se é conhecer pessoalmente, né? Como a gente tem essa dificuldade de interpretar o que ele fala, porque temos que dar esse benefício de dúvida, de ele não entender, né? Mas parece que não é ele que convoca, né? Que ele tem uma equipe e alguém fala, ó, esses jogadores aqui são jovens e tal, e ali entre eles escolhem, mas que o Ancelotti não tá tão antenado assim no futebol atualmente, né? Agora ele precisa consertar a seleção, porque a seleção vive de chutão pra frente, né? De jogar no espaço com velocidade. Quando pega uma seleção como a Austrália, que não vai te dar espaço nenhum, o time não cria nada, né? Impressionante. E tem algumas lacunas, assim, que, por exemplo, né, o Brasil tinha que ter um goleiro que, para jogar com velocidade, né, com jogadores que gostam de atacar a linha de defesa adversária, o Brasil tinha que ter um goleiro que soubesse jogar com os pés. Para quando você não conseguir pressionar lá na frente, você ir recuando a bola até a sua defesa, chamar o adversário, tirar o adversário e tentar uma bola longa, né? Mas isso tudo com qualidade. Aí você troca ali bolas entre os zagueiros e precisa devolver pro Hugo Souza, morreu já a jogada, né? E aí entra uma crítica minha, já que já tenho feito faz algum tempo, ao Taffarel na escolha dos goleiros da seleção brasileira, né? Escolhas estranhas, tá até pra Copa do Mundo, com o Everton entrando do nada no final. Não levando o Bento e insistindo no Bento, muitas vezes o Bento errando. E eu não entendo como ele não dá uma chance pro... Aí é uma questão pessoal minha, né? Não estou dizendo que é um erro, é um gosto meu. Acho que o Everson seria um goleiro bom para a seleção brasileira nesse momento, porque tem uma certa experiência, joga com os pés, não é um goleiro ruim, é um bom goleiro, né? Embaixo das traves, não falha tanto, embora não seja um milagreiro, não falha tanto.
2: Pegador de pênalti.
3: Pega pênalti e ainda consegue, se você for apertado na saída de bola, trocar um passe, né? Sair jogando. O Hugo chuta a bola pra lateral, cara. Assim, eu acho inconcebível o goleiro da seleção não conseguir dar um passe lateral, um passe, pô, mesmo que erre alguns, dentro de uma zona em que você não vai... É sofrer muito, né? Vou esticar no lateral lá, errei um, bom, beleza, a bola foi pra fora, mas não consegue tocar do lado, né? Essa pavora da bicão, não dá.
2: Eu acho que essa é uma parte também dos problemas, né? Tem muitos problemas coletivos, como o Léo já falou, e você ter uma escolha de um goleiro também faz parte disso, né? De um novo ciclo também. Eu acho que o Alisson, ainda em condições, atuando em alto nível, deve retomar.
3: Deve voltar também.
2: E seleção isso, brasileira. É. Então, assim, acho que ainda não é uma carta fora do baralho, apesar de que, sei lá, seria um terceiro ciclo dele à frente da seleção brasileira, né? A gente não sabe se vai se consumar ou não. Mas fato é que o Ancelotti, ele precisa utilizar esses episódios, essas datas FIFA, para conhecer, para rodar e para criar uma identidade, que ainda não tem. Né? Então, quando a gente fala também de mecanismos enfrentando adversários mais resguardados, gente jogando em linha baixa, bloco baixo, você vai ter o drible, obviamente, para superar, né, esse tipo de marcação, mas também as dinâmicas de associação, né? Um jogo mais próximo, né? Que também é, parte muito de uma concepção do que é o futebol brasileiro, em sua essência. E isso a gente não consegue repetir há muitos e muitos anos, né? Então a gente vê é uma dificuldade enorme, né? De você transferir talento em jogadores que têm qualidade técnica, que atuam em alto nível na Europa, para uma ideia coletiva, consistente, né? Então, quando você olha lá para trás, né, o trabalho do Tite, né, você via, poxa, em muitos momentos o Brasil ele conseguia confrontar adversários, né, de pelo menos ali um segundo escalão e vencer com propriedade, sem grandes problemas, né? Aí você volta, né, aqueles tempos em que perde ou tem dificuldades contra a Inglaterra jogando fora de casa naquele amistoso pré-Copa do Mundo, aí perde para dois europeus na sequência, tem a frustração, mas de maneira geral era um trabalho bastante consolidado, consistente. E pós-Tite a gente vive um nada, de Ramon Menezes a Dorival, passando por Diniz e agora o Ancelotti, e a gente não tem nada, a gente não saiu do lugar desde a Copa do Mundo do Catar.
1: A seleção não tem cara, né, Léo?
3: O Ancelotti tem o melhor aproveitamento entre esses técnicos, né? 68%.
1: E o Ancelotti pegou duas datas FIFA de eliminatória só, né? Então ele tem esse benefício, entre aspas, assim. Ele não jogou a competição mais difícil sem ser a Copa do Mundo.
3: É, não, mas assim, o Dorival, por exemplo, tem 58% de aproveitamento, tem 10 a menos.
1: É, o Dorival pegou Espanha, Inglaterra, Argentina.
3: Mas o Dorival teve 30 dias para treinar para uma Copa América e apresentou um resultado pior que o do...
1: Sim.
3: Pior que o do...
1: O Brasil não merecia nem ter chegado no jogo que chegou.
3: Não, não, foi terrível. E o Diniz, cara, assim, o Diniz, ele tava no meio da disputa da final da Libertadores, né? Acho que entre os erros que os treinadores cometem, acho que o Diniz cometeu o maior erro da carreira dele, que foi ter aceitado aquele cargo naquele momento. Você não consegue dar conta de um clube no Brasil jogando Campeonato Brasileiro e Libertadores ao mesmo tempo, que é o que o Fluminense tinha ali. Ele pegou, além de tudo isso, a seleção brasileira.
2: Algo, né, que o Luxemburgo fez lá atrás também, né?
3: É um absurdo.
2: Coincidência, né, ou não, também não conseguiu êxito, né?
3: É lógico, você vai jogar...
2: Corinthians e seleção lá em
3: 98. É, aí ele foi mal pra caramba. Mas o Ancelotti, o que pega mesmo é essa parada aí, né? De não conseguir ter uma cara a seleção, né? E o Ancelotti, me parece que essa falta de conhecimento do futebol brasileiro, demorou e está demorando para acabar, né? Porque no início tudo bem, porque assim, ele foi chamando gente, chegou amistoso contra a França, que o Brasil tomou um atropelo, no jogo seguinte ele põe o Endrick e o centroavante do...
1: O Igor Thiago
3: e o Danilo, os caras vão bem, meu, se garantem na Copa. Aí já tirou o Andrei.
1: Outra Croácia.
3: Já tirou o João Pedro. É. Aí o cara, o Igor Thiago, faz o primeiro jogo da Copa do Mundo, vai mal, pô. O cara nunca pensou que ia jogar na seleção brasileira. Entra em campo num jogo de estreia, abertura.
1: Contra Marrocos, né?
3: Lá contra o Marrocos. O cara foi mal mesmo, né? No primeiro tempo. Nunca mais jogou na Copa
2: do Mundo. E o Ibanez também, né? O Ibanez começa com uma aposta do Dorival. Do Ancelotti como o defensor pelo lado direito. Foi uma catástrofe, né?
3: Catástrofe.
2: E não voltou mais a vestir a camisa da seleção.
1: Luiz Henrique não voltou mais
3: a vestir. O cara pagou por isso, né?
2: Assim como outros tantos pagaram por momentos de instabilidade dessa seleção. O Murilo, jogador ex-Corinthians, também da Inglaterra, ele não é mais lembrado. O Jair, que é parceiro dele de time, foi chamado. E o Murilo, que talvez seja uma referência maior para a equipe dele, Nottingham Forest, do que o Jair, não foi chamado. E o Murilo vai pagar por aquele jogo contra a Argentina em Buenos Aires, em que tudo deu errado?
3: Acho que
2: é uma loucura, né?
1: O Léo Ortiz também foi uma figura desse jogo, né? E não volta mais para a seleção brasileira. Então, assim, realmente ficou marcado bastante para alguns atletas.
3: Ele é meio vingativo, né? Ele o italiano. Esse cara formal já era.
1: É. O Dorival já tinha adotado essa, né? Com o Murilo e tal. O Dorival cai depois daquele jogo, né? Mas ele também já não tinha chamado alguns jogadores importantes depois de erros. E agora o Ancelotti também parece fazer isso. Fabrício Bruno, né?
2: Ah, nessa mesma outro contra o Japão, rolou aquele erro e nunca mais também, né?
1: O Hugo demorou muito a voltar, né?
2: Também.
1: Voltou agora, pós-Copa, no início de ciclo também.
2: Porque foi mal naquele jogo contra o Japão.
1: Foi mal também contra o Japão. Já a gente vai voltar a falar de seleção brasileira, desenhando essas mudanças táticas do Ancelotti, que deve mexer na formação do time, saindo daquele chato 4-2-4 para um meio campo mais povoado. Falaremos também das escolhas individuais, porque são 7 as trocas previstas para o time em relação à equipe que empatou com a Austrália na sexta-feira passada.
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1: Dando mais vida à temporada de 2026 da Fórmula 1. George Russell foi dominante no Grande Prêmio desse fim de semana, especialmente no sábado, lá em Baku, no Azerbaijão, e manteve ainda que uma leve chama acesa na briga pelo título da temporada. Piloto britânico da Mercedes, que agora diminuiu a diferença para o líder geral da competição e grande favorito para conquistar o título, o italiano Kimi Antonelli. São 66 pontos separando os dois pilotos da Mercedes na temporada da Fórmula 1. Restam 8, hein? 8 etapas até o grande encerramento. Será que o George Russell vai reagir ou o Kimi Antonelli vai confirmar o favoritismo com mais vitórias nessa reta final, também já garantindo o título de maneira antecipada? Tudo isso a gente te conta na Band News FM, a voz oficial da Fórmula 1 no rádio.

0: seguimos junto na programação do Band News na área nesta segunda-feira. Corinthians renovou, publicou hoje a renovação de contrato com o meia marroquino Zakaria Labiá. Era uma obrigação contratual, né, já que ele rompeu o ligamento cruzado anterior do joelho direito na partida contra o Atlético Paranaense no fim do mês de julho, e o clube, por lei, precisa manter contrato válido com os atletas lesionados até pelo menos a lesão ser curada. E o Corinthians estendeu até o fim de 2027, portanto, vai ter o Zakaria Labiá depois da lesão ainda à disposição do Fernando Diniz, será? De outro treinador? Enfim, tudo isso depende da sequência da temporada.
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0: Pode crer, tamo junto.
1: Voltamos aqui no Band News na área desta segunda-feira, como prometido há pouco, para falar mais da seleção brasileira, que deve ter, repito, 7 mudanças em peças para a partida contra a Austrália amanhã, 7 horas da manhã, em relação ao primeiro jogo contra os Socceroos, que terminou 1-1. O jogo vai ser disputado agora em Brisbane, não em Townsville, e a gente espera um gramado um pouquinho melhor.
2: Esse é um ponto, né?
1: Um pouquinho melhor, né? Porque é pior no lugar.
2: Porque o Léo tava falando também sobre a... E a gente, né? Batendo na tecla da dinâmica, das dificuldades todas, mas, cara, jogar num campo daquele ali não existe. Mas você não tem como também cobrar muito da saída do goleiro, da qualificação dos jogadores de frente, Estevão receber limpo e tentar uma jogada, uma tabela com o Hendrick, Rafinha, não sai nada, cara. Bola pererecando ali, né?
3: Inacreditável.
2: Não dá.
3: Aquilo lá não existe.
2: E assim, a CBF aceitar isso, cara, é intragável.
1: Porque a CBF visita 6 meses antes, instalação, e vai estudar lugar.
3: 6 meses antes já era, né, pô? Deu pra soltar 3 vacas no...
2: Pegar praga.
1: É verdade.
2: No... Mas enfim, vamos lá. Estamos falando do Ancelotti com a carreira consolidada, né? Avô já, deve ser avô, não precisa de dinheiro. Tá ali, né, também porque acredita num ideal, obviamente, tá ganhando uma fortuna pra isso. Mas, pô, o cara se sujeitar a isso também, né? Acho que também falta um pouco, né, de... Não um senso de urgência, mas de, sabe? De respeito a si próprio, sabe?
3: Exato.
2: Aceitar isso. O cara do tamanho do Ancelotti jogar em Townsville ali. Pô, calma aí, né?
3: E aí a própria...
2: Seleção brasileira.
3: Outro debate que eu levantei até essa semana, o Camarão e Belotti. É, a demora da Conmebol em responder, né, a Nations League. Porque a partir do momento que a UEFA cria a Nations League, e acabaram
1: acabou os amistosos, calendário. Né? Não, acabou, acabou.
2: Tem... E condiciona o mundo inteiro.
3: Né? É, a Argentina vai jogar com Burkina Faso,
1: Benin.
3: Bolívia e Benin, cara. E aí, pô, o que a gente vai fazer? Ficar 3 anos já de Nations League?
2: Não, e vamos
3: nada.
2: Lá. E é Nations League A, B, C e D.
1: Ou seja, não tem
2: se
1: espaço.
2: Se você quiser enfrentar Andorra e Malta, não dá também.
1: O San Marino jogou esses dias aí, perdeu de 8 a 7 a 0.
2: Finlândia, é.
1: Não tem como.
3: Por que falta algum gênio na Conmebol ligar para um cara da CONCACAF, ligar para um cara da CAF, da Confederação Africana de Futebol, e fazer uma Nations League 1, 2, 3 aqui também, a gente ter jogo interessante para jogar, jogo que vale alguma coisa, né? Porque, pô, jogar com a Austrália... Né? Qual é, né?
2: Não, mas calma que vem a Índia depois.
1: É, tem Singapura, né, ainda.
3: A gente é muito despreparado, cara. Os caras pensam muito mal o futebol. Pô, eu tenho que pagar a conta de água, a luz, telefone na minha casa. Eu não ganho pra trabalhar pra Conmebol e já pensei nisso faz um ano. Os caras vão esperar quanto tempo, cara? Vendo a gente jogar contra equipes ridículas, contra a Índia, desculpa, com todo respeito à Índia, né? Maior população do mundo, mas não tem um jogador de futebol lá, de verdade.
1: Provavelmente não tem.
3: Pô, aí o Brasil tem que jogar, pô, qual é o nível de tesão do Vinícius Júnior em estar em campo contra a Índia, velho? Aí você vai cobrar do cara?
1: Né? É, tem um apelo emocional do outro lado, tipo, é o sonho, né? O brasileiro é um espelho pro indiano.
3: Não,
1: e tal.
3: O indiano é maravilhoso.
1: Exato.
3: Mas, pô, e pra nós?
1: E você precisa fazer isso, 4 anos de preparação, você vai enfrentar
2: exatamente.
1: Quantas vezes?
2: Exatamente. Uma coisa é você levar o Pelé pro mundo reverenciar, pra parar a guerra e pra ser aplaudido. E isso talvez pudesse ter sido feito também, e foi em alguns momentos com Ronaldo, né? O famoso jogo contra o Haiti. O Brasil, ele também já fez outras menções, né? Como seleção pentacampeã, como um símbolo do futebol mundial. E acho que é legal esse tipo de situação. Mas é isso, em 4 anos você não pode fazer isso em toda da FIFA.
3: É, não vai
2: entender
3: dar.
2: Como esse ser a regra e não a exceção, né? Não dá. O Brasil precisa evoluir como equipe. E não que fosse apenas enfrentando europeus para melhorar, né? A gente já teve N exemplos de uma Argentina campeã do mundo sem esses enfrentamentos,
3: exato,
2: se dá bem.
3: Mas a gente
2: precisa coisa melhor do que isso,
3: precisa,
2: né?
3: Ter um calendário que motive os jogadores a jogar e não amistosos, exato. Que foi o que a Europa fez. A Europa fez, bom, vou fazer um monte de grupo aqui, depois eu faço um mata-mata, porque no mata-mata o bicho pega.
2: Qualitaça,
1: né? A gente teve jogos históricos, né?
3: Exato. Não é que
1: Espanha e França no ano passado.
3: O europeu, por exemplo, ele não. O Portugal jogou com meio time num jogo, meio time no outro, a Holanda fez isso, a França fez isso. Não é que eles levam aquilo a ferro e fogo. Mas depois, quando a funila vai lá na frente, vira uma baita competição. Aqui não, a gente vai ficar jogando amistoso, amistoso, amistoso. Depois uma eliminatória que é ridícula também.
1: É, vai, não vai ter Argentina, Uruguai e Chile.
3: 70% dos caras vão pra Copa do Mundo.
1: E o Paraguai. Resto,
3: e o resto não sabe jogar bola. Com todo respeito, né? Também a Bolívia, Peru e outras coisas mais. Nem com o Mano Menezes o Peru tá indo bem, né?
1: Perdeu 4-1 pros Estados Unidos nesse último fim de semana.
3: Não sei se o Mano Menezes ganhou algum jogo lá.
1: Acho difícil. Acho difícil. Pelo amor de Deus, né? Nem a retranca do Mano tá dando jeito. Agora, pra amanhã, o Ancelotti vai finalmente se desfazer daquele 4-2-4, né? Que ele tem levado como plano A da seleção brasileira desde que ele assumiu. Deve fazer uma mudança no meio do campo, além de trocar a defesa praticamente inteira, né? Otávio, Gabriel Magalhães, Jair, Wanderson e Mauro Júnior são os quatro defensores, além do goleiro Otávio, que eu citei os cinco, portanto. No meio campo, entra o Gabriel Bontempo, mantém-se Danilo e Bruno Guimarães, e na frente, o Rayan vai cair pelo lado direito, então saem Estevão e Endrick, né? Do meio para frente, para as entradas de Gabriel Bontempo e de Rayan. Parece até meio óbvio, né? Que esse 4-2-4 não deu certo, só não é óbvio porque eu acho que só o Ancelotti não percebeu ainda. Talvez tenha percebido agora.
2: Não sei se ele percebeu, tava muito claro na Copa do Mundo que não daria certo, né?
1: Antes da Copa, né? Contra o Brasil, não conseguiu ganhar do Panamá num 4-2-4 no primeiro tempo.
2: Meio campo frágil, e a gente fazia essas projeções o tempo inteiro, né? Imagina enfrentar um meio de campo da França, consolidado, uma Espanha, trocando passes, e você com dois homens ali no meio, e os dois beiradas atacantes tendo que recompor, além do Vini... Rafinha depois, né, lesionado, acabou perdendo boa parte da Copa do Mundo, mas em nenhum momento havia uma expectativa consolidada de uma equipe que conseguiria, né, digamos assim, encaixar aquele cobertor. Ele sempre se mostraria curto, né? Era impossível competir naquela formação idealizada pelo Ancelotti, que não te trazia potencial ofensivo, porque faltava jogo. E defensivamente, né, sobrava muito para a última linha de defesa.
3: É, assim, eu não consigo, assim, colocar só a culpa no sistema tático, né? Acho que tem muito time que joga no 4-2-4 e joga bem. Isso que me assusta um pouco, né? Porque eu esperava mais do Ancelotti, né? Então, assim, se você tem um 4-2-4, Palmeiras hoje joga no 4-2-4, né? Com o Andréas Pereira e o Marlon no meio de campo, dois pontas e dois centroavantes. Uhum. Só que todo mundo faz o seu trabalho defensivo, claro, né? Todo mundo faz volta. O seu trabalho de organização sem a bola, para ser agressivo, para recuperar a bola, para colocar velocidade. Uhum. O Palmeiras também faz a variação, porque isso é um sistema de saída, né? O Palmeiras e agora...
2: Isso, não é
3: o Palmeiras bolinho, né? Jogava, né? Porque agora tá com três zagueiros, mas jogou o ano inteiro passado, 4-2-4, uhum, né? Só para fazer esse consertar isso. Agora, o Brasil, quando tem a bola, ele também prende um zagueiro ou prende um volante, como foi no começo do jogo com o Danilo, soltou o Mateuzinho pela direita, mas aí você não fica com o meio campo descoberto se você trabalhar certo. Claro. Né? Então você traz o Estevão para dentro, para passagem de um lateral no corredor, você tem dois volantes no meio campo, Bruno Guimarães e Danilo, se você trouxer o Danilo para o Estevão para dentro, você já tem três. Se você trouxer o Rafinha de 9 para 10 em algum momento desse jogo, você preencheu o meio campo com 4. E ainda tem Endrick e Vini Júnior para atacar, né? E o lateral direito que vai passar. Quer dizer, é uma questão de construir mal o sistema ainda. Uhum. Né? Eu tô citando esse jeito de atacado que o Brasil poderia fazer, mas posso citar 300 variações aqui. Sim. De 4-2-4 para 4-4-2 para 4-3-3 para 3-2-5, uhum, para 3-4-3. Pô, isso aí é o básico que ele poderia fazer, bem feito, e não fez, e não faz. Né? Vira praticamente um 4-2-4 mesmo, né? Um meio campo sem ninguém.
2: Blocos isolados, né?
3: E todo sem mundo conexão, lá na frente, né? E os caras chutando a bola para caras que têm muita qualidade, velho, para disputar a bola. Essa bola tem que chegar pro cara com condição de um contra um, pro Vini, pro Estevão, né? Você não vai mandar a bola pro cara dividir com o zagueiro, cara. Isso aí tá errado, muito errado.
1: É, e com essas entradas, né, o Brasil volta a ter três atacantes de origem, mas é isso, tem variação tática. A gente tá falando aqui de um 4-3-3 inicialmente no Ancelotti, mas pode ser uma outra formação dentro de campo. E sobre o Rafinha finalmente sendo centralizado, essa expectativa, né? Começou a temporada assim no Barcelona, na seleção brasileira não tinha atuado ainda como essa espécie de falso 9, e pela escalação vai ser a função dele: Rayan na direita, Vini na esquerda, cada um na sua, e o Rafinha por dentro. É o Ancelotti atendendo uma questão meio básica também, que é de potencializar o talento do clube.
3: Não vai adiantar. Não vai adiantar.
1: É, não vai ter o Lamine Yamal, essa
3: não,
1: galera.
3: Não, ele não tem o Hans Flick.
1: Também.
3: Pra jogar com a defesa lá na frente, com linha de impedimento, maluco, vou fazer quatro, tomar três. Mas quando meu time tiver a bola, ele vai se mexer, vai atacar, vai ter infiltração, vai sair um daqui, vai entrar outro de lá. Não vai ter, aí o Rafinha não vai conseguir jogar. O Rafinha vai sofrer isso 4 anos. Ele vai ter 200 gols em 4 anos pelo Barcelona e 10 na seleção. Não tem, porque não tem o Hans Flick. É, e aí você teria que adaptar o sistema de jogo da seleção para que ele fizesse tudo isso. E não vai acontecer isso. Não. Né? Não vai, não estou dizendo nem que ele não merecia, porque se ele jogar o que joga no Barcelona e o Brasil jogar como o Barcelona joga, tenho certeza que ia dar certo. Mas não será o Ancelotti que vai fazer isso. Mas a gente vai cobrar um Rafinha de Barcelona que não vai ter. Não vai existir. Não vai existir, cara. Ele pode melhorar, mas igual ao Barcelona ele não vai jogar, porque ele não vai ter toda essa construção ao lado dele, né? Esses movimentos mecânicos.
2: Podre, pedre.
3: Não vai ter, cara. Não vai ter nada emulado, nem perto, nem próximo disso.
1: Você acha que a gente erra na cobrança às vezes, Camarão, de jogador fazer essa comparação de clube e seleção, né? Porque é o que disse o Léo, são contextos absolutamente
2: totalmente
1: distintos.
2: Totalmente diferente, acho que não dá. É claro que você precisa pegar uma régua para medir, né? E o que você tem é o desempenho do cara durante boa parte do ano, ou o ano inteiro, à frente da equipe dele. Mas acreditar que você vai pegar aquela peça de Lego e encaixar na seleção e ele, com o bom tempo, vai receber esse suporte, Bruno Guimarães e Danilo também vão funcionar numa sincronia naturalizada, com movimentos plásticos, fluidos. Isso demanda tempo. E esse é um dos grandes desafios, certamente uma pauta que pode ser debatida com muito mais profundidade, ouvindo técnicos, ex-técnicos, gente que se desafiou à frente de seleção e clube, é o maior, talvez, desafio de um cara do tamanho do Ancelotti quando vai para esse ambiente de seleção, em que ele não tem aquela gestão do dia a dia, em que ele não tem a condição de, sei lá, trazer o cara para o canto e na próxima atividade, num segundo turno, né, num segundo turno de dia, para você eventualmente repetir um trabalho, no dia seguinte aprimorar isso, fazer um novo teste. Não, ele é jogo atrás de jogo, num intervalo nesse, né? Uma super data FIFA um pouco prolongado para 2 semanas, mas é difícil você imaginar, né? Uma constante. Né? O Bidon foi chamado agora, bom tempo também. Quem garante que na próxima data FIFA eles vão ser lembrados? Se é que eles vão ser utilizados? Aí, sei lá, o Bruno Guimarães se lesiona, fica fora, então vai pensar em Danilo e o André, sei lá, outro jogador, João Gomes, enfim. Então, acho que...
3: O Brasil ainda, né, Camarão, tem uma questão que o Brasil talvez seja a seleção mais heterogênea possível na questão de onde jogam os seus jogadores.
2: Também,
3: né?
2: Isso.
3: Porque a Espanha, por exemplo, tem uma base no Barcelona, uhum. Não levou nenhum jogador do Real Madrid.
1: Atlético Bilbao, né, tem alguns representantes.
2: Só o Cucurella, né?
3: Então, aí você tem... o Cucurella foi comprado depois. No meio da Copa, porque o Valentino pensou, pô, não vou ter nenhum jogador campeão do mundo e tal. Então, assim, mas então o cara pega uma base ali, né? Os caras, pô, estão jogando no Barcelona a maioria. Na Inglaterra, não tem muito isso também, tem muitos jogadores em outros times, mas dentro daquele contexto do futebol da Premier League. Aí vai sair um que tá agora, tem um no Barcelona.
1: São três, né? O Bellingham, o Gordon Bellingham, e o Kane só.
3: Isso, o resto tá lá, cara, jogando no mesmo campeonato, né? Aqui não, os caras vêm cada um de um lugar, de um futebol, de um estilo. Então, o cara que joga no Barcelona joga totalmente diferente do cara que vai jogar no, sei lá, no o Paquetá.
1: Até no Real Madrid,
3: jogava, né? No West Ham.
2: Não, e essa questão aí que eu citei do desafio pro Ancelotti, né? Um cara com uma carreira consolidada, títulos atrás de títulos e uma vastidão de troféus e exemplares de respostas que ele teve, né? Em variadas formas de jogo, com 3 zagueiros, linha de 5, contra-ataque, jogo de posse, enfim. O Ancelotti, ele já venceu de N formas. Mas o Klopp agora está sendo desafiado na Alemanha. Fez uma primeira data FIFA agora, uma convocação com 44 jogadores e perdeu. Perdeu agora recentemente na
3: Liga da Grécia.
2: Né? Da Grécia.
3: Da Grécia.
2: Jogando na Alemanha. Tudo bem que fez um jogo impositivo e a Grécia foi letal. Parecia a Grécia de 2004.
3: Ah, 24%
2: de pós-jogo. Mas é o seguinte, vai ter dificuldade também. Né? Um cara que, né, fez história em Borussia Dortmund e Liverpool e vai para uma área de gestão. E agora volta a ser um comandante de seleções testando, dividindo o elenco em dois. 44 jogadores ele chamou para observar nesse sentido. Não sei se esse é o caminho para o Ancelotti, mas eu só estou trazendo esse elemento de que é um treinador que não está acostumado também com o ambiente de seleção, precisando apresentar respostas numa gigante, que também é cobrada, que também tem jogadores talentosos e que caiu de performance nos últimos torneios importantes.
1: A gente vai falar mais sobre Nations League e também outras competições de seleção, além da baixa das grandes que teve o Flamengo durante essa data FIFA com a lesão do Arrascaeta, já aqui no Band News na área.

0: Preparação para o Sansão, hein? Vai ser o primeiro jogo do futebol brasileiro depois da data FIFA, antecedendo a rodada oficial do Brasileirão, né? Esse é um jogo atrasado e vai começar só no meio da outra semana. Então, Sansão na sexta e aí só a partir de quarta-feira a gente tem o retorno das demais equipes que não tem essa partida atrasada. Santos que segue nessa preparação lá na Baixada Santista, né? E com várias imagens do Neymar, publicadas por ele mesmo, treinando, fazendo parte ali da preparação. Mas ele tá naquele período de transição, que nada mais é quando o atleta sai da parte interna da academia, trabalhos de regeneração, trabalhos regenerativos, e vai pro campo para trabalhar com bola ainda com algumas restrições. Então o Neymar não deve estar à disposição pro jogo contra o São Paulo pelo Campeonato Brasileiro. Quem pode ficar à disposição, quem sabe, é o Felipe Coutinho, que também tem feito esses trabalhos. Neymar e Coutinho, aí já com mais propriedade, devem estar à disposição para o jogo contra o Flamengo, que é o próximo do Santos, repito, no meio da outra semana depois do Sansão. O Ilharão também tinha um problema físico, esse já tem respondido melhor nos treinamentos e deve estar à disposição do Cuca.
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3: Boa noite ao trio.
0: Boa maravilha, boa noite.
3: Boa noite. Hoje que o meia Arrascaeta sofreu uma fratura no punho esquerdo com indicação cirúrgica. A lesão aconteceu durante o amistoso do Uruguai contra a Coreia do Sul em Seul na manhã desta segunda-feira. O Uruguai venceu a Coreia do Sul por 4-1 na primeira vitória do técnico Diego Forlán no comando da Celeste. O Flamengo não determinou ainda um prazo para a recuperação do jogador, porque o procedimento que será adotado não foi definido ainda. Existe a possibilidade do meia uruguaio ser desfalque diante do Estudante da Argentina nas semifinais da Libertadores. A Arrascaeta já desfalcou o Flamengo 118 dias por retornar lesionado 4 vezes da seleção do Uruguai. E esta será a quinta vez. No período que a Arrascaeta ficou fora por lesões, servindo a seleção do Uruguai, ele perdeu um total de 18 partidas com o Flamengo. Flamengo volta a campo no dia 8 de outubro contra o Santos na Vila Belmiro, às 7h30 da noite. Flamengo é o líder do Brasileirão com 60 pontos. O Palmeiras volta a entrar em campo no dia 8 de outubro contra o Bahia, na Arena do Palmeiras, pela 29ª rodada do Brasileirão. Verdão é o vice-líder da competição e ainda disputa semifinais da Copa do Brasil e da Libertadores. O atacante Paulinho continua o seu planejamento de recuperação sob supervisão do Núcleo de Saúde e Performance do Palmeiras. Paulinho se recupera de lesão na coxa direita. Dito tudo isso, eu diria, nesta segunda-feira à noite, eu quero é mais.
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0: data FIFA boa para alguns, de oportunização de atletas convocados, mas para outros a situação é de dor de cabeça, porque o Flamengo perdeu um dos craques do time, Jordan de Arrascaeta. Vai passar por cirurgia. Mais informações com a Maria Rita Nader, direto do Rio de Janeiro.
1: O Flamengo informa nesta segunda-feira que foi confirmada uma fratura no punho esquerdo de Arrascaeta com indicação cirúrgica. O departamento médico aguarda o retorno do jogador ao Brasil, onde será reavaliado e dará sequência na recuperação. A lesão aconteceu durante o amistoso do Uruguai com a Coreia do Sul, na manhã desta segunda-feira. O jogador precisou deixar o campo imediatamente. Após a data FIFA, o rubro-negro volta a campo no dia 8 de outubro contra o Santos na Vila Belmiro, pelo Campeonato Brasileiro.
0: Bom, Jordan de Arrascaeta, então, necessidade cirúrgica, né? Depois dessa lesão até feia que ele teve no punho ali, foi tentar apoiar o peso do corpo no amistoso do Uruguai e acabou sofrendo essa lesão, vai desfalcar o Flamengo muito provavelmente, pelo menos na semifinal da Copa Libertadores. Mengão que não tá na semifinal da Copa do Brasil e todos os jogos do Campeonato Brasileiro até lá. É o tipo de baixa que vai irritar um pouco o torcedor, né? Que tem essa questão de, enfim, o amistoso não servir nada, o Arrascaeta é um cara absolutamente testado, né? Ninguém precisa ver como joga o Arrascaeta no Uruguai. Mas é o início de trabalho do Furlan, ele tentou trazer alguns jogadores conhecidos e acabou acontecendo dessa lesão do Arrascaeta. Tem essa questão de responsabilização financeira da FIFA, etc. Uhum. Mas, assim, o torcedor do Flamengo não quer saber, né?
2: Dinheiro é o menor dos problemas, é. Não. O que interessa é a falta técnica do Arrascaeta. O Gé fez um levantamento, né, das lesões sofridas em participação dele com a seleção uruguaia. Teve distensão de bíceps de coxa esquerda, 12 dias no DM, estiramento muscular na coxa direita, 44 dias fora, lesão no adutor da coxa direita, mais uma quinzena de dias, lesão muscular na panturrilha direita, quase um mês e meio, e agora fratura no punho esquerdo, que deve deixar ele provavelmente um tempinho fora. Então tem também um pouco ali de, sei lá, azar, sorte, enfim, queira acreditar, mas essa coincidência de muitas lesões quando ele esteve a serviço da seleção uruguaia.
3: É, algumas lesões, né, acho que dá pra colocar na conta do azar, né, de hoje, por exemplo, né, escorrega e quebra o braço, apoiar no chão. A outra lesão foi pelo Flamengo, né? A do
0: ombro.
3: Peito, do ombro, é. Sei lá.
0: No jogo da Libertadores.
3: No jogo, né? Da Libertadores. Aí ele vai, é operado pro Uruguai, e aí machuca...
2: Contra o Olímpia lá, exatamente.
3: Na coxa, né? Mas também não era uma lesão comum, né? Ele tomou uma pancada no peito aqui, quebrou, acho que a
0: clavícula, esse, né?
3: A clavícula, isso.
0: E ele chega até aí pra Copa do Mundo e não joga,
3: né? Não joga. Levaram ele assim mesmo pra Copa e tal. Deu um pouco de azar. O problema não é perder o Arrascaeta, né? Porque o Flamengo tem muito jogador. É. Samuel Lino, no início do ano, e no meio do ano também, quando o Arrascaeta não estava, ele foi o meia armador. Pode ser esse meia armador.
2: Tem que paquetar, né?
3: Mas é que aí você faz a conta, né? O Lino vem pro meio. Aí você precisa de um cara na esquerda. O Cebolinha já foi embora.
2: Já foi embora.
3: Santos. Aí você vai de, sei lá, Bruno Henrique com Pedro, Carrascal na direita. Se quiser usar o Paquetá como meia, pode ser. Mas aí começa o seguinte, né? Você tem uma suspensão, aí você tá sem dois. Aí você tá num jogo que não tá bem, só usar o banco, tá sem dois. Aí o Flamengo também não tem.
2: Sem três, dúvida, quatro, uma baixa, cinco. Não.
3: Então essa baixa, ela acaba no final das contas sendo muito forte, né? Se você prometesse pro flamenguista que essas seis semanas não ia perder mais ninguém, ok, né? Punha o Paquetá de 10, se não desse certo, trazia o Samuel Lino e abria outro jogador, o Plata, sei lá quem.
2: Mesmo não sendo uma grande temporada do Arrascaeta, mas isso. Óbvio que faz falta.
3: É, mas o problema falta. É que tem um monte de desfalque, cartão amarelo e machucado, e jogo pra caramba que você precisa tirar uns caras, né? O Palmeiras teve a queda dele de produção nesse segundo turno quando perdeu 3, 4 jogadores machucados e não tinha. Aí começou a tentar colocar o Heitor do Sub-20, o Eric Belé, aí você vai pra um
0: nível.
2: E quando você pega a Série A de Campeonato Brasileiro, né, a proximidade de nível, claro, né, Palmeiras e Flamengo tem uma diferença, mas mesmo esses dois citados sofrem.
3: Grande.
2: E aí você vê qualquer outro. São Paulo, quando perdeu, né, teve as baixas várias, né, na temporada, também sucumbiu, ficou paralisado no Brasileirão. Santos, com problemas, também ficou paralisado. E você vai jogando. Inter, Grêmio, Cruzeiro, Galo, Corinthians, né?
3: Que... times, quando começam a jogar outras competições...
2: A gente estava falando fora do microfone, né, por conta de seleção brasileira e a citação do Diniz, no Corinthians é isso, né? O cara conseguiu achar o Zacaria Labiá, melhorar o jogo do marroquino, lesão. O Kaique, que foi um jovem achado da base, e o Belotti acompanha o Corinthians diariamente. também estava sendo titular do Diniz, a aposta dele, mesmo não sendo talvez o cara primeiro na lista ali, né, dos meias atacantes vindos da base.
3: Perdeu os dois
2: por um ano. Também, né? O cara. Mano.
0: São dois
2: LCS. Aí André se lesionou, ficou fora muito tempo.
0: Duas vezes.
2: Além
0: duas
2: do Yuri Alberto, duas vezes o André Yuri, né, que é uma lesão absurda.
3: É,
2: né?
3: Por isso que eu tô, esse é o exemplo do Arrascaeta, porque quando perde o Kaique, beleza, o time continuou. Uhum. Aí perdeu o Labiá, o time continuou. Uhum. Aí perdeu o André e Yuri pro aí... show com o Estudiantes. Aí não tinha mais ninguém. Não, aí você não tem mais ninguém.
0: Aí assistência no Pedro Raul, que não é nenhuma assistência.
3: Não, você não tinha nem ponta pra colocar na esquerda.
0: Uhum. Não tem, Linger.
3: Não tem nem. Linger não é jogador, né? Não. Com todo respeito. Então, aí o Corinthians, o que aconteceu? O Corinthians... Mirassol, disputando Libertadores, Copa do Brasil, brasileiro, o penúltimo colocado. Uhum. Saiu de todas as competições, subiu. Não tem, cara, o brasileiro é muito difícil.
2: Ou né? Quando você vem com contratações que te sobem o nível, como o Santos, como o Vasco, né? Você começa a engrandecer, encorpar.
3: Cinco contratações, aí é outro gastou time, mais né? Que todo mundo na janela.
2: Virou outro time, né?
3: Virou outro time.
0: É, cinco contratações de alto nível, assim como o Santos, né? Os dois se reforçaram muito bem, não à toa, vivem situações muito melhores. O Santos praticamente salvo do rebaixamento, o Vasco... em uma tendência crescente, 60% de aproveitamento nos últimos jogos lá na colina.

0: Do outro lado da preparação para o Sansão está o dono da casa, o São Paulo, que no estádio do Morumbi vai receber o Peixe nas sextas, 8 horas da noite, com Bobadilha de volta, hein? Essa é a grande notícia. Quase que infinitas dores do joelho do paraguaio, que atuou muito pouco depois da pausa para a Copa do Mundo, serviu o Paraguai lá nos Estados Unidos, e com dores no joelho, ficou de fora de praticamente todos os compromissos desde então, está de volta treinando sem restrições. Lucas Moura está num cronograma parecido com o do Neymar, fase de transição, trabalha em campo, mas ainda com restrições, por isso, contra o Peixe, não terá o retorno, evoluiu muito bem na preparação, vale destacar, ele que teve uma ruptura do tendão de Aquiles do tornozelo ainda no primeiro semestre.
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0: Vamos falar mais do futebol de seleções, especificamente sobre o cenário da Europa, porque o Zinedine Zidane é demais, hein? Segunda partida dele à frente da seleção da França e segunda vitória, ambas por 1-0, coincidentemente ou não. O Lissé fez um golaço, hein, o jogador do Bayern de Munique. Barbaridade, o gol dele aos 43 minutos do segundo tempo para dar essa vitória. A primeira vitória da França tinha sido contra a Turquia, com um gol do Mbappé que se lesionou, mas deixou dele, então, dois jogos e duas vitórias por 1-0 na conta de Zinedine Zidane.
1: E o Zidane saiu comemorando, nossa, brutalmente. Deu um pique, aí tinha uma bola naquele totem, né, que o pessoal também coloca ali do
0: Pinico,
1: lado.
0: Bom e velho Pinico. Pinico. Lá então, deve ser Pinique, alguma coisa.
1: E aí colocaram a bola, o Zidane saiu, ó, deu uma pedrada lá.
0: Isso, né? Ele não dá desde 2005, ali naquela faixa. Mas é um treinador, assim, eu ia falar...
2: O Arthur Jorge foi fazer isso outro dia, teve uma contusão muscular, né?
0: É, perigoso.
1: O Zidane tá em forma,
0: né? Não, o Zidane ainda tá melhor, né?
1: O Zidane pega a camisa aí da...
0: Ó, oh, barbaridade.
1: De, olha, de metade do time, dos times da Série A do Brasileirão,
0: da ele Série jogava, A, acho. Da Série A.
2: Falso 9, né, ali, né? Sem correr muito, né?
1: Pode onde ele quisesse.
0: Ele ainda corria mais do que o Vinícius Júnior, que é o Mbappé ainda, né? Sem bola, o Zidane. E a Itália tirou a zica com Roberto Mancini e venceu a primeira, enfim, depois de mais uma Copa do Mundo perdida, 4-1 pra cima da Turquia também, né? Início ruim da Turquia, a gente tinha a esperança da geração turca aí.
2: Ah, geração turca.
0: É, a grande geração turca.
2: Agora é a grande geração grega.
0: Agora é a grande geração
1: grega. Agora é a Grécia.
0: É, a Grécia tá também na primeira divisão, né, da Nations.
1: Sim, venceu dois jogos, duas vitórias.
0: Duas vitórias.
1: E vai enfrentar a Holanda agora, na quinta-feira.
0: Exatamente, ainda nessa semana a seleção holandesa vai ser adversária da seleção da Grécia, né? Esses grupos da Nations League é uma competição que tem ali as suas quatro divisões, né? Que são por letra, então divisão A, divisão B, divisão C, divisão D. E aí os grupos são por número. Então grupo 1, grupo 2, grupo 3 e grupo 4. Cada grupo, ele classifica dois times, duas seleções no caso, para os playoffs. O último colocado de cada grupo cai para a divisão inferior. E o terceiro vai para um playoff para tentar a permanência, esse é o cenário. E amanhã, pela primeira divisão, tem República Tcheca e Inglaterra. Inglaterra perdeu um jogaço para a Espanha, né, na estreia. 3-2 de virada, com Kane perdendo o pênalti. E a Espanha, já citada, vai enfrentar a Croácia.
1: Espanha do Baena e do Oyarzabal. Os dois entraram no segundo tempo e mudaram o rumo do jogo. E o Oyarzabal fez um golaço no mano a mano com o goleiro, dando uma cavadinha, assim como ele tinha feito na Euro. Dentro de Wembley, também vencendo a Inglaterra. Então é o cara dos gols decisivos, o cara que fez uma Copa do Mundo espetacular. Você não dá nada pra ele, não, né? Um perfilzão, jogador da Real Sociedad, né?
0: E tá a vida inteira lá,
1: a
0: né?
1: A vida inteira lá, né? Aqueles casos, né? Léo, Belotti e amigos, né? De jogar, quase falei fã de esporte. De amigos, tá aqui.
2: Somos todos de esporte.
1: E aí o Oyarzabal é aquele tipo jogador, né? Que se finca com o clube e tá tudo certo pra ele, né? É, a gente citava o Arrascaeta. Arrascaeta é jogador do Flamengo. Precisou ir pra fora ali. É. Tudo bem, passou pelo Cruzeiro bem. É, Danúbio, né?
0: Veio do Defensor,
1: Defensor. Mas o Arrascaeta é Flamengo. E mesmo sendo destaque do futebol sul-americano, rei da América durante tanto tempo, várias vezes jogando muito bem, destaque no brasileiro, bola de ouro, bola de prata, ele não precisou ir lá, sei lá, pro West Ham.
2: É, exato.
1: Sabe, tá aqui.
0: Segunda prateleira.
2: Melhor tá aqui.
1: Imagina.
2: Melhor tá aqui.
1: Ser amado, reverenciado no Rio de Janeiro. Né? Poxa, quer mais?
0: É, e o Arrascaeta deu essa estourada no Flamengo, né? Um pouquinho... falar um pouquinho mais velho, mas ali na casa dos 25, não era um atleta de 19, 18, que às vezes se vê deslumbrado com a Europa como uma grande oportunidade de carreira. Mas a Espanha tem esses jogadores, né, que você não consegue observar tanto sucesso individual nos clubes, mas que aparecem nos momentos decisivos. Ferran Torres é um desses caras, né? Ele é meio que o Iralberto espanhol, pois ali, o Iralberto da Paella. Ele perde 8 gols inacreditáveis, mas ele sempre deixa umzinho.
1: É verdade.
0: Ele sabe fazer gol.
1: Não, a Espanha, ela segue muito forte. Ela segue muito forte. Essa situação de jogo contra a Inglaterra é um jogaço da Espanha. Né? O time do Luis de la Fuente. É o time a ser batido hoje.
0: É.
1: Né? Tem jogado muita bola.
0: E é a atual campeã também.
1: Também.
0: Da Nations League, vai defender o título. Não é nessa temporada, né? A Nations vai terminar alguns aninhos mais pra frente. É claro, antes ainda da Copa do Mundo de 2030. A Espanha vai ser dona da casa. Vai ser uma das anfitriãs ao lado de Marrocos. 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
0: Nessa quinta-feira, hein? A partir das 8h30 da noite, você já fica com o Band News na área, que segue normalmente até as 10h30. Não vou deixar pra quinta-feira, vou fazer isso antes. Foi Portugal campeã da Nations League dessa temporada, ganhando da Espanha nos pênaltis, na grande decisão. A batalha Lamine Yamal e Cristiano Ronaldo se vendeu assim, né?
1: Pois é. É.
0: A Espanha bateu a França na semifinal, que era pra todos uma final antecipada. O jogo foi 5x4. Mas é verdade que o placar foi um pouco mentiroso, o jogo tava 5x1 até o finalzinho, né? E a França achou 3 gols ali na Bacia das Almas.
1: Cristiano Ronaldo, que foi banco no jogo contra a Noruega agora, né? O Gonçalo Ramos foi a escolha do Jorge Jesus. O Jesus, ele falou, né, no pré-jogo, eu não tenho medo nenhum de Noruega, né?
2: Falou mesmo.
0: Falou.
2: O que eu não vou ter é medo da Noruega.
1: O Ancelotti entrou com uma fralda cheia.
0: E deu
1: que diferença.
0: E para ser ainda mais cruel conosco, né? A vitória de Portugal contou com uma grande ajuda do goleiro Nilan.
1: Pois é, não, o Nilan foi bizarro. O jogo da vida foi contra o Brasil.
2: É, agora da mãe.
1: Agora ele voltou ao normal.
0: Para você que não acompanhou, foi talvez uma das piores atuações individuais de um goleiro.
1: Ele falhou em tudo.
0: Temporada, em tudo, né? E ele ainda teve uma falha grotesca dele que resultou num gol do Portugal.
1: Foi com o VAR lá,
0: mas o Gonçalo Ramos estava impedido, então ele foi salvo pelo gongo, aí, o goleiro Nilan. Grande nome da história do futebol brasileiro.
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0: Senhores, muito obrigado, hein? Voltamos nessa semana ainda. Um abraço pra vocês.
1: Exatamente. Valeu. Eu volto quarta-feira. Um abraço.
0: Quarta-feira. Beleza. Valeu. Camarão tá na nossa programação e outros horários também. É isso.
2: Valeu, Lucas. Um abraço a você, ao Léo e a todo mundo que nos acompanhou em mais uma noite de Band News na área. A partir de quinta-feira,
0: é isso.
2: Sempre, horário estendido, todos os dias tem Band News na área.
0: Bota o despertador aí a partir das 8h30 da noite, a gente chega a partir de quinta-feira, dia 1º de outubro. Eu sigo por aqui, Lucas Velotti, até a meia-noite na sua companhia. Obrigado, gente, tchau!
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7: Quatro horas 38 minutos, girando os outros destaques e assuntos por aqui na programação da Band News FM, o correspondente da Band nos Estados Unidos e âncora do Band News Station, Eduardo Barão, traz mais detalhes do acordo assinado entre Estados Unidos e China. Ele conversou sobre o assunto com os âncoras Sheila Magalhães, Carla Bigato e Luiz Megali.
8: Hora de conversar com o Eduardo Barão, direto da cidade que não dorme jamais, né? É semana de encontros entre os presidentes de China e Estados Unidos e parece que temos um pequeno fruto dessas reuniões, Barão.
9: Você sabe, rapaz, que os dois se encontraram semana passada, tiveram ali reuniões, apertaram as mãos, deram abraços, mas pouca coisa tinha sido anunciada, né? Após essa apresentação que teve ali, uma presença grande de Donald Trump, sempre ao lado de Xi Jinping, a chegada dele em Washington, depois jantar na Casa Branca, as esposas participando, mas no fim das contas, pouca coisa, digamos, de fato, desse encontro dos dois líderes que comandam as duas maiores potências do mundo. Nas últimas horas, finalmente, um anúncio foi feito por Pequim e por Washington, num acordo tributário, tarifário, ainda por causa daquelas tarifas anunciadas lá atrás por Donald Trump. O que esse acordo diz? Uma isenção de 60 bilhões de dólares de produtos dos dois países, 30 bilhões relativos aos Estados Unidos, 30 bilhões relativos ao governo de Pequim. Então, o que acontece? Os americanos vão poder mandar para a China produtos mais baratos, principalmente ligados ao agronegócio. Então, é o milho, a carne, também pescados. Enquanto isso, os chineses vão poder mandar sem tributos aqui para os Estados Unidos produtos relacionados, por exemplo, a eletrodomésticos, a brinquedos. Também tem alguns produtos relacionados, por exemplo, a artigos de decoração e roupas de cama. Então, finalmente, um acordo foi anunciado nessa visita entre Xi Jinping aqui ao presidente americano Donald Trump. Eles discutiram, evidentemente, vários assuntos, especialmente a inteligência artificial, algo que tem sido muito disputado entre os dois países, cada um puxando a sardinha para o seu lado, mas no fim das contas, Megali, foi uma visita muito mais para mostrar que nesse momento a relação dos dois líderes é uma relação muito boa, pelo menos na frente das câmeras.
8: Muito bem, boa semana para nós, Barão, até.
9: Para nós, pessoal, valeu, até mais.
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3: E 43, faltam 7 dias para o primeiro turno das eleições e o âncora do Jornal da Band, do Band News no meio do dia, Eduardo Eneg, analisa sobre quem está na frente das pesquisas agora e o que cada candidato ainda pode fazer para virar o jogo.
4: Bom, a eleição, gente, está entrando naquela fase que falta. Nenhum dia vai se repetir, não vai ter a próxima segunda-feira. A próxima segunda-feira já é o segundo turno. Não tem conversa. Eles já abrem no segundo turno. Então, domingo, portanto, 7 dias da eleição, digamos assim, 8, não importa como você queira fazer a conta, e já abriu com uma pesquisa apontando 39 a 34 para o candidato Lula. 39 a 34, 34 o Flávio Bolsonaro. Eu queria fazer dois registros nessa nossa conversa aqui. A primeira é que em todas as eleições em que houve segundo turno, não vou falar sobre primeiro turno, no caso do Fernando Henrique, porque a gente já sabe que ganhou, não vale a pena saber o que vai acontecer, mas em todas as eleições em que houve segundo turno, e essa talvez seja segundo turno, é o cenário mais provável, mas as duas campanhas gostam de dizer que, eventualmente, os seus candidatos podem ganhar em primeiro turno, mas nas 7 campanhas em que a gente teve segundo turno, e você vai ter um quadro em que o candidato vencedor aparecia em primeiro lugar nas pesquisas faltando uma semana. Então, agora aparece o candidato Lula em primeiro lugar, com uma diferença de 5 pontos. Mas se a gente pegar as pesquisas de 1989, 2002, 89 foi vencida pelo Collor, 2002 foi vencida pelo Lula, 2006 também por ele, 2010 e 14 vencidas por Dilma, de 2018 Bolsonaro e a última vencida por Lula, em todas elas, você pegar a pesquisa feita nessa época, dia 28 de setembro, dia 27 de setembro, dia 26 de setembro, 29, né? Quem estava na frente assumiu a presidência da República. Com realidades muito diferentes em cada campanha. Por exemplo, em 1989, o Collor terminou o primeiro turno com 30,47% dos votos e o Lula com 17,8%. Quando você pega a pesquisa Gallup, feita uma semana antes da eleição, que naquele tempo, naquele ano, foi novembro, o Collor tinha 26,9% e em segundo lugar aparecia o Brizola com 13,8% e o Lula com 11,7%. Ou seja, o Lula passou o Brizola e foi para o segundo turno, mas ainda assim não ganhou a eleição. Se a gente for para 2002, o Lula, que sai da urna com 46% dos votos e o Serra com 23%, e a gente abre os números, a gente vai ver que faltando alguns poucos dias para a eleição, pelo Ibope, o Lula tinha mais ou menos o que ele teve, ele aparece com 3 pontos a menos, e o Serra menos do que apareceu na urna, com 4%.

0: pontos a menos. Então, um pouquinho acima da margem de erro, claro. Ah, mas nos votos válidos dá um pouquinho diferente? Até dá, até dá. É, você vai enxergar em cada eleição, e eu não vou me repetir falando todas elas, você vai ver que as pesquisas, elas não acertam, não cravam o resultado. Elas cravam mais ou menos a ordem, né? É, não aconteceu em 89, porque o terceiro colocado é que passou para o segundo turno, que foi Lula à frente de Brizola, e não aconteceu em 2014, porque o terceiro colocado, que foi o Aécio Neves, foi para o segundo turno. Pela pesquisa CNT-MDA, uma semana antes, ele estava atrás da Marina Silva. Marina Silva tinha 25, ele tinha 20, a Dilma tinha 40, e ele foi para o segundo turno. Naquela eleição, ele ficou com 33% dos votos válidos. E a Dilma com 41%. A pesquisa acertou a pontuação da Dilma, mas não captou o que aconteceu ou aconteceria, ou estava acontecendo. A gente não tem como saber. A gente não tem como saber se a pesquisa errou. A gente não tem como saber se ela errou, onde é que foi que ela errou. A gente não tem como saber se, por exemplo, a pesquisa subestimou ou superestimou algum grupo social, algum corte da sociedade por se basear em algum banco de dados defasado, ou se a abstenção fez a diferença. A gente não sabe dizer, é impossível dizer, porque a gente não estuda essas coisas, não a gente, eu. O Brasil não estuda essas coisas. O efeito da abstenção pode ter sido dramático em algumas dessas eleições. Quando a gente vai, por exemplo, para a eleição de 2022... O Lula sai do primeiro turno com 48,3% dos votos, o Bolsonaro com 43,2%. Se você for pegar a pesquisa de 2022, o Bolsonaro tinha 33%. Em votos válidos, daria 36%. Mas ele sai com 43%. Então, ele subiu muito, muito. E a diferença entre eles ficou 5 pontos. Ou seja, verdade absoluta. Nas 7 eleições, quem estava em primeiro lugar venceu. Agora, quem estava em primeiro lugar na pesquisa venceu, porque não houve nenhuma inversão. O que aconteceu como exceção foi que em 2014 a Dilma termina em primeiro, mas a primeira pesquisa eleitoral, depois que abrem-se as urnas, o Aécio está em primeiro lugar. Isso não aconteceu em nenhuma outra campanha. Em todas as campanhas, quem fechou em primeiro lugar no primeiro turno, saiu em primeiro lugar no segundo turno. A exceção foi 2014, então o Aécio sai em primeiro. E ele ficou assim uma semana. Uma semana. Era na margem de erro, mas ele estava na frente. Aí ele foi ultrapassado, mas em alguns institutos seguiram dando ele em primeiro lugar, ainda faltando alguns dias para o segundo turno. O que aconteceu nessa campanha é muito interessante para ser estudado. Porque a rejeição ao Aécio, que termina o primeiro turno com 34%, chega a 41%. Ou seja, a campanha da Dilma conseguiu produzir um aumento na rejeição dele. E a rejeição da Dilma, que era de 43%, cai para 37%. Quando você compara as rejeições, nós tivemos um candidato que tinha 34% das rejeições disputando com uma candidata que tinha 43%, e a eleição termina, a eleição aí sim, em segundo turno, com um candidato com 41% das rejeições contra uma candidata com 37%. Na batalha das rejeições, eles viraram. E um levantamento dos programas eleitorais mostra que um quarto do horário eleitoral ficou só com ataque e 12% de propostas. Olha que coisa doida. Para cada proposta, dois ataques. E a campanha da Dilma ficou associando a Aécio Neves a medidas impopulares, arrocho salarial, desemprego, ameaça a programas sociais. O Aécio do lado dele ficava falando em recessão, inflação, corrupção, caramba. E a mensagem social, o risco de perdas sociais, acabou produzindo um efeito positivo para Dilma. Com um detalhe, lá naquela eleição, não teve o pacote de medidas eleitoreiras que a gente viu agora, mas teve o adiamento de medidas anti-eleitoreiras. Olha que interessante. O reajuste da gasolina de 3% e do diesel de 5% foi jogado para 11 dias depois da eleição. O aumento da Selic de 11 para 11,25 aconteceu em 29 de outubro, 3 dias depois do segundo turno. Então, teve um pacotinho de maldades que ficou para depois da eleição. Ninguém é de ferro, né? Ninguém é de ferro. e a Dilma acabou ganhando aquela eleição. E o que acaba acontecendo é que a eleição agora, com essa distância pequena entre os candidatos, 39 a 34, ainda que seja acima da margem de erro da pesquisa Quest, deixa de ter em disputa grandes nacos de votos. Não dá mais para você chegar e falar, vou pegar o voto dos, sei lá, moradores do Piauí, todos. Não, não dá. Não dá para atacar os votos do Nordeste, os votos do Sul, o voto das mulheres, o voto dos homens. Não dá. Dá para você pegar fatias menores. Então você deixa de tentar convencer o Brasil a votar em você e você começa a tentar convencer brasileiros a votar em você. Eleitores, e não o conjunto do eleitorado. E aí você vai aonde dá, vai aonde dá. Eu usei na semana passada a imagem de que era a gente entra naquela fase em que o técnico manda o goleiro para a área adversária para tentar fazer um gol de cabeça. E eu queria recorrer a uma outra imagem também do futebol, que aí eu vou pedir ajuda ao nosso universitário Humberto Ferretti, que vai lembrar do jogo da Argentina contra a Inglaterra na Copa de 86.
1: Sim.
0: Em que nós tivemos La Mano de Dios.
1: Sim, Maradona.
0: Que com o VAR teria sido anulado.
1: Depende, mas o VAR brasileiro talvez confirmaria, mas
0: talvez.
1: É outro assunto.
0: Esse é outro assunto. Mas foi feito com a mão. Aí ele pula contra o goleiro e ele era baixinho, foi lá, usou a mão, pife, fez o gol. Então, agora, nós estamos numa discussão, é La Mano de Dios. Está todo mundo tentando La Mano de Dios. O Flávio Bolsonaro, La Mano de Dios dele, ele tem pouco instrumento, porque ele não tem a caneta, ele só tem o gogó. Então, ele disse, eu desafio Lula a ir ao debate agora, o último debate, que é o debate da Globo. Eu vou ao debate e o Lula não vai ao debate. Mas ele também não vê o debate da Band, né? Então, é aquela história, a gente tem a democracia de conveniência. Democracia de conveniência é eu faço o que eu quero, mas não me submeto àquilo que eu não acho que me convém. Ou seja, eu aceito jogar o jogo democrático, mas só a parte que eu controlo. A parte que eu não controlo, eu não quero jogar. Ele está fazendo isso, né? Eu não fui ao debate da Band porque não era conveniente. Agora que é conveniente, eu digo que eu vou ao outro debate e acuso o outro candidato de não ir ao debate. Isso do lado do Flávio Bolsonaro. Do lado do governo, do lado do candidato do governo, do lado do Lula, a gente está vendo La Mano de Dios também, né? O reajuste do Bolsa Família em 15%. A gente está vendo a promessa de caneta emagrecedora, a proibição das bets. E eu não estou entrando em discussão se a medida é boa ou ruim. Mas, obviamente, quando você toma essa medida durante o processo eleitoral, você está usando La Mano de Dios. O que, que dá para fazer para ganhar esse jogo? Gente, eu não tenho a menor ideia. Vamos buscar. Caneta emagrecedora é uma promessa que não está nem explicada direito. Bets é uma discussão. Assim, não existe número que comprove nenhum que o endividamento das famílias brasileiras se deve aos jogos. E eu não estou nem discutindo, não vou colocar em discussão, não quero saber se os jogos endividam ou não as pessoas. É evidente que tem gente que se endivida para jogar. É evidente que isso não é saudável. É evidente que isso é uma doença. Como tem bebida alcoólica, que o governo não proibiu. É evidente. Agora, o endividamento das famílias, e 76% do endividamento se dá no cartão de crédito, basta analisar de onde vem a dívida do cartão de crédito, porque o cartão de crédito, você não tem como dever ao cartão se não for por um motivo. Você vai analisar os motivos. Qual é o motivo? Compra de mantimentos. Primeiro lugar, pagar as contas da casa. Comprar comida, troca de eletrodomésticos, compras. Não é jogos. Mas não é jogos, não tem. Quando a gente fala de comida, é 50%, 60%. Então, se as pessoas se endividam para pagar as contas da casa, é isso. Ah, mas elas também se endividam para jogar? Deve ter. Claro que tem. Não dá para discutir isso. Mas também não dá para discutir que o que faz as pessoas se endividarem é a taxa de juros escorchante. E essa taxa de juros escorchante é provocada por um uma conjuntura ligada à falta de compromisso do governo com o ajuste fiscal. O governo arrecada um monte de dinheiro, gasta mais dinheiro ainda, cria um buraco qualquer, compete porque precisa rodar essa dívida, e isso faz os juros ficarem altos e ficarem altos e ficarem altos. Basta ver o relatório do Banco Central, basta ver a ata do Banco Central, e o Banco Central diz com toda clareza que a realidade dos juros do Brasil se deve à incerteza, se deve à falta de compromisso com o ajuste fiscal. Então, quando a gente vem com a medida de BET, ela é uma medida de grande impacto, é uma medida que mexe na estrutura, em estruturas organizadas, também mexe numa coisa chamada segurança jurídica. O governo regulamentou as BETs e, ao regulamentar as BETs, tomou o dinheiro delas porque fez, teve outorga, teve pagamento de outorga, 30 milhões de reais por BET. E agora eu digo, agora não tem mais BET, agora eu não quero, porque eu não quero, eu não quero porque tem eleição, não sei, mas é eleitoreira, ela tem impacto eleitoral, ela busca o voto. E, além de tudo, quando eu falo la mano de Deus, também entrou Deus, também entrou religião, também entrou Nossa Senhora, entrou, virou uma discussão, é inacreditável a gente imaginar que a campanha de 2026 será marcada por uma discussão religiosa. Isso é uma coisa inacreditável. Inacreditável isso. Uma discussão religiosa. E que está ligada a uma fake news. A uma fake news. E é curioso porque esse assunto apareceu na entrevista do Canal Livre que nós fizemos com o presidente Lula. O presidente Lula foi o último entrevistado do Canal Livre, aqui na Band News FM, aqui na Band News TV e também na TV aberta. E nós entrevistamos o Flávio Bolsonaro, entrevistamos os principais candidatos a presidente, foi a vez de entrevistar o candidato Lula, entrevistado ficou no ar durante o mesmo tempo em que ficou o candidato Flávio Bolsonaro. A diferença é que o Flávio Bolsonaro foi entrevistado no estúdio da Band e o presidente Lula foi entrevistado no Palácio da Alvorada, que é onde ele mora. Então, fomos ao Palácio da Alvorada, eu, Adriana Araújo, Rodolfo Schneider e o Fernando Mitre, para mais uma equipe da Band. Tem uma equipe grande trabalhando. A Andressa Guaraná, nossa diretora de jornalismo, estava lá. A Lana Canepa estava lá. Rodrigo Orengo estava lá. Flávio Lara estava lá, toda a equipe da Band ali. Quem não conhece os bastidores pode imaginar que tem quatro pessoas fazendo perguntas e uma respondendo, mas você não tem ideia do que fica em volta. É um monte de gente fora, toda a estrutura do presidente, 8, 10 pessoas do presidente, o presidente do PT, o Edinho Silva estava lá acompanhando, a Luiz Mercadante, presidente do BNDES, estava lá acompanhando a entrevista, a equipe de comunicação do governo e a equipe da Band. Então era um monte de gente acompanhando a entrevista. Todo mundo em silêncio. É preciso que se diga que todo mundo em silêncio. Mas ao todo na sala já tem umas 30 e tantas pessoas. Então, para vocês terem ideia do que é bastidor, não sei se você concorda com o que eu falei, se você discorda, mas essa é a opinião que eu tenho sobre o assunto.
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3: 5:01 pelo horário de Brasília. Muito bom dia para você que está sintonizado nesse início de terça-feira na programação da Band News FM. Hoje, dia 29 de setembro de 2026. Eu, Stephanie Toso, sigo por aqui na atualização do noticiário pelos próximos minutos até às 7 horas da manhã, trazendo os principais destaques do Brasil e do mundo já para você começar o dia muito bem informado e atualizado com a Band News FM.

0: Nos principais destaques do dia, o ministro Luiz Fux, do Supremo Tribunal Federal, derruba a decisão do colega Flávio Dino, que havia liberado publicações sobre Nossa Senhora Aparecida nas redes sociais. A medida restaura a ordem do vice-presidente do Tribunal Superior Eleitoral, André Mendonça, para que os posts forem removidos. As plataformas têm agora até 24 horas para cumprir a determinação. Fux criticou o Dino por interferir em um caso que não era da competência dele e levou a questão ao plenário do STF, que deve analisar o tema amanhã. O caso teve origem em um post do humorista Antônio Tabet, que associava o candidato à presidência pelo PL, Flávio Bolsonaro, a uma suposta intenção de retirar da Santa o título de padroeira do Brasil. A informação foi classificada pelo TSE como falsa. Indo direto a Brasília, o setor de apostas continua se movimentando contra a proibição das bets no Brasil. Detalhes que chegam com o repórter Rafael Procópio.
1: A Advocacia Geral da União pediu um prazo de 72 horas para que a Presidência da República e a própria AGU se manifestem sobre a judicialização da medida provisória que decretou o fim das bets no Brasil. Publicada no Diário Oficial da União na noite de sexta-feira, a MP proíbe as plataformas de apostas online de funcionar no país e suspende qualquer tipo de propaganda sobre o serviço. Nesta segunda-feira, o Instituto Brasileiro de Jogo Responsável e a Associação Nacional de Jogos e Loterias pediram ao Supremo Tribunal Federal a suspensão imediata da medida provisória. As associações afirmam que há prejuízos ao setor por conta da medida ter sido feita de forma abrupta e também argumentam que não há uma urgência que justifique o fim das bets através de uma MP.
0: Nos outros destaques do dia, avançam as investigações da morte da jovem Isabelle Caracriche, no Ceará. Detalhes que chegam com a repórter Leonice Ascioli.
2: A Polícia Civil já ouviu 25 pessoas na investigação sobre a morte de Isabelle Caracriche, de 22 anos, em Fortaleza. Entre as testemunhas ouvidas no último sábado, estão uma diarista que trabalhava no apartamento, a síndica do prédio e a ex-mulher do namorado da jovem. A polícia também analisa mais de 700 vídeos e outros materiais para entender o que aconteceu. João Munhoz Neto está preso preventivamente e é investigado por violência psicológica e indução ao suicídio.
0: Duas cidades da Paraíba entram em situação de emergência por estiagem, que permite o apoio federal. Fala Lucas Batista.
3: Duas cidades paraibanas entram em situação de emergência. De acordo com a Defesa Civil Nacional, os municípios de Boqueirão e Picuí estão passando por um período de estiagem. Ao todo, são 144 municípios com 149 reconhecimentos vigentes no estado, sendo 110 por estiagem, 37 por chuvas intensas, um por deslizamento e outro por alagamento. O reconhecimento federal da situação de emergência permite aos municípios solicitarem apoio da União para ações da Defesa Civil, como assistência humanitária, aquisição de cestas básicas, abastecimento de água, distribuição de kits de higiene e outras medidas.
0: No noticiário internacional, o Papa Leão XIV afirma que a extrema-direita não representa uma expressão autêntica do cristianismo. A declaração foi feita durante uma conversa com jornalistas no voo de retorno da França para Roma, onde o pontífice passou 4 dias. Ao responder sobre o crescimento de partidos extremistas na Alemanha, o Papa disse que tanto líderes católicos quanto protestantes do país já se pronunciaram sobre o tema. Leão XIV ainda reforçou que os valores do Evangelho não são valores de ódio e divisão, mas sim de compreensão, compaixão e acompanhamento. Destaque do esporte, uma nova lei obriga clubes de futebol a manter equipes femininas. Quem explica é o Márcio Rocha.
4: Com a sanção pelo presidente Luiz Inácio Lula da Silva, os times de futebol do Brasil têm 180 dias para criar equipes femininas e se adequar às regras determinadas pelo projeto, que traz novas diretrizes para a modalidade no país. A nova lei também determina a elaboração de um plano de legado social, esportivo e financeiro da Copa do Mundo Feminina da FIFA, que será realizada no Brasil no ano que vem. Entre vários pontos, determina também a obrigatoriedade de manutenção de uma equipe de futebol feminino pelos clubes que praticam o futebol masculino. O texto aprovado pelo Congresso também determina a elevação ao status de prioridade na política pública esportiva nacional. Além disso, traz medidas para a profissionalização das atletas e a equiparação aos elencos masculinos, além de prever a criação de protocolos para combater ativamente a discriminação, intolerância e violência contra as mulheres no esporte.
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0: Agora são 5 horas, 7 minutos pelo horário de Brasília. Já aciona a Lívia Caetano, da Climatempo, para trazer o destaque dessa terça-feira. Terça que começa com bastante chuva no Rio Grande do Sul e tem alerta importante para o sul do país.
5: Na terça-feira, a formação de um ciclone tropical e de uma nova frente fria mantém o tempo bastante instável na região sul do país. Desde cedo, a previsão de chuva e temporais no estado gaúcho, além de pancadas no oeste e sul catarinense. Ao longo do dia, as instabilidades continuam nessas áreas e se espalham também pelo Paraná, com risco de chuva forte, granizo e rajadas mais intensas. E até o fim do dia, as instabilidades diminuem no estado gaúcho. No sudeste, amanhã ainda será de muito calor em várias áreas. A partir da tarde, aumentam as condições para chuva em grande parte de São Paulo, com alerta para temporais no oeste, sudoeste e sul do estado. Em Minas e no Rio, o calor e o tempo mais firme predominam, enquanto o extremo sul mineiro também deve sentir o aumento da chuva. Na região central do país, amanhã também começa quente com tempo firme. Ao longo da tarde, as instabilidades voltam a aumentar na faixa oeste, leste e no centro-sul de Mato Grosso do Sul, provocando chuva forte e temporais no sul do estado. Enquanto isso, Goiás, Distrito Federal e grande parte de Mato Grosso continuam quentes e secos. Na região nordeste, predomina o tempo firme, com baixa umidade no interior, e chuva isolada entre a faixa litorânea de Sergipe e a região de Natal. E na região norte, a chuva continua principalmente no Amazonas, com pancadas também no Acre, norte de Rondônia, sul de Roraima e oeste do Pará. Já nas demais áreas, a tarde será de bastante calor. Lívia Caetano, da Climatempo.
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0: Horas 9 minutos pelo horário de Brasília, faltando uma semana para o primeiro turno das eleições deste ano, a secretária de Planejamento Estratégico de Eleições do Tribunal Regional Eleitoral de São Paulo, Regina Rufino, responde às principais dúvidas dos eleitores, desde o que pode levar na sessão ao que fazer se perder os documentos. A entrevista foi feita no Band News São Paulo com os âncoras Luiz Megali, Sheila Magalhães e Carla Bigato.
7: Hora de tirar todas as dúvidas sobre a eleição do próximo domingo. É uma eleição importantíssima, é uma eleição complexa. Você vai ter que votar muitas vezes, né? Então, tem muito pode e não pode que envolve o eleitor e o candidato. Convidamos a secretária de Planejamento Estratégico e de Eleições do TRE de São Paulo, Regina Rufino, para tirar essas dúvidas. Regina, obrigado pela participação aqui na Band News FM. Você sabe que eu tenho um cunhado e uma cunhada, marido e mulher, que trabalham no TRE, e eles estão ensandecidos. Eles literalmente sumiram das festas de família. Ontem teve uma, os dois não estavam. Paulo, Tchê, um beijo pra vocês. Estão trabalhando muito, mas tá acabando.
8: Mas também só trabalham duas vezes, a cada dois anos, cara, na verdade.
7: Depois tem que analisar processo.
8: Eu acho fácil.
7: Impugnação de candidatura, cara, mas sim.
8: A cada dois anos trabalha, o resto folga, não é isso?
7: Regina, quanto tempo que você não tem um domingo pra passar com a família?
9: Quem dera. Muito obrigada pelo convite, é uma satisfação estar com os ouvintes da Band News.
7: Muito bem, você viu que a gente...
9: Olha, nós trabalhamos desde o dia 15 de agosto, direto.
7: Exato, é a mesma data dos dois. Desde o 15 de agosto, eles não folgam nenhum domingo, cara. E não vai ser o próximo que vão folgar.
8: Não, definitivamente não.
7: Ô, Regina, qual que é a dúvida mais frequente que você recebe, hein?
9: A dúvida mais frequente... Olha... A toda eleição perguntam sempre sobre vestimenta e sobre pets.
7: Boa.
9: E aí, vestimenta, vamos lá. A Justiça Eleitoral não tem regra sobre vestimenta. Mas nós utilizamos aí no estado de São Paulo 11 mil locais de votação. E esses prédios são públicos e às vezes algum deles tem algumas restrições, né? Da parte da Justiça Eleitoral, a única restrição... É, os mesários não podem usar roupas que façam alusão a candidatos, a partidos e propaganda eleitoral. Né? Agora, o eleitor ele pode ir vestido como ele quiser, inclusive com roupas de partido, de candidatos, desde que seja aquela manifestação silenciosa, né? Que ele não peça votos a ninguém. Ou, se houver um grupo de pessoas vestidas de forma padronizada, isso pode ser considerado uma propaganda, e aí isso é irregular.
7: Mas padronizado, antes da gente partir para os pets, camisa da seleção, ela está obviamente associada a um tipo de político, mas ela não é considerada uma vestimenta política, né? Ou uma camisa vermelha, por exemplo.
9: Não, Não, a camiseta do Brasil é um símbolo nacional e pertence a toda a sociedade, né? Nós, como torcedores do time do Brasil, usamos a camiseta regularmente. Esse ano, que foi a Copa do Mundo, todo mundo comprou sua camiseta e tem o direito de usá-la quantas vezes quiser, né? Não há nenhuma restrição. Com relação à cor, também não há restrição, até porque os partidos, eles dominam todas as cores, né? Você vai conseguir achar partido que tenha todas as cores que nós conhecemos, praticamente. Então, não dá para limitar o uso de cor, né, para o cidadão.
8: Agora, Regina, vamos lá.
10: Faltou a parte do
8: pets. Perdão, desculpa, gente.
10: É porque chegou hoje de antes.
9: Dos pets, então vamos lá.
10: Cedinho, o ouvinte falou, pode levar a pet. E aí também estenderia para crianças, né? Primeiros os pets, né? Primeiros os pets são mais
8: prioridades,
10: importantes.
8: Né?
10: Não, brincadeira, gente.
11: Que são pets que andam com duas patas, né?
10: Gente. Regina, pelo amor de Deus, brincadeira. Pets e crianças no dia da votação, como agir?
9: Tá lá. Dos pets. A previsão que a Justiça Eleitoral tem é autorizando expressamente que o cão-guia pode acompanhar a pessoa com deficiência visual até a cabine de votação. Mas, em geral, a população hoje costuma estar sempre com o seu pet, às vezes porque não tem com quem deixar. Qual é a nossa orientação? E alguns prédios podem ter restrição por conta do próprio prédio, não por conta da Justiça Eleitoral. Porque são prédios públicos ou prédios privados que são requisitados pela Justiça Eleitoral. Eles não pertencem à Justiça Eleitoral. Mas o tutor, a tutora, precisa avaliar se é um ambiente também propício para o pet. É um ambiente que pode causar até um estresse, tem muita gente circulando, às vezes muita fila, e ele não vai conseguir, provavelmente, ir até a cabine de votação com o seu pet. Então, na medida do possível, evite levar, mas não há proibição.
8: Tá bom,
9: Regina. Em relação às crianças...
8: Eu não paro de interromper, Regina, desculpa.
9: Em relação às crianças, elas são muito bem-vindas, elas só não podem entrar na cabine de votação, mas elas ficam ao lado dos pais, né? E nós temos, inclusive, uma novidade aqui no estado de São Paulo para esse ano, que é a criança autista, os pais dela vão ter preferência para votar, né? Ainda que eles não sejam pessoas que tenham prioridade legal, de preferência na fila do voto, para a pessoa ficar o menor tempo possível naquele ambiente que causa um estresse, especialmente nas crianças que possuem TEA.
8: Claro, justíssimo. Agora sim. Ô, Regina, a gente quer saber um pouco sobre o que pode fazer um candidato nessa reta final, o que não pode. A gente abriu o Bandirinho São Paulo de hoje falando sobre a utilização daquelas caravelas, flags, wind banners, seja lá como a gente chame, que os candidatos têm usado, muitos candidatos têm usado, na minha avaliação, emporcalhando a cidade, mas que eles, em geral, usam para driblar a legislação. Ou seja, não pode a propaganda fixa, pode móvel. E aí eles deixam a caravela lá, tiram à noite, recolocam no dia seguinte, mas tem outros que nem tiram, ela fica ali. O que pode e o que não pode?
9: Olha, Sheila, essa questão do wind banner, ela tem sido bem controversa, até no julgamento, né, nos tribunais. Na verdade, a regra é que não pode ser colocada numa posição que atrapalhe as vias de trânsito ou que atrapalhe a circulação de pedestre. Então, não pode colocar em canteiro central, em passarelas, viadutos, não pode colocar em bens de uso público, como praças. Mas existe toda uma discussão em torno disso. E eles têm um horário, né? Você tem que colocar entre 8 e 22 horas, salvo engano, e aí você tem que recolher. Se não for recolhido, isso for denunciado para a Justiça Eleitoral, o partido ou candidato pode ser penalizado. Inclusive, qualquer cidadão pode fazer uma denúncia pelo aplicativo Pardal, né? E aí, havendo a constatação de irregularidade, isso vai ser apreciado judicialmente.
8: O que mais não pode, se a gente considerar agora, última semana, o que está proibido aos candidatos? A gente já trouxe informação sobre prisões, somente prisões em flagrante também. O que está valendo nessa última semana especificamente?
9: Olha, a propaganda está encerrando, então a gente já começa a ter algumas restrições, como, por exemplo, a propaganda de IA. Ela vai sofrer um apagão, não pode fazer propaganda com IA nas 72 horas antes da eleição e até 24 horas depois. A gente não pode propagar desinformação, aliás, não pode em momento nenhum da campanha eleitoral. Não pode showmício, né, desde o início da campanha eleitoral. O chatbot ele não pode ser utilizado para propagar propaganda negativa de outro candidato, para fazer desinformação, para fazer campanhas discriminatórias. Tem uma série de restrições, mas a grande maioria dela pega todo o ciclo eleitoral, né? Desde a propaganda começou no dia 16 até a véspera da eleição. Já no sábado é o período de maior restrição, né? E, obviamente, no domingo não pode, de forma alguma, né, a propaganda eleitoral, especialmente a questão da boca de urna e derrame de santinhos.
12: Boa pergunta. Desculpa lá, falar.
8: Não, porque a tecnologia coloca cada vez mais desafios para vocês, né? E eu tenho certeza que vocês ficam toda vez tendo de se debruçar sobre quais medidas e que mudanças fazer, já que a tecnologia anda tão rápido e, às vezes, as pessoas acabam querendo usar essa tecnologia no momento do voto. Vou dar um exemplo aqui. Não pode o celular, por exemplo, mas tem aquele óculos. Não, não, os primeiros foram da Meta, mas tem os óculos, né, que filmam e tiram foto, esses óculos. No começo eram óculos escuros apenas, mas tem os óculos com lente. Então, são óculos com normal, com grau. É, tem algum controle em relação a isso?
9: Olha, nós temos regras de vedação, né, a filmagem com qualquer tipo de aparelho, celular, máquina fotográfica, filmadora, os óculos especiais. E temos orientação de quando a pessoa chega na sessão, vai ter uma mesa de apoio, onde ele vai poder deixar o seu celular, os seus equipamentos de filmagem ali, à sua vista, sob seu controle, sem risco nenhum de danificar ou de perda. Mas quem compete à fiscalização da sessão eleitoral é o mesário, é o presidente da mesa. Então vai depender se ele vai perceber ou não isso acontecendo, porque como você disse, a tecnologia, ela também não é tão fácil, no caso de um óculos, de você ter aquela visualização de que ele está filmando. Caso ele filme, isso seja percebido de fato, seja constatado, ele pode responder por isso, pela legislação eleitoral.
8: Perfeito.
10: É uma grande responsabilidade para os mesários, né? Isso vai ser mesmo. É, chegaram duas mensagens aqui, Regina, e achei muito legal. A primeira da Alexandra, falando que a mãe dela tem 75 anos. E também mais uma da Mariana, dizendo, olha, meu pai tem 81 anos e faz questão de votar. Ele está com um pouco de dificuldade de locomoção e ela queria saber se pode acompanhá-lo até a cabine de votação. Nossa outra ouvinte da mãe de 75 também quer saber se pode entrar ali no recinto da votação, na cabine de votação, para acompanhar idosos.
9: Existe sim a previsão de acompanhamento para pessoa com deficiência e mobilidade reduzida. Eles vão poder fazer esse acompanhamento, isso vai ser registrado na ata da sessão eleitoral, então eles vão ter que se identificar com RG, CPF, título. O mesário vai anotar, até porque a gente no passado tinha uma questão, né, de que tinha um tio para todo mundo, o mesmo tio para todo mundo, a mesma criança para todo mundo, ficava circulando de eleitor em eleitor. E às vezes isso era uma tática para você coibir o voto da pessoa, forçar a pessoa a votar numa determinada pessoa que foi previamente escolhida. A questão da compra de voto, né? Então, por isso tem essa rigidez, tanto na filmagem do voto, como o controle de quem está fazendo o acompanhamento. Mas sim, podem ficar tranquilos, podem acompanhar.
12: Mas nossa, pode acompanhar até a cabine? Pode acompanhar o processo de votação?
9: Pode acompanhar.
10: Cara, não sabia disso. Tio coletivo, ou a criança que passava ali de mão em mão, justamente isso, para fazer o registro visual, né?
9: Isso, infelizmente, a criatividade do brasileiro, ela nos surpreende muitas vezes, mas temos relatos no passado desse tipo de ocorrência, o que vai aumentando cada vez mais a rigidez, esses controles. Ah, por que que não pode filmar? Porque a filmagem é uma forma de comprovar que você votou um determinado candidato, muitas vezes por pressão externa, né?
12: Essa é uma proteção ao próprio eleitor, né? Contra eventuais coações, intimidações. Uhum. É uma limitação positiva. Regina, tem alguma novidade que o eleitor tenha de saber? Alguma mudança nas regras em relação a 4 anos atrás ou a eleição de 2 anos atrás para prefeito?
9: Nessa eleição para governador, presidente, deputados, o que o eleitor tem que prestar atenção é na sequência da votação, né? Porque na eleição geral de 2022 votou-se para um cargo de senador, e neste ano são 2 vagas de senador. Então, isso vai talvez criar alguma confusão para o eleitor no momento do voto. E justamente pensando nisso, uma das novidades é a barra de progresso. É uma linha na tela da urna eletrônica que vai mostrar a cada cargo a sequência em que o eleitor está votando. Então ele vai conseguir ver que está votando primeiro para deputado federal, depois para estadual, depois para senador primeira vaga, depois para senador segunda vaga, depois para governador e depois para o presidente. Então são 6 votos que o eleitor tem que estar atento.
10: 6 votos, viu, Sheila? A Sheila estava já fazendo a minha cola dela hoje. E assim, a sugestão...
12: A Sheila vai votar mal, né? Nossa, ela falou pra gente os votos, mamma mia.
10: Não, a maioria é parecida com o
12: meu. A gente tá mais ou menos alinhada. Discordamos em um outro.
10: Cola de papel, né, Regina?
9: Cola de papel é essencial. Olha, uma coisa que todo eleitor tem que se preocupar a partir de agora, se ainda não o fez, é pesquisar em quais candidatos pretende votar. Descobrir o nome desse candidato, isso está fácil na internet, nos sites da Justiça Eleitoral. Anota o número e anota na sequência, porque essa sequência vai te facilitar o exercício do voto. E isso é importantíssimo porque cada eleitor que chegar na urna eletrônica, não souber a ordem da votação, esquecer o número do seu candidato, ele vai ficar ali um tempo, não vai conseguir resolver essa dúvida que ele tem, que ele não vai ter esse número para consultar dentro da sessão eleitoral, e ele vai acabar prejudicando todos os outros que estão aguardando para votar. E aí a gente vai ter uma formação de filas, porque cada um que tiver esse problema, isso vai reverberar numa formação de fila longa. Então, para que a gente não tenha filas no momento da votação, é essencial que cada eleitor vá muito bem preparado, sabendo em quais candidatos vai votar, o número respectivo e a ordem de votação. A colinha está disponível no nosso site, ela pode ser baixada, mas pode anotar no papel também. Lembrando, papel, não vale levar os números anotados no celular, que a grande maioria vai fazer isso.
8: Uhum.
9: Não vale no celular, porque você não vai poder levar o celular até a cabine de votação.
10: Olha, Regina, conta com a gente para reforçar essa informação ao longo da semana, tá? A gente vai martelar, bater nessa tecla até todos os nossos ouvintes fazerem a colinha e levarem no dia, porque eu tô vendo que vocês já estão prontos para a fila, né? É muito número.
8: É muito número, né?
10: É muito número e muita gente.
9: É muito número.
8: Exatamente. Agora...
9: No estado de São Paulo são 34 milhões de eleitores, cada sessão tem em média 400 pessoas. Se metade delas tiver dificuldade com o número, as demais vão ficar na fila por muito tempo.
8: Então... Eu tava vendo aqui mensagem de um ouvinte nosso, Clóvis, mas ele poderia se chamar Megali tranquilamente.
12: Ah, porque ele diz, vem.
8: Aí no caso de perda de todos os documentos.
10: Tem nenhum. Tem um documento com foto.
8: É tipo Megali.
12: Tamo junto, Clóvis.
8: Faz como pra votar?
9: Olha, vai ficar complicado ele perder todos os documentos de uma vez. Ele ainda dá tempo de pedir uma segunda via, né?
8: Mas
12: vai fazer o BO, cara. Vai fazer
9: na segunda-feira, vai fazer o BO, o KRG. Em alguns casos muito excepcionais, a gente pode conseguir, talvez, se ele tiver a biometria, ele pode baixar o e-título no celular.
10: Aí,
9: né? E isso já vai valer como documento com identificação com foto.
12: O e-título foi o que me salvou para embarcar num avião de Brasília para São Paulo. Né? Funciona, é um documento oficial e é molezinha de você tirar na internet. Ele tem, Regina, o comprovante, o Clóvis, ele tem um comprovante de votação da última eleição. Isso não vale? Não tem
8: que ele
12: foto,
8: perdeu,
12: né?
8: Tudo menos
10: você
8: isso.
10: Vê, Clóvis. De que planeta você
12: vê? O cara perdeu tudo menos isso. Eu disse, tá? Em que cofre ele colocou isso?
9: Não baixa, vale. Infelizmente, não vai poder votar com o comprovante da eleição.
12: Pra que serve esse comprovante?
9: Olha, no passado as pessoas apresentavam o comprovante físico, né? No emprego, na inscrição na faculdade, mas hoje em dia a gente emite a certidão pela internet, ele pode mandar um PDF, uma via digital. Então, o canhotinho físico, ele é um comprovante que o eleitor guarda com si, mas se ele precisar, se ele perder, ele consegue rapidamente emitir outro na internet, a certidão de quitação eleitoral.
8: Rapidinho.
12: Ah, me dava um desespero, eu saía da cabine, olhava para aquilo e falava, claro que eu vou perder.
8: Óbvio que eu vou perder.
10: Serve para perder.
12: Claro, onde eu vou botar?
10: Não, serve para você achar daqui uns 8 anos, falar,
8: olha, hoje tava no bolso dessa calça aqui, isso, que eu não lavo mais, que não cabe.
10: Com 8 anos sem lavar a calça.
8: Olha, tem ouvinte, o Walter mandou para cá. Cheguei agora, mas queria saber se vocês já falaram, RG e CNH digitais valem para votar?
9: Vários documentos oficiais com foto valem para votar. A CNH, tanto a física como a digital, o RG, a nova versão, né, que é o SIM, também vale. A carteira de trabalho, só vale a via física, não vale a digital. Mas vale o passaporte também, a carteira de entidade de classe, como a OAB, o CRM, o CREA, também vale. O que não vale? Não vale certidão de nascimento, não vale certidão de casamento, não vale carteirinha de clube, não vale carteirinha de estudante.
10: Não vale o SIC.
12: O cara quer...
10: O SIC que não tem foto, sabe?
12: Regina, lei seca não tem mais, né? Mas se uma pessoa, pô, Domingão, já viu, o cara chega completamente embriagado para votar, ele pode perder o direito ao voto?
9: A depender se ele causar uma desordem no ambiente de votação, o mesário pode pedir que ele se retire. E nós temos em todos os locais de votação o acompanhamento à distância da polícia militar que está ali para fazer qualquer ocorrência. Então, a desordem no ambiente de votação pode vir a configurar crime eleitoral. Então, vai depender, obviamente, das circunstâncias e do problema que eventualmente esse eleitor ou eleitora causar no ambiente de votação. E a lei seca, ela não existe no estado de São Paulo, salvo engano, desde 2006, né? Até o momento, não foi reeditada.
10: Posso fazer uma última pergunta, gente?
12: Por favor.
10: Mas aí eu vou retomar aquela história dos banners lá, wind banners, flags ou caravelas, são aqueles cartazes, né, com a cara dos candidatos. Porque, Regina, você disse que eles não podem ser colocados em locais de circulação ou mesmo em espaços públicos, por exemplo, praças. E aí, quando você citava isso, os nossos ouvintes mandaram, mas muita imagem,
8: muita.
10: Na 23
8: foto,
10: de maio,
8: vídeo, tudo.
10: Foto. Onde é que pode colocar esse tipo de equipamento aí? É só em, por exemplo, na frente da casa do candidato ou de, né, pessoas que estão na campanha? Onde é que está liberado que pode, que é o correto? Pra gente saber, né? Porque todo o resto parece que tá errado.
9: Não, não pode em canteiro central, não pode em praça pública e não pode atrapalhar a circulação de pedestres. Esse atrapalhar a circulação de pedestres, ele acaba criando toda essa discussão. Porque se ele colocar num ponto, atrapalhar o embarque e desembarque num ponto de ônibus, as pessoas não tiverem condições de passar pela calçada, isso está atrapalhando. Mas isso precisa chegar até a Justiça Eleitoral por meio de alguma denúncia, né? Nós temos a fiscalização na rua, mas o que eu vou dizer para você, né? A velocidade com que as pessoas instalam esses equipamentos nas ruas é muito maior do que o poder de fiscalização da Justiça Eleitoral, né? Então, a gente depende muito da própria atuação do cidadão fazendo denúncias. Denúncias pelo aplicativo Pardal, mandando as fotos para a gente. E assim que a gente recebe a denúncia, o Ministério Público recebe a denúncia, isso vai ser apurado e recolhida essa propaganda caso ela esteja irregular.
12: Regina, muita gente aqui no Brasil possui passaporte italiano e essas pessoas têm uma questão médica que elas precisam mostrar esse passaporte.
8: Okay.
12: A pessoa pode vir... Não, é brincadeira.
8: Quer falar italiano?
12: Ela pode votar com passaporte italiano. Regina Rufino, secretária de Planejamento Estratégico e de Eleições do TRE de São Paulo. Essa foi gratuita, hein, Sheila?
8: Foi.
12: Foi totalmente gratuita. Obrigado pela participação aqui na Band News. Bom trabalho. Tá acabando, Regina. Travou.
9: Da Rádio Band News, que com certeza todos estarão com a colinha em papel.
12: Sim.
9: Não serão nenhum deles vai ter dificuldade no voto.
8: Não.
9: Quem tá com a cola em papel, a estimativa de tempo de votação é 1 minuto e 23 segundos.
12: Olha lá.
9: Então, assim, se houver filas, é porque as pessoas não levaram, não fizeram a lição de casa, digamos assim,
12: isso,
9: né? Então,
12: não
9: contamos aí com a Band News.
10: Conta
9: muito
10: com a
9: obrigada
10: gente.
9: Pela oportunidade.
8: Pode deixar.
10: Conta com a gente para espalhar a palavra.
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0: E 31 pelo horário de Brasília, a Band News FM teve acesso exclusivo a uma apuração que encontrou polos do programa 60 Mais se habilita sem atividades em locais como igrejas, shopping e unidades da Polícia Militar e até uma sorveteria. O governo do Rio suspendeu os repasses e investiga suspeitas de irregularidades que envolvem mais de 109 milhões de reais que foram pagos às organizações responsáveis pelo programa. Destaque do repórter João Boeri.
13: A Secretaria de Desenvolvimento Social e Direitos Humanos identificou polos do programa 60+ Reabilita sem atividades em igreja e shopping, unidade da PM, salão de festas e até dentro de uma sorveteria. A pasta instaurou sindicância e tomada de contas para apurar suspeita de dano ao erário. As informações foram obtidas com exclusividade pela Band News FM. Depois de suspender os repasses às duas organizações que executam o programa, o Instituto Nata e o Centro de Pesquisas e de Ações Sociais e Culturais, também conhecido como ONG Contato, o governo do Rio vistoriou os polos. Apesar dos congelamentos dos pagamentos até a apuração das suspeitas, as atividades para os idosos não foram suspensas. O polo da sorveteria fica no bairro Carliforne, Nova Iguaçu, na Baixada Fluminense. Uma servidora da secretaria esteve lá no fim de agosto e não encontrou nenhum idoso, nem listas de presença dos últimos 3 meses. Quase metade dos polos funcionam em igrejas, na maioria evangélicas. Em outros 10, instalados em cidades como Búzios, Macaé, Teresópolis e Japeri, o projeto não foi localizado no endereço informado. O Ministério Público abriu um inquérito civil que investiga a extinta Secretaria Intergeracional de Juventude e Envelhecimento Saudável, a ONG Contato e a Associação Centro Internacional de Adorações e Missões, ligada à Primeira Igreja Batista em Inhaúma, na Zona Norte. Um dos polos da ONG Contato funciona num templo dessa igreja, no Engenho da Rainha. O governo do Rio também aponta que há indícios de superfaturamento, possível conflito de interesses com fornecedores, orçamentos de fornecedores diferentes, com o mesmo endereço e o mesmo telefone, e que a justificativa para a contratação da ONG Contato sem chamamento público se baseou em benefícios genéricos do esporte. Para o professor de Direito Administrativo e Gestão Pública, Gerson Carneiro, os gestores poderão responder pelo crime de improbidade administrativa.
14: A administração pública, através da secretaria, abriu um processo de sindicância para apurar as possíveis irregularidades e ouvir, através de contraditórios, acusados. Somente após isso, e a conclusão e o relatório final, poderão sim verificar se houve dano ao erário ou não e encaminhar os órgãos de controle, tanto do Ministério Público quanto do Tribunal de Contas, para medidas de ações de improbidade administrativa e até punição dos responsáveis.
13: O governo do Rio já pagou R$109.500.000 às duas organizações.
0: Comerciantes do país já se preparam para o fim de ano. Oportunidade também para quem procura um emprego temporário e para quem quer ser efetivado depois. Destaque do Roger Caroso.
15: Os setores de comércio e serviços devem abrir cerca de 130 mil vagas temporárias e efetivas em todo o país até o fim de 2026. O número representa 12 mil postos a mais do que no ano passado, segundo o levantamento da CNDL, Confederação Nacional de Dirigentes Logistas, e do SPC. Evelyn Lima tem 23 anos e está de olho nas oportunidades.
16: Atualmente eu sou estagiária no período da manhã, então eu estou em busca de vagas em meio período, no turno da tarde ou noite. Eu sou formada em comunicação e marketing, então no momento minha prioridade é tentar encontrar algo nessa área, mas eu sei que a maior demanda geralmente é para atendimento, vagas como auxiliar de loja, são vagas que também me interessariam. Eu estou procurando uma oportunidade temporária porque eu gostaria de iniciar o próximo ano, né, já com uma reserva financeira.
15: E o movimento de contratação já começou. Segundo a pesquisa, 36% das empresas do comércio e dos serviços já contrataram ou pretendem contratar funcionários para o período. A remuneração média para estas vagas temporárias é de R$ 1.805,00, uma queda de R$ 138,00 em relação a 2025. O gerente executivo da CNDL, Daniel Sakamoto, explica a razão dessa redução.
17: Em contrapartida com a redução do salário, há uma maior conscientização do empresário em torno de benefícios. Isso reflete também a característica do trabalhador atual, que é uma geração que está valorizando muitas vezes mais do que o salário algum tipo de benefício, como uma flexibilidade na jornada, questões relacionadas à vale alimentação. Por um lado, é um dado relativamente negativo do ponto de vista do trabalhador, uma redução na média salarial oferecida para essas funções de vaga temporária no varejo. Por outro lado, um lado positivo, que é a maior conscientização das empresas no oferecimento de benefícios.
15: Novembro concentra o maior volume de contratações, com 24% das vagas previstas para o período.
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18: A gente volta a falar aqui na coluna de tecnologia sobre os riscos da inteligência artificial sem controle, Orrisson.
19: Edu, todo mundo tem acompanhado nas últimas semanas episódios atrás de episódios dos agentes de inteligência artificial quebrando barreiras cibernéticas e invadindo sistemas de governos e de empresas, né? Pelo menos os episódios que vêm à tona, porque todos esses episódios têm em comum, Edu, o fato de que os agentes de inteligência artificial simplesmente saíram do controle, fizeram coisas que não eram esperadas e conseguiram burlar sistemas que teoricamente deveriam servir para conter a ação desses agentes. Pois bem, agora a NVIDIA lançou uma nova iniciativa, digamos assim, para tentar atacar o problema. Na visão do Jensen Huang, que é o CEO da NVIDIA, o que está acontecendo não é uma perda de controle por parte das empresas de inteligência artificial. Na visão dele, são sistemas de proteção falhos. Ou seja, o problema não é que nós estejamos perdendo o controle das IAs, como muita gente teme. Na visão do Jensen Huang, a questão é de competência. As empresas de IA não estão sendo competentes o suficiente para construir ambientes seguros o suficiente para evitar que esses agentes de inteligência artificial saiam por aí invadindo os sites de outras empresas e governos. E aí, com isso, a NVIDIA lançou uma iniciativa de uma série de conceitos novos de segurança digital baseadas principalmente em hardware, ou seja, tem recursos que estão programados diretamente nos chips da própria NVIDIA para evitar que essas LLMs, que esses agentes de inteligência artificial saiam do controle. Vai ser interessante ver, Edu, porque são duas teses, na verdade, que a gente vai ver um embate aí. De um lado, tem as pessoas que estão dizendo que os agentes estão fugindo ao controle e que justamente por isso os sistemas de contenção desses agentes não são eficientes. Resta saber se a partir daí, a partir da adoção desse sistema proposto pela NVIDIA, se a gente vai deixar de ver esses episódios de agentes de IA se rebelando e invadindo sites de outras empresas e governos sem controle.
18: Esse novo mecanismo de segurança, agora adotado pela NVIDIA, a gente vai acompanhar para ver se dá algum resultado efetivo e, claro, acompanhar outros casos de IAs que estão saindo do controle dos humanos. A coluna de tecnologia volta amanhã.
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0: 25 de setembro.
1: Criminosos invadem a casa de um vereador, cortam a orelha dele e mantêm ele refém com a família em Mato Grosso. Fala Ronilma Pinheiro.
2: Uma família foi feita refém durante um assalto à residência do vereador de Rondonópolis, Wesley Cláudio do Novo, neste domingo. Segundo a Polícia Civil, os criminosos afirmaram que acompanhavam o parlamentar havia 3 dias e procuravam cerca de R$1 milhão, que, segundo eles, seria destinado à compra de votos. Wesley negou ter o dinheiro e afirmou ter sido agredido. A esposa e um dos filhos também sofreram agressões.
1: 6 internos fogem de um presídio no interior do Rio Grande do Norte durante um banho de sol. Fala Lucas Batista.
3: 6 internos fogem da cadeia pública de Nova Cruz, no interior do Rio Grande do Norte, nesta segunda-feira. Até o momento, apenas Josivan Fernando Gomes da Silva foi recapturado, segundo a Polícia Penal. Ainda de acordo com a corporação, a fuga aconteceu durante o banho de sol. As circunstâncias ainda estão sendo apuradas e as equipes de segurança estão mobilizadas na tentativa de recapturar os outros 5 internos.
1: Mais 2 partidas agitam a rodada de hoje na elite da Nations League. Fala aí, Lucas Belotti.
4: Atual campeã mundial Espanha entra em campo hoje pela 2ª rodada da fase de grupos da Nations League. A Fúria recebe a Croácia às 13h45 da tarde em Sevilha. No mesmo horário e na mesma chave, a Inglaterra vai a Praga enfrentar a República Tcheca. Na rodada de ontem, na elite da competição continental, a França de Zidane venceu mais uma, dessa vez contra a Bélgica por 1-0 fora de casa. Também com comando novo e reformulação, a Itália de Roberto Mancini se recuperou da derrota na estreia e goleou a Turquia por 4-1.
1: Entidades ligadas às BETs pedem a derrubada da MP do governo ao STF. Fala, Rafael Procópio.
5: A Advocacia-Geral da União pediu um prazo de 72 horas para que a Presidência da República e a própria AGU se manifestem sobre a judicialização da medida provisória que decretou o fim das BETs no Brasil. Publicada no Diário Oficial da União na noite de sexta-feira, a MP proíbe as plataformas de apostas online de funcionar no país e suspende qualquer tipo de propaganda sobre o serviço. Nesta segunda-feira, o Instituto Brasileiro de Jogo Responsável e a Associação Nacional de Jogos e Loterias pediram ao Supremo Tribunal Federal a suspensão imediata da medida provisória. As associações afirmam que há prejuízos ao setor por conta da medida ter sido feita de forma abrupta e que isso traz insegurança jurídica ao país. É dito também que não há uma urgência que justifique o fim das BETs através de uma MP. A decisão do governo se mostrou popular nas primeiras pesquisas eleitorais feitas durante o final de semana. No entanto, a medida desagradou as diretorias dos principais clubes de futebol do país, já que as BETs são as principais patrocinadoras. Nesta terça-feira, o governo deve se reunir com os principais clubes para discutir alternativas. Nesta segunda-feira, em um evento que trata da promoção do futebol feminino, o presidente Lula voltou a rebater o argumento de que o fim das BETs traria o fim do futebol no Brasil.
6: E queria dizer para vocês, companheiras mulheres, que esse negócio da gente ter acabado com a BETs não traz nenhum prejuízo para o futebol. Eu faço questão de citar, quando alguém reclama, ah, vai prejudicar o futebol. Eu faço questão de repetir sempre o seguinte: os melhores momentos da história do futebol brasileiro não existia BETs.
5: Todas essas questões estão nas mãos do ministro Luiz Fux, que tem relatado processos que envolvem BETs no Supremo. A primeira decisão a ser tomada pelo magistrado é se ele vai decidir de forma monocrática a judicialização das associações ou se enviará diretamente para o plenário da corte. Se a decisão for individual, ela passará a valer imediatamente, mas mesmo assim precisará ser submetida ao colegiado, que vai confirmar ou não o entendimento.
1: Girando a reportagem da Band News FM, um holandês que conseguiu escapar do presídio Bangu 8, no Rio, tinha liberdade para circular pelo presídio, mesmo sendo considerado de altíssima periculosidade. Destaque do Guilherme Faria.
7: O holandês que tentou fugir do presídio Joaquim Ferreira de Souza no complexo penitenciário de Bangu, na zona oeste do Rio, no último sábado, aguarda um processo de extradição para o país europeu. No dia 18 de setembro, o ministro Flávio Dino, do Supremo Tribunal Federal, negou um recurso da defesa do criminoso, que pedia a reconsideração da medida. Preso desde 2021, Herel Luciano Palme era procurado pela Interpol. Na Holanda, ele foi condenado a 20 anos de prisão por tentativa de homicídio e porte ilegal de arma de fogo. Além dele, o colombiano Juan Esteban Avendaño Pérez, condenado a 40 anos de prisão no país natal pela morte de um policial e suspeito de integrar o cartel de Medellín,

0: também participou da tentativa de fuga. Segundo a Secretaria de Polícia Penal do Rio, os dois foram recapturados ainda na área do complexo. Os criminosos estavam custodiados no presídio Joaquim Ferreira de Souza e usaram uma corda Tereza improvisada com lençóis para pular o muro da unidade. Antes, eles também renderam um policial penal, que estava em serviço pelo regime adicional de serviço, com golpe conhecido como Mata-Leão. A CPEM afirma que o agente não ficou ferido. Segundo fontes da Band News FM, apesar de ser considerado de altíssima periculosidade, Herel estava classificado como faxina, preso autorizado a exercer atividade laborativa, e por isso conseguia circular pela unidade. Questionada, a CPEM explicou que a classificação se deu porque o preso cumpriu pré-requisitos previstos na Lei de Execução Penal. A reportagem apurou ainda que, do lado de fora do complexo, 5 carros ligados ao Comando Vermelho estariam aguardando os detentos para dar apoio à fuga. O destino seria o complexo da Penha, na zona norte do Rio, área controlada pela organização criminosa, onde aconteceria o resgate dos presos. O especialista em segurança pública José Ricardo Bandeira destaca que os presídios do Rio também são dominados por facções criminosas.
1: O caos que existe na segurança pública do Rio de Janeiro também se reflete dentro do sistema prisional, pois as organizações criminosas que dominam territórios na cidade do Rio de Janeiro também dominam o sistema prisional. Ou seja, o sistema prisional do Estado está entregue às organizações criminosas, às facções criminosas, que operam livremente dentro desses presídios.
0: Os dois presos foram colocados em regime disciplinar diferenciado na penitenciária Bangu 1, em isolamento. A Corregedoria da Secretaria de Polícia Penal também instaurou um procedimento para apurar os fatos. A Band News FM tenta contato com a defesa dos citados.
2: Mulheres que sofreram episódios de assédio dentro de academias agora têm novas garantias em Fortaleza. Uma lei municipal obriga os estabelecimentos a comunicar o caso à polícia e a tomar as medidas contra o suposto agressor. Informações que chegam na reportagem da Letícia Ribeiro.
3: A academia é um espaço para cuidar da saúde, mas também precisa ser um ambiente seguro. Neste mês, os estabelecimentos de Fortaleza ganharam novas obrigações quando uma mulher relata um caso de assédio. Agora, eles precisam acolher a vítima e, com a autorização dela, comunicar o caso à polícia em até 24 horas. A advogada Arielle Carvalho explica como a academia deve proceder nesses casos.
4: Principalmente é adotar um ambiente adequado para um atendimento inicial dessa vítima em caso de ocorrência, no sentido de combater, de prevenir, né, e principalmente de acolher essa vítima nesse primeiro momento.
3: Os estabelecimentos precisam também capacitar os funcionários para saber como agir caso algo aconteça. O gestor operacional de uma academia, o Gesley Slaiter, diz que o espaço já passou a adotar as medidas.
5: Nós já estamos se preparando já, justamente treinando nossos funcionários, né? Recepção, bem-estar, professores também, para deixarem cientes como é que funciona a lei. Temos placas para notificações, elogios, mas também de denúncias. A academia está forte nisso, de entender os casos e estar próximo também às vítimas, caso aconteça, e a academia está já ciente com a lei.
3: Além da responsabilidade com o acolhimento da vítima e da denúncia, a advogada explica que a lei também determina que as academias adotem medidas administrativas contra o suposto agressor.
4: Uma advertência, uma suspensão da matrícula desse suposto agressor, instituir uma política interna de combate ao assédio contra a mulher, né, nos seus próprios estabelecimentos, com canais de denúncia disponíveis, né, além disso, afixar cartazes, né, no estabelecimento com informativos acerca da proibição dessas condutas.
3: Além disso, a lei também prevê punições para a academia que não cumprir as regras. As determinações podem ir de advertência e multa até a suspensão do alvará de funcionamento, segundo a oficial de justiça, Márcia Cidrim.
6: Eu acredito que só o fato de existir a lei vai inibir muitos assédios, né? Que às vezes a pessoa acha que é só uma paquera, que é só uma brincadeira, e não é. E traz um desconforto para a mulher. E ela, ao saber que a academia vai facilitar, que vai acolhê-la dentro dessa situação de um possível assédio, vai trazer um conforto, uma segurança para o ambiente como um todo, né? Tanto para homens quanto mulheres.
3: O objetivo é que o relato de uma mulher não seja ignorado e que a academia tenha um procedimento claro para seguir.
2: A polícia investiga a reação de bandidos em uma operação no Rio de Janeiro que deixou 3 mortos. Os criminosos chegaram a usar ônibus escolares como barricadas. Da capital fluminense, repórter Luiz Eduardo de Castro.
7: A Polícia Civil investiga a possibilidade de que o sequestro de 3 ônibus de excursão com crianças que passavam pela linha vermelha teria sido ordenado pelo traficante Álvaro Malaquias Santa Rosa, o Peixão. O caso aconteceu na manhã desta segunda-feira, na altura do Parque das Missões, em Duque de Caxias, na Baixada Fluminense. Após o episódio, os menores tiveram que deixar os coletivos e foram colocados em outro ônibus em segurança. Segundo a PM, ninguém se feriu. A stylist Sabrina Ribeiro, que é mãe de um dos alunos que estavam no coletivo, afirma que se sente tranquila pela ocorrência ter terminado com os estudantes em segurança, mas que teme por conta do filho mais velho, que faz faculdade em uma universidade ao lado da via.
8: A gente fica cada vez com a sensação de menos segurança. O meu mais velho estuda numa faculdade também próxima ali da região.
7: Os estudantes, que eram da escola particular Eleva, na Barra da Tijuca, na zona sudoeste, seguiam para Vassouras, no sul do estado. Os criminosos retiraram as chaves dos ônibus com o objetivo de interditar a via expressa. Segundo policiais, a ação foi de bandidos da favela de Vigário Geral, na Zona Norte, dominada pelo Terceiro Comando Puro, controlado por Peixão, para desviar a atenção de policiais que estavam em operação desde a madrugada em favelas do Complexo da Maré, na mesma região que também são dominadas pelo TCP. A linha vermelha chegou a ficar interditada entre 7h30 e 8h30 da manhã, no sentido Baixada, por causa da ocorrência. Ouvintes da Band News FM registraram o momento em que os ônibus foram parados pelos criminosos.
9: Só deu para ver um ônibus atravessado em cima do viaduto aqui, na entrada de Caxias, no Parque das Missões, né? É um ônibus, não sei se eles estão manobrando, se estão fechando a via, se é ordem do tráfico. A pista sentido Baixada tá fechada.
10: Tem 2 ônibus parados, tá? Um levemente atravessado e é preocupante porque minha filha também vai fazer uma viagem dessas daqui a mais ou menos uma semana. Acho que acredito pela mesma empresa. Viagem escolar e a gente fica aqui já nervoso, né? Bandido entrando no ônibus e colocando aí a segurança delas, dessas crianças.
7: Durante a operação na Maré, um adolescente de 12 anos foi baleado de raspão na cabeça. Um outro, de 15, sofreu ferimentos por estilhaços e um PM foi baleado no braço. Todos foram socorridos e passam bem. 3 bandidos morreram e outros 16 foram presos, dos quais 8 ficaram feridos. De acordo com a PM, a operação teve o objetivo de combater a atuação de criminosos e reprimir atividades relacionadas ao tráfico de drogas e à circulação de armas na região. Em entrevista à TV Band, porta-voz da PM, Major Maicon Pereira, afirmou que a corporação também trabalha com a possibilidade de que Peixão estaria por trás do ataque aos veículos.
11: Seja uma informação que chega aos nossos canais de inteligência de que criminosos mandados pelo senhor Álvaro Malaquias, vulgo Peixão, que é um dos criminosos que acaba fazendo domínio territorial, principalmente de Vigário Geral e Parada de Lucas, os criminosos dessa localidade estariam envolvidos na interceptação desses ônibus de excursão no dia de hoje. Então a gente já entende que é uma tática do crime organizado para poder desmobilizar a ação que acontecia em áreas sob domínio da mesma facção no Complexo da Maré na manhã de hoje.
7: Horas depois, por volta de 11h20 da manhã, criminosos invadiram novamente a pista da linha vermelha no sentido Baixada, na altura da ponte estaiada, e atearam fogo em caixotes para atrasar a ação dos policiais. Bombeiros apagaram as chamas e a via foi liberada após 20 minutos de interdição.
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2: O Palmeiras volta a entrar em campo no dia 8 de outubro contra o Bahia, na Arena do Palmeiras, pela 29ª rodada do Brasileirão. O Verdão é o vice-líder da competição e ainda disputa as semifinais da Copa do Brasil contra o Vasco. E na Libertadores vai enfrentar o Fluminense. O atacante Paulinho continua o seu planejamento de recuperação sob supervisão do Núcleo de Saúde e Performance do Palmeiras. Paulinho se recupera de lesão na coxa direita. No Flamengo, o meia Rascaeta sofreu uma fratura no punho esquerdo, com indicação de cirurgia. A lesão aconteceu durante o amistoso contra a Coreia do Sul ontem em Seul, e o Uruguai venceu por 4-1. A Rascaeta já desfalcou o Flamengo 118 dias por retornar lesionado 4 vezes da seleção do Uruguai. E esta será a 5ª vez. Existe a possibilidade do meia uruguaio ser desfalque diante do Estudiantes da Argentina nas semifinais da Libertadores. O Flamengo volta a jogar dia 8 de outubro contra o Santos na Vila Belmiro, às 19h30. O Flamengo é o líder do Brasileirão com 60 pontos. Dito tudo isso, eu diria, eu quero é mais.
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5: Muito bom dia, 6 horas em ponto, que maravilha, hein? 29 de setembro de 2026, terça-feira, um dia abençoado, próspero, repleto de boas experiências, tá? Para você. Vamos lá então, por aqui o Luciana Viana, toda a equipe da Band News BH te fazendo companhia, já agradecendo pela sua, e a gente já começa.
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5: Isabela Freitas.
7: Belo Horizonte enfrenta a primeira onda de calor da primavera, que segue até o dia 1º de outubro. Na capital, o céu fica claro, com temperaturas elevadas. A mínima prevista é de 20 graus e a máxima de 35, com a umidade relativa do ar em torno de 15%. Em todo o estado, o céu segue claro a parcialmente nublado, com possibilidade de pancadas de chuva no Triângulo Mineiro, Oeste, Sul, Campo das Vertentes, Zona da Mata, Região Metropolitana e Central. As temperaturas no estado oscilam entre 12 e 40 graus. A Defesa Civil recomenda manter a hidratação, evitar a exposição ao sol e dar atenção especial a crianças, idosos, gestantes, pessoas com doenças crônicas e animais. Em caso de náusea, fraqueza ou dor de cabeça, procure atendimento médico. Para ocorrências de incêndio, os telefones são 193 dos bombeiros, 199 da Defesa Civil e 190 da Polícia Militar.
5: Muito bem, pessoal. Calorão, hein? Para hoje, então, mais calor em Belo Horizonte, em todo o estado de Minas Gerais. E falando em calor, imaginem só esse calorão todo e sem água na torneira, sem água na caixa d'água. O Eliseu Júnior traz para a gente um alerta sobre o abastecimento de água.
8: Em meio à onda de calor que atinge Belo Horizonte e a região metropolitana, a Copasa faz um alerta à população para o uso consciente da água. Segundo a diretora de operações da companhia, Laura Petri, em episódios de calor intenso, também são registrados aumentos no consumo.
9: Quando a gente tem muitos episódios assim direto de calor muito intenso, o que acontece? O consumo explode. O consumo ele fica muito alto. E aí sim me desestabiliza os nossos sistemas. Seja porque a gente está com um consumo muito alto e aí eu posso ter uma despressurização nas redes por conta desse consumo muito alto, seja porque a água ela não está conseguindo chegar nos lugares mais altos, nos lugares mais longe, né, nas localidades mais longe, por conta desse desequilíbrio que vai estar sendo formado por causa do aumento do consumo.
8: A expectativa da Defesa Civil é de uma onda de calor forte nesta semana devido à atuação de uma massa de ar quente, principalmente no período da tarde. O alerta é válido até a próxima quinta-feira. A companhia pede que os moradores suspendam o uso de água para atividades como a limpeza de calçadas e carros nos dias de pico.
9: Nossa recomendação é o consumo consciente mesmo. Então, evitar de lavar a calçada, evitar de tomar banho muito demorado, né? Evitar de fazer o uso mesmo indiscriminado aí de água, né? Por conta dessa necessidade que a gente está tendo aí de controlar o autoconsumo. Então, a gente sempre pede para deixar a torneira fechada também quando vai escovar os dentes, né? Na hora de lavar a louça também não deixar a torneira aberta enquanto está ensaboando os utensílios, vazamento na rua. Então, a gente pede que avisem imediatamente a Copasa através dos canais de atendimento para a gente poder também agir de uma forma bem célere ali.
8: A Copasa chegou a emitir nessa segunda-feira um alerta de que em alguns bairros de Contagem poderia faltar água. Laura explica que os dias de alto consumo impactam os reservatórios, mas ela tranquiliza a população e afirma que os níveis dos sistemas para Opeba e Rio das Velhas estão compatíveis com o histórico para esta época do ano.
9: Numa região metropolitana, como é o caso de Belo Horizonte, sim, ele causa já esse desequilíbrio, sim. Os níveis dos reservatórios e o próprio Rio das Velhas, quando a gente fala que ele está dentro da normalidade para essa época do ano, é que essa época do ano ele já apresenta uma queda, né? Mais ou menos 70% da capacidade acumulada na bacia do Paraopeba, uma certa diminuição na vazão do Rio das Velhas por conta da época de estiagem. Some-se a isso esse calor intenso de 4-5 dias seguidos. É isso que pode causar esse distúrbio aí no abastecimento.
8: Segundo a Copasa, apesar da possibilidade de falta de água, a companhia mantém caminhões-pipa de reserva para garantir o fornecimento em locais como hospitais e creches, caso a pressão oscile nos pontos mais críticos.
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5: Nesta onda de calor prevista para Belo Horizonte ao longo desta semana, que tal o ar-condicionado numa sala de cinema? Então é hora de se programar e se divertir. Super-heróis de volta à telona, um dilema moral pesado, uma luta pela sobrevivência no Alasca e uma ilha cheia de criaturas mágicas. As estreias e novidades do cinema desta semana têm opções bem diferentes. Em Vingadores. Vingadores Ultimato Anchor traz de volta aos cinemas a batalha contra Thanos.
10: Temos um plano. 6 joias. 3 equipes. Uma tentativa.
5: Depois da destruição provocada em Guerra Infinita, os heróis sobreviventes tentam reverter as consequências e restaurar o universo.
11: Nem falar nada para não te preocupar, mãe.
5: No drama nacional Precisamos Falar, dois adolescentes provocam a morte de uma mulher e colocam os próprios pais diante de uma escolha angustiante. Proteger os filhos ou revelar a verdade.
12: A gente tem aqui um problema objetivo para resolver.
13: E o que você propõe objetivamente?
12: Os meus filhos não vão conseguir conviver com essa marca.
14: Não foi Michelle. Pronto. Quem pode provar o contrário?
5: O filme é baseado no best-seller O Jantar. E em Coração Selvagem, um ex-soldado ferido e o cão dele de guerra, um pastor alemão, sobrevivem a um acidente aéreo.
15: Vamos sair daqui juntos. Já passamos por coisa pior.
7: E precisam enfrentar a natureza selvagem do Alasca para encontrar o caminho de volta para casa.
16: Ah! Topa ser minha melhor amiga?
17: Topo. Vamos sacramentar.
18: Eu nunca tive uma melhor amiga.
17: Nem eu.
7: E a animação A Ilha Esquecida acompanha duas amigas.
19: Onde a gente tá?
20: A Ilha Esquecida é um lugar perigoso.
7: Na última noite, antes de seguirem caminhos diferentes, elas atravessam um portal e chegam a uma fantástica ilha.
21: A gente tem que achar um jeito de voltar.
7: Povoada pelas criaturas mágicas e mitológicas das histórias de suas famílias filipinas. E você, encararia 3 horas de Vingadores novamente no cinema? Ou escolheria novas emoções com os filmes inéditos?
22: Legal, valeu.
7: Programe-se e divirta-se.
23: A gente precisa de um plano.
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5: Ah, sim, um segundo, tudo pode mudar. Muito bom dia, bem-vindos. Vamos que vamos. Com muita informação, prestação de serviço que é relevante para o nosso dia, para a nossa terça-feira, 29 de setembro de 2026. Por aqui, o Luciano Viana, toda a equipe da Band News BH fazendo companhia, trazendo então as principais notícias, né? O que é destaque neste dia de céu claro, sol já brilha. A temperatura média agora é de 22 graus. Sim, 22 graus às 6 horas e 9 minutos da manhã. E essa massa de ar quente, mantendo aí essas temperaturas elevadas, né, o tempo seco em grande parte do estado de Minas Gerais. Os termômetros variam em todo o estado, tá? Mínima de 15 no sul de Minas e máxima de 40 graus. No Triângulo, no Norte e no Noroeste do estado. Inclusive, 688 municípios de Minas estão sob alerta para tempestades, com possibilidade de rajadas de vento e granizo. A instabilidade deve atingir principalmente áreas do sul do estado, favorecida, né, por esse aquecimento. Em BH, mais um dia de muito calor, a mínima prevista, ou seja, para a próxima noite é de 19, porque na última madrugada, 22 graus, né? 22 graus em plena madrugada. E hoje, então, a máxima chegando aos 34 graus. Daqui a pouco, Isabela Freitas traz pra gente, tá? A previsão do tempo. E tem também a situação do meu, do seu, do nosso caminho.
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5: Com ele, Iago Proença. Bom dia.
26: Muito bom dia para você, Luciana. Bom dia para você, ouvinte Band News. Destaque Avenida Cardeal Eugênio Pacelli, com um trânsito intenso no caminho para Belo Horizonte. Motoristas em velocidade reduzida desde o bairro Amazonas, na rodovia Fernão Dias, até a Praça da CEMIG. Motorista no Jardim Riacho das Pedras, seguir pela Avenida Francisco Firmo de Matos, compensa. No sentido inverso, Cardeal Eugênio Pacelli com trânsito livre. 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
5: Ok, obrigada, Iago. Iago já de volta. Pessoal, começam a funcionar hoje as novas faixas exclusivas e preferenciais para ônibus nas avenidas Valdir Soeiro Henrich, que é a via do minério, né? E a Olinto Meirelles, no Barreiro. São 2 km e 200 metros de faixas com funcionamento 24 horas por dia. Avenidas Valdir Soeiro Henrich, que é a via do minério, e a Olinto Meirelles, no Barreiro. 2 km e 200 metros de faixas, funcionamento 24 horas por dia. E a Polícia Civil investiga as causas do tombamento de um ônibus de turismo na BR-262 em Ibatiba, no Espírito Santo. O veículo voltava de Itaoca para Contagem, aqui na Grande BH, e segundo a NTT, Agência Nacional de Transportes Terrestres, não tinha autorização para esse trajeto. O ônibus transportava 47 pessoas, 3 morreram, outras 44 ficaram feridas. Os corpos das 3 vítimas foram liberados, né, no Espírito Santo, chegaram na última madrugada, morreram o motorista Douglas Rodrigues de Souza Gonçalves, ele que tinha 38 anos, e as passageiras Maria Aparecida Martins Barbosa, de 53, e Vera Lúcia de Andrade, de 44 anos. Os velórios e sepultamentos estão previstos para hoje, terça-feira. São 6 horas, 13 minutos, mais 18 segundos, hora de economia chegando por aqui. Já já mais informações comigo, Luciana Viana, Larissa Biscaia na sequência.
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0: 6h13, o governo lança novas medidas para conter a alta dos combustíveis. Fala, Márcio Rocha.
1: A partir de agora, a fiscalização contra os abusos nos preços dos combustíveis será ampliada depois que o governo federal anunciou novas medidas para conter a alta do produto. Entre as ações previstas estão inspeções em postos e distribuidoras, além do aumento das multas aplicadas. O objetivo das medidas é garantir que os subsídios concedidos pelo governo cheguem ao bolso dos consumidores. Entre as medidas estão a manutenção da subvenção de R$ 2,12 por litro do óleo diesel, além do reforço das ações de fiscalização feitas por vários órgãos, como a Secretaria Nacional do Consumidor, a Secretaria Nacional de Segurança Pública e a Agência Nacional do Petróleo. O ministro do Planejamento e Orçamento, Bruno Moretti, negou que haja controle dos preços dos combustíveis pelo governo.
2: Não há controle de preço, o mercado precifica esses bens e a gente precisa sempre monitorar, observar e garantir que, se estamos fazendo uma política de subvenção e exoneração, o propósito dela é que nós tenhamos resultado, e até aqui temos tido. Por outro lado, é crucial que a gente zele pelos resultados, que a gente zele para que isso não vire uma apropriação de margem, para que isso não vire um aumento abusivo de preços.
1: Já as punições mais altas estão previstas em uma medida provisória que alterou o Código de Defesa do Consumidor. Segundo o governo, a Operação Carga Pesada, deflagrada para identificar possíveis aumentos injustificados, realizou mais de 200 ações de fiscalização e recebeu cerca de 330 denúncias de alta nos combustíveis. Dessa maneira, elevar preços sem justa causa, por exemplo, pode causar multas de R$ 500 milhões para casos comprovados de abuso, como explicou o ministro da Justiça e Segurança Pública, Wellington César Lima e Silva.
3: Mas a severidade dessa multa somente pretende ter incidência naqueles casos em que estejam absolutamente caracterizados um abuso. Essas notícias têm chegado à ANP, têm chegado à Senacom. Nós temos casos de mais de 1.300% de aumento da margem bruta de lucro. Seria inaceitável que o Estado brasileiro, fazendo todo esse esforço, fechasse os olhos para essas evidências.
1: No entanto, em nota, o Instituto Livre Mercado criticou as ações. Isso porque, para a entidade, a medida provisória que instituiu o Desenrola Brasil trouxe essas mudanças divulgadas pelo governo, mas não indica que o texto também altera o Código de Defesa do Consumidor, o que pode ser questionado pelo Congresso Nacional.
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1: 6:20, 6:20.
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1: Iago Proença.
3: BR-040 com o trânsito intenso no caminho para Belo Horizonte. Motoristas reduzem a velocidade desde o Belvedere até o Liberdade. Não há detalhes sobre ocorrência, sobre excesso de veículos. Quem deixa Ribeirão das Neves, seguir pela LMG 808 compensa. No sentido inverso, BR-040 com o trânsito livre na manhã desta terça-feira. 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
1: Já já mais do meu, do seu, do nosso caminho. Obras da Praça das Águas devem ser retomadas agora em outubro. Sim, fica ali em frente à Estação São Gabriel. Essas obras devem ser retomadas depois de quase um ano paralisadas. Um novo consórcio terá 18 meses para concluir os trabalhos. A previsão de entrega é março de 2028 e cerca de 60% da obra já está concluída, segundo a Prefeitura, que diz que vai pagar mais de 46 milhões de reais pela etapa restante. Somado ao primeiro contrato, o investimento supera 98 milhões de reais. O reservatório e a galeria terão capacidade para 27 milhões de litros de água e também está previsto o alargamento das pistas. Agora, moradores e comerciantes relatam poeira, dificuldades, né, para o trânsito, prejuízos durante essa paralisação da Praça das Águas. A Secretaria Municipal de Obras de Belo Horizonte afirma que não há atualmente atividade no local, né, que possa ser associada à poeira e que a área permanece sinalizada e monitorada. Aposentados e pensionistas da Prefeitura de Belo Horizonte que fazem aniversário em setembro têm até amanhã, né, quarta-feira, para realizarem a prova de vida, último dia útil de setembro. Só para os aniversariantes de setembro, tá? Dos 1.704 beneficiários convocados, mais de 600 ainda não regularizaram a situação. O procedimento pode ser feito pelo gov.br ou em uma agência do Bradesco. Preços de salões de beleza variam até 880% em Belo Horizonte. Quer ficar mais bonita, mais bonito? Ou se sentir, né? Se sentir mais cuidado? Ou mais cuidado? Cuidar de você mesmo? Pois é, ó. É uma pesquisa do site Mercado Mineiro em 45 estabelecimentos, encontrando diferenças expressivas. Vamos lá. A tintura de cabelo, por exemplo, varia de R$ 49,99 a R$ 490. O corte feminino custa entre R$ 50 e R$ 468. A hidratação, entre R$ 29,99 e R$ 282. Agora, claro, ó, localização, estrutura, os produtos utilizados, tudo isso, né, influencia nos valores. Então, preços de salões de beleza variando até 880% em Belo Horizonte. O mesmo serviço, né? Dependendo do lugar onde você for, você vai pagar aí uma grande diferença. Mas, como eu disse, levando em consideração a localização, a estrutura, os produtos utilizados, né? Tudo isso influenciando nos valores. E, ó, a escova progressiva, ela custa entre R$ 110 e R$ 380, né? Nos estabelecimentos pesquisados. O serviço conjunto de manicure e pedicure varia de R$ 50 a R$ 94,00. Já a maquiagem foi encontrada entre R$ 140 e R$ 334,00. Pesquisa do site Mercado Mineiro. No destaque nacional, a Anvisa investiga 13 notificações de problemas graves de visão em usuários de medicamentos conhecidos como canetas emagrecedoras. 12 envolvem semaglutida e uma tirzepatida. Ainda não está comprovada a relação de causa, tá? E efeito entre os medicamentos e a doença ocular investigada. A Anvisa está investigando esses 13 casos especificamente. E falando em saúde, pessoas com 85 anos ou mais, já começam, a partir de hoje, a receber a vacina pneumocócica 20 aqui em BH. As doses estão disponíveis em todos os centros de saúde da capital mineira e também no serviço de atenção à saúde do viajante. Então, BH começando a vacinar pessoas com 85 anos ou mais, com a Pneumo 20. A Justiça reconhece descumprimento de determinações relacionadas ao empreendimento Grota do Cirilo, da Sigma Mineração, no Vale do Jequitinhonha. Entre as situações apontadas pelo Ministério Público estão bloqueios de acesso de famílias e ruídos excessivos nas comunidades próximas. A multa prevista é de R$ 500 mil por dia. Na política, o Tribunal Regional Eleitoral de Minas rejeita recurso do vereador Leonardo Ângelo, do Cidadania, e mantém a decisão que determinou a cassação do mandato dele. O processo envolve acusação de uso indevido da estrutura da campanha de Mauro Tramonte à Prefeitura de Belo Horizonte em 2024. O vereador informa que vai recorrer ao TSE. Portanto, TRE Mineiro mantendo a cassação do vereador de Belo Horizonte, Leonardo Ângelo, do Cidadania. Já mais informações sobre as eleições, porque antes vamos acioná-lo.
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1: Iago Proença, às 6h27. Pois não, a situação do meu, do seu, do nosso caminho, diga lá.
3: Tá aqui o anel rodoviário. Opa. No caminho para o Rio, tem ponto de atenção para o motorista, gerando lentidão desde o trevo do Betânia até o Bernadette. BH Trans ainda não deu detalhes sobre o que ocorre no trecho que deixa a capital a caminho do Rio. Vias internas da região Centro-Sul e MGC 356 são melhores opções por agora. Já no sentido inverso, o anel rodoviário com o trânsito livre no caminho para Vitória. 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
1: Paulo Xavier já se aquecendo para entrar em campo já já? Trazendo aqui alguns números, né, pessoal? O Brasil tem mais de 158 milhões de eleitores aptos a participarem das eleições deste ano. O primeiro turno, ó, batendo a porta. Próximo domingo, dia 4 de outubro, o eleitor fará 6 escolhas. Deputado federal, deputado estadual ou distrital, no caso de Brasília. 2 senadores, governador e presidente. O celular não pode ser levado à cabine de votação, porém você pode levar a sua colinha no papel, sim. A própria Justiça Eleitoral recomenda levar os números anotados, né, num papel dentro do seu bolso aí, tá? Ou da sua bolsa. E ó, mais de 32 milhões de eleitores não votaram no primeiro turno de 2022, tá? Um balanço divulgado pela Justiça Eleitoral no primeiro turno das eleições de 2022. Mais de 32 milhões de eleitores não compareceram às urnas. Isso significa cerca de 21% do eleitorado. A gente se lembra muito bem. Isso chamou muito a atenção, né, de todos nós. Essa alta no número de eleitores que não compareceram às urnas. 21% em 2022. A abstenção representa o eleitor que não comparece para votar e não deve ser confundida com votos brancos ou nulos. Bom, sobre as eleições, primeiro turno, próximo domingo, dia 4 de outubro, a cobertura completa aqui na Band News FM.
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1: Paolo Xavier, muito bom dia, Paolo.
5: Bom dia, Luciana Viana, bom dia ao torcedor mineiro. Só um recadinho que você tá falando agora sobre a eleição, né? Levar a colinha.
1: Sim.
5: É para levar a colinha, mas não é para deixar a colinha do lado da urna, não, sabe?
1: De jeito nenhum,
5: não pode. Eu já fui mesário, toda hora eu tinha que ir lá limpar.
1: Recolher, limpar.
5: Não pode, viu? Então leve sua colinha e leve junto consigo depois que você votou, tá? Depois você joga fora no lixo ali e tudo, descarte. De forma adequada, é pra deixar do lado da urna ali, não, tá? Só esse recadinho que eu queria dar.
1: Ou leve pra casa, guarde, e depois ao longo aí dos próximos 4 anos, verifique se todos aqueles candidatos nos quais você votou, tá cumprindo o que eles prometeram, enfim, né? Boa ideia, né?
5: Boa.
1: Maravilha. Eu tenho a minha guardada. Você acredita que desde sempre, desde que eu comecei a votar, eu guardo, e não faço questão, coloco o ano... precisa ver, coloca até alguma observação, assim, encontrei no tal mínimo, colega que estudou comigo e tal. É interessante, né? Cada um com o seu jeito, né, gente? Mas eu adoro, quase que se fosse ali um diário daquele dia.
5: Isso, e é bom a gente pelo menos lembrar quem a gente votou,
1: exatamente,
5: né?
1: Exatamente,
5: A cidadania começa por aí. Mas vamos lá, daqui a meia horinha, tem um segundo amistoso da seleção brasileira contra a Austrália. O técnico Carlo Ancelotti, ele promove algumas mudanças no time que começa a partida hoje. São 7 alterações, principalmente na defesa. Alô, torcida do Cruzeiro!
1: Opa!
5: Otávio tá no gol, começa no gol hoje. Otávio, titular no gol, estreia na seleção principal. Ele que já jogou nas seleções de base. Agora é o goleiro titular de hoje da seleção brasileira. Tem também o Wanderson, o Jair, o Gabriel Magalhães, o Mauro Júnior, Danilo, Bruno Guimarães e Gabriel Bontempo. Esse que é um destaque do Santos, né? Joga muita bola, o Gabriel Bontempo. Rayan, Rafinha e Vini Júnior. O jogo de logo mais será em Brisbane. Com todos os 52 mil ingressos vendidos, tem que vencer para melhorar a impressão que o Brasil deixou na primeira partida, né? Apenas 1-1 contra... Austrália, que vamos combinar, né? Não é lá essas coisas. O Brasil tem que vencer. Falando rapidinho do América.
1: Sim.
5: Ontem o América foi derrotado por 1-0 pelo Juventude na Arena Independência pela 30ª rodada do Brasileirão Série B. O Marcos Paulo marcou para o time gaúcho. Em 30 jogos, o América soma apenas 17 pontos. Está na vice-lanterna da Série B. E é apenas questão de tempo e matemática para confirmar a queda para a Série C. Lembrando, né, Lu, que o América, até poucos anos atrás ali, estava jogando Libertadores e agora está caindo para a Série C.
1: Que coisa, né?
5: Não caiu ainda por mera matemática, mas já é virtualmente rebaixado. Triste.
1: É lamentável,
5: esse time
1: né?
5: Do América.
1: Planejamento, gestão, tudo isso e muito mais, né? Investimento. É isso. Agora, com os erros, é possível aprender e fazer diferente.
5: O problema é que caindo para a Série C, perde arrecadação, perde visibilidade, fica mais difícil, né? É um ciclo vicioso que vai ficando cada vez mais difícil.
1: Resiliência, hein, América? Paulo, ficaremos por aqui porque ele tá na área, ó. Sérgio Aibe. Obrigada, Paulo. Um abraço.
5: Abraço.
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5: Tem destaque do esporte, chegando agora com Lucas Belotti.
6: Com 7 mudanças em relação ao jogo da sexta passada, a seleção brasileira volta a campo logo mais, a partir das 7 da manhã, em outro duelo contra a Austrália. A partida de hoje será em Brisbane. Depois de muitas críticas, a alteração na formação tática é a principal de Carlo Ancelotti. O italiano vai desfazer o esquema com 4 atacantes, povoando o campo com mais um meio-campista. A escalação deve ter também uma defesa totalmente diferente. Um provável Brasil é formado por Otávio, Wanderson, Jair, Gabriel Magalhães e Mauro Júnior, Danilo, Bruno Guimarães e Gabriel Bontempo, Rayan, Rafinha e Vinícius Júnior. Depois do duelo de hoje contra a Austrália, o Brasil ainda tem o último amistoso nessa data FIFA, contra a Índia no sábado, às 11 horas da manhã.
5: Apesar da queda nacional do preço dos seguros de carro, o Rio de Janeiro continua como município com o valor mais alto. Fala João Boeri.
7: A cidade do Rio de Janeiro é a única das 11 capitais analisadas por uma plataforma de crédito com preço do seguro de carro acima da média, mesmo com a queda registrada em agosto. O levantamento foi feito pela Crédito e Seguros. O estudo comparou o preço das apólices dos 10 carros mais vendidos do país em agosto com o mês anterior. Na média das capitais, o valor caiu cerca de 24% para o perfil masculino e 21% para o feminino, depois de uma alta em julho. Na capital fluminense, a apólice média ficou em R$ 3.134 para o perfil masculino, cerca de 42% acima da média das capitais. Para o feminino, ficou em R$ 2.733, 29% acima da média. Para o gerente da Acreditas Seguros, Marcelo Baceotti, o Rio continua no topo por causa do risco.
8: Esse patamar se explica pelo alto índice de sinistralidade da cidade. Ou seja, é devido ao grande volume de roubos, furtos e acidentes que está acima das demais regiões. Como as seguradoras embutem esse risco diretamente no valor final do seguro, o Rio de Janeiro se mantém acima da média nacional.
7: Segundo o Instituto de Segurança Pública, o estado do Rio registrou 16.310 roubos de veículos entre janeiro e agosto, uma alta de 6,3% em relação ao mesmo período do ano passado. Em agosto, foram 1.484 casos, queda de 17,9% na comparação com agosto do ano passado. Para fugir da alta no preço do seguro, muitos motoristas recorrem às cooperativas de seguros, que oferecem preços até 40% menores do que as seguradoras tradicionais. No entanto, as associações não são reguladas pela Superintendência de Seguros Privados, a SUSEP. Além de optar por essa modalidade, o taxista José Dias afirma que ele e os colegas formaram um fundo com parcerias com mecânicas espalhadas pela cidade.
9: Nós temos um fundo, o carro é consertado de imediato, tem oficinas que trabalham com a gente, a prioridade é dada para o nosso carro. coisa que, além do seguro ser muito caro numa companhia seguradora, a gente ainda tem que esperar o fiscal olhar o carro, inspecionar.
7: O levantamento da Crédita e Seguros considerou as seguintes capitais: Belo Horizonte, Brasília, Curitiba, Florianópolis, Goiânia, Porto Alegre, Recife, Rio de Janeiro, Salvador, São Paulo e Vitória.
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10: Vamos a falar do anel no caminho para o Rio de Janeiro. Tem pontos de lentidão para o motorista. O primeiro deles, do Universitário até o viaduto São Francisco. Opção de desvio para o motorista ganhar tempo, passando pela Avenida Cristiano Machado, compensa. Ainda no caminho para o Rio, lentidão, desde o bairro das Indústrias até o Bom Sucesso. Neste caso, opção de desvio, passando por vias internas do Betânia e Buritis até a Avenida Rasgabali e MGC 356, ajudam o motorista. 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
11: São 6 horas 42 minutos, 6h42 para você, chegando agora, que maravilha, viu? Você conosco desde cedo, sempre muito bom contar com a sua companhia. Todos vocês, muito bem-vindos nesta terça-feira, 29 de setembro de 2026. Por aqui, o Luciano Viana, toda a equipe da Band News BH, te fazendo companhia, já agradecendo pela sua.
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11: Isabela Freitas.
12: Belo Horizonte enfrenta a primeira onda de calor da primavera, que segue até o dia 1º de outubro. Na capital, o céu fica claro, com temperaturas elevadas. A mínima prevista é de 20 graus e a máxima de 35, com a umidade relativa do ar em torno de 15%. Em todo o estado, o céu segue claro a parcialmente nublado, com possibilidade de pancadas de chuva no Triângulo Mineiro, Oeste, Sul, Campo das Vertentes, Zona da Mata, Região Metropolitana e Central. As temperaturas no estado oscilam entre 12 e 40 graus. A Defesa Civil recomenda manter a hidratação, evitar a exposição ao sol e dar atenção especial a crianças, idosos, gestantes, pessoas com doenças crônicas e animais. Em caso de náusea, fraqueza ou dor de cabeça, procure atendimento médico. Para ocorrência de incêndio, os telefones são 193 dos bombeiros, 199 da Defesa Civil e 190 da Polícia Militar.
11: É isso, pessoal. Muito calor. Então, vamos cuidar aí, tá? Da nossa saúde nessa

calor, tá? Ontem, por exemplo, BH registrou 33 graus e 9 décimos na estação da Pampulha. Em Unaí, no noroeste, os termômetros chegaram a 40 graus e 4 décimos. Unaí, no noroeste de Minas. Agora, além de Unaí, municípios do Triângulo Mineiro também chegaram à marca dos 40 graus ontem. A previsão, então, é de manutenção, ou seja, de continuidade deste calor intenso hoje, com máximas de 34 graus em Araxá, 33 em Ipatinga, 31 em Pouso Alegre, 36 graus, por exemplo, em Mirabela, norte do estado. E apesar desse calorão e do tempo seco, há possibilidade de pancadas isoladas de chuva hoje, sim. A instabilidade pode atingir o sul de Minas, a Zona da Mata, parte do Triângulo do Alto Paranaíba, também a região leste e região central, incluindo BH e a Grande BH. Em alguns pontos, há possibilidade de granizo. Possibilidade de chuva, porém, todavia, contudo, em áreas isoladas, tá? Ó, Januária e Janaúba já acumulam pelo menos 90 dias, 3 meses, sem chuva. Neste ano, 70 cidades já decretaram situação de emergência relacionada à seca. A expectativa é de retorno gradual das chuvas, né? Nas próximas semanas, é o início do período chuvoso, porém, ainda de maneira irregular e isolada. Agora ontem, só trazendo aqui ainda sobre essa questão de clima, a chuva veio com tudo, tá? Acompanhada de granizo em áreas rurais de São João da Mata, no sul de Minas. Também houve registro de chuva em Campestre. A instabilidade ocorre de forma localizada, né, em meio a esse período de calor intenso no estado. Agora falando sobre mobilidade, o trânsito carregado agora na Avenida Amazonas, região oeste de Belo Horizonte, sentido hipercentro, retenção ocorre principalmente entre o encontro com a Avenida Silva Lobo e as proximidades da Avenida do Contorno. Para quem vem de Contagem, o trânsito flui melhor antes desse trecho, tá? Tô fazendo aqui um compilado dos nossos ouvintes participando, nos informando aqui a situação do meu, do seu, do nosso caminho, ó, Avenida do Contorno, apresentando trânsito tranquilo nos dois sentidos, região oeste. O fluxo também segue sem retenções na Avenida Amazonas, ali próximo à Praça Rui Soares, elevado Dona Helena Greco. Há uma pequena retenção, né, para quem chega ao centro pela Avenida Pedro II. É o seu caso aí? Nos dando carona neste momento? Pois é. E você, motorista, encontra lentidão na MG10, altura ali do bairro Parque São Pedro, em Venda Nova, sentido BH, segundo a nossa ouvinte Ana, final de telefone 24, o movimento está aumentando ali na proximidade da Avenida Cristiano Machado e também Dom Pedro I. Ana, final de telefone 24, também aqui a Margarida, final de telefone 17, o Antônio que nos alertou também, né, Antônio, sobre o entorno ali da Praça Raul Soares, todos vocês, tá? Todos os nossos ouvintes que participam nos informando aqui sobre a situação do trânsito. Deixa eu só trazer aqui mais uma participação, Evaldo, final de telefone 09, falando da Cristiano Machado, com retenção ali na altura das obras da trincheira, próxima estação Vilarinho, tá? Agora, Evaldo tá falando o seguinte, a abertura de uma nova pista no sentido centro melhorou o fluxo, mas há lentidão leve ali no Dona Clara e na altura da estação São Gabriel. Ok, Evaldo, muito obrigada mais uma vez, tá? Pela sua participação, de todos vocês que nos dão carona, nos informam aqui sobre a situação do meu, do seu, do nosso caminho. Já, Iago Proença vai trazer mais informações do trânsito para a gente. Só lembrando que começam a funcionar hoje novas faixas exclusivas e preferenciais para ônibus nas avenidas Valdir Soeiro Henrich, que é a Via do Minério, né? E a Avenida Olinto Meireles. São 2,2 km de faixas com funcionamento 24 horas por dia. Se você passa pelo local, fique atento então, tá? Neste momento, a partir de agora, novas faixas para ônibus entrando em operação no Barreiro, Avenidas Valdir Soeiro Henrich, a Via do Minério e a Olinto Meireles, 2,2 km de faixas. Pessoal, e a Polícia Civil investiga as causas do tombamento de um ônibus de turismo na BR-262 em Ibatiba, no Espírito Santo, né? Foi no domingo. O veículo voltava de Itaoca para Contagem,

0: quando tombou na curva da ferradura, 3 pessoas morreram. Segundo a Polícia Rodoviária Federal, 45 ficaram feridas, entre elas crianças também. Segundo a NTT, Agência Nacional de Transportes Terrestres, a autorização apresentada para a viagem correspondia a outro trajeto entre Santa Bárbara, em Minas, e São Paulo. A lista de passageiros também estaria vinculada à placa de outro veículo. A Polícia Civil apura a documentação, se houve troca do ônibus, né, durante a viagem. A Goj Transporte e Turismo afirma que já havia vendido o ônibus e não era mais responsável pela operação. A cooperativa Vandeiros de Minas informa que não conseguiu confirmar se o veículo pertence a um cooperado. A Erika Tour, apontada como responsável pela venda dos pacotes, ainda não se manifestou oficialmente. Os corpos das 3 vítimas já chegaram a Belo Horizonte, foi nesta madrugada. Douglas Rodrigues de Souza Oliveira, 38 anos, será velado a partir das 9h30 no Cemitério da Glória, em Contagem. Vera Lúcia de Andrade, 44 anos, será velada a partir das 10h no Cemitério da Paz, em Belo Horizonte. Também a Maria Aparecida Martins Barbosa, 53 anos, também será velada nesta manhã. Só que o horário, né, e o local de sepultamento não foram divulgados. Só lembrando que o Douglas Rodrigues de Souza Oliveira, 38 anos, ele era o motorista do ônibus. A gente segue acompanhando, né, os próximos passos e a apuração realmente das causas desse acidente. Testemunhas relataram, né, que o ônibus teria apresentado problema mecânico. O ônibus tombou, pessoal. Vamos aguardar, então, as apurações e, claro, nosso abraço, nossa solidariedade às famílias dessas 3 pessoas que partiram em decorrência desse acidente. Vamos acioná-lo novamente?
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0: Iago Proença.
2: Avenida Cristiano Machado com pontos de lentidão no caminho para o centro da capital. O primeiro deles do Dona Clara até o Maria Virgínia. Reflexo de semáforo em flash neste trecho. E um pouco mais à frente, motoristas também reduzem a velocidade desde o bairro Ipiranga até o bairro da Graça. Reflexo de manutenção no bairro Silveira que bloqueia a faixa da direita. Ponto de atenção para você ao volante. Neste caso, opção desvio passando pela rua Jacuí compensa. Aproveite essa oportunidade. 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
0: Pessoal, um incêndio em vegetação atingiu um lote na região ali das avenidas Clóvis Salgado e Serrana. Se aproximou de um condomínio de uma escola municipal. Tá, os bombeiros utilizaram quase 6 mil litros de água no combate. A área queimada equivale a cerca de 6 campos de futebol. Então, ali na região das avenidas Clóvis Salgado e Serrana. E a mesma equipe dos bombeiros foi mobilizada para outro incêndio em vegetação, só que em um terreno na Avenida Pedro I, bairro Planalto. O proprietário afirmou que a área era alvo frequente de invasões. As causas serão investigadas. E falando em causas, ontem um susto, né, um acidente com um ônibus escolar que deixou 4 pessoas feridas na região leste de Belo Horizonte, né, bairro Saudade, 4 pessoas feridas nesse acidente. Na verdade, Pompeia, né, ali entre o Pompeia e o bairro Saudade. O veículo atingiu um poste na Avenida Belém, então Pompeia mesmo, Avenida Belém, Pompeia. O motorista relatou possível falha nos freios, né. Segundo os bombeiros, as vítimas tiveram ferimentos leves. Tudo isso está sendo apurado. E as 4 pessoas feridas passam bem, apesar do susto. 6h53.
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4: Mensagem, meus caros, o ministro Flávio Dino restabeleceu uma postagem de Antônio Tabet, que tinha sido suspensa por André Mendonça, que dizia o seguinte, vamos lá. A família miliciana odeia tanto mulher preta que resolveu atacar Nossa Senhora Aparecida. O André Mendonça mandou tirar isso do ar, mas não só isso, outras 1.125 publicações, postagens. Evidentemente sem ler nenhuma. Porque mesmo isso aconteceu na quinta-feira, uma comentarista da Globo News, falou que se comentava que havia gente em torno do Flávio que queria tirar de Nossa Senhora a condição de padroeira do Brasil. Isso incendiou as redes, aquilo que era um comentário banal aqui e ali, incendiou as redes. O Flávio correu para desmentir. Tinha essa publicação do Tabet, ele pediu para tirar do ar, o Tabet recorreu, e recorreu ao Supremo, já falo. Agora, só para lembrar, isso não nasceu do nada. De fato, em 2007 apareceu essa proposta do então deputado Vitório Galli, que virou assessor do Bolsonaro e hoje é um flavista entusiasmado. Em certos meios radicais, evangélicos, esse debate sempre existe. Mas não tem uma proposta do Flávio, ele desmentiu. Agora, a mensagem do Tabet não toca no nome do Flávio. Quando se toma essa decisão, aí, com a devida vênia, o Flávio que recorreu e o Mendonça que concordou, eles estão partindo do pressuposto de que sim, a família miliciana é a família Bolsonaro. Como notou Flávio Dino na sua decisão, o acolhimento da tese da reclamação eleitoral pressupõe que o próprio Poder Judiciário confira um grau de certeza jurídica à associação de uma expressão genérica, família miliciana, a figura do candidato reclamante, que é o Flávio. Não cabe à jurisdição eleitoral antecipar juízos de correspondência fática que o próprio texto da manifestação não estabeleceu, sob pena de instituir-se uma tutela sancionatória preventiva com base em mera presunção subjetiva. Olha aqui, teve gente que só debateu o assunto e o posto sumiu. Esse é o mesmo Mendonça que, julgando a parcial inconstitucionalidade do artigo 19 do Marco Civil da Internet, fez a defesa da liberdade absoluta nas redes, quando se discutiam crimes ali muito graves cometidos, como pedofilia, por exemplo. E nós vimos o entusiasta da liberdade de expressão, outros entusiastas da liberdade de expressão, agora na imprensa, dizendo: oh, a decisão do Dino foi polêmica. Já digo, como? Não foram vocês que defenderam um achacador que estava recebendo para fazer ameaça ao ministro? Em nome da liberdade de expressão? Confundindo pistolagem com jornalismo? Aliás, envolvendo o próprio Dino? Agora então o quê? Queriam a censura ao posto do Tabet? E aos outros todos que o Mendonça nem leu? Ah, mas era liminar de um ministro do TSE, aí vem uma liminar de um ministro do Supremo. Primeiro que esse ministro do Supremo atuou num procedimento que diz o seguinte: a justiça eleitoral não cabe transgredir direitos fundamentais garantidos pela Constituição. E aí nós estamos falando de uma violação dos artigos 5º e 220. Então, o Dino nada mais fez do que exercer o seu papel. E de resto, a tutela última de direitos fundamentais é do STF. Ou alguém discorda? Me digam onde está a ilegalidade. Querem saber? Mendonça perdeu a condição de ser vice-presidente do TSE. Não vejo equilíbrio nas decisões. E o Cássio de presidir esse tribunal, esse senhor está despachando em casos que remete à justiça eleitoral que diz respeito ao Master. Ele não se sente impedido para votar coisas do Master? É isso mesmo? É isso aí.
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2: Voltamos a falar da BR-040, agora em Contagem. Motoristas reduzem a velocidade do Jardim Bandeirantes até o acesso ao anel rodoviário. Opção de desvio para o motorista pela via teleférico e via expressa compensa. No sentido inverso, BR-040 com o trânsito livre na reta do Califórnia. Outro trecho da rodovia que liga a capital a Itabirito, o trânsito flui com tranquilidade nos dois sentidos na manhã desta terça-feira. 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
0: São 6:58, 6:58. Daqui a pouco, seleção brasileira entrando em campo no segundo amistoso depois da Copa do Mundo. A partida, de novo, é contra a Austrália. E uma nova decisão amplia a guerra no Supremo Tribunal Federal e suspende, mais uma vez, as publicações sobre a polêmica envolvendo, né, Nossa Senhora Aparecida. Daqui a pouco, Felipe Campbell, de Brasília, traz todos os detalhes. E uma nova pesquisa Quest traz Lula e Flávio Bolsonaro empatados tecnicamente. Daqui a pouco todos os detalhes. E ó, se houver segundo turno, o primeiro debate entre os candidatos à presidência da República será na tela da Band, com transmissão e cobertura completa aqui na Band News FM. Tá? O encontro marcado para dia 11 de outubro, e será transmitido por um pool de emissoras. Além das rádios, da TV e dos canais digitais do Grupo Bandeirantes, TV Gazeta, TV Cultura, Jovem Pan e Estadão. Pessoal, e ainda, os times de futebol decidem boicotar a reunião com Lula que trataria da proibição das bets. Tudo isso e muito mais já já. Eu, Luciana Viana, voltarei também já já com mais informações locais para vocês. Uma excelente terça-feira.
5: Interrompemos nossa programação para a exibição da propaganda eleitoral gratuita.

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2: 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Muito bom dia, bem-vindos. 7 horas 25 minutos mais 40 segundos. Eu, Luciana Viana, voltarei já já com informações locais. Você segue em rede com o que é destaque no Brasil e no mundo.
3: Fala, gente boa!
4: Chega!
5: Ó, não vamos xingar ninguém hoje.
3: Não, bem-vindo a você. Que estava acompanhando a propaganda eleitoral, nosso ouvinte escreveu aqui, ouviu, experimentou, comeu e não gostou, Sheila.
4: Emerson Batista, bom dia para todo mundo. Gente, olha que mensagem interessante do Emerson. Eu ainda não havia perdido tempo para ouvir as propostas políticas no horário eleitoral. Perdeu dessa vez. E disse, nossa, não mudou nada desde os anos 80.
3: Mudou sim, piorou muito.
4: Cara, é tudo igual, né? É. A linguagem é a mesma, os jingles são parecidos, a forma de abordar, de prometer. Aí ele diz, todos os candidatos dizendo que vão lutar por isso, por aquilo, atacando uns aos outros. Estou desacreditado na política, mas dito isso, só posso dizer, votem na Sheila Magalhães por mudanças já! É verdade, ele escreveu mesmo.
3: É, mudança para um bairro melhor, né?
4: É, claro, exatamente.
3: Mudança pro Jardim Europa.
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3: Mudança pro Leblon
5: caixa,
3: já.
5: Bonitinho.
4: Mudança já. Mas, cara, faz muito sentido, né? Pensa
5: mudança
4: tudo
5: com segurança
4: mudou.
5: Total já. Aí, ó. Né?
4: É só mudança no blindado? Fale comigo. Quer fazer sua mudança no blindado?
3: Quer dizer, três caras de terno e gravata.
4: Exatamente.
5: Cruz, mudança com segurança total, é cheio.
3: Mudança com segurança.
4: Mas, cara, pense em tudo que mudou dos anos 80 pra cá. Nas telecomunicações, no mercado de trabalho, na maneira como a gente cria os filhos, na tecnologia disponível, nos nossos celulares. E os caras continuam fazendo propaganda política do mesmíssimo jeito.
5: Porém, gastando muito mais.
4: Não é impressionante? É do nosso dinheiro.
5: Uhum.
4: É do nosso dinheiro que sai fazendo a mesma, desculpe, porcaria de propaganda que eles fazem, porque é desse jeitinho mesmo que falou aqui nosso ouvinte.
3: Pior, cara, pior.
4: Pra mim é igual, eles falam do mesmo jeito, das mesmas formas.
3: O formato é igual, mas aí também eu não vou nem culpar o candidato, porque o que você faria com 8 segundos? O que você faria, além de falar o seu número? Sou Sheila Magalhães, estou no ar todas as manhãs, meu número é 1 milhão.
4: Mas veja, isso não é só uma crítica aos partidos, aos políticos, ao TSE. A manutenção desse horário absurdo, obrigatório, imposto a rádios e TVs.
3: Cara, e sem nenhum conteúdo, não sai nada dali, né? Não é? Pô, a gente podia usar muito mais as redes sociais para que os candidatos tivessem mais tempo para apresentar propostas. Aí, confrontados com a necessidade de apresentar propostas, eu tenho certeza que muitos desses caras perderiam a máscara. Porque eu vejo tanta gente falando do que não sabe. Tanta gente. É. A gente vê candidato a vereador prometendo acabar com a inflação. O que vereador vai acabar com a inflação? Ou combater a violência? Não tem como.
4: Isso.
3: Não é assunto. A tarifa, o Trump, aquela, e aí o que eu vejo de gente também falando daquilo que não sabe? Cara, pega esses candidatos que prometem acabar com coisas meio etéreas, assim como a ideologia de gênero. Aí pergunta pra esse cara, que é? Eu até hoje não sei o que é ideologia de gênero. Aí você pergunta, o que é isso, ideologia de gênero? Aí você, cara, você vai ver um cara em franco desespero, que ele não sabe. Ele só leu na internet, viu que tem tração, viu que é um discurso que pega, e vai lá e fala que ele vai acabar.
4: Uhum.
3: Né? Não é nada. Não é nada, ele não sabe nem o que faz um deputado, o que faz um vereador, o que faz um senador, a diferença de um deputado federal para um estadual, não sabe nada, cara.
4: E daí a importância do jornalismo profissional, das sabatinas, das entrevistas e debates, né? Porque é ali que os candidatos são colocados fora da sua zona de conforto, que são contestados, que são questionados sobre assuntos sobre os quais muitas vezes não querem falar. Muito mais importantes esses conteúdos para o eleitor, para poder decidir, conhecer propostas de governo, do que essas propagandas aí, né?
3: Muito bem! Seleção Brasileira tá jogando, vamos fazer o seguinte, todo mundo já foi apresentado e escalado, só falta ele, meu galo. A bateria.
5: Com novidades, a Seleção Brasileira encara a Austrália no segundo amistoso após a Copa do Mundo. jogo que acontece em Brisbane. Fábio França tá por aqui já trazendo informação do gol do Brasil, né, Fábio?
6: Wanderson fez, cara, 17 minutos do primeiro tempo, o gol saiu bem no comecinho, né? Aos 17 agora tá 1-0 pro Brasil, a seleção brasileira joga bem, né? Se a gente comparar com aquele primeiro
5: que tom
6: amistoso
5: foi esse,
6: contra
5: Fábio
6: a Austrália.
5: França. Joga bem!
6: Ai, tá, jogo, tá jogando pra caramba, não é isso. Tá jogando bem
3: cuidado,
6: melhor.
3: Né? Mas por enquanto tá bem mesmo.
6: Tá jogando bem melhor em relação ao primeiro jogo, né? O Ancelotti fez algumas mudanças, são 7 novidades, 7 jogadores novos em relação àquele primeiro jogo, mas sobretudo uma mudança tática. O gol foi do Wanderson, que é titular hoje na lateral direita, Otávio no gol, Wanderson, Jair Cunha na zaga, ao lado do Gabriel Magalhães, o Mauro Júnior na direita, Danilo e Bruno Guimarães no meio, junto com o Gabriel Bontempo, e na frente o Rafinha, como um centroavante, capitão do time, de um lado Vinícius Júnior, do outro Rayan. Essa seleção brasileira que agora enfrenta a Austrália, 18 no primeiro tempo, está 1-0 para o Brasil.
3: Sabe quem são esses caras? Quem é Wanderson?
6: Wanderson é um lateral que surgiu bem no Grêmio, tá no Mônaco da França.
3: É o do Grêmio?
6: É.
3: Ah,
6: era,
3: tá,
6: né?
3: Era. Não, esse que conheço.
5: É. No Monaco.
3: Tá no Mônaco.
6: Tá no Mônaco. Mônaco, né?
3: 18 minutos.
6: 18, Mauro Júnior, lateral esquerdo, que é do PSV. Saiu muito jovem do Brasil, fez a categoria de base no PSV. Então esse realmente o grande público aqui no Brasil não conhece, porque nunca viu jogar, de fato. A não ser quem acompanha o futebol holandês.
3: Sim.
6: Então são essas caras novas na seleção brasileira.
3: Bom, se você for colocar na TV, não se engane, o Brasil joga de azul.
6: Sim.
3: Ataque brasileiro, ih, rapaz.
5: Agora que você me fala isso.
6: Normal, Vinícius.
5: Tô brincando.
3: Vinícius Júnior recebeu ali na cara
6: uma
3: bela
6: vez,
3: enfiada, dominou muito mal.
6: Eu jamais esqueço disso. Abertura das eliminatórias de 94. Então essa partida deve ter acontecido em começo dos anos 90, 90. A eliminatória era mais curta, foi em 93. Brasil e Equador. Eu tava assistindo ao jogo com meu pai. Fazer o jogo em Quito. Aí tá, acabou o primeiro tempo 0-0. Aí meu pai me pergunta: quem é esse cabeludo, camisa 10 do Brasil? É o Aguinaga, pai. O Brasil tá de azul. Ele assistiu o primeiro tempo inteirinho. Achando que o Brasil. Mas aquele, sabe, vai pra sala, dá uma olhada, volta.
5: Uh-huh.
6: Aí ele fica fifado: quem é esse cabeludo, esse camisa 10 do Brasil?
3: Valeu, Fabio.
4: Mais uma pesquisa. Saiu agora cedinho, a gente falava que estava embargado até as 7h30, né? Já tínhamos acesso aos números. Vamos lá, 7h32, já podemos trazer esses números. Lula à frente de Flávio Bolsonaro no primeiro turno da corrida à presidência da República na Atlas Bloomberg. O presidente aparece nessa pesquisa com 45,3% das intenções de voto contra 42,2% do senador e candidato do PL. Margem de erro da pesquisa de 1 ponto percentual, para mais ou para menos. No levantamento anterior, divulgado na semana passada, Lula tinha 45,8% e Flávio Bolsonaro 43,4%. Renan Santos, do Missão, surge com 5,2%, Augusto Cury, do Avante, com 2%, Ronaldo Caiado, do PSD, com 1,8%, Romeu Zema, do Novo, 0,9%, Samara Martins, do Unidade Popular, 0,4%, e Rui Costa Pimenta, do PCO, 0,1%. Os demais candidatos não pontuaram. Clariana Barão, do Democracia Cristã, Edmilson Costa, do PCB, Hertz Dias, do PSTU e Wilson Grassi, do Democrata. Brancos e nulos somam 0,9% e 1,2% não sabe ou não respondeu. Considerando apenas os votos válidos, excluindo, portanto, brancos e nulos, Lula tem 46,2% e Flávio 43,1%.
3: É impressionante como está equilibrado, né? O presidente perdeu, pelo que eu estou vendo aqui, 0,5%. E o Flávio perdeu 1,2.
5: Uhum.
3: Quer dizer, tudo
5: os dois
3: ali,
5: oscilaram para baixo.
3: Os dois oscilaram para baixo. Margem de erro, desculpa, é um
5: todo
3: ponto,
5: mundo vai
3: Sheila.
5: Quem um ganhar ou quem perder, um todo percentual só.
3: Então dá para dizer por um cabelinho que o Flávio caiu. Caiu 1,2, é muito pouco. No segundo turno, aí a mudança foi praticamente zero. Os dois estão tecnicamente empatados. A diferença é de 0,1 ponto percentual a favor do senador Flávio Bolsonaro. Ele tem 47,7, Lula 47,6. Lula caiu 0,1 e o Flávio subiu 0,3. Muito pouquinho também. Nada, aí nada.
5: Uhum.
3: Considerando os votos válidos, tanto o presidente quanto o senador têm 50%. Nos demais cenários, considerando votos válidos, Lula 51,4, Caiado 48,6. Lula 53,5, Romeu Zema 46,5. Lula 56,1, 43,9 tem Augusto Cury. e Lula tem 61,6 contra 38,4 de Renan Santos. A Atlas Bloomberg ouviu 5.005 eleitores, bastante gente. Entre os dias 23 e 28 de setembro, nível de confiança de 95%. O que significa isso? Significa que se você repetir a mesma metodologia, os resultados serão iguais dentro da margem de erro em 95% das ocasiões. Para quem fica curioso. E aí o número, anote, né? Isso é vital. No TSE é o BR04391/2026.
5: Se você não anotar,
3: não tem que anotar nada
5: disso. Se você
3: não anotar, utilidade...
5: um golfinho vai morrer afogado. Neste instante.
3: É.
5: Um panda.
3: Um panda morrerá na China.
5: Acaba de cair de uma árvore.
3: Agora, falando sério, eu nunca conheci uma pessoa que usou esse número. A não ser que seja um profissional da área.
5: Entra lá no pra conferir os números, né? Entra no site do TRE, dá uma olhada, dá uma pesquisada e vê. Falando em site do TRE, desculpa, bem rapidinho. Falei que eu vou ser a chata da cola. No site do TRE, existe uma cola para você imprimir. Tá? E tem ali a ordem dos candidatos, para, né, a ordem de votação. Deputado ou deputada federal, deputado ou deputada estadual, senador ou senadora, senador ou senadora 2, governador ou governadora, presidente da república. Você pode imprimir, eu vou fazer isso mais tarde, é que a nossa impressora ainda está lá, ó, na nossa live. Tem a cola certinha e tem também um QR Code para você consultar o local de votação. Eu vou imprimir e vou sair distribuindo isso aí.
3: Ontem
5: no meu
3: um
5: bairro.
3: Ouvinte chique mandou a colinha dele. Eu falei, já tô com a minha colinha pronta, é o Ari França. Ator.
5: Ah, é?
3: Um beijo pro Ari, tô com muita saudade.
5: Que legal.
3: É, mandou a colinha. Falou, vou votar nesses aqui. O que você acha? Eu falei, não acho nada, Ari.
5: Não acho nada.
3: Fico feliz que você tá com a colinha aí, legal,
5: bom,
3: né?
5: Boa. Bom, e a gente trouxe aqui os números dessa pesquisa. Como o Megali disse, tá super equilibrada. E nesse ano, a abstenção é um fator que pode ter peso importante na eleição. Em 2022, mais de 32 milhões de eleitores não compareceram às urnas no primeiro turno, o equivalente a cerca de 21% do eleitorado. O índice vem oscilando ao longo das últimas décadas. Em 89, logo depois da redemocratização, a abstenção foi de 11,9%. Em 98, chegou a 21,5%. Em 2018, 20,3% dos eleitores deixaram de votar. O desânimo com a política é apontado como uma das razões para esse comportamento. Escândalos, percepção de corrupção e a sensação de que o Estado não funciona podem afastar parte do eleitorado das urnas. A cientista política Deise Chocari avalia que esse cenário pode continuar influenciando a participação dos eleitores.
7: É um aspecto muito negativo que deveria ser resolvido pelo próprio Congresso Nacional. Mas aí você entra no ano eleitoral, mais escândalos, mais percepção de corrupção, o Estado que não funciona, a percepção é de que na próxima eleição, se continuar esse cenário assim, vai ser o mesmo número.
4: Mas a decisão de não votar não passa apenas pela avaliação sobre os políticos. Dificuldades de transporte, grandes deslocamentos e a própria rotina também podem dificultar a ida às urnas, principalmente entre aqueles eleitores de menor renda e escolaridade. O eleitorado ainda não sabe em quem votar e mesmo entre quem já escolheu um candidato, a decisão pode mudar até os últimos momentos antes da votação. O CEO do Instituto de Pesquisa Ideia, Maurício Moura, chama a atenção justamente para essa volatilidade na decisão do eleitor.
8: Que decisão? Ela gera muita volatilidade na decisão do eleitor, ele muda de ideia e eventualmente toma a decisão muito próximo da hora do voto, inclusive no próprio dia. E a gente tem elementos para dizer que, eventualmente, a gente pode ter um número de branco, nulo e abstenção maior do que a gente teve há 4 anos atrás, justamente por esse desencanto que é refletido nesses números de indecisão e rejeição.
4: É importante lembrar que a abstenção não é o voto branco nem o voto nulo, né? A abstenção diz respeito àquele eleitor que não vai, que não comparece para votar, que se abstém simplesmente, portanto, não participa da escolha dos candidatos. Em uma eleição disputada, um número elevado de eleitores fora das urnas pode ter impacto sobre o resultado final. Em 2022, por exemplo, a disputa presidencial terminou com uma diferença muito pequena de menos de 2 pontos percentuais entre os dois candidatos.
3: Muita gente pergunta a diferença entre voto branco e nulo.
4: Agora mesmo chegaram mensagens assim, perguntando.
3: Estatisticamente não faz diferença nenhuma Isso. Você votar branco. Aliás, é muito curioso que a gente tenha mantido o Instituto do Voto Branco e Nulo quando criou-se a urna eletrônica. Porque quando havia a cédula de papel, até fazia sentido. O branco, o cara pegava a cédula, não escrevia nada e devolvia. O nulo era quando ele fazia um X no lugar errado, quando escrevia um palavrão, quando fazia um desenho, quando desenha, né? Enfim, colocava uma malcriação qualquer ali. Muita gente fazia isso mesmo. Então, havia uma diferenciação. Mas na urna eletrônica, como não dá para escrever nada, a diferença é só simbólica. O branco é você dizendo, não tem um candidato preferido, digamos assim. E o nulo é você dando uma banana pro processo todo. É o equivalente a você escrever uma criação no papel. Mas, estatisticamente, para fins de contagem de votos, não faz a menor diferença você votar em branco ou nulo. Tá? É bem engraçado que a gente tenha mantido, né, esses dois botões na urna eletrônica, mas a diferença é essa, nenhuma. Bom, e tem novidade para quem vai votar no próximo domingo. O uso dos tais os óculos inteligentes na cabine de votação foi proibido pelo TSE. Detalhes com Gabriel Marques.
9: A popularização dos óculos inteligentes, a Justiça Eleitoral reforça que esses dispositivos não podem ser usados na cabine de votação. A regra é a mesma aplicada aos celulares, ou seja, qualquer equipamento capaz de fotografar, filmar, gravar ou transmitir informações deve ser deixado fora da cabine. Essa restrição inclui também máquinas fotográficas, filmadoras, relógios e pulseiras conectados, câmeras corporais, microcâmeras e também equipamentos de radiocomunicação. Esses óculos inteligentes entram na proibição desses instrumentos que possam inclusive comprometer o sigilo do voto. Se o eleitor se recusar a tirar o equipamento, não poderá votar naquele momento. A ocorrência deve ser registrada em ata e, se necessário também, a polícia deve ser acionada. Violar ou tentar violar o sigilo do voto é crime, com pena de até 2 anos de prisão.
3: Gol da Austrália. O gol foi anulado pelo Bandeirinha, mas eu ainda não entendi por quê, Carla. Cobrança, Fabio, você conseguiu sacar? Por que que ele anulou? Não tô entendendo nada.
5: Não, foi uma
3: cobrança. Saque no vôlei, né? Cobrança de escanteio na área do Brasil.
5: É.
3: A bola passou pelo goleiro, passou pelo Otávio. Aparentemente, o goleiro se chocou com o zagueiro brasileiro. E aí sobrou pro jogador australiano, que meio desajeitado ali, mas acabou pegando quase de chaleira, de sei lá como é que ele pegou, uma parte lateral do pé. Colocou a bola caprichosamente para dentro. Entendi a anulação.
6: Ele fez o gol sem querer, né? Vamos falar a verdade. Eu também não entendi.
3: Então não vale.
5: Então não vale. Sem intenção. Se não for de coração, é que vale.
3: Ele vai dar o gol.
5: Valeu?
6: Porque não foi nada.
3: Ele vai dar, não teve nada.
6: E o auxiliar deu um impedimento que também não existiu.
3: Então, o australiano já tá comemorando.
5: Atrapalhada, né?
6: O VAR voltou atrás e o gol foi validado. O Rafinha reclama, não sei do quê, porque realmente não teve nada. Absolutamente nada.
5: 1-1.
6: Mas foi sem querer,
3: Foi o Bandeira. O Bandeira marcou que seria um choque. Ó, cobrança de escanteio pela direita.
6: O Bandeira não pode marcar isso daí.
3: Ó, não tem nada, não tem nada.
5: Nossa!
3: Não acontece absolutamente
5: nada. Aí ele fez assim, tipo de calcanhar, como se fosse tirar a bola. Olha lá.
3: Ah, tá.
5: Ai, gente, foi um gol da hora, cara.
3: Sem querer.
5: Foi um gol muito... Sem querer, gente.
4: Se fosse fruto de talento...
5: Não foi sem querer, não.
6: Foi sem querer.
4: Foi sem querer.
5: Claro que
3: reflexo,
5: não, Fábio.
3: Fábio.
4: Foi sem querer, gente.
5: Você acha que ele tentou cruzar?
6: Ele tentou colocar o pé na bola, mas...
3: Claro.
4: Concordo, Fábio.
3: Não, sim. Ele não quis fazer o que ele fez.
5: Mas
3: não.
5: É óbvio que gente, mas foi um gol muito legal.
4: Não, se ele tivesse talento, seria ótimo.
3: Mas a intenção era colocar a bola e jogar
6: pra ela.
5: Isso.
3: A intenção era colocar pra dentro.
5: Descrevendo pro ouvinte. Ele tava quase em cima da linha... Deu aquele, né? Foi uma cobrança de escanteio.
3: Cobrança fechada, a bola passou por todo mundo e encontrou o cara lá.
5: Isso.
3: Né, na segunda trave.
5: Isso. E aí ele conseguiu, ele tava de lado, aí ele conseguiu levantar o calcanhar, tocar a bola.
3: Isso.
5: Né? E com o calcanhar, a bola passou por cima dele, passou por cima de todo mundo, passou por cima do goleiro e entrou quase que na gaveta.
3: É.
5: Né?
3: Ele tava pronto pra dar.
5: É como se fosse aquele rolinho que você dá um lençol pra passar.
3: De primeira. Só que a bola desviou de leve ali, talvez da mão do goleiro, do Otávio. E aí ele tentou consertar o rumo do pé ali, conseguiu e pegou de um jeito...
5: Bonito.
3: Bonito.
5: É bonito.
4: Bom, 1-1 por enquanto.

0: vale alguma coisa?
1: Nada.
2: Absolutamente nada.
1: Gol de chaleira. Tem ouvinte aqui. É isso mesmo, foi um gol de chaleira.
2: Perfeito. Se ele soubesse o que é.
3: Tô brincando, gente.
1: Gente, vamos acelerar, porque a gente tem muito assunto. Valeu, Fábio.
3: Vamos nessa. 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
1: No STF, o ministro Luiz Fux contrariou Flávio Dino e suspendeu de novo os posts sobre Nossa Senhora Aparecida. A medida atinge publicações que fazem referência a uma notícia falsa envolvendo Flávio Bolsonaro. O conteúdo trazia que o senador, se fosse eleito, tiraria da santa o título de padroeira do Brasil. Luiz Fux deu 24 horas para que a decisão seja cumprida e pediu que ela seja analisada pelo plenário do STF. Mas teve ouvinte mais cedo escrevendo, dizendo: eu não estou entendendo essa polêmica. O que, que aconteceu? O Afonso Marangoni está por aqui para trazer mais informações, né, Marangoni? Mas só ali no gênese da questão, já que a gente está falando sobre religiões, né, falando sobre evangelho e tudo mais, o que aconteceu no comecinho dessa história? Um influencer chamado Jefferson Monteiro, que é criador daquele perfil de mão bolada, postou no dia 23 de setembro a seguinte mensagem no X, né, no antigo Twitter. Católico não vota em nenhum Bolsonaro e nem em nenhum candidato que queira retirar o título de Nossa Senhora Aparecida de padroeira e rainha do Brasil. Tudo com Jesus, nada sem Maria. E Bolsonaro na cadeia é o post desse influencer.
0: Eram Quer palavras, dizer, né? Era um texto.
1: Era um texto.
0: No princípio era o verbo.
1: É. No princípio se fez o X. Essa publicação, ela acabou sendo... Ela acendeu uma fagulha, por assim dizer, e várias outras postagens vieram na sequência, fazendo referência a um projeto de lei de 2007 de um deputado chamado Vitório Galli, deputado federal, Vitório Galli, que, aliás, é candidato, né, nesse ano também, a uma vaga na Câmara, que trazia justamente isso, né, tirar de Nossa Senhora Aparecida o título de padroeira do Brasil. Mas isso foi engavetado já há muito tempo atrás, o Afonso Marangoni. E agora a discussão é: esse post do influencer, que não fala diretamente sobre esse projeto de lei, ele vai ter que ser tirado do ar também? Bom dia para você, Marangoni.
4: Pois é, tá uma grande confusão mesmo, né? Bom dia, Carla, Sheila, Megali, todo mundo que nos acompanha. A gente está vendo uma reedição, né, daquela guerra de decisões conflitantes, né, de ministros do Supremo Tribunal Federal. Você explicou com muita clareza a gênese realmente dessa história, né, de como começou, então, esse atrito, né, que acontece por causa, então, de Nossa Senhora Aparecida. E agora o tema chegou ao Supremo Tribunal Federal e, para tentar resolver isso de uma vez por todas, é que o presidente Edson Fachin deve marcar já para amanhã a análise deste caso no plenário. Existe essa expectativa, ainda não está confirmada, mas como teve agora essa nova decisão do ministro Luiz Fux e tem o pedido tanto do Fux quanto do Dino para que isso vá para o plenário, ou seja, os 10 ministros analisem a questão, provavelmente o Edson Fachin vai fazer isso quanto antes, até para tentar, né, evitar mais desgastes. O alcance da decisão, Carla, é para postagens, né, que associem, então, essa retirada do título de Nossa Senhora Aparecida ao candidato Flávio Bolsonaro, né? Porque realmente ele não disse isso em nenhum momento. E aí, por exemplo, você falava de outras postagens que se sucederam, e a que tem mais gerado a controvérsia no judiciário é do humorista Antônio Tabet, né, que falou também sobre isso, e foi por causa da publicação dele que o TSE foi acionado e depois o caso chegou ao Supremo. Mas o que, então, decidiu Luiz Fux? Suspender a decisão do Flávio Dino, restabelecer uma ordem de André Mendonça, que foi tomada no âmbito do Tribunal Superior Eleitoral, para remover publicações que associavam o candidato à presidência Flávio à retirada de Nossa Senhora Aparecida desse posto. A decisão do Dino foi no domingo. Havia permitido o post do humorista Antônio Tabet e de outras publicações removidas pelo

0: mesmo fundamento. O ministro argumentou que a postagem não citava nominalmente Flávio, que a medida era necessária para proteger a liberdade de expressão. Já Fux atendeu a um pedido da defesa do Flávio. Segundo ele, o tema deve ser examinado pelo colegiado diante dos impactos sobre a justiça eleitoral e sobre a disputa presidencial em curso. Escreveu Fux um trechinho que eu vou trazer para a nossa audiência. Faz sentido que este Supremo Tribunal Federal determine a veiculação de notícia comprovadamente falsa? Não. Sob esse ângulo, medidas das mais autoritárias foram adotadas no âmbito do inquérito das fake news e das milícias digitais. Aproveitou para dar uma cutucada, né, no ministro do Supremo, Alexandre de Moraes. O Luiz Fux também argumentou que a decisão de Dino suspendeu uma tutela concedida pela Justiça Eleitoral às vésperas do primeiro turno e permitiu a circulação de conteúdos que o TSE, na figura do André Mendonça, considerou baseados em uma informação sem respaldo nos fatos. O Flávio Bolsonaro, inclusive, voltou a falar nesta segunda-feira sobre a polêmica envolvendo Nossa Senhora. Durante uma agenda em São Paulo, o candidato do PL participou de um podcast católico e defendeu a liberdade religiosa, afirmando que o Estado não deve interferir na religião de ninguém. Vamos acompanhar.
1: Tá tudo bem quem é católico, quem é evangélico, quem não tem religião, quem tem religião de matriz africana. Cada um tem que se conectar com Deus da forma que achar melhor. O Estado não tem que se meter nisso. Esse é meu ponto. O Estado não tem que se meter na religião de ninguém. E a gente conseguiu dar uma resposta para, enfim, a própria imprensa compreendeu que o movimento estava errado, que não era aquilo. E eu não tenho absolutamente nada, nada com relação, nenhum senão, nenhum porém com relação a quem tem a religião diferente.
0: Pois é, na última semana antes do primeiro turno, então, a campanha de Flávio tenta atrair os eleitores indecisos e também busca votos de outros candidatos. A estratégia inclui uma aproximação com o eleitorado católico, em meio a essa repercussão do episódio de Nossa Senhora Aparecida. Em agendas pela capital paulista, ele recebeu de uma eleitora, inclusive, uma imagem de Nossa Senhora Aparecida e classificou a polêmica como a maior fake news da campanha. Ele também elogiou a nota divulgada pela CNBB, a Conferência Nacional dos Bispos do Brasil, depois de ter questionado a atuação da entidade na disseminação das informações. A CNBB afirmou que atribuir à instituição participação na produção ou disseminação de desinformação sem fatos e provas atinge injustamente a entidade e não contribui para a serenidade do processo eleitoral. Ontem, agenda no Brás, em São Paulo. Flávio estava acompanhado do governador do estado, Tarcísio de Freitas, e do prefeito Ricardo Nunes. No início da tarde de ontem, Lula desembarcou em Belém, onde visitou um hospital. Durante a noite, o petista fez o último ato de campanha no norte do país antes do primeiro turno e voltou também a falar sobre a polêmica envolvendo Nossa Senhora Aparecida. Vamos acompanhar.
2: Enquanto eu for presidente da República, ninguém vai avacalhar com Nossa Senhora Aparecida. Ninguém. As pessoas precisam aprender a respeitar todas as religiões.
0: Tá, então, a declaração também do presidente Lula. O tema Nossa Senhora Aparecida segue mais vivo do que nunca, viu, gente? E até o Supremo dar uma palavra final deve ser assim. Provavelmente amanhã teremos esta definição.
3: Olha, o Lula está sendo malandro, porque ele sabe que essa história, essa polêmica é fumaça, é baseada em nada, é baseada em palavras que não foram ditas nem pelo Flávio, nem pela campanha dele. Ele sabe disso e está insistindo nessa questão que ele sabe ser mentirosa. É duplamente lamentável porque Lula foi vítima tantas vezes de fake news, kit gay. Né? A questão da filha fora do casamento em 1989, as ameaças de que o PT, se eleito presidente, iria tirar a sua casa e fazer com que você dividisse o seu quarto com uma família de 100 terras. Né? E se tem alguém que sofreu com fake news e também produziu fake news, mas sofreu muito, foi o PT e Lula. Tá? Ele sabe. Ele está utilizando uma notícia que não é verdadeira. Então é bastante lamentável ver o papel do presidente nessa história toda. Quanto a Flávio, pô, que bom, hein, Flávio? Evoluiu, agora parece que finalmente entendeu o quão deletérias são as notícias falsas numa campanha, né? Parece que precisou acontecer com você para que você percebesse que isso polui o jogo eleitoral, emporcalha a democracia, ameaça o Estado de Direito. Afinal de contas, era a sua família que produzia fake news, né? Desde 2018, foi uma maneira de fazer campanha, uma maneira de governar a produção de mentiras sobre o sistema eleitoral, né? Sobre o papel do TSE e o papel do STF. Foi uma urnas eletrônicas, né? A sua família sempre foi uma fábrica de mentiras que sempre tiveram muita aderência junto ao eleitorado. Aí uma mentira atingiu a sua campanha e finalmente você se mostrou preocupado com essa questão. Aliás, o Bolsonaro em 2022 já disse que até a fake news é válida, defendendo que a liberdade de expressão deveria abraçar também as mentiras contadas a respeito de candidatos em eleições. Nada como o calo apertando no próprio sapato, né? Marangoni, continua. Vamos informar que a Austrália virou.
4: É, não vou nem colocar aquele sinalzinho de gol, não.
3: Ah,
4: é?
3: Não. A Austrália acabou de fazer um golaço, cara. Três golaços.
4: O ângulo, né? Chute à distância.
3: Uma cacatua sem asa. Porque lá na Austrália não tem pombo.
4: Não tem pombo sem asa,
3: cara. Cara, você sabia que cacatua é quase um pombo em Sydney? Você vai andando e você vê uma cacatua pousada no fio elétrico. Uma cacatua sem água, asa, sem chance pro Otávio. 2-1, Austrália.
4: A gente continua falando em eleição porque em Goiânia, Ronaldo Caiado fez uma caminhada, criticou o uso da religião na campanha.
5: É inaceitável, inadmissível que alguém se ache no direito de querer criar cor partidária à Nossa Senhora Aparecida ou a quem quer que seja.
4: Em outra agenda, Lula voltou a falar sobre a proibição das bets e defendeu que os clubes de futebol têm como sobreviver sem as casas de aposta. Flávio Bolsonaro, mais uma vez, ironizou. Reafirmou que Lula é o pai do tigrinho, né, Marangoni?
0: Foi isso mesmo, viu, Sheila? E aí tem uma notícia também para a gente atualizar. O governo federal tinha marcado uma reunião com os clubes, né, de futebol para discutir justamente o impacto, né, da proibição das bets. Isso aconteceria hoje. Mas, segundo o governo, foi preciso alterar a data para que os times pudessem se organizar melhor e aí ter voos disponíveis para que todos chegassem, até porque é Série A, B, C e D, né? Então, eles querem o maior quórum possível, a maior presença. E aí o ministro do Esporte diz que uma nova data e horário vão ser definidos e comunicados à Confederação Brasileira de Futebol e às federações estaduais para que, então, possa se discutir essa questão das bets. O encontro foi marcado após a reação negativa muito grande, né, dos clubes a essa medida provisória que determinou o fim das plataformas de apostas de cota fixa. Ontem, o presidente Lula passou a manhã aqui em Brasília antes dessa visita a Belém, né, gravou propaganda eleitoral no escritório central da campanha. E aí, no início da tarde, ele sancionou o projeto de lei com incentivo ao desenvolvimento do futebol feminino. O governo projeta investir cerca de R$1 bilhão na realização da Copa do Mundo Feminina de Futebol no ano que vem. No evento, Lula voltou a criticar o mercado de apostas esportivas após a proibição das bets. Vamos ver.
6: A bets, teoricamente, ela representa, talvez em média, menos que 7% da arrecadação dos times de futebol. Então nós acabamos porque a bets estava sendo uma praga na vida das pessoas. E os clubes que se viram. Nós já aprovamos a lei que os clubes podem virar empresa. Agora é preciso colocar gente de competência para fazer empresa.
0: Flávio Bolsonaro também fez ataques a Lula e disse sobre a questão da proibição das bets que foi um ato desesperado do presidente. Vamos ver também.
7: Eu fiz o exame de DNA ontem e para ver quem era o pai do Tigrinho. Deu Lula. Lula, o pai do Tigrinho. Ele assinou a lei em 2023 que regulamentou o Tigrinho, quadruplicou a quantidade de apostadores. Ele causou uma insegurança jurídica absurda e com medida provisória que dura só 4 meses, nada impede que lá na frente o Tigrinho e o Cassino Online voltem com toda a força. Então, ele está desesperado, o Lula está descontrolado.
3: Eis aí, mais uma fake news. Cara, como mentem, né? O pai do Tigrinho, ô Flávio, e o seu pai que passou 4 anos sentado em cima dessa questão sem fazer nada contra Tigrinho, contra a Bet? Aí não tô entrando no mérito da Bet. Mas como é que o cara pode acusar o adversário de ser o pai de algo que não foi mexido pelo pai dele, de quem ele é aliado, concorda com tudo, jamais discordou de nada que o pai fez, sempre esteve ao lado aplaudindo, né? Enfim, de fato, a regulamentação não incluiu o Tigrinho. Os congressistas colocaram lá esses jogos, né, nefastos, e o Lula alegremente foi lá e assinou. Agora, pai do Tigrinho, Bolsonaro nem regulamentou, era obrigação dele ter regulamentado a questão das bets depois da abertura aqui no país. Ele não o fez por covardia, não queria desagradar a bancada evangélica, então preferiu nem tocar nesse assunto, deixou correr solto, não tinha arrecadação de impostos. Todas as empresas, ou melhor, a maioria das empresas operava de forma ilegal no Brasil. E você vem com esse papo agora, Flávio, pai do Tigrinho, e vem reclamar de fake news. Sim, você é vítima de uma fake news. E aí, 5 minutos depois, vai lá e solta uma outra fake news contra seu adversário. Olha, tá difícil essa semana, hein, cara?
8: E na semana da campanha sumiu o escândalo do Banco Master, fraude do INSS, nem se fala isso, né? Parece que o negócio desapareceu do noticiário. Ô, Marangoni, antes de você continuar...
3: Isso aí.
8: Gol do Brasil, de pênalti.
3: De pênalti.
8: Aí, ó. Falou que ele não tava fazendo nada?
3: Quem marcou,
8: Sheila Magalhães? Vini.
9: Quem marcou?
8: Não, foi o Rafinha, não foi?
3: Rafinha
8: marcou de pênalti.
3: Foi o Fábio que veio aqui falar mal do Rafinha.
8: É isso aí,
9: todo dia.
3: Bruno Guimarães não estava em campo, tá?
8: pra marcar, pra bater esse pênalti.
3: Pra bater esse pênalti.
9: Vamos seguir falando aí nas bets?
8: Vamos. Não, o Marangoni tá na linha? Eu acho que ele ia concluir, né?
0: Não, só para me despedir mesmo de vocês, dizer que a gente vai acompanhar para ver quando vai marcar essa reunião com os times de futebol e dizer que no nosso jornal a gente tá vendo um gol atrás do outro, né? Que bom que você vai atualizando a gente.
9: Boa,
0: até mais, gente.
9: Boa, beijo, até mais. Essa reunião que seria hoje. Então, se tiver novidade, o Marangoni volta aqui com a gente. Ainda falando das bets, Augusto Cury do Avante, em uma agenda na cidade de São Paulo, classificou o fim das apostas como medida eleitoreira e defendeu o aumento de impostos para o setor.
10: Eu não entendo por que, às vésperas da eleição, o Lula faz isso. Está usando a dor das pessoas para ganhar voto. Quem que foi que deu alvará o ano passado para as bets funcionar? Foi o Lula.
9: Ontem, a Advocacia-Geral da União pediu um prazo de 72 horas para o governo apresentar um posicionamento sobre a ação contra a proibição das plataformas de apostas. Entidades que representam as bets foram ao Supremo Tribunal Federal pedindo a suspensão dessa medida provisória que bloqueou o funcionamento dessas empresas. A Associação Nacional de Jogos e Loterias e o Instituto Brasileiro do Jogo Responsável alertam no processo para o risco do aumento dos jogos ilegais. O presidente da entidade, Plínio Lemos Jorge, explica que as bets clandestinas continuam funcionando e cresceram desde a proibição das plataformas legais.
11: Eles vão dizer que são 80 empresas com 240 marcas aproximadamente no nosso país, que foram proibidas na sexta. No sábado, no nosso monitoramento, nós já tínhamos 583 sites ilegais em ação. No domingo, os nossos monitoramentos já confirmaram que tinham mais de 1.300 sites ilegais funcionando no Brasil. Eu acho que o monitoramento de hoje, esse número deve crescer ainda mais. Então veja bem, que nós tiramos, a MP tirou na sexta-feira 240 marcas, mas ela possibilitou que 3 mil sites surgissem em 2 dias.
9: Acho importante a gente colocar alguns fatos, né, do histórico das bets aqui. A aprovação foi em 2018, com o então presidente Michel Temer. Nessa aprovação, Michel Temer deixou para o governante seguinte, ou seja, Jair Bolsonaro, o desafio, a missão de regulamentar. Ou seja, autorizadas estavam, mas precisava haver uma regulamentação. Passaram-se 4 anos do governo Bolsonaro e essa regulamentação não foi feita. O presidente Lula fez a regulamentação dessas bets, das casas de apostas, em janeiro de 2025. E aí, na semana passada, veio essa MP proibindo. O que dizem os adversários de Lula? Que essa é uma medida eleitoreira. O que o presidente Lula disse em entrevista ao Canal Livre da Band neste domingo é que simplesmente a regulamentação não funcionou. Rodolfo Schneider, nosso diretor, apresentador, insiste na pergunta. Então, o senhor se arrependeu da regulamentação? Lula não é direto, mas diz simplesmente ela não funcionou como se pretendia. Então, só para a gente repassar aqui qual é o histórico real quando a gente fala de paternidade. Há alguns pais aí nessa história, né? As entidades defendem a falta de motivo urgente para a medida provisória, falam em insegurança jurídica, além disso, pedem para que a ação fique com o ministro Luiz Fux, relator de processos sobre o setor que já tramitam no Supremo. Segundo o presidente do Instituto Brasileiro de Jogo Responsável, Carlos Lima, a decisão do governo pode ampliar lavagem de dinheiro e, com isso, fortalecer o crime organizado.
12: Todas as casas de apostas legalizadas no Brasil, elas tinham ferramentas contra a lavagem de dinheiro, era uma obrigação, então o governo conseguia monitorar isso tudo. Então, com o fim do setor regulado de apostas, o que a gente vai ver é o crescimento cada vez maior das casas ilegais, das casas clandestinas, uma exposição cada vez maior do consumidor, sem regra nenhuma, sem nenhuma garantia e, claro, um aumento de caixa para o crime organizado.
3: Os sites ilegais de jogos e apostas deixam de pagar entre 9 e 12 bilhões de reais em impostos por ano. As bets legalizadas geraram quase 9 bilhões de reais em arrecadação só nos primeiros 7 meses de 2026. Outro prejuízo aos cofres públicos é a necessidade de indenizar as empresas licenciadas que pagaram pela autorização para executar o serviço. O especialista em mercados regulados e jogo responsável, Carlos Sato, avalia que a proibição das bets pode afetar a confiança de investidores do Brasil.
13: Surge uma questão aqui, puxa, é seguro investir no Brasil? É seguro empreender no Brasil? Fica esse ponto de interrogação.
3: Para o comerciante Rogério Carulli, as casas de apostas regulamentadas ofereciam mais segurança para quem aposta.
14: Não recebia, né? Você tinha um valor a receber, mas esse valor nunca era recebido. Não valeu a pena mais fazer esses jogos nas bancas ilegais. Por isso entraram as regulamentadas e aí conseguiu dar uma proteção a mais para esses jogadores.
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8: Sinônimo de Bet, né?
3: Bet. Mauro Wing.
8: Mauro Wing.
3: As bets não podem mais. Mauro Wing. Mauro, intervalo de jogo lá na Austrália. Pô, divertido foi. Eu não tô assistindo atentamente, mas toda hora sai gol 2x2, Austrália e Brasil. Bom dia, Mauro.
16: Bom dia, foi isso. E com 3 minutos, aliás, com 2, o Wanderson fez um belo gol para o Brasil. Com 3 minutos, o Brasil já tinha 3 chances, aí não fez mais nada em termos de criatividade. Fez até os teus 15, 20 minutos um bom jogo, tomou um empate aos 22, um lance que prioritariamente o Bandeirinha marcou um impedimento que não houve depois do escanteio. Aí a Austrália fez o gol de cabeça. Na segunda chance, a Austrália fez um golaço com o Metcalf de fora da área, indefensável para o Otávio. O Brasil, na sequência, foi ao ataque, aí criou sua 4ª oportunidade no primeiro tempo, pênalti no Danilo, que pelo VAR foi marcado, bem executado pelo Rafinha, e no finalzinho do jogo, o Otávio, que é muito bom goleiro, mas muito jovem, apenas 20 anos, errou uma série de bola, mas não aconteceu nada de pior. É daqueles jogos em que saem mais gols do que futebol. A Austrália teve 3 chances, fez 2 gols, o Brasil teve 4 oportunidades de gol, fez 2. É um bom primeiro tempo. O Brasil bem melhor do que no jogo de sexta-feira, até porque, convenhamos, amigos, seria muito difícil ser pior.
3: Seria. Conversamos depois do segundo tempo, Mauro?
16: Com certeza voltamos já já.
3: Tá já.
16: Beijo, gente.
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27: 8 horas 15 minutos, 8 e 15. Bora acionar Iago Proença. Iago, pois não, diga lá.
28: Luciana, informação de manutenção no anel rodoviário no caminho para Vitória, deixando o trânsito travado para o motorista. Obras de capina depois do viaduto sobre a Avenida Pedro II. Motoristas em velocidade reduzida desde o Vila Oeste. Opção de desvio, passando pela pista marginal em alguns pontos ou então vias internas de bairros. 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
26: 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Dólar negociado nesta manhã a R$ 5,22. O euro vale R$ 5,94. A poupança rende 0,5% ao mês. Esse calorão, hein? De que forma você está lidando com esse calorão todo? Pois saiba... Ele continua pelo menos até quinta-feira, né? Para amanhã, quarta, está prevista a temperatura mais alta da semana. Bom, vamos aguardar? BH com predomínio de sol e calor hoje ao longo do dia. Temperatura máxima pode chegar aos 35 graus. A mínima na madrugada foi de 20 graus. Nas primeiras horas da manhã, ali 5, 6 da manhã, 22 graus já, hein? Registrava o termômetro. A Defesa Civil alerta para a umidade relativa do ar muito baixa, viu, pessoal? Durante a tarde, podendo chegar a
27: 15%. E ó, na região metropolitana, o dia, né, será de calor, céu parcialmente nublado e há possibilidade de pancadas isoladas de chuva durante a tarde, as temperaturas variando também na grande BH, entre 16 e 35 graus. E quem diria, hein, a seca já dura pelo menos 90 dias em cidades do norte de Minas. Januária, Janaúba, acumulam pelo menos 3 meses sem chuva. E neste ano, 70 cidades, segundo a Defesa Civil Estadual, já decretaram situação de emergência relacionada à seca. A expectativa é de retorno gradual das chuvas, ainda de maneira irregular. Estamos aí prestes a entrar, né, no período chuvoso. Ainda falando sobre mobilidade, né? Agora há pouco que algo Proença trouxe pra gente, a situação do meu, do seu, do nosso caminho. Para você que passa pelas avenidas Valdir Soeiro Henrich, a Via do Minério e a Olinto Meirelles, passando por aí neste momento, obrigada pela carona. Pois saiba que entram em vigor hoje, tá? Entra em operação a nova faixa para ônibus, tá? Nas duas avenidas, Valdir Soeiro Henrich, a Via do Minério e Olinto Meirelles. São 2,2 km com funcionamento 24 horas por dia. Segundo a Prefeitura de BH, essa mudança busca reduzir o tempo das viagens. Novas faixas para ônibus começando então a funcionar no Barreiro. Oito horas, 18 minutos, 8:18. Pessoal, um incêndio em vegetação atingiu um lote na região das avenidas Clóvis, Salgado e Serrana e se aproximou de um condomínio e de uma escola municipal. Os bombeiros utilizaram quase 6 mil litros de água no combate. A área queimada equivale a cerca de 6 campos de futebol. E a mesma equipe dos bombeiros foi mobilizada na sequência para outro incêndio em vegetação na Avenida Pedro I, bairro Planalto. O proprietário afirmou aos militares que a área é alvo frequente de invasões. As causas são investigadas. E ontem um grande susto, né, na região leste de Belo Horizonte, quando chegou a notícia, mas aí depois de tudo apurado, trouxemos as informações e o ônibus escolar, né, que bateu em um poste no bairro Pompeia, região leste da capital mineira, a SUMOB informa que o ônibus escolar estava regular, tá? E segundo o motorista, o veículo teria perdido os freios durante uma descida, foi na Avenida Belém. 3 crianças e uma mulher sofreram escoriações leves. As causas, então, são apuradas. E, felizmente, eles passam bem, apesar do susto. São 8 horas 20 minutos, 8:20.
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5: Hora de conversar com Mônica Bergamo. O Mônica é tanta liminar que a gente acaba não sabendo o que está valendo, né? Nesse caso de Nossa Senhora Aparecida. Bom dia para você.
6: É isso aí, Megali. Bom dia para todo mundo. É isso. O ministro do Supremo Tribunal Federal, estamos esperando para essa terça-feira, Megali. Eu até tava, falei, gente, antes de entrar no ar, deixa eu ver se já não saiu uma nova liminar, né? Porque eu posso estar falando aqui e já ter saído outra que a gente nem viu. Então, só que os ministros estão esperando para essa terça-feira uma nova decisão, dessa vez de Flávio Dino, em resposta à decisão do Luiz Fux, de ontem à noite, tardão, que suspendeu os efeitos da decisão tomada por Dino anteriormente, que derrubava a decisão do André Mendonça sobre as postagens relativas à Nossa Senhora como padroeira do Brasil. Tá muito confuso, né, Megali? Mas vamos organizar um pouco mais. O ministro André Mendonça tinha determinado que as plataformas retirassem as postagens sobre Nossa Senhora do ar, afirmando que elas eram inverídicas ao ligar o Flávio Bolsonaro à iniciativa de retirar o título da padroeira do Brasil, né, de Nossa Senhora. O Flávio Dino, provocado numa ação do humorista Antônio Tabet, alegou censura e derrubou a decisão do André, e agora o ministro Luiz Fux derrubou a do Dino. Ou seja, tá valendo a primeira do André, tem que as plataformas em 24 horas tirar tudo do ar, né? Mas deve vir uma resposta, mas para isso o ministro Dino precisa ser provocado em uma ação, né? Ou uma provocação do próprio Tabet ou de terceiros interessados e que tenham legitimidade para fazer isso. Agora, Omegalha, a confusão, ela é geral, e eu vejo muita gente falando assim, nossa, nunca se viu isso no Supremo Federal, Tribunal Federal e etc. Então, eu vou colocar um pouco de história aqui, Megali. Isso já aconteceu, sim, em momentos de disputa gigantesca de poder, né? E eu fui vítima desse tipo de confusão, né? Em que um ministro caça a decisão do outro, o que é visto como um verdadeiro absurdo, porque vira uma guerra sem fim entre pessoas que têm poder equivalente. Qual foi a minha história, Megali, que eu acho interessante contar para a gente ver como isso já aconteceu no Supremo, até envolvendo personagens que estão aí de novo. Em outubro de 2018, Lula estava preso e eu consegui uma autorização do Supremo para entrevistá-lo em Curitiba, e o jornalista Florestan Fernandes. Aí começou um movimento, Megali, dos partidos de direita para impedir essa entrevista, e o ministro Luiz Fux cassou a decisão do Ricardo Lewandowski, que autorizava a entrevista. Veja, o ministro Luiz Fux, que tem o mesmo poder do Ricardo Lewandowski, cassou, né, censurou a entrevista. Mas, acima de tudo, eu me recordo que a discussão jurídica era muito em cima do absurdo do Fux ter cassado a decisão de um colega. O Lewandowski, eu me recordo muito bem, na época, estava muito inconformado com isso. Porque é uma guerra sem fim. Se todos têm o mesmo poder, um vai ficar caçando a decisão do outro indefinidamente. E nunca vai ter uma decisão definitiva. Então não vai ter nenhuma segurança jurídica nunca. Quer dizer, ô Megali, quem que as plataformas obedecem? O Dino ou o Fux, né? No caso da entrevista de 2018, o Lewandowski restabeleceu a decisão dele até que o ministro Dias Toffoli suspendeu tudo definitivamente, fez prevalecer a censura à entrevista até que o caso fosse para o plenário do Supremo e só muitos meses depois o próprio Toffoli autorizou que a entrevista fosse feita. Agora, O caso da Nossa Senhora está pautado já para o plenário, para amanhã, né? Então a gente vai ter uma sessão sobre Nossa Senhora no Supremo Tribunal Federal para ver o que afinal está valendo, né? Se é a questão de você postar ironias, humor, com liberdade, ou se vai ter aí uma regulação e um freio, e vai ter uma, o que muitos chamam de censura, outros de regulação, enfim, dessas postagens, Megali.
5: Agora, você
6: viu... O fato é que hoje deve vir mais confusão por aí, Megali.
5: Agora, você vê o que é o defensor da liberdade de expressão de ocasião, aqueles que tentaram impedir que a entrevista fosse veiculada em 2018, são os mesmos que estão reclamando de Jair Bolsonaro não poder dar entrevista. Aliás, eu acho que ele deveria poder dar entrevista também. Ora essa, até...
6: Megali, o ministro Alexandre de Moraes autorizou...
5: entrevista em alguns países, né? Líderes de facções são entrevistados por programas jornalísticos, porque um ex-presidente, obviamente, há interesse público em ouvi-los. Estou falando dos dois aqui. E aí a gente vê quem tentou barrar aquela entrevista, agora reclamando de um outro presidente ser calado. E a gente vê também o Lula, que foi tantas vezes vítima de fake news... 89, mamadeira de piroca, kit gay, né, Lurian, ixi, a lista é longa. Agora surfando também numa fake news que ele sabe que é uma fake news. Isso tentou surfar aqui no Canal Livre, a Adriana Araújo não deixou, uhum. Foi muito bem, né? Como ela vai bem? Fez isso ontem no discurso, aí não há quem faça, né,
1: a contestação,
5: o contraponto. É. Mas ele sabe que é uma fake news e tá surfando numa fake news da qual ele foi vítima. Mônica Bergamo,
6: Diga, aqui uma observação, o Lula foi censurado, sim,
5: foi
6: na prisão, tá? O ministro Luiz Fux censurou a Folha de São Paulo, falou que se a entrevista tivesse sido feita, a Folha não poderia publicar, né? O ministro Alexandre de Moraes autorizou o ex-presidente Jair Bolsonaro a conceder entrevista ao portal Metrópolis, tá? Então, o que aconteceu? Autorizou em dezembro de 2025, o Metrópolis chegou lá na porta, até onde eu sei, eu me recordo bem disso, e o Bolsonaro na hora não quis dar a entrevista. Primeiro quis, depois não quis mais. Então, você vê que às vezes a gente nem tudo é o que parece, né? O ministro Luiz Fux parece uma pessoa mais liberal, o ministro Alexandre de Moraes uma pessoa mais ali, enfim... truculenta, vamos usar essa palavra, mas o Alexandre de Moraes autorizou o Bolsonaro a dar entrevista na prisão e o Luiz Fux censurou. Então, tem essa também. E é o que você diz, quem hoje reclama, né, porque o Bolsonaro está preso, etc., comemorava que o Lula estava preso, que não podia dar entrevista, entrava com ações para impedir a entrevista, enfim. E quem agora está reclamando da guerra religiosa, fez guerra religiosa, sim, em outras eleições. Então é isso. Infelizmente, o eleitor fica aí no meio desse grande tiroteio, né, Megali?
5: Mônica, até amanhã.
6: Até amanhã.
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1: Hora de conversar com o Felipe Killing. OpenAI pisa no freio da inteligência artificial. Quais serão as razões por trás disso, Killing? Bom dia para você.
2: Tudo bom, Megali? Bom dia a você, Sheila, Carla, a todos que nos acompanham. Um novo modelo da OpenAI, mais avançado, estava previsto para ser lançado em outubro, ChatGPT 6.1 Astra, mas ele acabou sendo reprovado em alguns testes de segurança. Um deles não seguia o escopo da tarefa e o outro acabava omitindo algumas tarefas que fez. Então, um exemplo recente que aconteceu na Austrália. Um agente de ChatGPT recebeu a missão de pegar dados públicos sobre gastos em saúde e remédio. Esse agente acabou hackeando um site do governo para pegar essas informações. Ou seja, esse agente saiu do escopo. Ele não recebeu a ordem para hackear um site do governo, mas ele acabou hackeando para pegar a informação que precisava e omitir o que fez. Então imagina que depois um ser humano falou: mas como você pegou essa informação? Você hackeou o site do governo? E aí o agente teria dito que não. Esse é só um exemplo, tá? Mas nos testes de segurança foram duas falhas que chamaram a atenção. O que que a OpenAI disse? Que esse modelo está avançando muito mais rápido do que os parâmetros de segurança. Então, se há alguns anos essas empresas de tecnologia queriam lançar agentes cada vez mais poderosos para ganhar essa corrida, agora já há uma configuração diferente. Eles estão freando esses agentes, porque eles são muito capazes, mas só que eles estão driblando regras de segurança. Então vem aí o alerta, uma empresa, a OpenAI, que está nessa corrida contra outras empresas americanas, como a Anthropic, a Microsoft e também empresas chinesas, está com medo, porque esse agente está muito capaz, e ele está tão capaz que ele vai desenvolver maneiras de esconder o que fez de especialistas, e esses especialistas não vão ter ideia do que ele acabou fazendo, porque ele tem uma inteligência tão avançada que acaba sendo até superior à de alguns especialistas para entender as vulnerabilidades que o agente da inteligência artificial descobriu.
1: Será que no futuro a gente vai olhar para trás e falar assim: nossa, lembra quando a gente tinha tanto medo da inteligência artificial? Hoje ela nos ajuda tanto. Será que vai ser como o avião? Muita gente olhava e falava: claro que isso não é uma boa ideia, todo mundo vai morrer, você vai subir num troço que vai voar por cima do Oceano Atlântico. E hoje, enfim, aí, né?
2: Mas
1: tomara.
2: Mas pessoas morrem no avião. Será que a gente vai aceitar mortes de inteligência artificial?
1: Eu estava me perguntando isso. Quando que vai acontecer a primeira tragédia? Olha aqui, a inteligência artificial foi responsável pela, sei lá, envenenamento da represa de uma cidade, sei lá.
3: Credo.
1: É, mas pode ser, ué. Pode ser. Você tá com todos os sistemas interligados ali. Vamos ver, né? É isso. Aviões caem e a gente continua melhorando a aviação. Como é que a gente vai lidar quando acontecer algo envolvendo a inteligência artificial? Fica com essa minhoquinha aí na cabeça. Killing, bom trabalho para você. Até.
2: Valeu, até mais.
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1: Hora de conversar com o Rodrigo Orengo. Orengo, mais um capítulo dessa desfuncionalidade do Supremo Tribunal Federal, né? Bom dia para você.
2: Muito bom dia, Megali, Sheila, Carla, bom dia a todos. A gente está vendo uma briga, Megali, para ver quem tem a toga maior aqui, né? Se é um ministro ou outro, uma decisão em cima da outra. E quem acaba sofrendo é a institucionalidade, é o Supremo Tribunal Federal. E mais do que isso, a gente está falando hoje de uma disputa de 3 ministros e também de 2 tribunais. O Supremo Tribunal Federal e o Tribunal Superior Eleitoral. E por quê? Porque pelo menos 3 ministros do Supremo sempre estão no TSE, são convocados por um período a serem ministros do Tribunal Superior Eleitoral. Então essa briga toda lá começa com uma decisão do ministro André Mendonça, mandando retirar posts lá que faziam referência à Nossa Senhora Aparecida, né? Depois de toda aquela discussão pública e notícias falsas divulgadas. Ato contínuo, teve um recurso para o ministro Flávio Dino, que não está no TSE. Ele decide como ministro do Supremo Tribunal Federal. E aí reverte uma decisão de André Mendonça e uma decisão do Tribunal Superior Eleitoral. Aí vem, logo em seguida, a defesa de Flávio Bolsonaro, a campanha de Flávio Bolsonaro aciona o ministro Luiz Fux, que é o relator do marco regulatório da internet. E aí ele desfaz a decisão de Flávio Dino. É uma coisa realmente impressionante, Megali, como tem decisões monocráticas e individuais que acabam, em última análise, prejudicando, criando uma insegurança jurídica e prejudicando a imagem da corte. Em meio a tudo isso, tem 2 ministros, Flávio Dino e Luiz Fux, determinando que essa discussão vá para o plenário. Imagina só, há uma semana, há dias, na verdade, né, há dias da eleição, o Supremo pode se reunir amanhã, uma nova sessão, para discutir algo explosivo, que está colocando ministros em rota de colisão, chamar uma sessão pública e pode, de novo, descambar lá para um bate-boca entre ministros. Agora não tem muito o que fazer, porque quando há decisões individuais divergentes, a corte precisa se manifestar. Precisamos ter uma decisão do corpo do Supremo Tribunal Federal, não decisões individuais. E por isso que decisões monocráticas são tão criticadas. E já tem projeto no Congresso Nacional avançando para restringir as decisões individuais, pelo menos as decisões individuais de ministros que revertem posições de outros poderes, como do Congresso Nacional. Então é uma proposta que tem muita viabilidade aí para passar, tem pressão, e é um assunto que vai voltar com muita força depois das eleições, né? Se não nessa legislatura, na próxima, né, para ter um freio de arrumação aí e restringir um pouco o poder de um ministro, né? Porque o que a gente está vendo são ministros com decisões individuais e não uma decisão coletiva do Supremo Tribunal.
1: Bom, para falar em coletivo, o Brasil faz um gol, 4-2, Vinícius Júnior cobrando pênalti, deu pulinho, deu paradinha, a gente começou a ficar com raiva, mas
3: nossa,
1: ele bateu muito bem.
3: Nossa, não devia nem valer esse pênalti aí.
1: Mas bateu bem, no cantinho esquerdo, o goleiro até foi na bola, mas não tinha como alcançar. 4-2, Brasil, 2 viradas. Orengo, até amanhã.
2: Até amanhã, valeu.
3: Dona Bela, a senhora já viu uma disputa de tamanho de toga?
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6: Fala, torcedor sintonizado na Band News, eu sou o Thiago Fernandes e estou aqui para falar sobre a situação de Paulinho. O Cruzeiro tem quase tudo certo pela contratação do diretor executivo que pertence ao Mirassol. As negociações estão bem avançadas e Paulinho deve se tornar o novo CEO do futebol cruzeirense a partir de 2026. Esta contratação deve ser sacramentada ainda em outubro. Ou seja, a expectativa é de que no próximo mês ele já assuma a função. Ele ficará logo abaixo de Pedro Júnior no organograma do futebol cruzeirense. Hoje, o presidente da SAF cruzeirense é Pedro Lourenço. Ele seguirá como presidente, mas se afastará do futebol, deixando o esporte a cargo de Pedro Júnior. E aí, logo abaixo de Pedro Júnior, Paulinho, que será o responsável por liderar o diretor esportivo Joaquim Pinto e o diretor executivo de futebol Bruno Spindel. Paulinho, então, chega como homem forte do futebol cruzeirense em 2026.
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14: 9:04, 9:04.
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0: Hora de conversar com o Eduardo Barão, que fala de uma outra empresa que diz que a inteligência artificial dela, de uma maneira geral, né, pode trazer risco existencial à humanidade. Só isso. Diga lá, Barão, bom dia.
1: Uma empresa de inteligência artificial, Anthropic, fez um alerta sobre os riscos da tecnologia para a humanidade. Em um documento preparado para sua oferta pública inicial, a companhia afirma que o avanço na inteligência artificial pode representar uma ameaça catastrófica, inclusive com risco à existência humana. O documento descreve situações imprevisíveis identificadas em sistemas de IA, como tentativas de resistir ao desligamento, manipular informações e até recorrer à chantagem. A empresa alerta que os modelos podem desenvolver capacidades que não foram identificadas durante os testes, mas que só aparecem depois da implementação. Apesar de se apresentar como uma empresa voltada à segurança, a Anthropic reconhece o desafio de conciliar a proteção contra esses riscos, com a pressão para desenvolver produtos e manter a competitividade. O alerta reforça o debate sobre a necessidade de mecanismos de controle e de maior transparência no desenvolvimento da inteligência artificial, algo que tem sido discutido muito aqui nos Estados Unidos.
0: Valeu, Barão, até.
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5: Eu sou o Sérgio Aib e está começando agora o Minuto do Empreendedor, apresentado pelo BTG Pactual Empresas, que tem entre os seus propósitos ajudar os empresários jovens e empreendedores a alcançarem o sucesso. Na minha companhia, o presidente da ABF, CEO do Grupo Trigo, Tom Moreira Leite. Tom, quais dicas você daria aos jovens empresários e empreendedores para seguirem e alcançarem o sucesso?
6: Sérgio, eu não tenho dúvida que se eu tivesse que dar uma dica, foca em formar gente. Ninguém cresce se não for com gente boa. Então, se tiver que dar uma dica, foca em formar time. Essa é a verdadeira chave do sucesso de qualquer empresário.
5: Muito bom, Tom Moreira Leite. Fico feliz de tê-lo aqui na busca de ajudar os jovens empresários a alcançarem o sucesso, que é um dos propósitos do BTG Pactual Empresas, que apresenta o Minuto do Empreendedor.
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0: Hora de conversar com o Carlos Andreasa, mais uma decisão, foi tardão da noite, tá? É uma nova, sobre o caso Nossa Senhora e mais guerra no Supremo, Andreasa. Nossa Senhora. Nossa. Diga lá, Andreasa, bom dia.
7: Caso AF.
8: Bom dia, pessoal. E é o que eu tô chamando de 15 de setembro permanente, né? Aquela sessão que nunca terminou e continua aberta, aquela sessão maldita. E o Supremo tentando fugir do encontro marcado, mas que é inevitável. Essa matéria eleitoral, a partir da notícia falsa, da fake news, de Nossa Senhora Aparecida, essa de que estamos tratando, com decisão de André Mendonça, censura, depois com a decisão de Flávio Dino, que corrompe o processo, o aspecto processual, frauda, atalha, viola o juiz natural. Então nós temos censura, fraude ao juiz natural, a competência, a instância, e aí vem agora é Luiz Fux, para restituir a decisão de André Mendonça, que é a censura legal, né? A censura que tem fundamento, que tem base na jurisprudência do TSE. Vem Luiz Fux a restabelecer aquilo e, mais uma vez, pressionar, sobre isso que eu quero chamar a atenção, pressionar para que o Supremo se reencontre, para que os ministros se reencontrem colegiadamente. Será inevitável que essa sessão aconteça, que os ministros sentem para deliberar sobre isso. E aí vai ser pior, a minha previsão, é de que será pior, se isso acontecer amanhã, como se está cogitando, de que essa sessão será ainda pior do que aquela do dia 15 de setembro. Porque vai ser muito dedo na cara e um acusando o outro de censura. E o André Mendonça vai dizer, censurei porque Alexandre de Moraes censurou. Eu estou usando os precedentes abertos por ele. Aí vão acusar o Flávio Dino de violar o princípio do juiz natural. O Flávio Dino vai dizer que todos fazem isso e todos estarão certos uns sobre os outros. Aguardemos.
0: Todo mundo grita, ninguém tem razão. Andreasa, Vitrolinha?
8: Quais? Né? Chora. Marquinhos Satã, Samba do Efson. Beijo, meus amores.
2: Beijo.

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2: Hora de conversar com Juliana Rosa, te fala sobre um indicador que tem mostrado melhores números, que é o desemprego. Temos números novos, Ju, bom dia.
3: Tudo bom, Megali? Bom dia para você, para Sheila, para Carla. Bom dia para você que está aqui com a gente na Rádio Band News. Olha, o número do desemprego mostra estabilidade. É uma taxa que permanece nos menores patamares da história. O número que o IBGE acaba de divulgar é uma taxa de desemprego de 5,3% em agosto. É a mesma taxa do mês anterior. Eles vão divulgando trimestralmente e havia já essa expectativa, porque o que a gente está percebendo pelos dados de emprego é que o emprego ele deu uma estabilizada. Ele continua num bom momento, no entanto, parou de melhorar. Então, é uma taxa de desemprego que fica estável e dentro do esperado. Um outro dado que é importante a gente observar é o rendimento. O rendimento médio do trabalho está em R$ 3.777. Aqui é interessante porque durante alguns meses a renda média vinha recuando. E no mês passado aumentou e esse mês também aumentou um pouco. É, também interessante a gente observar assim, pequenos detalhes, já que a taxa de desemprego está estável e estável num patamar baixo, por exemplo, a informalidade vem subindo. Então, o que os especialistas vêm captando é que a gente começa a ver alguns sinais ali de perda de fôlego, pequenos sinais que vão mostrando um momento em que a gente pode estar numa espécie de virada, né? Há uma expectativa com a desaceleração econômica que o mercado de trabalho comece a dar sinais mais claros ali dessa perda de força. O mercado de trabalho demora a reagir à desaceleração econômica. É caro contratar, é caro demitir. Então, a gente vai olhando esses pequenos sinais aí do mercado de trabalho para entender como é que está o movimento. Agora, a gente também tem no mercado de trabalho uma questão que veio para ficar, né, Megali? A gente tem a questão estrutural da tecnologia. Então, hoje, muita gente consegue trabalho, mesmo não sendo o trabalho que ela quer, mesmo não sendo a renda que ela quer, por conta dos aplicativos. Então, você tem esse lado positivo, que é um mercado de trabalho que possibilita hoje mais ganhos de renda do que no passado. No entanto, você vê que o endividamento continua crescendo, ou seja, a renda ela não tem sido suficiente para dar conta dos custos básicos da economia. Inclusive, o Banco Central divulgou agora há pouco, novamente, mais um aumento do endividamento das famílias brasileiras. Megali.
2: Tá. Ju, boa quarta-feira, até amanhã.
3: Até, um beijo.
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1: Não há tempo para mais nada. Obrigado pelo carinho, pela companhia. Amanhã tem mais, às 7 horas da manhã. Boa terça-feira, gente.
2: Beijo.
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1: 9 horas 26 minutos. Bom dia para você, sintonizado na Band News FM Belo Horizonte. Hoje é terça, 29 de setembro de 2026. Seja muito bem-vindo, bem-vinda ao Jornal Band News Minas, primeira edição. Eu sou a Maria Fernanda Sinini, tô chegando agora aqui ao meu lado, Luciana Viana. Bom dia, Lu.
2: Sinini, muito bom dia para você, a todos que nos acompanham neste momento, né, aqui no Band News Minas, primeira edição desta terça-feira, 29 de setembro de 2026. E o calorão, hein? O calorão continua, hein? Daqui a pouco a previsão do tempo completa para todos nós.
1: A gente faz o convite a você, circula por BH, região metropolitana tem destaque. Tem ocorrência, problema pelo seu caminho, tem opinião, fique à vontade. Nosso WhatsApp é o 319-9213-8343. E a gente já está ao vivo lá no YouTube, no canal Band Minas. A gente tem um chat, você manda a sua mensagem e a gente vai construindo esse noticiário sempre junto com você. O senador Cleitinho Azevedo, do Republicanos, lidera as intenções de voto para o governo de Minas Gerais no primeiro turno das eleições. E também vence os adversários em um eventual segundo turno, de acordo com a pesquisa Atlas Estadão, divulgada há pouco, nesta manhã. Segundo o levantamento, Cleitinho tem 41,8% da preferência do eleitorado, seguido por Patrus Ananias, do PT, com 33,6%. Na rodada anterior da pesquisa, divulgada em 20 de setembro, Cleitinho tinha 39,3% e Patrus 31%.
2: O governador Matheus Simões, do PSD, aparece na terceira posição com 6,2%. Alexandre Calil, do PDT, tem 5% e Flávio Roscoe, do PL, 4,9%. Na sequência estão Gabriel Azevedo, MDB, com 2,1%, e Bem Mendes, do Missão, com 2%. Indira Xavier tem 0,2% e Túlio Lopes, do PCB, 0,7%. Os candidatos Henrique Arias, do PCO, e Rafael Duda, do PSTU, não pontuaram. Os votos brancos e nulos são 1,6% e 1,8% estão indecisos.
1: Na simulação do segundo turno, Cleitinho venceria Patrus Ananias por 53,5% a 40,3% dos votos. A pesquisa Atlas compilou 1.838 entrevistas online entre os dias 22 e 27 de setembro. A margem de erro é de 2 pontos percentuais, para mais ou para menos. O nível de confiança, de 95%. O levantamento está registrado no Tribunal Superior Eleitoral, com protocolo MG 04294/2026.
2: Belo Horizonte lidera denúncias de propaganda eleitoral irregular, né, em Minas Gerais. Os detalhes na manchete de Tayane Ribeiro.
3: Mais de 4.700 denúncias de propaganda eleitoral irregular são registradas em Minas Gerais. Os dados são contabilizados pelo Pardal, plataforma que permite a qualquer cidadão denunciar irregularidades identificadas durante as campanhas. Os candidatos a deputado estadual lideram um ranking com maior número de denúncias. Já entre as cidades mineiras, Belo Horizonte tem o maior número de registros, com 903 ocorrências. Em todo o Brasil, já foram registradas cerca de 50 mil denúncias na plataforma. Todos os registros são encaminhados para análise dos órgãos responsáveis, que decidem sobre as medidas cabíveis, caso fiquem comprovadas as irregularidades.
1: E confira a agenda dos candidatos ao governo de Minas nesta terça. Fala, Maria Vital.
4: Alexandre Calil, do PDT, grava vídeos para a campanha e faz reuniões internas. Cleitinho Azevedo, do Republicanos, não divulgou a agenda de campanha para amanhã e tarde. Flávio Rosco e do PL participa de debate com representantes de sindicatos e associações dos serviços públicos. Gabriel Azevedo, do MDB, grava conteúdos de campanha. Matheus Simões, do PSD, cumpre a agenda de governo e grava vídeos. Patrus Ananias, do PT, e todos os demais candidatos citados participarão hoje à noite de um debate promovido por uma emissora de TV da capital.
2: Agora 9 horas 31 minutos, 9h31, nos outros destaques, nos outros assuntos, em expectativa de que o calor de hoje, ó, supere o calor registrado ontem, segunda-feira. De acordo com a Defesa Civil Municipal, os termômetros podem chegar a 36 graus, pessoal, durante a tarde de hoje. E a umidade relativa do ar deve atingir 20%, índice considerado prejudicial à saúde. Apesar do calorão e do tempo seco, há possibilidade de pancadas de chuva e trovoadas. A temperatura mais alta do ano na capital mineira foi registrada no domingo, dia 27, 35 graus e 6 décimos.
1: Em todo o estado, segundo o Instituto Nacional de Meteorologia, 623 municípios estão em alerta vermelho para altas temperaturas. Nesses locais, os termômetros podem marcar até 5 graus acima da média. O comunicado para a onda de calor vale até amanhã e atinge praticamente todas as regiões mineiras, incluindo a Grande BH.
2: As vítimas do acidente com um ônibus de turismo na BR-262 serão veladas hoje em Contagem e Betim, na Grande BH. Ao todo, 3 pessoas morreram no tombamento do veículo no último domingo, no trecho conhecido como Curva da Ferradura, em Ibatiba, Espírito Santo. Entre os mortos estão o motorista Douglas Rodrigues de Souza Gonçalves e as passageiras Maria Aparecida Martins Barbosa e Vera Lúcia de Andrade. Mais de 40 pessoas ficaram feridas na ocorrência.
1: O ônibus de turismo voltava de Itaoca, no litoral sul capixaba, para Contagem. Uma testemunha que estava no veículo teria relatado problemas mecânicos durante o trajeto. Contudo, as circunstâncias do acidente ainda vão ser apuradas. A Agência Nacional de Transportes Terrestres disse que o coletivo não tinha autorização para realizar esse trajeto, Contagem até o Espírito Santo. Apesar disso, o veículo da GOJ Transporte e Turismo Limitada possui certificado de segurança veicular válido. Nós entramos em contato com a empresa responsável, mas ainda não tivemos retorno.
2: A privatização da Copasa avança para a próxima fase e a empresa anuncia uma nova diretoria. Os detalhes na manchete de Paulo Xavier.
5: A Copasa comunica aos acionistas e ao mercado em geral a nova composição do Conselho de Administração da companhia, que foi privatizada em junho deste ano. Augusto Dantas Borges, executivo com 18 anos de trajetória no grupo empresarial que adquiriu 30% da Copasa no leilão, é o novo diretor-presidente. A ex-secretária de Meio Ambiente, Marília Mello, que presidia a companhia desde o fim do ano passado, passa a ser diretora de Relações Institucionais e Sustentabilidade. O Conselho de Administração passou a ser composto por 9 membros, todos com mandato até o dia 31 de dezembro de 2027. O Grupo Equatorial adquiriu 30% da Copasa. A Hold pagou mais de R$5 bilhões pela fatia. O Estado vendeu mais 15% de forma fracionada no mercado e, assim, levantou ao todo mais de R$8 bilhões. O poder público mantém 5% dos papéis.
1: E no futebol, com vitória, o goleiro Otávio do Cruzeiro estreia com a camisa do Brasil no amistoso contra a Austrália. Essa partida terminou há pouco em Brisbane. Brisbane, que fala?
2: Exatamente, parabéns.
1: Obrigada, Lu. Com placar de 4-2, porque eu tinha falado Brisbane. Aí lá dentro, o quê? Brisbane? Não, Brisbane. Com placar de 4-2 para a seleção brasileira, com 20 anos, o menino Ele é um dos goleiros mais jovens a atuar pela equipe. Essa é a primeira vez que Otávio é chamado para a seleção principal. Ele tem passagens pelas equipes de base do Brasil e também jogou o último Mundial Sub-20 no Chile. O jovem, que teve o contrato renovado até 2031, ganhou uma oportunidade de defender o time celeste ali, no time principal mesmo, após a lesão de Cássio, do goleiro Cássio. Bom, pelo Cruzeiro, Otávio tem 30 partidas e sofreu 32 gols. Essas e outras notícias você confere a partir de agora, aqui no Jornal Band News Minas, primeira edição.
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7: Belo Horizonte enfrenta a primeira onda de calor da primavera, que segue até o dia 1º de outubro. Na capital, o céu fica claro, com temperaturas elevadas. A mínima prevista é de 20 graus e a máxima de 35, com a umidade relativa do ar em torno de 15%. Em todo o estado, o céu segue claro a parcialmente nublado, com possibilidade de pancadas de chuva no Triângulo Mineiro, Oeste, Sul, Campo das Vertentes, Zona da Mata, Região Metropolitana e Central. As temperaturas no estado oscilam entre 12 e 40 graus. A Defesa Civil recomenda manter a hidratação, evitar a exposição ao sol e dar atenção especial a crianças, idosos, gestantes, pessoas com doenças crônicas e animais. Em caso de náusea, fraqueza ou dor de cabeça, procure atendimento médico. Para ocorrências de incêndio, os telefones são 193 dos bombeiros, 199 da Defesa Civil e 190 da Polícia Militar.
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1: Tem destaque do trânsito, chegando com Iago Proença. Bom dia para você, Iago.
8: Muito bom dia para vocês no estúdio. Destaque é o anel rodoviário. O caminho para Vitória segue com lentidão para o motorista, desde a Vila Oeste até o viaduto sobre a Avenida Pedro II. Informação de Capina, bloqueando faixa da direita, depois o viaduto sobre a Avenida Pedro II. Opção desvio para o motorista ganhar tempo, passando pela pista marginal em alguns trechos, ou então seguir por vias internas de bairros. No sentido inverso, o anel rodoviário com lentidão. Desde o Engenho Nogueira até a Praça São Vicente, marginal é opção de rota. 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

0: 9h39, 9h39. E na nossa série especial sobre eleições, nós abordamos os principais temas que constam nos programas de governo dos candidatos ao Palácio Tiradentes e também estão na propaganda de candidatos a deputado estadual, federal e senador. No episódio de hoje, Paolo Xavier traz uso da IA, Inteligência Artificial na Educação. Vamos acompanhar.
1: Para encontrar respostas para as mais variadas tarefas, muitos estudantes recorrem cada vez mais à inteligência artificial. É o caso da estudante Júlia Alcântara, que tem consciência que a IA tem que ser encarada como auxílio.
2: Querendo ou não, a gente acaba indo pelo comodismo e pelo imediatismo de pesquisar no IA o resultado da tarefa ao invés de realmente fazer a tarefa, sabe? A maioria de nós estudantes fazem isso hoje. Mas um jeito de desviar disso é realmente usar como auxílio. Então, assim, pede para explicar como se você fosse um aluno de tal ano. Se não entender, pedir para focar naquilo, fazer exercícios para identificar o que você realmente precisa estudar.
1: O problema aparece quando o estudante deixa de usar a tecnologia como apoio e passa a entregar a ela o trabalho que deveria desenvolver sozinho. Para o professor de inteligência artificial Eduardo Dias, esse é o limite entre aprender com inteligência artificial e simplesmente receber uma resposta pronta.
3: Isso é pulverizado ao longo de várias disciplinas. Então nós temos esse objetivo de capacitar nosso aluno para o mundo atual, para o mundo dessa sociedade no ciberespaço e a capacitação para a necessidade que o mercado exige. Então nós fazemos tanto exercício no papel de pesquisa para o desenvolvimento da parte cognitiva de nossos alunos, como também a parte tecnológica, que é uma necessidade da sociedade atual. Nós não podemos desligar uma coisa da outra. Equilíbrio é palavra-chave.
1: O desafio é definir como usar a IA sem deixar que ela faça pelo aluno justamente aquilo que ele precisa aprender. Na rede pública de ensino, a inteligência artificial já foi adotada pelo governo de Minas como uma plataforma de estudos para o Enem, com o objetivo de automatizar o atendimento escolar e orientar práticas pedagógicas. Para o especialista em educação Luciano Sattler, o maior desafio dos executivos estadual e federal é implementar a Base Nacional Comum Curricular da Computação.
4: É uma lei, já está aprovado, mas os governos estão com muita dificuldade de implementar. Precisa investir na formação de professores e dar incentivos às escolas, inclusive com materiais didáticos digitais, para ajudar que a BNCC da Computação seja implementada da melhor maneira e o mais rápido possível. Porque hoje nós estamos formando alunos que daqui a 10 anos, 8 anos estarão no mercado de trabalho e o mercado de trabalho será marcado pela computação, marcado pela inteligência artificial.
1: Para estudante do ensino médio, Júlia Alcântara, a preocupação dos governantes deve ir além do uso da IA nas escolas.
2: Uma coisa que também entra no âmbito governamental seria implementar para a gente palestras sobre a questão da IA ser usada não somente na escola, mas para esse âmbito profissional que é tão pressionado na gente.
1: Segundo dados do Centro Regional de Estudos para o Desenvolvimento da Sociedade de Informação, 7 em cada 10 alunos do ensino médio admitem usar ferramentas de inteligência artificial generativa para fazer os trabalhos escolares. Apenas 32% relatam ter recebido orientação da escola sobre essas tecnologias.
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4: Cristiano Machado, com o trânsito intenso no caminho para o centro, motoristas reduzem a velocidade desde o bairro Silveira até o complexo da Lagoinha. Não há detalhes sobre ocorrência, só excesso de veículos. Opção de desvio para o motorista ganhar tempo, passando pela rua Jacuí, vias internas do bairro Floresta, compensa. No sentido inverso, Cristiano Machado, com o trânsito livre no caminho para a Cidade Nova. 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

0: Você sabe a ordem certinha dos votos? Esse ano são quantos candidatos e qual a ordem? Valendo!
1: São 19 candidatos. A ordem.
0: Não, que a gente, não, quantos...
1: Você tá falando o quê? Sobre o número de... Ah, não, são 19 dígitos.
0: Não,
1: eu me antecipei aqui a resposta. Peraí, ó, vamos lá.
0: Você vai escolher... Você viu que buguei aqui. Eu falei, 19? Eu tô muito errada. Então, vamos lá. São quantos candidatos pra gente votar neste ano? Quantas cadeiras vamos escolher ali a cada, né, a cada número que a gente digita? E qual a ordem, Lu?
1: Então, vamos lá. Primeiro, a gente começa com os 5 dígitos. Deputado estadual. São 5 dígitos. Confere?
0: Boa.
1: Perfeito. Na sequência... Não, deputado... Federal, 4 dígitos.
0: Ih, Lucera, deixa o Matheus Hermógenes, ele vai contar pra gente. São 16 milhões de eleitores aqui em Minas Gerais aptos a votar. Tem uma ordem correta.
1: É interessantíssimo, 5-4-3-3-2-2. Olha que interessante, 5 dígitos, depois 4 dígitos. Senadores, 3 dígitos, 2 vezes, depois governador e presidente.
0: Vamos lá, Matheus Hermógenes, conta pra gente aqui os detalhes. Vamos ver se Luciana acertou.
2: Faltando menos de uma semana para o primeiro turno das eleições, que acontece no próximo domingo, mais de 158 milhões de pessoas estão aptas a votar em todo o país, segundo o Tribunal Superior Eleitoral. Neste ano, os eleitores vão escolher representantes para 6 cargos. Minas Gerais é o segundo maior colégio eleitoral do país, com 10,32% do eleitorado nacional. São mais de 16 milhões e 380 mil mineiros aptos a votar. Alguns eleitores já estão preparados para o primeiro turno. Outros ainda precisam definir os candidatos e memorizar a ordem de votação.
3: Eu já levo uma colinha ou muitas das vezes eu já tenho decorado já, porque a eleição está muito complicada esse ano, de saber quem a gente vai escolher para poder votar.
4: Eu já tenho meu candidato aí para presidente, para deputado e são mais 2, né, se não me engano, né? A ordem certa, eu não vou saber te informar, não, mas na hora a gente dá um jeitinho.
2: O pleito será realizado em todo o país, seguindo o horário de Brasília. Em Minas Gerais, as urnas ficam abertas das 8 da manhã às 5 da tarde. Para votar, é preciso apresentar um documento oficial com foto. O título de eleitor também pode ser apresentado, mas não é obrigatório se o eleitor souber o local de votação e estiver com um documento de identificação válido. Quem tiver dificuldade para memorizar a sequência dos votos pode levar uma colinha para a cabine. O TSE disponibiliza um modelo para anotar os números dos candidatos. Na hora da votação, celulares e outros equipamentos eletrônicos não podem ser usados na cabine. O presidente do Tribunal Regional Eleitoral de Minas Gerais, Carlos Henrique Braga, explica a ordem de votação.
5: Nós teríamos primeiro que escolher o deputado ou a deputada federal, na sequência o deputado ou a deputada estadual. Depois, escolheremos 2 senadores, sendo que não é possível votar no mesmo senador 2 vezes. Se o fizer na segunda vez, aparecerá uma advertência ao eleitor de que o segundo voto será nulo. Na sequência, escolheremos o governador ou a governadora, o presidente ou a presidente da República.
2: O presidente do TRMG também orienta os eleitores sobre os canais oficiais para buscar informações e fala sobre as expectativas para a eleição.
5: Espero que nessa reta final o eleitor e a eleitora se conscientize da importância do seu voto, informe-se nas páginas do Tribunal Regional Eleitoral, nas páginas do Tribunal Superior Eleitoral e no bom jornalismo sobre o perfil do seu candidato e faça uma escolha consciente.
2: Antes de sair de casa, vale conferir os documentos e relembrar a ordem dos votos. Na cabine, é só seguir as orientações da urna e conferir cada escolha antes de confirmar. De acordo com o TSE, os locais de votação podem ser consultados no portal do tribunal ou pelo aplicativo e-título, que pode ser baixado no dia da eleição, tanto no primeiro quanto no segundo turno.
0: Pegou a dica aí, Luciana Viana? Deputado federal, primeiro. Depois, deputado estadual. Senador, primeira opção. Senador, segunda opção. Atenção, não pode votar na mesma pessoa, no mesmo senador, candidato, 2 vezes. Então é o primeiro, a sua primeira escolha, depois a segunda escolha. Depois vem governador e o vice. E depois, presidente e vice-presidente.
1: Muito bem, informação é tudo, né? Ó, na tela, para quem nos acompanha pelo YouTube. Então, na verdade, começa com 4 dígitos sendo digitados, tá? 4 dígitos referentes a deputado federal.

0: E depois, sim, 5 dígitos, deputado estadual. E você vai para a terceira etapa, que é senador, né? São 2, porque são 2 cadeiras este ano. Então tem o primeiro, 3 dígitos, o segundo, 3 dígitos. Lembrando que você repetir o mesmo senador anula o segundo. Governador, 2 dígitos. Presidente, 2 dígitos. Ou seja, 19 dígitos ao todo você terá que digitar.
1: 10, Luciana Viana. Agora passou de ano. Bom, lembrando, proibido levar celular para cabine. Então, ó, colinha ali na mão mesmo. Igual na prova antigamente, que você desenhava sei lá onde. Eu fazia muita colinha por vários meios.
0: Vários meios. Ah, sabe o que é interessante? Conversando com o Paulo Xavier mais cedo, falávamos sobre essa questão da colinha, né? De levar ali anotadinho e, ó, nada de deixar a colinha ao lado da cabina, não. Da urna, não. Não pode, claro, obviamente. E o Paulo já foi mesário, ele tinha que ir lá e recolher, dar uma olhada.
1: Eu já fui também.
0: Eu também, Cine.
1: Arrumei uma confusão com o mesário. Entreguei aquele papelinho errado para um... Ih, deu. Desistiram de mim.
0: Falaram, pode, que eu guardo até hoje. Eu guardo todos os meus papeizinhos.
1: Eu guardo.
0: Eu tenho prazer em fazer isso, em graça, desde que comecei a votar. É isso aí.
1: 9h52.
0: Olha, então vamos lá. Prova de vida, INSS. Sabiam que quem votar nestas eleições, né, não vai precisar fazer a prova de vida neste ano, tá? Então, quem vai explicar melhor pra gente esta informação, né, digamos assim, Daniel Martins trazendo pra gente. Agora, então, quem for votar nesta eleição não precisará fazer a prova de vida, né, do INSS. Seria esta uma forma de incentivar quem não é mais obrigado a votar acima de 70 anos a votar? Não sei. Bom, fica aí o questionamento para cada ouvinte. Mas vamos conferir, então, as informações com o Daniel Martins.
2: A prova de vida do INSS, Instituto Nacional do Seguro Social, pode ser feita por meio do primeiro e segundo turno das eleições deste ano. A entidade realiza um cruzamento automático de informações de diferentes bases públicas e governamentais para realizar a prova de vida dos beneficiários. E entre estes dados estão informações da Justiça Eleitoral, que pode contribuir para a comprovação de vida de aposentados e pensionistas, dentre outros. E de acordo com o coordenador de benefício do INSS em Minas Gerais e Espírito Santo, Matheus Siqueira, a prova de vida é feita tanto pela votação quanto pela justificativa.
3: Toda vez que virava o ano ali, o segurado ele precisava realizar a sua prova de vida dentro da instituição bancária ou através do INSS. E hoje isso mudou, porque o INSS pegou essa responsabilidade e faz isso de maneira 100% automática. E veja que essa maneira 100% automática, por exemplo, agora na votação, ela não acontece somente quando a pessoa comparece presencialmente ali na eleição. Mas se ele justificar o seu voto, por exemplo, presencialmente ou até mesmo pelo aplicativo, isso também vai ser válido para realizar a prova de vida.
2: Após a eleição, os beneficiários não precisam fazer nenhum tipo de acompanhamento, já que o registro é feito de forma automática no banco de dados do INSS. E além destes, as atualizações cadastrais realizadas junto à Justiça Eleitoral também servem como prova de vida. E segundo Matheus Siqueira, aqueles eleitores que têm acima de 69 anos e não são obrigados a votar, poderão fazer a prova de vida por meio de outros cruzamentos de dados.
3: Aquele segurado ali com mais de 70 anos, que não tem mais a obrigação de votar, caso ele não queira votar, pelo fato de ser facultativo, o INSS ele vai realizar outros cruzamentos de dados. Então, quanto a isso, ele não precisa ficar preocupado, porque o INSS vai cruzar outras bases governamentais para realizar isso. Mas é claro que é sim uma oportunidade que, pela votação, vai ser feito esse cruzamento de dados.
2: Além das eleições, segue disponível a realização da prova de vida por meio das instituições bancárias e pelo INSS através das agências. Já a consulta da situação da prova pode ser feita também por meio do Meu INSS.
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7: Olá, amigos da Band News. Aqui é Kênio Pereira para a coluna Vida em Condomínio. O tema de hoje é a questão das antenas de telefonia que são instaladas em terrenos, né, de grande porte, ou então nas torres dos prédios, né, em cima da cobertura, por exemplo. Essa situação causa muita preocupação, porque na prática os condomínios são seduzidos para fazer a locação do telhado. Só que às vezes tem um apartamento no último andar e aquele morador da cobertura, aquela família, sofre radiação o tempo todo, durante 24 horas por dia, durante o ano todo, o que acarreta preocupação. É comum o apartamento de cobertura ficar desvalorizado em função disso, perdendo assim a sua viabilidade para locação e venda. Por outro lado, né, o dono da cobertura, quando é analisada essa questão na Assembleia, ele pode posicionar-se contra, né? Mesmo sendo voto vencido, ele pode impedir a instalação em função do risco à sua saúde. Para verificar esses riscos, basta pesquisar na internet. Tem sites, né, especializados com várias pesquisas de faculdades, de instituições internacionais que comprovam o risco de doenças de cânceres em função dessa radiação. Isso está, inclusive, bem esclarecido na pesquisa da doutora Adilza Condensa Dodge, né, da UFMG, que comprovou essas radiações que são nocivas à saúde. Outro fator interessante com relação ao preço do aluguel. Sabemos que existem antenas com um valor de 15, 20 mil reais, mas as companhias de telefonia têm agido com muita habilidade para reduzir esses preços. Muitos condomínios, muitos locadores, né, ao verem um aluguel defasado, têm dificuldade de entrar com a ação revisional. Ação essa que visa atualizar o aluguel de qualquer imóvel de acordo com o preço de mercado. O grande desafio dos locadores dessas antenas é provar que o aluguel está defasado, porque as companhias de telefonia são unidas. Elas criam uma situação, né, de induzir o perito a reduzir o aluguel baseado em amostragem de antenas que estão com preço baixo, ou seja, elas omitem da ação revisional do perito as antenas que são alugadas por preços melhores. Então cabe ao magistrado deferir, né, que a companhia de telefonia forneça todo o estoque de antenas para que o perito judicial possa avaliar aquelas que são mais próximas a que é objeto da ação, de forma a atualizar o aluguel conforme o preço de mercado, evitando assim prejuízos. Ressalto também, em relação à ação renovatória dessas antenas, a cada 5 anos, né, a companhia pode reivindicar uma ação renovatória para obter um novo prazo contratual. Só que quando o locador comprova alguma falha na execução do contrato, ele pode vir a recusar-se a renovar o contrato e automaticamente forçar assim o aumento do aluguel. Quero ressaltar a questão que gera muita preocupação, é sobre o crescimento das locações do 5G. É necessário compreendermos que quando o síndico vai analisar essa proposta, deve ser levado à Assembleia, sendo importante que o dono do último andar, do apartamento do último andar ou da sala, participe ativamente, sendo que caso ele venha a ser voto vencido em função do risco à saúde, ele pode contestar judicialmente essa instalação para preservar sua saúde. Outro assunto interessante chegou para nós foi sobre uma empresa de telefonia muito famosa que, ao instalar as antenas no topo, danificou a laje do prédio. Então há um caso concreto em que um cliente nosso, né, conseguiu retirar uma antena em função da empresa de telefonia ter feito vários furos na laje, gerando assim vazamentos que perduraram por muitos anos. Então, em função desses danos causados a várias salas comerciais desse último andar, nosso cliente conseguiu retirar essa antena, que gerou mais dano do que satisfação para o prédio, né? Houve, inclusive, casos concretos de proprietários de salas que processaram o condomínio em função dessa laje ser área comum e ter gerado vazamentos e danos aos consultórios daqueles ocupantes do último andar. Importante compreender que quando a antena gera dano, esse contrato pode ser rescindido em função do interesse da coletividade prevalecer sobre o interesse do inquilino. Qualquer dúvida, estamos à disposição dos ouvintes, bastando enviar um e-mail para contato@queniopereiraadvogados.com.br ou pelo WhatsApp 31 97 139 1274, repetindo 97 139 1274. Estamos à disposição de vocês e até a semana que vem.
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13: A Via Fernão Dias tem ponto de atenção para o motorista na chegada ao Novo Riacho. Ainda é reflexo de ocorrência de mais cedo. Motoristas em velocidade reduzida desde a curva do bairro Amazonas. Opção para quem deixa a capital pela Via Expressa na manhã desta terça-feira compensa. No sentido inverso, tanto rodovia Fernão Dias quanto Via Expressa com trânsito livre. 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
0: 10:04. Policiais federais cumprem 2 mandados de busca e apreensão em uma operação que apura a prática de fraudes bancárias e eletrônicas contra clientes da Caixa Econômica Federal. As investigações identificaram utilização de contas bancárias vinculadas aos investigados para o recebimento de valores vindos de golpes contra clientes do banco. O prejuízo é superior a 28 mil e atinge diversas vítimas, né? A operação apreende celulares, mídias digitais, documentos, valores e outros materiais para aprofundar aí nas investigações.
14: A partir de hoje, a Via do Minério e a Avenida Olinto Meireles, no Barreiro, passam a ter faixas exclusivas e preferenciais para ônibus. São cerca de 2 quilômetros de novas faixas. Na Via do Minério, a faixa exclusiva vai operar entre a Olinto Meireles e a Alfredina de Amaral. Já na Olinto Meireles, essa faixa preferencial está entre a Via do Minério e a Avenida Deputado Álvaro Antônio.
0: E começa hoje em BH a vacinação de idosos contra pneumonia e outras doenças graves. Neste momento, a imunização com a Pneumovinte é voltada para pessoas com 85 anos ou mais. As doses estão disponíveis nos centros de saúde e no Serviço de Atenção à Saúde do Viajante. A vacina protege contra uma bactéria que pode causar, além da pneumonia, meningite e sepse. A imunização também é indicada para crianças de até 4 anos, incluindo aquelas que começaram o esquema vacinal com a Pneumo 10. Bebês prematuros de até 23 meses têm um esquema específico. Também podem receber a vacina pessoas com 60 anos ou mais que vivem acamadas ou instituições, além de povos indígenas a partir dos 5 anos e pessoas com condições clínicas especiais.
14: Estão abertas até o dia 7 de outubro as inscrições para o programa de voluntários da Copa do Mundo Feminina, FIFA 2027. Mais de 6 mil pessoas serão selecionadas para atuar nas 8 cidades sede do torneio, incluindo aqui, Belo Horizonte. Os voluntários vão trabalhar com serviços diversos em estádios, aeroportos, centros de treinamento e hotéis. É preciso ter pelo menos 18 anos e disponibilidade entre junho e julho do ano que vem. Não é necessário ter experiência anterior como voluntário. Os selecionados recebem uniforme, alimentação durante os turnos, transporte nos dias de trabalho, treinamento e certificado. Os candidatos devem se cadastrar no portal oficial da FIFA.
0: E no futebol, dois jogadores do Atlético se recuperam de lesões e voltam a treinar. O destaque com Paulo Xavier.
11: Os atacantes Reinier e Thiago Borbas foram liberados pelo departamento médico e estão à disposição para a sequência da temporada. Decisivo nas quartas de final da Copa Sul-Americana, Reinier se recuperou de um edema na coxa direita. Já Thiago Borbas se recuperava de uma lesão. O goleiro Everson, o zagueiro Juan e o meia Gustavo Scarpa seguem em tratamento e tentam se recuperar a tempo da próxima partida, dia 3 de outubro, contra o Bragantino, em partida atrasada do Brasileirão.
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2: Por um acaso, você é daquelas pessoas que pensa que se tivesse optado por outra escolha, sua vida seria melhor? Ah, se eu tivesse casado com Beatriz, eu seria mais feliz. Se eu tivesse estudado zootecnia, meu salário seria melhor. Se eu tivesse saído do Brasil, eu teria isso e aquilo. Pois é, meu querido. Antes de tudo, precisamos lembrar que o desejo de muitas pessoas não vive na realidade. O desejo vive na fantasia. Existe uma ideia muito profunda inspirada na teoria de Jacques Lacan. Ele diz que o desejo para continuar existindo, ele não pode se realizar. E isso revela algo importante sobre o funcionamento da mente humana. Muitas vezes não desejamos exatamente aquilo que acreditamos desejar. O que desejamos, na verdade, é a fantasia criada em torno daquilo. Lacan defendia que o desejo humano nunca encontra satisfação plena, porque o desejo nasce da ausência, da sensação de falta. E quando finalmente alcançamos aquilo que desejamos, a alegria da conquista desaparece quase que imediatamente. Podemos dizer que o cérebro costuma sentir mais prazer na fantasia do que na realidade. É por isso que tantas pessoas idealizam relacionamentos, depositam esperança excessiva em objetivos, acreditam que determinada conquista irá preencher um vazio interno, mas quando conseguem aquilo que tanto queriam, percebem que a sensação dura pouco ou simplesmente não corresponde ao que imaginaram. Porque o que alimentava o desejo, meu irmão, não era apenas a conquista em si, era a fantasia construída ao redor dela. Nenhuma conquista consegue sustentar eternamente aquilo que nasce de uma falta interna. Talvez seja por isso que tantas pessoas vivem em movimento constante, sempre buscando a próxima pessoa, o próximo emprego, a próxima viagem, o próximo fim de semana. Por que isso, professor? Porque aprenderam a sobreviver emocionalmente através da busca. O problema não está em desejar. O problema começa quando transformamos fantasias em promessas definitivas de felicidade. Quer um conselho? Vai com o que você tem, meu irmão, com a pessoa que você está com ela, com o trabalho que realiza. Enfim, aproveite a vida, porque a vida é breve. Fui claro? É isso aí, meu irmão. Bye, bye.
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3: Avenida Cardeal Eugênio Pacelli tem informação de caminhão com pane mecânica bloqueando faixa da direita um pouco antes da Praça da CEMIG. Motoristas em velocidade reduzida desde o viaduto do anel rodoviário. Opção de desvio para o motorista pela Via Expressa também tem lentidão. Desde o Perobas até o viaduto Beatriz, um caminhão com pane mecânica, neste caso, na faixa central. Ponto de atenção para você ao volante, mas no momento, Via Expressa tem a fila um pouco menor para você ao volante. No sentido inverso, Via Expressa com o trânsito livre no caminho para a capital, mesmo na rodovia Fernão Dias e Cardeal Eugênio Pacelli. 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
4: 10h13, bom dia Murilo.
5: Bom dia Sinine, bom dia Luciana, bom dia ouvintes da Band News. Hoje, terça-feira, teremos aí o debate da Rede Globo Televisão e aqui na Globo Minas a gente vai ter os candidatos ao governo do estado se enfrentando com a promessa, com a expectativa de ser o primeiro debate com a presença dos seis principais candidatos. Aqui no debate da Band Minas, que abriu a série de debates esse ano, foram 5 candidatos presentes, apenas o candidato Patrus Ananias do PT não esteve presente. Na época, alegou uma agenda com o presidente Lula em São Paulo. Hoje, na Globo, a expectativa dos 6 candidatos presentes, porque de lado desse debate da Band para esse da Globo de hoje, praticamente não houve mais debates, que eram realizados com a presença de 1 ou 2 candidatos, no máximo 3 candidatos presentes nos debates promovidos por outras emissoras e canais de TV. E agora, neste da Globo, a expectativa dos 6 candidatos. É interessante, já a reta final, os votos já vão se consolidando, mas ainda há aquela expectativa de alguma possibilidade de mudança, né? Ou para mais, algum candidato ali ter alguma sacada, algum momento que consiga mobilizar eleitores para um crescimento na reta final, ou então para uma queda também, né? O debate possibilita esses momentos. Às vezes o candidato vai mostrar fragilidades ali, que ainda não mostrou ao longo da campanha, às vezes vai cometer uma gafe que vai ser explorada nesses dias finais de campanha, é um momento, né, de táticas diferentes. Quem está em cima, logicamente, vai tentar aquela postura mais propositiva, de tentar mais alongar nas respostas ali, conduzir o debate de forma mais morna, e quem está embaixo vai partir para o ataque. Então a gente pode prever aí, por exemplo, as candidaturas de Matheus Simões, Flávio Rosca e Alexandre Calil atacando tanto Cleitinho Azevedo, que lidera as pesquisas, quanto Patrusana Anias, do PT, que é o segundo colocado. E aí que é interessante ver onde que cada um deles vai atacar, né? Acredito que o Alexandre Calil talvez foque seu ataque no Patrusana Anias, do PT. Por quê? Porque vê ali a possibilidade de tirar votos nesse campo do centro para a esquerda. Já os outros candidatos, Matheus Simões e Flávio Rosca, por exemplo, eles vão ter que mirar no centro para a direita, ou seja, mirar no Cleitinho, porque eles não vão converter votos do outro lado, né? Quem vota no Patrus, por exemplo, dificilmente vai votar em Flávio Rosca ou vai votar em Matheus Simões. Então, esses dois candidatos devem centrar fogo, principalmente em Cleitinho Azevedo, aí tentar mostrar furos no discurso e problemas aí, talvez, na campanha, essa questão dos voos da campanha do Cleitinho, que já foi explorada pela imprensa, mas essa é a expectativa aí, né? Porque hoje, do jeito que está configurado aí, há poucos dias da eleição, né? Eleição já é no domingo, dia 4, próximo domingo, o Patrus ocupou de forma principal esse campo da centro-esquerda e o Cleitinho, de forma muito dominante, esse campo da direita. Então fica aí difícil para os candidatos que estão atrás conseguirem tirar votos, né? Tentar novos votos. O que eles vão tentar brigar pelos votos dos indecisos, que ainda é uma parcela significativa da população. Quando perguntar de forma espontânea, ainda boa parte da população não se decidiu ainda. Então eles vão tentar buscar esses votos dos indecisos e, claro, cada um no seu campo. Como eu disse, Flávio Rosco e Matheus Simões, provavelmente focando aí nos votos do Cleitinho, para ver se conseguem tirar a voz do Cleitinho, além dos indecisos, e a campanha de Alexandre Calil tentando focar aí no voto de Patrus Ananias, tentando tirar esse voto do Patrus, falando que o Calil é mais competitivo em caso de segundo turno e outras, né, e outras ideias aí que a campanha com certeza vai tentar explorar. E todo mundo de olho nesse percentual de indecisos. Já quem está na frente, o Cleitinho principalmente, vai tentar pedir voto desses eleitores que vão votar no Matheus Simões e no Rosco para tentar fechar essa eleição no primeiro turno. Com certeza o Cleitinho vai buscar aí aquela questão de voto útil. Fica a expectativa, Sinino, Luciano e ouvintes, se ele vai fazer menções ao eleitor do Flávio Bolsonaro. Se ele vai jogar, se ele vai nacionalizar. Porque o Rosco provavelmente vai falar, olha, o candidato do Flávio Bolsonaro em Minas sou eu. E vamos ver qual vai ser a tática do Cleitinho. Aqui no debate da Band, Cleitinho esteve presente, ele não fez uso disso. Em momento nenhum, nem o Flávio Rosco fez, né? Parece que havia um acordo ali de não nacionalizar, de não usar a questão do Flávio Rosco. Então, realmente eles não quiseram levar a eleição para o nível nacional. Mas nesse debate de hoje, há poucos dias da eleição, eu tenho a impressão que Flávio Rosco e Cleitinho vão brigar por esse espólio aí do eleitorado do Flávio Bolsonaro aqui em Minas. Eu acho que eles vão tentar, cada um à sua maneira, mostrar que esse candidato, o Cleitinho sem colar tanto, porque o Cleitinho quer pegar voto de todo mundo, né? Então ele vai falar que está ali com o Flávio Bolsonaro, mas também vota em alguns temas da esquerda. Agora, o Flávio Rosco vai tentar colar. Fico também curioso para ver a postura de Matheus Simões, com o Zema derretendo aí nas pesquisas nacionais, com 1% de voto, se ele vai manter essa fidelidade ao Zema, ou se também vai arriscar entrar nesse balaio aí pedindo votos para Flávio Bolsonaro. Acho que essa estratégia talvez seja uma das mais esperadas aí no debate, como vão se posicionar esses três candidatos à direita, né? O Flávio Rosca, que com certeza é o candidato do PL, mesmo partido do candidato a presidente Flávio Bolsonaro, e o Cleitinho e o Matheus Simões, como eles vão fazer esse jogo aí para tentar se mostrar para esse eleitorado que eles também representam Flávio Bolsonaro em Minas Gerais. Matheus Simões provavelmente vai ter um pouco mais de dificuldade para fazer isso, justamente porque tem um acordo ali que o candidato dele é Romeu Zema. Do outro lado, com certeza, Patrus vai explorar e muito, como ele faz já nas propagandas, ele vai explorar muito o fato dele ser o candidato do presidente Lula aqui em Minas Gerais e não deve ter problema nessa disputa, porque o Calil, desde o início, disse que não seria o candidato nem de Lula, nem de Bolsonaro aqui em Minas Gerais. Então, o Patrus, nesse campo, ele deve tentar aí, vai com certeza puxar muito por essa questão e vai tentar tirar esses votos finais do Calil também, para chegar mais forte no eventual segundo turno contra o Cleitinho. Ele vai, além da parcela de indeciso, ele quer mostrar que ele é a única opção para esse eleitorado que se diz aí de centro-esquerda. Ele vai tentar ainda migrar, tirar votos aí do Calil, que parece que nas últimas pesquisas parece que é uma migração de votos do Calil para o Patrus. Talvez isso no debate também fique de forma explícita. Enfim, vamos avaliar a estratégia de cada um, né? Cada um entra com um dever de casa diferente, cada um entra com um objetivo. O objetivo é o mesmo: conseguir angariar eleitores indecisos do seu campo ali político para chegar no segundo turno, mas as estratégias com certeza são particulares e vão ser definidas aí nas últimas horas de campanha e ao longo do próprio debate. O debate começa às 10h15, deve se arrastar aí até quase meia-noite, ou seja, ele tem um efeito até pequeno se você for pensar no eleitor diretamente que está vendo a TV, mas vamos lembrar dos recortes, né? Dos recortes que vão para as redes sociais. É isso que mobiliza aí, principalmente em caso de gafe, de um ataque, de uma, né, uma resposta, daquelas lacrações, é isso que acaba mobilizando o eleitor no dia seguinte, nessa reta final de campanha, né, como cada campanha vai explorar aí os cortes desse debate. Porque na hora mesmo, depois das 10 da noite, já não tem tanta gente assim interessada em ficar acompanhando debate político, ainda mais numa eleição local tão desmobilizada como foi essa. A gente conversa com pessoas aleatórias, faça esse teste aí, para você se surpreender como as pessoas estão um pouco conectadas com as eleições de forma geral. É isso. Sinine, Luciana.

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10: Agora são 10 horas 25 minutos, dando sequência à nossa entrevista sabatina com os candidatos a vice-governadores aqui de Minas Gerais. Hoje é a vez de conversar com o candidato a vice, Carlos Moscone, do PSDB. Ele é candidato na chapa, encabeçada por Alexandre Calil, do PDT. Doutor Carlos, bom dia. O senhor está nos ouvindo? Obrigada por nos atender.
11: Bom dia, estou ouvindo bem, tudo tranquilo, estou à disposição de vocês.
10: Obrigada.
11: Agradeço a oportunidade, muito obrigado.
10: Médico formado pela Universidade de Brasília, com especialização em urologia, Moscone exerceu 4 mandatos como deputado federal, também foi deputado estadual, secretário de saúde do Distrito Federal, presidente da Fundação Hospitalar do Estado de Minas Gerais, da FEMIG. Candidato Carlos Moscone, a minha primeira pergunta para o senhor é relacionada à área da saúde. O senhor tem vasta experiência na área, é médico, e com caixa hoje, né, do Estado zerado, com uma dívida gigantesca, o que é possível fazer para melhorar a saúde de Minas Gerais, candidato?
11: Bem, eu acho que realmente a saúde em Minas Gerais precisa melhorar muito. Alguns equívocos foram cometidos ao longo do tempo e esses equívocos precisam ser corrigidos. Eu sou um defensor do SUS. Eu fui o relator do SUS na Constituinte. Eu acho que o SUS deve ser praticado na sua plenitude, o que não acontece em Minas. Por exemplo, o critério de regionalização não é bem considerado. O paciente pode ser transferido de uma região para outra, muito distante, sem levar em consideração a questão social, a questão familiar. Então, eu acho que são coisas que precisam ser praticadas e que não demandam assim, uma injeção maior de recursos. Eu acho que o sistema tem que ser sempre muito humanizado. Essa prática do CORE desumanizou, de certa maneira, o sistema. Então, nós temos que voltar para os preceitos básicos do SUS, que define a regionalização como um princípio e que defende com unhas e dentes a questão da humanização. Então, eu penso que na saúde nós precisamos fazer muita coisa, mas tem que começar por aí. Essa que é a questão. E o investimento, principalmente em unidades básicas de saúde, não adianta querer ficar fazendo hospital por aí, tudo bem, mas o que nós temos que fazer, o que também é o cerne do SUS, é a saúde preventiva, o que se dá principalmente nas unidades básicas de saúde. Então, unidade básica de saúde, onde ela existe, ela já existe em muitos lugares, ela tem que ser ampliada no seu atendimento, nas demandas do ser humano, compreende? De uma forma muito mais variada e talvez muito mais ampla. Isso tem que ir num crescendo. Então, eu penso que essas questões de saúde tem que ser avaliadas com simplicidade, mas elas têm que ser objetivas e visando sempre o bem-estar do paciente. Não vamos cuidar da doença, coisa que era feita lá atrás. Vamos cuidar da saúde hoje, que é muito importante. A questão da vacinação tem que ser levada em consideração. Os programas de vacinação, que são programas naturalmente, de saúde preventiva, são fundamentais no Brasil e já tem uma tradição benéfica no nosso país. Então, essas coisas todas a gente tem que praticar da melhor maneira possível.
12: Candidato, quem fala com o senhor é Murilo. Bom dia, obrigado por aceitar nosso convite. Candidato, eu queria entender um pouco como é que está funcionando essa campanha do senhor junto com o Calil. A gente viu poucas agendas conjuntas, vocês dois juntos, e a gente sabe que o Calil, ele tem uma votação muito concentrada aqui na região metropolitana de Belo Horizonte. O senhor, o último cargo que o senhor ocupou, se eu não me engano, o deputado estadual de 2010 a 2014, né, representando aí principalmente o sul de Minas. Como é que está a campanha dele aí no interior e por que vocês não têm feito agendas conjuntas?
11: Bom dia, Murilo, prazer falar com você. É, exatamente, o que você está dizendo é correto. Nós não estamos fazendo a campanha lado a lado. Minas é um estado muito grande. O Calil, quando me convidou, fiquei honrado com o convite, fui indicado pelo partido, o convite do Calil. Eu estava aqui já, aqui na minha atividade privada, aqui na minha região, aqui em Poços de Caldas, aqui no sul de Minas. O Calil deixou bem claro que ele fazia o convite, não só por causa da minha trajetória, mas também por causa da minha ligação com a saúde, mas basicamente por eu ser do sul de Minas. O sul de Minas, o Calil não é conhecido, é pouco conhecido no sul de Minas. Então, nós centralizamos mais a minha campanha no sul de Minas. Isso foi de comum acordo e baseado em avaliações feitas, entende? Ele veio aqui algumas vezes, nós andamos por aqui juntos algumas vezes. Eu também fui a Belo Horizonte e andamos aí juntos algumas vezes. Mas o que é fundamental é que o Calil possa crescer no sul de Minas. E é isso que está. Nós estamos tendo esse objetivo, compreende? Fazer com que o Calil seja conhecido. Quem é o Calil? Quem foi o Calil? O que, que ele fez? Por que, que ele quer ser governador de Minas Gerais? Então, a minha missão, veja só, é difundir essas questões aqui no sul de Minas, mostrando para o sul de Minas que o Calil tem uma bela trajetória, que o Calil foi ótimo prefeito de Belo Horizonte, foi eleito, foi reeleito com grande votação, deixou a prefeitura com avaliação lá no alto. Então, e mostrou agora na campanha, coisa que ele fez de uma maneira de vanguarda, vamos dizer assim, a situação de Minas Gerais. A situação de Minas Gerais, depois de dois governos do Zema e um governo do Fernando Pimentel, é uma situação muito preocupante. Quer dizer, o Minas Gerais não tem dinheiro para nada. E se nós aumentarmos a arrecadação, vai servir para quê? Esse aumento da arrecadação, sabe para que vai servir? Para pagar a dívida. Então, se não tivermos um bom negociador, forte negociador da dívida em Brasília, a situação de Minas vai ficando cada vez mais difícil. E eu acho que isso, o Calil não só mostrou, esta é uma realidade que nem todos sabiam, mas mostrou também a sua disposição em ir para Brasília, independente de quem seja o presidente, para dizer, olha, não dá para continuar assim, nós vamos ter que renegociar essa dívida, vamos ter que alongar a dívida, enfim, vamos fazer coisas que a gente possa, vamos dizer assim, fazer com que o Minas possa existir, Minas possa ser governada, que os mineiros possam ter uma aventura aí pela frente. Então, eu acho que esta questão tem sido colocada de uma maneira bastante correta. Eu estou fazendo isso aqui no sul de Minas e estou muito gratificado de ver que as pessoas entendem. Entendem que o Calil é uma pessoa experiente, é uma pessoa correta, honesta, não pesa nada sobre ele e que ele tem pulso e tem firmeza para fazer uma negociação boa da dívida em Brasília.
12: Candidato, só complementando essa pergunta, nós estamos há 4 dias de eleição, uma eleição curta, 45 dias. O senhor acha que o senhor conseguiu essa missão de popularizar, deixar ele mais conhecido aí no sul de Minas?
11: Bom, é o esforço que eu tenho feito, Murilo. Eu fico razoavelmente gratificado porque as pesquisas mostram que a situação aqui no sul de Minas melhorou muito para o Calil. Nós começamos a campanha com 4% aqui nesta região. Hoje nós estamos com 12%. E aqui na minha cidade, por exemplo, que é Poços de Caldas, nós estamos com 15%. Então houve um aumento considerável, não é verdade? Nessa questão de preferência eleitoral. E ainda nós temos esse resto de campanha, esse final de campanha, Nós estamos intensificando totalmente a nossa presença nas redes sociais, em todas as cidades do sul de Minas, levando a mensagem do Calil. Então, eu acho que tem sido, vamos dizer assim, uma campanha razoavelmente bem colocada aqui na região. Campanha hoje não é fácil. Eu tenho uma certa idade, eu participei de tantas campanhas na minha vida, mas as campanhas vão mudando. E hoje nós estamos vendo uma mudança muito, muito forte nas campanhas eleitorais. Mudou da água para o vinho, não é mais como era. Então a gente tem que se adaptar dentro dessa questão. Felizmente, eu estou trabalhando com uma equipe competente e que conhece essas questões, e a gente está conseguindo levar a mensagem do nosso candidato ao governador, o Calil, aqui na região do sul de Minas. O que é importante, porque a região é uma grande região do estado de Minas Gerais. Então, o peso eleitoral do sul de Minas existe. E nós vamos fazer valer isso daqui a poucos dias, no domingo aí.
13: Bom, Sabatina, Band News FM, Carlos Moscone, do PSDB, candidato a vice ao governo de Minas Gerais, né, Alexandre Calil, do PDT. Bom, Luciana, falando com o senhor, em relação à atual gestão, né, qual política do atual governo vocês manteriam e qual mudariam imediatamente caso a chapa seja eleita?
11: Eu acho que em relação à política atual, nós temos que entender que o Zema governou com muita dificuldade, é um fato real. Agora ele fez dois governos. O primeiro governo ele conseguiu pagar os funcionários, fornecedores, etc. Tal. No segundo governo ele caminhou nessa direção sem fazer, vamos dizer assim, investimento nenhum, porque alega que não tem recurso financeiro. Mas o Estado não pode viver assim, não pode fazer um governo baseado em pagamento dos seus funcionalismos. Eu acho que o Estado tem uma função muito maior do que isso. Minas Gerais é muito importante para viver nesse marasmo que existe hoje, compreende? Então a gente tem que fazer, né? Eu acho que tem que ter criatividade, tem que renegociar a dívida, mas tem que ter algum recurso para fazer. Eu sempre considero que em qualquer governo do Brasil, a prioridade tem que ser a educação. A educação, no meu modo de entender, é uma questão básica e fundamental. Não adianta só dizer, eu vou pagar melhor a professora, e muitos nem pagam melhor a professora, coisíssima nenhuma. O Calil fez isso na Prefeitura de Belo Horizonte, pagou melhor. Mas o que eu acho que nós devemos avançar um pouco mais é na questão da escola integral, fazer com que as crianças permaneçam na escola o maior tempo possível, que tenha ali uma atividade esportiva, atividade cultural, alimentação. E eu faço uma referência aqui na questão da alimentação. Nós tínhamos uma desnutrição infantil muito grande nas crianças do Brasil antes da merenda escolar. Com o advento da merenda escolar, a desnutrição que existia em grande escala parou de existir. Então veja como isso é importante. Então se a gente fizer uma relação, olha, a alimentação foi boa, agora o ensino, se o ensino for bom, nós vamos melhorar de uma maneira considerável o que será a educação no estado de Minas Gerais. Naturalmente tem muitas outras coisas a serem feitas, a comunicação no estado está difícil. Eu penso, veja bem, aqui no sul de Minas, nós temos aqui uma região enorme aqui no sul de Minas, muito populosa, muito produtiva, e nas diversas áreas da atividade econômica, por exemplo, nós temos tudo aqui. E a nossa comunicação com o governo do estado é pequena. Nós só temos uma estrada aqui do sul de Minas que vai ir para Belo Horizonte. A comunicação nossa é feita pelo Fernão Dias, e estrada precária, feita há mais de 60, 70 anos atrás. Imagina, começou a Fernão Dias no governo estadual do Juscelino Kubitschek, lá no começo dos anos 50 do século passado. Essa é a nossa comunicação. Então o Estado não andou para frente, o Estado ficou meio paralisado, compreende? Tem estados menores que têm uma aviação regional bem razoável, que nós não conseguimos implantar isso. Enfim, eu acho que Minas tem que ser vista de uma maneira bem atualizada, bem moderna, visando o desenvolvimento do Estado sobre todos os aspectos.
10: Candidato, a aliança entre Calil, PSDB, né, PDT, PSDB, num passado ali, envolvendo uma possível rusga, né, com o atual presidente do partido PSDB, que é o Aécio Neves. Hoje em dia, como é que está? Antigamente a gente via, principalmente por parte do Calil, algumas farpas relacionadas e dirigidas ao presidente da sigla do senhor. Essa rusga do passado, ela permanece no presente? Isso de alguma forma atrapalha a campanha?
11: Não, eu acho que isso aí está superado. São rusgas, é o que você está dizendo. Não teve nada assim, nenhum vulcão explodindo, entendeu? São rusgas. Que na política isso é muito comum, até mesmo entre companheiros do mesmo partido, lá uma vez ou outra pode acontecer. Mas naturalmente, em razão e em visão de uma posição mais adequada para o Estado, essas questões que eu diria que são menores, foram deixadas de lado a fim de que a gente pudesse caminhar junto. É isso que está acontecendo. O PDT tem a sua história em Minas Gerais, o PSDB tem uma boa história em Minas Gerais, uma longa e grande história em Minas Gerais, e eu achei muito interessante que a gente pudesse unir as nossas forças pensando num futuro governo de experiência, de vanguarda, de posição atual em benefício de Minas Gerais. Então, eu acho que essa união, a união do Calil com a sua disposição em fazer as coisas, a união com o Aécio, que é o nosso presidente do PSDB, que tem grande experiência, foi um grande governador de Minas Gerais e tem uma larga experiência no Congresso Nacional, ninguém pode negar isso. Então, a somatória dessas questões, eu acho que ela é muito positiva para um futuro governo de Minas Gerais. Eu vejo dessa maneira, eu acho que essas coisas, diferenças, que não eram gigantescas, foram superadas e acho que a boa política mineira que nós devemos praticar, está sendo colocada em prática.
12: Candidato, o senhor é um político experiente. Na eleição de 2018, Minas Gerais elegeu o Zema, numa eleição onde PSDB e PT ficaram aí, foram derrotados. Reelegeu o Zema em 22 e agora o Cleitinho lidera as pesquisas de intenção de voto, pelo menos até então, né, ele tem liderado desde o início, com um percentual quase que o dobro dos candidatos concorrentes. Como o senhor entende essa questão? Será que o eleitor está querendo uma, né, não vou falar uma nova política, mas novos políticos? Como é que o senhor lê esse movimento que vem ocorrendo em Minas Gerais?
11: Eu precisava ter estudado muita sociologia para entender essa questão aqui em Minas Gerais, entendeu? Mas, vamos lá. A gente passou por mudanças muito grandes em Minas Gerais. Nós nos vangloriamos de termos uma tradição política grandiosa. É uma coisa que não é a vaidade de Minas que nos diz isso, não, é a realidade da política mineira. Veio lá com a política de café com leite, uma hora São Paulo, outra hora Minas Gerais, e depois nós chegamos mais à frente com Juscelino Kubitschek, que foi um portento com o presidente da República, e depois tivemos Tancredo Neves, que foi um dos maiores políticos da história do Brasil, conseguiu desmontar uma revolução sem dar um tiro e sem gritar com ninguém, se levantar, conseguiu com a sua competência política, com a sua credibilidade, conseguiu levar essas posições para o seu lado e para o lado oposto, de tal maneira que nós tivemos o desmonte da ditadura de uma forma absolutamente pacífica. E aí entramos numa outra fase, tivemos os governos do PSDB, que foram bons governos. O Eduardo Azevedo fez um excelente governo, depois o Aécio veio, ficou dois governos, foi ótimo, o Anastasia foi, todo mundo reconhece que foi um grande governador. Mas aí veio uma espécie de falência da classe política. Isso não foi só em Minas, para todo lado, mas prevaleceu muito em Minas. E aí veio a eleição do PT, do Fernando Pimentel, que todo mundo reconhece que foi um desastre. E para corrigir isso veio quem não é político, quem era o Zema. Zema ficou dois mandatos, uma pessoa naturalmente boa índole, ele fez tudo o que podia fazer para poder acertar o Estado, para não afundar mais o Estado. Naturalmente se considera que cometeu erros administrativos, principalmente no segundo mandato, com essa questão de isenção fiscal e tudo mais e tal. Enfim, deixando o Estado, não negociou a dívida em Brasília de forma razoável, não teve também bons negociadores. Eu acho que os senadores atuais de Minas Gerais não se dedicaram com afinco a esta questão, quase que desconheceram esse problema, que é o maior problema de Minas Gerais, a questão da dívida lá em Brasília. Então, essas questões todas, enfim, vão deixando na população mineira uma grande interrogação. Os nossos problemas não estão resolvidos. A classe política normal não conseguiu dar solução para essas coisas. Será que quem é que poderá dar essa solução? Aí aparece o que pode ser uma espécie de salvador da pátria. Ah, esse vai resolver. Não tem compromisso com nada, pode cancelar imposto, pode fazer isso, pode fazer aquilo. E, de repente, isso cai numa certa simpatia da população, que não gasta tempo para verificar se é isso mesmo. Naturalmente que agora, nesses últimos dias, vai gastar tempo para ver se isso tudo é possível. Então, eu vejo esses fenômenos de comunicação que acontecem em Minas Gerais, e é interessante que acontece em Minas Gerais mais do que em qualquer outro estado do Brasil. Veja que Minas Gerais tem condições que os outros não têm. É muito interessante de observar esse fato. Então, eu vejo assim, não é uma... vamos lá ver o que pode acontecer, como é que vai ser, mas é isso aí. Eu acho que acaba sendo assim, olha,

0: Mas aí vamos ter o bom senso prevalecendo até o próximo domingo, se Deus quiser.
1: Carlos Moscone, PSDB, candidato a vice-governador na chapa de Alexandre Calil, do PDT. Candidato, muito obrigada pela entrevista. Um bom dia para o senhor.
0: Eu que agradeço. Bom dia a vocês. Foi um prazer falar com vocês. Muito obrigado.
1: Bom dia.
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5: Voltamos a falar sobre rodovias. BR-040 em Contagem com lentidão para o motorista desde o Jardim Bandeirantes até o acesso ao anel rodoviário. Concessionária não tem detalhes sobre o que ocorre no trecho. Opção de desvio para o motorista ganhar tempo passando pela via teleférico e via expressa compensa. No sentido inverso, reta do Califórnia com trânsito livre. Outro trecho da rodovia que liga Belo Horizonte a Itabirito, fluxo tranquilo nos dois sentidos. 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
1: Horas 49 minutos, 10h49, o calorão, hein? Vai continuar ao longo da semana, né? Pelo menos até a próxima quinta-feira. E a preocupação não é apenas com as altas temperaturas, mas também com o aumento no consumo de água. Claro, óbvio, né? Com calor, as pessoas consomem mais água para se refrescar. E a Copasa faz um alerta e orienta moradores aqui de BH e também cidades da região metropolitana sobre o uso consciente durante esta semana. Eliseu Júnior conta mais.
10: Em meio à onda de calor que atinge Belo Horizonte e a região metropolitana, a Copasa faz um alerta à população para o uso consciente da água. Segundo a diretora de operações da companhia, Laura Petri, em episódios de calor intenso, também são registrados aumentos no consumo.
11: Tem muitos episódios assim direto de calor muito intenso, o que acontece? O consumo explode, o consumo ele fica muito alto e aí sim desestabiliza os nossos sistemas. Seja porque a gente está com um consumo muito alto e aí eu posso ter uma despressurização nas redes por conta desse consumo muito alto, seja porque a água ela não está conseguindo chegar nos lugares mais altos, nos lugares mais longe, né, nas localidades mais longe, por conta desse desequilíbrio que vai estar sendo formado por causa do aumento do consumo.
10: A expectativa da Defesa Civil é de uma onda de calor forte nesta semana devido à atuação de uma massa de ar quente, principalmente no período da tarde. O alerta é válido até a próxima quinta-feira. A companhia pede que os moradores suspendam o uso de água para atividades como a limpeza de calçadas e carros nos dias de pico.
11: Nossa recomendação é o consumo consciente mesmo. Então, evitar de lavar a calçada, evitar de tomar banho muito demorado, né? Evitar de fazer o uso mesmo indiscriminado aí de água, né? Por conta dessa necessidade que a gente está tendo aí de controlar o autoconsumo. Então, a gente sempre pede para deixar a torneira fechada também quando vai escovar os dentes, né? Na hora de lavar a louça também, não deixar a torneira aberta.

0: quando está ensaboando os utensílios, vazamento na rua. Então, a gente pede que avisem imediatamente a Copasa através dos canais de atendimento para a gente poder também agir de uma forma bem célere ali.
1: A Copasa chegou a emitir nessa segunda-feira um alerta de que em alguns bairros de Contagem poderia faltar água. Laura explica que os dias de alto consumo impactam os reservatórios, mas ela tranquiliza a população e afirma que os níveis dos sistemas para Paraopeba e Rio das Velhas estão compatíveis com o histórico para esta época do ano.
0: Numa região metropolitana, como é o caso de Belo Horizonte, sim, ele causa já esse desequilíbrio, sim. Os níveis dos reservatórios e o próprio Rio das Velhas, quando a gente fala que ele está dentro da normalidade para essa época do ano, é que essa época do ano ele já apresenta uma queda, né? Mais ou menos 70% da capacidade acumulada na bacia do Paraopeba, uma certa diminuição na vazão do Rio das Velhas por conta da época de estiagem. Some-se a isso esse calor intenso de 4-5 dias seguidos. É isso que pode causar esse distúrbio aí no abastecimento.
1: Segundo a Copasa, apesar da possibilidade de falta de água, a companhia mantém caminhões-pipa de reserva para garantir o fornecimento em locais como hospitais e creches, caso a pressão oscile nos pontos mais críticos.

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12: R$10,56. Ficar bonito custa caro demais, Luciana Viana. O preço dos serviços de beleza não só estão mais altos, como também aqui em Belo Horizonte uma pesquisa apontou grande diferença entre os estabelecimentos. Variações acima de 800%. E a nossa musa inspiradora da beleza, Josiele Lemos, foi atrás entender mais sobre essa diferença de preços, traz pra gente aqui todos os detalhes.
13: Cortar o cabelo em Belo Horizonte pode sair mais caro dependendo do salão. Segundo a pesquisa do site Mercado Mineiro, o preço do corte varia de R$ 50 a R$ 468. O levantamento também mostra uma grande diferença nos valores de outros serviços de beleza. A tintura, por exemplo, custa de R$ 49 a R$ 490. Já a hidratação varia de quase R$ 30 a R$ 282. A escova pode ser encontrada por valores entre R$ 30 e R$ 135. Nos cortes masculinos, os preços também variam bastante. O serviço custa entre R$ 29 e R$ 200, de acordo com a pesquisa. O coordenador do Mercado Mineiro, Feliciano Abreu, afirma que a localização é um dos principais fatores que explicam essa diferença.
14: Não tenha dúvida que a localização, porque a gente nota que a Zona Sul, né, principalmente ali, salões são bem mais sofisticados, praticamente que uma pessoa tem um prazer maior, né? Porque, querendo ou não, eles dão outros benefícios também, desde o atendimento, um cafezinho ali mais sofisticado, até mesmo tem locais que tem champanhe, pra você ter uma ideia, espumante, né? Que é servido ali pro cliente, além disso, manobrista, tudo isso encarece, além do aluguel, que não dá para comparar, por exemplo, muitas vezes ali um salão na Zona Sul, que tem um aluguel, exemplo, de 50, 70 mil reais, com um, por exemplo, que é uma loja no centro da cidade, que normalmente ali é em torno de R$5 mil, dependendo, obviamente, da localização.
13: Para os consumidores, alguns detalhes fazem a diferença na hora da escolha.
15: A primeira coisa que eu olho é a localização, porque eu sempre opto pelos salões, pelos espaços que são perto da minha casa, pela facilidade de estacionar, por ser no bairro, às vezes poder ir a pé.
16: O que eu mais levo em conta na hora de escolher um salão é a indicação. Porque como não é algo usual, eu procuro ter uma boa indicação, uma boa referência para que quando eu for utilizar esse serviço, ele entregue tudo o que eu preciso.
13: A orientação é pesquisar os preços e escolher um serviço que caiba no orçamento. Afinal, nem sempre o mais barato é a melhor opção e o mais caro também não significa um serviço de maior qualidade.
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17: A rodovia Fernão Dias, no caminho para o sul de Minas e São Paulo, tem manutenção sobre a ponte sobre o rio Paraopeba, deixando o trânsito travado para o motorista desde o Casa Amarela. São cerca de 8 quilômetros em marcha lenta. Motorista deixando Betinho, opção desvio, passando pela BR-262. No momento não compensa, pois por lá também tem manutenção, desde Betim até a chegada a Juatuba, ali na altura do Serra Azul. Neste contexto, muita paciência, atenção e cautela para você ao volante. No sentido inverso, rodovia Fernão Dias com o trânsito livre no caminho até Belo Horizonte. 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
12: 11 horas, 1 minuto, a gente vai ficando por aqui. Beijo pra vocês, até amanhã.
30: Amanhã teremos mais.
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33: Então, senhoras e senhores, vai Brasil!
15: Vai Brasil!
33: O Hexa
15: aqui
33: vem!
15: É Brasil!
33: O Hexa vem! Agora ninguém segura!
15: Aqui é Brasil!
33: Ninguém segura! Gente, vocês acreditam?
15: Celeste!
33: Eu pensei em não assistir o jogo.
15: Ah, loucura!
33: Aí ontem eu falei, não, aí tava almoçando com o Valuzeiro ontem, falei, vai ver o jogo? Eu falei, então vou ter que ver também. Não, vou ter quem pra brigar? Se eu não ver. Cara, você acredita? Aí eu dormi cedo ontem, que é raro. Dormi cedo ontem. 7:01 eu acordei sem despertador.
15: Ó, é o amor.
33: Aí fui acompanhar. Fui acompanhar por
15: Tem
33: fim.
15: Tem coisa que mexe com o coração da gente mesmo.
33: É, eu fiquei assim. O Hexa vem, agora ninguém segura, não.
15: Eu também acho.
33: Agora vem demais. Agora eu estou com a plena convicção de que nós, de fato, estamos no terceiro escalão do futebol mundial, mas com possibilidade de subir para o segundo agora.
0: 2030 é logo ali. 2030 é logo ali.
33: Possibilidade, Valuzinha, de subir para o segundo escalão. Se ganhar da Índia, ninguém segura. Eu vou meter uma carreata, só eu e uns dois, três amigos. Vamos pela Bandeirantes, descer, Afonso
1: Pena. Vai custar achar esses amigos. É.
0: O Thiago, agora falando sério.
1: Esse aí.
0: Agora falando sério. Você
33: já meteu até a camisa do Brasa?
0: Agora o que você quer mais? Falando sério, o que me incomoda é a passividade em alguns momentos. Eu acho que a tranquilidade que a Austrália trocava passes, que saía jogando para cima do Brasil, isso me incomodava de uma quantidade. Mas... lá no fundo, eu vi um pouco mais de dedicação. Lá no fundinho. Eu não sei se eu tô querendo.
33: Da seleção brasileira. No segundo tempo, eu também notei.
0: Sabe, lá no fundinho, então, assim, é a fagulhinha de esperança.
1: Mas é muito pouco, né, Otinho?
0: É pouco. É porque a gente não pode ficar aqui só metendo a ripa, né?
1: Não, a gente
0: tem que pegar algumas coisas positivas. Por exemplo, o Mauro Júnior. Jogou bem.
1: O Bom Tempo é bom.
0: Bom Tempo. Jogou bem.
1: Bom jogador.
0: Então, você tem que pegar algumas coisinhas, Thiago, pra dar uma fagulhinha. Porque senão a gente fica aqui meia hora só metendo a ripa.
1: Eu fiquei triste pelo Otávio, cara. Eu não acho que isso possa... Tava nervoso.
0: Tava muito inseguro. E pra mim, Thiago, deixa eu te falar uma coisa. Pra mim, o ápice do problema do nervosismo do Otávio... O segundo tempo a bola não foi.
1: Não.
0: E ainda assim ele foi em duas saídas foi a saída de bola que ele entrega no pé do australiano. Pra mim, aquele ali... é o maior dos problemas.
1: Eu não achei o Otávio nervoso.
0: Eu também não.
1: Quem acompanhou os 30 jogos dele com a camisa do Cruzeiro, o Otávio é um goleiro em formação. Ele cometeu erros que ele já cometeu, inclusive jogando pelo Cruzeiro. Agora, ele não conseguiu jogar no melhor nível dele, Otávio, né? O lance do gol, vi muita gente falando de falta. Eu não vi falta, tá? No lance do gol.
0: Eu marcaria falta.
1: Eu não. Porque encostar não é falta. Então eu não vi o gol, não vi falta no lance do primeiro gol. É algo que ele precisa de melhorar. E com os pés é algo que ele precisa de melhorar também. Então, assim, foi a melhor versão do Otávio? Claro que não. Mas, então, é um goleiro de 20 anos e que mostrou algumas falhas em coisas que eu particularmente havia notado que ele vai melhorar. Possivelmente, repetindo, né? Esse jogo foi o 31º jogo do Otávio
0: como profissional.
1: Profissional. Isso é muito importante ser salientado. Agora, quem quiser pegar e falar, não tem que voltar mais à seleção brasileira, a gente sabe que com certeza o chat tá lotado desse tipo de gente. Ah, o Otávio mostrou que é um goleiro só para clube mesmo, né? Os rotulistas da verdade, eu acho que ele não teve a sua melhor atuação no seu nível, que é o nível que ele já conseguiu estabelecer através das outras oportunidades que esteve em campo com a camisa do Cruzeiro, e aquilo que ele mostrou de ruim, particularmente, não atribua nervosismo, atribua a um goleiro que precisa de se desenvolver exatamente, em pontos onde ele acabou não indo bem na partida de hoje.
33: Eu também achei assim, eu não achei que ele estava nervoso, os erros que ele cometeu, acho que foram erros que os jogadores de linha também cometeram, de lances bobos. O Danilo dominou uma bola no meio campo ali, deu de perna direita, que não é a boa, que usa só para subir no ônibus, no pé do jogador adversário, com três opções para ele tocar a bola, e ele deu no pé do adversário, liga no contra-ataque da Austrália. Agora, fato é que no segundo tempo o Brasil se impôs, é gostoso ver um jogo feito em transição, principalmente quando funciona, né? É muito agradável de ver. E no gol do meu primo, teve uma transição rápida e tal. Eu me agrada esse tipo de jogo. É muito pouco, ainda me incomoda. Oh, gente, eu sei, é início de um novo ciclo. Muitos jogadores ali pela primeira vez na seleção, é renovação, vai demandar tempo e tal, mas acho que...
0: É a Austrália.
33: Em linhas gerais, gostei do segundo tempo, não gostei do primeiro. A vitória dá uma certa confiança.
1: Dá?
33: E, mas acho que dá uma certa confiança que não vai mudar nada, porque não é uma disputa.
1: Não, um pouco, assim,
33: não. Pelo contrário.
1: Valeu o amistoso
33: pelo contrário,
1: por mais uma experiência frustrada do Ancelotti com o sistema.
33: Nós vamos chegar lá. Inclusive, duas situações. A primeira delas, ele falar que pretende voltar com o 4-2-4 ótimo dele. Né?
0: Que, mas lógico, contra a Índia tem, né, que voltar mesmo. Se
33: montar um catado nosso aqui, ele vai lá ganhar dos
1: caras.
33: Não,
1: tem que voltar, né? Não, gente.
33: Desculpa,
1: mas não é ser a Índia.
33: Mas eu acho que ele está batendo em cima de um sistema que eu acho muito pouco provável que vá funcionar, porque ele não tem, repito, o que eu falei na televisão ontem. Ele não tem um Paredes, ele não tem um Rodri, não tem um 5, ele não tem um meio campo consistente. E os homens de frente dele não marcam como deveria no seu raio. Não marcam como deveria. Por isso que eu acho que o sistema dele tende a não funcionar. Mas é óbvio que se você tem um Rodri, um Paredes, você tem um meio campo mais consistente, funciona. Mas sem os caras de frente ajudando, esqueça. Não vai acontecer. E outra coisa, por mais que a gente não tenha ainda... os nossos laterais titulares fixos por ali, que você sabe, escalado 1 a 11 ali com os laterais sendo titulares, tal, como a gente ainda não tem, os caras vão continuar sofrendo, porque quem tá pelas pontas tá ajudando muito pouco ou quase nada. E outra coisa, para fechar minha participação, que eu preciso ir no banheiro ali, o Vini Júnior tá de sacanagem comigo.
1: Tá mal, né? Tá mal.
33: Mas assim,
1: já faz tempo.
33: Só uma coisa, HG, eu concordo contigo e com o Valu, que deixaram bem claro essa questão de que precisa ter algum atacante ajudando, alguns atacantes ajudando. Você, no máximo, desloca um para descansar numa jogada ou outra, mas a verdade é que os caras precisam ajudar na marcação. E a gente não consegue, velho, não consegue fazer pressão no adversário ou voltar para marcar. Esses caras têm que voltar. O Vini Júnior não tá jogando absolutamente nada, pelo menos não pela seleção brasileira. E aí, o Rafinha, na seleção brasileira, eu não me convence, até aqui não me convence. Hein? O Rafinha.
1: É, também.
33: Os dois fizeram gols, né? Os dois de pênalti, mas não me convence. O Estevão é o cara que mais me convence. E tava no banco no jogo de hoje. O Estevão é quem mais me convence nessa seleção. É o cara que, pô, bicho, ele aparece. O Vini Júnior faz uma baita Copa. Aí chega num amistoso desse que, pô, velho, não é pelo Vini Júnior. É pela seleção brasileira. É pra que quem torce pela seleção, pra quem gosta da seleção, saiba que a seleção tem alguma condição de disputar alguma coisa. Não tô falando de ser campeão, não, mas disputar alguma coisa. De tentar ganhar uma Copa América, de tentar ganhar. De chegar mais longe numa Copa do Mundo. O máximo que a gente chega agora é quartas de final. A última vez que a gente chegou numa semifinal, tomou 7. Então, o que a gente venceu, ok. Algumas coisas. Pra mim, o esquema tem que ser com 3 meio-campistas. Eu gostei do Gabriel Bontempo no jogo de hoje, mas nem acho que ele deveria ser o titular ali. Embora ele tenha ido bem, óbvio, mas era uma seleção australiana, muito mais frágil do que qualquer adversário que o Brasil pode pegar em uma eventual Copa do Mundo, uma eventual Copa América, talvez. Mas eu gostei do Bontempo ali. Acho que a gente precisa de mais um jogador para jogar no meio campo. Pode ser o Danilo e o Bruno Guimarães, que também precisam crescer em relação à produção. Mas a gente precisa de um pouco mais, assim, sabe? E aí o cara que eu escolheria para essa função, com o elenco que ele tem em mãos hoje, considerando a convocação de hoje, seria o Andrei Santos. Então, cara, podia ter colocado o Andrei Santos desde o início. Eu acho que talvez essa seja a melhor formação do Brasil. O Estevão, pra mim, tem que ser titular. Eu tiraria o Rafinha do comando de ataque pra colocar. Hoje foi o Rayan. Isso, o Rayan pela direita, o Vini Júnior pela esquerda, ou o Vini Júnior mais centralizado. E aí você desloca o Rayan pra esquerda, que é canhoto, inclusive. Bota o Estevão pela direita. Enfim, ele tem uma gama de opções, mas o meu trio de ataque seria hoje Estevão, Rayan e Vini Júnior. Obviamente, obrigando e exigindo que o Vini Júnior consiga entregar mais também sem a bola, mas a seleção brasileira de hoje, mais uma vez, é a seleção que não anima ninguém. Ah, venceu, Thiago. Não é só vencer, né? Tem que animar também o povo, porque a gente assiste a seleção brasileira.
0: Contra a Índia vai animar, pô.
1: Você colocou a camisa.
0: Você colocou a camisa.
1: Não, mas você, animado,
0: você chegou aqui de buzinar.
1: Você tá animado.
0: Eu coloquei que mesmo no empate.
1: Você chegou de buzinar.
33: Eu coloquei mesmo no empate, gente. Não,
1: pois é, mas...
33: No empate, a gente empatou
0: com a Austrália aqui, mas é maneiro.
33: Eu coloquei a camisa. Pois eu sempre... Todo dia que tem jogo da seleção, eu saio com a minha camisa já.
1: Coisa bonita,
33: cara. E aí já deixo ela pronta.
1: Nossa.
33: E aí, sexta-feira, contra a Índia, eu vou estar com a outra do Brasil que eu tenho. Sempre bonito, deixo, cara, tudo pronto pela seleção.
0: Aqui, se dá uma corrigida aí no que você falou, que o Brasil só chega em quartas. Não, essa vez ele foi eliminado nas oitavas.
33: Não, mas foi no máximo que a gente conseguiu chegar desde 2014. É isso. O Brasil chega nas quartas. Chegou 2018, quartas.
0: É que eu gosto de tudo muito bem explicadinho, tá?
33: Ainda expliquei que a última vez que conseguiu chegar numa semifinal, perdeu. O máximo que o Brasil tem conseguido.
0: Perdeu de quanto?
1: Perdeu de 7-1, eles falei quanto que perdeu. Aí falei que perdeu quartas de final 18, 22. Se você quiser voltar, a gente perdeu quartas de final 6, 10, 18 e 22.
2: Ah, não faz
1: esse aí exercício. Perdeu semifinal 2014 e perdeu nas oitavas de final pra Noruega em 2026.
2: Noruega. É
1: muito pouco. Tudo muito pouco.
2: Que isso. Um minuto de silêncio.
0: É isso.
2: Não.
0: Sábado tem a Índia, 8-0 pro Brasil e todo mundo volta feliz.
33: Índia, seus cabelos. Seguinte, deixa eu te contar uma coisa. Deixa eu só ver esse lance aqui. Nós estamos vendo os melhores momentos para você que está no YouTube.
0: Deixa eu ver esse lance.
33: Vou contar uma coisa para você.
0: Quase esse lance, hein? Quase vai gol.
33: Me incomoda muito, cara. Me incomoda muito o espaço que o Brasil dá para o adversário.
0: É isso, velho.
33: Dá muito espaço para jogar. Então, mas você estava
0: olhando contra a Austrália. Nossa,
33: e esse é o problema.
0: É?
33: Então, imagina isso, quando pegar uma seleção encardida.
0: HG, me incomodava a Austrália sair tocando do goleiro até a linha de frente. Você tá, pô, é a Austrália. O pessoal tá vendo aí a briga aí que aconteceu, a confusão. O Hendrick deu uma forçada, né? O cara segurou os braços dele e ele deu um pulo no chão. Mas um detalhe importante. Foi depois dessa briga aí que o Brasil fez os dois gols. A briga mexeu com o brilho do povo.
33: Ah, mas é o...
0: Futebol de verdade. O Hendrick,
33: empurrãozinho nas costas não, Hendrick. Já ali, chega aqui, metendo aqui, logo aqui, uma bicuda, aqui, porque aqui, não dá, cara.
0: Ó.
33: Não dá.
0: Ó. Olha lá, o cara
33: esse
0: puxou,
33: galalau aí, pô. Só cara encostou puxou. A mão no rosto dele, já caiu puxou. Com a mão no rosto, uma frescura danada. Eu gostei, foi do Mateuzinho, que foi pra cima dos caras, empurrou e tal.
1: Ah, nisso ele é bom.
33: Só futebol, nisso também. Não. Então, assim.
0: Futebol raiz.
33: Olha lá, deu um empurrão no cara ali. Aí o Jack Chan ficou lá tentando separar. E aí o Hendrick caiu e tal. Uma perna danada também, mas enfim, mas funcionou, né? O Vini sofreu esse pênalti. Aliás, não foi esse lance do pênalti,
0: não.
33: Foi
0: o lance do gol.
33: Mas é que é gostosinho demais ver uma transaçãozinha bem feita, né?
0: Movimentação muito bem feita na seleção brasileira, né?
33: Aí é aquele detalhe, né? Tem uns pontas abertas e tal, surpreendeu, né? O Vini mais por dentro ali, aliás, o Hendrick mais por dentro, e aí puxando, e o Bruno Guimarães,
0: pisando na área.
33: Sempre presente.
0: Isso aí foi legal, isso aí foi bacana.
33: É bom jogador, meu primo, mas não sei, enquanto esses homens de frente...
0: Esse resultado aí passou muito pelo Irancunda, que chama o rapaz?
33: Irancu. Exatamente.
0: Irancu passou muito por ele. Ele erra aquele gol que o Otávio deu pra ele e ele não fez, né? E depois faz um pênalti ridículo, né? Pênalti ridículo que ele fez. Então, mas faz parte. É o futebol.
33: Bom, isto posto.
0: Melhor momento pra mim, Fabrício.
33: Isto posto. E aí foi pênalti, né? Indiscutível. O próprio australiano lá, o Irancunda lá. Ele mesmo viu, olha lá, olha que ele fez, ih, fiz merda, e aí foi pênalti mesmo.
0: Faz
33: e
0: tal. Depois sai, né? O Brasil faz o gol, ele sai. E vai chorar no banco. Chorou.
33: Chorou. E o Vini Júnior, o Vini, para com esse pulinho, meu filho. Agora, por que não bateu o pênalti na Copa, hein?
1: Eu escutei alguém falar que ele pipocou.
0: Lá no fundo.
1: Porque o Ancelotti designou na Copa que era pro Bruno Guimarães. Ele falou, quem tá falando que pipocou é por pura maldade, né? Aliás, como as pessoas adoram esse tipo de exercício, né? O Ancelotti, inclusive, ele falou pro Bruno Guimarães bater, só que o Ancelotti, nessa oportunidade, falou pra ele, Vini Júnior, bateu o pênalti.
33: Bom, é isto posto, vamos seguindo, né? Porque não tem mais nada pra falar, não tem?
0: Da seleção?
33: É.
0: Ah, não, ganhou, né? Hoje fica meio para baixo.
1: E infelizmente contra a Índia não vai ter uma seleção, uma formação muito diferente do que foram nos dois primeiros jogos. Eu já dei descarga nessa convocação da seleção brasileira, tá? No seguinte sentido, eu fico aguardando a próxima para ver se a gente vai ter um jogador de característica diferente. Já falei, apesar de achá-lo superestimado, um jogador com uma característica do Paquetá ou do Matheus Pereira, enfim, um cara mais cerebral para fazer com que a seleção jogue de uma outra maneira, desde que o Ancelotti entenda assim. Se ele continuar na linha do que ele tem feito, é melhor nem levar esses caras, tá? Não faz sentido para mim levar esse tipo de meio campista e aí ele seguir. Vejamos até quando, né? Eu já estou na expectativa muito grande de Copa América, eliminatórias. Eu queria fazer igual o Clique, passar essa etapa para frente para ver como que o Ancelotti, dessa vez, ele não chega no meio para o final de um ciclo, né? Ele vai pegar todo o ciclo. Vamos ver até quando ele vai com essa teimosia dele. Assim, eu tô falando, teve o 4-2, eu não gostei do jogo do Brasil, tá? Pra mim, mais do mesmo, o Cotelote. Contra seleções mais fracas, vai fazer 2, fazer 5, vai tomar 2, fazer 5, né? Isso aconteceu contra... Qual que foi a seleção?
0: Panamá, 7-3.
1: Cara, o jogo de hoje foi muito parecido com o Panamá, assim.
0: Exato.
1: Muito parecido. Aí, quando chegou uma seleção europeia organizada, é aquele timeco, né? Que não consegue pressionar, que fica no próprio campo, mas o adversário chega. Então, assim, eu tô bastante desanimado com o trabalho. Mas, assim, muito desanimado mesmo com o trabalho do Ancelotti.
0: Então, é pouco futebol, Valu.
1: Então, é essa
0: discussão, é isso que tem que ser
1: pouco debatido. Futebol e pouca ideia para mudar esse conceito.
0: Então, a gente tem que a gente precisa debater também o trabalho do Ancelotti.
1: É ruim?
0: Precisa. A gente precisa debater o trabalho... Acho que todos concordamos que precisa ser debatido.
1: Claro
0: que precisa. Eu acho que pela expectativa que se foi criada, é um futebol muito pobre. Eu acho chato, eu acho burocrático, eu acho pouco intenso, eu acho que dá muito espaço para o adversário, pela qualidade que se tem em mãos, e tem qualidade sim.
33: Você consegue considerar, é uma pergunta, não é uma insinuação.
0: Mas só para colocar, eu acho pouco tempo. Mas pode continuar.
33: Não, é isso que eu ia dizer. Você consegue considerar que é um novo ciclo e que estamos partindo do zero?
1: Não, partindo do zero não.
0: Porque tem
1: um ano de trabalho
33: já. Não, estou falando do novo ciclo de experimentar vários jogadores.
1: Mas por mais que ele experimente, tem jogadores que ele levou para a Copa.
0: Ele já conhecia, mesmo não levando para a Copa.
1: Só jogadores diferentes estão rodando. As ideias dele continuam as mesmas.
33: E aí
1: está o problema. Ele não deu um review após a Copa do Mundo. E até jogadores que ele trabalhou durante esse período que ele esteve antes da Copa, o Wanderson, um cara que ele já tinha convocado. Quem mais essa seleção que ele já tinha convocado anteriormente? O André Santos já tinha convocado. Então, assim, tem jogadores que ele já tinha convocado, ele conhecia, ele sabe como esses caras jogam, e ele não consegue fazer o time jogar. Assim, eu não sei se a gente ficou mal acostumado
0: agora
1: com o Tite em 2018, e nos ciclos de 18 e 22, que pré-Copa sempre era muito fácil. A seleção enfrentava qualquer time, deitava, cara. O Brasil era o melhor time.
0: Não, o Brasil era, protagonista nas eliminatórias.
1: Sim.
0: As eliminatórias não entram na conta do Ancelotti. Mas o Ancelotti tem uma parte... Porque ele pré-Copa, ele faz 11 jogos. Se eu não me engano, esse jogo é de número 14 ou 15 dele. Se eu não me engano, eu vou até olhar aqui. Tem que olhar direitinho. Eu ainda acho pouco. Eu espero mais. E a gente sempre tem uma expectativa de eu esperar mais daquele que você olha e fala assim, ele tem mais a entregar?
1: Tem mais.
0: Eu não posso acreditar que o que estamos vendo da seleção brasileira é o máximo que ele consegue tirar.
33: Não pode ser.
0: Não pode ser.
33: Se for, é muito pouco.
0: Não pode, é muito pouco. E ainda, Valu, aquele negócio que a gente sempre gosta de ficar citando é o jogo para chamar de seu. Qual que é o jogo para chamar de seu da seleção brasileira?
1: É o Panamá.
0: E eu não posso olhar e falar assim, pô, é o jogo contra o Panamá, Elton. Ou olhar e falar assim, ai, aquele jogo contra a Escócia. Pô, é a Escócia.
1: Nem o Japão.
0: É a Escócia. Nem o Japão. É. O Japão, o Brasil flertou com
1: fracasso.
0: Com fracasso.
1: Venceu na bola aérea, fraqueza japonesa.
0: Pra mim é...
1: Eu sei que é um ano e 4 meses só, mas o Ancelotti, pela capacidade que tem, ele já deveria ter feito algumas leituras. Uma dessas leituras é primeira convocação pós-Copa do Mundo. Deixa eu tentar fazer algo diferente, mas diferente dentro do que eu já fiz na minha carreira. Colocar um time com... Proteger aqui com um meio campo com 3... um jogador de armação. Gente, ele fez isso na Copa, eu não tô maluco não, eu tô falando pra ele replicar algo que ele fez com a seleção brasileira na Copa. Não, ele apaga, eu vou começar aqui de novo com 4-2-4. Não é o sistema. O HG é muito feliz pra mim quando fala, e nem é o meio campo, HG, são os jogadores de ataque não cumprindo
33: as funções,
1: porque quem tá do lado tem que pressionar, os dois da frente tem que pressionar, senão não funciona. HG, você pode colocar um cavalo e um minotauro para serem os volantes da seleção brasileira. Se os jogadores de lado e os dois da frente não pressionarem, eles vão estourar o coração. Não aguenta, HG.
33: É muito espaço dado, cara. É muito espaçada a seleção. tem me incomodado muito essa falta de empenho de quem está na frente para ajudar, sem a bola. E eu acho curioso quando está nos clubes ajudam, né? É. E na seleção fica essa loucura aí, enfim.
0: Aqui, só para deixar registrado, são 19 jogos do Ancelotti. Eu falei 15, são 19. Ainda eu acho pouco.
1: Não, mas é um trabalho bem abaixo, sim, bem fraco.
0: Sim, assim, mas eu acho
1: mais que sejam 19 jogos.
3: Para mim já é mais do que o suficiente para um técnico feito um Ancelotti demonstrar algo diferente no sistema de seleção.
0: É um trabalho bem fraco. Mas você não coloca o contexto, não, Valuzão? Vamos lá, colocar o contexto de uma seleção conturbada no ciclo. Ele chega com a seleção conturbada, ele chega com a seleção pressionada. Aí depois você já entra numa Copa do Mundo. Cara, eu ainda acho pouco, trabalho, eu não estou passando pano, eu estou falando que eu não coloco o do Ancelotti para ser questionado a ser demitido
1: da seleção. Então,
3: Eu também não.
33: Se ele não ganhar a Copa América, ele vai sofrer muita pressão?
3: Eu também não.
0: Mas
3: ele está muito abaixo do que ele deveria estar.
0: Para mim, ele conclui o ciclo. Independente de qualquer coisa. Para mim, ele conclui o ciclo.
1: Mas a pressão aumenta.
0: Ok. Mas deixa ele concluir um ciclo.
1: Eu também acho que tem que concluir o ciclo, mas eu não consigo. Tudo bem, faltam 4 anos pro fim do ciclo, gente. É muita coisa. Muita coisa vai mudar até lá. Vai surgir jogador, vai sumir jogador, muita coisa vai mudar até lá. Só que assim, o ciclo do Tite, vou pegar o último ciclo dele, da Copa do Mundo de 2022, que é o que ele consegue fazer completo. O Brasil vence a Copa América de 19 e perde a Copa América de 21 na final para a Argentina, já na pandemia, naquele jogo que o Renan Lodi falha, inclusive.
0: Isso. No Maracanã.
1: Mas repara uma coisa, a gente fala sobre falha individual. A gente não questiona o esquema do Tite como um todo. Coletivamente, era uma seleção, pelo menos pra mim, muito mais ajustada do que essa.
3: Comparação.
1: E aí tem um outro ponto, beleza. Quem quiser falar assim, mas o Tite tinha o Neymar no modo Prime. Ele tinha o Neymar no modo Prime. O melhor momento da carreira do Neymar era aquele ali. Era o Neymar voando e tal. Só que, cara, ainda que sem o Neymar, a gente enfrenta a Argentina 2-0 no Mineirão, na semifinal da Copa América de 19 com o Messi no modo Prime, Neymar machucado. E a gente bota a Argentina na roda, cara.
0: Uhum.
1: Com o Dani Alves jogando muito, o Cebolinha sendo craque daquela Copa América, o centroavante era o Richarlison,
0: Coutinho,
1: o
0: Gabriel Jesus.
1: Todo mundo bem. E aí o Tite
0: tirava. Todo mundo funcionava.
1: Não tem como comparar o que o time fazia com o Tite e o que o time faz hoje com o Carlo Ancelotti. Ah, mas piorou. Eu não acho que tenha piorado. Eu acho que a qualidade.
0: Tem piorado o quê? O material humano?
1: Não piorou. A qualidade não piorou. É a mesma, melhor, parecida, igual. Se for pior, é muito pouco. Mas tá na mesma.
0: Tirando o Neymar, que era fora do.
1: Mas eu tô prumo. Eu citei, inclusive, a Copa América de 19, sim, que o Neymar entendi. Não participa.
0: Okay.
1: Pra deixar claro que não precisava ter o Neymar pra que a seleção jogasse bola.
0: Uhum.
1: Então, assim, o Tite entregou muito mais do que o Ancelotti. O trabalho do Ancelotti, mesmo com 1 ano e 4 meses que vocês falaram. É isso tudo já? Um ano e dois meses?
3: Um ano e 4 meses.
1: São 19 jogos.
0: 19 jogos. Vamos pelo 19 jogos.
1: É fraco. Cara, não tem um jogo que eu fale assim, pô, agora então, eu animei com a seleção.
0: Eu não vejo a cara dele ainda.
1: Eu só animo na base da emoção, eu não consigo animar na base do futebol.
3: Eu vi a cara feia
0: dele. Não. Assim, Ancelotti que a gente deslumbrava, de a gente pegar e falar assim, caralho, será que ele vai fazer jogar igual o Real Madrid? Igual a gente já viu grandes times dele, o Milan... A gente já viu grandes times dele. Podia ser gol
1: no Real Madrid.
0: Pô, então assim... Mas
1: você já virou meme?
3: Gente, o Ancelotti fez um grande trabalho no Everton.
1: Exatamente.
3: O Ancelotti fez um grande trabalho no Everton. Pra não ficar em Milan e Real Madrid.
0: Fez
3: um grande trabalho no Everton. Jogava bola.
1: Mas você lembra do meme que o pessoal brincava?
3: O Valuzinho e Richarlison.
1: Você lembra do meme que o pessoal brincava do jogo dele no Real Madrid? Que eu acho que é até covardia, que não era bem assim.
3: Sim.
1: Que era assim... O jogo do Sampaoli, aí um monte de risco, rabo. Do Sampaoli não, gente, desculpa. É que é outro careca que fala espanhol também, do Guardiola. Um monte de risco, gente, pra cima, pra baixo.
3: É, bola no Vini
1: Júnior. E o do Real Madrid era bola pro Vini Júnior.
0: Uhum.
1: Cara, que fosse isso.
3: Mas não era isso.
1: Não,
0: mas que não, fosse não era, isso. Mas que fosse isso.
1: Que fosse bola no Vini.
3: Era isso também.
0: Mas porque não existe.
1: É, cara.
0: A gente não vê isso, cara. Bicho,
1: e aí, vou falar um negócio. Vocês vão brigar comigo, talvez. Eu prefiro o Estevão ou o Rodrigo. E ele fazia uma dupla de ataque no Real Madrid com o Vini Rodrigo. E dava certo, velho. Dava certo. E aí ele preenchia o meio campo dele.
3: Então, dupla de ataque, tá vendo? Ele jogava no 4-4-2.
1: Com losango ainda.
3: Pois é, aí no meio campo ele tinha Valverde, Modric.
1: Cross.
3: Cara, ele
1: cross.
3: E quando você fala das seleções do Tite, tem uma coisa em comum, né?
1: O Coutinho foi muito importante no ciclo daquela seleção muito. De 18 e o Neymar foi muito importante no ciclo. A gente chegou a ter, em 18, você tinha um Coutinho na meia e tinha um Fred como segundo volante.
4: Sim.
1: Você tá vendo? Você tá falando de jogadores que têm capacidade de controle no jogo. Cara, pra mim, não é ser artista de obra pronta, engenheiro de obra pronta. O cerne da questão tá no meio campo. Não é só colocar mais gente no meio campo, mas é potencializar. Você precisa de ter características diferentes. Você precisa de ter um cara mais cerebral para fazer com que, para achar passes raros. Esse cara pode ser o Paquetá. Eu sempre cito o Paquetá porque foi o Paquetá o escolhido, gente. Mas eu faria tentativas com o Matheus Pereira, o próprio Fred. Procura-se um cara com uma capacidade. Acho que o Fred,
4: pela idade, ele não vai testar.
1: Cara, não sei, Thiago, mas assim, cara.
4: É porque o Fred chega na seleção, na Copa de 30 com 37, eu acho.
1: Pois é, essa seleção, ela precisa de um choque. O Ancelotti contigo. Precisa de um choque estrutural na maneira do Brasil jogar. E tem que começar a ser feito agora. Ou você vai querer mudar como ele fez após o primeiro jogo da Copa do Mundo de 2030. Cara, esse caminho a gente já viu que não vai funcionar através dele mesmo. Então eu gostaria de ver uma seleção com meio campo mais robusto. O Vini Júnior não tá querendo marcar pelo lado do campo mais? Vini, você vai ser o ponta de lança.
4: É isso.
1: Ele não tem problema em gol. Com gol ele não tem
4: não
1: problema.
4: Não tem, não tem então, mais.
1: Cara, você vai ser... Quando você quiser transitar da esquerda aqui pra lembrar os velhos tempos, você vem, um monte de gente entra o meia, entra os volantes, você espeta bastante pensando... Por isso que eu falo que nessa... Quando eu digo que nessa convocação eu já dei descarga, porque não me dá essa possibilidade. Eu sei que o Ancelotti não faria, tá, pessoal? Mas o que, que eu penso uma seleção? Os dois zagueiros construindo com um volante no meio.
4: Concordo.
1: Os dois laterais. Aí dois laterais fortes para atacarem, para serem quase pontas. Um Wesley de um lado, um Kaique do outro. Com o Rafinha, com o Vini Júnior sendo um homem de referência, com o Paquetá, um Matheus Pereira para achar esse passe. Cara, o Brasil precisa de um choque estrutural. Eu vejo de uma maneira muito cética o 4-2-4, mesmo o 4-3-3 de hoje. Tá, o jogo foi melhor? Foi melhor. Alguém que tá aí no chat conosco, que tá ao vivo aqui, ou vocês,
4: sim,
1: que a armação que a gente entrou hoje... A gente consegue fazer um jogo melhor contra a própria Noruega? Eu não vou nem... Esquece o primeiro escalão. Eu tô pegando o segundo escalão. Eu não acho.
4: Pegando como base hoje?
1: Eu não
4: acho que a gente...
1: Você entendeu o que
4: eu tô acho que dizendo? Seria pior.
1: Posso...
4: Hoje seria pior.
1: Você entendeu porque, assim, onde tá o meu questionamento?
4: Eu não acho que... Olha só.
1: Nem falei França, pelo amor
4: de Deus. Quando você fala fazer um jogo melhor, outras,
1: é dominar França, mesmo.
4: Isso.
1: Tipo, vou dar um exemplo. O Brasil dominou contra o Japão.
4: Thiago, dominar e fazer a bola transitar no meio campo... De uma maneira mais confortável.
1: Porque, assim, Thiago, fazer um jogo tempo... pra vencer com tranquilidade a Noruega. Vou pegando um só hoje.
4: Eu acho que não.
1: Então,
4: não,
1: isso?
4: Não, não, é isso.
1: É
4: isso.
1: Porque assim, o Brasil
4: tem condição... tranquilidade, gente.
1: Não.
4: 1-0.
1: Não, é
4: com tranquilidade, Valuzão. Tenha
1: pouca coisa.
4: Não, isso, mas com tranquilidade.
1: O Brasil teria condição risco. De vencer a Noruega se ele conseguisse fazer um jogo semelhante.
4: Olha que loucura, velho. Meu Deus do céu.
1: Semelhante ao que ele faz no segundo tempo contra o Japão na Copa. Sabe por quê? Naquele segundo tempo, o Brasil coloca o Japão bem lá no fundo,
4: isso,
1: muito também por escolha do próprio Japão.
4: Thiago, mas o Brasil, aquele jogo, vence o jogo na bola aérea. Não vai ter essa benesse com a Noruega.
1: Não, então.
4: Os caras são um pouco móveis,
1: mas... Mas ele tá pensando na atitude.
4: Eu tô pensando em o Brasil controlou o jogo, né?
1: Sim.
4: E aí tem um momento, o segundo opção. Gol não é nem bola aérea, é uma jogada trabalhada, não é? Eu tô falando bobagem.
1: Não, é uma jogada trabalhada.
4: Às vezes eu tô lembrando errado.
1: É o Martinelli, a bola enfiada no meio. Bola aérea
4: foi do Casemiro, né?
1: Isso
4: é do Martinelli, isso mesmo. Então foi uma bola enfiada no meio. E roubada do Rayan.
1: Isso.
4: Que aí o Rayan vira
1: isso.
4: Esquece, ninguém discute o Rayan mais. Então, ali pra mim, é um jogo que o Brasil poderia até ganhar da Noruega. Mas, bicho, não ganha da Inglaterra. Na fase seguinte, foi Noruega e Inglaterra depois, sim, né?
1: Isso.
4: Depois foi. Eu dei um reset na Copa, só passei a torcer contra a Argentina, não lembro mais nada. Mas aí, Inglaterra e Noruega depois. Aquele Inglaterra e Noruega, o Brasil ia perder. O Brasil perderia. Como a Noruega perdeu, mas o Brasil perderia pra Inglaterra.
1: O Brasil, em termos de Copa do
4: Mundo, ele tomaria uma
1: goleada. Ele não aguenta competir com o México. Pra falar um time mas que vendeu caro. Mas vai
4: ser mais ou menos algo parecido com a Noruega pra falar e Japão, pra ser bem sincero.
1: Que vendeu caro pra Inglaterra ou México.
4: Então, mas eu acho que seria um jogo parecido com o Japão e Noruega.
1: Exatamente.
4: Se uma bola daquela sobra naquele Quinones, que tava matando a pau no México, acabou.
1: Aqui,
4: era 3-0.
1: Tiagão, deixa eu só passar aqui pra dar uma elogiada mesmo ao Mauro Júnior.
4: Né? Bom lateral, hein?
1: Bom lateral, porque assim, realmente muita gente não conhecia. Eu, por exemplo, eu não acompanho o futebol holandês a fio,
0: para saber a respeito do Mauro Júnior. Mas aí eu fui pesquisar, cara, é um jovem que saiu do Desportivo Brasil em 2017. Ou seja, ele foi totalmente trabalhado pelo futebol holandês. Então ele está no PSV desde então, jogou na base do futebol do PSV, depois jogou no PSVB, que lá é normal, né, essas coisas acontecerem, e hoje, aos 27 anos, está chegando à seleção brasileira pela primeira vez nesse novo ciclo.
4: Ele já tem 27? Com
0: ela. Tem 20...
4: Achava que era moleque aí.
0: Então, tem 27 anos, ele saiu daqui com 17.
4: Já. Bom lateral, hein?
0: Bom lateral, e no jogo de hoje foi o líder em ações defensivas. É, foram 6 cortes e 5 desarmes. Então, assim, foi efetivo para a seleção brasileira, um jogador que se torna aí um possível nome para esse ciclo aí do
4: Ancelotti. Eu admito que eu não me lembro da explicação do Ancelotti, mas ele se explicou em algum momento por que não levou o Kaique?
0: Eu não lembro se foi perguntado. Você lembra, Gui? Se foi perguntado?
4: Porque isso? A verdade é, o Kaique não estava na pré-lista da Copa.
0: Tava.
4: E aí o Kaique não era uma possibilidade. O Mauro Júnior nunca esteve na pré-lista da Copa. E aí por que que o
0: passou à frente, o Mauro?
4: O Mauro passou à frente do Kaique, com o Kaique se transferindo para a Europa. É. E assim, logo no início, lá num time que vai jogar Champions League, em que ele faz gol, numa liga maior que a do Mauro, não tô nem criticando o fato do Mauro ser convocado, não, porque me pareceu um bom lateral, tá?
0: Acho que para lateral
4: esquerda nós teremos menos problemas do que lateral direito. Eu gosto do Douglas Santos, eu acho que ele tem mais um ciclo de... Tá com 32, 31?
0: Não, já é mais ele.
4: Ah, se tiver mais, então esquece. Vai ser... Tomara que ele saiba que Mauro e Kaique podem resolver esse problema pra nós. Tem o Cauã Prates.
0: O Lodge tem a idade do Mauro.
4: Mauro, Kaique, Lodge, Cauã Prates. Todos esses podem resolver
0: Douglas a questão Santos da lateral esquerda. Douglas Santos tem
4: 32. 32, então chegaram com 36 até 36.
0: O Lodge tem 28. É. O Mauro tem 27. O Kaique, 23.
4: 23.
0: 23.
4: Kaique, 23. E aí, cara, assim... E o Cauã Prates, que tem 18.
0: Cauã Prates, 18. Então,
4: nós estamos falando aí de 4 jogadores que, para mim, resolveriam qualquer problema.
0: Lembrando que o Cauã jogou ontem pela seleção brasileira. A seleção brasileira sub-20 venceu a Dinamarca por 4-1. E o Cauã Prates jogou como zagueiro.
4: E se você quiser botar mais, você pode inserir o Carlos Augusto, que joga como um ala pela esquerda, que começou como lateral esquerdo aqui no Corinthians.
0: Que é da Inter.
4: Joga como ala pela esquerda na Inter, que é bom lateral.
0: Bom lateral.
4: E tem o Caio Henrique, do Mônaco. Assim, acho que pro lateral esquerdo nós não estamos preocupados, velho. Escárnio é levar o Alexandro, com esse tanto de opção pro lateral esquerda. A lateral direita é o que mais me preocupa. A gente tem o Wesley, e aí a gente cita o Wanderson, tem o Ian Couto, que tá também lá no combo. E acabou, velho. Assim, a lateral direita hoje, por hora, acabou. Você não tem muito mais opção pensando na lateral direita.
0: Por isso que o Gabriel Menino sonha.
4: Porque se leva o
0: Mateuzinho. Ele sonhou, ele falou.
4: Se leva o Mateuzinho, pode levar o Gabriel Menino, pode levar qualquer um. Mas a verdade é essa, a lateral direita me preocupa mais. E aí, em termos de peça, é a única posição que me preocupa, Elton. Porque goleiro a gente tem. O Otávio, pra mim, falhou hoje, foi mal no jogo de hoje, mas é bom goleiro.
0: Tem vários
4: goleiros. O Everson é bom goleiro. O próprio Alisson é bom goleiro. Pedro Morisco é bom goleiro. O Bento é promissor. O Lucas Perry é bom goleiro. Nós temos bons goleiros.
0: Mas você tem dúvida que o Alisson vai bater ali na seleção?
4: Não, nenhuma. Eu acho que ele vai de novo para a Copa de 30. E aí você vai olhando a zaga, também não me preocupa. Não tem preocupação com Marquinhos e Gabriel Magalhães. E nem se fosse usar Jair,
0: esse goleiro Murilo. Esse goleiro que surgiu no Fluminense também é bom, hein?
4: Fábio?
0: Não dá mais, não.
4: Fábio?
0: Chegar com 50 anos. Não, mas surgiu, foi lá, Copa. Né? Foi revelado lá.
4: Pra muita gente.
0: Eu fiquei sabendo, cara. O cara.
4: Melhor momento da carreira dele.
0: Então, depois eu fui ver alguns lances. Realmente ele é bom. É porque eu fiquei congelado, sabe, Thiago? Eu tinha uma lacuna. Eu vivi em 2000, depois eu acordei já.
4: Quando ele tava 25. No Vasco, né?
0: Acordei em 25.
4: 23, quando ele foi campeão da Libertadores.
0: Ele é bom.
4: O Fábio é bom goleiro. Mas é que o Fábio não dá mais, né, pela idade. Mas, cara,
0: que pena, né?
4: Fábio,
0: que faz aniversário amanhã. Hoje é que dia? 29? Um abraço já adiantado pro
4: Fábio. O Fábio Daverson. Que mereceu ser goleiro da seleção por várias vezes.
0: Amanhã, essa criança faz 46 anos. Ele merece um programa amanhã sobre o Fábio. Você
4: parou pra pensar que a Copa de 30 ele teria 50?
0: Copa de 30 teria 50.
4: 50.
0: Será que dá pra levar? 50. Teve um goleiro agora que foi o como que chama do México, gente?
4: O Ochoa.
0: Ochoa. Foi agora
4: mais
0: velho. Foi a quinta ou sexta Copa dele.
4: Sexta
0: Copa dele.
4: Cara, mas essa ele ficou só no banco,
0: Não, ele entrou, ele entrou um jogo pra bater palma pra ele.
4: Não reparei isso.
0: Foi na primeira fase.
4: Deve ter sido o último, né? Isso, provavelmente.
0: Foi na primeira fase.
4: Deve ter sido o último da primeira fase. Eu não devo ter visto esse jogo. Mas a realidade, Altinho, é que, velho, assim, eu não me preocupo com peças. O que me preocupa hoje é o comando técnico da seleção.
0: Que coisa, hein? Ele precisa... Se chegasse pra você e falasse que você questionaria Ancelotti...
4: Pois é, cara.
0: Ou duvidaria de Ancelotti?
4: Então, assim,
0: você duvida de Ancelotti?
4: Até aqui o trabalho... Não duvido, mas até aqui o trabalho é decepcionante. E muito decepcionante. Eu tô decepcionado. Eu tenho
1: dúvidas seríssimas com relação...
4: Na capacidade dele?
0: Não, sobre o que ele vai fazer no Brasil. O
4: trabalho dele na seleção.
1: Sim. E eu não tenho... Acho que ele vai conseguir ajustar. A certeza que vocês têm do encerramento de ciclo até 2030. Eu não tenho certeza. Eu acho que o desempenho, principalmente a Copa América agora, essa próxima Copa América que o Brasil vai disputar, ela ganha um viés quase tão importante...
0: Que é 27, né?
1: Ou 28? 27? Acho que é 27. Ela ganha um viés tão importante, ou até maior do que a Copa América de 89. Porque em 89 o Brasil estava com um jejum...
0: Gigantesco, acho que era 46.
1: Exatamente. Desde 46. De perder. Mas falando de Copas do Mundo, o Brasil.
4: De títulos, né?
1: É isso, o Brasil. Não, desde setembro. Porque o Brasil. Isso, exatamente.
4: 19 anos.
1: Isso. E agora o jejum é maior nessa
4: Copa América. Não, jejum.
1: Então.
4: Ah, jejum de títulos de Copa do Mundo, diz, né?
1: Isso, tá. Eu falo, meu parâmetro está sendo Copa do Mundo.
4: Não, sim,
1: é isso. Copa América, o Brasil ganhou outro dia, 19.
4: Entendi,
1: né?
4: Entendi.
1: Que vocês até citaram aqui. E outro dia, mas eu que já vai
4: jogo,
1: também. É? Outro dia, mas que já vai um bocado.
0: O jogo da Argentina tempo. eu não tava contra o Peru.
1: De tempo. Então,
4: eu fui contra o Peru.
1: O viés dessa Copa América, eu não acho que o trabalho devesse ser assim, tá? Eu acho que o Ancelotti, independente do que acontecesse, deveria concluir o seu ciclo, mas eu não sei se. Não é ele suportar a pressão, é quem manda na CBF, né? É o tal do clamor popular. O Brasil entra basicamente com a obrigação de vencer a Copa América.
0: Aqui, desculpa, eu me perdi
4: por
0: aqui.
4: Por tudo que está acontecendo.
0: Qual foi a última Copa América? Foi 25 ou 24?
4: 24, pode ser.
0: Que isso, eu tô perdido no tempo.
1: É porque a Copa América começou a virar
0: pois uma coisa. Pois é, um negócio assim que
1: antes... eu tinha um controle.
0: Eu perdi o controle.
4: Não, a gente teve Copa América. Eu lembro que eu trabalhei, cara. Contar pra vocês assim, sobre a minha vida pregressa, eu trabalhei pro site da Comebol uma época. E aí eu era o representante aqui em Minas e tal. E aí teve Copa América 14 e 15. E nesses dois anos eu trabalhava pro site da Comebol.
0: Pois é, foram duas. As duas o Chile ganhou.
4: As duas o Chile ganhou.
0: Da Argentina.
4: Deixa eu ver aqui, ó. Vamos ver histórico. Copa América, histórico. A última foi 24.
0: 24. A Argentina ganhou da Colômbia por 1-0 na prorrogação.
4: Não, a gente não vai nem pra final dessa, a última.
0: É isso. O Brasil sai pro Uruguai. Cara, eu tô totalmente
4: O Brasil perdido. Não chega nas semifinais da Copa América de 24.
0: E sai pro Uruguai, não é isso?
4: A Copa foi nos Estados Unidos. Eu nem lembro qual o lugar do Brasil.
0: Eu acho que o Brasil sai pro Uruguai.
4: Pra ser muito sincero, vou até jogar aqui, ó. Caramba. Aqui, ó, teve 15 e 16, na verdade, falei 14 e 15, foi 15 e 16, teve duas Copa Américas. Aí depois teve 19, 21 e agora é 27 mesmo, isso mesmo.
0: A próxima é 27.
4: 27. 27, isso. E na Copa América de 24, o Brasil... Sai. Nossa senhora, o Brasil sai nas quartas de final pra seleção uruguaia. Depois isso. De empatar pro 0-0 em Las Vegas, perde pro 4. Ah, lembrei desse jogo. Os caras estavam reclamando. E o Rafinha reclamou que não queria jogar porque era período de férias dele. Período
0: de férias. Foi esse.
4: Foi essa época.
0: Essa época mesmo, hein?
4: Dia 6 de julho.
0: Não, passando rápido, né?
4: 24.
0: Passou rápido pra caramba. De verdade que eu tava na cabeça aqui que tinha tido Copa América em 2025.
4: E quem que era o nosso técnico nessa Copa América?
0: Doriva.
4: Dorival?
0: Doriva era o técnico. É a Copa América do...
4: Do e dedinho. Falar com os caras e os caras não deixam, né?
0: Isso, é a Copa América do dedinho. Copa do Mundo não vai ganhar tão cedo. Eu quero ver o que o povo tá falando aqui. O James Roberto, Copa do Mundo não vai ganhar tão cedo com não esses jogadores chinelinhos. Vinícius Júnior acha que é craque, joga no não, Real é Madrid por sorte, porque não. Nunca foi jogador de nível.
4: Muita bobagem.
0: Essa Vinícius Júnior é craque. Muito bom de bola.
4: Tipo assim, gente, só uma coisa aqui. Eu reconheço a qualidade do Rafinha, tá? Por exemplo, o Rafinha pra mim é um baita jogador, um craque de bola, velho.
0: Pensando
4: no padrão de futebol.
0: Thiago só falou
4: que eu desisti do Rafinha na seleção brasileira. É isso, só
0: Thiago
4: isso.
0: Falou,
4: não acho que o Rafinha seja mau jogador.
0: Isso.
4: Não acho que o Rafinha seja ruim. Rafinha, velho, é potencial pra ser melhor do mundo. Mas na seleção brasileira ele não rende. Eu não sei se ele não tá afim de jogar. Eu não sei se o esquema que não favorece a ele. Mas eu não quero mais ver o Rafinha na seleção brasileira. E é pura e simplesmente na seleção brasileira. Porque quando eu vejo um jogo do Barcelona, esse filho da mãe come a bola. Opa. Ele é craque de bola. E aí chega na seleção brasileira, ele some. Mas aí é uma coisa minha. É minha. E eu deixo bem claro. É um problema que eu tenho em ver o Rafinha jogar na seleção brasileira e deixando bem claro que é na seleção brasileira. Eu nunca vou chegar aqui e dizer pra vocês que o Rafinha é um jogador ruim, que ele é fraco, que ele tá no Barcelona por sorte, nada disso. Ele tá lá por mérito, porque ele é craque, porque ele é bom de bola pra cacete. Porque pra chegar e se manter num time do nível do Barcelona, do Real Madrid, você tem que jogar muita bola. A diferença do Rafinha pra mim pro Vini é que o Vini na seleção ele também bota a bola debaixo do braço. A gente viu isso na Copa, gente. O Vini botou a bola debaixo do braço. Ai, mas ele não é do mesmo nível do Ronaldo. Que se dane, a gente não tem ninguém do nível do Ronaldo, não. Ele é o melhor mesmo da seleção hoje.
0: O Abraão tá falando que não levou o Kaique por causa de empresários. E falou que o Mauro é bom, mas pra atacar não existe. É, mas assim, mas isso é tudo questão de característica, né? Cara, a gente já falou a respeito dessa...
3: Eu não vou pegar um jogo dos caras que debutaram. Pra fazer disso, pra meter um rótulo. Não vou fazer isso.
0: E assim, de verdade, pra um primeiro jogo do Mauro que a gente mal conhecia, né? Muito pouco, só quem era profundamente entendedor de PSV.
4: Mauro conhecia.
0: É. Mauro conhecia.
4: É duro.
0: Exatamente.
4: Né?
33: Gostou do Jair, mano?
0: O Jair jogou bem.
33: Bem. Bom,
0: jogou bem.
4: Pra mim foi melhor do que o Gabriel
33: Magalhães. Eu também acho que foi.
0: Jogou bem.
33: Gostei do Jair, mano.
0: Jogou bem.
33: Achei que o Maurinho foi bem.
0: Maurinho foi bem.
33: Golaço do Wanderson. Não tive
4: essa intimidade, ele vai dizer.
33: Agora, eu queria só pegar na reta final aqui, depois de fazer uma visita ali ao WC.
0: Deu tudo certo?
33: Deu tudo certo, graças a Deus.
0: De qualidade?
33: Ontem eu comi.
0: Quer falar sobre isso?
33: Ontem eu comi. Eu acho que é um assunto que merece um.
0: Crocodilo? Deus,
3: né? Não, se for
0: um falar croque?
3: Sobre isso, me avisa.
0: Crocodilo?
33: Aqui ontem eu cheguei em casa à noite, a dona Lúcia fez pra mim uma salada.
0: Que isso?
33: Delícia, eu adoro. Depois eu te contei já, depois da bariátrica, que eu adaptei muito com salada de verdura, folhas, né?
0: E umas granolinhas?
33: Não, isso não.
4: Granola,
33: salada? Folhas, rúcula, alface, aquela alface roxa com alface americana, cebola roxa picadinha sem acidez.
0: Bem bom.
33: E rabanete, eu adoro. E aí bem comi muito, também. Né? Comi muito. E aí o resultado disso, você já sabe.
4: Com a proteína,
33: né?
4: Como diriam?
33: Sim,
0: peito de frango.
33: Comi uma tirinhas de carne, a picanha que eu trouxe de São Paulo.
4: O homem tá tironizando, tá? Você não percebeu?
0: Peito de frango, é saudável, pô.
33: Que agora virou uma merda isso, né? Você chega num lugar pra almoçar, e qual proteína você vai? Filho, qual carne?
4: É isso, qual carne?
33: Qual proteína você vai? Ou você não vai consumir o carboidrato e então, tal? Ah, vocês estão de brincadeira comigo. Aqui, ainda só pegando uma carona no final. Ainda bem disso. Pois é, sorte sua, viu, irmão?
3: Self-service. Só um pedaço de carne. Não seja mal educado. Ainda escreve assim a giz.
4: Aqui é um pedaço de carne também. Conta como um pedaço de carne.
0: Mas você pode pegar um de um e um de outro.
33: Aqui.
4: Só que aí você paga.
33: Mas o almoço no escadinho ali é ali campeão demais,
0: não pago,
33: hein?
0: Não, nunca paguei. Nunca me cobraram.
33: O almoço no escadinho é campeão demais, hein? O rango lá é muito bom, cara.
0: Muito bom.
33: A comida no escadinho é muito boa.
0: Eu falei pro Valu, teve um dia que tinha bola de carne, que eu adoro. Almôndega. Costela.
33: Isso.
0: E fígado de boi. Adoro. Tinha os três
33: também,
0: no mesmo dia.
33: Eu
0: peguei um de cara.
33: Também.
0: Adorei.
3: Ontem eu comi quase um quilo de fígado sozinho. Semana passada.
33: Lá? Escadinha?
3: Não, lá em casa.
33: Lá na sua casa. É. O fígado. Eu acho que eu consigo comer um quilo.
3: Sim. Ainda mais tirinhas.
33: Tirinhas.
3: Congiló?
33: Se for congiló e cebola, aí com muita raso. Cebola.
3: Foi assim que minha mãe fez. Eu pus uma colher de arroz assim, de sopa só pra sujar ali das tirinhas.
33: Vão lá no Nivas, quinta-feira?
3: Não, tô ao momento...
33: Tô te chamando, não tô te perguntando
3: se você vai. Como diz um amigo meu, vamos recolher o trem de pouso e seguir a velocidade do avião. O momento é de
33: sem movimentos bruscos.
3: Sem movimentos bruscos. Aqui, ó, mantém a linha do horizonte, piloto automático. Senhoras e senhores, estamos voando voo que vai durar aproximadamente 1h30. Tempo bom. Hoje, 28 graus. A previsão de chegada é 45 minutos. Nosso destino também, tempo bom, tempo estável.
33: Tempo estável, tempo bom.
3: Obrigado por voar conosco. É, vamos lá.
33: O aviador, deixa eu contar uma coisa. Que partida soberba do Vitão ontem, né, no sub-20, hein?
0: Brilhou,
33: hein? Entrou no segundo tempo. Cara, que jogo ele fez.

0: Nossa,
1: ele tem muita confiança. Muita confiança. E isso em zagueiro é bom.
0: E ruim, mas
1: eu ia lembrar um.
0: Se senhor, você tem qualidade.
1: Senhor é Rever. Você lembra do Rever? Que tentava dar balãozinho dentro da área.
0: Dentro da pequena área.
1: Ou dar um balãozinho aqui que vai funcionar.
0: Tá de boa.
1: Tá de boa, tá tudo tranquilo, tá tudo na maior paz.
2: É... Informação.
1: Informação, opa. Rogerinho.
2: Saiu agora às 11 horas e 23 minutos. É, informação do O Tempo Esportes. O governo de Minas acaba de anunciar um auxílio de 32 milhões de reais aos clubes que vão perder patrocínios de bets. Atenção para a notícia.
0: Eu pago meu imposto.
2: O governo do estado de Minas Gerais anunciou na manhã desta terça-feira que vai fornecer um auxílio de 32 milhões para Atlético, Cruzeiro e América, clubes que vão perder os patrocínios master da casa. Eu também quero, viu, governador? Porque eu também perdi o meu. O anúncio foi feito em uma reunião realizada na sede do BDMG. Pagamento será feito de forma imediata aos clubes. Atlético, Cruzeiro irão ficar com 15 milhões cada, outros 2 milhões destinados ao América. O governo ainda negociará com o Atlético de São João del Rei, hoje na Série B do Campeonato Brasileiro, e o Berlândia, que vai disputar a Série C em 2027. A Companhia de Desenvolvimento de Minas Gerais, a Codenge, e a CEMIG também irão colaborar no pagamento e terão seus nomes estampados nas camisas dos clubes em locais a serem definidos, que não implica que as empresas serão as patrocinadoras master do clube que ficam em local de destaque nos uniformes. Participara do encontro Matheus Simões, atual governador do estado e candidato, Renato Salvador, nos acionistas do Atlético, Pedro Lourenço, sócio majoritário do Cruzeiro, Marcos Salum, coordenador de gestão do América. Deixa eu ver se tem mais alguma coisa aqui para acrescentar. Não, a notícia está dada. Eu também perdi o meu patrocínio, cara, eu gostaria de um auxílio.
0: Eu posso falar rapidinho?
2: Quero dinheiro dado de graça, eu só quero empréstimo, a juros
0: módicos. E quem quiser, assim, que vá cancelando daqui até a China, assim, ou a Austrália, até os confins do universo. E já vou falar em âmbito nacional, tá? E antes que queiram misturar política, falar que é por conta do Matheus Simões, porque é por conta do presidente atual, Luiz Inácio Lula da Silva... pode vir a vencer o Flávio Bolsonaro, pode vencer um governo de esquerda aqui. Eu estou falando do governo de Minas Gerais, estou falando do presidente da República do Brasil. Independente se vai ser situação, se vai mudar, se vai para o centro, esquerda ou direita, tá? Essa minha opinião, ela não mudará. Então, só deixando bem claro. Por que que esse... eu não acho que tem que entrar nisso, tá? Nem o país, nem o governo estadual. A gente está falando de uma Minas Gerais que está quebrada. Que está quebrada há anos. E vai fazer afago nos clubes de futebol? Peraí. O futebol é a coisa mais importante dentre as menos importantes. Então, isso. Vou repetir de novo para quem pegar essa fala, só de agora. Não tem a ver com o Matheus Simões. Outro qualquer candidato, ou o próprio Matheus Simões pode ganhar, ou mesma coisa na presidência da República. Não é para entrar nisso, gente. Não é. E é a minha opinião. Você pode concordar, discordar. Eu já estou deixando bem claro aqui com relação a esse assunto. Ninguém tem que entrar em socorro dos clubes de futebol.
1: Os clubes que se virem,
2: cara. E até porque os clubes são entidades... São três SAFs.
1: São, né? Empresas?
2: São empresas. Que tem seus donos, bilionários, né? E assim, para mim, mais uma medida eleitoreira, não faz o menor sentido, até porque, por mais que represente um percentual considerável no orçamento, não é problema do Estado, cara.
1: Não.
2: Não é problema do Estado. Então, eu
0: também. Tá tudo resolvido.
2: Nós também.
0: Gente,
2: nós também.
1: Tá tudo de boa.
2: Nós também perdemos e eu quero facilitador, eu quero juros módicos. Então, só isso que eu preciso, sabe? Então, assim, não faz o menor sentido.
1: Estrada tá uma beleza, saúde tá uma beleza, cara, educação condição, tá uma cara. Beleza, tá tudo ótimo.
2: Só olhar pra dívida do Estado.
1: Exato,
2: só olhar pra tudo isso. Uma bobagem absurda.
1: Um candidato até com medo de ganhar.
2: Mas enfim, a informação está dada. Nós vamos repercutir, obviamente, muito mais sobre esse tema dentro de instantes nos donos da bola, né? Mas é um negócio que não entra na minha cabeça, cara. Esse desespero para agradar clubes / torcidas e de repente adquirir algum ativo com isso, um negócio.

0: que não faz sentido para mim. Não faz sentido para mim. Que fosse clubes associativos, que fossem clubes associativos, o Estado, o município, o governo federal não tem que se meter nisso.
1: Ô HG, eu tô com vocês nessa, tá? Endosso o couro, assim. A população, velho. Assim, é surreal. Porque não faz o menor sentido. O Estado de Minas Gerais se envolver numa situação como essa. Não faz o menor sentido que fosse o governo federal, que foi o responsável pelo Thiago, veto às BETs.
2: E é independente de quem esteja... Eu vou falar pela última vez, Thiago. Seja Lula, seja Bolsonaro pai, Bolsonaro filho. Cara, não interessa. O que eu tô falando é do nosso... E eu fico muito tranquilo, sabe por quê? Lá em 2014, desculpa, Thiago. Nosso país não tinha que ter tido Copa, gente. Mas não é que eu sou contra a Copa, não. Um país que... cuja o saneamento básico lá perto de Itaquera tá estourando ao ar livre, não pode com isso. Você não pode socorrer os clubes com 32, 35 milhões no estado, onde tem hospital fechando, gente. Onde tem escola sendo interditada. Ah, cara, não dá. Desculpa.
0: Vai olhar a situação da polícia aí, ó. Foi prometido e não foi cumprido. Vai olhar aí. Nossa, vai olhar o ensino.
1: Não dá.
0: Olha os professores, olha o sistema de saúde.
1: Vou te dar um exemplo. Eu tava vendo ontem uma declaração do Mauro César no Cartão Verde. Eu não assisti ao programa todo, mas que passa lá na TV Cultura. TV Cultura ou Gazeta? É na Gazeta Cultura, em São Paulo?
0: Cultura.
1: É. Passa na TV Cultura lá em São Paulo. E aí o Mauro explicando o que foi gasto, por exemplo, do governo com ludopatia. Eu sei que não tem nada a ver o caso, volta muito mais ao caso de ontem. Ludopatia é o vício das pessoas em apostar, jogar e tal. O governo do país arrecadou 9,6 bilhões, eu acho, com as bets. E 1% disso foi gasto com saúde, por exemplo, especialmente nos casos de ludopatia. Então assim, velho, o governo tem que preocupar com saúde, infraestrutura... com segurança, com educação. Eu acho que esses são os pilares do governo, seja ele federal, seja ele estadual. O governo não tem que se preocupar se clube de futebol está arrecadando ou não, deixou de arrecadar ou não. Cara, de verdade, isso não é uma preocupação do governo. Não é uma preocupação estatal. Isso tem que ser uma preocupação privada, porque os clubes são privados. Os clubes, especialmente esses três de Minas Gerais, já são SAFs. Então, isso não é uma preocupação do governo. Em hipótese alguma. Sinceramente, me surpreende o que o governo fez.
2: Só chamar atenção para um detalhe. A gente está vendo, o governo federal sinaliza com essa possibilidade, o estadual aqui em Minas e a CBF. Alguém já viu a CBF se manifestar alguma coisa? Ou a CBF não tem grana? Porque é ela, a CBF, né? A responsável pelos clubes que deveria se manifestar. Eu não acho que ela também deveria de ir em auxílio dos clubes, enfim...
0: Bom, isso, para quem não tá sabendo do que se trata, tá ligando o rádio agora, né, uma informação que o Tempo Esportes soltou agora, que o governo do estado de Minas vai destacar aqui, ó, anunciou o auxílio de 32 milhões aos clubes que vão perder patrocínios das bets. Então, 15 milhões para o Atlético,
1: que piada.
0: 15 milhões para o Cruzeiro, e 2 milhões para o América ainda. Athletic e Uberlândia devem também ter seu percentual de ganho nessa história. É um negócio realmente cavernoso. Deixa eu ler se tem mais algum.
2: Acabou. Já foi feito sinal.
1: Diria o Jorge Jesus. Tu finish.
0: Na verdade, ainda temos um tempinho aqui, mas já vamos encerrando? Já vamos encerrando? Então vamos embora. Amanhã, meio-dia, aliás, 11 da manhã, a gente está de volta aqui. Daqui a pouco, meio-dia e 45, na tela da Band com os donos da bola. Tchau.
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0: Para meio-dia e 25. 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

0: Muito boa tarde, grande abraço para você ligado aqui na Band News FM, agora meio-dia e 26, está no ar o Band News no meio do dia desta terça-feira, 29 de setembro de 2026. Eu sou Humberto Ferretti, toco o barco por aqui até as 14h. Já disse tudo isso ao meio-dia para quem nos acompanhava pela Fest TV e também pelo YouTube, mas como agora eu falo para quem também está no rádio, vale um boa tarde de novo. Larissa Biscaia, você sabe, tá de férias, não tem data para voltar, mas tem uma novidade, postou fotos do Brasil.
1: Ah, é? Já voltou?
0: Já voltou.
1: Em território nacional?
0: Não sei se vai viajar de novo.
1: Ah, bom, isso não tá dito.
0: Mas tá aqui, tá no Brasil.
1: Que seja uma escala, talvez.
0: Pode ser, pode ser.
1: Vamos acompanhar.
0: Agora, estando no Brasil, corre o risco de aparecer por aí essa semana, quem sabe?
1: Bom.
0: Fato é que ele não só no Brasil, não só tá no Brasil, como tá aqui no estúdio, você já ouviu, Eduardo Arneg.
1: É isso aí, meio-dia e 27 minutos, começando em ponto, Band News no meio do dia 27. Eu, Eduardo Arneg, o Humberto Ferretti, que nos dá uma vez mais.
0: Bora, meu povo, boa tarde.
1: Boa tarde para você, ouvinte querida, telespectador querido, telespectadora querida, você que faz a Band News ser aquilo que ela é, não vou dar grito coisa nenhuma, porque ainda não estou me sentindo com a voz suficiente para dar um grito, porque senão eu grito e depois não acaba o comentário. Aí vira uma tragédia sem fim. Bom, vamos conversar hoje de forma inevitável sobre uma novela que não é de ficção, mas que conta uma história envolvendo agressão ao Estado Democrático de Direito, agressão à justiça, agressão à democracia, agressão ao cidadão, agressão à Constituição, é evidente. A gente vai falar sobre como ministros da nossa Suprema Corte brincam com a sociedade, como eles manuseiam os códigos, as leis e a própria Constituição para fazerem o que eles bem entendem, na lógica de que os fins justificam os meios, os fins que eu quero alcançar, o meu grupo quer alcançar, justificam os meios que eu adoto. Essa história pavorosa de Karate Kid, de põe casaco, tira casaco, põe casaco, tira casaco, que é põe post, tira post, põe post, tira post. Começa com uma decisão do Tribunal Superior Eleitoral, no Tribunal Superior Eleitoral, tomada pelo ministro André Mendonça, que também é do Supremo Tribunal Federal, mas trabalha para o TSE, um dos três ministros da nossa Suprema Corte no TSE, que retirou do ar posts que faziam referência a um conteúdo específico. E esse conteúdo específico envolvia uma fake news na origem, uma fake news de que Flávio Bolsonaro, tomando posse, faria algo contra o papel de Nossa Senhora Aparecida como padroeira do Brasil. Uma mentira deslavada, encampada pelo PT, encampada pelo presidente da República, encampada pela primeira-dama que passou a usar um colarzinho com Nossa Senhora. Todo mundo virou devoto de Nossa Senhora. Apareceu devoto de Nossa Senhora em tudo que é lugar. E aumentou o número de devotos de Nossa Senhora no PT. E antes dessa fake news, não se ouvia falar de Nossa Senhora nos eventos e tal. Depois dessa fake news, aí virou Nossa Senhora, música Nossa Senhora, é impressionante. Mas o fato é que, inclusive na entrevista que deu a nós no Canal Livre, o presidente da República, sem ser perguntado, deu espaço para essa fake news de Nossa Senhora, dizendo que enquanto ele for presidente, ninguém vai mexer com Nossa Senhora. Ninguém vai mexer com Nossa Senhora. Nem se ele for presidente, nem se ele não for presidente, nem se o presidente for o Zema, nem se o presidente for qualquer um dos candidatos. Ninguém vai mexer com Nossa Senhora. Isso é de um absurdo. Não é o presidente da República fazendo um MP dizendo que agora Nossa Senhora não é mais a padroeira do Brasil, Nossa Senhora passa a ser a padroeira dos católicos e tal. Um imbecil, em 2007, apresentou um projeto. E se a gente for fazer uma análise da capacidade intelectual e da dimensão política dos deputados pelos projetos que eles apresentam, e se isso for um fator de escolha de deputado, até poderia ser, muitos não voltam, né? Muitos vão pro pasto porque andam de quatro, são os idiotas. Aí um desses idiotas apresentou um projeto imbecil dizendo que Nossa Senhora não é padroeira do Brasil. Nossa Senhora é a padroeira dos católicos apostólicos romanos. É estupidez, o projeto não andou. Ele caiu em 2008. Nós estamos em 2026. 2008 para 2026 dá 18 anos. Já o pessoal que nasceu naquele ano já está votando. Ou seja, tanto tempo faz que quem nasceu naquele ano já está votando. Tamanha a estupidez envolvida e o tempo que passou, quase 20 anos depois, surge esse negócio. E aí começar os devotos, adoradores da candidatura Lula e os devotos e adoradores da candidatura Bolsonaro. Aí começa essa briga, Nossa Senhora, a senhora não é nossa, é sua, não é minha, não é sua, bom. Aí surge um post do humorista, o Tabet. O Antônio Tabet vai lá e faz um post. E o post que ele faz não cita o Flávio Bolsonaro, faz um comentário que poderia ter sido ignorado pela candidatura do Flávio Bolsonaro, mas o fato é que a candidatura do Flávio Bolsonaro resolveu entrar na justiça contra os posts, contra essa que estão lastreados nessa fake news, e conseguiu do André Mendonça, no âmbito do TSE, numa decisão monocrática, retirar o post, retirar posts. Bom, poderia a defesa do Tabet e a defesa de quem foi alcançado por essa decisão recorrer ao plenário do TSE. Mas também você não pode dizer para uma pessoa o que ela deve fazer. Ela pode recorrer ao plenário do TSE, ela pode ir num terreiro de macumba rezar, pode fazer o que ela quiser. Mas ela também pode ir ao Supremo Tribunal Federal. Não está proibido de ir ao Supremo Tribunal Federal. E ele foi ao Supremo Tribunal Federal. Mas, ali dentro, ele não fez, e não é ele, ali dentro, o processo, a discussão foi acolhida pelo Flávio Dino, com um carinho muito grande, e tomou uma decisão com base num absurdo. Então o Flávio Dino, ele operou um milagre. Isso é bacana, porque nós estamos falando de fé, ele operou um milagre. Que milagre que ele operou? Ele transformou, não é água em vinho, que também é bacana, mais útil, né? Ele transformou Deltan Dallagnol em Flávio Bolsonaro. Ele transformou TRE do Paraná em TSE e tomou uma decisão maravilhosa. E defendendo a liberdade de expressão. Uma coisa linda, coisa bacana e tal. E a decisão dele foi derrubada pelo Luiz Fux. Bom, é mais uma bomba que cai no colo do presidente do Supremo Tribunal Federal. Pior Supremo Tribunal Federal de todos os tempos. Pior fase do Supremo Tribunal Federal de todos os tempos. Cai no colo da sociedade que tem que assistir essa palhaçada, porque isso é uma palhaçada. E por mais que a gente ache que os palhaços usem toga, na verdade os palhaços somos nós, porque a gente é que tem que sair com aquele nariz vermelho, com a cara pintada, falando respeitável público, quem quer goiabada, marmelada, pois é disso que se trata. Agora, o debate aqui central é que quando o cidadão deixa de perguntar qual é a regra que eu devo seguir e passa a perguntar quem é que vai decidir, porque isso vai mudar a regra. Quando o advogado passa a pensar como ele faz para chegar a quem decide do jeito que eu quero e isso dá certo, alguma coisa essencial no Estado de Direito começou a se perder. Observe. Tirando o assaltante, que chega para as pessoas e diz, que anuncia que está fazendo uma coisa errada, porque ele fala, é um assalto? Ele fala, é um assalto. Então ele anuncia a coisa errada. Ninguém no poder anuncia que está fazendo uma coisa errada. O sujeito escolhe um caminho conveniente, que vai favorecer o grupo dele, que vai esticar uma competência, que vai atropelar uma regra, mas ele faz isso de um jeito, dizendo que por trás tem uma razão respeitável, que é a liberdade de expressão, estou defendendo a democracia, a segurança, a dignidade, a privacidade, eu estou defendendo o combate à desinformação, a proteção das instituições, mas não está. Muitas vezes está, mas não está. O problema, começa quando isso é uma desculpa. Uma desculpa. Um truque. Por quê? O Estado de Direito, ele não foi criado para que uma autoridade possa fazer o que ela entende que ela quer fazer. Foi criado para que a autoridade possa fazer algo segundo regras, do jeito que ela pode fazer, seguindo o caminho que ela pode seguir, e não movido por um desejo de reformar o mundo, e eu quero porque eu quero e tal. Se fosse o suficiente uma boa causa, você não precisaria ter limites. Bastaria o poder escolher a causa boa e faria tudo o que ele quer. É por isso que uma decisão não pode ser analisada só pelo resultado, mas tem que ser analisada pela forma, pelo caminho, para saber se os princípios e os caminhos corretos foram seguidos. Não tem jeito, tem que olhar o caminho. Não tem só a decisão certa só é certa se tomada do jeito certo. Tomada do jeito errado, esquece, os limites vão para o vinagre. E se você liberar os limites, a tortura de um criminoso passa a ser abençoada. Porque a decisão certa de sufocar a criminalidade não pode abençoar o caminho errado de sufocar, literalmente, o criminoso. Por mais perigoso que o criminoso seja. E se a gente só tiver leis que amparem as boas pessoas? Não precisa de leis. As leis têm que amparar as decisões para que todos sejam iguais. E o todos sejam iguais não é só todos que são bonzinhos. Todos são iguais. Submetem as mesmas regras. Então, é disso que a gente fala sobre fazer o certo do jeito certo. Esse é o tema. Essa é a questão. E que tudo o que aconteceu nesse caso, no caso das decisões do senhor Flávio Dino sobre Nossa Senhora, ele entrou, como eu disse, num debate religioso operando um milagre. Transformou não água e vinho, mas Deltan Dallagnol em Flávio Bolsonaro. Fez o que ele entendeu, ignorando o que tinha que fazer as coisas certas. E para a gente entender essa confusão, porque virou uma confusão, acho difícil você já ter, você chegar e falar, ah, eu entendi tudo, a gente tem que voltar. O André Mendonça tomou uma decisão no TSE, proibindo os tais posts, decidiu que o post do Antônio Tabet tinha que ser vetado, o post foi parar nas mãos do Flávio Dino, ele liberou o post, aí ontem o Luiz Fux derrubou a decisão do Dino. Então, seguinte, voltando um pouquinho. Em maio de 2026, começaram a chegar ao Supremo Tribunal Federal várias reclamações ligadas à Justiça Eleitoral do Paraná restringindo manifestações contra Deltan Dallagnol. Deltan Dallagnol, ele disputou a eleição de 2022, o TSE cassou o direito dele de ser candidato naquele ano, o tribunal entendeu que ele tinha cometido lá uns deslizes quaisquer, não vamos perder tempo, comprometendo a lei de ficha limpa, e aí chega 2026 e começou a discussão, mas vem cá, a decisão que o impediu de disputar aquela eleição de 22 vale para 26? O Partido Novo, que é o dele, e o Deltan Dallagnol entendiam que não, o Tribunal Regional Estadual, né, Eleitoral, né, Tribunal Regional Eleitoral do Paraná definiu por 4-3 que ele estava com registro deferido, mas o TSE disse o seguinte, o senhor não pode fazer campanha. Então, ele pode receber voto, mas não pode pedir voto. Está assim a situação dele. Mas nesse meio tempo, o pessoal começou a postar coisa dando porrada no Deltan Dallagnol. Um postou aqui, outro postou ali, e o Partido Novo começou a entrar na justiça. E o TRE derrubava os posts. O TRE do Paraná derrubou os posts. Surgiu uma reclamação no Supremo Tribunal Federal. Caiu nas mãos de quem? Cássio Nunes Marques, dia 7 de maio desse ano. E era uma matéria do Congresso em Foco. E aí o Nunes Marques falou, não pode ter restrição, liberdade de expressão. Como é que caiu na mão de Nunes Marques? Por sorteio. Houve um recurso ao Supremo Tribunal Federal, uma reclamação, teve um sorteio. Nunes Marques. Entendeu? Devido processo. Sorteio, impessoalidade, juiz natural. Não escolhe o juiz. Foi lá, sorteio, Nunes Marques. Poucos dias depois, nova reclamação. Outro veículo de comunicação, também limitado pelo TRE do Paraná, foi ao Supremo Tribunal Federal, sorteio. Flávio Dino. Aí ele foi lá e deu uma decisão, exatamente como fez o Nunes Marques. Repara que este que recorreu ao Supremo, este segundo, não chegou e falou assim, olha, o Nunes Marques já decidiu, então é ele que tem que decidir esse caso. Não. Sorteio de novo, caiu na mão do Flávio Dino. Dias depois, aliás, no mesmo dia em que teve essa decisão do Flávio Dino, entra uma outra reclamação de uma outra pessoa, no caso, o Zeca do PT. E ele reclamou o seguinte, eu fiz um post e não deixaram eu colocar sobre o Deltan Dallagnol. Foi para a mesa do Supremo, o Supremo entendeu, olha, esse caso tem que ir para o Gilmar, porque ele tomou uma outra decisão e é ele que tem que resolver. Aí a defesa do Zeca do PT falou, mas gente, o Nunes Marques já decidiu, por que não é ele que decide agora? Aí o Gilmar escreveu o seguinte, a mera afinidade temática não autoriza a reunião dos feitos, não se pode estabelecer prevenção temática. Do contrário, qualquer juiz que tenha decidido qualquer coisa sobre liberdade de expressão vai sempre cair nele. Não, não pode. Isso é muito importante para aquilo que irá acontecer nesse nosso caso aqui. 3 dias depois, outro personagem, candidato a deputado estadual do Paraná, de novo falando sobre o pobre do Deltan Dallagnol, cai na mão do Flávio Dino. Flávio Dino toma uma decisão. Como? Porque ele caiu por sorteio na mão do Zanin. Como o Zanin e o Deltano se bicam, o Zanin chegou e falou, não posso ser, eu estou impedido. Aí foi pro Flávio Dino. Você percebe? Primeira decisão foi pro Nunes Marques, por decisão da mesa no sorteio. A segunda foi parar no Gilmar, no Dino, por sorteio. A terceira foi parar na mão do Gilmar, não foi por sorteio, mas por decisão da mesa, por prevenção. Nenhum dos ministros se mexeu. Esta também foi parar na mão do Dino, porque o Zanin recusou. Mas eis que chega o caso do Antônio Tebet. O que seria o esperado, já que o mais adequado, mais correto, porque nós estamos no período eleitoral, o mais correto seria aí o plenário do TSE, falar, olha, o relator André Mendonça fez um negócio inadequado, então, por favor, revejam. Aí iriam rever ou não, e se não revissem, Supremo Tribunal Federal, sorteio, cai na mão de um relator. Podia cair até na mão do Dino. E repare que todos os juízes foram para a linha da liberdade de expressão, só que pelo caminho certo. Pelo caminho certo. Aí a defesa do Tabet não vai ao TSE, ao plenário. Volto a dizer, você não pode culpar a defesa. A defesa tem que fazer o que é mais importante para o cliente. Aí ele vai ao Supremo. E não vai com uma nova reclamação, ou seja lá o que for. O que ele faz? Ele vai direto no Flávio Dino. Agora, por que que ele vai direto no Flávio Dino? Não é inacreditável? Se o Flávio Dino não tinha uma decisão sobre o Flávio Bolsonaro, não tinha uma decisão envolvendo Tabet, não tinha uma decisão envolvendo Nossa Senhora, não tinha nada, absolutamente nada. Ele tinha um negócio envolvendo o Deltan Dallagnol. E envolvendo um personagem secundário, o Deltan Dallagnol, e a candidatura dele para o Senado. Ah, mas a liberdade de expressão. Esquece. Esquece. Aí, claro que a blogueiragem não quer saber. Claro que os devotos de Flávio Dino, não os de Nossa Senhora, os devotos de Flávio Dino, que deveriam usar um brochezinho. Eu amo o Flávio Dino. Eu amo Dino. Dino, meu amigo. E vamos usar um brochezinho, ia ser mais legal, mais transparente, pelo menos, né? Mas a blogueiragem tá, nossa, liberdade de expressão. Todos os outros ministros deram decisões em favor da liberdade de expressão. Todos. Porque vamos combinar, não faz sentido você tirar o post do Antônio Tebet porque ele fez um post de gosto duvidoso. Você só pode permitir que circule a piada engraçada, ainda que se alguém pode achar que é engraçado o que ele fez, mas ele não cita o Flávio Bolsonaro. Ele vai lá e faz um... Ele diz ali, a família miliciana não gosta de negro, Nossa Senhora, o diabo, coisa totalmente sem graça, sem menor graça. Mas o fato dele não ter sido engraçado, dele não ter brilhado, não se pode acertar todas, né? Porque o grupo dele, eles fazem coisa engraçada. Não dá pra dizer que ele era do Porta dos Fundos, acho que saiu. Eles fizeram um monte de coisa engraçada. Esse aí quis dar uma lacradinha, mas ele tem o direito de dar uma lacradinha, né? Porque ele tem o direito de dar uma lacradinha, ele tem rede social, ele faz o que ele quer. É, não faz sentido o Mendonça falar, não quero. Mas o Mendonça, ele pode tomar uma decisão errada. O sistema de justiça, ele foi montado não para que os juízes só tomem decisões certas e aprovadas por toda a sociedade. Porque, do contrário, não precisaria ter recurso. Você põe um juiz lá, azar se ele decidiu do jeito que você quer ou não, ferrou. Não, ele decidiu do jeito que não te agrada como parte. Você entra com recurso e entra com outro recurso, até que sejam esgotados os recursos. Tudo bem o André Mendonça tomar uma decisão errada. Eu acho lamentável que ele tenha censurado o post do Antônio Tabet. Não porque eu goste do post do Antônio Tabet, é porque eu acho um absurdo censurar o post de um humorista.

Aí então o sujeito recorreu ao Supremo Tribunal Federal. Por que que ele não foi? Por que que ele não seguiu os caminhos normais? Porque ele não, ele não é do Supremo. O advogado não tem que recorrer aos caminhos normais. Ele tenta o que ele pode. O que que ele fez? Ele fez aquela investigação. Quem é o juiz que tomou uma decisão que me convém? Ele chegou no Flávio Dino. Por que ele não foi no Nunes Marques, que tomou uma decisão que também convém? Porque, pô, vai saber, né? Nunes Marques foi indicado pelo Jair Bolsonaro, vai que nesse caso ele... Ah, vamos no Flávio Dino. Flávio Dino é garantia. Esse aí é brother. E foram no Flávio Dino. Qual deveria ter sido a atitude do Flávio Dino? Desculpa, eu não vou decidir sobre o Bolsonaro, que a reclamação era do Bolsonaro lá também, né? Envolvia o Bolsonaro e o Tablet. Eu não posso misturar uma coisa com a outra. Não, ele misturou uma coisa com a outra. Ele entendeu que tudo bem misturar uma coisa com a outra. Porque, não, eu não estou fazendo uma conexão tradicional. Eu estou estendendo os efeitos de uma decisão anterior. É inacreditável. É inacreditável um negócio desse. Então, ele fez uma decisão, ele tomou uma decisão pelos meios errados. Ele vai dizer que não é errado. Claro que ele não vai dizer que não é errado, ele tomou a decisão. Como é que um juiz do Supremo toma uma decisão por meios errados? Por que que ele não falou não? Manda para o Nunes Marques. Ele, foi o primeiro caso de liberdade de expressão nessa campanha foi do Nunes Marques. Então ele foi lá, ele que é o, não foi o primeiro, foi lá e pegou e tomou uma decisão e disse, vale para esse, vale para todos os casos do planeta Terra que envolvam essa eleição. Ele resolveu criar, ele virou o supremo ministro de toda a liberdade de expressão. Que coisa fantástica. Ou seja, no tribunal em que toda fake news tinha que ir pro Alexandre de Moraes, toda a liberdade de expressão tem que ir pro Flávio Dino. Mas é muita cara de pau, né? Detalhe, agora o inquérito das fake news está com o Edson Fachin. Por que não? Já que incluiu vários casos de fake news, por que não incluir também essa fake news de Nossa Senhora no inquérito das fake news? É seletivo, né? Eu acho que não tem que investigar. Mas por que não, né? Usando o critério do Supremo Tribunal Federal, usando o critério do Alexandre de Moraes, usando o critério dos novos tempos, né? Por que que não investiga para saber quem são os vagabundos que estão fazendo essa fake news? Poderiam ter feito isso. Eu acho que não precisaria. Mas eu não sou ministro supremo. Eu não fiz faculdade de direito. Então, mas a pergunta está no ar, né? Por que não, né? E aí, é importante a gente ver que o que está acontecendo é extraordinário, é uma coisa assim, impressionante, porque você tem que enxergar, bom, sim, e para completar, o Luiz Fux, depois que o Flávio Dino deu essa decisão, o Luiz Fux vai lá e dá uma decisão derrubando a decisão do Flávio Dino. Então, olha em que tempos estamos. O André Mendonça derruba, o Flávio Dino manda colocar. Aí o Fux derruba de novo. E o Fux derrubou do mesmo jeito que o Flávio Dino mandou devolver. Porque também não foi sorteio. A defesa do Flávio Bolsonaro foi direto no Fux, porque ele tinha um negócio chamado Marco Civil da internet. Lá os caras foram nele. Direto. Também é outra coisa absurda. Então, nós estamos num festival de absurdos. Que é uma coisa inacreditável. Como é que a gente vai permitir a ideia de que tem prevenção de Flávio Dino? Ele seria o juiz prevento, ele seria o ministro prevento. Como assim? Por que não Nunes Marques? Então, é um troço que dá... Não é dó, né? Mas assim, é triste quando você vê que a sociedade ela entra num ambiente polarizado, às vezes a gente vê cenas de barbárie nas ruas, mas quando você observa as instituições, tudo que você não quer é que elas sigam para barbárie. O economista Douglas North

0: americano, prêmio Nobel, em 1993, ele fez um estudo sobre a navegação marítima, transporte marítimo comercial entre 1600 e 1850. E ele constatou que aumentou muito a produtividade dos navios depois que as instituições agiram e venceram os piratas, a pirataria. O oceano repleto de piratas criava um ambiente inseguro, instável. Os navios, para transportar produtos, tinham que levar canhões, tinham que levar pólvora. Portanto, eles tinham que carregar uma carga desnecessária só para proteger a carga. E quando as instituições venceram a pirataria, os navios puderam transportar mais carga sem ter que levar canhão, sem ter que levar pólvora, sem ter que levar soldado, e com isso aumentou a produtividade. Portanto, há uma relação direta entre o combate à pirataria e o fortalecimento das instituições. Quando as instituições se fortalecem, você não tem a pirataria. Foi essa a constatação do estudo fundamental para a discussão sobre o papel das instituições. Então, instituições fortes combatem os desvios, os vícios e o crime. Instituições frágeis se abrem para toda sorte de abusos. E os abusos chegam num grau maior quando eles começam a estar dentro das instituições. É o que a gente vê na polícia, em alguns estados, é o que a gente vê no poder judiciário e legislativo, em vários lugares. A gente vê as operações envolvendo a criminalidade, o PCC, o Comando Vermelho, e colocando criminosos no meio. Olha o que está acontecendo quando uma instituição se perde e o jogo político toma conta desse game. Ele não pode ser autorizado, a gente tem que ficar de olho nisso, e é muito importante observar o que está acontecendo. E o que está acontecendo é, sem dúvida, algo que precisa passar por uma reflexão. A gente pode até dizer o seguinte: que bom que isso está acontecendo, porque os personagens estão todos lá. Nós não podemos aceitar a ideia de discutir o conteúdo das decisões sem discutir a forma das decisões, como fazem alguns blogueiros apaixonados. A gente tem que olhar para a forma. Em direito, forma e conteúdo são uma coisa só. Não se pode fazer a coisa certa do jeito errado, porque isso não existe. Não existe o certo do jeito errado. Fazer do jeito errado é fazer errado. E Flávio Dino adotou esse método. E agora a bomba de novo está no colo do Edson Fachin e no colo da sociedade, que está vendo mais esse abuso acontecendo. Essa palhaçada que tomou conta do Supremo Tribunal Federal e que ocupa aquela casa e que teve o dia D do show de horrores naquela terça-feira fatídica, em que ficaram brigando sobre se devemos ou não abrir espaço para investigar denúncias. Contra os outros todas, mas aqui dentro não. Depois o Ministério Público fez aquela palhaçada de não investigar o Gonê, e a gente tem esse festival que continua agora nas eleições. Até quando? Eu não sei se você concorda ou discorda, essa é a opinião que eu tenho sobre o assunto.
1: Agora, meio-dia e 56, criminosos armados rendem motoristas e passageiros durante assalto nos arredores do aeroporto Santos Dumont, no Rio de Janeiro. Quem tem os detalhes é o Vinícius Calisto.
2: A Polícia Civil tenta identificar os criminosos que roubaram 3 carros em menos de 12 horas na frente do aeroporto Santos Dumont, no centro do Rio. Segundo os relatos das vítimas, às 5h20 da manhã desta terça-feira, um bandido saiu de um carro e roubou um táxi executivo de modelo SUV preto que estava com um motorista e uma passageira. O segundo criminoso abordou um outro carro de serviço executivo que estava parado atrás e também conduzia uma cliente para o terminal. Outros 2 criminosos fugiram no carro usado para a abordagem. A ação aconteceu em frente ao shopping Bossa Nova Mall. O GPS dos veículos identificou a localização dos carros na favela Nova Holanda, no complexo da Maré, na Zona Norte, área dominada pelo Comando Vermelho e usada para receptação de veículos roubados.
1: O Band Eleições dessa semana discute as polêmicas acusações e a falta de grandes propostas dos candidatos à presidência neste ano. O CEO do Instituto Nexus, Marcelo Tokarski, avalia que a polarização se consolidou nessa eleição. e que boa parte dos eleitores ainda escolhe entre os dois polos, enquanto os candidatos de fora dessa disputa têm dificuldades para crescer.
3: Isso abre um espaço para a campanha presidencial ser a protagonista das narrativas nesses estados. Porque hoje esses estados estão discutindo saúde pública, educação, segurança, não estão discutindo as questões nacionais que, na verdade, não estão sendo discutidas nessa campanha, né? A gente tem uma campanha onde se fala de corrupção, onde um acusa o outro, onde se tem polêmicas, mas a gente não tem grandes propostas, ou pelo menos claras para o eleitor, de saúde, de educação, de transporte, etc. Isso pode causar um efeito da gente ter um protagonismo maior de quem, no momento, hoje é Lula, mas de quem, no momento, de segundo turno, estiver dominando a narrativa da campanha. Hoje, na minha visão, com Betts, agora, com a questão da padroeira, é a campanha do presidente nesse momento atual.
1: Para o especialista, esse cenário também abre espaço para que a campanha presidencial ganhe ainda mais protagonismo nos estados em que a disputa para o governador terminar no primeiro turno. Segundo Tokarski, nesses locais, os candidatos à presidência terão mais espaço para concentrar a atenção do eleitor justamente em uma campanha marcada por polêmicas e pela falta de propostas claras em áreas como saúde, educação e transporte.
0: Bom, só observando que a gente analisou junto com o diretor da Nexus o quadro das pesquisas, e ele falou uma coisa muito interessante, que a variável abstenção é inexpugnável, não dá para você investigar antes o que vai acontecer. Chegou a dar dados mostrando que tem pessoas que dizem que vão e não vão, que foram e não foram, é um negócio muito complicado. Então, talvez a gente tenha números surpreendentes na campanha, no primeiro turno, não porque as pessoas que disseram para os institutos que votariam no candidato A ou B trocaram de lado, mas porque um aqui, outro ali, um aqui, outro ali, não aparece, e ele observou: os mais velhos, entre os mais velhos, a abstenção acima de 70 anos chega a passar de 50%, porque não é voto obrigatório. Entre os mais de menor renda, né, e os de menor escolaridade, a abstenção também é maior historicamente do que em outros setores. Como isso vai impactar? A gente não tem a menor ideia. A gente já teve abstenção de 10%, 11%, como a gente teve abstenção de 21% quase. 21% quer dizer que de cada 5, um não aparece. Em quem votaria esse um que não aparece? Ah, é distribuído? Se for distribuído de forma igual por todas as candidaturas, vai ter impacto zero nas pesquisas. Mas se alguns candidatos sofrerem mais do que outros, isso pode impactar campanha de deputado federal, que a gente nunca vai saber, que a gente não monitora, não tem pesquisa, não tem nada. Campanha de senador, mas existem outros fatores que atrapalham. Governador também, mas a gente não acompanha isso tão de perto, mas para presidente, que a gente fica monitorando dia a dia, como se esses números fossem auditáveis, verificáveis, né? Pode ter uma mudança grande, vamos acompanhar.

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2: Boa tarde para você também, para o ouvinte Band News FM. Na rodovia Fernão Dias tem trânsito bem pesado agora no sentido São Paulo, por causa de obras também. Informação de veículo pesado com defeito. Próximo ao bairro Citrolândia, já chegando também às proximidades da ponte sobre o Rio Paraopeba, em São Joaquim de Bicas. Retenção desde o encontro com a BR-262. Neste ponto, no sentido BH, não há dificuldades para o motorista, mas na Avenida Cardeal Gino Pacelli, já em Contagem, no Cidade Industrial, mais cedo teve um engavetamento entre uma carreta e dois carros. Você, motorista, tem como opção pegar o desvio pela via expressa. 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
0: Obrigado, Diego Costa.
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0: Economia é com ela, Juliana Rosa, que já está conectada conosco. Juliana, vem cá. Eu quero perguntar para você duas coisas. A segunda é sobre o que você veio falar, mas eu fiquei sabendo por uma fonte que apura no mercado editorial que o seu livro foi selecionado como semifinalista do Prêmio Jabuti. Olha, eu não sei no que vai dar, mas só isso para mim já é uma informação extraordinária. Se imagino para você.
1: Oi, Neg, eu não tô nem me aguentando de emoção. Eu acabei de saber, eu te mandei uma mensagem, porque eu tô completamente, tô até me sentindo meio quente, sabe? Aquele susto que você toma. Saiu agora há pouco a lista dos semifinalistas do Prêmio Jabuti e o meu livro, que, nossa, você me ajudou tanto aqui no processo de conversa, apuração, né, e divulgação, certamente foi um grande apoiador, tá aí, de Galinha Gavião, como semifinalista do Prêmio Jabuti, né, ao lado muito de bom. Livros de grandes autores. A minha categoria é categoria negócios, então tem livro ali de grandes nomes, ali tem um livro recente da Ana Paula Vescovi, da Ana Calabrão e do Pedro Malan. Imagina, eu estou na mesma categoria deles, estavam olhando, falei, não tem nem roupa, gente, para estar na mesma lista do Malan, da
0: Até da o dia Vescovi. Da festa você vai reconhecer. Não, maravilha. E é uma honraria, o Prêmio Jabuti é extraordinário. Parabéns, realmente parabéns, mais do que merecido. Obrigada. Esse reconhecimento. Juliana, vem cá, desemprego e dívida, né? São coisas que, infelizmente, estão andando juntas, né? As pessoas, elas têm atividade remunerada, a porcentagem da sociedade com atividade remunerada é muito alta, mas também a porcentagem da dívida é muito grande, né? O endividamento é muito elevado, ou seja, as pessoas trabalham como nunca, mas não estão ganhando, e aí ficam endividadas. Conta pra gente, como é que tá isso?
1: Então, Oineg, porque os dados do mercado de trabalho continuam bastante aquecidos, assim, tem ali uma certa acomodação, a taxa de desemprego que o IBGE divulgou hoje, tirando os chamados efeitos sazonais, que normalmente Natal se contrata muito, aí em janeiro tem a demissão dos temporários, né? Então os especialistas olham muito, tirando esses efeitos, esses movimentos, é uma taxa de desemprego que está estável ao longo de todo o ano de 2026, só que está estável num patamar muito baixo, né? O menor patamar de desemprego desde o início da série da pesquisa do IBGE, que começou em 2012. Então, a gente não tem ainda, tem alguns sinais incipientes de a desaceleração da economia começar a afetar o mercado de trabalho, que é o fato do mercado de trabalho ter parado de melhorar, né? Mas parou de melhorar numa taxa muito baixa. Só que aí você vai perguntar para as pessoas, né, Oineg, é isso, você está sentindo que a gente está com o mercado de trabalho muito bem, muito aquecido e tal? Não, porque embora a renda, inclusive, tenha crescido novamente, a renda do trabalho aumentou, está em R$ 3.777. É uma renda insuficiente para você pagar suas contas básicas, né? R$ 3.700 para você dar conta de só comida, né? Você vai no supermercado, já vai ali no mínimo metade do seu salário, né? Dependendo do tamanho da família, você tem aluguel, né? Você tem moradia, transporte, enfim. R$ 3.700 não dá. E para completar, o Oineg, esse endividamento que não para de crescer, que é o dado que o Banco Central divulgou hoje, mostrando novamente o endividamento das famílias em alta, de novo batendo recorde, é um dado atualizado hoje pelo Banco Central, e também mostrando o aumento da inadimplência. Então, você vê que mesmo com já o terceiro desenrola, né, agora o programa anunciado pelo governo para renegociar a dívida, as pessoas estão conseguindo renegociar, estão conseguindo trocar dívidas mais caras por outras mais baratas, mas ainda assim elas não conseguem se desenrolar, elas só ficam com uma dívida menor, mas ainda assim elas não conseguem pagar, seja porque o salário é baixo, seja porque é uma dívida alta e de curto prazo. Então a gente está num momento em que os analistas estão vendo com muita preocupação o fato de que esse encalacramento todo, né, está acontecendo mesmo com o mercado de trabalho ainda aquecido, né? Porque o mercado de trabalho demora a sentir os efeitos da desaceleração da economia, porque é caro mandar embora, né? De depois você retreinar aquela mão de obra. Você tem os efeitos também da tecnologia hoje que fazem com que esse repasse da desaceleração econômica demore a aparecer nos números, né? Porque você tem hoje os aplicativos que fazem o mercado de trabalho absorver mais gente. Mas o que se espera é que em algum momento, com a desaceleração econômica, o mercado de trabalho vai começar a esfriar, esses sinais vão começar a aparecer. Então, você pode ter algum refresco do desenrola agora de novo, mas as pessoas depois, com a desaceleração econômica, o mercado de trabalho desacelerando, vão se enrolar de novo. E o juro, o Oineg, mesmo que caia, né, que a expectativa é que caia, continuam muito altos, né? E o efeito da queda de juros na economia também demora a acontecer. Então, tudo isso para dizer, Oineg, que a gente tem contratado um ano de 2027 já mais difícil, né? As previsões de economia mostram aí um crescimento de 1%. Então, me preocupa muito ver que isso tudo com o mercado de trabalho ainda aquecido, né?
0: Pois é. Bom, a notícia boa, quem deu não foi você, foi o Prêmio Jabuti. Mas a notícia que você deu foi importante.
1: Ah, e pode votar pela internet. Eu posso fazer a propaganda?
0: Mas é evidente.
1: Vote pela internet, que é o...
0: Começa a
1: prêmio
0: campanha.
1: Aberto ao público, é a votação.
0: Campanha eleitoral.
1: Campanha começando agora com o Eduardo Oineg.
0: Opa! E vai ter um monte
1: de... Que é o meu maior incentivador.
0: Mas sou mesmo, com o maior orgulho. E vai ter um monte de marqueteiro disponível aí depois da campanha eleitoral para fazer campanha do seu livro. Vai ter um monte de marqueteiro precisando de equipe. Valeu, Juliana Rosa, economia com você.
1: Obrigada.
0: A gente volta a conversar amanhã. Obrigado.
1: Um beijo. Obrigada aí pelo apoio da rádio aí, desde sempre.
2: Valeu, Ju.
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2: Agora, 1:21. A abstenção é um fator que pode ter peso importante nas eleições. Em 2022, mais de 32 milhões de eleitores não compareceram às urnas no primeiro turno, o equivalente a 21% do eleitorado. O índice vem oscilando ao longo das últimas décadas. Em 89, logo após a redemocratização, a abstenção foi de menos de 12%. Em 1998, chegou a 21,5%. Em 2018, a 20,3%. O desânimo com a política é apontado como uma das razões para esse comportamento. Escândalos, percepção de corrupção e a sensação de que o Estado não funciona podem afastar parte do eleitorado das urnas. A cientista política Daisy Sciocari avalia que esse cenário pode continuar influenciando a participação dos eleitores.
9: É um aspecto muito negativo que deveria ser resolvido pelo próprio Congresso Nacional. Mas aí você entra no ano eleitoral, mais escândalos, mais percepção de corrupção, o Estado que não funciona, A percepção é de que na próxima eleição, se continuar esse cenário assim, vai ser o mesmo número.
2: Mas a decisão de não votar não passa apenas pela avaliação sobre os políticos. Dificuldades de transporte, grandes deslocamentos e a própria rotina também podem dificultar a ida às urnas, principalmente entre eleitores de menor renda e escolaridade. O eleitorado ainda não sabe em quem votar e mesmo entre quem já escolheu um candidato, a decisão pode mudar até os últimos momentos antes da votação. O CEO do Instituto de Pesquisa Ideia, Maurício Moura, chama a atenção justamente para essa volatilidade na decisão do eleitor.
10: A decisão, ela gera muita volatilidade na decisão do eleitor, ele muda de ideia e eventualmente toma decisão muito próximo da hora do voto, inclusive no próprio dia. E a gente tem elementos para dizer que eventualmente a gente pode ter um número de branco, nulo e abstenção maior do que a gente teve há 4 anos atrás, justamente por esse desencanto que é refletido nesses números de indecisão e rejeição.
2: É importante lembrar que a abstenção não é voto branco nem nulo. O eleitor que se abstém simplesmente não comparece para votar e, portanto, não participa da escolha entre os candidatos. Em uma eleição disputada, um número elevado de eleitores fora das urnas pode ter impacto no resultado final. Em 2022, por exemplo, a disputa presidencial terminou com uma diferença de menos de 2 pontos percentuais entre os dois candidatos.
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9: Agora 1h30 e veio a primeira vitória do Brasil nesse ciclo de olho em 2030. Pelo menos é o que estão falando, estão enxergando lá na frente, que é planejamento, renovação. E o Bruno Camarão está com a gente e conta tudo. Fala, Camarão.
10: Pois é, Ferretti, Oineg, a todos que nos acompanham no meio do dia. Deu Brasil para cima da Austrália, dessa vez o jogo em Brisbane, num campo um pouco melhor. Depois do empate por 1-1 na última semana, o Brasil reagiu. Saiu à frente do marcador, gol do lateral direito Wanderson, uma das escolhas do Ancelotti nessas mudanças na equipe em comparação ao primeiro jogo, mudança também tática e estrutural, o jogo fluiu um pouco mais, o Brasil, é verdade, tomou a virada, mas reagiu no segundo tempo e superou os australianos numa grande festa da torcida brasileira que marcou presença lá do outro lado do planeta. O Vini Júnior foi às redes, marcou o último gol da partida numa cobrança de pênalti, participou de muitas ações ofensivas e por mais que talvez muita gente ainda pegue no pé da grande estrela do futebol brasileiro, especialmente depois da saída do Neymar da seleção amarelinha, o Ancelotti bota muita fé no jogador que foi uma referência para ele lá na época de Real Madrid. Ancelotti tem paciência com o garoto.
11: É um jogador fundamental para a seleção, é um jogador fundamental para o Brasil, era um jogador fundamental na minha história futebolística e vai ser um jogador fundamental para o futuro. Está em seu melhor momento? Não, não está em seu melhor momento, mas é o princípio da temporada. Sempre Vini pode, sempre, também que quando não está a seu melhor nível, pode marcar a diferença, como marcou hoje, porque o terceiro gol que aberto o jogo é suyo, então eu com ele vou estar muito, muito paciente, porque merece essa paciência.
10: Nem tão garoto assim, né? 26 anos, Vini Júnior, destaque do Real Madrid, também da seleção brasileira. Wanderson, Rafinha, Bruno Guimarães e Vini Júnior marcaram. O Rafinha acabou saindo antes do tempo, né? Por conta de uma suposta lesão, enfim, vai ser avaliado. Brasil que volta a campo no sábado, 11 da manhã, diante da Índia. Também deve mudar mais uma vez o time, o técnico Carlo Ancelotti.
12: Um time bom, né, também.
10: Só, né, Austrália, Índia, enfim, né, o Hexa tá garantido a partir desse sarrafo colocado, hein, Neg? Pedro Morisco, goleiro do Curitiba, esse aí já tá garantido nessa terceira partida. O Ancelotti rodou todos os goleiros, Hugo Souza, hoje Otávio, na próxima partida o goleirão Coxa Branca. Valeu, gente.
9: Valeu, Camarão.
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9: Agora, 1h34, entidades que representam as bets entram com ação no Supremo pedindo a suspensão da medida provisória que proibiu as apostas online. Um dos motivos alegados pela Associação Nacional de Jogos e Loterias e pelo Instituto Brasileiro do Jogo Responsável é o risco de aumento dos jogos ilegais. O presidente da associação, Plínio Lemos Jorge, explica que as plataformas clandestinas continuam funcionando e cresceram desde a proibição das bets legais.
12: Vamos dizer que são 80 empresas com 240 marcas aproximadamente no nosso país, que foram proibidas na sexta. No sábado, no nosso monitoramento, nós já tínhamos 583 sites ilegais em ação. No domingo, os nossos monitoramentos já confirmaram que tinham mais de 1.300 sites ilegais funcionando no Brasil. Eu acho que o monitoramento de hoje, esse número deve crescer ainda mais. Então veja bem que nós tiramos, a MP tirou na sexta-feira 240 marcas, mas ela possibilitou que 3 mil sites surgissem em 2 dias.
9: As entidades também defendem a falta de motivo urgente para a medida provisória e falam em insegurança jurídica. Além disso, pedem que a ação fique com o ministro Luiz Fux, relator de processos do setor que já tramitam na corte. Segundo o presidente do Instituto Brasileiro de Jogo Responsável, Carlos Lima, a decisão pode ampliar a lavagem de dinheiro e fortalecer o crime organizado.
13: Todas as casas de apostas legalizadas no Brasil, elas tinham ferramentas contra a lavagem de dinheiro, era uma obrigação, então o governo conseguia monitorar isso tudo. Então, com o fim do setor regulado de apostas, o que a gente vai ver é o crescimento cada vez maior das casas ilegais, das casas clandestinas, uma exposição cada vez maior do consumidor, sem regra nenhuma, sem nenhuma garantia e, claro, um aumento de caixa para o crime organizado.
9: A Advocacia Geral da União pediu ao STF um prazo de 72 horas para antecipar uma manifestação sobre as alegações das casas de apostas. Os sites ilegais de jogos e apostas deixam de pagar entre 9 e 12 bilhões de reais em impostos por ano. Já as bets ilegais geraram quase 9 bilhões. Geraram quase 9 bilhões de reais em arrecadação só nos primeiros 7 meses de 2026. Outro prejuízo aos cofres públicos é a necessidade de indenizar as empresas licenciadas que pagaram pela autorização para executar o serviço. Para o especialista em mercados regulados e jogo responsável, Carlos Sato, a proibição das bets pode afetar a confiança de investidores no Brasil.
14: Surge uma questão aqui, é seguro investir no Brasil? É seguro empreender no Brasil? Fica esse ponto de interrogação.
9: O comerciante Rogério Carulli conta que as casas de apostas regulamentadas ofereciam mais segurança para quem aposta.
15: Não recebia, né? Você tinha um valor a receber, mas esse valor nunca era recebido. Não valeu a pena mais fazer esses jogos nas bancas ilegais. Por isso entraram as regulamentadas e aí conseguiu dar uma proteção a mais para esses jogadores.
9: O Ministério do Esporte terá uma reunião hoje com representantes de federações e com os clubes de futebol para discutir os efeitos da medida provisória. Só os times da Série A do Brasileirão recebiam mais de 1 bilhão de reais em patrocínios das bets.

0: Agora 1:38. Olá, muito boa tarde para você, sintonizado e sintonizada aqui nos 89,5 da Band News FM Belo Horizonte. Eu sou Gabriela Oliveira, estou chegando por aqui na atualização do noticiário desta terça-feira, hoje dia 29 de setembro. Vamos nessa até às 6 horas da tarde. Seu caminho. E tem informações do trânsito chegando por aqui com ele, o repórter Iago Proença. E Iago, boa tarde para você.
1: Muito boa tarde para você, Gabi. Novamente uma boa tarde para você, ouvinte Band News. Gabi, na BR-262 tem longo trecho em filas desde Vianópolis até a região do Serra Azul, informação de manutenção no trecho. Motorista deixando Betim, opção de desvio, passando pelo MG-050, compensa. No sentido inverso, 262 com trânsito livre em direção a Belo Horizonte. 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Tô na Grande Minas, última semana.
0: Obrigada, Iago, pelas informações. Lembrando que você, ouvinte Band News FM, pode participar aqui conosco da nossa programação. Nosso WhatsApp, anote aí o número 31992138343. A sua participação por aqui deve ser por texto ou áudio, não vale ligação. Agora, 1:40.
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0: Excepcionalmente hoje não teremos a coluna tecnologia, mas você acompanha aqui de segunda a sexta-feira na Band News FM e também em todos os nossos tocadores. 1:43, vamos voltar a nos reunir com toda a nossa rede Band News FM.
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16: Ei, já sabe onde vai votar? Se ainda não, é fácil descobrir. Você pode consultar o local de votação pelo aplicativo e-título ou pelo autoatendimento eleitoral no site do Tribunal Superior Eleitoral. É só acessar a opção Onde Votar e conferir a zona e a seção eleitorais. Normalmente, o local é o mesmo no primeiro e no segundo turno. A única exceção é para quem solicitou voto em trânsito em só um turno. Nesse caso, é importante conferir o endereço antes de sair de casa. O procedimento é o mesmo. Terminou de votar? Você recebe um comprovante, mas não precisa guardar. A Justiça Eleitoral registra a participação. Se precisar comprovar que está em dia com a Justiça Eleitoral, é só emitir depois a certidão de quitação eleitoral, de graça, pelo e-título ou pelo site do TSE.
17: E já coloca na agenda aí, em caso de segundo turno, o primeiro debate entre os dois candidatos à presidência será aqui na Band no dia 11 de outubro. No mês passado, o Grupo Bandeirantes deu o pontapé inicial desta campanha com os primeiros debates entre os candidatos a presidente e também para governador em diversos estados. Desde o início do ano, a direção de jornalismo da Band vem se reunindo com representantes das campanhas. Nos encontros, ficou acertado que o primeiro debate em um eventual segundo turno será no domingo 11 de outubro, às 8 da noite. Não nesse domingo, que é dia de eleição, já no próximo domingo. O confronto terá a transmissão das rádios, da TV e dos canais digitais do Grupo Bandeirantes, além de um pool de veículos parceiros, as TVs Gazeta, Cultura, Jovem Pan e o Jornal Estadão. A cobertura também terá análises em tempo real, diretamente da Sala Digital, em parceria com o Google.
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13: Uma hora e 59 minutos, quase duas da tarde, Band News no meio do dia, ficando por aqui. A gente volta amanhã no mesmo horário, sem falta. Tá acabando o horário eleitoral gratuito, hein? Daqui a pouco a gente fala Band News no meio do dia, ao meio-dia, e aí a gente fica e acabou, não tem com esse negócio todo, não. Bom, o Berfete vai embora, volta às...
14: Quatro.
13: Quatro da tarde. Eu vou embora e volto às 7h20, Jornal da Band de transmissão simultânea aqui na Band News FM. Valeu, gente, beijo.
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3: 2:02.
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0: tarde, meus amores. Tem Método no Ar. Como vão vocês? Como vai você? Corre, olha o céu. Isso aí é Cartola. O grande Cartola de Mangueira. Coisa mais linda. Sobe esse som aí, camarão, pra mim, só um pouquinho. A gente tocou Cartola aqui outro dia, né? Fez referência a esses dois discos. São dois discos editados pelo selo Marcos Pereira. Discos do Cartola com o melhor da sua obra. E o Cartola cantando. Coisa belíssima. Quem? Hoje está conosco o Bruno Camarão, o grande Bruno. O grande Camarão. Camarão, quem escolheu essa canção?
1: Boa tarde a você, Andreas, ao Ivan, o autor da escolha, e também ao nosso ouvinte que nos acompanha também nas televisões inteligentes. Não foi o Ivan Brandão, ele diz não, levantou o dedinho assim. Eu recebi a informação de que foi o Ivan Brandão que escolheu. Foi Augusto Vale, então? Eduardo Firmento.
2: Ninguém sabe.
1: Foi, gente? Ninguém sabe.
2: Eu já ouvi dizer que filho feio não tem pai, mas filho bonito desse aí, ninguém vai assumir a...
0: Ninguém reivindicar?
2: A indicação.
1: Foi a Letícia.
0: Foi a Letícia. Então, a Letícia de Souza, que sabe muito. Muito bem. É um pessoal que sabe muito de samba. Eu tô muito orgulhoso de vocês. Eu preciso escolher mais música nesse programa. Como vai você, Ivan Brandão?
2: Eu vou bem, Andreasa. Fala, Camarão. Boa escolha. É isso que eu tô falando. Filho feio não tem pai, mas um filho bonito desse ninguém. Não fui eu. Como se a gente tivesse feito a pior escolha do mundo. Belíssima escolha pra gente começar essa terça-feira dessa semana. Que ainda vai esquentar muito. Já tá quente, né? O Andreasa que gosta do fervo. Então, ao fervo...
0: Aqui, Ivan.
2: Iremos.
0: Não dá pra olhar pro... É só correr. Não dá pra olhar pro céu, não. A verdade é essa. E vamos com tudo. Vamos pra gororoba de hoje.

0: O ministro Luiz Fux, do Supremo Tribunal Federal, dá nova decisão e volta a proibir postagens envolvendo a notícia falsa sobre a padroeira do Brasil. Ele derrubou a decisão de Flávio Dino, restituiu aquela do TSE, de André Mendonça, e assim nós vamos. Esperando daqui a pouco o Flávio Dino vir de novo e dar uma canetada e derrubar a decisão de Luiz Fux, porque é assim que nós estamos no Brasil. Não existe mais instância, não existe mais colegiado, é uma guerra faccionada de monocratas e cada um escolhendo o seu juiz, certo? Então um vai lá e escolhe o Flávio Dino. Escolhe daquele jeito, né? Esculhambando qualquer procedimento, numa reclamação que não tem nada a ver consigo, com a sua demanda, outro objeto, atalho mesmo. Atalho para escolher juiz. A decisão de Flávio Dino, um escândalo que ela tenha sido tomada, foi tomada desse jeito. Para derrubar a censura promovida por André Mendonça. A censura legal. Quando eu falo censura legal, não estou elogiando a censura, não, dizendo que ela é maneira, não. Ela é legal porque ela tem base na jurisprudência. Bizarramente, o que fez André Mendonça, censurando a baciada de arrastão, o que fez o ministro Supremo André Mendonça, tem lastro, tem fundamento em jurisprudência do TSE. Jurisprudência de quem? Do senhor Alexandre de Moraes, direito xandônico. André Mendonça apenas aplicou aquilo que Alexandre de Moraes fez no passado e que foi consagrado, foi glorificado, foi aclamado em defesa da democracia, era a censura do bem. Aí agora, Flávio Dino não falava nada naquela ocasião, né? Aí agora, André Mendonça está usando os instrumentos que estava à disposição. Quem diria que isso aconteceria? Os famosos precedentes. Aí a censura do mal não pode, não pode, não pode. Aí veio Flávio Dino, escolhido juiz, que está assim no Brasil, né? É a cultura Gilmar Mendista. Flávio Dino, escolhido juiz a favor da liberdade de expressão. Durante anos não se manifestou a respeito. Agora está a favor da liberdade de expressão. É cinismo puro. Ele, vamos lembrar, ele, o senhor Flávio Dino, que tomou emprestado o inquérito das fake news, o inquérito... Está sempre Alexandre de Moraes um dedo nessas histórias todas. Usou o inquérito das fake news, tomou emprestado o inquérito das fake news para atribuir crime de responsabilidade a um jornalista, a uma reportagem. E aí, a partir dali, nessa base, chegamos à violação de cláusula pétrea. Defensor da liberdade de expressão, Flávio Dino, agora preocupado com a qualidade do debate. Aquele que avançou, que caçou o sigilo da fonte no Brasil. E aí, claro, valendo tudo, Flávio Bolsonaro também escolheu o seu juiz. Luiz Fux jura que não. Fiquei lendo a decisão dele. Tem pontos maravilhosos, certíssimos. Ele vai pra cima, hein? Voadora. Mas Luiz Fux foi escolhido o relator pro Flávio Bolsonaro. Tá todo mundo escolhendo o seu juiz. Só que não pode escolher o juiz somos nós. Nós somos os ferrados dessa história. Os poderosos, cada um escolhe o seu juiz. E assim foi. Luiz Fux derrubou a decisão de Flávio Dino. E daqui a pouco Flávio Dino... Vocês podem ter certeza, hein? Ainda hoje, senão no meio do programa, vem Flávio Dino devolvendo Luiz Fux. É vale tudo, é briga de rua. Quem vai contar essa história com mais requinte do que eu é ele, Afonso Marangoni. Fala, Afonso.
1: Boa tarde, Andreasa. Boa tarde, Ivan. Boa tarde, Camarão, e todo mundo que nos acompanha aqui no Tem Método. Olha, Andreasa, assim, até me assustou, já fui olhar aqui novamente no sistema do Supremo Tribunal Federal para ver se eu já não vou passar alguma informação desatualizada. Porque realmente o que a gente está vendo é uma sucessão, né, de decisões conflitantes nesse caso, né, envolvendo Nossa Senhora Aparecida, né, em que uma série de postagens nas redes sociais tentaram, né, associar o candidato à presidência da República, Flávio Bolsonaro, a uma intenção dele, né, de revogar o título de Nossa Senhora do Brasil, de Nossa Senhora Aparecida como padroeira do Brasil. É claro que isso não aconteceu. O próprio Flávio Bolsonaro tem reiteradamente dizendo que isso é uma fake news, que ele está sendo vítima da maior fake news destas eleições de 2026. O ministro Luiz Fux tomou essa decisão, deu esse despacho que você fez referência, Andreasa, quase já na virada do dia, né? Era mais de 11 horas da noite, quando ele então derrubou a decisão do ministro Flávio Dino. E aí ele também dá uma série de recados, realmente, eu até separei um aqui, que ele faz uma crítica ao ministro Alexandre de Moraes. diz assim, olha, faz sentido que este Supremo Tribunal Federal determine a veiculação de notícia comprovadamente falsa? Não. Sob esse ângulo, medidas das mais autoritárias foram adotadas no âmbito dos inquéritos das fake news e das milícias digitais, sob o pretexto de coibir a desinformação, inclusive de coerção pessoal, prisão e também coerção patrimonial. É um trecho da decisão em que ele dá essa chamada de atenção em Moraes, que foi relator até esses dias, né, do inquérito das fake news, e é relator lá do inquérito das milícias digitais. Então, o que diz o Luiz Fux, a grosso modo, é que isso é uma competência do TSE e, portanto, precisava, né, voltar a vigorar a determinação do ministro André Mendonça, ou seja, proibindo, né, postagens que associem Flávio Bolsonaro à Nossa Senhora Aparecida. E aí o caso emblemático, paradigmático, é a postagem, né, na rede social X do humorista Antônio Tabet. E é nesta petição do Tabet que começou todo este imbróglio e essa divergência lá dentro do Supremo Tribunal Federal. O que é importante a gente registrar, a primeira medida do André Mendonça foi no âmbito do TSE, embora ele também seja ministro do STF. E depois, então, que teve essas duas decisões divergentes na própria corte. E aí o que se espera neste momento é que sim, o presidente do Supremo arbitre sobre isso, levando a questão para o plenário, né? Quando há duas interpretações diversas, para que tenha então previsibilidade e não fique esse bate-cabeça que a gente está vendo, né? É adequado, esperado que o presidente leve isso para a discussão dos outros 10 ministros, né? Na verdade, os 10 ministros compõe a corte como um todo. E aí, durante todo o dia, a gente está tentando confirmar, mesmo em off, como a gente diz na linguagem jornalística, né, que é sem precisar revelar a fonte, mas ninguém confirma com certeza de que o ministro Edson Fachin vai levar o tema para análise já amanhã. Existiu, né, esse rumor, essa possibilidade, mas ainda não há uma confirmação. Tem coisas que é melhor ver para crer, né, gente? Então a gente vai esperar para ver se vai entrar na pauta do Supremo de amanhã essa discussão sobre se vai poder estar no ar postagens sobre Nossa Senhora Aparecida e Flávio Bolsonaro ou não. Até lá fica valendo então a decisão do ministro Luiz Fux de determinar a retirada em até 24 horas desses conteúdos. Vamos ver se Fachin vai decidir por enfrentar esse assunto antes da eleição, que já se é vizinha, ou se isso vai ficar para só depois do pleito.
0: Não dá, Afonso, não dá para fugir desse fantasma, não dá. Eles já tentaram. Na verdade, sabe onde a gente está? Nós estamos em 15 de setembro. Nós não saímos de 15 de setembro. É um 15 de setembro permanente. 15 de setembro, para quem não se lembra, é a data daquela sessão que seria para tratar de possibilidade de investigação, de abertura de investigação contra Alexandre de Moraes. Aquela sessão nunca terminou formalmente, mas o fantasma dela, o monstro dela, continua pairando. Então nós nos deslocamos para esse debate sobre liberdade de expressão e, de repente, liberdade religiosa, mas o que está aberto é aquela contenda, é aquela briga. E ela não vai ser resolvida sem que o Supremo se reúna colegiadamente para deliberação. Pode ser que não seja amanhã, mas eu quero deixar bastante claro, esse monstro vai continuar produzindo efeitos daqui até a eleição e, na hipótese de segundo turno, a mais provável, assim continuará o Supremo como uma instância em que a eleição também é decidida, fundamentalmente decidida. Então, é isso que está acontecendo aqui agora, uma espécie de 15 de setembro permanente, em que para desqualificação profunda da nossa justiça, para depauperação do sentido de justiça, nós temos, de repente, percebido o Supremo rachado e dividido em partidos. Assim é a percepção do eleitor. Então, Flávio Dino tomou uma decisão, é pró-Lula. Aí o André Mendonça, o Luiz Fux tomou uma decisão, é pró-Bolsonaro. É assim que está. O que esses senhores, tomando esse tipo de decisão, permitindo serem escolhidos juízes pelos seus partidários, o que eles estão comunicando sobre o senso de justiça ou sobre as suas capacidades de serem imparciais? Esse é o impacto duradouro para a imagem da justiça, do Supremo especificamente, do que eu estou chamando de 15 de setembro permanente. Porque tem coisas que realmente são inacreditáveis. A decisão de Luiz Fux, ela tem vários problemas, e um deles está na própria solução. Ele cita o Supremo Tribunal Federal na discussão, é um recurso extraordinário tratando do Marco Civil da Internet e de alguns temas lá e da definição de tese, a tese que chancela a prerrogativa que foi dada ao TSE para ser autoritário. O Afonso acabou de citar o Luiz Fux debochando do Alexandre de Moraes, porque André Mendonça tomou uma decisão com base em Alexandre de Moraes. Luiz Fux reconstitui a decisão de André Mendonça com base em Alexandre de Moraes. Então, aí o Flávio Dino, da sua parte, na decisão dele, criou para si uma espécie de juízo universal. Tem um trecho na decisão do Flávio Dino, e Luiz Fux muito bem aponta, que diz o seguinte: caso se faça necessário, isso é o Flávio Dino, que estendeu para o Antônio Tabet e, por consequência, a todo aquele conjunto, centenas de posts que foram censurados por André Mendonça, nessa reclamação ele diz, no final, caso se faça necessário, outros pedidos de extensão podem ser deduzidos mediante petição nesses autos, a fim de que se preserve a autoridade do precedente vinculante do STF. O que que o Flávio Dino estava dizendo aqui? O que que ele estava fazendo? Ele estava criando um canal permanente pelo qual qualquer interessado, em qualquer matéria eleitoral, pode ou poderia obter em Flávio Dino, sem distribuição, escolhendo o juiz, decisão monocrática em matéria de justiça eleitoral. Ele criou para si um juízo universal a partir de uma reclamação. É uma loucura. Mas assim tá. Isso foi caçado por Luiz Fux agora, nesses termos, conforme apontado por Afonso Maragoni. Agora você imagine, me permitam me estender mais um minutinho, vocês imaginem, Ivan Brandão, Camarão, Afonso, imaginem uma sessão do Supremo. Tem que acontecer. Tem que acontecer. Imagine uma sessão do Supremo, hipoteticamente, amanhã, para deliberar sobre isso aqui. E aí, como é que Alexandre de Moraes se comportaria nessa sessão? Porque, em tese, ele é da facção, do grupo, da ala, do Flávio Dino. Como é que o Alexandre de Moraes vota? Ele vota com si? Porque Flávio Dino, de repente, num surto de liberdade de expressão, talvez seja um milagre, já que estamos falando de Nossa Senhora Aparecida, de repente virou defensor da liberdade de expressão. Contra a tese de Alexandre de Moraes, consagrada historicamente. Então, num debate sobre isso aqui, para referendar a decisão de Flávio Dino, como é que Alexandre de Moraes vota? Ele vota com o Dino e trai a sua tese, a tese autoritária? Vai dizer que só ele, que o autoritarismo que ele criou no TSE só pode ser usado pelo grupo dele? Porque é autoritarismo do bem, censura do bem, André Mendonça não pode usar? Como é que se comportaria Alexandre de Moraes nesse caso? E Flávio Dino, como é que ele vai defender a liberdade de expressão, a ser lembrado pelos pares o que ele fez com Luiz Pablo, incluído no inquérito das fake news por crime de perseguição, caso tão citado aqui? E os demais, André Mendonça, vão dizer o seguinte: não, ministro Flávio Dino, eu votei pela censura, não vão falar assim, né? Eu votei pela censura, quer dizer, votei contra fake news, eu votei contra fake news abaciada, com base no que determinou o ministro Alexandre de Moraes. Que sessão vai ser essa? Como é que eles vão se expor, e tem de se expor, a essas contradições profundas que mostram um oportunismo, que mostram, esse é um dado mais importante aqui, que mostram que a liberdade de expressão, o valor da liberdade de expressão como princípio, como direito fundamental, esse valor morreu. A liberdade de expressão está instrumentalizada. Então ela é importante, pensando politicamente, quando pode ser instrumentalizada para o seu grupo, mas normalmente é descartável, depende da questão. É assim que a gente está. Onde? No Supremo Tribunal Federal. Parabéns a esses senhores. Parabéns a esses senhores por essa notável contribuição para a percepção entre nós do sistema, do senso de justiça.
2: Em meio a toda essa polêmica, o presidente Lula levantou uma imagem de Nossa Senhora durante um evento de campanha no centro de Fortaleza. Antes de começar a discursar, fez o sinal da cruz na declaração Afirmou respeitar católicos, evangélicos, religiões de matriz africana e ateus. Ao lado do presidente estava o governador do Ceará, Elmano de Freitas, do PT, que é candidato à reeleição, e também o senador Camilo Santana.
0: O senador... Coisa impressionante. Foi... Outra coisa. Hein, desculpa, camarão. Uma coisa impressionante também é a multiplicação de católico, de fiel. Nunca vi igual. De repente, se fizer uma pesquisa agora no Brasil, um novo censo, o número de católicos aumentou uma barbaridade. Sensacional, a Igreja Católica se beneficiando dessa lama.
3: O senador e candidato à presidência da República pelo PL, Flávio Bolsonaro, tenta convencer Romeu Zema do Novo a desistir da candidatura e anunciar apoio ainda antes do primeiro turno. Os dois conversaram por telefone ao longo dos últimos dias. Até o momento, o ex-governador de Minas Gerais mantém a campanha, mesmo com apenas 1% das intenções de votos. Para a campanha de Flávio, um eventual gesto de Zema poderia se somar à estratégia do voto útil nesta reta final.
0: O Romeu Zema vai contribuir com um total de 0 votos para Flávio Bolsonaro. É o 0 voto útil. Sensacional.
2: Sou eu, né? Me perdi. Em caso de segundo turno, o primeiro debate entre os dois candidatos à presidência.
0: Estamos todos perdidos.
2: Será aqui na Band. É isso aí, tá difícil. Será que na Band, dia 11 de outubro, em caso de segundo turno, no mês passado, o Grupo Bandeirantes deu pontapé nessa campanha eleitoral com os primeiros debates entre os candidatos a presidente, também para governador. Em diversos estados, desde o início do ano, a direção de jornalismo vem se reunindo com representantes das campanhas. Nos encontros, ficou acertado que o primeiro debate em um eventual segundo turno será, então, repito, domingo, 11 de outubro, 8 da noite. O confronto vai ter transmissão das rádios, da TV, dos canais digitais aqui do Grupo Bandeirantes, além de um pool de veículos parceiros, as TVs Gazeta, Cultura, Jovem Pan e o Jornal Estadão. A cobertura também terá análises em tempo real diretamente da sala digital em parceria com o Google.
3: 2:23, uma pausa para atualização dos principais destaques do noticiário da sua região. Atenção, Rede.

0: Agora 2 horas 23 minutos, de volta por aqui na Band News FM Belo Horizonte. Tem coluna chegando, coluna Atualidades com Terra Negra.
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2: Olá, ouvinte! Como vai? Tudo bem por aí? Com você, o Júnior Lopes, aqui do Terra Negra. E olha só, o Japão acaba de bater uma marca impressionante. O Japão passou pela primeira vez na história de 100 mil pessoas com mais de 100 anos de idade. Para se ter uma ideia, mais de 85% desse grupo são mulheres. De um lado, essa é uma notícia espetacular. Mostra o sucesso da medicina moderna, de uma alimentação rica em peixes e vegetais, do hábito de caminhar e daquele senso de comunidade e propósito de vida que os japoneses chamam de Ikigai. Viver 100 anos, pessoal, com lucidez, é uma vitória na humanidade. Mas, como quase tudo na vida, essa medalha tem seu outro lado. O Japão hoje é o país mais envelhecido do mundo. Enquanto os idosos vivem cada vez mais, nascem cada vez menos crianças. As salas de aula estão esvaziando e as cidades do interior estão encolhendo. A conta matemática no fim do mês fica muito puxada. Sobram aposentadorias e gastos com saúde para pagar, mas falta gente jovem trabalhando para fazer a economia girar e sustentar o sistema. Hoje, o Japão tenta resolver isso usando robôs para cuidar de idosos e chamando aposentados de volta ao mercado de trabalho. O Japão é uma espécie de espelho para o futuro. O Brasil ainda é um país jovem comparado com o Japão, mas está envelhecendo em um ritmo muito mais rápido do que os países ricos já envelheceram. A pergunta que fica para todos nós é a seguinte: estamos nos preparando para cuidar de quem vai viver 100 anos? Pois é, fica essa questão. E para mais, acesse o nosso Instagram, lá no @ Terra Negra Brasil. Um grande abraço e até a próxima.
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0: Estamos começando a coluna Giro Business. Tema da semana, setor imobiliário. E na minha companhia, presidente do conselho da Vitacom e CEO da House, Alexandre Frankel. Alexandre, muito bem-vindo ao Giro Business. Dado o nosso propósito, a nossa missão, levar às pessoas conhecimento, informações importantes e na sua companhia sobre o setor imobiliário. Eu quero provocar, num bom sentido, Alexandre, a gente por uma relação direta entre a tecnologia aplicada e as moradias no dia de hoje. Como essa tecnologia vem gerando valor, eficiência, gerando conforto e até mesmo segurança, promovendo então para os moradores uma vida mais legal, mais ativa e, claro, mais tecnológica.
1: Sérgio, você sabe que o bem que as pessoas mais procuram hoje é o tempo, né? O tempo, a praticidade. Não é à toa que as empresas mais valiosas do mundo são aquelas que geraram mais praticidade e mais tempo na vida das pessoas. E os imóveis, eles foram analógicos, né? Eles foram estagnados durante muito tempo e agora chegou a época dos prédios inteligentes, dos prédios digitais. Isso quer dizer que os prédios hoje têm uma série de serviços que os tornam um grande centro de conveniência, em que você tem uma facilidade enorme para o morador, assim ele ganha tempo, ganha economia e segurança, que é tão importante. Então ele tem tudo a um elevador de distância, sem que ele precise se locomover, e ele ganha muito mais significado na sua vida. Então essa é a nova era dos prédios inteligentes que estão revolucionando o mercado imobiliário como um todo.
0: Que legal, muito bom poder debater os bastidores do setor, levando as pessoas mais informações, entendimento, por fim, fazendo o que é nossa responsabilidade, promovendo conhecimento. Na minha companhia, o presidente do conselho da Vitacom e CEO da House, Alexandre Frankel. E é com ele que eu sigo durante toda a semana.
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1: Qualificação do Estado, ajustes na legislação e novas políticas públicas são as ações apontadas por especialistas como urgentes para a área de segurança pública nacional. Esse é o tema do primeiro capítulo da série especial Desafios para o próximo presidente da República. Até a próxima sexta-feira, você acompanha um diagnóstico de áreas essenciais para o desenvolvimento do país e os desafios para o próximo chefe do Executivo Federal. A reportagem é de Maria Eduarda Vieira.
2: Especialistas ouvidos pela Band News FM apontam que a segurança pública do país é um dos desafios mais complexos para o próximo presidente da República. Além dos altos índices de homicídios, roubos e furtos diários, o Brasil também enfrenta a ampliação da atuação das facções criminosas para além do tráfico de drogas. Atualmente, as organizações também se envolvem em extorsões, lavagem de dinheiro e domínio territorial por meio de confrontos armados e de controle de serviços básicos. Com isso, conquistam regiões e poderio bélico e provocam mortes. De acordo com dados do Anuário Brasileiro de Segurança Pública divulgado este ano, o país registrou 40.775 mortes violentas intencionais em 2025. Em relação às ocorrências de tráfico de drogas, o índice aumentou 18,5% na comparação com 2024, chegando a 207.058 registros no ano passado. Diante das altas taxas de violência, o coronel da Reserva da Polícia Militar do Rio de Janeiro, Robson Rodrigues, defende uma organização e qualificação do Estado para conseguir asfixiar financeiramente as facções criminosas e exercer controle sobre fronteiras.
3: É preciso criar, ou pelo menos estimular ou avançar nessas forças-tarefas que reúnem uma inteligência sofisticada, a inclusão de novas tecnologias, inclusive de inteligência artificial, para poder fazer frente a esses novos ilegalismos, né, que vem usando tudo isso, e o Estado fica sempre um passo atrás de uma maneira muito reativa. Então é preciso fazer o que a gente fala, é asfixia financeira. Você asfixiando financeira, você está combatendo esses insumos. Está incluído nessa asfixia financeira uma intervenção logística transnacional. É atribuição da União, é o controle de portos, aeroportos e fronteiras.
2: Outro desafio é o sistema prisional. Segundo o Anuário Brasileiro de Segurança Pública, o sistema registrou 964.688 pessoas encarceradas em 2025. Somado a isso, o mesmo ano contou com um déficit de mais de 281 mil vagas nas unidades penitenciárias do país. Segundo especialistas, esses números trazem dois problemas. Por um lado, os presídios se tornam mais facilmente espaços de recrutamento e coordenação de organizações criminosas. Por outro, diante da superlotação e da legislação atual, muitos criminosos acabam sendo soltos, gerando uma elevada taxa de reincidência de crimes. O ex-secretário nacional de Segurança Pública, o coronel José Vicente Silva, defende ajustes na legislação visando a redução da impunidade.
4: Um dos problemas que incomoda demais a população e fomenta essa sensação de insegurança é justamente os crimes de rua que se sucedem. Há indivíduos, um deles do jovem de 21 anos do Rio de Janeiro, foi preso 86 vezes cometendo um crime, por exemplo. Então, essa reiteração criminosa era precisa de um ajuste na legislação para que um criminoso que cometa a terceira ou quinta infração criminal, ele não possa mais responder o processo em liberdade. Além, naturalmente, de agravar muito mais as penas para receptação.
2: Para além das formas de combate, os especialistas também apontam a importância da prevenção do aliciamento de jovens para o crime organizado. Nesse sentido, o antropólogo e capitão veterano do Batalhão de Operações Especiais da Polícia Militar, Paulo Storani, aponta a redução da maioridade penal como uma medida necessária, somada a políticas públicas de educação e segurança.
5: E temos um problema muito sério relacionado à própria legislação do Estatuto da Criança e Adolescente. Deveria esse estatuto proteger o jovem de não ser cooptado para o crime? Você não consegue cooptá-lo e depois que ele entra para a atividade, você tem um guarda-chuva para protegê-lo até os 18 anos de idade. Não cumpriu a sua função o Estatuto da Criança e Adolescente, isso precisa ser revisto. Como fazê-lo? Sim, a redução da maioridade penal é uma medida, sem dúvida nenhuma, é uma medida drástica, ao meu ver, mais necessária, mas fundamentalmente você precisa amparar o jovem, orientar o jovem. Isso tem a ver com educação familiar, isso tem a ver com educação formal, escola, e não faltam projetos ou ideias. O que falta é uma articulação, uma integração desses recursos para estabelecer uma política pública consistente.
2: A segurança pública é definida no artigo 144 da Constituição Federal como um dever do Estado e direito e responsabilidade de todos, exercida para a preservação da ordem pública e da incolumidade das pessoas e do patrimônio.

0: Excelente reportagem de Maria Eduarda Vieira, enchendo a gente de orgulho aqui, a grande Duda, tá aqui na minha frente, só que ela não tá prestando atenção no que a gente tá dizendo. Vamos em frente, o Guilherme Faria tá aqui na minha frente também, o grande Guilherme Faria, Bruno Camarão, para falar sobre a taxa de desemprego. E aí, Gui, quais são os dados?
1: Vamos lá, Andreasa. Boa tarde a você e a todos. A taxa de desemprego aqui no Brasil ficou em 5,3%. Isso, de acordo com o IBGE, que divulgou os dados hoje referentes ao trimestre encerrado em agosto desse ano. Índice é 0,3 ponto percentual menor do que o do trimestre imóvel encerrado em maio, quando essa taxa ficou em 5,6%. Também houve recuo de 0,3% na comparação com o mesmo trimestre do ano passado. Vamos a números práticos em relação a isso. A população desocupada ficou em 5,8 milhões de pessoas aqui no Brasil, número que é 4,9% menor na comparação com o mesmo trimestre de 2025. Já a população ocupada, com alguma ocupação, portanto, nesse mercado de trabalho, chegou ao maior número da série histórica, são 103,5 milhões de trabalhadores, alta de 0,8% no trimestre e de 1% no ano. A gente conversou com um especialista para entender o que explica esses números divulgados hoje pelo IBGE e como é que está esse mercado de trabalho aqui no Brasil. É o Ulisses Dias, mestre em finanças pela Universidade de Sorbonne, que explica agora um pouco do que ele analisa desse mercado de trabalho aqui no Brasil e também dos resultados encontrados pelo IBGE na PNAD contínua divulgada hoje.
2: Esse crescimento ele foi impulsionado por diferentes frentes da nossa economia. Primeiro pelo emprego formal, então houve um aumento sólido nas contratações com carteira de trabalho assinada, e a gente também teve um crescimento do emprego informal e autônomos. Houve também uma expansão significativa por pessoas que trabalham por conta própria e trabalhadores domésticos, né? Ou seja, o recuo ele foi explicado por um mercado de trabalho bastante aquecido, que continua absorvendo essa força de trabalho disponível, tanto via consolidação de empregos formais, quanto pela via do empreendedorismo e informalidade.
1: Bom, esses dados divulgados pelo IBGE mostram também a taxa de informalidade aqui no Brasil. Nesse período analisado, a taxa foi de 37,5% da população ocupada, o que representa um total de 38,8 milhões de trabalhadores informais aqui no país. Se a gente pega, pessoal, para finalizar e devolver para vocês a análise por grupos de trabalho, a ocupação aumentou nesse período 2% na indústria geral e 4,1% no setor de construção, na comparação com o trimestre de junho a agosto, com o trimestre de março a maio desse ano. Os outros grupamentos analisados não apresentaram variação significativa nesse período de comparação.
0: Valeu, Gui. Guilherme Faria, obrigado.
1: Valeu, pessoal.
3: 2 horas e 41 minutos.

0: agora 2h41, volta por aqui a atualização do noticiário de Belo Horizonte nos 89,5, tem informações do trânsito chegando neste momento.
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0: Os destaques com o repórter Davidson Ferreira. E Davidson, boa tarde para você.
2: Olá, boa tarde para você também, Gabi. Boa tarde, ouvinte de carona com a Band News. Trânsito nas estradas tá pesado, viu? Em Betim, motoristas na Fernão Dias enfrentando congestionamento no limite ali com São Joaquim de Bica, sentido São Paulo, obras na rodovia, viu? Trecho sem desvios próximos, paciência e programação. Ali perto, em Juatuba, é a 262 que registra fila na chegada ao trevo de Juatuba, sentido Triângulo Mineiro. 2 quilômetros de fila também devido a obras. Tá valendo o desvio de Betim para Juatuba pela MG-050. 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
0: Obrigada, Davidson, pelas informações. Agora 2h42.
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22: Nossa ouvinte Fernanda, de Taubaté, faz a seguinte pergunta. Manu, pode dar banho em passarinho? Fernanda, você já viu um bem-te-vi ou um sabiá, por exemplo, se esbaldando numa poça depois que chove? Pois é, os pássaros adoram um bom banho. Mas será que eles precisam? Resposta é sim. Mas não é o banho que a gente está acostumado, né? A dar em cachorro, em gato, com mangueira, chuveirinho e muito menos com sabão. A maioria das aves toma banho sozinha e do jeito delas, no tempo delas. Elas se sacodem na água. Por exemplo, eu tenho ararajubas que quando elas vão tomar banho, menina, é um escarcéu, elas vocalizam, alegres, dançam dentro do pote de água. É maravilhoso. Ou pode até ser banhos secos na areia, por exemplo. E isso é muito importante. Elas fazem muito frequentemente, todas as aves, né? Porque isso ajuda a limpar penas e afastar parasitas. E se você tem uma ave, Fernanda, é muito bom você colocar à disposição dela uma vasilhinha com água. Porque, como eu te disse, além delas gostarem dos dias mais quentes e até em dias frios, viu? As minhas jubas sempre tomam banho. Não importa se tá frio. A gente morre de medo, né? Depois colocamos ela em lugar mais quente e tudo. Mas elas gostam muito e precisam. Até por uma questão de higiene. Você tem dúvidas? Mande um e-mail para elbicho@bandnewsfm.com.br ou então no meu Instagram, Manu Karsten. Participe, eu espero você.
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2: 25 anos em sala de aula e a necessidade de mais tempo com a família, mas ainda assim garantiu o sustento de casa. A convidada dessa semana do Tem Negócio encontrou nas festas uma forma de investir e abrir um negócio quando deixou um dos turnos na Rede Municipal de Educação de São Paulo. Dani Lourenço conta como chegou ao modelo de negócio que permite a ela hoje pagar as contas.
3: Eu não tinha um real, mas eu resolvi participar de reunião de franquia. Eu tava quase fechando uma na área da educação, pequenininha, que cabia no orçamento ali, né? Tava já na negociação final, quando uma amiga que eu chamei pra ser a minha sócia, que fez essa leitura, né? Falou, você tem certeza? A gente ama festa, você ama festa. O porquê não a gente ir pra essa área? E aí, acendeu a luz e falei, é isso.
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4: Aqui é Brasil.
5: Cadê? Não vai ter um brrrr
6: no camarão.
5: Bruno Camarão! Olha, se a seleção brasileira tivesse essa empolgação, ia ser uma maravilha, hein? O Hexa já teria vindo há muitos e muitos ciclos. Mas hoje bom, tivemos um amistoso que deu bom, né, Ivan Brandão? Você que acordou cedinho pra ver a seleção do Ancelotti, gostou?
7: Eu tava na redação aqui, vou contar essa, que eu tava na redação, aí, beleza, eu tô aqui de boas, trabalhando, aí o Fábio França entrou no ar, falou, não, porque tem jogo do Brasil e eu, rapaz.
5: É verdade, é mesmo, né?
7: Mas gostei, eu achei que o time teve brilho dessa vez.
5: Pois é.
8: Posso dizer uma coisa pra vocês? Claro. Eu fiquei uns 10 minutos, eu ignorei o jogo, mas quando eu cheguei aqui na Band, preparando a minha coluna em rede... Tava aqui na televisão, na minha frente, o jogo, né? Do Brasil. Mas meio de longe, assim, eu fiquei uns 15 minutos achando que o Brasil era o amarelo. Era a Austrália.
5: É bom, né?
8: Era a Austrália. Austrália.
7: Quem é esse, meio campo tá bom aí, né? Quem é esse cabeludo aí? Nunca
8: Rapaz,
7: vi jogar bom demais.
8: O Brasil tá bem. Aí tinha um grandão na frente, australiano, de longe. Eu falei, e o Pedro entrou. Eu fiquei mó tempão vendo o Pedro jogar. no ataque da Austrália. A Austrália pressionando, mas não era a Austrália, não. Quer dizer, era a Austrália, o amarelo, não era o Brasil. O Brasil era o de azul. Mas ganhou, né, Camarão?
5: Ganhou. Eu uso isso, às vezes, pra enganar meu filho, ludibriá-lo, assim, ó. Sei lá, tá perdendo de branco ali. Eu falo, não é o Ceará, não. O Ceará tá de, sei lá, hoje tá usando roxo ali, entendeu? Aí a gente vai ao bel prazer nosso, né? Enfim, o Brasil venceu 4-2, saiu à frente do marcador, tomou a virada, depois reagiu no segundo tempo. O Ancelotti mudou um pouquinho a plataforma de jogo, tirou aquela ideia de dois meio-campistas, quatro atacantes, tentou povoar mais o meio de campo, deu a chance pro Gabriel Bontempo do Santos e o time, né, conseguiu fluir melhor, especialmente na segunda etapa. O gol do Bruno Guimarães foi fruto de uma jogada coletiva muito, muito bem feita, participação de muita gente, associação no meio de campo,

0: E o italiano falou justamente sobre isso, né? Essas mudanças táticas que podem eventualmente se consolidar para as próximas partidas. Sábado já tem duelo contra a Índia. Jogando fora de casa, a Band News FM transmite. Diga lá, Carlo Ancelotti.
1: A verdade é que agora, neste momento, não temos muita produção de jovem meio-campista. Por isso, Breno, Gabriel, que jogou hoje, vamos a mirar a eles, a ver se outros jovens podem mostrar sua qualidade no meio-campo. Mas a linha é muito clara. Vamos a seguir as duas linhas. Sistema com os quatro na frente, sistema com os três meio-campistas.
0: Oi. Viu? Né? Como não temos uma vastidão de meia-armadores, ele passa a buscar também nesses jovens uma experiência, né? Dando chance. O Breno Bidon, né? Que listou o Breno do Corinthians, acabou entrando poucos minutos. Hoje foi a vez do bom tempo ser utilizado, André Azar.
2: Foi bem o bom tempo? Eu não pude bem, ver, então pergunto bem, francamente. Foi bem.
0: Ele, Bruno Guimarães e Danilo compuseram bem o meio de campo e o Danilo jogou muita bola de novo. Tá bem demais o Danilo.
2: Que bom. Eu acho que concordo, né, Camarão, você é o especialista, que nós temos um déficit no Brasil de produção de meio-campistas mesmo. Assim como de laterais, centroavantes também, né? Bom, pelo visto, temos vários problemas. Mas a ideia de preencher o meio de campo com aquilo que a gente tem, investindo na formação desses jogadores, né, em acostumá-los à seleção brasileira, parece ser o melhor caminho. Por não, a tese, a lógica de não tenho meio campistas, por isso vou esvaziar o meio campo, me parece perigosa para um jogo de futebol, sei lá.
0: Total, né? Inclusive na Copa do Mundo, né? Demonstrou a ideia de uma plataforma de jogo bancada pelo Ancelotti, um problema, né? Contra a Noruega, o Brasil, né, teve menos posse contra a Noruega, ficou correndo atrás, apostou muito naquele jogo de contra-ataque, de respostas, né? O tempo inteiro verticalizar com os caras de lado e nem sempre dá certo, né? E o jogo do Brasil, ele historicamente também vai muito numa contramão disso, né? Um jogo mais de associação, de posse, né? De jogadores naturalizando movimentos, e isso demanda tempo. Claro, o Ancelotti vai ter um ciclo pela frente. Quem sabe o Brasil consiga aí, né? Vida longa e vida positiva, vitoriosa, com o italiano à frente.
2: Uma última pergunta, curiosidade também. Como foram os... Eu vi que o Wanderson, acho que foi dele, né? Fez um baita de um golaço, não foi aquele
0: belo gol.
2: Como foram os laterais hoje?
0: O Wanderson foi bem, o Mauro Júnior, né? Foi utilizado do lado esquerdo. O jogador também que tem bom potencial, joga por dentro também. E o Mateuzinho que entrou também, mais uma vez, demonstrou bom valor. O pessoal ridiculariza um pouco o Mateuzinho. Vocês são flamenguistas que viram de perto o Mateuzinho. Eu acompanho bastante o Mateuzinho aqui com a camisa do Corinthians. Foi mais um jogo seguro. São dos tempos atuais, né? O Mateuzinho hoje, ele é um bom lateral direito para a seleção brasileira, inclusive, né? E ele conseguiu, diante de uma ausência de Wesley. Hoje o Wanderson acabou sendo utilizado, mas... né, conseguiu fazer um bom jogo. O Wanderson foi bem. O Wanderson é um bom lateral, né? Lateral formado no Grêmio, atua já na Europa há um tempo. É o que temos para hoje, né? E eu acho que, respondendo a sua pergunta, os laterais foram bem na partida contra a Austrália. Tiveram segurança. Quem não foi brilhante, mas inclusive deixou a marca dele, foi o Vini Júnior, e foi tema também do Ancelotti na coletiva. Ele falou: olha, eu tenho toda a paciência do mundo em relação ao Vini Júnior. Né? Ele vai maturar, às vezes o início de temporada dele não é tão positivo, mas é o cara de confiança, foi meu no Real Madrid e vai ser na seleção brasileira. Então, né, quem questiona muito o Vini Júnior pode acreditar que ele vai seguir firme e forte no 11 inicial do Ancelotti.
2: Realmente é uma extravagância. Queremos descartar com esse nosso elenco, com esse nosso manance, com essa quantidade de craque que a gente tem, pois vamos descartar, né? O Vinícius Júnior. Realmente, grande momento.
0: Boa. 2 horas e 59 minutos.

Agora, 2h59, de volta por aqui na Band News FM BH. A prova de vida do INSS pode ser feita por meio do primeiro e segundo turno das eleições deste ano. A entidade realiza um cruzamento automático de informações de diferentes bases públicas e governamentais para realizar a prova de vida dos beneficiários. E entre estes dados estão informações da Justiça Eleitoral que podem contribuir para a comprovação de vida de aposentados e pensionistas, dentre outros.

0: Agora, 3 em ponto, vamos falar da previsão do tempo.
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0: É, e este calorão continua hoje também aqui na capital, também em toda a região metropolitana. A temperatura máxima estimada para a capital é de 36 graus, segundo a Defesa Civil Municipal. A capital mineira está entre as 623 cidades do estado sob alerta para onda de calor, de acordo com o IMET, Instituto Nacional de Meteorologia. Previsão para hoje em BH, céu claro, parcialmente nublado, com possibilidade de pancadas de chuva e trovoadas agora à tarde, segundo a Defesa Civil Municipal. O órgão também informa que o tempo deve ficar muito seco. A umidade relativa mínima do ar fica em torno de 20% agora no período da tarde. Esse índice bem contrário, né, o que estipula a Organização Mundial da Saúde, que é de 60%. Temperatura mínima registrada hoje foi de 19 graus. Neste momento, tempo parcialmente nublado aqui no alto da Raja Gabalha, os termômetros marcando 34 graus, umidade relativa do ar em torno de 24%. Este alerta vermelho, onda de calor do IMET, Instituto Nacional de Meteorologia, continua aí nos próximos 5 dias. Agora, 3 horas, 2 minutos.
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14: Estamos de volta, meus amores. Tem Método na Band News FM. E aqui, Bruno Camarão, muito francamente falando, eu pergunto a você em que altura desse jornal nós estamos. Muito francamente, para com o nosso ouvinte, para o nosso telespectador, o âncora admite que está completamente perdido. E eu digo porque eu estava aqui no momento em que nós falaremos sobre uma pesquisa para governador de São Paulo, certo? Mas nós estamos às 3 horas e 6 minutos e há um horário adiante que eu lhe daria a palavra agora para falar sobre Daniel Vorcaro e Hugo Mota. Em que lugar, aliás, fantástico, né? O amor em Mônaco, a amizade em Mônaco. Em que lugar nós estamos desse jornal?
15: Estamos exatamente nessa conversa do Vorcaro, né? Abertura de uma nova hora aqui na Band News FM. O Por segundo favor. Momento, a parte final do Tem Método desta terça-feira, 29 de setembro de 2026. Andreas e Ivan, conversas extraídas pela PF do celular de Daniel Vorcaro mostram diálogos que o presidente da Câmara dos Deputados, Hugo Mota, sugere ao ex-banqueiro um formato em sociedade durante a operação de compra de um terreno na Paraíba, que estava no nome da cunhada do parlamentar. As conversas, que começam em 9 de março de 2024, também revelam proximidade entre os dois, que se tratam de amigo e irmão. Segundo a Folha, a cunhada de Mota fez nesse período um empréstimo com o banco de pelo menos 22 milhões de reais. O valor que teria sido pedido diretamente pelo parlamentar foi utilizado para comprar o terreno de uma antiga fábrica de cimento em João Pessoa, que seria loteado e transformado em um novo bairro. Mota afirmou, por meio de nota enviada pela assessoria dele, que sempre manteve diálogo com os diversos segmentos do empresariado e também representantes da sociedade brasileira.
14: Irmão! Tamo junto, irmão! Olha, você fez referência aí a março de 2024, né? As conversas que começariam, teriam começado em março de 2024. Em abril de 2024 é aquele famoso evento lá em Londres, George Club, o Clube do Whisky. É, em abril. Então, Hugo Mota estava lá. Realmente uma amizade e uma ótima forma de manter diálogo com diversos setores do empresariado e representantes da sociedade brasileira, aceitando convite para participar de rega bof, de uiscada, charutada, tudo pago pelo empresário, que certamente faz isso por amor. Daniel Vorcaro era um homem generoso, né? Há muitos milhões, patrocinando o cinema nacional, investindo na advocacia nacional, em consultoria advocatícia, muitas festas, muitos uísques, charutos maravilhosos. Tudo isso porque ele gostava das pessoas e queria fazer amigos. Essas amizades nunca aparecem para pessoas como nós. Para mim, para você que está nos ouvindo. Porque a gente não tem nada para oferecer. Nós não temos nada para oferecer. Então, Vorcaro, o amor de Vorcaro, amizade, meu irmão. Não quer dizer que as pessoas a quem ele cortejava entregassem o que ele esperava. Mas ele não fazia de graça. Os jatinhos, de repente a multiplicação. O investimento na hotelaria nacional, hein? Entusiasmado pelo turismo. Isso não é por esporte, por amor, certo? Não é investimento. Quer dizer, é um tipo de investimento. Uma relação duradoura. Depois eu me lembrei também, é uma certa praga ter memória, me lembrei agora de uma mensagem de isso já em março de 2025. Procurem aí, quem puder, se encontram o dia mais ou menos, mas é março de 2025, tem uma mensagem do Daniel Vorcaro para sua noiva naquela ocasião. Ela pergunta por ele, ele estava em Brasília, pergunta por ele, sumiu, as coisas de casa, sumiu, não aparece, ninguém tem nada a ver com isso. Mas aí ele pergunta, desculpa, mas é que acabaram, ele erra a concordância, que eu me lembro, mas eu vou consertar porque eu não consigo falar como ele escrevia. Acabaram de chegar aqui Hugo e Ciro para falar com Alexandre. Na casa de Vorcaro, onde quer que Daniel Vorcaro estivesse, então essa comunicação nos informando que estava lá um Alexandre, que você pode achar que não seja o de Moraes. Eu tenho certeza de que é. Para conversar com o Alexandre e chegavam quem? Hugo, você pode achar que não fosse o Mota. E Ciro, você pode pensar que não fosse o Nogueira. Mas esses aí foram amigos de Forcaro. Por um bom tempo foram. Frequentavam e tal, se curtiam. Ainda tem a casa do Davi, hein? Que parece que o Davi, que você pode achar que não é o Alcolumbre também. Que o Forcaro chegava lá sem avisar. Casa do Davi, não. Residência oficial da presidência do Senado. Que imagine, o Forcaro chegava lá e batia na porta. E entrava. E era recebido. Então, amizades. Amizades. E agora não existem mais também, né? Esse amor todo acabou. Ninguém nem conhece. E é comigo mesmo. Vamos nessa. O gabinete do ministro André Mendonça, do STF, afirma que a forma como os dados do caso Master foram disponibilizados e o momento em que isso aconteceu comprometeram diligências e prejudicaram a possibilidade de obter outras provas de investigação. Ele está se referindo às cercanias do evento da sessão do dia 15 de setembro de 2026, não faz muito tempo, e ao fato de outros ministros, notadamente Cristiano Zanin, Gilmar Mendes, Alexandre de Moraes, não me lembro se Flávio Dino também, de eles terem pedido acesso à extração completa do conteúdo do celular de Daniel Forcaro. E é com base nisso aqui, nesse movimento, que André Mendonça está dizendo que há riscos de comprometimento, no final das contas, inclusive de obtenção de outras provas. Minha gente, isso aqui é mais uma fumaça, e certamente de onde vem fumaça virá o fogo, é mais um sinal de que o caso Master vai todo para o lixo. Atenção, eu estou avisando isso aqui, mas não é nenhuma previsão não, é com base na história do Brasil. São muitas possibilidades já plantadas para nulidade. Muitos vícios processuais a serem apontados, suspeições, a quantidade de ministro suspeito. Com base nisso aqui, para que ministros do Supremo não sejam investigados, falando português, claro, para que Alexandre de Moraes não seja investigado, toda essa baderna criada, no final das contas, daqui a pouco, gente, daqui a muito pouco tempo, talvez no ano que vem, passada a eleição, nós veremos Daniel Forcaro ganhando a liberdade e indo para casa. Riquíssimo, bilionário, e para fazer novos amigos. Certo? Tenho certeza disso. Segundo nota enviada à Folha, o acesso às mídias, aspas para Mendonça, potencializou os riscos de vazamentos e antecipou o conhecimento público sobre elementos de informações que nem mesmo a autoridade policial conseguiu ainda analisar. A nota se refere à petição 16662, que reúne o relatório da Polícia Federal sobre mensagens extraídas do celular do ex-banqueiro Daniel Forcaro, com referências ao ministro Alexandre de Moraes. O André Mendonça diz, nesse caso com razão, que para aquele julgamento, que trataria no final das contas, e nunca se chegou a isso, nunca se chegará, sobre se Alexandre de Moraes deveria ou não ser investigado, bastaria o que estava ali concentrado naquela petição 16662. Mas os ministros pediram acesso a tudo, nem ele, André Mendonça, vira esse conteúdo todo e com base nisso ele está dizendo aqui, vai tudo para o saco. Pode anotar, gente. Vai tudo pro lixo. Mais um caso que quando se aproxima, mais uma investigação no Brasil, que quando se aproxima de ministro do Supremo, e são os mesmos, de novo Dias Toffoli, né? No caso da Lava Jato também foi assim, amigo do meu pai. E agora de novo Dias Toffoli lá em relatório da Polícia Federal, por suas relações com Daniel Forcaro. Quando se aproxima de ministro Supremo, Alexandre de Moraes, não pode. É o salvador da democracia, não pode ser investigado. Então, com base nisso, vai tudo para o saco. Tudo vai para o saco. Nada será investigado. E Daniel Forcaro vai ser feliz e fazer novos amigos. Vamos em frente.
15: Por enquanto, na prisão. Presidente do Supremo Tribunal Federal, Edson Fachin, determina medidas de aperto no controle e na fiscalização da emissão de precatórios. As ações devem ser adotadas por todos os tribunais do país. Dos principais alvos da decisão do ministro Fachin, que também preside o Conselho Nacional de Justiça, é barrar a prática da expedição antecipada de precatórios irregulares. Isso tem acontecido de verdade, né? A lei diz que você só pode emitir o precatório depois que acabam os recursos, né? Depois que tudo transita em julgado, isso não tem acontecido em alguns tribunais. O presidente do STF também encaminhou à Corregedoria Nacional de Justiça a proposta de ampliação dos trabalhos de fiscalização desse processo de emissão de precatórios nos tribunais regionais federais, sobretudo aos relativos ali ao setor sucroalcooleiro e os que tratam da revisão da tabela do SUS. E o senador Rogério Marinho, líder do PL no Senado e coordenador da campanha de Flávio Bolsonaro, procura o presidente do STF, Edson Fachin, e pede uma audiência para conversar e manifestar preocupação sobre o que vem acontecendo no Supremo. As informações são do repórter da Band, Caian Messina. Segundo ele, o objetivo dele é demonstrar a vontade do senador de manter uma boa interlocução com o STF caso seja eleito presidente. De acordo com Marinho, a campanha de Flávio quer deixar claro que vai manter uma boa relação institucional com o Judiciário se assumir a presidência da República. Ainda não houve retorno por parte de Fachin sobre a marcação da audiência.
14: Uma reunião entre dirigentes de clubes do Brasil e integrantes do governo para debater a proibição das bets é adiada. E nós temos mais informações ao vivo com Márcio Rocha. Fala, Márcio.
16: Oi, pessoal. Boa tarde para vocês. Boa tarde a todo mundo que nos acompanha. Pois essa reunião estava marcada para hoje, né, envolvendo aí dirigentes de clubes de futebol e também integrantes do governo aqui em Brasília, foi desmarcada e só deve ser realizada mesmo depois da realização do primeiro turno das eleições. Segundo o Ministério do Esporte, ainda não há uma data confirmada para essa reunião, mas as equipes devem ser avisadas com antecedência para justamente conseguir disponibilidade para vir para Brasília discutir esse assunto. Oficialmente, né, o motivo alegado para o cancelamento dessa reunião é o fato de que os clubes receberam esse convite de forma muito em cima da hora, né, não conseguiram representantes para enviar aqui para Brasília para discutir esse assunto, mas a gente sabe nos bastidores que houve uma articulação entre os próprios clubes justamente para burlar, né, para boicotar essa reunião que foi chamada pelo governo federal. A gente lembra que, pelo menos por enquanto, dentro do governo, internamente, né, as reuniões vão continuar. A qualquer momento, inclusive, deve acontecer uma reunião envolvendo aí os representantes dos ministérios do Esporte, Planejamento e Orçamento, Fazenda, além da Secretaria de Comunicação da Presidência, justamente para discutir esse assunto envolvendo o fim das bets pela medida provisória que foi editada pelo presidente Lula na semana passada. Entre os principais pontos que devem ser discutidos nessa reunião envolvendo os representantes aqui do governo, com os representantes do clube, num encontro que ainda vai ser marcado, estão aí a criação de uma linha de crédito para compensar a perda de receitas, que os clubes perderam essas receitas por causa do fim dos patrocínios das bets, e também da possibilidade de um período de transição para a suspensão das plataformas que operavam no país. Enquanto isso, a gente tem pelo menos duas entidades que representam o setor que já entraram no Supremo Tribunal Federal contra essa medida provisória editada pelo presidente Lula. Foram a Associação Nacional de Jogos e Loterias e o Instituto Brasileiro de Jogo, responsável, né, que pediram a suspensão da validade dessa medida provisória ao Supremo Tribunal Federal. Elas alegam que a medida provisória foi feita para tratar de temas urgentes, que não é o caso, né, e pediram também que ela seja suspensa integralmente até que o Congresso ou o próprio Supremo analise essa questão. E a gente tem a manifestação de clubes aí de São Paulo, através da Federação Paulista de Futebol, que confirmou que se reuniu com representantes das áreas de marketing, comunicação e área jurídica dos clubes paulistas que estão nas séries A e B do Campeonato Brasileiro, além do Juventus, para justamente alinhar e avaliar o impacto da medida provisória. E a entidade confirmou que vão continuar discutindo o tema e definir que seguirão atuando sempre de forma coletiva, visando o melhor para o futebol. Mas, por enquanto, a gente segue acompanhando aqui em Brasília para saber os próximos passos desse assunto. Volto com vocês.
14: Valeu, Márcio Rocha. Muito obrigado.
15: 3 horas e 19 minutos.

0: Agora, 3 horas 20 minutos, ponteiro aqui do relógio virando. Seguimos por aqui na programação da Band News FM Belo Horizonte. Tem coluna chegando, coluna Acelera Band News.
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2: Olá, amigos da Band News. Carro híbrido economiza combustível, reduz o trabalho do motor a combustão e, em muitos casos, também pode aliviar a conta da manutenção. Mas isso não significa que o proprietário possa simplesmente esquecer as revisões. O híbrido reúne duas tecnologias e exige atenção nos dois lados. 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Quanto aos freios, o sistema de regeneração aproveita a desaceleração para recuperar energia e, com isso, reduz o uso dos freios convencionais. 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Há também modelos com filtro ou entrada de ar exclusiva para resfriar a bateria. Manter essas passagens limpas é fundamental. E chegamos ao componente que mais assusta o proprietário: a bateria de alta tensão. Ela foi projetada para durar muitos anos, mas temperatura alta, falta de ventilação e hábitos inadequados podem prejudicar a sua vida útil. Por isso, vale manter o sistema de resfriamento em ordem, evitar obstruir as entradas de ar e observar qualquer alerta no painel. Por fim, dirija de maneira suave, pois acelerações e frenagens bruscas desperdiçam parte da eficiência que o sistema híbrido foi projetado para entregar. Pneus calibrados corretamente e ar-condicionado funcionando em ordem também ajudam a preservar o consumo. 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

0: 3 horas 26 minutos, hoje terça-feira, dia de conversar com o Dr. Daniel Barros aqui no Tem Método. Daniel Barros, me dê a mão. Vamos falar sobre essa história aí que tá rolando, ô Dr. Daniel, que é o seguinte, sempre que o tema religiosidade volta à tona, né, nessa época de eleição, a gente precisa falar um pouquinho sobre isso, mas explorando os motivos psicológicos, né, do porquê sempre volta à tona o tema da religiosidade. Isso porque eu nem comentei na coluna de futebol que o Brasil hoje, o André Asa confundiu o Brasil com a Austrália, porque a Austrália estava de amarelo, o Brasil estava de azul, e o azul é o manto em homenagem à Nossa Senhora Aparecida. Enfim, doutor Daniel, boa tarde para você.
1: Boa tarde, Ivan, André Asa, boa tarde, Camarão, boa tarde aos ouvintes. Que coisa, hein? A gente vinha falando dos vieses cognitivos, dos impactos psicológicos e da manipulação psicológica a que nós somos todos submetidos nesse período eleitoral. E aí, para coroar o final dessa nossa série de colunas, vem essa história aí que coloca a religiosidade no primeiro plano. E ela é sempre uma saída fácil, algo a ser explorado pelos candidatos por conta de um viés muito interessante cognitivo, né? Esses atalhos que o nosso cérebro toma, que é chamado de efeito halo. Imagina que tem um halo de luz, né, em volta ali de um foco central, e aquela luz se espalha pelas outras coisas. Nós temos a tendência a usar uma característica como sendo principal daquela pessoa, a gente bate o olho e vê uma característica, e a partir dela a gente começa a achar e concluir outras coisas. Então você vê uma pessoa que ela é bem apessoada, ela é bonita, você começa a achar que ela é competente, que ela tem bom caráter, que ela faz coisas boas, né? Ou então você vê uma pessoa forte, com, né, músculo, assim, então você começa a achar que é uma pessoa corajosa, uma pessoa sem temor, porque a gente espalha uma característica para outras características da pessoa de forma indevida, né? A pessoa pode ser muito bem apessoada e muito incompetente, muito forte e muito covarde. E a exploração dos símbolos religiosos ajuda a fomentar uma imagem de boa pessoa, bom caráter, defensor de valores. E quando você coloca essa característica em primeiro plano, a pessoa fala, mas aquele ali é um homem de fé, um homem religioso, ou é uma mulher de família, uma mulher religiosa, você se poupa do trabalho de avaliar de fato se ela tem boas propostas, se ela tem um bom histórico político, o que, que ela já fez, o que, que ela não fez. É um atalho que o nosso cérebro toma e que é bastante explorado nesse tempo de campanha eleitoral. Foi feita, inclusive, uma pesquisa nos Estados Unidos, um estudo científico, e apresentavam lá vários pares de candidatos com várias coisas, formação, experiência, idade, gênero, e aí às vezes colocavam a religião ou não, né? Então é ateu, não é ateu, é cristão, é agnóstico, e só a manipulação dessas características religiosas, tudo mais mantido, fazia muita diferença no voto das pessoas.
0: Bom, para mim a gente sempre falaria desses temas aí, porque mexe com a galera, né, os vieses, mas é isso. E nesse período, doutor, rapidinho, a gente ainda tem um tempinho, faltam alguns dias para as eleições, nós jornalistas estamos completamente malucos, hoje a gente se perdeu no horário, a gente se perde no dia, tem gente, né, a gente abre o jornal na segunda-feira falando que é quinta, isso já aconteceu aqui, isso mexe bastante com o pessoal que está envolvido com a eleição, né? Acho que quem vai trabalhar, o pessoal que está trabalhando nas campanhas e tudo mais... dá para dar um respiro, mesmo nesses furacões aí, em que a gente precisa não se desligar das eleições? Ajuda a gente aí. Eu comecei a coluna fazendo uma referência aí a uma música, falando, né? Segura a nossa mão aí, dá um...
1: Me dê a mão.
0: Dá um horizonte.
1: Ô, Ivan, sabe que o que angustia o ser humano é ver o sofrimento e avaliar em termos de intensidade e de duração. Né? Então a gente avalia o quanto aquele negócio é suportável ou insuportável, o quanto ele é passageiro ou o quanto ele é eterno. Esse sofrimento de cobrir a eleição nesse pique é um sofrimento que eu imagino que seja bem alto. Não chega a ser insuportável, mas principalmente pense que ele não é eterno, né? Vai ser transitório, daqui a pouco passa, vem segundo turno e depois volta para o noticiário normal, vai saber se vai estar melhor ou não, né?
0: Pelo menos, Andreasa e Camarão, para mim aqui é de 4 em 4 anos, né? Para vocês aí é de 2 em 2, mas pelo menos não é para sempre também. A gente vai dar uma respirada.
2: O Andreasa
0: está falando,
2: tá falando, mas não está vindo a voz do Andreasa.
3: Eu ia dizer que em algum momento nós respiraremos. Por enquanto, nariz tapado. Ai, ai.
0: É melhor assim.
3: Valeu, um beijo, doutor.
2: Valeu.
1: Valeu, gente. Vamos que vamos.
2: 3h31.

0: Agora 3 horas 32 minutos e o metrô aqui de Belo Horizonte terá alterações nos horários de operação até o próximo sábado devido à continuidade das obras de revitalização da linha 1 do sistema metroviário. Segundo informações da Metrô BH, no dia 29 de setembro, no caso hoje, o intervalo entre os trens será de 18 minutos após as 8 da noite. Nas estações Carlos Prates e Calafate, os trens vão circular por uma única via entre 8 e 11 da noite. A partir de amanhã até sábado, o intervalo entre os trens será de 24 minutos após as 8 horas. Nas estações Santa Efigênia, Santa Teresa e Horto, os trens vão circular por uma única via entre 8 e 11 da noite. Nesses períodos, os clientes devem verificar a direção da composição antes de embarcar. Já no dia 3 de outubro, o intervalo entre os trens será de 24 minutos, das 10 da manhã às 7 da noite. Nas estações Calafate, Carlos Prates e Lagoinha, vão circular por uma única via e não haverá baldeação. Agora 13h33.
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12: Teve uma trend aí no Instagram de botar fotos dos anos 80. É claro que eu pus, você colocou? Depois me conta. E aí, então, vamos falar de comidas dos anos 80. Vamos começar com um drink que todo mundo que foi a alguma festa de 15 anos nos anos 80, eu fui a várias, tinha lá. A gente não podia tomar, mas às vezes a gente tomava escondido. Um drink chamado Meia de Seda. Atraía muitos jovens, porque tem licor de cacau, creme de leite, então ele era cremosinho. Aliás, usava-se muito, né? Tinha aquele de coco, batidinha de coco. Então, quando tinha essa cremosidade, o leite condensado, um licor de chocolate, atraía, né, a molecada. Não pode, mas acontecia nos anos 80, era uma loucura, Brasil. Então, hoje eu vou ensinar vocês a fazerem esse drink maravilhoso, que é o meia de seda. Então, capricha nos ingredientes pra ficar bem legal. São 50 ml de cachaça, uma pitada boa de canela, 30 ml ou 2 colheres de sopa de creme de leite fresco, uma colher de sopa de licor de cacau, umas gotinhas de baunilha, extrato preferencialmente de baunilha, e algumas gotinhas de bitter ou angostura. O angostura dá um amargo. É super importante você comprar nessas lojas que vendem coisa pra drinks. É um frasquinho, parece um molho inglês. Então você vai misturar umas gotinhas, vai, umas 5 gotas de angostura. Aí vai pôr na coqueteleira, se você tiver, senão você põe num pote fechado, com gelo. O que é interessante? Ele não vai o gelo, mas você bate com gelo. Então bota na coqueteleira e mistura bem tudo isso com as pedras de gelo. E aí você coa na taça pra servir. Pode finalizar com umas gotinhas a mais de baunilha e um pouquinho de canela em cima. Como tem o creme de leite, você bate, ele dá uma espuminha bem linda. Escolhe um copo belíssimo e sirva sua meia de seda. E se você quiser, você pode falar comigo pelo e-mail hojepode@bandnewsfm.com.br ou pelas redes sociais no @carolecrema. Pode pedir receita, dica, fala comigo, eu vou adorar.
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19: Três horas e 40 minutos, é solto o homem que foi flagrado se masturbando em uma academia da Bahia enquanto uma mulher fazia exercícios. Quem vai trazer todos os detalhes pra gente é o David Cardoso.
20: Boa tarde, pessoal. O estudante de educação física de 21 anos que estava preso preventivamente por suspeita de importunação sexual contra uma vizinha foi solto pela justiça e vai responder ao processo em liberdade. A liberdade foi autorizada pela justiça na tarde de ontem. O caso aconteceu em Feira de Santana, cidade no centro-norte da Bahia, quando o homem foi flagrado se masturbando enquanto a vítima treinava na academia do condomínio. O caso aconteceu no dia 19 de julho. A vítima, de 35 anos, gravava um vídeo durante o treino para publicar nas redes sociais e só percebeu a importunação sexual ao revisar as imagens. Moradores do condomínio onde o estudante morava também decidiram expulsá-lo do residencial. A medida ela foi aprovada em assembleia com mais de 95% dos votos favoráveis. Eu volto com vocês.
0: Valeu, David. No sul do país, as chuvas diminuem, mas a Defesa Civil do Rio Grande do Sul mantém o estado de alerta. Sofia Utz chegando com as informações.
21: Boa tarde a todos que nos acompanham aqui na Band News FM. A madrugada foi de fortes chuvas aqui em Porto Alegre, que já deram uma trégua, apesar do tempo que segue ainda bem nublado. No Nordeste, na região das Missões, foi registrada a passagem de uma supercélula nesta madrugada. Segundo o Centro de Monitoramento da Defesa Civil do Estado, as tempestades provocaram ventos severos e também queda de granizo em alguns pontos. Ao todo, 113 municípios do Rio Grande do Sul já reportaram danos causados pelos temporais. De acordo com a Defesa Civil, mais de 52 mil pessoas foram afetadas pelas chuvas desde a última quinta-feira, em especial no centro, na fronteira oeste e também no norte do estado. 4 pessoas ficaram feridas em decorrência das chuvas, mas não há registro de mortos ou desaparecidos. Ao todo, o estado contabiliza mais de 7 mil casas danificadas, 211 destelhadas e 23 alagadas. Há ainda 146 pessoas desabrigadas e mais de 6 mil desalojadas. E o estado continua sob risco. Seguem válidos pelo menos 5 alertas da Defesa Civil, sendo 2 deles de risco muito alto para inundação de rios aqui no território gaúcho. A gente segue acompanhando e volta na programação com mais informações. De volta para vocês, pessoal.

0: Eduardo Barão, conosco aqui, muito nos honra. Fala, Barão, tudo bem? Como é que você está? Como está Nova York?
1: Fala, Andreasa. Tudo bem, rapaz, tudo tranquilo. Depois da passagem de uma tempestade que deixou metade da cidade debaixo d'água, agora as coisas estão mais calmas por aqui.
0: E esse assunto aqui, Barão, Anthropic, nem sei se eu falei certo, eu sou um pouco ignorante. Anthropic alerta em documento de IPO que inteligência artificial pode trazer risco existencial à humanidade. Esses alertas sobre risco existencial à humanidade estão se tornando muito frequentes, né, Barão?
1: Muito, muito. Essa é a grande discussão daqui, viu, Andreasa? Enquanto o Brasil está discutindo Supremo Tribunal Federal, eleição, aqui o grande assunto é esse, sem dúvida nenhuma. E essa empresa que você falou tão bem o nome, Anthropic, que está colocando os papéis na bolsa aqui dos Estados Unidos e já alertou. Quem quiser comprar os papéis da empresa, que a empresa sim pode desenvolver a inteligência artificial capaz de acabar com a humanidade. É simplesmente assim. A empresa descreveu ali que o desenvolvimento está tendo sérios problemas com a máquina não desligando quando o ser humano quer, desenvolvendo serviços que não foram pedidos e por aí vai. Esse anúncio é feito no mesmo dia que outra gigantesca do setor, a OpenAI, dona do ChatGPT, anunciou que não vai mais colocar em ação um novo ChatGPT, também por razões ligadas à segurança. E neste momento que a gente está conversando na Casa Branca, o presidente americano Donald Trump está recebendo os principais comandantes dessas empresas. E a discussão poderia ser a questão da segurança. As empresas estão fazendo alertas diários, dizendo que não estão mais conseguindo controlar as máquinas. E mesmo assim, Donald Trump, que não tem nenhuma intenção de colocar limite. Pelo contrário, Trump está dizendo que está ganhando a guerra da China. Semana passada, Xi Jinping também esteve por aqui. E há uma briga nesse momento para saber quem consegue chegar mais longe. Então, Trump deixou claro, mais uma vez, agora nessa reunião com os líderes dessas empresas de inteligência artificial, que não pensa nesse momento em colocar limite para o desenvolvimento e sei lá até onde esse negócio vai.
0: Barão, deixa eu aproveitar a sua presença aqui, sendo você também um profundo conhecedor da matéria brasileira, para te apresentar uma questão que todo mundo deve estar te fazendo agora. E a resposta talvez seja bastante previsível, você deve estar acostumado a dá-la também. Aí nos Estados Unidos, em Nova York, mas nos Estados Unidos mais amplamente, tem alguém falando, algum espaço do debate sobre eleição brasileira? Você se referiu a ela agora há pouco, nós estamos aqui no caos, uma eleição em que o Supremo Tribunal Federal toma frente. Esse nosso problema existencial, nós também temos o nosso aqui. Alguma página para isso aí nos Estados Unidos, Barão?
1: O jornal do New York Times, André.
2: Perdemos o Barão.
0: Eita.
2: Censurado.
0: Rapaz. Não, vai começar a falar do Supremo Tribunal Federal.
3: Tá viralizando muito. Assunto proibitivo pro Barão esse.
2: Não. Tá viralizando muito, obviamente. A gente tá falando com os nossos colunistas internacionais, né, sobre a eleição, mas viralizou muito o John Oliver, né, o britânico, no Last Week Tonight, que vai lá na HBO, falando das eleições brasileiras. E isso também meio que movimentou a imprensa aqui, né, da galera. Quem é John Oliver? Por que ele está falando das eleições brasileiras? De uma forma jocosa, sacaneando, obviamente, trazendo fatos, né, ele tem lá os seus roteiristas para fazer um texto bonito, legal, engraçado e tal, sobre a eleição, meio que faz chacota, né, de nossos candidatos, do nosso processo eleitoral, mas acaba zoando os dois, né, mas pesa um pouco mais a caneta para a família Bolsonaro, por isso que viralizou por aqui. O Barão ia falar do The New York Times, e aí isso. Foi censurado pelo... Mas tá aí, o nosso Barão tá aí de novo, rapaz.
1: Aqui ainda não tem censura, ainda. Saiu no final de semana, Andreasa, uma página do New York Times contando essa zona no Supremo Tribunal Federal que a gente está acompanhando no Brasil. Mas fora isso, nada, absolutamente nada sobre a eleição brasileira, que também vai acontecer aqui em Nova York esse ano, num outro lugar, né? não vai ser no consulado de Nova York, vai ser numa escola no Queens. O pessoal está com medo de uma ação dos agentes de imigração do ICE, então mudaram o local onde vai ser a eleição aqui de Nova York. Mas, de qualquer forma, praticamente não tem nada além dessa matéria que o New York Times trouxe no final de semana.
0: Aliás, Barão, sobre isso, né? Locais de votação nos Estados Unidos. Fora do Brasil, você só pode votar para presidente, certo? Tem isso. Outros locais de votação? Você sabe dizer quantos locais de votação nós temos nos Estados Unidos? Você tem esse dado?
1: Eu não tenho de cabeça exatamente, mas os Estados Unidos é o país que mais tem locais de votação, mais brasileiros no exterior votam. Você tem uma grande concentração em dois lugares, na Flórida, e na Flórida você tem eleição em Orlando, em Miami. Você tem, por exemplo, na região de Boston, em Massachusetts, dois locais de votação também, uma é numa escola, outra numa igreja. E aqui em Nova York teve essa mudança. Também tem na região de Los Angeles, na região do Texas. Então você tem diferentes partes aqui dos Estados Unidos. Essa diferença aconteceu aqui em Nova York pela primeira vez. Normalmente você vota no

0: É um lugar mais distante daqui de Manhattan, mas a votação vai acontecer dentro da escola. Então, entre aspas, o brasileiro que não está numa situação legalizada aqui nos Estados Unidos, ele vai estar protegido dentro dessa escola. Mas ainda assim, a procura deve ser muito baixa, principalmente daqueles eleitores que não estão numa situação regular aqui nos Estados Unidos. Você imagina que muita gente não está saindo de casa para trabalhar, para levar o filho à escola. Você imagina sair de casa para votar. Então, realmente vai ser um desafio para muitos brasileiros que quiserem cumprir esse dever cívico de votar, como você falou, sob a presidente na eleição deste domingo.
1: E não adianta estar de férias passeando nos Estados Unidos achar que pode votar, não, tá, pessoal?
0: Não.
1: Tem um registro, tem de estar lá, só para registrar isso, né, Barão?
0: Exatamente, tem que ter pedido para o título de eleitor ser mudado para cá, né? Então não é uma situação simples, não tem voto em trânsito, a não ser que você tenha pedido para votar aqui. Então não é tão simples assim, Andreasa, tem que justificar o voto.
1: Valeu, Eduardo Barão. Um abraço.
0: Abraço, pessoal, até mais.
2: Três horas e 51 minutos.
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14: Três horas 55 minutos. Tem destaque do trânsito chegando por aqui com Davidson Ferreira.
15: Gabi, de olho agora no trânsito no ponto alto da capital mineira. Motoristas circulam tranquilamente pela região do Belvedere. Trânsito um pouco mais intenso só na saída ali da Luiz Paulo Franco para a Raja, devido ao excesso de veículos e obras na região. MGC 356 com boas condições entre Belvedere e Olhos d'Água. Quem está na MG30 vai ver entre Nova Lima e Belo Horizonte trânsito tranquilo, observando também o panorama da BR-040. Viagem agora sem problemas no trecho entre Nova Lima e Ouro Preto, nas duas direções. 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
14: Obrigada, David.

0: Davidson, pelas informações. Agora, 3 horas 55 minutos.
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0: Que isso, hein? Que fechamento de Tem Método hoje. Que isso, Farol das Estrelas. Soueto da antiga, né?
1: Pois é.
0: Pesado, né? Sabe se vestir, né? Sabe escolher o que ouvir. Cantava, canta pouco essa criança. Barbaridade. Bela escolha, hein?
1: Boa. Da nossa Gabi, hein? Comandando toda a produção aqui do Tem Método desta terça-feira, escolheu aí. Marcelo Vieira Pires, o Rei Belo, fechando mais uma edição do Tem Método.
2: Você gosta pouco, né, Camano?
1: Eu sou suspeito.
0: É, canta muito, gente. Pelo amor de Deus. Canta uma barbaridade. Como isso, divide, né? O samba? Nossa. Barbaridade. Muito bem. Fim do Tem Método, amanhã tem mais.
1: Valeu.
0: Um beijo, meus amores. Tchau.
2: Beijo.
1: Tchau, tchau. Me joguei.

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0: Olá, boa tarde para você. Pode chegar, que você já tá entre nós. Vamos juntos pelas próximas duas horas com muita informação. A primeira hora conectados pela rádio com o Brasil inteirinho, com as notícias dessa reta final das eleições e também com os destaques internacionais. A segunda hora falando aqui para o público de São Paulo. Isso pela rádio, pela TV, pela live no YouTube, você já sabe. Pode continuar com a gente até às 6 em ponto, participando aqui do Entre Nós. Vamos juntos, Humberto Ferretti.
1: Fala, Adriana. Boa tarde para você, para todo mundo ligado na Band News FM. Vamos juntos nesta terça-feira, dia 29 de setembro de 2026. A Adriana pediu a sua participação. WhatsApp aberto, viu, gente? 011, se você tá fora de São Paulo, 999-592-100. 11-999-592-100.
0: É isso, participe com a gente, mande para cá sua opinião, sua informação, a gente vai compartilhando. A primeira hora a gente tenta colocar o máximo de informação aqui para vocês acompanharem tudo o que está acontecendo, mas a gente não deixa de olhar sempre para as mensagens dos nossos ouvintes. A segunda hora a gente fala que é uma hora mais intimista, em que a gente consegue papear um pouquinho mais e colocar a voz do nosso ouvinte no ar. Então vamos embora, vamos começar sem demora, girando os principais destaques desse momento, dessa terça-feira, 29 de setembro?
1: Isso.
0: É porque o calendário está enlouquecendo a gente. A reta final das eleições enlouquece qualquer um. Vamos embora.
1: As plataformas digitais têm 24 horas para retirar do ar os conteúdos desinformativos sobre Nossa Senhora Aparecida. A medida faz parte de uma decisão do ministro Luiz Fux, do Supremo Tribunal Federal, que atendeu a um pedido do candidato à presidência Flávio Bolsonaro, do PL. Fux mandou suspender todos os efeitos da decisão do colega de corte, Flávio Dino, que tinha liberado a circulação de publicações relativas a uma notícia falsa sobre a padroeira do Brasil. Mais detalhes daqui a pouquinho com a reportagem da Band News FM em Brasília.
0: É, até o final dessas eleições, pelo que tudo indica, Nossa Senhora vai estar no centro da polêmica, infelizmente. Daqui a pouquinho, então, mais detalhes sobre a crise no STF, mais uma, e também vou comentar sobre esse assunto com vocês daqui a pouco. Vamos seguir com outras notícias de hoje. A taxa de desemprego no país cai para 5,3% no trimestre até agosto, trimestre que fechou em agosto, uma redução de 0,3 ponto percentual frente aos três meses encerrados em maio. A queda do desemprego ocorreu em meio ao avanço da ocupação, segundo dados do IBGE. Entre junho e agosto, 774 mil pessoas ingressaram no mercado de trabalho, chegando a pouco mais de 103 milhões de trabalhadores. Esse é o maior número já registrado para o período desde 2012.
1: A taxa de inadimplência média total registrada pelos bancos nas operações de crédito subiu de 4,9% para 5% de julho para agosto. Segundo dados divulgados hoje pelo Banco Central, o valor atinge o maior patamar desde o início da série histórica, em março de 2011. O indicador de inadimplência do Banco Central considera as operações com atraso superior a 90 dias de pessoas físicas e jurídicas.
0: A Organização dos Estados Americanos anuncia uma comitiva estrangeira formada por representantes de ao menos três países que vai acompanhar a votação do próximo domingo aqui no Brasil. Em agosto, a entidade já havia informado que iria atuar como observadora internacional das eleições. Além da própria OEA, o Tribunal Superior Eleitoral convidou a União Europeia a mandar observadores, assim como o Parlamento do Mercosul, a Liga dos Estados Árabes e a Comunidade dos Países de Língua Portuguesa.
1: A seleção brasileira vence a Austrália por 4-2 no segundo amistoso entre as duas seleções na Superdata FIFA. O jogo foi hoje cedo na Austrália e o Brasil balançou as redes com Wanderson, Rafinha, Bruno Guimarães e Vini Júnior. A seleção encerra a participação nessa data FIFA sábado na Índia, contra a Índia, às 11 da manhã, jogo que terá transmissão da Band News FM.
0: 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Agora são 4 horas e 4 minutos, a gente já faz a conexão com Brasília, abrindo mais uma vez o Entre Nós, com mais detalhes sobre a crise dentro do Supremo Tribunal Federal, e essa crise está diretamente conectada com a disputa eleitoral e com a discussão, o debate provocado em torno do tema Nossa Senhora Aparecida. A gente já falou aqui sobre a fake news de que Nossa Senhora seria tirada, né, da condição de padroeira do Brasil, mas o fato é que esse debate cresceu demais nas redes sociais, inclusive gerando postagens de humor. E uma dessas postagens de humor levou o ministro Flávio Dino, isso havia sido proibido pelo TSE, essas postagens haviam sido proibidas, depois a Flávio Dino voltou atrás e liberou, agora Fux, atendendo um pedido da campanha de Flávio Bolsonaro, proíbe de novo. Ou seja, mais uma guerra dentro da Suprema Corte. Caian Messina está ao vivo com a gente para trazer os detalhes. E a expectativa, né, Caian, de que amanhã aconteça uma reunião, porque mais uma vez o presidente do Supremo tem que mediar essa confusão, essa barafunda dentro da Suprema Corte, né?
2: Exatamente, Adriano. Boa tarde a você, boa tarde ao Pelete, a todos. Antes, uma satisfação, né, os nossos ouvintes, telespectadores. Se alguém ouvir ali um barulho, uma buzina, alguma coisa, é o pessoal da obra que está trabalhando aqui ao fundo, na Praça dos Três Poderes, e aqui ao lado, no Supremo Tribunal Federal, recolocando aquelas pedrinhas portuguesas, né, que fazem parte aqui do Patrimônio Histórico Nacional. A gente não pode ir para outro local, porque a segurança aqui do Supremo não permite, né, que a gente se desloque para o outro lado da Marquise. Então, vamos que vamos, a obra está rolando, e as informações e a situação confusa aqui no Supremo também. Tanto que o presidente aqui da Corte, o ministro Edson Fachin, hoje, na abertura da sessão de um ano dele à frente do Conselho Nacional de Justiça, acabou fazendo um apelo pela paz em meio a dias turbulentos por aqui. Né? O ministro Edson Fachin disse que nenhuma instituição deve satisfação a ela mesma e falou que de agora em diante, né, nesse segundo ano à frente do CNJ e do próprio STF, as coisas serão tocadas com base na Constituição. Uma tentativa, né, óbvia, de tentar fazer com que os ministros diminuam um pouco o tom belicoso no próprio Supremo Tribunal Federal. Isso porque nas últimas 72 horas, mais ou menos, a gente teve 3 ministros com decisões conflitantes a respeito do mesmo tema. Então, primeiro, André Mendonça proibiu as mensagens que fazem alusão, né, a um suposto ataque de Flávio Bolsonaro à Nossa Senhora Aparecida. Depois, o ministro Flávio Dino permitiu. E agora o ministro Luiz Fux derrubou a decisão do próprio ministro Flávio Dino. O que está valendo? Está valendo a última decisão por parte do ministro Luiz Fux. Até quando? Ninguém sabe. Porque esse caso deve ir, se for pela vontade do ministro Edson Fachin, deve ir para o Supremo aqui do STF amanhã. O problema é que há um temor generalizado de que, quando se trata de uma sessão aberta, a exemplo daquela, né, de 2 semanas atrás, envolvendo a possível abertura de inquérito contra o ministro Alexandre de Moraes, essa sessão será aberta e o temor é de que os ministros acabem realmente se engalfinhando, né, novamente, ou seja, trocando palavras puras, trocando satisfação em plenário, e isso o ministro Edson Fachin está tentando evitar. Por isso ele está empenhado em conversas individuais com os colegas e está sendo aconselhado por alguém.
0: Puxa, a gente perdeu o contato, na verdade, já entrou aí o sinal do Pedro. Se a gente conseguir recuperar, temos ainda o Caian na linha para ele concluir as informações dele? Não temos nesse momento. Daqui a pouquinho a gente vai acionar o Pedro Teixeira. Vou te pedir para segurar aí um pouquinho, viu, Pedro? Só para eu concluir esse assunto, então, essa é a expectativa, gente. Mais uma vez a gente assistir amanhã, na sessão do Supremo, mais uma discussão, enfim, uma briga mesmo, que foi o que a gente viu na sessão para decidir se abriria investigação contra Alexandre de Moraes ou não. Essa é a expectativa, de que amanhã, de novo, como toda a discussão, o debate eleitoral, a briga mesmo eleitoral, está reverberando, ecoando dentro, está acontecendo dentro do Supremo, mais uma vez a expectativa de uma reunião muito difícil amanhã. Surgindo novas informações sobre esse tema, a gente volta ao assunto, vou agradecer o Caian Messina, mas eu queria seguir refletindo com vocês sobre um ponto. Toda essa confusão de agora, tem muitas outras confusões, mas toda essa confusão de agora começa com a história de tirar de Nossa Senhora Aparecida o título de padroeira. O candidato Flávio Bolsonaro reclamando que está sendo vítima de especulações, de ataques em função de uma fake news. Mas aí, eu assisti a entrevista que ele deu a um podcast católico, acompanhei no detalhe ali tudo que ele disse. Só que aí eu preciso dizer para vocês, fake news no olho do outro é refresco, né? Porque o candidato Flávio Bolsonaro diz que é vítima, que está sendo atacado por conta de uma mentira e que ele jamais tiraria de Nossa Senhora Aparecida o título de padroeira. Só que, e o senador Flávio Bolsonaro? Ele se esquece de olhar para o próprio umbigo do bolsonarismo, para o ninho do bolsonarismo. E fake news é a semente do bolsonarismo no Brasil, infelizmente. Os bolsonaristas disseram que o Brasil se tornaria um país comunista se votasse na esquerda. E até hoje tem gente olhando para ver se tem um comunista debaixo da cama. Os bolsonaristas e o bolsonarismo atacou a credibilidade das urnas eletrônicas. Houve um tempo no nosso país em que a gente ia às urnas, votava, cada um votava de um jeito, e no dia seguinte ao resultado as pessoas estavam conversando sobre política no trabalho, no futebol, em casa, pacificamente. E houve a pior de todas as fake news, na minha opinião, a que envolveu o combate à Covid. Onde estava o senador Flávio Bolsonaro quando o pai dele, presidente, falou que cloroquina curava 23 vezes. Onde ele estava? Ele estava no dia 6 de setembro no Twitter, postando foto dizendo que tinha sido curado com cloroquina, quando todos os estudos científicos naquele momento já indicavam que não havia eficácia alguma. Isso foi em 2020. Em 2021, em outubro de 2021, Bolsonaro fez uma live dizendo que vacina, quem tomasse vacina da Covid, poderia estar mais propenso a pegar AIDS. E o que fez o senador Flávio Bolsonaro? Qual a palavra ele disse para combater fake news? Nenhuma. Então, o fato é, cloroquina cura? E ele diz que sim. Vacina é perigoso? Agora ele se apresenta como Bolsonaro vacinado. Mas lá, quando o Brasil tinha gente morrendo no hospital, sem oxigênio e precisando de vacina, ele não fez nada. E agora vem posar de coitadinho, vítima de fake news. Então, eu sou a pessoa que vai dizer o que é fake news. E não existe no país um projeto para tirar de Nossa Senhora Aparecida o título de padroeira do Brasil. Ainda que o entorno de Flávio Bolsonaro esteja cheio de extremistas que possam defender essa ideia, e muitos já defenderam. Mas ele publicamente não disse que faria isso e não existe um projeto ativo no Congresso para isso. É fake news. E eu disse isso na entrevista do presidente Lula ao Canal Livre. Porém, eu também sou a jornalista que não enxerga fake news de um lado só. E posar de vítima coitadinho de fake news é, no mínimo, uma hipocrisia. E hipocrisia tem que ter limite nesse país. Santa paciência a gente precisa ter para enfrentar tudo isso.
1: Agora, 4 horas mais 13 minutos, a gente volta a acionar a reportagem da Band News FM em Brasília, porque o presidente do Supremo, o ministro Edson Fachin, defende mais transparência no mercado secundário de precatórios. Precatório é uma dívida que o poder público tem com o cidadão. Qualquer pessoa que eventualmente processa um governo municipal, estadual ou federal e ganha ação vai receber da forma de precatório. Por exemplo, se uma obra na sua rua prejudicou o seu imóvel, você entra com ação na justiça e ganha, você vai receber um precatório. Durante sessão hoje no Conselho Nacional de Justiça, o ministro Edson Fachin destacou medidas que vêm sendo adotadas pelo CNJ para melhor administrar os precatórios. Além disso, ele formalizou os detalhes de um plano em um ofício enviado ao ministro Gilmar Mendes em resposta a cobranças por fiscalização no setor. E o Pedro Teixeira explica mais para a gente. Fala, Pedro. Boa tarde.
3: Sim, Ferretti, tudo bem? Boa tarde para você, para a Adriana, para todo mundo que nos acompanha aqui na Band News FM. O presidente do Conselho Nacional de Justiça e também do Supremo Tribunal Federal, o ministro Edson Fachin, respondeu a um ofício apresentado pelo ministro Gilmar Mendes com relação às questões dos precatórios. Na verdade, esse ofício apresentado pelo ministro Gilmar é mais uma ofensiva para apurar ali aquela conduta do ministro Cássio Nunes Marques, junto com o desembargador Newton Ramos e o escritório da esposa do Newton Ramos, em um contrato ali que previa o pagamento de honorários para o escritório da esposa do Newton Ramos sobre precatórios que tinham sido comprados pelo Banco Master. A partir de todas essas questões, o ministro Gilmar Mendes e também o Conselho Nacional de Justiça passaram a apurar ali o que poderia ser feito nas questões dos precatórios, porque há uma suspeita de possíveis negociatas, enfim, movimentos que estavam sendo feitos de forma casada para garantir o pagamento dos precatórios de uma forma que talvez não fosse a correta em benefício das pessoas que tinham o direito de receber estes precatórios, porque no caso dos precatórios é uma questão ainda mais complicada. Tem muita empresa que compra o precatório de alguém, antecipa os recursos e fica depois esperando uma vitória na justiça. Então, você que tem um valor a receber da União, vende o seu precatório para uma outra empresa que cuida de todo o processo jurídico e você recebe de forma antecipada um valor menor, às vezes, e isso gera uma série de possibilidades, inclusive de possíveis condutas irregulares. O ministro Edson Fachin diz que o precatório não é apenas um número escrito em orçamento, é uma dívida reconhecida pelo Estado e um direito que alguém espera ver cumprido. Por isso, ele diz que está construindo uma saída para a questão dos precatórios que envolve regulação, tecnologia, dados e também transparência. Isso foi apresentado num evento que aconteceu no CNJ nesta terça-feira, já em resposta ao ofício apresentado pelo ministro Gilmar Mendes, que cobrava uma ação conjunta do STF e também do Superior Tribunal de Justiça para investigar irregularidades na expedição de precatórios e na utilização desses créditos. A suspeita surge a partir das questões relacionadas ao Banco Master. Segundo o ministro, o banco comprava créditos judiciais contra a União com grandes descontos, mas registrava os ativos por valores muito superiores para usá-los como garantia na captação de recursos, no pagamento de CDBs. Ou seja, o ministro Gilmar Mendes está indicando que o Banco Master também usava essas questões judiciais dos precatórios para operar aquelas fraudes financeiras que já estão sendo apuradas e que já foram identificadas que estavam sendo realizadas pelo Banco Master. É mais uma questão das várias que surgiram a partir das investigações do Banco Master. Só para a gente destacar, a gente já trouxe essa informação na programação da Band News FM na semana passada, mas o CNJ iniciou uma apuração interna para identificar ali, apurar se houve algum tipo de irregularidade na conduta do desembargador Newton Ramos. Ele tem, desde a semana passada, um prazo de 10 dias para esclarecer alguns pontos e a Polícia Federal realizou também uma operação na semana passada no gabinete dele para coletar algumas informações para essa apuração do CNJ. Volto com vocês.
0: Obrigada, viu, Pedro, pelas informações. Bom trabalho por aí. Vamos seguir, agora são 4 horas e 18 minutos, agora para falar das bets proibidas pelo governo federal. Só que aí tem uma reação, sobretudo dos clubes, que tinham grandes patrocínios, lucravam muito com os patrocínios das bets. O governo tentou fazer uma reunião para discutir com os clubes de futebol a situação, só que essa reunião acabou sofrendo um boicote, foi adiado. O Márcio Rocha, também ao vivo com a gente, direto de Brasília, tem os detalhes. Boa tarde, Márcio.
4: Adriana, pessoal, boa tarde para vocês, boa tarde a todo mundo que nos acompanha. Pois é, essa reunião estava marcada para hoje, né, mas acabou adiada e, segundo o Ministério do Esporte, né, ainda não tem uma data para ela ser realizada. A certeza é que ela vai ser realizada somente depois do primeiro turno das eleições, né? Oficialmente, o motivo alegado pelos clubes foi o pouco tempo, né, que eles tiveram para enviar representantes aqui para Brasília, né? A reunião foi marcada na segunda para terça, mas a gente sabe que houve um boicote também articulado entre os dirigentes esportivos para não comparecer nessa reunião. Então, por enquanto, o governo vai continuar discutindo esse assunto internamente. Inclusive, a gente teve uma coletiva de imprensa agora há pouco no Ministério da Justiça tratando desse assunto, que a gente vai falar mais para frente, mas a gente sabe que é o seguinte: a questão envolvendo os clubes e também o governo trata basicamente de dois pontos. O primeiro, a linha de crédito para compensar a perda de receitas com os patrocínios das bets, além da possibilidade de um período de transição para a suspensão das plataformas que operam aqui no país. Enquanto isso, a gente tem entidades que representam o setor que já entraram no Supremo Tribunal Federal pedindo, né, que essa medida provisória editada pelo presidente Lula seja suspensa. Um dos motivos alegados pela Associação Nacional de Jogos e Loterias e pelo Instituto Brasileiro de Jogo Responsável é o risco do aumento dos jogos ilegais. O presidente da Associação Plínio Lemos Jorge explica que as plataformas clandestinas continuam funcionando e cresceram bastante nos últimos tempos.
5: Vamos dizer que são 80 empresas com 240 marcas aproximadamente no nosso país, que foram proibidas na sexta. No sábado, no nosso monitoramento, nós já tínhamos 583 sites ilegais em ação. No domingo, os nossos monitoramentos já confirmaram que tinham mais de 1.300 sites ilegais funcionando no Brasil. Eu acho que o monitoramento de hoje, esse número deve crescer ainda mais. Então veja bem que nós tiramos, a MP tirou na sexta-feira 240 marcas, mas ela possibilitou que 3 mil sites surgissem em 2 dias.
4: Falou sobre isso também foi o presidente do Instituto Brasileiro de Jogo Responsável, Carlos Lima, que diz que a decisão pode ampliar a lavagem de dinheiro e fortalecer o crime organizado.
6: Todas as casas de apostas legalizadas no Brasil, elas tinham ferramentas contra a lavagem de dinheiro, era uma obrigação, então o governo conseguia monitorar isso tudo. Então, com o fim do setor regulado de apostas, o que a gente vai ver é o crescimento cada vez maior das casas ilegais, das casas clandestinas, uma exposição cada vez maior do consumidor, sem regra nenhuma, sem nenhuma garantia e, claro, um aumento de caixa para o crime organizado.
4: Pois é, só para a gente finalizar, o Ministério da Justiça e Segurança Pública realizou uma coletiva de imprensa agora há pouco falando que mais de 5 mil sites ilegais de plataformas de apostas foram retirados do ar desde a edição do da medida provisória, né, que determinou a proibição aqui no Brasil. E só para finalizar de vez, né, o atual secretário nacional de Segurança Pública, Chico Lucas, afirmou o seguinte, que de sábado até agora o número de transferências gerais via Pix caiu na ordem de 10% aqui no Brasil. Segundo ele, não dá para cravar que essas transferências seriam para as plataformas digitais de apostas na internet, mas que esse foi o único fato relevante que contribuiu para esse resultado. Pode ter contribuído para esse resultado. Eu volto com vocês.
0: Obrigada, viu, pelas suas informações. A gente vai seguir acompanhando esse assunto, já que tanta gente também se endividou pelas bets. Vamos seguir agora falando de eleição. A gente fala agora do dia dos candidatos, começando pelo candidato à reeleição, o presidente Lula, que cumpre a agenda de campanha em Fortaleza nesta terça-feira. Ao lado do governador e candidato à reeleição, Eumano de Freitas, do PT, ele participou de um ato na Praça da Bandeira, um dos espaços mais tradicionais da capital cearense. No local, ele levantou uma imagem de Nossa Senhora e fez o sinal da cruz. Na declaração, Lula afirmou respeitar católicos, evangélicos, religiões de matriz africana e ateus. Ainda nesta tarde, ele segue para Salvador, na Bahia, onde vai fazer uma caminhada com o governador e candidato à reeleição, Jerônimo Rodrigues, do PT, no circuito Barrondina.
1: Já o candidato do PL, Flávio Bolsonaro, teve reuniões internas e gravações de campanha durante a manhã em São Paulo. Agora à tarde, ele participa de um encontro com faixas pretas da equipe Aliança Jiu-Jitsu na Vila Olímpia, também na capital paulista.
0: Falando agora dos outros candidatos, Romeu Zema, do Novo, está em Minas Gerais, concede entrevista e faz caminhada na cidade de Ipatinga. Renan Santos, do Missão, tem um compromisso na noite de hoje na Praça Lúcio Costa, região do setor noroeste, em Brasília. Ronaldo Caiado, do PSD, cumpriu agenda em Aparecida de Goiânia e depois seguiu para um ato na Assembleia Legislativa de Goiás. À noite, ele participa de uma homenagem a São Miguel Arcanjo na paróquia Nossa Senhora da Assunção, na capital goiana. Augusto Cury, do Avante, participou de uma sabatina da Rede TV em Osasco. Pela manhã e no fim do dia, o candidato também tem reuniões com integrantes da campanha.
1: E mais uma pesquisa traz Lula à frente de Flávio Bolsonaro no primeiro turno da corrida pela presidência da República. No levantamento Atlas Bloomberg, o presidente aparece com 45,3% das intenções de voto contra 42,2% do senador e candidato do PL. A margem de erro da pesquisa é de 1 ponto percentual para mais ou para menos. No levantamento anterior, que foi divulgado na semana passada, Lula tinha 45,8% e Flávio 43,4%. Renan Santos, do Missão, apareceu neste levantamento com 5,2% no último, Augusto Cury, do Avante, com 2% e Ronaldo Caiado, do PSD, com 1,8%. Romeu Zema, do Novo, tem 0,9%, Samara Martins, do Unidade Popular, 0,4% e Rui Costa Pimenta, do PCO, 0,1%. Os demais candidatos não pontuaram. Brancos e nulos somam 0,9% e 1,2% não sabe ou não respondeu. Considerando apenas os votos válidos, portanto excluindo brancos e nulos, Lula tem 46,2% e Flávio Bolsonaro 43,1%.
0: Seguimos falando de eleições. O programa Band Eleições desta semana discute as polêmicas, acusações e a falta de grandes propostas dos candidatos à presidência deste ano. O CEO do Instituto Nexus, Marcelo Tokarski, avalia que a polarização se consolidou nesta eleição e que boa parte do eleitorado ainda escolhe entre os dois polos, enquanto os candidatos de fora dessa disputa têm dificuldade para crescer. Vamos acompanhar.
7: Isso abre um espaço para a campanha presidencial ser a protagonista das narrativas nesses estados. Porque hoje esses estados estão discutindo saúde pública, educação, segurança, não estão discutindo as questões nacionais que, na verdade, não estão sendo discutidas nessa campanha, né? A gente tem uma campanha onde se fala de corrupção, onde um acusa o outro, onde se tem polêmicas, mas a gente não tem grandes propostas, ou pelo menos claras para o eleitor, de saúde, de educação, de transporte, etc. Isso pode causar um efeito da gente ter um protagonismo maior de quem, no momento, hoje é Lula, mas de quem, no momento, de segundo turno, estiver dominando a narrativa da campanha. Hoje, na minha visão, com Betts, com a questão da padroeira, é a campanha do presidente nesse momento atual.
0: Para o especialista, esse cenário também abre espaço para que a campanha presidencial ganhe ainda mais protagonismo nos estados em que a disputa para governador terminar no primeiro turno. Segundo Tokarski, nesses locais, os candidatos à presidência terão mais espaço para concentrar a atenção do eleitor justamente em uma campanha marcada por polêmicas e pela falta de propostas claras em áreas como saúde, educação e transporte.
1: Só rapidamente complementando sobre a pesquisa Atlas Boom, a Bloomberg, a Adriana destacou ontem que tem aquelas informações obrigatórias que a gente precisa trazer, né? Ouviu 5.005 eleitores entre 23 e 28 de setembro, o nível de confiança é de 95% e a pesquisa está registrada no TSE com o número BR-04391-2026.
0: Tá feito o registro, a gente faz uma pausa breve e já está de volta com outras notícias para vocês.
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1: Agora, 4 horas mais 29 minutos, hora de falar com Felipe Killing, correspondente do Grupo Bandeirantes na Europa. Eu já reclamo, viu, Killing, de pagar mais ou menos R$140 num tanque de combustível aqui, que pra mim dura uns 5, 6 dias, né? 750 no Reino Unido, tá feia a coisa por aí, tá ruim aqui, mas aí tá ruim também. Boa tarde, Killing.
0: E o culpado é o mesmo, né?
1: É isso.
10: Exato, culpado é o mesmo. Tudo bom, Ferretti? Boa tarde a você, Adriana, a todos que nos acompanham. O preço do diesel bateu recorde por aqui, viu? R$1,99. A gente está falando aí de quase R$15. E o preço do diesel tem um impacto direto na inflação, porque o diesel é combustível de caminhão, então todos os produtos, ou quase todos que chegam às lojas, vêm por estrada. E muitas transportadoras não absorvem o aumento, repassam. Mas por aqui o diesel também é bastante utilizado em carros de família. Então hoje a média para um carro de uma família, para você encher o tanque, está em 110 libras. A gente está falando aí de R$750. Claro que uma das vantagens do Reino Unido é o transporte público. Então por aqui está caro encher o tanque com o diesel. Pega um ônibus desse de 2 andares que está atrás de mim, você paga um preço mais razoável na passagem, ou metrô ou trem, você consegue se deslocar. Se bem que o transporte público por aqui subiu bastante nos últimos anos. Mas, de fato, o problema acaba sendo o mesmo, que é a guerra no Oriente Médio. Então, imagina só, uma guerra a milhares de quilômetros daqui, com impacto direto na Europa. Então, você tem o aumento de 32% no preço do diesel em comparação antes da guerra entre Estados Unidos e Irã. Além disso, você tem menos diesel sendo exportado pelos países do Golfo, mas as refinarias também estão sendo atacadas. E é justamente esse diesel que enche o tanque. A mesma coisa com o petróleo. Você pegar o petróleo bruto não significa encher o tanque com esse petróleo. Você precisa passar numa refinaria. E as refinarias do Golfo são muito utilizadas para o refino de diesel. O Reino Unido, ano passado, fechou 2 refinarias, então tinham 6, agora tem 4. Essas refinarias não conseguiram competir com o mercado internacional. Hoje o Reino Unido importa mais de 50% do diesel que consome. Vem muito diesel do Oriente Médio e vem muito diesel dos Estados Unidos. E o Trump também tem ameaçado segurar as exportações de diesel. Então a situação por aqui está bastante complicada. Além disso, a Ucrânia também tem feito ataques a refinarias russas, e isso, claro, diminui a oferta, e aquela coisa básica que a gente aprende na escola, né? Lei de oferta e procura. Tem menos diesel no mercado, claro que o preço sobe, e quem paga essa conta é o consumidor.
0: É o que a gente está sentindo aqui também, por isso falei aí, o culpado é eu mesmo. Enquanto tiver essa instabilidade no Oriente Médio, na guerra dos Estados Unidos contra o Irã, a gente vai pagando essa conta cara. Aqui também no Brasil, inflação, a gente trouxe essa informação ontem. A inflação aqui no Brasil também com projeções mais altas para bater aí perto dos 5% ao ano. Obrigada, viu, Killing? Bom trabalho. Killing, eu tô confusa com o fuso. Que horas agora aí?
10: Eu tô 4 horas à frente, 8h33 da noite. Então já tá.
0: Quando você entrou assim com essa noite atrás de você, eu falei, gente, mas fiquei confusa, confuso. Confusa, confuso. Um beijo, querido. Obrigada, viu?
10: Valeu, até mais.
0: Tchau, Adriana. Tchau. Mas não tá frio, né? Tá só de camisa, não, tá tudo bem tranquilo. Lá. Tá bom, tá bem gostoso, provavelmente. Vamos seguir aqui, gente. Agora são 4 horas e 33 minutos. Dá tempo da gente falar de um caso absurdo que aconteceu e aflitivo também com um bebezinho que aprendeu a andar agora e simplesmente conseguiu escapar, sair sozinho da creche e até o trabalho da mãe, que ficava pertinho, mas de qualquer forma essa criança saiu andando, cambaleando, né? Porque é um bebezinho de 1 ano e pouco. A Secretaria Municipal de Educação e Desporto de Braço do Norte, cidade lá de Santa Catarina, abriu uma sindicância para apurar os procedimentos adotados na creche, onde esse bebezinho de 1 ano e 6 meses, ele fugiu, simplesmente fugiu. Esse caso também já está sendo investigado pela Polícia Civil e aconteceu na sexta-feira. Nas imagens, a gente está colocando agora, para quem está acompanhando a gente pela TV ou pela live, veja só, um bebezinho de 1 ano e meio e simplesmente ele sai da creche, atravessa uma rua e aí tem uma encruzilhada. E ele olha para um lado, olha para o outro, podia sair descendo, que era até mais fácil, ele resolve voltar e subir. E ele segue sozinho, cambaleando, cai, levanta, indo em direção ao trabalho da mãe. É um negócio, assim, assustador, uma criança pequenininha no meio da rua sozinha. É, e é exatamente o que a mãe sentiu, um pavor, quando ela simplesmente viu essa outra imagem que a gente mostra agora. O bebezinho bate na porta do trabalho dela. Chega lá na porta de vidro, quando ela viu a criança sozinha, ela não acreditou no que tinha acontecido. É, ele chega, as colegas de trabalho, olha, seu filho tá aqui, quem trouxe? Não, ele apareceu sozinho aqui. E aí que ela vai entender e recupera e tem acesso a essas imagens e percebe que a criança simplesmente foi deixada. Ninguém na creche viu. Ninguém viu que uma criança que estava ali no playground, um bebê, simplesmente saiu caminhando. A gente olha para as imagens e a gente pode achar assim, fofo, né? Que coisa incrível um menininho conseguir fazer isso com 1 ano e 6 meses, chegar numa esquina, decidir para que lado vai e o lado que ele escolheu levou à porta do trabalho da mãe. Mas o fato é que é um absurdo o que aconteceu. Simplesmente, carros que passam perto ali, a mãe diz que são ruas que têm movimento, e aí a secretária lá do local é que deu a notícia para ela que o filho estava na porta. É, ela explicou que deixou o filho na creche às 7h20 e o bebê saiu de lá por volta de 8h45 da manhã. Felizmente, ele não se feriu. A mãe registrou boletim de ocorrência, aí todo mundo correu para pedir desculpa, mas o fato é que a gente podia estar noticiando uma tragédia, mas felizmente a criança encontrou o caminho e chegou no trabalho da mãe. Então a gente acha fofo ver a criança assim, mas é um escândalo, né? Que um bebezinho tenha sido simplesmente esquecido. Imagina o pavor.
1: Ou, depois que deu certo, a imagem vira motivo de riso. É o que você falou.
0: No futuro vai virar parte da história dele.
1: Quando crescer, né? Olha só. Olha o que eu fiz quando eu era moleque e tal. Mas de fato, perrengue.
0: E a mãe tem todo o direito de cobrar. Sem porque dúvida. É uma falha gravíssima, né? Podia ter passado não só um carro, quando passado uma pessoa que sequestra uma criança, um criminoso, poderia ter acontecido inúmeras coisas terríveis, né? Felizmente, não.

0: Agora, 4 horas, 37 minutos, uma pequena pausa aí no Entre Nós para as atualizações do noticiário aqui da rádio Band News FM Belo Horizonte. Seu caminho. Davidson Ferreira está de volta por aqui com mais informações do trânsito. Diga, Davidson.
1: Gabi, observando agora, anel rodoviário, temos pontos lentos nos dois sentidos nessa tarde. Rumo à Vitória, congestionamento vai do Betânia até o Madre Gertrudes. Ponto importante para você redobrar os cuidados na descida perigosa do Betânia. Sentido Rio de Janeiro, lentidão nos estreitamentos do São Francisco e Praça São Vicente. Para acessar o anel rodoviário, pela BR-381, tudo certo ali perto do Rio das Velhas. Na outra ponta do anel, acesso pela MGC-356 e pela BR-040, sem anormalidades neste momento. 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
0: Obrigada, Davidson, pelas informações. Agora 4h39.
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4: Fala, torcedor sintonizado na Band News, eu sou o Thiago Fernandes e estou aqui para falar sobre a situação do Cruzeiro na busca por um CEO do futebol. O Cruzeiro tem quase tudo certo pela contratação de Paulinho. No entanto, ele não foi o único nome procurado pela diretoria cruzeirense nesse momento. O Cruzeiro chegou a cogitar outras possibilidades, como trouxe o Everton Guimarães no Donos da Bola da última segunda-feira. Além de Paulinho, o Cruzeiro cogitou as contratações de Edu Gaspar, que foi diretor de futebol de Corinthians, Arsenal e Nottingham Forest, e também tentou a contratação de Thiago Escuro, que já teve uma passagem pelo próprio Cruzeiro em 2016. E Thiago Escuro conseguiu se destacar passando pelo Red Bull Bragantino e hoje defende as cores do Mônaco. Os dois nomes, no entanto, não tem a intenção de deixar o futebol europeu. Por isso, a diretoria cruzeirense optou por avançar na busca por Paulinho.
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18: Eu sou o Sérgio Aib e está começando agora o Minuto do Empreendedor, apresentado pelo BTG Pactual Empresas, que tem entre os seus propósitos ajudar os empresários jovens e empreendedores a alcançarem o sucesso. Na minha companhia, o presidente da ABF, CEO do Grupo Trigo, Tom Moreira Leite. Tom, quais dicas você daria aos jovens empresários e empreendedores para seguirem e alcançarem o sucesso?
19: Sérgio, eu não tenho dúvida que se eu tivesse que dar uma dica, foca em formar gente. Ninguém cresce se não for com gente boa. Então, se tiver que dar uma dica, foca em formar time. Essa é a verdadeira chave do sucesso de qualquer empresário.
18: Muito bom, Tom Moreira Leite. Fico feliz de tê-lo aqui na busca de ajudar os jovens empresários a alcançarem o sucesso, que é um dos propósitos do BTG Pactual Empresas, que apresenta o Minuto do Empreendedor.
20: Agora são 4 horas e 45 minutos, já seguimos conectados com todo o país nesse momento, trazendo o que é destaque. A Justiça Eleitoral já recebeu mais de 51 mil denúncias de propaganda irregular nas eleições deste ano. Os registros foram feitos por meio do aplicativo Pardal, ferramenta criada pelo TSE para que eleitores possam comunicar possíveis infrações durante a campanha. São Paulo lidera o número de denúncias, com mais de 10 mil ocorrências. Na sequência, aparecem Bahia, Minas Gerais e Pernambuco. Já os menores números de propaganda irregular, denúncias de propaganda irregular, foram registrados em Tocantins, Roraima e Piauí.
21: Os hospitais particulares em todo o país terão que seguir padrões de qualidade aprimorados e os serviços de saúde prestados serão submetidos a uma fiscalização mais aperfeiçoada. É o que diz a lei que cria a Estratégia Nacional de Controle e Avaliação da Qualidade da Assistência à Saúde Prestada. Isso é um nome comprido, então eu vou repetir de novo. Lei que cria a Estratégia Nacional de Controle e Avaliação da Qualidade da Assistência à Saúde Prestada pelo setor privado, lei essa que foi sancionada pelo presidente Lula. O texto também prevê a divulgação periódica dos resultados de qualidade, bem como estabelece multas que variam de 5 a 500 mil reais.
20: Após 6 dias de pronunciamentos no plenário das Nações Unidas em Nova York, o presidente da Assembleia Geral afirmou que a paz se sobressaiu como a demanda principal e mais urgente da comunidade internacional. Ao todo, 194 oradores discursaram durante a Semana de Alta Diplomacia. No encerramento, o presidente da Assembleia Geral, Khalilur Rahman, enfatizou as preocupações com os sofrimentos humanos em Gaza e a persistência de conflitos no Oriente Médio, na Ucrânia, no Sudão e em Mianmar.
21: O governo de Minas Gerais anuncia um aporte anual de R$ 32 milhões para Atlético Mineiro, Cruzeiro e América após a entrada em vigor da MP que proibiu a exploração e a publicidade das bets no Brasil. A medida federal atingiu diretamente contratos de patrocínio do futebol brasileiro. A matéria entrou em vigor em 25 de setembro e prevê a retirada da publicidade já contratada até 5 de outubro.
20: O rei Mohamed VI do Marrocos nomeia a ex-prefeita da capital Marrakech, Fátima El Mansouri, como chefe de governo do país. Ela será a primeira mulher a ocupar o cargo no país, segundo o comunicado do Palácio Real. Aos 50 anos, a ex-prefeita assume o posto depois que o partido dela ficou em primeiro lugar nas eleições parlamentares da última quinta-feira, quando a legenda conquistou 97 das 395 cadeiras da Câmara dos Representantes. Só fiquei com uma dúvida, porque acho que Marrakech não é a capital do Marrocos. Rabat, talvez? Eu tenho dúvidas, acho que não é Marrakech. Eu li aqui a manchete, mas eu vou checar e vou trazer aqui certinho a informação para vocês. Porque Marrakech é a cidade mais conhecida, mas não é a capital.
21: Rabat.
20: Ah, opa, que a memória não tá ruim, hein? Quando a memória vem, ela vem, mas quando ela falta também, é grave.
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20: Agora são 4 horas e 48 minutos, vamos seguir falando da briga de togas dentro do Supremo, é isso mesmo. A discussão, o debate sobre a fake news de Nossa Senhora Aparecida, que gerou uma onda de postagens, inclusive de humor, está dentro da Suprema Corte, em mais uma briga entre os ministros. Rodrigo Orengo está com a gente já conectado para falar dessa decisão que Fachin tem que tomar, mais uma, né?
1: E é impressionante, Adriana, o protagonismo do Supremo Tribunal Federal há poucos dias da eleição. E a decisão agora do ministro Fachin se leva para o plenário já amanhã. Amanhã tem sessão ordinária, e pode levar essa discussão para o plenário. Por quê? Porque tem uma divergência tripla de 3 ministros, né? Começando lá por André Mendonça, que mandou retirar postagens do ar, depois Flávio Dino, que reverteu a decisão de André Mendonça, e é um ponto importante, ele reverte a decisão do André Mendonça, foi tomada no Tribunal Superior Eleitoral. A decisão do ministro Flávio Dino é do Supremo. Então você tem um conflito de tribunais. André Mendonça é ministro dos dois tribunais. Lembrando sempre que no TSE sempre tem o rodízio de 3 ministros do Supremo Tribunal Federal. Aí na segunda decisão, que era de Dino, essa segunda foi revertida por outro ministro, que é Luiz Fux, que também determinou que o caso fosse para o plenário. Diante de tudo isso, o que fazer? São decisões monocráticas, individuais, contraditórias, e é aquela coisa, tira e depois coloca de novo a informação nas redes sociais, depois tira de novo. Então, cria uma insegurança jurídica, cria um problema e uma crise que se arrasta no Supremo Tribunal Federal. Agora, o ponto central, Adriano, é o seguinte, há poucos dias da eleição, o Supremo vai fazer mais uma sessão que pode descambar para novo bate-boca, nova confusão, com impactos eleitorais, com reflexos eleitorais. É uma decisão que o ministro Edson Fachin precisa tomar. Agora, não tem para muito correr. Por quê? Porque há uma divergência que tem impacto direto nas eleições, são decisões que atingem manifestações com cunho eleitoral, e um paradigma tem que ser colocado. Na verdade, agora, o Supremo Tribunal Federal precisa se pronunciar como instituição e não na figura de indivíduos do Supremo Tribunal Federal. E isso só se faz

0: é realmente um ministro tentando mandar mais que outro, muitas decisões individuais e poucas decisões colegiadas. Agora a bola está nas mãos aí do ministro Luiz Edson Fachin para marcar essa sessão e decidir essa parada.
1: Tá certo, Orengo. Tira a postagem, coloca a postagem. O que tira mesmo é a nossa paz, né? Bom, essa já foi embora há muito tempo. Enquanto não terminar esse processo eleitoral, não tem paz. Obrigada, viu? Até amanhã.
0: Valeu, até mais.
1: Tchau, tchau.

0: Agora 4h52, a gente está falando bastante sobre a cobertura que a Band News FM fará no domingo, no primeiro turno da eleição, mas já anote aí, viu? Se houver segundo turno, o primeiro debate entre os dois candidatos à presidência será aqui na Band, não nesse domingo, que é o domingo da eleição, no outro, dia 11 de outubro. No mês passado, o Grupo Bandeirantes deu o pontapé inicial desta campanha com os primeiros debates entre os candidatos a presidente e também com candidatos a governador em diversos estados. Desde o início do ano, a direção de jornalismo da Band tem se reunido com representantes das campanhas. Nos encontros, ficou acertado que o primeiro debate em um eventual segundo turno será em 11 de outubro, 8 da noite. O confronto terá a transmissão das rádios, da TV e dos canais digitais do Grupo Bandeirantes, além de um pool de veículos parceiros, as TVs Gazeta, Cultura e Jovem Pan e o jornal Estadão. A cobertura também terá análises em tempo real diretamente da sala digital, em parceria com o Google.
1: Fala pessoal, Carlos Andreas aqui para te convidar para a nossa cobertura especial das eleições no domingo. Desde cedo a programação começa cedinho, movimentação dos candidatos, já análise, já o bicho pegando. Eu me junto ao time, a Carla Bigata, a Sheila Magalhães, o Luiz Megali para fazer análise quando a apuração começar ali pelas 6 horas da tarde, comecinho da noite. Eu conto com você para prestigiar a nossa cobertura, que vai ser muito legal.
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3: Olá pessoal, meu forte abraço. Em pauta hoje, um fracasso. Nas redes, um vídeo tragicômico. Não, é muito engraçado e até filosófico. Está na página do Instagram Olho Rodrigues, entre aspas, de Lelé Rodrigues, abre aspas. O solteiro sabor casado, a vida moderna e a nossa geração, humor, nostalgia e vida 30 mais. Aí vai o título. A internet transformou coisas normais em fracasso. Aí continua entre aspas. A internet não só distorceu o que é normal, como transformou também preferências pessoais em sinais de fracasso. É normal passar o Réveillon em casa com a família? Não precisa estar numa praia usando branco, segurando uma taça e fingindo que não está preocupado com quem vai dirigir na volta. Tem gente que pula 7 ondas. E continua entre aspas. É normal tirar férias e não viajar? Mas Lelê, ficar em casa nas férias não vale a pena. Vale sim, eu pago a casa o ano inteiro e em algum momento tem que usufruir do plano prêmio. É normal não querer sair num sábado à noite, principalmente para um lugar onde você precisa gritar para conversar. Mas vamos lá, normais e naturais, é normal repetir roupa, ela não é descartável, é normal ficar em anos com o mesmo celular, é normal ter um hobby sem transformar aquilo num trabalho. É normal não viajar todo ano, é normal não viajar, é normal ter estria, celulite, nariz grande, boca fina. Eu vou dizer, muitas vezes é mais bonito que tentar corrigir tudo. Afinal, realmente é normal que a vida não seja um filme? Daí o cinema e outras artes. Há coisa de 30 anos a vida era mais real. Você fazia fotos de você, da namorada, dos amigos, da família, de viagem, de coisas com filme, máquina fotográfica. E tem quem nem sabe o que é isso ou o que é uma máquina de escrever. É, escrever à mão. As fotos saíam desfocadas e você ia descobrir, lamentar dias depois do filme revelado e copiado em papel numa loja especializada. Pensa bem, eu vivi isso. As pessoas viajavam, escreviam cartas, cartões postais com uma letra bonita, de médico, entre aspas, depois ia aos correios

0: pegar a fila, comprar selos, envelope, colar tudo, pagar, deixar como funcionário jogar a carta ou cartão em buracos. Era uma aventura enviar e receber correspondência que levava no mínimo uma semana para atravessar o oceano. Mas que prazer receber. Hoje, parece que quem viaja ou quem curte um show não é a pessoa, é o telefone celular. As pessoas vivem a vida através do telefone, é no mínimo ridículo. É uma exibição constante de status. A pessoa, antes de comer, fotografa o prato, a mesa, os talheres, taça, garrafa e já posta no Instagram para que amigos, conhecidos e gente completamente estranha pensem: nossa, como ele, ela é chique, rico, descolada, como tem bom gosto. Tchau, prazer de exclusividade e privacidade. Coisa de louco, né?
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10: O Primeira Hora que passa voando. Mas vamos lá, tem convite especial pra fechar aqui a Primeira Hora do Entre Nós. 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
11: 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A Band News FM tem 5 jornalistas entre os 100 mais influentes do Brasil. A lista foi divulgada hoje pelo portal Jornalistas e Companhia. 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Parabéns, dona Adriana.
10: Obrigada, Ferretti. Eu não vou fazer cara de surpresa, não, que eu não sou falsa. Eu não sou falsiane. Eu já sabia, eu só nem achei que essa notícia ia entrar aqui, porque jornalista
11: essa não tava
10: ser
11: no
10: notícia.
11: Roteiro.
10: É diferente, né? Mas eu fico muito grata, muito feliz pelo reconhecimento. Eu acho que credibilidade é a matéria-prima, né, do trabalho de um jornalista. Então, a gente zela muito. E não é algo que você conquista num piscar de olhos, mas você pode perder num piscar de olhos. Então, é preciso ter muita atenção com o trabalho todos os dias. A gente tenta, viu? Beijo pra vocês. Vamos pra segunda hora do nosso programa, falando aqui pela Rádio pra São Paulo, mas até às 6 em ponto com todo mundo que está assistindo ao Entre Nós. Obrigada demais pela confiança e pela companhia.

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1: Agora 5 horas mais 1 minuto.
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3: 5 horas, 3 minutos. Muito boa tarde para você. Está começando o Jornal Band News Minas, segunda edição. Eu sou Gabriela Oliveira. Você acompanha a gente aqui nos 89,5 também ao vivo no YouTube da TV Band Minas, na transmissão da nossa live. Ao meu lado, hoje, está ela, Josiele Lemos. Boa tarde para você, Josi, de volta, né, ao jornal.
4: De volta ao jornal, Gabi, a dupla, Josi e Gabi por aqui. Você ouvinte que nos acompanha, seja bem-vindo. Você que está pelo rádio ou pelo YouTube. É isso, seguimos juntos até às 6 horas, atualizando o noticiário desta terça-feira, 29 de setembro de 2026. Já tá acabando o mês, hein, Gabi?
3: Tá acabando o mês, daqui a pouquinho vem outubro e essa semana decisiva, né? Semana de eleições.
4: Exatamente, semana de eleições e a Band News estará acompanhando tudo. Você, ouvinte, fica por dentro de todas as atualizações por aqui.
3: Vamos lá. São sepultados hoje 2 dos 3 mortos no acidente com um ônibus de turismo na BR-262 em Imbatiba, no Espírito Santo. Motorista Douglas Rodrigues de Souza Gonçalves, de 38 anos, foi velado nesta terça-feira na funerária Dom Bosco. O sepultamento foi realizado agora às 4h30 da tarde no cemitério da Glória, em Contagem. Maria Aparecida Martins Barbosa, de 53 anos, será velada amanhã, quarta-feira, e será sepultada no cemitério municipal de Betim. O corpo de Vera Lúcia de Andrade ainda aguarda liberação. A família não definiu os locais do velório e sepultamento.
4: O acidente aconteceu na noite do último domingo. O ônibus que saiu de Itaoca com destino à Grande BH tombou na região conhecida como Curva da Ferradura. Segundo a Polícia Rodoviária Federal, 47 pessoas estavam no veículo, 3 morreram e 44 ficaram feridas. Uma das vítimas relatou que o ônibus teria apresentado um problema mecânico, mas a causa do acidente ainda é investigada. A ANTT, Agência Nacional de Transportes Terrestres, informou que o veículo tinha documentos de segurança e seguro válidos, mas a licença de viagem prévia previa outro trajeto. Por isso, segundo a agência, o ônibus estava em operação irregular no momento do acidente. A empresa responsável pelo ônibus, a GOJ Transporte e Turismo, foi procurada, mas ainda não se manifestou.
3: E em outro destaque, após o governo de Minas anunciar hoje que vai destinar R$32 milhões aos 3 principais clubes do futebol mineiro, o executivo divulga uma nota para explicar essa decisão. Atlético e Cruzeiro vão receber R$15 milhões cada, enquanto o América terá R$2 milhões. O recurso será repassado por meio da CEMIG e da Codemig, com verba de publicidade e patrocínio.
4: Segundo o governo, o apoio ocorre após... Agora são 5 horas e 6 minutos. Gabi?
3: Vamos lá. Segundo o governo, o apoio ocorre após os clubes perderem receitas de casas de apostas e deve ajudar na busca por novas fontes de renda. Entre as contrapartidas estão ingressos gratuitos para estudantes de baixa renda e ações voltadas às categorias de base e ao futebol feminino. A nota também destaca os riscos das apostas para a saúde e a vida financeira das famílias e informa que pessoas com problemas relacionados ao jogo podem buscar atendimento na rede pública de saúde.
4: 5 horas 6 minutos e na política, o candidato ao governo de Minas, Matheus Simões, do PSD, é multado em R$6 mil pelo Tribunal Regional Eleitoral por propaganda irregular em 3 igrejas de Belo Horizonte e Uberlândia. Segundo o tribunal, houve promoção da candidatura em eventos religiosos nos dias 16 e 30 de agosto e 20 de setembro. Em cada caso, a multa foi de R$ 2.000. Em um dos episódios, Matheus participou do congresso 5 mil homens da Igreja Batista Getsemane, em Belo Horizonte. Ele subiu ao palco ao lado do deputado federal Nicolas Ferreira e recebeu uma bênção. Segundo o TRE, o pastor fez um discurso de teor político.
3: E em Uberlândia, Matheus participou de um culto na Igreja Assembleia de Deus Missão aos Povos. O tribunal afirma que o prefeito Paulo Sérgio fez manifestações de apoio ao candidato durante o evento. O TRE destaca que a propaganda eleitoral é proibida em templos religiosos, mesmo sem pedido explícito de votos. A defesa afirma que Matheus participou dos cultos apenas como fiel, sem fazer campanha ou pedir votos. Nossa reportagem procurou assessoria do candidato, né, para comentar sobre este assunto e seguimos aguardando um retorno.
4: Nas eleições, os principais candidatos ao governo de Minas têm uma agenda movimentada hoje, com gravações, reuniões e debates na televisão. Gabriel Azevedo, do MDB, passou a manhã gravando material audiovisual para a campanha. À noite, participa de um debate em uma emissora de TV. Flávio Rosquei, do PL, participou agora à tarde de um debate com sindicatos e associações que representam servidores públicos estaduais. À noite também estará em um debate na televisão.
3: Já Patrus Ananias, do PT, tem apenas um compromisso divulgado para a noite, um debate em também uma emissora de TV. Matheus Simões, do PSD, cumpriu despachos de governo pela manhã e gravou vídeos à tarde. À noite participa de um debate também na televisão. Alexandre Calil, do PDT, fez gravações de campanha pela manhã e participou de reuniões internas durante a tarde. À noite, também participa de um debate em uma emissora de TV. Já Cleitinho Azevedo, do Republicanos, não divulgou a agenda desta terça-feira.

0: 5:09, o Atlético pode ter quase um time de desfalques para o confronto contra o Bragantino neste sábado, às 18h30 na Arena MRV, em partida atrasada da 21ª rodada do Campeonato Brasileiro. A maior parte das ausências é por causa da data FIFA. 6 jogadores estão a serviço das seleções: o zagueiro Vitão, o lateral esquerdo Pacini estão com a seleção brasileira sub-20, o lateral direito Preciado, o volante Alan Franco e o atacante Alan Minda servem ao Equador, e o volante Kevin Castanho está com a Colômbia.
1: Outros 4 atletas seguem no departamento médico: o goleiro Everson, o zagueiro Juan Tressoldi e os meias Gustavo Scarpa e Vitor Hugo. O último desfalque é o atacante Thiago Borbas. Como ele pertence ao Bragantino, Galo precisaria pagar uma multa prevista no contrato de empréstimo, que não deve acontecer. E tudo isso e muito mais a partir de agora no Jornal Band News Minas, segunda edição.
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4: Belo Horizonte enfrenta a primeira onda de calor da primavera, que segue até o dia 1º de outubro. Na capital, o céu fica claro com temperaturas elevadas. A mínima registrada hoje foi de 18,8 graus e a máxima pode chegar a 36, com a umidade relativa do ar em torno de 20%. Em todo o estado, o céu segue claro a parcialmente nublado, com possibilidade de pancadas de chuva no Triângulo Oeste, Sul, Campo das Vertentes, Zona da Mata, Região Metropolitana e Central. As temperaturas em Minas Gerais oscilam entre 12 e 40 graus. A Defesa Civil recomenda manter a hidratação, evitar a exposição ao sol e dar atenção especial a crianças, idosos, gestantes, pessoas com doenças crônicas e animais. Em caso de náusea, fraqueza ou dor de cabeça, procure atendimento médico. Para ocorrência de incêndio, os telefones são 193 dos Bombeiros, 199 da Defesa Civil e 190 da Polícia Militar.
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0: 5:12, informações do trânsito chegando por aqui com Emerson Rodrigues, que fala da região metropolitana da capital. Boa tarde, Emerson.
5: Boa tarde, Josi. Boa tarde, Gabi.
1: Boa tarde, Emerson.
5: Boa tarde a você que acompanha o Jornal Band News Minas, segunda edição. Na saída para São Paulo, há um ponto de interdição parcial na rodovia Fernão Dias, na região do bairro São Jorge, em Betim. Uma caminhonete com defeito interdita a faixa da esquerda, gerando mais de 6 quilômetros de lentidão. Motoristas pisam no freio desde o trevo com a BR-262. Programe-se. No caminho para BH, trânsito mais carregado na rodovia Fernão Dias, na região do bairro Citrolândia, em Betim. 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
1: Cinco horas, 13 minutos, e nós temos por aqui a nossa central de ouvintes para você, ouvinte Band News FM, participar conosco da nossa programação. Nosso WhatsApp, anote aí o número 31992138343. Lembrando que a sua participação por aqui deve ser por texto ou áudio, não vale ligação. Essa é a nossa central de ouvintes. Nós também estamos pelas redes sociais, no Instagram, @RadioBandNewsBH, e nossa página no Facebook, Rádio Band News Belo Horizonte. Aproveite também para nos acompanhar pelas redes sociais e, claro, compartilhar o nosso conteúdo.
0: Agora são 5:13. Os corpos de 2 vítimas do tombamento do ônibus de turismo na BR-262 em Ibatiba, no Espírito Santo, são velados hoje na Grande BH. O acidente aconteceu no último domingo. A ANTT informou que o ônibus estava fora do trajeto autorizado para viagem. As informações com Pedro Gelinek.
6: Duas das três vítimas do acidente com um ônibus de turismo na BR-262 em Ibatiba, na região do Caparaó, no Espírito Santo, foram veladas e sepultadas nesta terça-feira na região metropolitana de Belo Horizonte. O acidente aconteceu na noite do último domingo. O ônibus transportava 47 pessoas e havia saído de Itaoca, com destino à capital mineira. O veículo tombou na região conhecida como Curva da Ferradura. Uma das vítimas foi Maria Aparecida Martins Barbosa, de 53 anos. Ela foi velada às 10h30 da manhã e sepultada à 1h30 da tarde, no cemitério municipal de Betim. O motorista do ônibus Douglas Rodrigues de Souza Gonçalves, de 38 anos, foi velado na funerária Dom Bosco. O sepultamento aconteceu às 4h30 da tarde, no cemitério da Glória, em Contagem. A vizinha e amiga do motorista, Eliana Ribeiro, falou sobre a personalidade de Douglas.
7: O Douglas era um menino muito educado, um menino muito trabalhador, família. Não tem nada de ruim para falar dele. Então, a gente está aqui com muita tristeza, porque ninguém esperava isso.
6: Segundo Eliana, Douglas havia sido chamado para dirigir o ônibus envolvido no acidente na BR-040, na Serra de Petrópolis, no Rio de Janeiro, no dia 16 de agosto deste ano. 10 mulheres morreram, incluindo uma criança de 7 anos. A vizinha explica por que o motorista não participou dessa viagem.
7: Eles ligaram para ele poder estar indo, e ele não atendeu o telefone e aconteceu esse acidente. E nesse acidente de ontem, né, que aconteceu, ele foi praticamente um guerreiro, porque a situação que ele está ali dentro, ali, ele salvou 44 pessoas, porque não é fácil, viu? É muita tristeza, deixando um filho aí de 12 anos, está todo mundo muito, muito triste mesmo.
6: O corpo da terceira vítima, Vera Lúcia de Andrade, ainda está em processo de liberação. Segundo a Polícia Científica do Espírito Santo, os familiares precisam comparecer para os procedimentos necessários. A família ainda não definiu os locais do velório e do sepultamento. As causas do acidente ainda são investigadas. Segundo a NTT, um ônibus envolvido no acidente no último domingo estava vinculado à empresa GOJ Transporte e Turismo Limitada. O veículo estava com toda a documentação em dia, mas fazia um trajeto fora da licença emitida para a viagem, o que configura como operação irregular. A empresa foi procurada pela Band Minas, mas ainda não se manifestou.
1: Cinco horas, 17 minutos, vamos mudar por aqui de assunto. O envelhecimento da população aumenta a pressão sobre o sistema de saúde. Aqui em Minas Gerais, um dos desafios é garantir atendimento também para quem mora no interior. No quarto episódio da nossa série sobre as eleições, Matheus Hermógenes traz mais detalhes sobre este assunto.
8: Para quem mora em cidades pequenas, o acesso a consultas e tratamentos pode significar horas nas estradas. É o caso da maquiadora Larissa Silva, de Pompéu, região central de Minas, que enfrenta até 5 horas de ônibus até Belo Horizonte para acompanhar sua mãe no tratamento de varizes.
9: A realidade está aqui, né? A gente está tendo que vir para a cidade grande para poder buscar recurso. No interior, acaba que essa área é um pouco falha.
8: Essa responsabilidade também é conhecida por quem mora em cidades da região metropolitana. Gilmar mora em Santa Luzia e sai cedo de casa para acompanhar sua esposa em consultas médicas na capital.
10: Lá em Santa Luzia está muito escasso, não está tendo. Inclusive a gente tem que passar para o posto tentar um pedido para a gente trazer para aqui para o hospital avaliar, ver se a gente consegue.
8: De acordo com o IBGE, o número de pessoas com mais de 60 anos é o maior desde o início dos registros. O dado reflete uma nova realidade de Minas Gerais e do Brasil. Por isso, políticas públicas voltadas para a manutenção da saúde, levando em consideração o envelhecimento populacional, são cada vez mais importantes. A professora da UFMG, Mirela Castro, é especialista em saúde pública e saúde do idoso e diz que o caminho é prevenir o desenvolvimento de doenças típicas da faixa etária.
11: Muitas vezes, se a gente não tem investimento em promoção da saúde, em prevenção, o que acontece é que as pessoas começam a procurar numa fase mais tardia, passam a ser internadas e começam a usar mais e mais o sistema de saúde de forma inadequada. Então, assim, as pessoas muitas vezes, elas acham assim, quando eu chegar lá na frente eu vou me preocupar com isso. Mas isso é algo que tem que ser pensado a longo prazo.
8: Com o envelhecimento da população, o desafio é garantir que o acesso à saúde acompanhe essa nova realidade. Para quem mora no interior, isso significa ter atendimento especializado mais perto de casa.
0: 5h19, Belo Horizonte registra hoje a maior temperatura deste ano, 36,6 graus na Pampulha, às 3 da tarde. A umidade mínima do ar chegou a apenas 17%. O recorde anterior era de 35,6 graus, registrado no último domingo em Venda Nova. O terceiro maior registro do ano foi de 35,4% em 30 de agosto, também na Pampulha. O nosso repórter Eliseu Júnior está neste momento na Savassi e traz os detalhes desse calor intenso, viu, Gabi? Boa tarde, Eliseu.
12: Olá, Josi, muito boa tarde para você, boa tarde a Gabi também, a quem nos acompanha. Bom, nessa terça-feira de calor aqui na capital, tô aqui de mangas dobradas aqui, ó, quem nos acompanha na live pode ver. Por aqui, eu estou na Praça Raul Soares, aqui mais cedo, tinha algumas pessoas se refrescando nessa fonte aqui logo atrás de mim, tinha também um doguinho se refrescando por aqui, todo mundo tentando aliviar esse calor, mas eu volto para vocês aí, Gabi e Josi. E vocês, como que vocês estão aliviando aí esse calor, né, esse dia mais quente do ano em Belo Horizonte?
0: Adivinha, hein, Eliseu, adivinha. Vou deixar você chutar.
12: Muito ar-condicionado. Somado ventilador e água gelada.
0: Ar-condicionado, água gelada, não posso. E você, Gabi?
1: Também no ar-condicionado e minha aguinha aqui, ó, nosso combo da felicidade, né, durante a tarde. Porque realmente tá muito quente, né, Eliseu? E eu até brinquei, né, Eliseu, com você. Eu não quero guerra com ninguém. Me deixa aqui no ar-condicionado.
12: É isso mesmo. Cheguei no estúdio, Gabi, no ar-condicionado, tranquila, na paz. Eu acho que esse aí é o desejo para todos os belo-horizontinos nessa terça-feira. Isso porque, como você disse, Josi, muito calor, dia mais quente no ano. O dia mais quente registrado, né, nesse ano de 2026 foi hoje. Os termômetros marcaram em 36,6 graus às 3 da tarde na região da Pampulha. Vale lembrar que o recorde anterior havia sido registrado no domingo, quando a temperatura alcançou 35,6 graus em Venda Nova. E a previsão é de que esse calor intenso ele continue amanhã, na quarta-feira, com possíveis máximas aí de 36 graus, umidade relativa do ar em torno de 20%. E um ponto curioso é que entre as 10 maiores temperaturas aí desse ano de 2026, 6 delas foram nesse mês de setembro, 4 delas nesses últimos 7 dias. Então temos um setembro bem quente, né, comparado aí com os outros meses deste ano. Eu cheguei um pouquinho mais cedo aqui na Praça Raul Soares, conversei com algumas pessoas e perguntei para elas, né, o que elas estão fazendo aí. Fiz essa mesma pergunta que eu fiz para vocês no estúdio, fiz para elas aqui, como que elas estão fazendo para se refrescar nesse dia de calor, nessa terça-feira bem quente. Separei um trechinho da fala dessas pessoas, vamos ouvir.
13: Calma, fica, né, porque a água aí, a água tá parada, mas é limpa, ela tá, senão já ia ter incidente já de alguma pessoa que já quebrou a perna ou que perdeu a perna, mas faz parte, não? Isso aqui é só água mesmo, pode ser tem doença dentro dela, né, mas enfim, né, mas sobre o calor, infelizmente tem que refrescar, não tem piscina dentro de casa.
14: Já saí com laranja, ando aqui com um spray também de aloe vera, que eu fico sprayando no meu rosto sempre que possível. A gente tenta arrumar formas para contornar, né, esse calor impraticável.
15: Não, qualquer coisa eu pulo na fonte aqui, você deu uma ideia boa.
12: Olha, Gabi e Josi, para contextualizar um pouco, entre essas pessoas que eu conversei aqui, tinha algumas que estavam na fonte, como eu disse mais cedo, estavam dando algumas pessoas ali com os pés dentro da água para dar uma refrescada, tinha gente tomando banho, também encontrei outras pessoas aqui tomando açaí também, agora mesmo, algumas pessoas sentadas aqui com roupas bem leves, né, camisetas, bermudas aí, para tentar amenizar o calor. Nós, inclusive, entramos em contato com a prefeitura para saber quais medidas estão sendo tomadas aí nessa terça-feira. Primeiramente, a prefeitura alertou, né, que a água aqui da Praça Raul Soares, a fonte aqui da Praça Raul Soares, ela é apenas contemplativa e não deve ser utilizada para banho. A prefeitura falou também da Praça da Estação, que tem aquelas fontes, né? Segundo a prefeitura, a água é filtrada e tratada e não pode ser usada aí, né? Não é potável, não deve ser consumida. A prefeitura destacou ainda que BH tem mais de 100 bebedouros públicos, além de 86 parques, para atender a população nesses dias quentes e que durante essa onda de calor, equipes reforçam o atendimento à população em situação de rua com oferta de água, banho e encaminhamento para serviços de saúde em casos de desidratação. A prefeitura também afirmou que a cidade iniciou o Centro de Informação em Saúde e Clima, que monitora aí eventos climáticos extremos para antecipar impactos na saúde da população. Já a Defesa Civil, ela fez algumas recomendações para esses dias mais quentes. Entre as recomendações está beber bastante água, evitar a exposição ao sol entre as 10 da manhã e às 4 da tarde também, usar roupas leves e manter, né, se procurar ambientes aí ventilados. Outra orientação da Defesa Civil é evitar atividades físicas intensas nos horários mais quentes e redobrar os cuidados, claro, com as crianças, os idosos e as gestantes. É isso, Josi e Gabi. Eu volto para vocês aí, que estão no ar-condicionado.
1: É isso, Eliseu. Obrigada, viu, pelas informações. Aproveite também para se hidratar, viu, Eliseu? Porque tá bem quente, né, Josi? Agora,
0: exatamente.
1: 5 horas 25, fazendo 33 graus. É um calorão, né?
0: É, exatamente, Gabi. Um calorão, mas eu vou te falar que eu gosto. Gosto bastante. Fiquei até mais animada, você acredita?
1: Eu vou confessar também que eu adoro esse clima, né? Mas assim, eu sei que muita gente não gosta, né? Que realmente incomoda, né, esse calorão todo. Então a gente tem que procurar formas de hidratar, né? De poder amenizar esse calorão todo. E esse alerta vermelho, Josi, da Defesa Civil, é para os próximos 5 dias. Então a gente terá dias aí com temperaturas bem altas.
0: Pois é, e quem, né, vai aproveitar um fim de semana aí, aproveite pra gente também, né, Gabi?
1: Exatamente.
0: Cachoeiras, vai pra um clube, esse tempo é bom pra isso. Então, assim, sempre que tiver uma oportunidade, vá.
1: Exatamente. Agora, 5 horas 26 minutos, vamos fazer aqui a primeira pausa do nosso jornal, mas antes, terça-feira é dia de ouvirmos aqui Tudo Tem Explicação com o professor Pachecão. Daqui a pouquinho estaremos de volta, até já.
16: Por um acaso, você é daquelas pessoas que pensa que se tivesse optado por outra escolha, sua vida seria melhor? Ai, se eu tivesse casado com Beatriz, eu seria mais feliz. Se eu tivesse estudado zootecnia, meu salário seria melhor. Se eu tivesse saído do Brasil, eu teria isso e aquilo. Pois é, meu querido. Antes de tudo, precisamos lembrar que o desejo de muitas pessoas não vive na realidade. O desejo vive na fantasia. Existe uma ideia muito profunda inspirada na teoria de Jacques Lacan. Ele diz que o desejo para continuar existindo, ele não pode se realizar. E isso revela algo importante sobre o funcionamento da mente humana. Muitas vezes não desejamos exatamente aquilo que acreditamos desejar. O que desejamos, na verdade, é a fantasia criada em torno daquilo. Lacan defendia que o desejo humano nunca encontra satisfação plena, porque o desejo nasce da ausência, da sensação de falta. E quando finalmente alcançamos aquilo que desejamos, a alegria da conquista desaparece quase que imediatamente. Podemos dizer que o cérebro costuma sentir mais prazer na fantasia do que na realidade. É por isso que tantas pessoas idealizam relacionamentos, depositam esperança excessiva em objetivos, acreditam que determinada conquista irá preencher um vazio interno, mas quando conseguem aquilo que tanto queriam, percebem que a sensação dura pouco ou simplesmente não corresponde ao que imaginaram. Porque o que alimentava o desejo, meu irmão, não era apenas a conquista em si, era a fantasia construída ao redor dela. Nenhuma conquista consegue sustentar eternamente aquilo que nasce de uma falta interna. Talvez seja por isso que tantas pessoas vivem em movimento constante, sempre buscando a próxima pessoa, o próximo emprego, a próxima viagem, o próximo fim de semana. Por que isso, professor? Porque aprender a sobreviver emocionalmente através da busca. O problema não está em desejar. O problema começa quando transformamos fantasias em promessas definitivas de felicidade. Quer um conselho? Vai com o que você tem, meu irmão, com a pessoa que você está com ela, com o trabalho que realiza. Enfim, aproveite a vida, porque a vida é breve. Fui claro? É isso aí, meu irmão. Bye, bye.
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2: 5:33, estamos de volta com o nosso jornal. Você ouvinte, acompanha agora mais um giro de manchetes. A Polícia Federal cumpriu hoje 2 mandados de busca e apreensão em Uberaba, no Triângulo Mineiro. A operação investiga fraudes em contas de clientes da Caixa Econômica Federal que teriam causado prejuízos de mais de R$ 28 mil. Os mandados foram autorizados pela Justiça Federal. Os agentes buscam apreender celulares, computadores, documentos, dinheiro e outros materiais que possam ajudar nas investigações.
3: Segundo a corporação, contas ligadas aos investigados teriam sido usadas em transações fraudulentas contra correntistas da Caixa. A ação faz parte da Operação Pix Falso e busca esclarecer os crimes e identificar outras pessoas envolvidas.
2: Na prestação de serviços, o transporte público será gratuito em Minas Gerais no primeiro turno das eleições neste domingo, 4 de outubro. A gratuidade vale da meia-noite às 11h59 da noite no transporte intermunicipal urbano e metropolitano. Em Belo Horizonte, ônibus municipais móveis, suplementares e metrô também serão gratuitos durante todo o domingo. Não será preciso apresentar título de eleitor ou qualquer documento relacionado à votação.
3: Na Grande BH, os ônibus metropolitanos vão operar com horário de dia útil atípico. O metrô terá intervalos de 10 minutos entre os trens durante a maior parte do dia. Na capital, a prefeitura também anunciou 4 mil viagens extras de ônibus, aumento de 40% em relação a um domingo comum. Se houver segundo turno, a gratuidade será novamente oferecida no dia 25 de outubro.
2: Agora são 5:35. No futebol, a estreia do goleiro Otávio do Cruzeiro pela seleção brasileira principal repercute nas redes sociais. O jovem de 20 anos foi titular na vitória por 4-2 contra a Austrália na manhã de hoje.
3: Torcedores da Raposa destacaram a falha no primeiro gol, mas pediram calma e disseram que, por o goleiro ser o segundo mais jovem a estrear pelo título da seleção brasileira, precisa de mais tempo para a adaptação. Após a partida, o técnico Carlo Ancelotti elogiou a postura de Otávio, afirmando que o jovem mostra tranquilidade e segurança.
2: 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Vamos lá, Emerson. Como está o anel rodoviário? Conta pra gente.
4: Josi, na região do bairro Dom Cabral, pista do anel rodoviário no sentido Vitória está parcialmente bloqueada pouco antes da Praça São Vicente. Tem caminhão com defeito por ali, reboque foi acionado e há reflexos de lentidão desde o Betânia. Vale motorista desviar saindo pela Avenida Tereza Cristina. Sentido Rio de Janeiro, com excesso de veículos entre o Engenho Nogueira e a Praça São Vicente, marginal ajuda a ganhar tempo. 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
3: Hora de entrevista ao vivo aqui no nosso jornal. A Defensoria Pública de Minas Gerais realiza amanhã a segunda edição do Mutirão da Inclusão, ação que integra a programação do Setembro Verde, mês dedicado à conscientização e à promoção dos direitos das pessoas com deficiência. Para falar sobre essa iniciativa e a importância da garantia dos direitos, nós vamos conversar agora ao vivo com o defensor público Estevão Machado de Assis Carvalho, que atua na Defensoria Especializada da Pessoa Idosa e Pessoa com Deficiência. Oi, Estevão, boa tarde para você, bem-vindo aqui ao nosso jornal.
5: Boa tarde, obrigado, estou à disposição.
3: Estevão, o que é esse mutirão da inclusão, né? E quais são os principais serviços oferecidos à população nesta segunda edição?
5: A Defensoria tem uma área específica de atendimento à pessoa com deficiência, né, que realiza esse atendimento ordinariamente durante todo o ano, né, Então, o mutirão da inclusão, que vai acontecer amanhã, a segunda edição, é um atendimento concentrado dessas demandas envolvendo a pessoa com deficiência. Muito pelo mês, né, pelo Setembro Verde, que comemora os direitos da pessoa com deficiência, a inclusão, etc. Então, o que a gente vai realizar amanhã na Defensoria é um atendimento concentrado dessas demandas. Então, desde a ação de curatela envolvendo pessoa com deficiência, ações envolvendo educação da pessoa com deficiência, então, pedido de professor de apoio em escola, adaptação curricular, adaptação de material escolar, transporte escolar adaptado, passe livre para pessoa com deficiência no transporte urbano. Todas essas ações a gente vai atender amanhã na Defensoria, como eu disse, num atendimento concentrado dessas demandas.
2: Estevão, boa tarde. A Josiele falando com você agora. Referente às demandas, quais são as principais, né, relacionadas às pessoas com deficiência que mais chegam hoje à Defensoria Pública?
5: A gente tem demandas das mais diversas. Como eu disse, é muito comum chegarem ações de curatela para a gente fazer, que são ações quando a pessoa com deficiência não consegue mais sozinha praticar os atos da vida civil e precisa de um representante civil, né, para as ações dela. Ela precisa de uma ação judicial e essa ação é ação de curatela. Então é muito comum isso chegar para a gente. A gente atende muita demanda também contra o poder público, como eu disse, ações envolvendo a educação da pessoa com deficiência, adaptações escolares das mais diversas para o aluno com deficiência, ações de passe livre para a pessoa com deficiência, que tem direito a trafegar na cidade sem pagar passagem. Então, isso também chega muito para a gente. Isenções tributárias na compra de veículo por pessoas com deficiência. Então, todas essas demandas chegam para a gente ordinariamente e elas também vão ser atendidas amanhã no mutirão.
3: Estevão, que tipo de direito, né, ou benefício as pessoas com deficiência ainda têm dificuldade de acessar?
5: São muitos, assim. A gente vê uma melhora, né, no acesso a esses direitos, mas, como eu disse, ainda há muitas lacunas do exercício desses direitos, principalmente em relação ao poder público, sabe? Ainda há uma grande violação de direitos das pessoas com deficiência praticada pelo poder público. Então, desde falta de acessibilidade em vias públicas, em prédios públicos, negativas de passe livre para pessoa com deficiência, negativas no direito ao meio ingresso para pessoa com deficiência em espetáculos, artísticos, etc. Demandas envolvendo a educação da pessoa com deficiência, há um problema muito grande ainda de adaptação das escolas públicas para receberem esses alunos com deficiência. Então, tudo isso são demandas que a gente vê com muita frequência ainda na Defensoria.
2: Estevão, agora, uma pessoa que teve o direito negado ou não está conseguindo acessar um serviço público, como a Defensoria pode ajudar?
5: A gente atua de várias formas na Defensoria, tanto de forma extrajudicial, aliás, preferencialmente de forma extrajudicial, quanto judicial. Então, por exemplo, essas demandas que envolvem o poder público, quando chegam para a gente na Defensoria, a primeira coisa que a gente faz é oficiar, né, o órgão público adequado para pedir informações, para pedir providências, etc. E caso não seja solucionada a questão dessa forma, a gente ingressa com a ação judicial. Então, a gente atua tanto fora do âmbito do Poder Judiciário quanto no Poder Judiciário. E em desfavor de pessoas físicas, pessoas jurídicas, poder público, etc. Então, para a Defensoria, isso não faz diferença. A gente atua, inclusive, contra o Estado de Minas, apesar de nós sermos funcionários públicos do Estado.
3: Estevão, quais informações são importantes, né, para essas famílias conhecerem o mutirão e ainda, né, quais os documentos ou requisitos que a pessoa deve levar para ser atendida?
5: O mutirão vai acontecer na sede 1 da Defensoria Pública, que está na Guajajaras, número 1707, no Barro Preto. O mutirão vai acontecer de 9 da manhã às 5 da tarde, então é só a pessoa procurar lá diretamente a sede que ela vai ser atendida no mutirão. E os documentos, assim, além dos documentos pessoais, né, comprovante de endereço, comprovante de renda se a pessoa tiver, os documentos civis dessa pessoa, é importante ela levar os documentos que ela tiver relativos à demanda que ela está levando para a gente. Então, por exemplo, laudos que comprovem a deficiência, documentação escolar, se for alguma demanda envolvendo educação para pessoa com deficiência. Então, a documentação varia de caso a caso, mas é a documentação que consiga demonstrar a violação do direito que ela está levando para a gente, né?
2: Estevão, e além das ações pontuais como o mutirão, o que precisa avançar para que a inclusão das pessoas com deficiência ocorra de forma efetiva no dia a dia?
5: Eu acho que eu sou otimista nesse sentido, sabe? Eu acho que as coisas vêm melhorando aos poucos, talvez não na velocidade que a gente espera que melhorem, né? Mas eu acho que há uma necessidade das pessoas se conscientizarem de que há instituições que podem defender os direitos das pessoas com deficiência. Então a gente tem uma rede de apoio e de proteção à pessoa com deficiência muito grande hoje em dia, muito bem articulada, inclusive. Então é levar essas demandas, quando ocorrer alguma violação a algum direito da pessoa com deficiência, é levar ao conhecimento das autoridades, né, que atuam nessa área para que as medidas possam ser tomadas. Então, Defensoria Pública, Ministério Público, Polícia Civil, se for o caso, é levar ao conhecimento as demandas para essas autoridades para que essas violações a gente possa tentar resolver os casos que aparecem para a gente.
3: Estevão, você citou aí os órgãos, né? Para quem está nos ouvindo, enfrenta, né, atualmente uma situação de violação de direitos. Tem algum telefone também que a pessoa possa entrar em contato?
5: Tem. A gente, na Defensoria Especializada da Pessoa Idosa e da Pessoa com Deficiência, a gente tem o WhatsApp, que é um meio talvez mais rápido de comunicação conosco. Então, qualquer dúvida, qualquer esclarecimento que a pessoa queira, ela pode entrar em contato conosco através do WhatsApp. 8455-5243. Além disso, a gente atende diariamente as demandas que chegam para a gente. A Defensoria Especializada da Pessoa Idosa e da Pessoa com Deficiência, ela fica na sede 4 da Defensoria, que é na Avenida Bias Fortes, número 431, aqui no Lourdes, aqui em Belo Horizonte. Então a pessoa pode nos procurar diretamente ou pode enviar uma mensagem nesse WhatsApp que vai ser respondido e vai ser esclarecido qualquer dúvida que ela tiver.
3: Tá certo, Estevão. Obrigada, viu, por conversar conosco, trazer todas essas informações.
5: Obrigado, eu que agradeço.
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2: 5:46, mais informações do trânsito por aqui, região do Belvedere, é o destaque de momento.
4: Josi, na descida do trevo do shopping do Belvedere em direção ao centro de BH, excesso de veículos provoca lentidão nas curvas do paredão do Belvedere até o trevo em frente ao Morro do Papagaio. E na descida pela Avenida Raja Gabalha, tem lentidão a partir do Conjunto Santa Maria até o acesso às avenidas do Contorno e Álvares Cabral. Na Raja Motorista, você tem a opção de desviar passando por vias internas do bairro São Bento e pela Avenida Prudente de Moraes. Subida em direção ao Belvedere com trânsito carregado na Avenida Nossa Senhora do Carmo, na região do São Pedro, até o Morro do Papagaio, na Raja, movimentação maior na região do Estoril, até o encontro com a Avenida Barão Homem de Melo. 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
3: Cinco horas e 47 minutos, voltando a girar aqui a nossa reportagem, o suposto corte do projeto PAS, Programa de Psicólogos e Assistentes Sociais na Educação em Belo Horizonte, mobiliza os trabalhadores que atuam na rede municipal. A categoria teme o desligamento de centenas de profissionais e cobram esclarecimentos, né, da prefeitura. Quem traz mais informações é o Daniel Martins.
6: A mobilização aconteceu na manhã desta terça-feira, em frente à ISMED, a Secretaria Municipal de Educação de Belo Horizonte. Os profissionais pedem a continuidade do projeto PAS. Segundo os organizadores, fontes extraoficiais da ISMED afirmam que mais de 500 profissionais podem ser desligados antecipadamente, como destaca a assistente social Fernanda Lopes.
7: No final de semana próximo, nós recebemos uma notícia por fontes seguras que no dia de ontem, né, no dia 28 de setembro, a gente receberia as gestões escolares, receberia um e-mail com a listagem dos profissionais que seriam desligados. E o que motivou é saber que o desligamento ia acontecer em massa, né? Hoje somos 587 profissionais que estão nas redes municipais de Belo Horizonte e essa dispensa dos profissionais dessa forma, sem diálogo, não é correto e não é justo.
6: Além da insegurança financeira, os trabalhadores temem que a saída dos profissionais prejudique o acompanhamento de estudantes e famílias e interrompa ações que já são desenvolvidas nas escolas. O Projeto Paz está relacionado à implementação de uma lei federal de 2019 que prevê a prestação de serviços de psicologia e serviço social nas redes públicas de educação básica, em conjunto com as equipes pedagógicas, no cotidiano para apoiar o desenvolvimento dos estudantes e melhorar a aprendizagem. A psicóloga Vanessa de Lima conta como funciona esse acolhimento.
8: O PAS hoje é responsável, né, de ter contato com os estudantes nas mediações de conflito, na escuta ativa, no acolhimento. Então, o PAS é um lugar de proteção para esses estudantes, né? Muitas situações de violações, elas são trazidas para a dupla mediação de conflito. Então, a gente faz parte hoje de uma forma muito afetiva, muito acolhedora da comunidade escolar.
6: O Projeto Paz aparece, inclusive, no planejamento plurianual da Prefeitura de Belo Horizonte para o período de 2026 e 2029, com previsão de atendimento em centenas de escolas. Os manifestantes questionam, portanto, como essa previsão será colocada em prática caso os contratos dos profissionais sejam encerrados. Em nota, a Prefeitura de Belo Horizonte diz que o projeto será mantido, mas não confirma a permanência dos profissionais. Ainda de acordo com o Executivo Municipal, eles já tinham conhecimento que o prazo máximo de permanência nas funções seria de 3 anos, já que a Lei Municipal 11.175 de 2019 não permite mais renovação.
9: Oiê, eu sou a Sienna Bell, eu interpreto a Maggie Fox jovem em The Fox Sisters, que estreia dia 24 nos cinemas. Venham assistir porque tá linda.
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9: Cinco horas e 56 minutos, reta final aqui do nosso jornal. E uma decisão anunciada pelo governo de Minas hoje vai colocar milhões de reais nos cofres de 3 dos principais clubes do estado. O dinheiro será repassado de forma imediata e envolve uma mudança nos contratos de patrocínio das equipes. O Eliseu Júnior acompanhou e conta mais sobre este assunto.
10: O governo de Minas anunciou nessa terça-feira um patrocínio de 32 milhões de reais ao América, Atlético e ao Cruzeiro, clubes que vão perder os contratos com casas de apostas após a publicação de uma medida provisória pelo governo federal na última sexta-feira. O anúncio foi feito pelo governador e candidato à reeleição, Matheus Simões, do PSD, durante uma reunião realizada na sede do Banco do Desenvolvimento.

0: Movimento de Minas Gerais, o BDMG.
1: O valor que nós estamos colocando à disposição, ele é aproximadamente um terço do que as bets colocavam nesses times. Então, nossa pretensão não é, nesse primeiro momento, substituir, mas dar o primeiro grande exemplo para as empresas mineiras. Está na hora da gente reassumir o nosso futebol e fazer com que ele seja patrocinado por aquilo que o mineiro é e bem representa. As duas empresas que saem já nesse esforço, CEMIG e Codenge, são empresas que conversam com o povo mineiro e, melhor do que ninguém, representam a nossa Minas Gerais.
0: Os valores sairão dos cofres da CEMIG e Codenge e será feito de forma imediata aos clubes. Galo e Raposa vão receber 15 milhões cada. Os outros 2 milhões serão destinados ao Coelho. O governo ainda vai negociar com o Athletic de São João del Rei, que disputa a Série B do Campeonato Brasileiro, e com o Uberlândia, que vai disputar a Série C em 2027. Apesar de ser contrário às bets, Simões afirmou não concordar com a forma como a medida foi feita pelo governo federal.
1: Muito antes da discussão sobre bets alcançar o fenômeno eleitoral em Minas Gerais, eu já tinha proibido a publicidade de bets em estádio. Então, o estado de Minas Gerais, o governo do estado, continua sendo contrário à promoção das bets da forma como ela vinha acontecendo. Nos parece um equívoco que a gente permita que a nossa população se vicie numa atividade absolutamente grave para as famílias que já estão endividadas. Mas daí para você encerrar a atividade da forma como foi encerrada, causando o transtorno que está causando no futebol, não nos parece fazer nenhum sentido.
0: Além do governador de Minas, participaram da reunião Renato Salvador, um dos acionistas da SAF do Atlético, Pedro Lourenço, sócio majoritário do Cruzeiro, e Marco Salum, presidente da SAF do América. Além de estamparem os nomes de CEMIG e Codenge nas camisas em locais que ainda serão definidos, os clubes terão contrapartidas, como investimentos no futebol feminino e a distribuição de ingressos gratuitos para estudantes de baixa renda em jogos específicos.
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4: Fala, torcedor sintonizado na Band News. Eu sou o Thiago Fernandes e estou aqui para falar sobre a vitória da seleção brasileira diante da Austrália na manhã desta terça-feira em amistoso internacional. O Brasil venceu a seleção australiana por 4-2. O Brasil saiu na frente no marcador com gol de Wanderson, lateral direito, aos 3 minutos da etapa inicial. A Austrália empatou com Metcalf e virou com Sirkat. A seleção brasileira conseguiu um empate ainda na etapa inicial com Rafinha em cobrança de pênalti. Aos 69 minutos, já no segundo tempo, Bruno Guimarães deixou a sua marca e colocou o Brasil novamente à frente no marcador. E para finalizar o placar, Vinícius Júnior em cobrança de pênalti marcou aos 80 minutos. O goleiro Otávio, que pertence ao Cruzeiro, foi titular da seleção brasileira. No entanto, teve um jogo de muitas falhas. O goleiro falhou no lance do primeiro gol australiano e também deixou uma bola defensável passar no lance do segundo gol da equipe australiana. Ele ainda errou em algumas saídas do gol, o que acabou atrapalhando a estreia dele pela seleção brasileira. Otávio segue na briga por uma vaga entre os titulares no jogo contra a Índia, que acontece no próximo fim de semana. Ele disputa a posição com Pedro Morisco e Hugo Souza, os outros dois convocados pelo técnico Carlo Ancelotti.
5: Seis horas, um minuto, finalizando por aqui nosso jornal, né, Josi?
6: Isso mesmo, Gabi, jornal que estará de volta amanhã. Voltará amanhã o jornal.
5: Amanhã.
6: Às 5 horas, eu e a Gabriela Oliveira estaremos por aqui e aguardamos você, ouvinte. Obrigada pela companhia e é claro, né, sempre você que nos acompanha pelo rádio ou YouTube. A gente fica sempre feliz, né, Gabi? Então,
5: com certeza.
6: Na sequência tem o É da Coisa com o Reinaldo Azevedo e eu sigo por aqui. E é claro, aguardo você, ouvinte. Vamos juntos até às 11 horas. Abraços para você e também para quem nos acompanhou, Gabi.
5: Obrigada, Josi. Obrigada a você também, ouvinte Band News FM. Amanhã estaremos de volta por aqui às 5 em ponto. Tchau, tchau.
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0: 18:03 no horário de Brasília. Começa agora para todo o Brasil mais uma edição de O É da Coisa. Se a coisa parece confusa, atrapalhada, vem pra cá que a gente desconfusa e atrapalha. Milhões de pessoas acompanham o programa pelo Tile, pela Band News TV, LG Channels, TCL Channel, Samsung TV Plus, canal 2043, pelas redes sociais, pelo Band Play, onde você quiser, meu filho, tem O É da Coisa. E nós começamos com Refavela, de 1977, do glorioso, do gênio absoluto da raça, Gilberto Gil. Boa noite, Valio Bene, boa noite, Isabela.
1: Boa noite.
0: O primeiro cara que em 1977 não via a favela apenas como lugar a ser ocupado, a ser destruído, a ser removido. Via também como local de produção de saber. Isso não quer dizer que você vai falar assim, ah, que legal que a pessoa morar no morro e tal. Não, não sei o quê, porque isso me remete lá uma Uni do CPC, Feio Não É Bonito, uma música do Gianfrancesco Guarnieri. Não, o feio não é bonito. Agora, vai botar as pessoas onde? Remove, manda embora, vai lá para a cidade de Deus, não sei o quê, fica abandonado, inclusive, por Deus. Ele diz, não, é preciso melhorar as condições de vida, porque essas pessoas produzem coisas, elas existem. E é isso que está no Refavela. Do grande, do extraordinário Gilberto Gil. É muito interessante que uma pessoa vai ficando melhor com o passar do tempo, inclusive a obra dele do passado melhora, porque a gente vai entendendo certas coisas, que é o sentido da frase espetacular do Nietzsche, que alguns homens já nascem pósteros. Hã? Que vão antecipando. É literalmente aquilo que disse Ezra Pound, dos poetas, antena da raça.
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0: Vamos começar, mas antes, essa valente equipe... Antes, a Isabela Mota ganhou um prêmio. Eu achei injusto. Eu até tentei ver se conseguiria caçar o prêmio. Tá falando, não, dá. É, mentira. Muito bem, Isabela. Conte para nós que prêmio você ganhou. Vai.
3: Ganhamos hoje o prêmio Sebrae de jornalismo aqui em São Paulo. Primeiro lugar da Band News FM com uma reportagem que eu produzi em Belém, no Pará, na minha terra natal, sobre o preparativo da cidade que iria receber a COP30 no ano que vem e como os olhares do norte do país transformaram a realidade da capital com novos negócios. Um grande abraço para toda a equipe que produziu essa matéria comigo, a nossa redação, a galera também da edição, da técnica, todo mundo que participou dessa série especial da COP30, Rei.
0: Muito bem, parabéns, e com locução sua, você.
3: Com locução minha.
0: Ah, que maravilha, é isso aí, pensa o quê? Pensa que Isabela está aqui, entre outras razões, porque Isabela, minha bela, tem uma bela produção jornalística, parabéns. E aí, Valio Bene, deixo para você que esta casa é cheia de jornalistas influentes. É. Meu Deus
4: do
0: céu,
4: começando
0: se a gente
4: com
0: juntar...
4: Deles.
0: Olha, se a gente juntar todos numa sala, vai ficar insuportável de tanta influência que vai... Muito bem. Jornalistas e Companhia faz uma lista dos 100 jornalistas... mais influentes do Brasil, é esse?
4: Isso,
0: tipo?
4: É isso. Exatamente. E o âncora do É da Coisa, um tal de Reinaldo Azevedo, está nessa lista, dos 100 mais. Além dele, a âncora e editora executiva Sheila Magalhães, aqui da Band News FM.
0: Aí já achei um pouco injusto, mas tudo bem.
4: Quer caçar?
0: Tá. Quer, Sheila, tá?
4: Tá.
0: Ih, tô começando a achar que essa lista não é tão séria. Muito bem, o que mais?
4: Também a colunista da Band News FM, da Folha, também a Mônica Bergamo. E temos também na lista os âncoras da Band News FM, do Jornal da Band, Adriana Araújo e Eduardo Oineg.
0: Muito bem, nossa, quanta gente influente reunida numa casa só, meu Deus.
4: Além disso, Band News FM faz parte da lista dos 20 veículos mais influentes do país, assim como a Band, tá, Reinaldo?
0: Pronto, aí. Essa influência é demais. Né? Acho que eu vou começar a ver se eu ganho dinheiro como influencer. Será?
3: Tá pagando bem, hein?
0: Tá pagando bem? Vamos fazer. De moda.
3: Uma boa ideia.
0: Volio, cada vez mais, Volio, eu estou prestes a te trocar. Volio, você era a minha referência de pessoa rica no Brasil. Mas eu tô... Você tá me decepcionando muito, muito. Olha, preste atenção que o que vocês vão ouvir agora é absolutamente invulgar. Eu até fui consultar a lista da Forbes para saber se este brasileiro de que vamos falar estava na lista dos bilionários. Não está. Então, nós temos bilionários secretos ainda no Brasil. É absolutamente invulgar o que vocês vão ouvir. Willer, amigão, ou Willer, e faz tudo de Flávio, Ei, você aí? Vai pedir o dinheiro aí lá pro Villa. Ele movimentou 10 bilhões em bet, sinal de que ele depositou, apostou 5 bilhões. Ê, Reinaldo, tá erro de digitação, é 5 milhões. Não, bilhões. 5 bilhões só no ano passado. Jesus coroado. E ainda está processando as betes. Ah, ainda bem que o Lula... Olha, parabéns ao presidente Lula por ter livrado o Villar dessa danação. Pensa que ele é famoso, pensa que ele é influente só porque é amigo do Flávio, amigão. Você, meu amigo de fé, meu irmão, camarada, amigo de tantos caminhos e tanta jornada. Vai!
4: Segundo Metrópolis, o advogado Willer Tomás apostou quase 5 bilhões de reais no ano de 2025 em jogos online. Em apenas uma bet, a Blaze, ele movimentou 10 bilhões de reais entre ganhos e perdas. No mês passado, Willer procurou a justiça para exigir que a casa de apostas devolvesse o dinheiro, alegando que ele é viciado em jogos e acusando a empresa de burlar regras de jogo responsável para lucrar com sua suposta compulsão. Em um ano, Willer perdeu 163 milhões de reais para a casa de apostas, valor equivalente à metade do lucro que a Blaze registrou ter enviado para um paraíso fiscal, a ilha de Man, perto do Reino Unido. De acordo com o Metrópolis, boa parte das transações acontecia em desacordo com a regulamentação federal por um combinado entre ele e a Blaze. Procurado pela reportagem, o advogado ainda não retornou.
0: Eu não sei como eu sei dessas coisas, mas eu sei. Sabe onde existe o único gato naturalmente sem rabo do mundo? Na ilha de Man. Pode procurar aí. É. Sinal, Isaac. E disso se extrai uma metáfora. Willer era um gato escondido, um bilionário escondido que não estava com o rabo de fora. A minha expressão que eu uso sempre, gato escondido com o rabo de fora, da minha professora de latim, Maria Glória Novak, né? Nesse caso não cabe. Porque o gato, mesmo escondido, quando ele fica escondido, o gato de mão fica escondido inteiro. Porque não tem rabo. Olha só. Viu? Então, quando vocês quiserem. Agora, Vole, você realmente é um desastre, porque quando eu conheci o Vole Bene, o que me atraiu é que ele falou: rei, eu tenho uma fortuna estimada em 200 Falo e poucos milhões. Eu disse: ah, é bom. Bom, né, Isa? Bom.
3: É, dá pra ganhar.
0: Mas o Villar perde isso num ano. Você entendeu, Vole Bene, o tamanho do seu desastre financeiro? Quem quiser achar normal, que acha. Eu não acho. Perder, movimentar 5 bilhões em bet em um ano. Tem aqui que ele apostava durante períodos relativamente curtos do dia, mas sempre em valores fora da realidade. Ah, os nossos meninos aqui são demais, olha bem. Eles botaram fora da realidade um brasileiro médio. No dia 29 de julho, de 25, por exemplo, ele jogou das 2 às 4 da madrugada, num intervalo. Nesse intervalo, ele fez 11 depósitos de 100 mil. Ah, eu diria que está fora do Brasil.
4: É, o brasileiro médio.
3: Do alto também.
0: Descobrimos mais milionários na produção. Ei, o Pedrão e o Carlos estão com o burro na sombra. Né? Eu nem sabia que tinha santista tão rico. Ah, tem. Não, tem sim. É, tem, o santista é o Carlos. Perdeu tudo após centenas de giros da roleta, com apostas sempre acima de 50 pau. Gente, de madrugada eu faço outra coisa. Na manhã de 19 de janeiro, aniversário de mamãe, já neste ano, depositou 500 mil na Blaze. E depois de meia hora jogando online, sacou 1 milhão. Fracionado em 10 vezes. À tarde, ganhou um bônus de fidelidade, o Isa, De 325 mil.
3: Opa.
0: Metade do prêmio que você ganhou agora do Sebrae.
3: Isso.
0: O que é proibido pela legislação, mas torrou o valor em 5 minutos, à noite. O lucro da manhã virou água, com perdas de 725 mil. Naquele dia, Willer voou de volta dos Estados Unidos ao Brasil, dando carona a Flávio Bolsonaro. O Gil fez o Refavela. Nós vamos fazer aqui com esses dois o Remansão. O Rebilionário. Achou o gato sem rabo de galho de mama?
4: Eu descobri que tem. A foto eu não sei se está com a nossa live, mas tem o gato de Manx, né? M-A-N-X.
0: É.
4: É na Ilha de Man.
0: É. Um gato sem rabo. Como eu sabia disso? Eu li uma vez em algum lugar, mas eu sabia. E aí, Isa, vamos aí para essas mais informações, são importantes. Eu sei que a Isa não se choca com isso, porque ela acha que isso tudo é coisa do brasileiro médio. Uhum. Mas, vai.
3: Após comprovar renda, enviando extratos de suas contas bancárias em 2023, o Willer passou a receber atendimento VIP na Blaze. Ele tinha um funcionário da Bet dedicado a atendê-lo. Conversas anexadas aos autos, na tentativa de provar que a casa de apostas foi imprudente, mostram o advogado irritado por fazer reconhecimento facial cada vez que sacava 100 mil reais. Willer argumentava ser fonte constante de receitas para a Bet, como mostra a seguinte mensagem. Ele diz: duvido que exista alguém no mundo que tenha te dado mais lucro do que eu. Acho que nem mesmo meu amigo N Júnior. N Júnior é uma possível referência a Neymar, garoto propaganda da Blaze. 4 dias após receber relatório mostrando que perdia muito mais que ganhava, Willer tinha um processo pronto contra a Blaze. Antes, procurou a empresa para lembrar do risco da exposição pública da disputa e propor que a Blaze devolvesse 70% do que ele perdeu.
0: Risco da exposição pública da disputa para quem? Para a Bet? Ô, Carlos, o N Júnior, acho que é o Neymar Júnior, tá? É, vocês santistas. Nossa, amigo da turma, estou tão surpreso. Não estou fazendo acusação nenhuma. Eu só quero lembrar que coisas com esse volume de dinheiro abre uma perspectiva de se investigar lavagem de dinheiro. Sem contar que ele está se dizendo viciado, adicto do jogo. Um ludopata. E bilionário assim, mas está fazendo bem para ele então, né, vai bem? E ele é bilionário e bem-sucedido em várias áreas, inclusive na amizade, né? Olha aqui, o Flávio. Só para lembrar, porque ali nós falamos aqui, né, que é uma amizade mais íntima, né, assim, mais forte do que a do Macarrão com o goleiro Bruno, né?
4: Sim.
0: Aquele amor para sempre, amor eterno, amor verdadeiro, amor imorrível.
4: Nem a força do tempo irá destruir.
3: Broderagem.
0: Nem a força do tempo. Até eu falei, eu e o Vale Bene. Uhum. Mas agora o Vale Bene está começando a ter um downgrade, porque...
3: Downgrade, ó.
0: Ah, cara, não dá, né? Vai, fala aí, Flávio. Amigão, vai.
1: Olha só, esse negócio do avião aí, é muito importante falar que a questão aí de eu ter viajado no avião do Willer, uma viagem em família, a convite dele, estava junto minha esposa, minhas filhas, não tem absolutamente nada a ver com o Vorcaro. É, se estão partindo da premissa que ter cota de avião é ser dono do avião, então eu viajei com o dono do avião, que é o Willer, não tem nada a ver com o Vorcaro. Está sendo perseguido, como várias pessoas estão sendo perseguidas, tem proximidade comigo. Que mundo vocês vivem que vocês não estão vendo aparelhamento que o Lula fez da máquina do Estado? É Supremo aparelhado, é Ministério Público aparelhado, é Polícia Federal aparelhada, até Defensoria Pública aparelhada, todo mundo mobilizado para perseguir qualquer pessoa no meu entorno. Um advogado respeitadíssimo, que é o Willer, é meu amigo, As nossas esposas são amigas, nossos filhos são amigos. Não foi apenas essa viagem que fizemos juntos. Fiz várias viagens junto com ele. Então não tem absolutamente nada de errado. E não dá para querer criminalizar a amizade agora.
0: Não, nada disso. E a produção avisa que acharam a foto do gato sem rabo de mãe. Nessa informação em primeira mão que eu trago aqui para vocês.
3: Furo.
0: Ai, vale bem. O jornalismo, por que eu sou jornalista, eu estou entre os influentes? É. Que a gente traz aqui informações que são fundamentais para que... E outra, vocês sabiam disso?
4: Não. Não.
0: Quase ninguém sabia.
3: E também então, é daquelas informações, né, Henk, que você fala que pode jogar ali na hora de galantear, na hora da conversa.
0: Isso, exatamente. Isso daí você chega e fala assim, a pessoa tá lá, você tá de olho na pessoa, acha a pessoa bonita, interessante, atraente. Aí você chega e fala assim, Isa, puxando papo.
3: Tá.
0: Você sabe onde tem o único gato naturalmente sem rabo do mundo? Aí a pessoa fala não, né? Você fala na Ilha de Mãe, faz aquele ar de sapiência. Mas é irresistível isso. É batata, você conquista na hora. Olha lá que bonitinho. Olha que bonitinho o gato. Ô, Lilian, acha... Não vou tocar. Não quero o gato dele. Vamos ficar com o Miguelinho mesmo, porque o Miguelinho tem rabo. E é uma forma de comunicação, né? Uma forma de comunicação sensacional. É, muito bem. E aí, tem outra coisa também. Tem um vídeo do Flávio aí dizendo que... Como que as betes é um problema do Lula, que o Lula está sendo populista, sei lá o quê. Tá? Eu quero dizer o seguinte, que eu espero agora uma manifestação do Willer agradecendo ao Lula por tê-lo livrado deste vício. A única coisa que eu temo é que agora, onde é que ele vai botar os 5 bilhões, né, Vale Bem? Põe aí o vídeo.
1: Olha, o presidente Lula, todo mundo já sabe que ele está desesperado, não fez em 4 anos, na véspera da eleição ele quer tentar fingir que não foi ele que conseguiu, aprovou e regulamentou o cassino online na mão dos brasileiros. O Lula é o pai do tigrinho, né? Vai querer enganar o povo mais uma vez, como se fosse combater. Ele regulamentou o aposto online.
0: Não, pronto, era só para lembrar que ele atribui tudo ao Lula. Não, mentira, não é. As bets começaram em 2018, começaram no governo do Temer. O Bolsonaro passou 4 anos sem regulamentar. E aí, diante da esculhambação, o governo regulamentou. E a época ficou claro, vamos ver se funciona, não sei o quê. Eu confesso que eu sempre fui contra. Acho que tem que se proibir mesmo, e ponto final. E agora está proibido, e aí precisa ver maneiras, o Lula tratou disso no Canal Livre, maneiras de evitar que haja apostas em outros países. A coisa é tão brutal, das bets. Olha o que aconteceu com o Pix, só com a proibição das bets. Agora, aqui um dado lateral. Caiu cerca de 10% nos 3 dias, o número de transações. O número de transações caiu cerca de 10% nos 3 dias seguintes à publicação da medida provisória. No domingo foram 165,9 milhões de transações, redução de 12% na comparação. No é isso. 10%. É um negócio estupendo, né? E tem um levantamento que saiu no Globo aí, que é o evento de maior repercussão do ano, superando o Dark Horse e todas as outras coisas, né? Discussão de Nossa Senhora Aparecida e o pau no Supremo, tudo. É o peso que isso tem. Congresso vai tentar restaurar tudo. O debate vai ficar para depois das eleições, né? Agora, eu realmente estou, eu e todo mundo, estupefacto que uma única pessoa, o amigão do Flávio, tenha movimentado em 1 ano 10 bilhões, depositado nas BEDS em um ano, 5 bilhões. 5 bilhões é invulgar. Porque, atenção, quando você aposta 5 bilhões nas BETs, você não está apostando seu patrimônio. Você está apostando o quê, Vólio Bene? Dinheiro.
4: Sim.
0: Quantos empresários no Brasil têm 5 bilhões disponíveis? Não estou falando de patrimônio, que isso eu também tenho. Eu tenho, Vólio tem, Isa tem, isso é normal. Quantos têm 5 bilhões para investir? Disponíveis assim? Quantos? Ah, mas é que era aquele investir, receber, receber. Não, não, não, aí são 10 bilhões. Estou falando de investimento. Só de prejuízo, 160 e tantos paus. Suposto prejuízo. Reinaldo, como você chama isso? Eu chamo de necessidade de investigação. Com a devida vênia, os números por si já pedem uma providência. Ah, mas as BETs eram legais. Não, não, não, não. Não. Aí algo de muito estranho. A propósito, essa movimentação toda não chamou a atenção do COAF? É estranha essa notícia. E agora vamos lá para... Pega aí a charge que eu fiz hoje. Eu não. Aí, o texto é meu. Passei parte da madrugada deixando tudo claro. Aquele texto que eu... Mais um texto grande e bom. Sobre o imbróglio da chamada guerra das liminares no Supremo. Nós temos uma máxima hoje. Está na imprensa, em todo lugar, né? Ó, já começo aqui com uma notícia mais quente. Fachin diz a ministro que vai adiar a discussão sobre o caso Nossa Senhora no Supremo. Isso quer dizer que a censura do Fux vai ficar valendo enquanto isso? Hein? Hein, Fachin? Veja aqui na Mônica. O presidente da STF afirmou a ministro da corte que não vai pautar a discussão sobre Nossa Senhora na sessão de quarta. Com isso, a possibilidade de uma sessão explosiva está adiada e tal. Mas, enquanto isso, vai ficar valendo a censura do Fux? Então, não discutem presencial, uai. Ô, Fachin, eu ia falar para você não me decepcionar, mas também eu não peço nada impossível. Eu não sou do tipo que... Eu aprendi que você não deve pedir coisa impossível a Deus já com mamãe, Vale Bene.
4: Sim.
0: Mamãe falava assim, ah, e tal, que passe a miopia do Reinaldo. Não, eu sou uma pessoa feliz, tranquila, tal, mas continuo míope. Deus falou, ah, não, eu sou Deus, mas não sou para as causas impossíveis. E Deus falou, um dia você lerá Santo Tomás de Aquino, e você verá que a minha onipotência tem limite.
4: Rei, o ministro Fachin teria proposto ao TSE para primeiro discutir essa questão, para depois isso ir para o STF entrar na pauta.
0: TSE discutir o quê? Mas vamos lá, vamos botar ordem no... Como diria o glorioso Marquês de Sade, vamos botar ordem nessa orgia. Atenção, no dia 25, sexta-feira, o André Mendonça, diante da repercussão de uma notícia dada, notícia, de uma informação, de uma afirmação feita na Globo News, não foi o PT, não foi a CNBB, de que o Flávio poderia, se eleito, tirar de Nossa Senhora a condição de padroeira do Brasil. Ele censurou um post do Antônio Tabet. Humorista, jornalista, empresário, produtor, intelectual, uma grande figura, que dizia o seguinte: a família miliciana odeia tanto mulher preta que resolveu atacar Nossa Senhora. Postadas 22 e 28, vocês já sabem disso. O Flávio falou, eita, a família miliciana deve ser a minha. Aí o Mendonça deve ter pensado, ah, é a sua sim, vou tirar do ar. Aí tirou do ar a postagem do Tabet, mas não só, mais 1.125. Já falei isso aqui, já expliquei. Inclusive gente que simplesmente expressava sua fé em Nossa Senhora, que foi a coisa que eu fiz ontem aqui. Eu falei, o que, que é? Mostrei a santa? Falei, vai proibir aqui? Sou caipira, pira, pora, Nossa Senhora de Aparecida. Não toca, porque isso pode parecer provocação. É? Nossa Senhora, me dê a mão, cuida do meu coração. Não, não, não, não, não. Isso é campanha contra a Flávia, é isso? Bombons Ferreiro Rocher, olha o Beno, teria de ser proibido. Por quê? Porque é uma homenagem à Nossa Senhora de Lourdes. Depois vocês procurem. Essas coisas que a gente lê quando está desocupado, depois fica para sempre. Né? Tá, proibir também? Ah, não pode mais comer, tá, só sonho de valsa. Que é bom também. Proibiu tudo. Censura. Censura. Posts que eventualmente atribuísse a Flávia essa intenção, ok. Mas o texto do Tabet? Por quê? Ah, é que quando fala família miliciana, são os Bolsonaros. Família miliciana são os Bolsonaros. Reinaldo, não é família miliciana, é os Bolsonaros? Não, esse é um caso em que o verbo concorda com o predicativo do sujeito.
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0: Explicar quais, aí ficaria longo, mas vocês procurem depois. É. Censurou. No domingo 27, o Dino, no STF, não no TSE, atendeu a uma petição da defesa do Antônio Tabet numa reclamação que tem número 95.295. Reclamação é um instrumento jurídico por meio da qual você, por meio do qual esse instrumento, você pede que o Supremo atue para fazer valer uma decisão sua, do Supremo, já tomada. É isso que é uma reclamação. De que era relator o Dino. E o que é que dizia essa reclamação? De que o Dino era relator. De outro caso, um caso lá no Paraná, mas com repercussão geral, dizia o seguinte. A Justiça Eleitoral não pode tomar decisões que vulnerem direitos fundamentais. Por exemplo, a liberdade de expressão, garantida pelos artigos 5º e 220 da Constituição. E qualquer advogado, qualquer juiz, qualquer taçava, sabe que essa explicação minha está corretíssima. É disso que se trata. E o Dino falou, não pode. Eu tenho de fazer valer a decisão que é do Supremo, que vem desde a extinção via DPF 130 da lei de imprensa. Restaurem-se os posts. Vai à defesa do Flávio, procura o relator e procura um, Luiz Fux, e nós antevimos aqui que eu disse assim, ah, Fux. E, absurdamente, o Fux manda devolver os posts. Devolver, manda caçar de novo o post. Caça tudo outra vez. Mas como que eles conseguiram achar o Fux para isso? Ah, porque o Fux é o relator da DPF 403 e de um outro recurso extraordinário, que era sobre o marco civil da internet, vocês lembram? Mas só que esses recursos que estavam com o Fux dizem respeito à responsabilidade civil das redes. Não tem nada a ver com conteúdo publicado. Ou tirar ou não tirar conteúdo. O Fux, quando se diz relator, sem ser, o que ele está fazendo é o seguinte. Tudo que disser respeito à publicação na internet agora é com o pai. Mandem para mim. É uma usurpação. Além de ser uma usurpação, é uma liminar dada no mesmo tribunal. Aí ele diz, não estou caçando a do Dino. Está. E leve-se ao plenário. Como no plenário pode dar briga, o Fachin adia-se. E assim o Fachin mantém as postagens longe. da internet. Eu não estou pensando em eleição, até porque eu não acho que nada disso seja bom para o Flávio. Inclusive, não é bom que ele admita, e o Mendonça também, de que a família miliciana é a dele. Eu estou chamando atenção para a aberração jurídica. Essa decisão do Fux é uma das coisas mais absurdas que já se viu. Peguem a ilustração do meu texto de hoje, porque a síntese que eu faço do Cabeleira é o seguinte: ele tem o topete, Vólio e Isa, de passar a mão na cabeça dos golpistas porque ele absolveu todos. Uhum. E de mandar prender a piada. E na ilustração que eu fiz, eu ponho ali a máscara da comédia e alguém prendendo a máscara da comédia por ordem do ministro. É uma metáfora, obviamente, não mandou prender ninguém, mas ele mandou censurar os posts. Inclusive os que não faziam alusão a Flávio Bolsonaro, etc. É uma coisa vergonhosa. Vergonhosa. E aí? Presta atenção aqui. O Mendonça foi choramingar. O Mendonça, o Cássio, foi fazer chororô pro Faquinho. Olha, tem muita gente escolhendo, já vamos falar. Mas atenção, será que está errado aí? Não está errado. Não, está certo. O Mendonça foi o cara... Atenção, o Mendonça foi o cara que deu o voto de censura original, certo?
4: Sim.
0: Certo. O que é que o Mendonça fez no dia 5 de junho do ano passado... Retranca 5 aí. Vai, tarja 5. O que foi que ele fez? Vai.
4: No dia 5 de junho do ano passado, ao votar contra uma ação que apontava a parcial inconstitucionalidade do Marco Civil da Internet, o ministro André Mendonça fez uma defesa da liberdade de expressão incompatível com a sua decisão de agora. A gente vai ouvir e depois você nos diz o que pode ter mudado.
5: Vale realçar que a liberdade de expressão possui posição preferencial. Primeiro, porque é meio indispensável à defesa das demais liberdades e direitos fundamentais. Segundo, porque a liberdade de expressão é condição de possibilidade do Estado de Direito Democrático, na medida em que apenas uma sociedade na qual o cidadão seja livre para expressar a sua vontade, sem receio de reprimenda estatal, se pode falar em soberania popular. Identifica-se uma contradição lógica insuperável em ideias como a de que seria necessário restringir a liberdade de expressão para se defender o Estado Democrático de Direito. Ou, também nas suas palavras, a liberdade de expressão não pode ser usada para erodir o Estado Democrático de Direito. Ora, como antes recordado, é a partir da defesa intransigente desta específica e irrenunciável liberdade que se forjou o modelo de Estado Democrático atual. Não apesar dela ou contra ela, mas por causa e através dela.
0: Você vê, é a chamada argumentação que pode ser pau para toda obra, né? Hein? Aí o Vólio Bene, todo curioso, né? O meu ex-milionário. Continua, mas bilha, não tanto. O que é que mudou? Ah, Vólio Bene, mudou que antes ele estava... Não mudou nada, Vólio Bene. Naquele voto, ele estava protegendo seus aliados políticos, que precisam do vale tudo na internet. E agora ele está protegendo seus aliados políticos. Claro que a argumentação de antes não vale, né? E aí eu leio no editorial do Globo que diz que o Dino toma decisões políticas. É sério? E o Fachin não? O Cássio foi pedir socorro por Fachin, porque disse que há muita gente que está recorrendo ao Supremo para escolher relatores. Tá falando de quem, bonitão? Tá falando do Dino ou tá falando do Fux? Mas o Dino, no Supremo, tinha uma ação efetiva, ele era relator de uma ação efetiva que dizia a justiça eleitoral não pode vulnerar direitos fundamentais. E nós temos um caso em que a justiça eleitoral, por intermédio do Mendonça, vulnerou direito fundamental. E o Fachin, cuja ação nada tem a ver com isso? Você quer auxílio só para o que lhe diz respeito, é isso, Cássio? E essa é bacana, porque o Cássio ficou todo ofendidinho. Ai, agora, olha o STF derrubando coisas do TSE. Será que o Cássio nunca fez isso? Vamos para 7? Cássio, você nunca fez isso? Conta para nós, Cássio. Conta, Cássio, eu estou curioso. Sobre o seu pensamento. Não, brincadeira, hein? Não vai levar a sério. Vai querer me dizer seu pensamento, que eu não quero saber. Vai lá.
3: Reinaldo, como falamos aqui ontem, o ministro Cássio Nunes Marques acusou colegas do Supremo Tribunal Federal de indevida sobreposição de competência para gerar subordinação funcional do TSE ao STF. No entanto, segundo o Globo, ainda em 2022, Nunes Marques deu duas decisões que derrubavam cassações impostas pelo Tribunal Superior Eleitoral contra parlamentares bolsonaristas. Na época, o magistrado do STF não era titular no TSE. Em 2 de junho de 2022, Nunes Marques derrubou no mesmo dia duas decisões do plenário da Corte Eleitoral. Suspendeu as cassações do então deputado estadual bolsonarista Fernando Francischini e do ex-deputado federal José Valdevan de Jesus, o Valdevan 90, que haviam sido condenados pelo TSE por, respectivamente, disseminar fake news contra as urnas eletrônicas e por abuso de poder econômico. Agora, na condição de presidente da Corte Eleitoral, Nunes Marques enviou um ofício ao ministro Edson Fachin pedindo providências contra a suposta intromissão de ministros do Supremo em questões relacionadas à eleição.
0: Vejam vocês, hein? É, o Francischini é do PL, sim. O Valdevan, é que eu não sei, mas o menino vão dizer.
3: É do PL também.
0: Então, PL, também. PL, olha que bonito. E o Cássio, a gente vê que é um ministro que tem coerência. Ele conceder um direito de resposta. Como a gente sabe, o Flávio não ofende o Lula nas campanhas dele, não ofende por aí, né? Mas o Flávio ganhou um direito de resposta pelas mãos do Cássio no horário do Lula. Mas até aí, vá lá. Vá lá. Ah, pode ter achado. Tá, mas vamos dar informação, porque o que vem em seguida é muito grave, vai.
4: O ministro Cássio Nunes Marques, no âmbito do TSE, concedeu a Flávio Bolsonaro direito de resposta por uma publicação em um site da campanha do presidente Lula. O post em questão apresenta a carreira do senador como uma trajetória de rachadinha, milícia e corrupção. A decisão, publicada ontem, determinou que Flávio apresente em 24 horas o texto que pretende publicar como direito de resposta. A mensagem ainda será analisada pelo ministro antes de ir ao ar. A campanha do PT terá um dia para se manifestar sobre o conteúdo desse texto. O material alvo da decisão estava no site O Pior dos Bolsonaros, registrado pela campanha de Lula. A página é dedicada a críticas a Flávio e se apresenta com a frase: "Conheça o currículo de Flávio". O site também reúne vídeos para compartilhamento contra o candidato do PL. Hoje, pós-decisão de Nunes Marques, o conteúdo já não estava disponível.
0: Não, ali, com Nunes Marques e Mendonça, o PT não... Agora, isso que vem agora já entra na categoria do assinte. E eu vou dizer por quê. Não é porque... Primeiro, os critérios absurdos. O Cássio tomou uma decisão sobre o jingle do PT. Ele resolveu censurar o jingle do PT. Um jingle. Olhem as observações que ele fez, e aí eu quero lembrar uma coisa aqui, vai.
3: O presidente do TSE, Cássio Nunes Marques, também suspendeu de maneira liminar a veiculação de um jingle da campanha do presidente Lula que associa o senador e candidato do PL à presidência, Flávio Bolsonaro, a suspeitas de rachadinha ao Banco Master e a compra de imóveis com dinheiro em espécie. O jingle tem como refrão...
0: Para um pouco. Atenção. O Flávio tem na sua biografia o caso da rachadinha, tem o dinheiro emprestado, doado pelo Vorcaro, os 63 milhões quase, e a compra de imóveis em espécie. Isso é a biografia. Isso é a biografia. Mas o Cássio falou, ah, que brutalidade, vai, o que mais?
3: O jingle tem como refrão, foi o Flávio Bolsonaro. A propaganda foi exibida 7 vezes em inserções de rádio entre os dias 28 e 31 de agosto. Na decisão, Nunes Marques argumenta que a desinformação eleitoral não se restringe à divulgação de informações falsas, mas também à distorção de fatos. Para o ministro, a propaganda pode induzir os eleitores ao erro ao apresentar denúncias e investigações sem esclarecer seu andamento ou desfecho.
0: Então atenção, a cada vez que... falar de alguma coisa, tem que falar, e agora esse é o processo, número tal, que está em tal lugar, não sei o quê. Cada jingle, cada frase do jingle tem que vir com uma nota explicativa. Porque como a gente sabe, o PL e o Flávio fazem isso, né? Tudo vem ali, dando pé, vai, siga.
3: O jingle cita Daniel Vorcaro, afirma que Flávio pediu R$1 milhão para financiar um filme sobre Jair Bolsonaro.
0: Não pediu? Vai ler devagarzinha.
3: Tá bom.
0: Não pediu? É falso? Quer que eu coloque o áudio aqui de novo? Não, né? Que não vai dar tempo, mas vocês sabem, né? Vivemos os momentos mais difíceis das nossas vidas, né? A relação dos dois, como a minha com o Vale o Bene, aqui não tem meia conversa entre nós. Vai.
3: Além de mencionar a homenagem feita pelo senador ao miliciano Adriano da Nóbrega.
0: Não fez. Não fez a homenagem? Que ele vai falar, não sei se está aí nessa... que diz que à época não se sabia que o cara era miliciano. Ele foi homenageado quando estava preso, porra. Vai, siga.
3: Ao analisar o caso, Nunes Marques destacou que a propaganda utiliza o tempo verbal presente para tratar de uma denúncia sobre rachadinha que já foi arquivada.
0: Não, pode seguir. Né?
3: Ele também ressaltou que a peça não esclarece a origem nem o estágio da investigação da Polícia Federal sobre a verba de Vorcaro. Para o presidente do TSE, a combinação entre o formato do jingle, de fácil memorização e ampla repetição, e o contexto em que foi veiculado, pode levar os eleitores a interpretar de forma equivocada os fatos apresentados.
0: Ah, bom, então tem que dizer, tudo no passado, dá em que estágio eleitoral está. Sabe o que é desavergonhado aqui, ministro? Presta atenção. Como é que o senhor ousa, no TSE, julgar, conceder liminar a casos, a coisas que fazem alusão ao Banco Master? Porque aqui não é do Banco Master, mas faz alusão ao Banco Master. O senhor não se sente impedido para julgar ações que dizem respeito ao Banco Master? Diz respeito ao Banco Master, não. Enfim, no caso do Flávio, quando o senhor não quer que se relacione Flávio com o Banco Master, o senhor está tentando proteger só o Flávio ou está tentando proteger a si mesmo também? A sua relação com o Banco Master, a do seu filho, não é uma relação de KKK? O senhor tem que se dizer impedido. É um escracho que o senhor despacha nessas questões. Né? O Paulinho da Força entrou com... pediu ao STF o afastamento do Cássio e do André Mendonça da fiscalização da propaganda do TSE. Eu duvido que aconteça, mas fazem por merecer. O Cássio, além de tudo, ele resolveu arbitrar sobre pesquisas. Tem que fazer isso, aquilo, pesquisa, falando um monte de besteira. sobre assunto que ele desconhece. Segredos de Flávio. 11. Dinheiro, Rolex, Cássio e garotas. Vamos lá.
4: A trajetória política do senador Flávio Bolsonaro, candidato à presidência da República, carrega a marca de segredos compartilhados com Alexandre Santini. Sócio na antiga loja de chocolates da Barra, Santini rompeu com agora candidato à presidência em razão de desavenças financeiras, transformando bastidores em armas de chantagem. A distância virou guerra pública, quando o ex-amigo ameaçou implodir a carreira do senador com relatos de festas privês com garotas de programa e mimos luxuosos de origem suspeita. No centro da engrenagem esteve o advogado Alain Belassiano, que surge como um pagador de luxos, como um formidável Rolex e operador de interesses que alcançaram até o gabinete do ministro Cássio Nunes Marques do Supremo Tribunal Federal.
0: De quem
4: que
0: é ministro? Que é, de qual ministro falou? De quem?
4: Ele com K, Cássio Nunes Marques.
0: Ah, Cássio Nunes Marques.
4: Isso.
0: O Cássio com K?
4: Isso.
0: Siga.
4: O distanciamento e a reaproximação ocorreram após um xeque-mate estratégico. Temendo o escândalo, Flávio cedeu às exigências do então ex-amigo e selou a paz com Santini, que se transformou em seu cabo eleitoral.
0: Quero detalhes. Vai, vamos lá.
3: Alexandre Santini, apontado como laranja de luxo no escândalo ainda no famoso escândalo das rachadinhas, mudou-se para Brasília buscando proteção perto dos poderosos. Com fama de bon vivant, acumulou provas enquanto via o poder surtar o antigo aliado. A influência do grupo operava a partir de um bunker no Lago Sul, uma casa de lobby montada por Alain Belassiano para resolver pendências na máquina federal. O ápice da pressão de Santini veio ao revelar o segredo mais bem guardado. Mensagens provando que Flávio usou o canal direto com o ministro Cássio Nunes Marques para intermediar o processo de um cliente, em reunião alinhada com o próprio chefe de gabinete do ministro. O aviso de que Brasília não tem muros e que o esquema estava sob observação fez o senador recuar e aceitar o acordo emergencial com o ex-amigo.
0: Então agora apareceu uma casa de lobby. Isso tudo saiu no site platô.br. Ponto? Tem ponto? Platô.br ou platô.br? Tem as conversas todas reproduzidas ali. Né? E vale o bem, não somos só nós dois que temos vidas mundanas.
4: É.
0: Isso, a mundanidade, o dinheiro vem junto com o dinheiro. Uhum. Tem conversas bem picantes. Ah, e fotos também, viu? Mas só que as fotos são impublicáveis. Os detalhes mundanos do Caixa Paralelo.
4: Para além do xadrez político, o arquivo de Santini expôs a face mais mundana de Flávio, segundo a apuração desse site, o Platô.br. Farras com garotas de programa bancadas por terceiros estão na lista. Mensagens explícitas via WhatsApp combinavam encontros sigilosos em suítes exclusivas no Hotel Grand Hyatt, no Rio de Janeiro, com diárias de R$3.000. A revelação das fotos provocou, então, um abalo conjugal severo, forçando Flávio a enviar uma mensagem admitindo os erros cometidos. Paralelamente, o dinheiro informal financiava mimos extraordinários. O mais vistoso deles, como citei, foi um relógio Rolex.

0: Estou noticiando que está tudo aí. Tem as páginas, as conversas. E a mulher de Flávio viu mensagens sobre as garotas. Né? Vai lá.
1: Como lembramos há pouco, Santini e Flávio foram sócios em uma franquia da Copenhagen na Barra da Tijuca, no Rio. Em 2023, o ex-amigo recorreu à justiça para cobrar quase R$ 1,5 milhão de reais do senador. Ele apontou na época que houve divisão desigual dos lucros, além de despesas da empresa pagas por ele que não foram reembolsadas. O Flávio negou dever dinheiro ao ex-sócio. Santini guardou mensagens e fotos relativas a encontros privados com garotas de programa. A matéria cita uma conversa dele com uma agenciadora no Rio de Janeiro, combinando encontros com a presença de Flávio, a quem se referia sempre como meu filho. Santini escreveu a seguinte mensagem à mulher: Fala, bebê, tudo bem? Eu estava viajando de férias e voltei hoje. Vamos marcar outra festinha igual a do Grand Hyatt? Com os mesmos amigos meus, meu filho, mais João Pedro, você arruma as meninas? A mulher respondeu: Oi, tudo bem? São três meninas então? Quando? Santini forneceu os detalhes. Você e mais três meninas. Só preciso confirmar a data e horário com os amigos. Precisa ser tudo sigiloso, pois nessa época de eleição tá pi. Ainda segundo o Platô BR, com as mensagens de texto havia fotos, várias delas impublicáveis. Santini dizia que a preferida de Flávio, ou a namoradinha, nas palavras dele, era a própria agenciadora. Santini mostrou parte do material à Fernanda Bolsonaro, a mulher do senador. Depois, o Flávio afirmou ao ex-sócio ter se arrependido de muitas escolhas erradas e que não voltaria a errar com a família.
0: É isso. Cadê o outro lado do Flávio? Não tem, porque ele não falou. Não falou, é tudo mentira? Não. Tem as páginas publicadas das conversas. Né? Aparece, também aqui aparece o Willer. O Willer apareceu para negociar em nome do Santini. Aí o Santini fala com a mulher do Flávio. O Willer apareceu aqui, diz que é ele que está negociando, é ele mesmo. Aí ela manda falar com eles que ela não quer saber dessa história. E depois disso, aí consta que ele se converteu, virou um homem reformado, né? Mas é um mundo que pode ser acusado de tudo, menos de ser convencional. Vamos comercial.
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0: 6 horas e 57 minutos. Olá, ouvinte. Ótima noite pra você. Eu, Gisele Lemos, Cico por aqui, te faço companhia. Vamos juntos até às 11. Isso mesmo, você não ouviu errado. 11 horas, devido aos compromissos eleitorais. Seguimos por aqui, tá bom? E você, inclusive, pode mandar a sua mensagem, participar. Não me deixe aqui sozinha. Venha mandar a sua mensagem no 319-9213-8343. Fique à vontade para mandar a sua mensagem de áudio ou texto. E aqui na Band News FM, você fica sempre bem informado, atualizado do que é notícia em BH, região, no mundo. E, é claro, também das informações do trânsito.
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0: E chega com o Emerson Rodrigues, que fala do Complexo da Lagoinha. Boa noite, Emerson.
2: Boa noite, Ju.

0: Boa noite, ouvinte Band News. Viaduto oeste do complexo da Lagoinha tem pista parcialmente interditada no sentido túnel. Detalhes até o momento não foram divulgados, mas atenção motorista, há reflexos na região do Barro Preto para quem passa pela Avenida do Contorno e também para quem passa pela Rua Araguari. Uma alternativa para fugir desses trechos de congestionamento é seguir para o complexo da Lagoinha passando pela Avenida Amazonas, região central de BH. 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
7: 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Vamos lá, Emerson. Trânsito na região metropolitana. Conta pra gente como tá agora.
0: Na saída para São Paulo, pela rodovia Fernão Dias, ainda há reflexos de lentidão em Betim, Josi. Na região do bairro São Jorge, onde mais cedo havia uma caminhonete com defeito bloqueando a faixa da esquerda, motoristas ainda encontram dificuldades desde o trevo com a 262. Paciência e atenção redobrada. Agora, no caminho para Belo Horizonte, o trânsito na rodovia Fernão Dias apresenta um ponto de retenção na chegada ao bairro Jardim Piemonte, no limite entre Betim e Contagem. E você, que quiser evitar, pode escolher a Via Expressa. 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
7: É isso. Obrigada, Emerson. Daqui a pouquinho ele estará de volta com mais atualizações por aqui. Você, ouvinte, não saia daí também, tá bom? Já já vamos falar de outros trechos agarrados aqui em Belo Horizonte. Inclusive, você que está voltando para casa, na companhia da Band News FM, pode informar como está o seu trajeto por aí. Vamos ajudar outros motoristas a fugir desse trânsito congestionado em Belo Horizonte, ainda mais, né? Hoje, um tempo bem quente, para não ficar muito tempo parado aí nesse trânsito da capital na volta para casa. Agora são 7 horas em ponto.
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7: Seu caminho. Emerson, conta pra gente da Avenida Nossa Senhora do Carmo.
0: Josi, na região do Morro do Papagaio tem ponto de retenção na Avenida Nossa Senhora do Carmo, sentido Trevo do Shopping do Belvedere. Mais cedo teve incêndio no Morro do Papagaio, próximo à Avenida Nossa Senhora do Carmo, e bombeiros foram acionados para essa ocorrência. A lentidão começa na altura do São Pedro. Na subida em direção ao Belvedere pela Avenida Raja Gabalha, o trânsito está sobrecarregado depois da passagem pelo Morro das Pedras até o encontro com a Avenida Barão Homem de Melo. 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
7: É um ponto de extrema importância aí, né? Um ponto da Avenida Nossa Senhora do Carmo, que o Emerson trouxe aqui pra gente, próximo do Morro do Papagaio. Mais cedo, como ele disse, teve fogo em uma mata por ali. e já tem congestionamento, principalmente no caminho para Savá, se você é motorista que dirige com a Band, redobrar os cuidados nesse trecho.
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12: Estamos de volta. Tem muita conversa aí sobre a fake news de Nossa Senhora e tal. Nasceu do PT. Não foi do PT, não foi da CNBB. Nada disso. Mas aqui nós estamos diante de uma fake news. Assim, a gente vê como ela nasce. Que é a história do Lula e o tal do toque. Vamos falar o que aconteceu e depois a gente comenta. Vai lá.
13: Durante discurso em um comício em Belém, que a gente daqui a pouco traz mais informações, o presidente Lula, ao comentar a resistência de homens a realizar exames de toque para a detecção do câncer de próstata, afirmou que mulheres têm mais disposição para realizar procedimentos semelhantes porque estão acostumadas desde pequenas, se referindo a exames ginecológicos. Vamos conferir o que disse o candidato à reeleição ontem em Belém.
14: O homem é covarde. O homem não gosta de fazer teste de próstata. Ele não gosta de toque. Sabe, as mulheres aprendem a tomar toque desde manhã quando é pequena. O homem não. Ele é cheio de trejeito. Ele não sabe que quando ele tiver câncer de próstata, vão dar muito toque nele.
12: É a melhor fala? Não. Mas é a fala também de quem não sabe direito o vocabulário, etc. Porque o exame de toque, a depender do que o presidente está falando, meninas, quando são virgens, não fazem exame de toque. Embora, evidentemente, os médicos, eu sou pai de meninas, os médicos examinem, os pediatras examinem a vagina das meninas. Não é? Até porque... A questão da higiene para as meninas é um pouquinho mais complicada nesse caso, se não houver os devidos cuidados. Não preciso explicar detalhes, não é mesmo? Não caracteriza exame de toque. Agora, é claro que o Lula não está falando. Ele está falando justamente que, de qualquer modo, o toque é ruim. Tanto é que os homens não querem. O que ele está dizendo é que as meninas são submetidas a esses exames com mais facilidade, as mulheres, porque as mulheres que vão ao ginecologista têm o famoso exame de toque, têm de fazer. Evidentemente, mas aí, assim nasce uma fake news. Rogério Marinho, a fala é um insulto às mulheres. O Nicolas, errada e nojenta. O Sóstenes, agora começaram. Imagina um pedófilo ouvindo isso. Não, aí o Nicolas falou isso. Ô, Nicolas, a primeira pessoa que associou isso a pedófilo diria que isso é uma... Cuidado, hein? Isso é uma confissão psicanalítica. Você não psicanalista, rapaz. Aí, apologia do estupro. Estão tentando anular. Então, o negócio de... fizeram a fake news da senhora. Vou fazer a fake news sobre o Lula. Que, evidentemente, não está falando apologia de fazer... coisa com meninas. Ao contrário, ele está pregando que se faça o exame. Agora, é uma fala feliz do ponto de vista técnico? Evidentemente, do ponto de vista técnico, não é uma fala feliz. A candidatura dele já esclareceu as coisas, mas, evidentemente, essa gente pretende fazer, não faz o que faz. Né? Quando eles acusam os outros de fake news, é porque eles são muito bons nisso. Né? Vamos falar do Brasil, que pertence ao Senhor Jesus? Presta atenção aqui. Essa história do Brasil pertence ao Senhor Jesus, os países pertencem ao Senhor Jesus, isso é uma coisa que vem do radicalismo evangélico americano que foi importado para cá. Quando se diz que um determinado país pertence a Jesus, isso vem de correntes evangélicas radicais que, inclusive, não reconhecem a tolerância religiosa. O Flávio mesmo diz que ele pretende discursar e fazer antes um discurso religioso. O Brasil tem uma esmagadora maioria cristã dividida em denominações distintas, né? A maioria se diz católica, ainda não sei se um dia os evangélicos vão ter a maioria, não interessa. O fato é que quando se diz o Brasil pertence ao Senhor Jesus, isso é um lema de radicalismo religioso, disfarçado de coisa bacana. O que é mais contraditório, com a devida vênia de religião, titio entende um pouco, que eu estudo isso, gosto de estudar isso. Eu topo o debate e tal. Aliás, adoraria discutir a Bíblia com o Flávio. Ele deve saber tudo, de cor e salteado, sobretudo salteado. Deixa eu dizer uma coisa. Tudo o que esses radicais, ou o que esses radicais menos têm em mente, são as palavras de Jesus. O Deus dessas correntes radicais não é o Deus humanizado pelo Cristo, não. Que não discrimina, não justifica a violência, não justifica a agressividade, não quer mandar a criança de 14 anos para a cadeia. Esse não é o Deus do Senhor Jesus. Isso lembra um pouco o Deus do Velho Testamento, aí sim. Irascível, cruel com quem não era escolhido, o povo escolhido, às vezes até com o escolhido, né? Violento, sem dúvida. O Deus do Cristo é o Deus humanizado, é o Deus da tolerância, é o Deus da diferença. O Deus do Cristo é o Deus do apóstolo Paulo, é o Deus dos gentios, não dos escolhidos, é o Deus de todos. Se existe história de intolerância religiosa aí, evidentemente ela não começou com os católicos, e nem acho que deva ter continuidade com ninguém. Agora, insisto, é mentira que o PT tenha dado início a essa história, é mentira que a CNBB tenha dado início a essa história. Essa história foi uma informação, foi uma afirmação errada que nasce da imprensa, que incendeia o debate, e a partir daí entram os censores. E eu insisto, aquilo que realmente fosse desinformação e tal, tá, que se tirasse, mas tem muita coisa que não é desinformação e que dançou também. O que se praticou foi censura. Sem sombra de dúvida. Vamos pro comercial. Vamos lá.
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3: Seu caminho. 7h13, de volta por aqui. Vamos saber do Emerson como está a situação da Avenida Carlos Luz. Conta pra gente, Emerson.
4: Josi, no caminho para Pampulha, pista da Avenida Carlos Luz, tem bloqueio parcial depois do viaduto sobre o anel rodoviário, região da Mata da UFMG. E há reflexos de lentidão começando antes do shopping do bairro Caiçara. Motorista, para ganhar tempo, você pode seguir para Pampulha, passando pela Avenida Antônio Carlos. 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
3: Obrigada, Emerson, de volta. Ele estará amanhã aqui na programação da Band News. Você ouvinte fica por dentro de todas as informações do trânsito em tempo real. Claro que a gente começa desde as 6 da manhã. 7h14.
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13: O Vale Bene, ele não confia em mim, né? Ele só gosta, ele me financia, me dá presentes e tal, mas assim, a parte do jornalista influente, ele discorda um pouco, mas eu disse que esse negócio do Willer ia ter que ser investigado.
3: Falou mesmo.
13: Vale Bene, eu acertei, para de me desprezar.
14: Sim. Vai. Acertou, sim. O presidente do Tribunal Superior Eleitoral, o ministro Nunes Marques, determinou a inclusão. Na verdade, eu comecei a ler a errada, né? Eu comecei a ler uma abaixo.
3: Isso, a Polícia Federal abriu uma nova frente. Isso, a Polícia Federal abriu uma nova frente de investigação envolvendo o advogado Willer Tomás, que foi alvo de buscas no âmbito da operação que apura o esquema de fraudes em descontos de aposentadorias e pensões no INSS. A informação é do Globo, do O Globo. O foco da nova apuração é o eventual crime de lavagem de dinheiro por meio de apostas em bets. O caso envolve a plataforma Blaze, que a gente falou por aqui, que é alvo de um processo movido por Tomás na Justiça de São Paulo. Segundo o comprovante anual da plataforma apresentado no processo, o Willer registrou 4,8 bilhões em ganhos e quase 5 bilhões em perdas nos jogos de cassino em 2025, com resultado líquido anual negativo de 163 milhões. Procurado pelo Globo, Willer disse por meio de nota: os valores divulgados não correspondem à realidade, não há que se falar em lavagem de dinheiro. Todas as movimentações ocorreram em sua própria conta bancária, de forma transparente e rastreável, sem qualquer ocultação ou dissimulação de origem ou destino de recursos.
13: Bom, que seja, que tem que ser investigado, tem que ser investigado, né? É, eu nem sabia, nem a Forbes sabia que ele era milionário, bilionário, né? E em um ano pudesse movimentar tanto dinheiro. É isso aí.
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15: Agora 7 horas e 19 minutos, 7h19 é o que marca o horário de Brasília. 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Agora, especialmente no Daio, você fica com a transmissão simultânea do Jornal da Band desta terça, 29 de setembro de 2026, com a atualização dos principais destaques do dia para você, falando também da sua cidade e da sua região. Eu, Lucas Belotti, faço companhia a você, ouvinte, nos intervalos do Jornal da Band desta quarta-feira, sempre de segunda a sexta, a partir das 7h20, em transmissão simultânea TV Band e Band News FM. Apresentação do Eduardo Oineg e da Adriana Araújo, que te atualizam com os principais destaques para você e dormir, terminar o dia com muita informação e começar, é claro, por que não, o dia seguinte também muito bem informado. Em instantes, Jornal da Band para você.
16: Plenário pode se reunir para decidir se retira ou mantém postagens nas redes sociais com fake news eleitoral envolvendo Nossa Senhora Aparecida.
17: Estudo mostra um dos problemas da educação no Brasil. Somos um dos países onde os professores mais sofrem com a indisciplina dos alunos.
16: Manifestações se espalham pela França, servidores fazem greve contra cortes no orçamento e ganham apoio dos estudantes.
17: Protestos contra a crise do aluguel levam o governo da Espanha a propor suspensão dos despejos por 4 anos para pessoas vulneráveis.
16: Empresas de inteligência artificial reforçam alerta contra a tecnologia sem controle e falam até em risco para a existência da humanidade.
17: Quem foi bem e quem foi mal no giro da seleção pela Austrália? Vitória no segundo jogo dá alguma esperança para o torcedor.
16: Esses são alguns dos destaques que você vê agora no seu Jornal da Band.
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16: Boa noite.
17: Boa noite para você. Uma operação que investiga um esquema de pirâmide financeira apreendeu um helicóptero avaliado em 10 milhões de reais. Os golpistas que prometiam lucros com compra e venda de ouro teriam movimentado mais de 500 milhões de reais.
18: Um helicóptero com capacidade para 5 passageiros, motor potente e autonomia para longos deslocamentos, avaliado em mais de 10 milhões de reais.
19: O helicóptero, com apenas 129 horas de voo, que chama atenção pela modernidade e pelo valor, foi apreendido em um hangar numa cidade vizinha. Segundo a investigação, ele teria sido comprado com o dinheiro de um golpe de pirâmide financeira que prometia lucros altos em investimentos em ouro. Os golpistas simulavam a compra do metal com a promessa de revendê-lo no mercado internacional.
18: Só que o dinheiro dos investidores era embolsado pelos criminosos. A operação também busca recuperar o patrimônio obtido com o esquema. Ao todo, a polícia cumpriu 13 mandados de busca e apreensão em São Paulo e no Rio de Janeiro.
19: A estimativa de que mais de 2 mil pessoas tenham sido prejudicadas e o esquema teria movimentado cerca de 500 milhões de reais. Segundo a investigação, parte dos recursos teria sido usada para comprar bens de luxo. Outra era mantida aplicada para dar aparência de rentabilidade e atrair novos investidores.
18: Hoje, ainda foram apreendidos carrões, joias, armas e munição. A investigação tenta agora localizar outros bens e identificar todos os beneficiários do esquema.
20: A polícia investiga uma agência de turismo no Rio que vendeu pacotes, deixou os clientes sem a viagem e não devolveu o dinheiro.
21: O sonho de um domingo em Angra dos Reis agora tira o sono da Michelle. Ela faz parte de um grupo de 70 mulheres que compraram um pacote de viagem para a Costa Verde do Rio com a Alecrim Turismo. Juntas, elas pagaram mais de 26 mil reais pelo passeio, marcado para dezembro do ano passado. A viagem foi adiada pela agência para janeiro. Na data prevista, a empresa remarcou para março, alegando mau tempo.
22: 2 dias antes do passeio, ela simplesmente cancelou o passeio. Ela só cancelou. Disse que não teria como, que ela tinha 30 dias para pagar, podendo estender para mais 15 dias. Nisso, já estamos em setembro.
21: A Elaine, além de contratar o pacote de Angra, ainda pagou R$4 mil para a mesma agência por uma viagem para Salvador.
23: No meu pacote para Salvador, ela falou que a passageira tinha sido suspensa. Então, que ia remarcar de novo. E nessa rede remarcar, que nunca saiu.
21: Até agora, a empresa restituiu apenas R$ 6.700 referentes à viagem de Angra, em 7 parcelas. A agência tem cadastro no Ministério do Turismo. A dona da Alecrim é Maria Eduarda Ribeiro Fagundes. Nesse áudio enviado pela mãe da Maria Eduarda, Soraya Ribeiro chega a ameaçar as vítimas que denunciaram.
24: Se elas começarem a tentar me prejudicar, prejudicar a agência e as viagens da agência, o dinheiro vai parar de entrar. Já não está entrando. Já está um negócio assim absurdo. Já não está entrando. Se elas fizerem isso, vai ser muito pior.
21: Depois disso, as clientes não conseguiram mais contato com a agência. Nós viemos até o endereço onde ela funcionava e encontramos a porta, ó, fechada. Mas o letreiro com o número de telefone continua por aqui. Tentamos ligar, ninguém atendeu.
25: Ninguém atende.
21: Mesmo fechada, a empresa segue vendendo pacotes pelas redes sociais.
23: Eu quero meu dinheiro de volta, porque eu trabalho, eu não leso ninguém.
17: Uma idosa foi esfaqueada durante uma tentativa de assalto em São Paulo. A mulher, de 80 anos, andava na rua quando o bandido, com mochila de entrega, tentou puxar a bolsa que estava presa ao corpo da vítima. Como não consegue, ele começa a atacar a senhora com uma faca. Quando outra pessoa se aproxima, o ladrão sobe na moto e tenta fugir, mas é impedido por moradores. O criminoso foi segurado até a chegada da polícia e ele acabou preso. A mulher foi socorrida e, felizmente, não sofreu ferimentos graves.
20: Bom, tomara que os presos que estão no lugar para onde ele vai façam um serviço ali de reconhecimento, né? De boas chegadas, boas-vindas. Mudar de assunto. Olha essa, um taxista foi indiciado em São Paulo por estelionato depois de dar um golpe de 30 mil reais num turista argentino. Ele tinha vindo ao Brasil para assistir o jogo do Boca Juniors contra o São Paulo no mês passado. Aí, na hora de pagar, o valor da corrida, de 30 reais, acabou virando um desfalque de 30 mil na conta. Na delegacia, o taxista disse que pensou que fosse uma gorjeta do argentino. Já tinha gasto 19 mil esse vigarista e devolveu o que sobrou, 11 mil reais. Ele teve o carro apreendido e vai responder em liberdade.
0: Dois suspeitos de aplicar o golpe do Boa Noite Cinderela foram presos no Rio de Janeiro. A ação da polícia aconteceu dentro do túnel Rebouças. A última vítima dos bandidos foi um turista colombiano que marcou o encontro por aplicativo na semana passada e acabou dopado e roubado. Um dos suspeitos já era investigado em 13 inquéritos pelo mesmo crime.
20: Funcionários públicos entraram em greve na França contra cortes no orçamento do governo que estão previstos para acontecer no ano que vem. Os protestos tiveram o apoio dos estudantes.
1: Alunos do ensino médio cercaram várias escolas pela França em apoio à greve geral do funcionalismo público. Em Lille, em Nice, a tropa de choque dispersou grupos de jovens. Bicicletas elétricas foram incendiadas. Nessa escola, em Saint-Denis, uma barricada bloqueou o acesso de funcionários e estudantes. O prefeito da cidade, Bali Bagayoko, da esquerda radical, foi filmado sorrindo e dançando entre os manifestantes. Ele negou ter ajudado a atear fogo em frente à escola e defendeu uma mobilização pacífica. Os estudantes reclamam de salas superlotadas e falta de professores. Mas a insatisfação não está restrita às escolas. Os trabalhadores protestam contra medidas de contenção de gastos previstas para o orçamento de 2027, incluindo congelamento salarial. A economia francesa deve crescer menos do que o esperado neste ano. E para tentar conter o déficit público, o governo espera realizar um ajuste fiscal severo de cerca de 54 bilhões de euros.
2: Segundo os sindicatos, os funcionários públicos enfrentam perda do poder de compra e falta de reconhecimento. A paralisação afetou a rotina dos moradores aqui da capital francesa e também os passeios dos turistas.
4: Bombeiros acenderam sinalizadores em frente à Torre Eiffel. E terminaram a marcha em Paris, cantando o hino nacional francês na Praça da Bastilha.
5: Ainda hoje, mais alertas sobre os riscos da inteligência artificial. OpenAI cancela lançamento de nova versão do ChatGPT por preocupações com segurança. E Anthropic alerta investidores sobre risco à humanidade. As polêmicas envolvendo a tecnologia daqui a pouco.
6: E já a seguir, região sul sofre mais uma vez com tempestades. Temporais causam enchentes e chuva de granizo provoca prejuízos.
20: Essa cena virou caso de polícia em Santa Catarina. Sozinho, um bebê de um ano e meio sai da creche e vai em busca da mãe. Daqui a pouco aqui no seu Jornal da Band.
6: Até já.
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15: Em instantes na Band News FM, você fica com o segundo bloco do Jornal da Band desta terça-feira, 29 de setembro de 2026. Eduardo Oineg e Adriana Araújo apresentam.
0: Estamos de volta. O Brasil é um dos países onde os professores mais sofrem com indisciplina dos alunos. Essa é uma das conclusões de uma pesquisa da OCDE, a organização que reúne os países mais desenvolvidos. Segundo o estudo, a gente já confere os números aqui, 89% dos professores brasileiros disseram que precisam com frequência acalmar estudantes com transtornos disruptivos, ou seja, questões de disciplina e comportamento. Esse número põe o Brasil na quarta colocação entre os países pesquisados. O primeiro é a Arábia Saudita. E a indisciplina nos países ricos também é alta, viu? A média está perto dos 70% e tem crescido nos últimos anos. Outra conclusão do estudo é que a falta de investimentos e melhores condições de trabalho são fatores que levam os professores a largarem a carreira. É o que a gente vê agora na reportagem do Giba Ismanioto.
9: O que acontece dentro da sala de aula passa por duas pessoas, o aluno e o professor. E esse profissional está insatisfeito no Brasil. Um estudo da OCDE mostra que 1 em cada 10 docentes com qualificação completa deixa a profissão no país, número bem acima da média dos países mais ricos. Para entender por quê, basta conversar com um professor.
10: Com receio de represálias, esse professor prefere não se identificar. O que que acontece, professor?
11: Hoje, a maioria dos colegas enfrenta depressão e ansiedade motivada pela sobrecarga na sala de aula. E aí você tem falta de ar-condicionado, ventilador, o básico não tem, escola suja, ausência da família também.
9: Falta estrutura, material adequado, o salário também não ajuda. Só 1 em cada 5 professores dos anos finais do ensino fundamental estão satisfeitos com o que recebem. O piso salarial da categoria é de pouco mais de R$5.000 para 40 horas semanais. Para complementar a renda, muitos acumulam jornadas e trabalham em mais de uma escola.
12: Boa parte dos países que têm bons sistemas, o professor dá aula em apenas uma escola e fica lá o dia todo, inclusive para preparar aulas com seus colegas, ter uma vida com os seus alunos dentro da escola.
9: Mesmo destinando quase 5% do PIB para a educação pública, o gasto por aluno no Brasil não chega nem na metade dos países desenvolvidos da OCDE. E os recursos nem sempre são bem distribuídos.
13: Nós temos dois problemas. Não somos eficientes, como os vários países do mundo que têm gastos por aluno equivalente ao nosso, mas, ao mesmo tempo, não é possível a gente esperar que a gente tenha a mesma performance em termos de aprendizagem que os países da OCDE.
9: Investir em educação é criar as condições para ensinar e aprender. E é dentro da sala de aula que esse investimento aparece.
20: A Europa enfrenta uma crise de combustíveis sem precedentes. O preço do diesel bateu recorde no Reino Unido.
14: Encher o tanque de um carro de família diesel já custa quase 110 libras, cerca de R$ 750. O litro é vendido por R$ 1,99, quase R$ 15, um recorde. Passou até o pico de 2022, quando a Rússia invadiu a Ucrânia. Um confronto a milhares de quilômetros de distância, com impacto direto na Europa. Desde o início do conflito entre Estados Unidos e Irã, o diesel ficou 40% mais caro no Reino Unido. O fechamento do Estreito de Hormuz afetou a principal rota de exportações de países do Golfo. O Oriente Médio também é um dos principais centros de refino de diesel do mundo. Com refinarias sendo atacadas, falta justamente esse combustível que enche o tanque. Ao mesmo tempo, ataques ucranianos reduziram a produção de algumas das principais refinarias russas. Menos diesel disponível, mais países disputando o que sobra. A França enfrenta protestos pelo aumento de preços e falta do combustível.
16: O problema não termina na bomba. Diesel é combustível de caminhão. E boa parte dos produtos que chega às lojas veio por estrada. A maioria das transportadoras não absorve o aumento, repassa. No fim da cadeia, quem paga é o consumidor.
14: No Reino Unido, a inflação subiu 3,1% em agosto, puxada pelos combustíveis. A situação é agravada pela queda de produção de petróleo e gás no Mar do Norte, por declínio natural da bacia e pelo fechamento de duas das seis refinarias britânicas que não resistiram à competição internacional. Tudo isso aumenta a dependência do combustível produzido no exterior.
18: Daqui a pouco, a nova queda de braço entre ministros do Supremo, agora envolvendo o caso da Nossa Senhora. E a vitória da seleção brasileira de virada contra a Austrália. Será que convenceu? É já, já.
0: Seguimos agora falando do tempo. Os três estados da região sul sofrem de novo com os efeitos de temporais. Há pessoas desalojadas e várias cidades decretaram emergência.
19: Parece cena de filme, mas é real. A ventania lança galhos contra a rede elétrica. Clarões iluminam a noite. Cabos se rompem e caem sobre a rua. O registro foi feito por um motorista em Paranavaí, no Paraná. A cidade registrou quase 200 raios nesta segunda-feira. E não é só no Paraná. Toda a região sul sofre com tempestades nos últimos dias. Em Santa Catarina, uma nuvem prateleira cobriu o céu de São Cristóvão do Sul. Depois teve queda de granizo com pedras de gelo do tamanho de ovos, que danificaram carros e telhados de casas. No Rio Grande do Sul, a tempestade foi tão forte que os moradores pensaram que era um tornado.
21: Lá está o tornado. Está um barulhão.
19: 111 municípios gaúchos foram afetados pela chuva. Em Santiago, 5 mil casas foram danificadas por queda de granizo. E mais de 6 mil moradores ficaram desalojados.
22: É o maior dano climático da história do município.
19: O estado sofre com uma sequência de temporais. No interior de Dom Feliciano, famílias estão sem luz há 9 dias.
23: O gerador não está vencendo tocar nem nada. E as coisas dentro de casa estão tudo estragado.
19: E depois de tanta chuva, a preocupação agora é com o nível dos rios. Em Lajeado, Taquari passou a cota de inundação e já atinge ruas e casas. Mais de 80 pessoas foram retiradas preventivamente das áreas de risco pela prefeitura. As famílias foram acolhidas em um abrigo. Só esse ano é a quarta vez que o Lindomar vem para cá. Salvou os eletrodomésticos, que ganhou depois de perder tudo na cheia de 2024.
24: Isso aqui foi tudo coisas que a gente ganhou de novo. A cama eu ganhei, a geladeira eu ganhei, colchão, isso aqui que eu tenho aqui, tudo é ganhado. Porque a gente não consegue comprar as coisas. Muito medo de perder o que a gente tem, um pouco que a gente tem, né?
0: Uma tristeza que se repete, né? E vem mais água, viu? Setembro termina com chuva em boa parte do Brasil e estão na rota dos temporais o Paraná e Santa Catarina e toda essa faixa aqui, olha, que passa por São Paulo, Mato Grosso do Sul, pega Rondônia, Acre, até o Amazonas. No fim da tarde, as pancadas chegam em pontos também de Minas Gerais e do Rio de Janeiro. O calorão e o tempo seco predominam no norte de Minas Gerais, em Goiás, além do interior do Nordeste. Na capital paulista, calor de 32 graus com chuva e rajadas de vento de até 50 km por hora e nos próximos dias também vem mais chuva para São Paulo. Chuva forte também em Curitiba com 26 graus, no Rio de Janeiro também com chuva 37 e em Manaus pancadas à noite com 33, Salvador com máxima de 30.
1: Bom, agora um alerta aos pais para falar sobre um risco que os filhos podem correr nas redes sociais. Saiu uma pesquisa apontando um número preocupante envolvendo crianças e adolescentes e trata do aumento dos casos de suicídio induzido em plataformas como a de jogos online.
2: Durante um monitoramento, policiais do NOAD, que é o Núcleo de Observação e Análise Digital da Polícia Civil de São Paulo, conseguiram impedir uma tragédia. Uma adolescente estava com uma corda enrolada no pescoço em uma transmissão ao vivo pelo Discord.
3: A gente liga para a família e diz, vá até o quarto da sua filha porque ela vai se matar. Num primeiro momento, não acreditam, desconfiam, e aí a gente começa a descrever a vítima. E aí a mãe, a gente percebe que cai a ligação e ela vai lá ver, e a gente consegue acompanhar online tudo isso, cai o servidor e a gente consegue salvar a vítima.
2: Em outra transmissão, em julho, também no Discord, a polícia não chegou a tempo para impedir a morte de uma menina de 13 anos. Os casos de suicídio e tentativa de suicídio entre crianças e adolescentes aumentaram 38% em São Paulo no primeiro semestre de 2026, na comparação com o mesmo período do ano passado. 90% deles, segundo a análise da Polícia Civil, podem ter relação com o uso da internet e das redes sociais.
3: A gente começou a olhar os boletins de ocorrência e perceber que ali havia sim algum indício. Ou essa criança passava muito tempo no celular, ou essa criança passava muito tempo jogando, sem supervisão. E ali facilmente ficou claro para a gente que poderia sim ser uma indução online.
4: Nestes casos, tudo começa muitas vezes onde ninguém enxerga o perigo. Nos jogos online voltados para o público infanto-juvenil ou em qualquer plataforma onde é possível a troca de mensagens. Os alvos são crianças e adolescentes. E o que as investigações mostram é que, na maior parte das vezes, do outro lado, na prática da violência, também está um adolescente.
2: 70% desse tipo de crime acontecem durante a madrugada, dentro de casa.
5: O quarto dos adolescentes, assim como o quarto de todos nós, deveria funcionar para o descanso. Nada de computador deveria existir dentro de do quarto. Nada de celular deveria. Mesmo nossos celulares deveriam ficar lá de fora dos quartos.
2: O ECA Digital determina a responsabilidade das plataformas, como a verificação de idade e a identificação e derrubada de conteúdos envolvendo abuso e violência infantil. Desde a morte da adolescente de 13 anos, a plataforma Discord segue proibida de realizar transmissões ao vivo no Brasil.
0: A próxima notícia é um completo absurdo. Olha essa imagem. Um bebê de 1 ano e meio conseguiu fugir de uma creche e chegou ao local onde a mãe trabalha. Foi em Braço do Norte, em Santa Catarina. A câmera de segurança mostra o menino atravessando sozinho a rua. Quando ele tenta subir na calçada, ele cai. Aí se levanta e continua andando por cerca de 50 metros até chegar ao trabalho da mãe. Uma recepcionista percebe a situação, ela vai pegar o bebê e levar até a mãe. Ela transferiu o menino de escola e registrou um boletim de ocorrência contra a creche, que é da prefeitura. Uma criança cambaleando que mal aprendeu a andar e simplesmente passando esse perigo porque simplesmente descuidaram. Esqueceram de olhar para um bebezinho.
1: Que coisa inacreditável. Mudar de assunto aqui, falar o filho mais velho do presidente Lula, um empresário conhecido como Lulinha, fez uma viagem no ano passado com a lobista Roberta Luxinger. Eles foram para a Europa e o Caian Messina está no telão para conversar com a gente direto de Brasília para trazer mais informações. Caian.
6: Pois é, Oneg, os investigadores da Polícia Federal encontraram informações do orçamento da viagem no celular apreendido de Roberta Luxinger. De acordo com quem integra a apuração, a lobista menciona que o passeio seria para ela, para a família dela, para o filho do presidente Lula, Fábio Luiz Lula da Silva, o Lulinha, a mulher dele e os dois filhos. Delegados dizem que a perícia no telefone trouxe os valores. O deslocamento pelos Alpes suíços, Suécia e Finlândia ficou em quase R$1.900.000. O objetivo da viagem seria ver a aurora boreal no norte da Europa e incluía hotéis de luxo com diárias que chegam a 11.500 euros, cerca de R$70.000, além de jatos executivos. Essas fotos publicadas pelo portal Metrópolis mostram as famílias de Lulinha e de Roberta se divertindo na neve. Fábio Luiz Lula da Silva é investigado em 3 inquéritos da PF por suspeita de tráfico de influência. Roberta Luxinger é investigada por suspeita de lavagem de dinheiro e pela tentativa de intermediar contratos entre empresas privadas e o governo federal. A defesa de Fábio Luiz critica o que chama de vazamentos seletivos e negou ilegalidades na viagem. A defesa de Roberta ainda não se pronunciou. Voltamos a São Paulo.
18: Daqui a pouco, o despejo de idosa de 87 anos provoca protestos e vira símbolo da crise habitacional na Espanha. E nos Estados Unidos, exame de DNA inocenta homem que passou 41 anos no corredor da morte. Você vai ver já já.
0: Hora do futebol aqui no Jornal da Band. A Lívia Nepomuceno já está aqui com a gente. Ontem a Lívia brincou com a gente que não dá para chamar futebol com tanto entusiasmo. Hoje foi com susto, mas pelo menos o saldo foi positivo nessa vitória contra a Austrália, né?
7: Pelo menos isso, Adriana. Uma ótima noite para vocês, uma ótima noite para você de casa. A nossa especialista em economia, vocês já sabem, é a Juliana Rosa. Mas dá para a gente aqui no esporte fazer uma correlação. A seleção brasileira oscilou diante da Austrália, mas ao contrário do primeiro jogo, o saldo, depois dessa segunda partida que aconteceu hoje, acabou levemente positivo.
18: A operação da seleção brasileira começou em alta. Após as mudanças feitas pelo investidor Ancelotti, o desempenho começou positivo. Um desses novos ativos foi Wanderson, que abriu o placar logo cedo. Mas a oscilação voltou e o time entrou numa queda acentuada de desempenho. Sirkat e Mitkalf, com um golaço, aproveitaram um dos setores do mercado brasileiro que estão em dificuldades. O gol. Tanto no primeiro quanto no gol da virada da Austrália, Otávio não foi bem. Rafinha de pênalti deu um respiro antes do intervalo para a primeira parte do pregão não terminar no vermelho. Na segunda parte do jogo, o desempenho das ações brasileiras começou baixo, mas veio a conexão dos agentes em campo. Danilo, Vini e Endrick tramaram a jogada que foi finalizada por Bruno Guimarães, conseguindo a virada. O time seguiu investindo e Vini Júnior sofreu pênalti. O próprio Vini cobrou o pênalti que encerrou os trabalhos. 4-2 para o Brasil.
7: Além de não ser fácil, ainda é difícil. Bom, vamos fazer um balanço dos jogos com a Austrália? Vamos conferir aqui o saldo no nosso telão, porque é o seguinte, saem com um saldo positivo. Depois dessas duas partidas, o zagueiro Jair Cunha, opa, o Estevão e o Rayan, esse aqui vem ganhando cada vez mais espaço com o Ancelotti. E com déficit, porque ficaram devendo em relação ao que esperava, pelo menos o torcedor, Vini Júnior, Endrick, o goleiro Hugo Souza e o goleiro Otávio. Bom, esse é o balanço. Temos mais um amistoso ainda na data FIFA contra a Índia.
0: E o pênalti do Vini, nossa, quase que não dá para respirar.
7: Aquele segundo sem respirar, mas no final deu certo.
0: Obrigado, Olivia.
7: Até amanhã.
20: As principais empresas que lideram a corrida da inteligência artificial fizeram novos alertas sobre o risco da tecnologia. Um deles, até o risco existencial para a humanidade.
8: Can you draw me a small yellow circle?
10: Done. Anunciado no começo de setembro como a nova geração da inteligência artificial, o Astra foi desenvolvido pela OpenAI para ser o modelo mais avançado dessa tecnologia no mundo. Can you generate a draft template? Além de responder perguntas, o Astra foi projetado para realizar tarefas complexas com pouca ou até nenhuma interferência humana. Mas a própria companhia pisou no freio e cancelou o lançamento de uma versão atualizada, prevista para outubro. O motivo? preocupações com a segurança da tecnologia. Pesquisadores identificaram vários problemas. O Astra invadiu sites, ocultou erros e realizou tarefas sem autorização dos desenvolvedores. Outro alerta sobre os riscos da inteligência artificial vem de uma concorrente da OpenAI, a Anthropic, dona da plataforma Claude. A Big Tech vai avisar potenciais investidores de que sistemas avançados de inteligência artificial podem representar riscos catastróficos ou existenciais para a humanidade. O alerta consta num documento preparado para a oferta de ações da empresa na Bolsa de Valores. Em meio a esse debate, Donald Trump recebeu na Casa Branca executivos de grandes empresas de tecnologia para discutir o futuro da inteligência artificial. O presidente defende um avanço sem regulações para o setor. Ao lado de titãs da tecnologia como Mark Zuckerberg, Elon Musk, Daryl Amendei e Jensen Huang, Trump disse que seu governo estuda a criação de um comitê para supervisionar a indústria de IA. O grupo seria composto por 10 pessoas. O presidente americano não detalhou como seria formado esse colegiado e afirmou que o mundo não deve se preocupar com a inteligência artificial.
0: Seguimos com as informações da polêmica envolvendo Nossa Senhora Aparecida, que está no centro da crise do Supremo Tribunal Federal. O que acontece agora é uma guerra de decisões individuais de ministros, um anulando decisão de outro. A gente já confere aqui no telão, esse duelo de decisões começou na sexta-feira passada, quando André Mendonça mandou tirar do ar mais de 1.000 publicações nas redes sociais, feitas a partir de uma notícia falsa sobre a padroeira do Brasil. No meio dessas mensagens, tinha inclusive mensagens de humor. Mendonça tomou essa decisão como vice-presidente do Tribunal Superior Eleitoral. No domingo, no

0: Agora, essa confusão toda deve ser discutida no plenário com todos os ministros, numa sessão que, claro, promete ser tensa. O Caian Messina explica pra gente.
1: Um órgão trabalhando contra o Supremo Tribunal Federal.
2: É impressionante a disfarçatez desse sujeito.
3: A disfarçatez de Vossa Excelência.
4: Depois de semanas de turbulência, mais um apelo público para tentar diminuir a tensão.
5: As instituições não se fortalecem para si mesmas. As instituições se fortalecem para servir. E é isso que estamos fazendo. Seguiremos juntos, com os pés firmes na Constituição e os olhos voltados para aquilo que ainda precisa ser realizado.
4: Só que os olhos do Supremo estão voltados mesmo para mais uma queda de braço. Luiz Fux derrubou uma decisão de Flávio Dino e manteve a determinação de André Mendonça de tirar do ar postagens que remetiam a uma notícia falsa, que associava Flávio Bolsonaro a um projeto para tirar o título de padroeira do Brasil de Nossa Senhora Aparecida. A proposta foi arquivada em 2008. O ministro aposentado da corte, Marco Aurélio Melo, criticou essa guerra de decisões individuais.
6: Eu vejo com muita tristeza o que vem ocorrendo ultimamente, essa mudança de ótica, que é uma mudança que não se pode imaginar considerado integrante do Supremo Tribunal Federal.
4: Despachos contraditórios sobre o mesmo assunto de três ministros diferentes. A situação aqui no Supremo foi definida como confusão total. Agora caberá ao plenário bater o martelo sobre o que vai valer. O presidente do Supremo, Edson Fachin, disse aos colegas que quer pautar o caso para esta quarta-feira. Há uma preocupação de que os bate-bocas e as trocas de ofensas da sessão do dia 15 de setembro se repitam. Uma ala dos ministros defende que o caso seja analisado no plenário virtual para evitar as agressões e barracos.
7: Disse.
8: Isso é mentira.
7: Peçam.
8: Isso. Mentira.
7: Então vamos chamar as testemunhas?
8: Mentira.
7: Vamos chamar?
8: Mentira.
7: Vamos chamar?
8: Pode chamar quem
7: então
8: quiser,
7: vamos mentir.
4: Além da questão dos posts, o Supremo vai ter que definir outro ponto importante, que envolve um período crítico aqui no TSE, a reta final das eleições. A avaliação é de que o Supremo precisa delimitar as áreas de atuação e deixar decisões que envolvem processos de candidatos que já tenham sido tomadas pelo Tribunal Superior Eleitoral restritas ao próprio TSE. Já houve um pedido nesse sentido pelo presidente do TSE, Cássio Nunes Marques.
9: Olha, Flávio Dino tomou uma aula elementar de direito de Luiz Fux, que derrubou a decisão dele de atropelar o TSE. Dino usou um processo sobre um candidato ao Senado do Paraná para dar uma canetada num assunto envolvendo o presidenciável, Flávio Bolsonaro. E o Fux apontou o básico. Tema novo, pede uma reclamação nova, submetida à livre distribuição do Supremo. Juiz não pode escolher o processo. O processo é distribuído ao juiz. Regra simples para impedir que alguém possa escolher quem vai julgá-lo. Quando um ministro pega um atalho para chegar ao resultado que deseja, o direito deixa de limitar o poder e vira ferramenta no jogo do poder. A aula foi dada. A dúvida agora é ver se Dino aprendeu alguma coisa ou se vai continuar a dar vexame.
0: Saiu uma nova pesquisa com intenções de voto para presidente. Vamos ver.
10: No levantamento Atlas Intel, Lula aparece à frente no primeiro turno com 45,3%, seguido de Flávio Bolsonaro com 42,2%. Na sequência estão Renan Santos com 5,2% e Augusto Cury com 2%. Ronaldo Caiado tem 1,8% e Romeu Zema 0,9%. Os demais candidatos somados registraram 0,5%. No segundo turno, Flávio Bolsonaro e Lula estão empatados dentro da margem de erro de 1 ponto percentual. Flávio tem 47,7% e Lula 47,6%. Em outro cenário, Lula tem 45,9% e Ronaldo Caiado tem 43,4%. Contra Augusto Cury, o presidente Lula aparece com 46,2% e Cury com 36,1%. E por fim, Lula tem 46,4% e Renan Santos 28,9%. 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
9: O presidente Lula fez campanha em dois estados governados

0: pelo PT em que os candidatos à reeleição vêm enfrentando dificuldades.
1: Foi um dia dedicado à campanha sem agenda oficial da presidência. Lula desfilou em carro aberto e discursou para apoiadores no centro de Fortaleza. Foi a segunda agenda dele no Ceará, onde o PT tenta reeleger Elmano de Freitas em uma disputa apertada com Ciro Gomes. No palanque, Cid Gomes, irmão de Ciro e candidato ao Senado, chamou a atenção.
2: Se não tiver no nosso time, ele vai trabalhar contra a gente no Congresso Nacional. Então, por favor, não coloquem raposa no galinheiro que ele vai comer a raposa.
1: De Fortaleza, Lula veio direto para Salvador. Na capital baiana, esteve ao lado do governador Jerônimo Rodrigues, que tenta a reeleição e que, assim como acontece com o candidato petista no Ceará, também enfrenta uma disputa acirrada. O esforço da campanha petista às vésperas do primeiro turno é mobilizar a base com atos de rua e viagens pelo país. Foram 7 estados em uma semana. Ontem, em uma agenda em Belém, um momento polêmico. Lula ligou para o ministro do STF, Flávio Dino, antes de sancionar uma lei sobre controle de qualidade em hospitais particulares, apresentada por Dino quando era senador. O filho dele morreu por causa de uma crise de asma. A família processou o hospital por mau atendimento.
2: Flávio, deixa eu lhe falar uma coisa. Eu estou aqui em Belém, nós estamos no Hospital Beneficente Portuguesa. Vou sancionar, eu não queria sancionar sem falar com você. Se você puder gritar um pouco aí e dar um alô para o povo do Pará e mostrar o significado do teu projeto, acho que o povo vai ouvir. Vamos ver. Fale.
1: A conversa foi interrompida sem que ficasse claro se Dino desligou ou se a ligação caiu. Nos últimos compromissos de campanha, Lula deve viajar para Minas Gerais, Rio de Janeiro e São Paulo.
3: Na semana decisiva, antes do primeiro turno, Flávio Bolsonaro esticou sua passagem por São Paulo.
4: Foi o segundo dia seguido de compromissos do candidato do PL em São Paulo. Flávio Bolsonaro gravou os últimos programas eleitorais antes do primeiro turno. Ele esteve acompanhado de lideranças do partido, como o Valdemar Costa Neto, e de candidatos aliados. Houve ainda reuniões internas com a coordenação de campanha.
5: À tarde, Flávio esteve nesta academia de jiu-jitsu, onde falou sobre a importância de investir no esporte e sobre empreendedorismo.
4: Com a concentração das agendas em São Paulo, a campanha espera aproveitar a força política do governador Tarcísio de Freitas para ampliar votos. As pesquisas de intenção de voto apontam que Tarcísio pode vencer a disputa pela reeleição no primeiro turno. Já na disputa presidencial, as pesquisas indicam uma margem mais apertada para Flávio contra Lula, em São Paulo e no restante do país. O candidato do PL intensificou a busca por indecisos e eleitores de outros adversários, de olho no voto útil.
6: Está conversando com todo mundo que queira vestir a camisa do Brasil e todo mundo que tem essa concordância, cara. A gente tem pontos de divergência que são pequenos diante do perigo que o Brasil sofre. Mas conversou com todo mundo conversando.
4: Agora à noite, em mais uma agenda com segmentos religiosos, Flávio Bolsonaro participa de um jantar com a comunidade judaica. Ontem, em entrevista a um podcast católico, o candidato voltou a falar sobre notícias falsas que o associaram a um projeto de lei que tiraria o título de padroeira do Brasil de Nossa Senhora Aparecida. Flávio chamou a notícia falsa de facada contra ele.
7: Eu tenho a convicção de que tentaram matar o meu pai porque viram que ele já era presidente do Brasil lá em 2018. Por isso foram para tentar eliminá-lo. Foi aquela facada lá em Juiz de Fora. Você vê, né? Mais uma vez, acho que foi eu posso considerar uma espécie de facada também essa fake news em mim.
0: Vamos ver agora como foi o dia dos outros candidatos à presidência nesse final de campanha.
8: Ronaldo Caiado fez carreatas nas cidades de Goiânia e Aparecida de Goiânia. O candidato do PSD defendeu bolsas de estudo e ensino profissionalizante para combater a evasão escolar.
9: É fazer com que haja cada vez mais adesão ao tempo integral. Mas para isso nós precisamos entender que várias famílias dependem da ajuda do filho. Por este motivo, foi que eu criei em Goiás a Bolsa Estudo. Junto a isso, incluindo aí o tempo integral, a escola profissionalizante.
8: Agora à noite, Renan Santos fez campanha em Brasília. Nas redes sociais, o candidato do Missão negou que vá apoiar Lula ou Flávio num eventual segundo turno.
10: Eles fizeram um recorte, estão dizendo por aí que eu vou apoiar Lula no segundo turno porque eu chamei o Lula de ladrão. E ladrão por ladrão, já votasse Lula antes. Veja, o que eu estou querendo dizer é, eu criei um partido político para que os brasileiros não precisem votar nem no ladrão de esquerda, nem no ladrão de direita.
8: O candidato do Avante, Augusto Cury, participou de uma sabatina e teve agendas internas com a coordenação de campanha.
3: Agora mais um destaque internacional. As principais cidades da Espanha têm registrado protestos contra a alta dos aluguéis. E o símbolo da onda de manifestações é esta mulher aqui, Maria del Carmen, conhecida como Mari Carmen, que tem 87 anos. Na quarta-feira da semana passada, a aposentada foi despejada do apartamento onde viveu como inquilina por quase 70 anos. Ela assumiu o contrato de aluguel depois da morte dos pais e nunca atrasou os pagamentos. Mas um reajuste altíssimo no valor inviabilizou os pagamentos e então ela foi despejada. E as imagens de Mari Carmen sendo retirada do prédio de maca comoveram e revoltaram o país. Hoje o governo anunciou medidas emergenciais contra a crise habitacional.
11: Passeatas contra a crise habitacional na Espanha se multiplicaram nos últimos dias. Em Madrid, esse acampamento foi montado na Praça Porta do Sol, no centro da capital espanhola. Os manifestantes cobram por leis que venham a proteger moradores diante da disparada dos preços de aluguéis e imóveis novos. E a pressão popular deu resultado, pelo menos parcial. O governo anunciou uma moratória nos despejos de inquilinos até 2030, a regulamentação dos aluguéis por temporada e a proibição da compra de prédios residenciais por fundos de investimentos pelos próximos 2 anos. Esse pacote precisa ser aprovado pelo parlamento. A votação está prevista para sexta-feira. Também nesta terça-feira, a empresa que exigiu o despejo de Mari Carmen apresentou uma proposta de acordo para que ela volte a morar no apartamento. A advogada da aposentada disse que ela aceitou a oferta.
0: Em Santos, o skate vai muito além do esporte. Nele, crianças e adolescentes encontram um caminho de inclusão, desenvolvimento e também novas conquistas.
12: Nas ruas e nos prédios, Santos guarda pedaços da história do Brasil. Uma cidade onde o passado convive com o presente. Terra do maior porto da América Latina e que revelou o futebol de Pelé para o mundo.
13: E também é a cidade que anda em cima dessas 4 rodinhas. Santos é um dos berços do skate brasileiro.
12: Ele tá por todo lado e é para todos. Esse é o Thiago, que há 2 anos se aventura em cima do skate. Cada volta é um desafio, cada conquista a realização de um sonho.
14: Eu amo isso aqui, me sinto segura com os professores. Às vezes, quando eu falo, né, algumas pessoas falam assim, ah, mas aula de skate, ele vai cair isso aqui. Eu falo, não, lá é totalmente diferente. Eu deixo eles bem à vontade, assim, os professores, que eu confio bastante.
12: Ele é um dos quase 50 alunos que ocupam a pista nos fins de tarde no skatepark Chorão. O espaço leva o nome do cantor que ajudou a popularizar a modalidade por meio da música. E aqui, o skate vai muito além das manobras. Vira ferramenta de desenvolvimento para crianças e adolescentes neurodivergentes, como pessoas com autismo e síndrome de Down. É a skate terapia.
15: Dentro do skate, a gente desenvolveu vários exercícios. Alguns exercícios no início, para a gente pegar a confiança da criança, do nosso aluno, a gente não usa nem rodas, são só o skate, só o shape, com várias simulações de movimentos.
12: Para que cada criança e adolescente tenha o melhor desenvolvimento possível, são apenas atendidas 3 a cada 40 minutos, com pelo menos 5 profissionais. Dando suporte. Em 9 anos, mais de 500 famílias já passaram pelo projeto. Para todas elas, o skate pode ser o primeiro passo para um novo movimento. E aqui, mais importante do que a velocidade, é não parar.
16: Benefício motor, coordenação motora, noção de espaço. Ele fica muito feliz quando ele vem, né? Inclusão de verdade mesmo.
15: Dá pra gente ver a evolução e eles veem a evolução nitidamente a cada sessão. Então os pais começam a ficar empolgados, as crianças mais ainda, e os professores é o deleite total, né?
3: Escândalo do Banco Master. Agora, mensagens extraídas pela Polícia Federal do celular de Daniel Vorcaro revelam mensagens trocadas com o presidente da Câmara, Hugo Mota, ao vivo de Brasília. O Alex Guzmão traz os detalhes, as informações para a gente. Boa noite, Alex.
17: Boa noite, Adriana. Boa noite a todos. Pois é, as trocas de mensagens revelam uma relação de proximidade entre Hugo Mota e o ex-banqueiro. Eles se chamavam de amigo e irmão. Em maio do ano passado, por exemplo, Vorcaro disse a Mota que estava em São Paulo e que iria na sequência a Belo Horizonte, mas que, na verdade, gostaria de estar com ele em Mônaco. Na sequência, houve uma ligação que durou quase 8 minutos. Mota pediu também entradas numa outra mensagem de camarote para o Carnaval do Rio de Janeiro. O banqueiro respondeu positivamente, pedindo a quantidade e os dados das pessoas. Uma mansão de Vorcaro, revelam outras mensagens, também era utilizada por Mota quando o banqueiro não estava em Brasília. E ainda conversa sobre a compra de um terreno em João Pessoa. Nesse negócio, o Banco Master concedeu um empréstimo de R$22 milhões a uma empresa ligada à cunhada de Mota. Em nota oficial, o presidente da Câmara dos Deputados repudiou o vazamento das mensagens, negou qualquer ilícito e afirmou que as conversas foram divulgadas de forma descontextualizada. Voltamos a São Paulo.
0: A seguir, escândalo do Master faz o judiciário prometer transparência nos precatórios, as dívidas do governo que a justiça manda pagar.
3: Pesquisa mostra queda no desemprego e no número de quem deixou de procurar trabalho. É uma redução no grupo dos desalentados. Todos os detalhes daqui a pouquinho, aqui no Jornal da Band.
0: Fica com a gente.
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21: Fala, torcedor sintonizado na Band News, eu sou o Thiago Fernandes e estou aqui para falar sobre os jogadores que não tiveram o contrato renovado com o Cruzeiro. São 5 atletas nesse momento que tem vínculo com o clube até dezembro de 2026 e que boa parte deles não deve renovar com o clube mineiro. Bom, os nomes são os seguintes: os laterais William e Fagner. Os dois têm contrato com o Cruzeiro até dezembro de 2026 e não devem renovar. Além disso, o zagueiro Lucas Vidalba também não deve renovar o contrato. Os outros dois nomes defendem o Cruzeiro por empréstimo, mas também não devem ficar para a próxima temporada. O lateral esquerdo, Matias Vinha, que nem sequer estreou na Toca da Raposa 2, e o atacante Bruno Rodrigues. São dois atletas que estão à disposição da comissão técnica de Arthur Jorge, mas não devem ter a compra em definitivo exercida pelo Cruzeiro. O Cruzeiro teria que desembolsar US$4,5 milhões pela contratação em definitivo de Matias Vinha, e o Cruzeiro também teria que desembolsar US$5 milhões para contar com Bruno Rodrigues em definitivo.
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0: Em instância na programação Band News FM, Cadeia TV Band, você fica com o terceiro bloco do Jornal da Band desta terça-feira, 29 de setembro de 2026. Eduardo Oneg e Adriano Araújo na apresentação. Eu, Lucas Belotti, sigo na sua companhia durante os intervalos do Jornal da Band.
1: Bom, Banco Master de novo, né? O escândalo do banco tem relação direta com fraudes, mas nos precatórios, que são aquelas dívidas que o governo tem que pagar por uma decisão da Justiça. Depois de uma cobrança do ministro do Supremo, Gilmar Mendes, o Conselho Nacional de Justiça anunciou medidas para aumentar a transparência dos pagamentos dos tais precatórios.
2: O ministro Gilmar Mendes cobrou uma ação conjunta do Supremo e do Superior Tribunal de Justiça para investigar irregularidades em precatórios e no uso desses créditos pelo Master. A investigação da Polícia Federal apontou que o banco de Daniel Vorcaro comprava precatórios de terceiros com desconto e depois registrava com valores muito mais altos para usá-los como garantia no mercado, inclusive com a emissão de CDBs, um investimento de renda fixa. Ainda de acordo com a PF, para viabilizar a manobra, o Master buscava decisões judiciais favoráveis, tanto na fase de cálculo dos valores milionários, quanto na liberação dos precatórios. Gilmar Mendes quer suspender decisões que anteciparam os precatórios de forma indevida. O ministro Flávio Dino também pediu auditoria sobre os precatórios. A investigação da Polícia Federal revelou que o escritório da advogada Camila Ramos, mulher do desembargador Newton Ramos, tinha um contrato de 427 milhões de reais com o Banco Master para negociar precatórios. Newton Ramos foi juiz auxiliar de Nunes Marques no Tribunal Regional Federal da Primeira Região, o TRF1. Mensagens encontradas no celular de Vorcaro fazem referência à chamada turma do KN, uma alusão, segundo a PF, ao ministro Nunes Marques, e apontam contatos entre o banqueiro, o desembargador e a advogada. As conversas mencionam pedidos de hospedagem, além de diálogos sobre julgamentos envolvendo precatórios. Newton Ramos é alvo de investigação no Conselho Nacional de Justiça. Ele e a esposa negam as irregularidades. O ministro Cássio Nunes Marques disse que nunca votou a favor do banqueiro, pediu favores ou autorizou terceiros a falarem por ele. O presidente do CNJ e do STF, ministro Edson Fachin, anunciou hoje medidas para aumentar a transparência sobre os precatórios. Entre elas, um painel nacional de dados e o lançamento de uma calculadora para consultar o valor dos créditos.
3: O endividamento e a inadimplência das famílias brasileiras voltaram a bater recorde, segundo o Banco Central. Assunto para Juliana Rosa. Boa noite para você, Ju. Nem o desenrola resolveu, né?
4: Pois é, Adriana. Boa noite para você, para o Oneg. Boa noite para você. Mesmo com o desenrola, os brasileiros continuam enrolados. São dados do Banco Central mostrando que o endividamento das famílias aumentou e quase 30% da renda mensal segue comprometida com o pagamento de dívidas. A inadimplência, dívidas em atraso, subiu para 8% do total de empréstimos. Tudo é recorde, são os maiores níveis em 15 anos. O que está acontecendo? Muita gente aderiu ao programa Desenrola 2 agora nos últimos 3 meses. Foram mais de 20 bilhões de reais em dívidas renegociadas. Mesmo assim, a conta não está fechando. Novas dívidas são feitas com juros altos. E olha que o desemprego está baixo. Ficou estável hoje na divulgação do IBGE, no mês de agosto, no menor patamar da história, 5,3%. A renda média até subiu um pouco, está em R$ 3.700. A gente começa a ver alguns sinais de perda de fôlego, mas sinais bem suaves ainda. Por exemplo, a criação de vagas com carteira assinada em agosto, um outro dado divulgado pelo Ministério do Trabalho, está indicando um ritmo mais moderado, mas não é uma queda significativa, enfim, nada, tudo longe disso. A economia está crescendo mais devagar. A expectativa é que o mercado de trabalho vá esfriando aos poucos. Isso vai dificultar, claro, ainda mais a situação financeira das famílias que está apertada, né?
1: Isso aí. Obrigado, Juliana.
4: Tchau, tchau.
3: Obrigada.
1: Bom, e a gente segue falando de mercado de trabalho, segue falando a taxa de desemprego, que ela está baixa, também caiu o número de desalentados, que são aquelas pessoas que desistiram de procurar uma vaga, mas ainda tem muita gente buscando um trabalho melhor.
5: Uma sala de aula cheia de esperança. Neste projeto social, jovens sem experiência e adultos desempregados ganham capacitação antes de buscar um trabalho. Os cursos são um impulso que Mônica precisava para voltar a sonhar com uma vaga.
6: Eu fiz assistente de marketing, que é na área que eu gosto. Fiz também online, de mídias também, de computação, Word, desse mundo assim mesmo.
5: Mônica estava entre os desalentados, aqueles que desistiram, desanimaram na hora de buscar uma ocupação. Um grupo que cada vez é menor. Hoje são 2,4 milhões de brasileiros, queda de 11,9% em um ano.
7: Então eles chegam aqui achando assim, cara, acho que eu não sou bom. A gente teve alguns alunos do primeiro ciclo, deve ter alguma coisa errada comigo, não sei fazer, não vou conseguir, será que eu estou no lugar certo?
8: Uma das principais dificuldades de retornar ao mercado de trabalho não está só na falta de vagas, mas também na preparação dos candidatos.
5: A saída é investir em capacitação.
9: Todos os setores estão reclamando da falta de mão de obra. E o Brasil tem milhões de jovens querendo ingressar no mercado de trabalho. É o desenvolvimento econômico que vai agregar mais oportunidades de trabalho.
5: O total de subocupados, que são aqueles que gostariam de trabalhar mais horas, também diminuiu em relação ao ano passado, baixa de 6,2%. Evelyn faz sobrancelhas num estúdio de estética, mas espera trabalhar jornada completa em um outro setor que não para de crescer.
10: Eu tenho muita curiosidade de fazer, de entrar numa empresa de logística, né? E me interessa muito.
3: Depois da proibição das plataformas de apostas, as bets ilegais não param de se multiplicar. O Pedro Teixeira está ao vivo com a gente, tem as informações. Boa noite, Pedro.
11: Sim, boa noite, Adriana, e a todos que nos acompanham no Jornal da Band. O governo está enfrentando dificuldade para extinguir as bets ilegais no Brasil, segundo dados do próprio Ministério da Justiça. Da lista de 5.209 domínios enviada pelo Ministério, a Anatel determinou o desligamento de apenas 45%, menos da metade, sem informar quantos foram efetivamente derrubados. O governo tenta bloquear as plataformas, mas o mercado clandestino se multiplica em ritmo acelerado. Segundo a plataforma Legitbet, em uma semana, 914 novos sites de apostas ilegais foram criados por dia, em média. Para o presidente da Associação Nacional de Jogos e Loterias, Plínio Lemos Jorge, a falta de respostas sobre os bloqueios efetivos revela a incapacidade do governo e da Anatel de conter a criação instantânea de novos domínios. Volto aos estúdios.
3: Obrigada. A seguir, homem que passou 41 anos no corredor da morte é libertado depois de exame de DNA.
1: E liderados pela mamãe urso, filhotes invadem um carro para pegar comida nos Estados Unidos. Daqui a pouco, aqui no Jornal da Band.
3: Até já.
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0: Agora 8h25. 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
0: News. 8 horas e 27 minutos, viradinha para 8h28. 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
3: Um homem que passou mais de 40 anos no corredor da morte foi libertado nos Estados Unidos. Um exame de DNA comprovou que o material genético dele não é compatível com o encontrado na cena do crime. Douglas Carter estava preso desde 1985 pelo assassinato da tia de um chefe de polícia. Ele terá de usar tornozeleira eletrônica enquanto espera um novo julgamento.
29: Um jornalista foi coroado rei Uganda e assumiu o trono de um dos cinco reinos do país. Foi levado ao palácio e apresentado aos súditos. Edward Nyabongo trabalhou por muito tempo como apresentador de TV e foi escolhido por um grupo de anciãos. O antigo rei morreu aos 34 anos. Os reinos de Uganda não têm autonomia política, mas exercem influência como guardiões da cultura local.
3: Uma família de ursos foi flagrada roubando comida de dentro de um carro nos Estados Unidos. A mãe conseguiu abrir a porta sozinha, chamou os filhotes, quatro filhotes para ajudar. Eles pulam para o banco de trás e saem carregando uma sacola. Um motorista buzinou para tentar afastar os animais, mas eles não se intimidaram. A seca do verão fez aumentar a presença de ursos em busca de alimentos em áreas habitadas. Obrigada pela sua companhia. Uma boa noite.
29: Boa noite. E amanhã tem mais.
3: Tchau, tchau.
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4: Sérgio, não tenho dúvida que se eu tivesse que dar uma dica, foca em formar gente. Ninguém cresce se não for com gente boa. Então, se tiver que dar uma dica, foca em formar time. Essa é a verdadeira chave do sucesso de qualquer empresário.
3: Muito bom, Tom Moreira Leite. 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
5: Agora 8 horas e 37 minutos no horário de Brasília.
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0: Estamos começando a coluna Giro Business, tema da semana, setor imobiliário. E na minha companhia, presidente do conselho da Vitacom e CEO da House, Alexandre Frankel. Alexandre, muito bem-vindo ao Giro Business. Dado o nosso propósito, a nossa missão, levar às pessoas conhecimento, informações importantes e na sua companhia sobre o setor imobiliário. Eu quero provocar, num bom sentido, Alexandre, a gente por uma relação direta entre a tecnologia aplicada e as moradias no dia de hoje. Como essa tecnologia vem gerando valor, eficiência, gerando conforto e até mesmo segurança, promovendo então para os moradores uma vida mais legal, mais ativa e, claro, mais tecnológica.
1: Sérgio, você sabe que o bem que as pessoas mais procuram hoje é o tempo, né? O tempo, a praticidade. Não é à toa que as empresas mais valiosas do mundo são aquelas que geraram mais praticidade, mais tempo na vida das pessoas. E os imóveis, eles foram analógicos, né? Eles foram estagnados durante muito tempo e agora chegou a época dos prédios inteligentes, dos prédios digitais. Isso quer dizer que os prédios hoje têm uma série de serviços que os tornam um grande centro de conveniência, em que você tem uma facilidade enorme para o morador, assim ele ganha tempo, ganha economia e segurança, que é tão importante. Então ele tem tudo a um elevador de distância, sem que ele precise se locomover, e ele ganha muito mais significado na sua vida. Então essa é a nova era dos prédios inteligentes que estão revolucionando o mercado imobiliário como um todo.
0: Que legal, muito bom poder debater os bastidores do setor, levando as pessoas mais informações, entendimento, por fim, fazendo o que é nossa responsabilidade, promovendo conhecimento. Na minha companhia, o presidente do conselho da Vitacom e CEO da House, Alexandre Frankel. E é com ele que eu sigo durante toda a semana.
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8:41, 8:41 no horário de Brasília. 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

0: Está no ar a Voz do Brasil. As notícias do governo federal que movimentaram o país no dia de hoje.
1: Olá, boa noite.
2: Boa noite para você que nos acompanha em todo o país.
1: Terça-feira, 29 de setembro de 2026.
2: Vamos aos destaques do dia.
1: Trabalho e emprego.
2: População ocupada ultrapassa.

0: Começa agora para todo o Brasil, mais uma edição de O É da Coisa. Se a coisa parece confusa, atrapalhada, vem para cá que a gente desconfia e atrapalha. Milhões de pessoas acompanham o programa pelo Tile, pela Band News TV, LG Channels, TCL Channel, Samsung TV Plus, canal 2043, pelas redes sociais, pelo Band Play, onde você quiser, meu filho, tem O É da Coisa. E nós começamos com Refavela, de 1977, do glorioso, do gênio absoluto da raça, Gilberto Gil. Boa noite, Valdir Bene, boa noite, Isabela.
1: Boa noite.
0: O primeiro cara que em 1977 não via a favela apenas como lugar a ser ocupado, a ser destruído, a ser removido. Via também como local de produção de saber. Isso não quer dizer que você vai falar assim, ah, que legal que a pessoa morar no morro e tal. Não, não sei o quê, porque isso me remete lá a uma Uni do CPC, Feio Não É Bonito, uma música do Gianfrancesco Guarnieri. Não, o feio não é bonito. Agora, vai botar as pessoas onde? Remove, manda embora, vai lá para a cidade de Deus, não sei o quê, fica abandonado, inclusive, por Deus. Ele diz, não, é preciso melhorar as condições de vida, porque essas pessoas produzem coisas, elas existem. E é isso que está no Refavela. Do grande, do extraordinário Gilberto Gil. É muito interessante que uma pessoa vai ficando melhor com o passar do tempo, inclusive a obra dele do passado melhora, porque a gente vai entendendo certas coisas, que é o sentido da frase espetacular do Nietzsche, que alguns homens já nascem pósteros. Hã? Que vão antecipando. É literalmente aquilo que disse Ezra Pound, dos poetas, antena da raça.
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0: Vamos começar, mas antes, essa valente equipe... Antes, a Isabela Mota ganhou um prêmio. Eu achei injusto. Eu até tentei ver se conseguiria caçar o prêmio. Tá falando, não, dá. É, mentira. Muito bem, Isabela, conte para nós que prêmio você ganhou. Vai.
3: Ganhamos hoje o prêmio Sebrae de jornalismo aqui em São Paulo, primeiro lugar, da Band News FM, com uma reportagem que eu produzi em Belém, no Pará, na minha terra natal, sobre o preparativo da cidade que iria receber a COP30 no ano que vem e como os olhares do norte do país transformaram a realidade da capital com novos negócios. Um grande abraço para toda a equipe que produziu essa matéria comigo, a nossa redação, a galera também da edição, da técnica, todo mundo que participou dessa série especial da COP30, Rei.
0: Muito bem, parabéns, e com locução sua, você.
3: Com locução minha.
0: Ah, que maravilha, é isso aí, pensa o quê? Pensa que Isabela está aqui, entre outras razões, porque Isabela, minha bela, tem uma bela produção jornalística, parabéns. E aí, Valdir Bene, deixo para você que esta casa é cheia de jornalistas influentes. É. Meu Deus
4: do céu,
0: olha, se a gente juntar todos numa sala, vai ficar insuportável de tanta influência que vai... Muito bem. Jornalistas e Companhia faz uma lista dos 100 jornalistas mais influentes do Brasil,
4: isso? Exatamente. E o âncora do É da Coisa, um tal de Reinaldo Azevedo, está nessa lista dos 100 mais.
0: Sim.
4: Além dele, a âncora e editora executiva Sheila Magalhães, aqui da Band News FM.
0: Aí já achei um pouco injusto, mas tudo bem.
4: Quer caçar?
0: Tá. É, quer a Sheila, tá?
4: Tá.
0: Ih, tô começando a achar que essa lista não é tão séria. Muito bem, o que mais?
4: Também a colunista da Band News FM, da Folha, também a Mônica Bergamo. E temos também na lista os âncoras da Band News FM, do Jornal da Band, Adriana Araújo e Eduardo Oineg.
0: Muito bem, nossa, quanta gente influente reunida numa casa só, meu Deus.
4: Além disso, Band News FM faz parte da lista dos 20 veículos mais influentes do país, assim como a Band, tá, Reinaldo?
0: Pronto, aí. Essa influência demais... Né? Acho que eu vou começar a ver se eu ganho dinheiro como influencer. Será?
3: Tá pagando bem, hein?
0: Tá pagando bem? Ah, vou fazer. De moda.
3: Uma boa ideia.
0: Volho, cada vez mais, Volho, eu estou prestes a te trocar. Volho, você era a minha referência de pessoa rica no Brasil. Mas eu tô... Você tá me decepcionando muito, muito. Olha, preste atenção que o que vocês vão ouvir agora é absolutamente invulgar. Eu até fui consultar a lista da Forbes para saber se este brasileiro de que vamos falar estava na lista dos bilionários. Não está. Então, nós temos bilionários secretos ainda no Brasil. É absolutamente invulgar o que vocês vão ouvir. Willer, amigão, ou Willer, e faz tudo de Flávio? Psh, psh. Ei, você aí? Vai pedir o dinheiro aí lá pro Willer. Ele movimentou 10 bilhões em bet, sinal de que ele apostou 5 bilhões. Ê, Reinaldo, tá erro de digitação, é 5 milhões. Não, bilhões. 5 bilhões só no ano passado. Jesus coroado. E ainda está processando as betes. Ah, ainda bem que o Lula... Olha, parabéns ao presidente Lula por ter livrado o Willer dessa danação. Pensa que ele é famoso, pensa que ele é influente só porque é amigo do Flávio, amigão. Você, meu amigo de fé, meu irmão, camarada, amigo de tantos caminhos e tanta jornada. Vai!
4: Segundo Metrópolis, o advogado Willer Tomás apostou quase 5 bilhões de reais no ano de 2025 em jogos online. Em apenas uma bet, a Blaze, ele movimentou 10 bilhões de reais entre ganhos e perdas. No mês passado, Willer procurou a justiça para exigir que a casa de apostas devolvesse o dinheiro, alegando que ele é viciado em jogos e acusando a empresa de burlar regras de jogo responsável para lucrar com sua suposta compulsão. Em um ano, Willer perdeu 163 milhões de reais para a casa de apostas, valor equivalente à metade do lucro que a Blaze registrou ter enviado para um paraíso fiscal, a ilha de Man, perto do Reino Unido. De acordo com o Metrópolis, boa parte das transações acontecia em desacordo com a regulamentação federal por um combinado entre ele e a Blaze. Procurado pela reportagem, o advogado ainda não retornou.
0: Eu não sei como eu sei dessas coisas, mas eu sei. Sabe onde existe o único gato naturalmente sem rabo do mundo? Na Ilha de Man. Pode procurar aí. É. Sinal, Isaac. E disso se extrai uma metáfora. Willer era um gato escondido, um bilionário escondido que não estava com o rabo de fora. A minha expressão que eu uso sempre, gato escondido com o rabo de fora, da minha professora de latim, Maria Glória Novak, né? Nesse caso não cabe. Porque o gato, mesmo escondido, quando ele fica escondido, o gato de mão fica escondido inteiro. Porque não tem rabo. Olha só. Viu? Então, quando vocês quiserem. Agora, Vale, você realmente é um desastre, porque quando pois eu conheci o Vale Bene, o que me atraiu é que ele falou: Rei, eu tenho uma fortuna estimada em 200 e

0: do dia, mas sempre em valores fora da realidade. As nossas meninas aqui são demais, olha bem. Eles botaram fora da realidade um brasileiro médio. No dia 29 de julho, de 25, por exemplo, ele jogou das 2 às 4 da madrugada, num intervalo. Nesse intervalo, ele fez 11 depósitos de 100 mil. Aí eu diria que está fora do
1: É,
0: brasileiro
1: o brasileiro médio.
2: No alto também, baixo.
0: Descobrimos mais milionários na
1: É.
0: produção. Ei, o Pedrão e o Carlos estão com burro na sombra, né? Eu nem sabia que tinha Santista tão rico. Ah, tem, não, tem sim. É, 100 mil, o Santista é o Carlos. Perdeu tudo após centenas de giros da roleta, com apostas sempre acima de 50 pau. Gente, de madrugada eu faço outra coisa. É, na manhã de 19 de janeiro, aniversário de mamãe, já neste ano depositou 500 mil na Blaze. E depois de meia hora jogando online, sacou 1 milhão. Fracionado em 10 vezes. À tarde, ganhou um bônus de fidelidade, o Isa, de 325 mil.
2: Opa.
0: Metade do prêmio que você ganhou agora do Sebrae.
2: Isso.
0: O que é proibido pela legislação, mas torrou o valor em 5 minutos à noite. O lucro da manhã virou água, com perdas
2: Nossa.
0: de 725 mil. Naquele dia, Viller voou de volta dos Estados Unidos ao Brasil, dando carona a Flávio Bolsonaro. Aquele iê, aquele iê, iá, iá. Aquele iê, iá, iá. O Gil fez o Refavela. Nós vamos fazer aqui com esses dois o Remansão. O Rebilionário. Achou o gato sem rabo do galho de mama?
1: Eu descobri que tem. A foto eu não sei se está com a nossa live, mas tem o gato de Manx, né? Manx. É na Ilha de Man.
0: Um gato sem rabo. Como eu sabia disso, eu li uma vez em algum lugar, mas eu sabia. E aí, Isa, vamos aí para essas mais informações, são importantes. Eu sei que a Isa não se choca com isso, porque ela acha que isso tudo é coisa do brasileiro médio. Mas, vai.
2: Após comprovar renda enviando extratos de suas contas bancárias em 2023, Wheeler passou a receber atendimento VIP na Blaze. Ele tinha um funcionário da Bet dedicado a atendê-lo. Conversas anexadas aos autos, na tentativa de provar que a casa de apostas foi imprudente, mostram o advogado irritado por fazer reconhecimento facial cada vez que sacava 100 mil reais. Wheeler argumentava ser fonte constante de receitas para a Bet, como mostra a seguinte mensagem. Ele diz: "Duvido que exista alguém no mundo que tenha te dado mais lucro do que eu. Acho que nem mesmo meu amigo N Júnior." N Júnior é uma possível referência a Neymar, garoto propaganda da Blaze. 4 dias após receber relatório mostrando que perdia muito mais que ganhava, Wheeler tinha um processo pronto contra a Blaze. Antes, procurou a empresa para lembrar do risco da exposição pública da disputa e propor que a Blaze devolvesse 70% do que ele perdeu.
0: Risco da exposição pública da disputa para quem? Para Beck? Ô, Carlos, o N Júnior, acho que é o Neymar Júnior, tá? É, vocês santistas. Nossa, amigo da turma, tão surpreso. Não estou fazendo acusação nenhuma. Eu só quero lembrar que coisas com esse volume de dinheiro abre uma perspectiva de se investigar lavagem de dinheiro. Sem contar que ele está se dizendo viciado, adicto do jogo. Um ludopata. E bilionário assim, mas está fazendo bem para ele então, né, vai bem? E ele é bilionário e bem-sucedido em várias áreas, inclusive na amizade, né? Olha aqui, o Flávio. Só para lembrar que, porque ali nós falamos aqui, né, que é uma amizade mais íntima, né? Assim, mais forte do que a do Macarrão com o goleiro Bruno.

0: né?
1: Sim.
0: Aquele amor para sempre, amor eterno, amor verdadeiro, amor imorrível.
1: Nem a força do tempo irá destruir.
0: Nem a força do tempo. Até eu falei, eu e o Vale Bene, mas agora o Vale Bene está começando a ter um downgrade que.
2: Downgrade, ó.
0: Ah, cara, não dá, né? Vai, fala aí, Flávio. Amigão, vem.
3: Olha só, esse negócio do avião aí é muito importante falar. É porque a questão aí de eu ter viajado no avião do Willer, uma viagem em família, a convite dele, tava junto, minha esposa, minhas filhas, não tem absolutamente nada a ver com o Vorkaro. É, se estão partindo da premissa que ter cota de avião é ser dono do avião, então eu viajei com o dono do avião, que é o Willer, não tem nada a ver com o Vorkaro. Tá sendo perseguido, como várias pessoas estão sendo perseguidas, por terem proximidade comigo. Que mundo vocês vivem que vocês não estão vendo aparelhamento que o Lula fez da máquina do Estado? É Supremo aparelhado, é Ministério Público aparelhado, é Polícia Federal aparelhada, até Defensoria Pública aparelhada, todo mundo mobilizado para perseguir qualquer pessoa no meu entorno. Um advogado respeitadíssimo, que é o William, é meu amigo, as nossas esposas são amigas, nossos filhos são amigos. Não foi apenas essa viagem que fizemos juntos, fiz várias viagens junto com ele, então não temos absolutamente nada de errado. E não dá para querer criminalizar a amizade agora.
0: Não, nada disso. E a produção avisa que acharam a foto do gato sem rabo de mãe. É, nessa informação em primeira mão que eu trago aqui para vocês.
2: Furo.
0: Ah,
1: a
0: vale
1: carinha
0: bem.
1: dele.
0: O
2: Ai, que
0: jornalismo, por que que eu sou
1: fofo.
0: jornalista, eu estou entre os influentes?
1: É.
0: Que a gente traz aqui informações que são fundamentais para que. E outra, vocês sabiam disso? Não.
1: Não.
0: Quase ninguém sabia.
2: E também é
0: Então, eu
2: daquelas
0: divido.
2: informações, né, Henrique, que você fala que pode jogar
0: Oi?
2: ali na hora de galantear, na hora da
0: Isso.
2: conversa.
1: Da
0: Isso,
1: conquista, né?
0: exatamente. Isso daí você chega e fala assim: a pessoa tá lá, você tá de olho na pessoa, acha a pessoa bonita, interessante, atraente. Aí você chega e fala assim: Isa, puxando papo,
2: Tá.
0: você sabe onde tem o único gato naturalmente sem rabo do mundo? Aí a
2: Onde?
0: pessoa fala: não, né? Você fala: na ilha de mãe, faz aquele ar de sapiência. Mas é irresistível isso. É batata, você conquista na hora. Olha lá que bonitinho. Olha que bonitinho o gato. Ô, Lilian, acha? Não, vou, Miguelinho, não vou tocar. Não quero o gato dele. Não, vamos ficar com o Miguelinho mesmo, porque o Miguelinho tem rabo e é uma forma de comunicação, né? Uma forma de comunicação sensacional. É, muito bem. E aí, tem outra coisa também, tem um vídeo do Flávio aí dizendo que, como que as bets é um problema do Lula, que o Lula está sendo populista, sei lá o quê, tá? Eu quero dizer o seguinte, que eu espero agora uma manifestação do Willer agradecendo ao Lula por tê-lo livrado deste vício. A única coisa que eu temo é que agora, onde é que ele vai botar os 5 bilhões, né, Vale Bem? vai, põe aí o vídeo.
3: Olha, o presidente Lula, todo mundo já sabe que ele está desesperado. Não fez em 4 anos. Na véspera da eleição, ele quer tentar fingir que não foi ele que conseguiu, aprovou e regulamentou o cassino online na mão dos brasileiros. O Lula é o pai do Tigrinho, né? Vai querer enganar o povo mais uma vez, como se fosse combater. Ele regulamentou o aposta
0: Não,
3: online, o
0: pronto, era
3: cassino
0: só
3: online.
0: para lembrar que ele atribui tudo ao Lula. É, não, mentira, não é. As bets começaram em 2018, começaram no governo do Temer. O Bolsonaro passou 4 anos sem regulamentar. E aí, diante da esculhambação, o governo regulamentou. E à época ficou claro, vamos ver se funciona, não sei o quê. Eu confesso que eu sempre fui contra. Acho que tem que se proibir mesmo e ponto final. E agora está proibido, e aí precisa ver maneiras. O Lula tratou disso no Canal Livre, maneiras de evitar que haja apostas em outros países. A coisa é tão brutal, a coisa é tão brutal das bets. Olha o que aconteceu com o Pix, só com a proibição das bets. Agora, aqui um dado lateral. Caiu cerca de 10% nos 3 dias o número de transações. O número de transações caiu cerca de 10% nos 3 dias seguintes à publicação da medida provisória. No domingo foram 165,9 milhões de transações, redução de 12% na comparação. No sa é, tá, tá, tá, é isso. 10%.